0: entra dinheiro, é diferente. E uma situação do Ceará é pior, bem pior do que a nossa, viu, torcedor do Ceará.
1: Valeu, Vlad. Vamos embora.
2: Valeu, Breno.
1: Valeu, Samuel Macedo. Vem aí a Voz do Brasil, depois Silvino Neves e o seu Clube do Brega. Boa noite e até sexta-feira com o Jogada Segundo Tempo. Eu volto amanhã no futebol. Tchau, galera!

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1: 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As notícias do governo federal que movimentaram o país no dia de hoje.
2: Olá, boa noite.
3: Boa noite para você que nos acompanha em todo o país.
2: Terça-feira, 6 de outubro de 2026.
3: Vamos aos destaques do dia.
2: Sites e aplicativos de apostas online estão oficialmente proibidos no Brasil a partir de hoje.
3: Empresas de bets têm até amanhã para enviar relatório com saldos finais de apostadores.
2: E mais de 26 milhões de usuários não fizeram resgate voluntário dos valores disponíveis. Nazi Brum.
4: Segundo a Secretaria de Prêmios e Apostas do Ministério da Fazenda, ainda restam R$1,325 bilhão na carteira das bets.
3: Alerta climático.
2: Novo boletim sobre o El Niño aponta risco de eventos extremos e altas temperaturas em boa parte do Brasil entre outubro e o início de 2027.
3: Plataforma digital reúne alertas meteorológicos e orientações para produtores rurais durante o fenômeno. Cleide Lopes.
5: Essas ações têm como foco fortalecer a gestão integrada e prevenir cenários e reduzir riscos.
2: Educação profissional e tecnológica.
3: Modelo de ensino completa 117 anos com oferta de qualificação técnica e ingresso no mercado de trabalho. Gabriela Noronha.
6: Hoje são mais de 3 milhões de matrículas na educação profissional técnica de nível médio, segundo o Censo Escolar da Educação Básica.
2: Hoje na apresentação da Voz do Brasil, eu, Mariana Jungmann e Luciano Seixas.
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2: Quem ainda tem dinheiro nas plataformas de apostas online, as chamadas bets, vai receber os valores diretamente na conta bancária nos próximos dias.
3: A Secretaria de Prêmios e Apostas do Ministério da Fazenda divulgou um novo cronograma para a devolução.
2: De acordo com a pasta, um total de R$1,3 bilhão ainda não foram resgatados pelos usuários.
4: Foi encerrado ontem, segunda-feira, o prazo para o resgate voluntário dos valores disponíveis nas plataformas de apostas, as bets. Mas, segundo a Secretaria de Prêmios e Apostas do Ministério da Fazenda, ainda restam R$1,325 bilhão na carteira das bets, que devem ser devolvidos aos apostadores. A retirada vale para as empresas que tiveram a autorização de funcionamento no país. Segundo a Secretaria, um dos fatos para a demora na retirada é a quantidade de contas com valores reduzidos. Pelo menos 86 milhões de contas possuem saldos de até 99 centavos, totalizando mais de R$15 milhões. Agora, as empresas têm até amanhã, dia 7, para informar as instituições financeiras os saldos de cada apostador. De acordo com o ministro da Fazenda, Dario Durigan, o dinheiro deve estar disponível nas contas entre os dias 9 e 14 de outubro.
7: As bets vão ter que informar para os bancos qual é o saldo no seu CPF que ficou lá sobrando. E os bancos, no dia 9 a 14 de outubro, vão devolver o seu dinheiro. Caso tenha qualquer problema, a Caixa vai receber o recurso e intermediar a devolução do seu dinheiro. Não confie em sites, em links que te mandarem, que facilitem a devolução do seu dinheiro.
4: O fim das atividades das bets no país foi determinado por uma medida provisória. Só no dia de hoje, 1.500 sites de plataformas de apostas foram derrubados. Com isso, a partir desta terça-feira, os sites de aplicativos das plataformas deverão ficar indisponíveis. Reportagem Nazi Brum.
3: E para fortalecer as ações de combate à oferta de apostas de cota fixa no país, o Ministério da Justiça e Segurança criou novas estruturas no âmbito da Secretaria Nacional do Consumidor, a Senacom.
2: O Departamento de Fiscalização e Prevenção de Danos ao Consumidor vai atuar na prevenção e repressão das apostas ilegais e também na manipulação de resultados esportivos.
3: Já a Secretaria Nacional de Direitos Digitais vai acompanhar sistemas e políticas adotados pelas plataformas, analisar relatórios de transparência e notificar provedores e aplicativos que violem a medida provisória.
2: pagar a mesma conta duas vezes por engano ou ter dor de cabeça com golpes e fraudes são alguns dos problemas enfrentados pelos usuários do Pix.
3: Para evitar situações como essas, o Banco Central aprovou novas regras para reforçar as operações financeiras no país.
2: Além de novas medidas de segurança, trabalhadores poderão utilizar o Pix automático em contas salários para pagamentos recorrentes.
8: O Banco Central aprovou novas regras para aperfeiçoar o Pix, ampliar suas funcionalidades e reforçar a segurança do sistema. As mudanças incluem novidades no Pix automático, regras específicas para cobranças híbridas e novos procedimentos contra fraudes. A partir de 1º de julho de 2027, o Pix automático poderá ser usado em contas salários para pagamentos recorrentes autorizados pelo cliente. A medida amplia as possibilidades de uso da ferramenta, mantendo as restrições já existentes para recebimento e outras operações nessas contas. Outra novidade envolve a cobrança híbrida, que reúne boleto e QR Code do Pix no mesmo documento. Para evitar pagamentos em duplicidade, a nova regra determina o cancelamento automático de um dos instrumentos assim que o outro for pago. Em caso de falhas, o regulamento define responsabilidades das instituições que devem comunicar ao usuário quando houver registro de suspeita de fraude, informar a data da marcação e permitir a revisão da medida. Se a suspeita não for confirmada, o registro deve ser cancelado. Claudimário Carvalho, para a Voz do Brasil.
3: A balança comercial brasileira registrou superávit de US$ 7,740 bilhões em setembro, uma alta de 146% em relação ao mesmo período do ano passado.
2: Isso significa que o Brasil vendeu mais mercadorias e serviços para outros países do que comprou, resultando em um saldo positivo para a economia do país.
3: Os dados foram divulgados hoje pela Secretaria de Comércio Exterior do Ministério do Desenvolvimento, Indústria, Comércio e Serviços.
2: Os destaques nas vendas foram para o petróleo bruto, minério de cobre, combustíveis, soja, farelo de soja e café não torrado.
3: Aparelhos auditivos, cadeiras de rodas, camas hospitalares e até mesmo mudanças em imóveis para pessoas com algum tipo de deficiência.
2: Esses são alguns dos itens que podem ser financiados através de crédito acessibilidade, que oferece linha de crédito nos bancos públicos federais para aquisição de produtos e serviços de tecnologia assistiva.
3: Os equipamentos e dispositivos são voltados para dar mais autonomia e independência às pessoas com deficiência.
2: Saiba mais na reportagem de Luana Karen.
9: A linha de crédito Acessibilidade financia a compra de equipamentos, dispositivos e soluções que ajudem na autonomia de pessoas com deficiência. Isadora Nascimento, secretária nacional dos Direitos da Pessoa com Deficiência do Ministério dos Direitos Humanos e Cidadania, lista os itens mais procurados para financiamento.
10: Aparelhos para audição, amplificação sonora, cama hospitalar e também cadeira de rodas, que podem ser elétricas.
9: Entre os demais itens financiáveis estão órteses, próteses e dispositivos de acessibilidade para computadores. A linha também contempla o financiamento de adaptações em imóveis residenciais para acessibilidade. Tanto o Banco do Brasil quanto a Caixa Econômica oferecem a linha de crédito. Sérgio Fernandes de Carvalho Júnior, porta-voz do Banco do Brasil, detalha as condições oferecidas pelo banco.
11: O crédito é destinado a pessoas com renda mensal de até 10 salários mínimos. Os valores financiados podem variar entre R$ 70 e R$ 30 mil reais e podem financiar até 100% do valor do produto ou do serviço adquirido. O prazo para pagamento é de até 60 meses. A taxa de juros é de 6% ao ano para quem possui renda de até 5 salários mínimos e de 7,5% ao ano para quem possui renda acima de 5 e até 10 salários mínimos.
9: A concessão do financiamento depende da análise de crédito e dos requisitos de cada banco. Por isso, o interessado deve consultar a instituição financeira antes da contratação para verificar valores disponíveis, taxas, prazos e documentação necessária. Reportagem Luana Karen.
3: Uma plataforma digital reúne informações de voluntários da Força Nacional do SUS, que atuam em desastres e emergências de saúde pública.
2: É o Sou Força, que já conta com 3 mil profissionais cadastrados.
3: Os profissionais podem ajudar em cenários de desastres naturais, epidemias e até mesmo para conter os impactos do fenômeno El Niño.
12: O sistema foi criado para organizar a força de trabalho e a mobilização de profissionais voluntários que desejam atuar em desastres e emergências de saúde pública por meio da Força Nacional do SUS. Na plataforma digital Sou Força, estão reunidas informações sobre formação, competências, experiências e disponibilidade de cada profissional cadastrado. Rodrigo Stabile, diretor da Força Nacional do SUS, exemplifica como esses dados são usados na prática.
13: Aconteceu um deslizamento de terra numa tal região. Então, eu sei que eu vou precisar de profissionais da logística, profissionais da enfermagem e de medicina. Eu tenho capacidade agora de acionar o voluntário, saber se ele está disponível para aquela missão.
12: O sistema Sou Força, criado em parceria com a Universidade de Brasília, conta com cerca de 3 mil profissionais voluntários cadastrados atualmente. Para Jonas Brandt, epidemiologista e professor do Departamento de Saúde Coletiva da UNB, a ferramenta vai ser uma ajuda importante no enfrentamento dos efeitos de fenômenos climáticos como o El Niño.
14: Cada vez mais, a gente tem aumentado essa frequência dos eventos extremos, as mudanças climáticas. O Brasil é um país que tem perspectivas de ser muito afetado pelo El Niño, seja na região norte do Brasil por causa da seca, seja na região sul do Brasil por causa das chuvas. Ter essa lista organizada é muito importante para que a gente possa dar conta dessa resposta esse ano.
12: Quem deseja se voluntariar pode acessar o sistema diretamente pelo site plataforma-fnsus.saude.gov.br. Reportagem Luciana Colares de Holanda.
2: Calor acima do normal, risco de incêndios florestais e mudanças extremas no volume de chuvas.
3: Outubro chegou e os brasileiros vão continuar sentindo os impactos do El Niño em diferentes regiões do país.
2: A previsão dos Centros Nacionais de Monitoramento indica que o fenômeno tem mais de 95% de chance de atingir intensidade muito forte entre outubro e dezembro, com efeitos que devem se prolongar até o início do ano que vem.
15: O Instituto Nacional de Pesquisas Espaciais, INPE, e o Centro Nacional de Monitoramento e Alertas de Desastres Naturais, CEMADEM, alertam para os efeitos do El Niño em todo o país. A quarta edição do painel El Niño 2026-2027 atualiza o cenário do fenômeno climático no Brasil. Entre outubro e dezembro, há probabilidade superior a 95% de que o El Niño alcance intensidade muito forte. Os estudos indicam que o fenômeno deve permanecer pelo menos até o início de 2027. A previsão indica probabilidade de chuva acima da média na região sul, em parte do sudeste e no leste do nordeste. Já em grande parte do norte e em áreas do nordeste e centro-oeste, a tendência é de volumes abaixo da média. As temperaturas devem permanecer acima do normal em quase todo o país. Na agricultura, a menor disponibilidade de água no solo no centro-norte pode interferir na germinação e no estabelecimento da soja da safra 2026-2027, além de afetar pastagens e a oferta de água para os rebanhos. No sul, a maior disponibilidade hídrica favorece o milho de primeira safra, mas o excesso de umidade pode aumentar a ocorrência de doenças no trigo e dificultar a semeadura da soja e do arroz irrigado.
3: Ainda falando de El Niño, para garantir uma boa safra, um dos pontos que o produtor rural deve observar é a previsão do tempo.
2: Com essa informação, é possível definir a melhor época para plantar, reduzindo o risco de perda.
3: E com previsão de intensidade do fenômeno climático, os dados sobre temperatura e clima passam a ser ainda mais importantes.
2: Agora, o agricultor pode contar com mais uma ferramenta, uma página oficial com informações e orientações sobre o El Niño e seus possíveis impactos na agricultura e na pecuária brasileira.
5: Excesso de chuvas ou longos períodos de seca. O fenômeno El Niño deve trazer grandes desafios para a agricultura nos próximos meses. Por isso, o Ministério da Agricultura e Pecuária, em conjunto com o IMET, Instituto Nacional de Meteorologia, criou um site com o objetivo de oferecer prevenção e mitigação para os agricultores. A página traz, por exemplo, informações como clima, seguro rural, zoneamento agrícola de risco climático, assistência técnica e formas de crédito rural. Também estão disponíveis avisos meteorológicos de eventos severos, previsão do tempo para capitais brasileiras e informações técnicas voltadas à agricultura, incluindo tecnologias de ponta, desenvolvidas pela empresa brasileira de pesquisa agropecuária, a Embrapa. Essas ações têm como foco fortalecer a gestão integrada dos riscos climáticos, combinando prevenção, boas práticas de manejo, assistência técnica e instrumentos de proteção ao produtor, como o seguro rural. A ideia é prevenir cenários e reduzir riscos. A página na internet pode ser acessada pelo Ministério da Agricultura no endereço gov.br/agricultura. Cleide Lopes, para a Voz do Brasil.
3: Organizações e moradores de 44 cidades da Bahia e de Pernambuco já podem apresentar projetos destinados a ações de recuperação ambiental.
2: A chamada pública do Banco Nacional de Desenvolvimento Econômico e Social, o BNDES, é voltada para a restauração da vegetação e dos recursos hídricos no entorno das usinas de Sobradinho e Itaparica, no Rio São Francisco.
16: Estão abertas as inscrições para o edital Águas do São Francisco, que vai apoiar ações de restauração ecológica da vegetação nativa e revitalização dos recursos hídricos nas áreas de influência dos reservatórios das usinas hidrelétricas de Sobradinho e de Itaparica, na região entre os estados da Bahia e de Pernambuco. A região de abrangência do edital contempla 25 municípios na área do reservatório da usina de Sobradinho e 19 municípios na área do reservatório da usina de Itaparica. O edital é fruto de uma parceria entre o BNDES, Banco Nacional de Desenvolvimento Econômico e Social, e a conta do Programa de Revitalização dos Recursos Hídricos das Bacias Hidrográficas do Rio São Francisco e do Rio Parnaíba. A gerente do Departamento de Meio Ambiente do BNDES, Vera Guedes, detalha os objetivos da seleção.
17: Serão ao todo 20 milhões de reais para apoiar ações de recuperação da vegetação, além de projetos que contribuam para melhorar a quantidade e a qualidade da água, conservar a biodiversidade, mitigar as mudanças climáticas e ampliar a oferta de serviços ecossistêmicos.
16: As inscrições para o edital Águas do São Francisco vão até o dia 2 de dezembro. Você pode obter mais informações no site chamadas.fumbio.org.br. Reportagem André de Barros Lima.
3: Estudantes de instituições federais têm até o dia 14 de novembro para se inscrever no exame de proficiência em língua inglesa.
2: As inscrições podem ser realizadas através do portal epli.ifsp.edu.br.
3: A iniciativa é um exemplo das possibilidades de formação e qualificação oferecidas pelas instituições, que hoje reúnem 755 unidades em todo o país.
2: E nesse mês, a educação profissional e tecnológica completou 117 anos de história no Brasil.
3: Ao longo desse período, ampliou a oferta de cursos técnicos, de graduação e outras oportunidades de formação para milhões de brasileiros.
2: Saiba mais na reportagem de Gabriela Noronha.
18: A técnica de segurança do trabalho, Patrícia Colasso, hoje atua em uma importante empresa de engenharia paranaense do município de Araucária. Ela conta que a formação no Instituto Federal do Estado foi fundamental para a sua trajetória.
19: Eu trabalhava como operadora de máquinas, aí eu quis um crescimento profissional mais avançado. E hoje em dia eu sou formada, eu já faço uma outra graduação, mas tudo se deu início devido a essa formação em segurança do trabalho.
18: O diploma do Instituto Federal também é a aposta de Franciele Pereira para um futuro melhor. No campus estrutural, em Brasília, ela é estudante do curso técnico integrado em meio ambiente e participa de pesquisas, ações de extensão e projetos que relacionam o conhecimento aprendido em sala de aula aos desafios da comunidade.
20: Minha mãe falou que queria muito que eu entrasse no Instituto Federal de Brasília e, cara, representa muita coisa no meu futuro, não só pelos trabalhos que eu desenvolvo aqui e por esse negócio de você apresentar muitos projetos.
18: Os institutos federais são entidades especializadas na educação profissional e tecnológica, oferecendo também educação básica e superior. Atualmente, a rede federal conta com 755 unidades entre camp e polos de inovação. Para Marcelo Bregagnoli, secretário de Educação Profissional e Tecnológica do Ministério da Educação, o diferencial desta modalidade de ensino é o compromisso com o desenvolvimento social e econômico da região.
21: Aquelas matérias que muitas vezes ele não tem uma associação dentro de sala de aula, ela sempre vai estar vinculada a alguma questão prática de resolução com arranjo produtivo, com arranjo social.
18: Embora os institutos federais tenham sido criados em 2008, a educação profissional e tecnológica faz parte da história do Brasil há 117 anos. Uma caminhada que começou oficialmente em 1909. Naquela época, o objetivo era oferecer um ofício aos jovens das classes menos favorecidas. Hoje, são mais de 3 milhões de matrículas na educação profissional técnica de nível médio, segundo o Censo Escolar da Educação Básica, e cerca de 2 milhões de estudantes em cursos tecnológicos de graduação, conforme o Censo da Educação Superior. Para a presidente da Associação Quilombola de Faceira de Chapada do Norte, em Minas Gerais, Ana Maria Pereira, contar com um campus da EPT Quilombola representa uma oportunidade de acesso à formação profissional para indígenas e quilombolas da região.
22: O Campus Quilombo ele vem para nos fortalecer, para garantir para que nós, nossas juventudes, permaneçam em nossos territórios.
18: O acesso à educação profissional e tecnológica varia conforme a instituição, o curso e o nível de ensino. Na rede federal, as regras de ingresso são definidas por cada instituição e divulgadas em edital. Nos cursos de graduação, a seleção pode ser feita pela própria instituição ou pelo SISU, conforme as regras de cada curso. Reportagem Gabriela Noronha.
2: Então, para quem quiser fazer o exame de proficiência em língua inglesa, eu vou repetir o portal onde as inscrições podem ser feitas. epli.ifsp.edu.br.
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24: Meu nome é Ana Beatriz Silva e minha dúvida é: como controlar o tempo durante a prova?
25: Quem responde a Ana Beatriz é o professor Tiago Diana. Ele aproveita para dar dicas sobre os principais temas da prova de história. Vale a pena conferir.
26: Fala pessoal, dica importantíssima para você que vai fazer a prova do Enem. E eu vou dividir a minha fala aqui em dois momentos diferentes. O primeiro é sobre a organização da prova e a sua estratégia. São duas provas longas e você aproveitar bem o seu tempo vai ser um grande diferencial competitivo. São 3 minutos por questão. Investe muito no tempo de qualidade, leitura e interpretação da prova. Agora, nos temas de história, que é sempre muito recorrente, tem uma aposta grande na recorrência do tema Brasil-Colônia e principalmente os aspectos da escravidão. Toda vez que você pensar em aspectos de trabalho, economia, cidadania, direito, esses temas estarão presentes na prova e farão você acumular muitos pontos. Em história geral, a pegada história contemporânea, tentando se aproximar dos tempos mais atuais, é muito forte. Você tem uma grande prova e aproveite muito todo o seu estudo e toda a sua dedicação.
25: É isso aí. Se prepare e acompanhe as nossas dicas toda terça-feira aqui na Voz do Brasil e também na radiogov.ebc.com.br.
3: Estudantes indígenas ganharam mais tempo para reunir a documentação e garantir a participação no Programa de Desenvolvimento Acadêmico Indígena.
2: O prazo de inscrições para a seleção, que terminaria no dia 1º de outubro, foi prorrogado e agora segue aberto até o dia 26.
3: Com a alteração, o calendário do processo seletivo precisou ser ajustado e tem novas datas.
27: Candidatos interessados em participar do Programa de Desenvolvimento Acadêmico Indígena, o PEDAI, tem até 26 de outubro para se inscrever na seleção. O prazo inicial, previsto para 1º de outubro, foi ampliado pela Coordenação de Aperfeiçoamento de Pessoal de Nível Superior, a CAPES, autarquia vinculada ao Ministério da Educação. As candidaturas poderão ser enviadas até 26 de outubro, no horário de Brasília, exclusivamente pelo sistema eletrônico de inscrição da CAPES. Com a mudança no prazo, todo o cronograma foi reajustado. Agora, a análise documental está prevista para o período de 27 de outubro a 5 de novembro. O resultado será divulgado em 6 de novembro, com prazo para recursos entre 9 e 11 de novembro.

0: noite, até amanhã.
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3: CNJ e Bacen propõem novas regras e limites para a negociação de precatórios.
4: Justiça Eleitoral convida eleitores para contar como foi a experiência nas eleições 2026.
3: STJ anula júri e autoriza que peritos sejam ouvidos em caso sobre sobre morte de bebê após parto.
4: Boa noite, eu sou Marcela Luiza.
3: E eu sou Walter Lima.
4: O presidente do Supremo Tribunal Federal e do Conselho Nacional de Justiça, ministro Edson Fachin, e o presidente do Banco Central, Gabriel Galípolo, receberam nesta terça-feira uma nota técnica com novas regras e limites para a negociação de precatórios.
3: O evento ocorreu na sede do STF em Brasília. A nota foi entregue pelo Grupo Executivo Interinstitucional criado pelo CNJ, o Banco Central e pela Advocacia Geral da União. Na ocasião, Fachin destacou que a nota técnica é fruto de um trabalho conjunto das instituições para dar uma resposta firme, mas cuidadosa à realidade do mercado.
5: É dessa matéria complexa, sensível e de impacto prático que nós hoje aqui estamos a cuidar. Como sabemos, a cessão de crédito e precatório é um instituto constitucionalmente admitido e garantido. Por isso, o desafio é exatamente esse, o de garantir que essa circulação ocorra com informação adequada, rastreabilidade, transparência, proteção do cedente, respeito à ordem constitucional de pagamento e o controle pelo tribunal competente. Por isso, regular não é impedir que o crédito circule, é assegurar que ele circule com segurança. E é justamente esse chamado que a nota técnica procura aqui atender.
4: Segundo Fachin, a nota técnica será submetida à análise do plenário do CNJ e da instância competente do Banco Central.
3: O presidente do Supremo ressaltou ainda que o normativo deverá ser apreciado e aprovado ainda neste mês de outubro.
4: Justiça Eleitoral convida eleitores para contar como foi a experiência nas eleições 2026.
3: A enquete anônima está disponível no site do Tribunal Superior Eleitoral até 31 de outubro. Mariana Fabre.
6: O objetivo é entender como foi a experiência de quem participou das eleições e o que pode ser melhorado nas próximas. Além de uma avaliação geral, o eleitor ou a eleitora pode compartilhar sua experiência sobre o acesso à informação, o deslocamento para a sessão eleitoral e sobre a própria votação. A participação é voluntária, feita pela internet, no site tse.jus.br e leva cerca de 3 minutos.
4: STJ anula júri em que médico e enfermeira são acusados por morte de bebê após parto domiciliar.
3: Segundo os ministros, a defesa foi prejudicada ao não obter autorização para que dois peritos fossem ouvidos. Fátima Uchoa.
7: O Tribunal de Justiça do Rio Grande do Sul negou o pedido de oitiva dos peritos por avaliar que a defesa perdeu o prazo para indicar os assistentes técnicos a serem ouvidos, mas o STJ anulou o júri, considerando que as particularidades do caso e a necessidade de compreensão da atuação médica são suficientes para autorizar a oitiva dos peritos em novo júri e que a perda de prazo não pode prevalecer sobre o princípio da plenitude da defesa. O relator foi o ministro Reinaldo Soares da Fonseca.
4: A Justiça do Trabalho manteve uma indenização de R$3.000 a um empregado agredido pelo supervisor.
3: O caso aconteceu em Ituiutaba, Minas Gerais, mas o trabalhador também contribuiu para o conflito. Simone Moura.
8: O empregado fotografava o supervisor sem autorização e publicava as imagens com comentários depreciativos no grupo de WhatsApp da empresa. Em uma dessas situações, ele foi agredido pelo chefe. Para a justiça, a agressão não se justifica, mesmo com provocação. Mas a conduta do trabalhador também foi considerada na fixação da indenização no valor de R$3.000.
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0: Uma boa noite.
1: E até amanhã.
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3: Está no ar o Jornal do Senado.
4: Eu sou Paula Groba.
5: E eu sou Humberto Pinheiro.
4: E estes são os destaques de hoje do Jornal do Senado, que começa agora.
5: Senadores iniciam sessões de discussão da PEC que acaba com a escala de 6 dias de trabalho e 1 de folga.
4: Projeto no Senado prevê inclusão de artesãos de baixa renda na Previdência Social.
5: Senado discute medidas para enfrentar impactos de Super El Niño.
4: Boa noite.
5: Boa noite.
4: Mais dias de descanso e menos dias de trabalho. O Senado começou a discutir o fim da escala 6x1. A proposta pode mudar a rotina de milhões de trabalhadores.
5: Segundo o presidente do Senado, o texto pode ser votado em primeiro turno já na próxima semana, após 5 sessões de discussão. Repórter Alexandre Campos.
6: O Senado fez nesta terça-feira a primeira de 5 sessões de discussão da proposta de emenda à Constituição, que acaba com a chamada escala 6x1, antes da votação da matéria em primeiro turno. Na prática, a PEC prevê que a jornada de trabalho passará de 44 para 40 horas semanais, sem redução de salário e com direito a 2 dias de folga, sendo um deles preferencialmente aos domingos. Essas regras não valerão para os servidores públicos, mas alcançarão os terceirizados de órgãos públicos. Também não serão aplicáveis para os trabalhadores da iniciativa privada que tiverem diploma de curso superior e que receberem um salário maior que 2,5 vezes o teto da Previdência Social, salvo se o empregador, por vontade própria, decidir o contrário. A diminuição será gradual. Se aprovada a proposta, 2 meses depois de sua promulgação, o tempo de trabalho por semana passará de 44 para 42 horas. Um ano depois da implementação dessa primeira etapa, vai diminuir para 40 horas. Sem se manifestar sobre o mérito da PEC, a senadora Damaris Alves, do Republicanos do Distrito Federal, defendeu que o início da discussão da proposta em plenário deveria ocorrer depois do segundo turno das eleições.
7: É uma matéria delicada, uma matéria que diz respeito a inúmeros segmentos e a matéria de mais interesse do trabalhador. Como é que você pega uma coisa que vai mexer com milhões de vidas e você coloca no período eleitoral? Eu acho que essa discussão, pé no chão, tinha que ser pós-eleição. É desrespeito à vida do trabalhador.
6: Mas o senador Paulo Paim, do PT do Rio Grande do Sul, afirmou que a redução da jornada de trabalho é uma pauta antiga no país. Ele lembrou que o ex-presidente Getúlio Vargas, diante da falta de limite, fixou a jornada em 48 horas semanais.
8: Depois, na Constituinte, nós conseguimos reduzir de 48 para 44. De lá para cá, eu apresentei acho que uma meia dúzia de PEC. Realizamos dezenas de audiências públicas e aqui no plenário também 2, 3 sessões temáticas. Para mim, as eleições devem acontecer, sim, sempre. No Brasil acontece 2 em 2 anos, que é os prefeitos e depois governadores e o Congresso, né? E a presidência da República. Então, cada vez que tiver uma discussão de uma campanha eleitoral, não se vota mais nada. É totalmente absurdo.
4: O presidente do Senado, Davi Alcolumbre, afirmou que vai cumprir todas as etapas previstas para a análise da proposta que acaba com a escala 6x1. Segundo ele, a PEC passará por 5 sessões de discussão antes de uma eventual votação em primeiro turno. Se for aprovada, serão necessárias mais 3 sessões de discussão antes da votação em segundo turno.
5: Alcolumbre também destacou que cumpriu o compromisso de levar a proposta ao plenário e afirmou que, no momento da votação, cada senador e senadora terá liberdade para decidir sobre a redução da jornada de trabalho dos quase 40 milhões de brasileiros que, segundo ele, atualmente trabalham na escala 6x1.
9: Qual é o meu desejo? É cumprir integralmente o rito constitucional, sem atropelos, sem acelerar nada, para na semana que vem termos sessões terça, quarta e quinta, e se caso todos nós pudermos concluir as 5 sessões de debate na semana que vem, do ponto de vista regimental, colocar para sua deliberação em primeiro turno.
4: Quem vive do artesanato poderá ter direito à proteção da Previdência Social.
5: Um projeto em análise no Senado prevê que artesãos de baixa renda sejam reconhecidos como segurados especiais, com acesso a benefícios previdenciários. Repórter Marcela Cunha.
10: O projeto da senadora Lurdinha Pereira, do PSB do Maranhão, inclui entre os segurados especiais da Previdência o artesão que trabalha em regime de economia familiar. O segurado especial é uma categoria da Previdência que reúne trabalhadores que vivem da própria atividade e tem regras específicas de contribuição. Para ser enquadrado nessa categoria, é preciso ter o artesanato como profissão habitual ou principal meio de vida. Além disso, a renda obtida com a atividade não poderá ultrapassar um salário mínimo. A regra valerá tanto para quem vive no campo quanto nas cidades. A senadora Zenaide Maia, do PSD do Rio Grande do Norte, destaca que, para muitas famílias, o artesanato também representa fonte de renda e sustento.
11: O artesanato não é só beleza, ele é cultura, é renda, é dignidade e é desenvolvimento para muitas comunidades.
10: A condição de artesão deverá ser comprovada de acordo com a Política Nacional do Artesão.
4: Chuvas intensas, secas, enchentes e ondas de calor podem se tornar mais frequentes e intensas com a previsão de um super El Niño.
5: O fenômeno acende o alerta para os impactos no Brasil e o Senado já discute e aprova medidas para preparar o país e reduzir os prejuízos causados por eventos climáticos extremos. Repórter Patrícia Oliveira.
12: A previsão a partir de agora em outubro e para os próximos meses é de chuvas acima da média em partes da região sudeste do Brasil e principalmente no sul, com a possibilidade de ciclones. Enquanto outras regiões, como o Nordeste e a Amazônia, podem enfrentar períodos mais secos e maior risco de queimadas. Um projeto transformado em lei da senadora Tereza Cristina, do Progressistas de Mato Grosso do Sul, impede o bloqueio dos recursos do pagamento do seguro rural para proteger o produtor contra grandes perdas no campo. Outra proposta do senador astronauta Marcos Pontes, do PL de São Paulo, cria uma política nacional com um sistema de informações para prevenção e monitoramento dos riscos de desastres.
13: E isso é extremamente importante para que os nossos municípios fiquem mais preparados para enfrentar situações de emergências climáticas, e elas vão aparecer cada vez mais.
12: O projeto está pronto para votação na Comissão de Constituição e Justiça.
4: Respeitar a vontade do eleitor expressa nas urnas é fundamental para fortalecer a democracia. A avaliação é do presidente do Senado, Davi Alcolumbre, após o primeiro turno das eleições.
5: Ele pediu respeito ao resultado também no segundo turno, marcado para o dia 25 de outubro. Repórter Raíssa Abreu.
14: Ao chegar ao Senado nesta terça-feira para retomar as sessões plenárias, o presidente da Casa, Davi Alcolumbre, cobrou dos brasileiros respeito ao resultado das urnas no segundo turno.
15: Que o povo brasileiro possa, a partir deste segundo turno para presidente, nos estados que teremos segundo turno, fazer a escolha com a sua consciência livre de escolher o que é melhor para o Brasil. Como presidente do Congresso Nacional, eu tenho a convicção, primeiro, que todos nós precisamos respeitar o resultado das urnas. Isso é questão fundamental para o fortalecimento da democracia.
14: O segundo turno das eleições está marcado para 25 de outubro.
4: Já o senador Confúcio Moura, do MDB de Rondônia, defendeu uma atuação política sem radicalização e voltada à solução dos problemas concretos do país. Ele afirmou que o próximo Congresso deve priorizar medidas graduais e destacou a importância da educação, da pesquisa científica e da valorização de professores e pesquisadores.
5: Para Confúcio, governos de diferentes linhas políticas precisam concentrar esforços em fazer o básico bem feito. Ele destacou que é completamente injustificável adotar posturas contrárias ao avanço do conhecimento.
16: Não pode nenhum governo de direita, conservador ou esquerda, no mundo da tecnologia, do avanço da inteligência artificial, de tudo isso, a gente ser contra a pesquisa científica, contra o pesquisador brasileiro, contra o professor. Isso não justifica em nenhum partido do mundo.
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5: Edição de Paula Groba e trabalhos técnicos de Eliseu Caires. O Jornal do Senado fica por aqui. Acompanhe agora as notícias da Câmara dos Deputados. Boa noite.
4: Boa noite e até amanhã.
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18: Bancadas discutem pautas prioritárias para o período depois das eleições.
12: Homens brancos e com graduação são maioria entre os deputados eleitos.
18: Primeiro turno teve maior número de abstenções desde a redemocratização.
12: 23 deputados federais vão assumir outros cargos no próximo ano.
18: Boa noite. A partir de 2027, pelo menos 23 deputados que cumpriam o mandato parlamentar na Câmara nesta legislatura vão ocupar outros cargos, como informa o repórter Luiz Cláudio Canuto.
19: 23 deputados federais foram eleitos para outros cargos, como governador, senador e deputado estadual. 17 deputados federais foram eleitos para o Senado e 2 foram eleitos na chapa para o Senado, como suplentes de senador. Em nível estadual, o deputado Zuco, do PL do Rio Grande do Sul, foi eleito em primeiro turno governador do estado. Em Tocantins, o deputado Vicentinho Júnior, do PSDB, disputará o segundo turno contra a senadora professora Dorinha, do União. Segundo o cientista político Paulo Castro, a Câmara dos Deputados costuma ser o ponto de partida para uma carreira política em nível nacional. E é natural que deputados, após algum mandato, passem a disputar vagas no Senado, prefeituras ou governos de estado.
20: Então o eleitor percebe isso, ele sabe que essa atuação política aqui na Câmara dos Deputados também gera muito aprendizado político, consolida também as bases de atuação desses parlamentares nos seus municípios, principalmente depois que nós tivemos aí a possibilidade de flexibilizar, vamos dizer assim, a forma como eles disponibilizam, direcionam emendas parlamentares para os seus eleitores, e o eleitor valoriza essa experiência. Então é comum, porque dentro da política, né, quem tem mais exposição, quem tem mais presença, costuma sair à frente na eleição. Então, certamente um deputado federal que disputa outro cargo já tem esse recall.
19: 5 deputados federais foram eleitos para assembleias legislativas e 4 ficaram como suplentes nas chapas eleitas para os legislativos estaduais. Outros 31 deputados candidatos não foram eleitos. Da Rádio Câmara de Brasília, Luiz Cláudio Canuto.
2: Eleições.
12: O perfil dos deputados permaneceu quase inalterado em relação às legislaturas anteriores e a maior parte da Câmara segue sendo formada por homens brancos e com nível superior. Saiba mais detalhes sobre o perfil dos parlamentares eleitos na reportagem de Agui Pontes.
21: Com a contagem dos eleitos, a Câmara dos Deputados mantém perfil social majoritariamente branco, masculino e com idade média em torno de 49,9 anos. Segundo o cientista político da Universidade de Brasília, Murilo Mendes, o rosto da Câmara é muito próximo do que ela já vem tendo há muito tempo.
22: É, a Câmara dos Deputados manteve o mesmo perfil, muito parecido o perfil social de outras legislaturas, majoritariamente formada por homens, brancos, de ensino superior também, de maior renda.
21: Segundo o último levantamento dos perfis dos deputados, dos 513 representantes na Câmara, 421 possuem ensino superior. Deputados do sexo masculino ocupam 404 cadeiras e 374 dos representantes são brancos. Esses mesmos fatores encontram pouca correspondência na população geral, segundo dados do IBGE. Enquanto deputados com ensino superior são 82,1%, esse mesmo perfil representa 21,4% da população. A população masculina corresponde a 48,5% do povo brasileiro. Já na Câmara, 78,8% dos eleitos são homens. E apesar de 72,9% dos deputados serem brancos, 10,2% dos brasileiros se autodeclaram da mesma forma. Representantes pretos e pardos somam 26,4%, em torno de um quarto da Câmara. Pessoas indígenas têm 3 representantes, um a menos se comparado à legislatura anterior. E pessoas amarelas de ascendência asiática têm 1 representante, 2 a menos do que antes da eleição, o deputado Kim Kataguiri, do Missão de São Paulo. Segundo o cientista político Murilo Mendes, apesar do perfil da Câmara se manter muito próximo ao que sempre foi, houve um aumento da presença feminina. foram mais 19 cadeiras com as eleições de 2026, fazendo com que elas passassem de 17,7% das candidatas eleitas em 2022 para 21,2%.
22: Hoje, as mulheres são vitrines eleitorais dos partidos. Funcionam como puxadoras de votos em muitos estados. Então, hoje, o investimento em candidaturas femininas deixou de ser apenas para cumprir a nominata, para cumprir a cota de gênero. E hoje elas são cabeças de chapa da disputa proporcional.
21: No recorte de faixa etária, a média de 49,9 anos se mantém constante em comparação a outras magistraturas, mas apresenta diversidade de idades na casa. A maior fatia dos deputados, 31%, tem entre 40 e 49 anos. Cerca de 24% tem entre 50 e 59. 17,5% possui entre 60 e 69. Entre 21 e 34 anos, são 9,7%. E 70 anos ou mais, são 6%. Os deputados mais idosos, com 78 anos, são Magna Mofato, do PL de Goiás, e Luiz Carlos Busato, do União do Rio Grande do Sul. O mais jovem, com 21 anos, é Alvinho Lira, do PP de Alagoas. A composição da Câmara contou com uma maioria de deputados reeleitos. Aproximadamente 58% estão renovando o pleito. Da Rádio Câmara, de Brasília, Agui Pontes.
18: Na próxima legislatura, 29 deputados federais voltam a exercer o mandato na Câmara. É o maior número de ex-deputados que retornam à casa desde 2010. Confira os detalhes na reportagem de Antônio Vital.
0: Dos 513 deputados federais eleitos este ano, 29 já tinham exercido o mandato antes e estavam fora da Câmara. Esse número representa menos de 6% do total, mas inclui ex-parlamentares conhecidos em seus estados, como o ex-presidente da Câmara João Paulo Cunha, do PT de São Paulo, e o ex-líder do governo Bolsonaro na casa, Major Vitor Hugo, do PL de Goiás. Dos ex-deputados que retornam à Câmara, 12 são do PL, 7 do PT, 3 do MDB e os demais do PP, Podemos, União Brasil, Novo, PSD e PRD, com um representante cada. O número de ex-deputados que retornam à Câmara é o maior desde 2010. Em 2010 foram 28 e em 2022 foram 17. Esses deputados não estão incluídos nos cálculos de renovação da Câmara, que só considera os eleitos para o primeiro mandato. Esse número é de 183, o que representa uma taxa de renovação de pouco mais de 35%. Dentre os outros nomes conhecidos que ocuparão cadeiras de deputados no ano que vem, estão Freixo, do PT do Rio de Janeiro, Agnello Queiroz, do PT do Distrito Federal, e Subtenente Gonzaga, do PL de Minas Gerais. Para o cientista político Ricardo de João Braga, são políticos experientes que enfrentaram uma tarefa difícil ao se elegerem sem estar ocupando um mandato.
1: Quem estava fora da política no sentido dos cargos teve que subir uma montanha relativamente alta. E quem estava fora da política mesmo, eu acho que teve que trabalhar vários anos para conseguir reconstruir a sua rede de relacionamento. Esse retorno, primeiro, é o reconhecimento do eleitor, ou então é simplesmente até um recall, como a gente costuma dizer, aquela lembrança. Mais uma coisa que é interessante é que é uma volta de parlamentares experientes.
0: Entre os que voltam a exercer um mandato este ano estão apenas três mulheres: Perpétua Almeida, do PCdoB do Acre, professora Rosa Neide, do PT de Mato Grosso, e Rose Modesto, do União de Mato Grosso do Sul. Da Rádio Câmara de Brasília, Antônio Vital.
18: Política.
12: O primeiro turno das eleições registrou o maior número de abstenções desde a redemocratização. Quem explica os detalhes é a repórter Kate Nayane.
3: Neste domingo, o primeiro turno das eleições de 2026 registrou o maior número de abstenções desde 1998. Ao todo, foram 21,08%, o que equivale a 33,4 milhões de eleitores, segundo dados do Sistema de Totalização de Votos do Tribunal Superior Eleitoral. O especialista em relações governamentais, Eduardo Galvão, analisa que o percentual já era esperado, considerando as últimas eleições. Para ele, a alta expectativa dos brasileiros sobre os candidatos causa uma espécie de frustração, o que pode levar o eleitorado a se abster do direito ao voto.
23: Tanto aqui no Brasil quanto em outros países também da América Latina, que é a alternância muito rápida de poder entre espectros políticos. Ou seja, vota-se na direita, não consegue resolver os problemas, vota-se na esquerda tentando resolver os problemas, não se consegue esse resultado, o imediatismo das pessoas, do eleitorado, por soluções.
3: Ele afirma ainda que essa expectativa explica não só a alternância no poder, quanto à desmotivação das pessoas para ir às urnas exercer a sua cidadania.
23: Na minha visão, esse dado, ele conversa muito com essa tendência de alternância de poder, porque isso demonstra uma insatisfação muito grande das pessoas em relação ao ambiente político, em relação aos próprios representantes. Na percepção das pessoas, as demandas sociais não estão sendo atendidas nem por um projeto de governo, nem por outro projeto de governo.
3: Em 2022, a porcentagem de abstenção foi de 20,95% na primeira etapa da votação. Em 2026, 158,7 milhões de eleitores foram considerados aptos a votar. 125 milhões compareceram às urnas. Entre os votantes, 2,2 milhões dos votos foram em branco e 3,6 milhões nulos. Os votos brancos e nulos são geralmente de pessoas que não se identificam com nenhum candidato ou partido. É tido como um voto de protesto e pode demonstrar o descontentamento da população em relação às opções de governantes disponíveis para ocupar as cadeiras do plenário. Da Rádio Câmara de Brasília, Kate Nayane.
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7: Economia.
18: Arthur Oliveira Maia, do União da Bahia, é favorável à proposta de emenda à Constituição que limita a alíquota máxima do IPVA a 1% do valor de venda do veículo. A PEC também altera a base de cálculo do imposto para considerar o peso de fábrica do automóvel em vez do valor de mercado.
12: Arthur Oliveira Maia explica que a ideia é tornar a cobrança mais previsível e evitar que o valor do IPVA aumente de forma excessiva em razão do preço do veículo. O texto ainda permite que os estados concedam descontos para veículos menos poluentes.
18: Fernando Coelho Filho, do União de Pernambuco, apoia a criação de uma frente parlamentar em defesa do mutualismo. O colegiado visa garantir uma alternativa viável e competitiva ao mercado tradicional de seguros de veículos.
12: Fernando Coelho Filho ressalta que a iniciativa busca articular ações entre o governo, a iniciativa privada e a sociedade civil para fortalecer o setor. Segundo ele, o colegiado é importante para garantir um ambiente regulamentado que amplia a proteção do patrimônio da população.
7: Agricultura.
18: Gabriel Mota, do União de Roraima, defende a aprovação de projeto que cria um Programa Nacional de Assentamentos Produtivos Próximos às Cidades. A proposta busca ampliar o acesso à terra para famílias vulneráveis, com foco no abastecimento de mercados locais.
12: Gabriel Mota ressalta que os assentamentos poderão receber apoio para assistência técnica, crédito e comercialização da produção. O texto admite lotes menores que um hectare, desde que estudos comprovem a viabilidade econômica, ambiental e produtiva da área.
7: Votação.
18: Após o primeiro turno das eleições, os partidos começam a discutir pautas prioritárias. O PL, com a maior bancada eleita para a Câmara e o Senado, defende mais flexibilidade nas relações trabalhistas.
12: A Federação PT, PCdoB, PV, com a segunda maior bancada eleita para a Câmara, diz que o fim da escala 6x1 é uma demanda da sociedade. A repórter Silvia Munhato tem as informações.
8: Com a definição das novas composições da Câmara e do Senado para a próxima legislatura, os partidos já começam a discutir as pautas legislativas prioritárias. A partir da força eleitoral do PL mostrada nas urnas, o deputado Maurício Marcon, do Rio Grande do Sul, vice-líder do partido na Câmara, acredita que haverá menos espaço para medidas que busquem regular as relações trabalhistas, como as discussões sobre a jornada de trabalho máxima.
9: A gente tem exemplos dos Estados Unidos, do Canadá, da Austrália, da Inglaterra, que fazem a questão por horas trabalhadas com os direitos trabalhistas garantidos de forma proporcional, onde as pessoas vão fazer as suas horas de trabalho que assim desejarem. Se quiserem trabalhar 2, 3, 4, 5, 6 dias, elas vão ter a liberdade.
8: Para o deputado Daniel Almeida, do PCdoB da Bahia, vice-líder do governo no Congresso, a sociedade se mostrou favorável ao fim da escala 6x1, porque quer mais tempo livre.
10: Quem está contra isso está contra a evolução natural das coisas, está contra a opinião da sociedade, está contra os trabalhadores brasileiros. Esse debate de que o mercado regula as relações na sociedade, regula as relações no mundo do trabalho, as relações econômicas, é uma falácia. Não é assim que as coisas funcionam.
8: Maurício Marcon afirma que o partido deve trabalhar pelo corte de impostos e até para suspender a reforma tributária, aprovada em 2023 pelo Congresso. Outro movimento, segundo ele, será na direção do corte de gastos, além de outras pautas.
11: Fim das decisões monocráticas do Supremo Tribunal Federal, que está lá esperando há muito tempo lá, e a gente precisa votar, redução da maioridade penal. Então a gente tem várias pautas aí para serem aprovadas.
8: Daniel Almeida acredita que o país terá que fazer um enfrentamento mais firme do crime organizado e citou a proposta em discussão que busca reestruturar o sistema de segurança pública.
10: Criou-se o fundo eleitoral, mas a presença do poder econômico e de forma especial de setores do crime organizado na vida política está cada vez mais intensa, então tem que fazer uma reforma político-eleitoral.
8: O vice-líder do governo também acredita que será necessária uma discussão sobre o Supremo Tribunal Federal no sentido de fixar mandatos para os ministros. Da Rádio Câmara de Brasília, Silvia Minhato.
7: Segurança Pública.
18: Mário Negro Monte Júnior, do PSB da Bahia, apoia a proposta que amplia a coordenação da União na segurança pública e integra os órgãos federais, estaduais e municipais. A PEC também reforça a atuação da Polícia Federal contra organizações criminosas e milícias.
13: Mário Negro Monte Júnior destaca ainda a criação da Polícia Viária Federal, com atuação em rodovias, ferrovias e hidrovias, e a inclusão das guardas municipais no sistema de segurança pública. Ele acrescenta que a proposta também prevê recursos para os fundos nacionais da área.
18: Marangoni, do Podemos de São Paulo, é autor de proposta que altera o Código Penal para aumentar a punição a quem comete o crime de ato obsceno em locais de uso coletivo. De acordo com a matéria, a punição passa a ser de 2 a 5 anos de reclusão, além de multa.
13: Marangoni afirma que a medida alcança banheiros, vestiários, escolas, transportes coletivos, centros comerciais e outros espaços frequentados por crianças e adolescentes. Ele considera que esses ambientes exigem proteção reforçada contra a exposição a atos de conteúdo sexual.
18: Marussa Boldrin, do Republicanos de Goiás, propõe criar diretrizes nacionais para transformar as salas lilás em uma política de atendimento humanizado a mulheres e meninas vítimas de violência. A implantação seria gradual, respeitando a autonomia de estados e municípios.
13: A proposta, relatada por Marussa Boldrin na Comissão de Saúde, garante acolhimento, escuta especializada e integração com a rede de proteção. Também prevê treinamento contínuo das equipes e protocolos nacionais para orientar o atendimento às vítimas.
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7: Previdência.
18: Vander Lobé, do PT de Mato Grosso do Sul, apoia o projeto que regulamenta a aposentadoria especial por penosidade no regime geral de previdência social. A proposta define o conceito de penosidade e estabelece critérios para a concessão do benefício.
13: O texto de Vander Lobé prevê a aposentadoria após 25 anos de trabalho em condições de grande desgaste físico ou mental, mediante comprovação por perícia técnica. O projeto também cria regras específicas para motoristas do transporte rodoviário comprovarem o direito ao benefício.
18: Termina agora o Jornal Câmara dos Deputados, produzido pela Rádio Câmara, com trabalhos técnicos de Everson Urani e apresentação de Luciana Vieira e José Carlos Andrade. Uma ótima noite para você.
13: A Voz do Brasil volta amanhã. Uma boa noite para você.
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1: 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Pronto, chegamos. Louvado seja nosso Senhor Jesus Cristo. Boa noite, turma boa.
2: Boa noite. Boa
1: noite. Pronto.
2: Boa noite.
1: Chegamos. Tá bom, chega. Deixa de bagunça. É o programa Clube do Brega, o programa mais brega de todo o Brasil, comigo, Silvino Neves. Ali na técnica, ele, o Samuel Macedo, o DJ Samuco, rasga...
3: Não, já não.
1: Quer não? Você não quer ser o fotossensor, não?
3: Não, já não.
1: Você não quer ser, tipo assim, Augusto Assunção?
4: E a véia?
1: Sim, quer ser a véia?
3: Não, já não.
1: Então pronto, quer ser ninguém, quer ser você mesmo, né? Sim. Pois sim. Bem... A técnica está sob a responsabilidade dela, a produção musical da Geisana, direção geral de Fábio Ambrosio, coordenação de programação do Kleber Dias. Silvino Neves. O bonitão das tapioca dizendo que eu quero ficar com você, mas você vai me ajudar a fazer o programa, viu? Você vai, você vai me ajudar a fazer o programa, mandando o seu pedido musical, ajuda que só você pede a música. Tem música que a gente nem se lembra mais, você se lembra, Tufo. No 8887-306.
5: Anote o número.
1: Esse é o nosso WhatsApp. Você pode mandar sua mensagem digitada ou entrando de que jeito, tia?
5: Mande áudio.
1: Você manda a sua gravação e bota seu áudio no ar. 22h05 agora, 10h05. Chegando a música com Bartô Galeno, Meus Segredos. Bandida Neuramia Murim. Gosto de Meline Julião e... Nunca Pensei, Chico Cassiano. Clube do...

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0: aí é uma versão do Mississippi. Isso é a Francidal, é? Ela que gravou Ovelha Desgarrada. Você sabe a história do... Sabe o que é o Mississippi, né? Rapaz, tem um cara tão bem informado. Mississippi é o nome de uma cidade nos Estados Unidos que tem um rio, o rio Mississippi, que não sei se passa dentro da cidade. Eu sei que é um rio, uma cidade dos Estados Unidos, né? Pois é. Aí fizeram essa música aí, uma versão, não sei se é Braiado, não sei que... algumas versões, né? Tem Jaine também, tem mais alguns aí que fez. E é bonita a melodia, né? Agora, assim coisa... Você sabe, né? Somar nosso bregão pesado aqui, mas você botou, hein? É assim, meio romântico. Alô, boa noite.
1: Boa noite, Vina, aqui é Ney. Você não toca pra mim hoje por sua causa, tá? Com você, por quero ver você, tá? Ofereço aqui pra Cusco, não tem direito. Eu tô aqui no Sinto Mato de São José. Valeu, um abraço.
0: Valeu, é ela e o pessoal do Rio Grande do Norte. É na sequência, viu? Alô!
2: Clube do Brega com Silvinho Neves, aqui é Marreta, João Maria Roberto. Da Coab, Macau, Rio Grande do Norte. Quer que você bote hoje o Nilton César, a música oferecendo a todo o pessoal da Coab de Macau e a todos que fazem a Vez Mares FM. A música é O Fim do Noivado com Nilton César. Uma boa noite, um bom programa, Silvio Neves.
0: Eu acho que O Fim de Noivado é com Maurício Reis, mas veja se tem o Nilton César aí. Tem não, né? Pois é, O Fim do Noivado. O Fim do Noivado. O Fim do Noivado é Maurício Reis. Agora, Fim do Noivado. Mas deixa parar, bora ver aqui. Aí, rapaz, o Neném Palmeirense, conheço já tudinho, só pela foto.
3: Boa noite, meu amigo Silvinho Neves. Neném Palmeirense, Brasil do Norte.
0: Já foi as três.
3: Bora, meu amigo. Hoje eu gostaria de ouvir José do Camargo e Luciano, Meu País. Agradecer toda a galera aqui do Balsa São Miguel, todos estão na escuta.
0: Música bonita.
3: E obrigado, meu amigo Silvio Neves.
0: Pronto, então se chama agora. Bora. Por sua causa, comigo mesmo, eu cantando. Fim de Noivado, Maurício Reis. Meu País, Zé de Camargo, Luciano e Lenita Costa, Te Amei Demais.

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0: chamado espírito de porco, né? Ah, é, o cabo atraía a mulher e a vizinha sabia e tal, não teve coragem de dizer. Mulher, tu tá sabendo, teu marido tá te traindo, aí entregou tudo, ele fez uma caixa e jogou no quintal, pronto, aí. Eita, pá, mas tem gente que faz isso, viu? São 22 horas e mais 39, é o nosso programa Clube do Brega. Agora abraçar os nossos amigos Cadeiras Cativas, isso aqui não perde os programas nem por decreto. Meu amigo Chico Abreu no São Luís do Curu, a Imaculada Abreu, o Padre Luiz Erdegildo, o Zé do Egito, o Oscar do Caravelho também, meu amigo aqui em Fortaleza. Oscar, um abraço, boa noite. Não perde, nem amarrado pelos óculos. E também, hein? É, ele usa óculos. É. O Zé Marinho lá nas Pedrinhas do Juazeiro. Eita, turma boa que me dá audiência. Depois tem mais. 8887306, nosso WhatsApp. Manda sua mensagem que a gente desenrola por aqui. E amanhã tem futebol, negado. Não espero por mim amanhã não, porque amanhã é o jogo de bola. Ceará aí, Bragantino de novo? Américo? Ah, não é o Ceará não? É Américo de onde? Américo de Natal? De Minas Gerais? Oxe, é mesmo, né? É lá ou é aqui? Lá? Fora. Ah, tá certo. Então vamos aqui, botar a galera pra falar. Deixa eu ver aqui se eu tô certo aqui. É, rapaz, tá aqui. É, Rio Grande. Boa noite, Silvino Neves. Tô aqui esperando o Clube do Brega. Quero ouvir a música O Conformado com o Valdir Soriano. É boa essa música. Você é um conformado até. Mas é o corno conformado, né? Oferecer a meu povo lá de Iracema, no Ceará. É o Neto de São Paulo, capital. Ah, Neto, tô vendo aqui. Você é daqui do Ceará, né? De Iracema mesmo, né? É. Aí tá lá em São Paulo e não esquece o Ceará, tá certo você. Aqui mais um. Alô, boa noite.
1: Boa noite, meu amigo Silvino. Passarinho do Curió. Meu filho, por favor, hoje aí com Bartô Galeno. Só lembrança.
0: E nada Patrícia, mais.
1: Todos vocês, da Beijinha, os nossos ouvintes e os meus amigos aqui do Curió, viu?
0: Tá certo.
1: Que boa aí, Silvino, você achou.
0: Obrigado. Só mais um aqui. Achou conformado aí? Pronto. Alô, boa noite.
2: Boa noite, meu amigo Silvino Neves, Antônio Luiz do Mudubim. Essa sou ouvinte, cadê o seu programa? Programa melhor que tem da noite.
0: O que parece,
2: Silvino, quero pedir a música hoje do Márcio Greik, Reencontro.
0: Reencontro.
2: A música é bonita, viu?
0: É mesmo, é?
2: Ofereço esse sucesso aí a todos meus companheiros que trabalham à noite, porteiro e vigilante. Boa noite, poeta, e até amanhã, se
0: tá
2: Deus quiser.
0: Tá valendo, ora sim. Tá bom demais. Fechura. Vamos lá. Eu sei. É? Então tá bem, tá no B, no C, no D. São 22 horas e mais 43 minutos. Clube do Brega e a Verdinha com você. Pessoal daí de Sobral, região norte, nos ouvindo nos 103.7. Caririzinho, Juazeiro, nos 107.7. Nós estamos aqui no 92.5, Fortaleza e toda a região metropolitana. Desenrolou aí? Não, a gente bota. Vamos anunciar aí, depois você encontra o Márcio Grey. Reencontro, viu? Se não encontrar reencontro, você bota aquela dele, que é famosa que só é Márcio Grey. Não, tá certo. Pois bem. E agora? O conformado Valdir Soriano. Só lembrança do Bartô Galeno. Reencontro Márcio Grey. E Rosito de Paulo, Amor Primeiro.

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0: querendo ficar doente só para ser tratado pela enfermeira. Doutora Daílde, um abraço, boa noite. Doutor Fernando também. Pois é, quem mais aqui? Padre Tula em Caucaia. Fala em Caucaia, parabenizar minha amiga professora Érica Murim pela excelente vitória. Um abraço, Érica. Que Deus lhe abençoe, lhe direcione nos bons caminhos da política. Pois é, deputada federal agora vai trabalhar em Brasília pelas melhorias do povo de Caucaia. Érica Murim é uma pessoa muito preparada, muito dócil, muito afável, né? Parabenizar também o meu amigo Naomi pela luta, pela batalha, pela vitória. Naomi, você é um herói, rapaz. Alô, boa noite. Tem mais um aqui.
1: Silvino Neves, boa noite.
0: Boa noite.
1: Antônio José aqui do Potira. Hoje eu queria escutar meu caro amigo. Você cantando a música do amigo, tá bom? Gosto muito.
0: Conselho de amigo.
1: Tá bom, Silvio Neves?
0: Jorge Lá e Silvio Neves, tá
1: Fica
0: bom.
1: Fica na paz de Deus.
0: Amém.
1: Bom programa pra você. Receba um abraço bem forte do nosso Senhor Salvador.
0: Jesus Cristo.
1: Você e sua família.
0: Amém.
1: E do nosso padinho Padre Cício.
0: Recebo.
1: Boa noite, Silvio Neves. Até amanhã.
0: Se Deus quiser.
1: Se Deus quiser.
0: Pois bem, você também. Deus lhe abençoe. Alô, boa noite.
2: Boa noite, Silvino Neves. Aqui ele. Quem fala é o Antônio Sérgio, da comunidade Juazeiro das Lagoas, interior.
0: De quê?
2: Próximo ou então. Coloca aí pra mim a música do Genival Santo, Mulher a Homem Como Eu.
0: Como
2: ofereço
0: é?
2: Pra minha mãe, Dona Graça, e meu pai Francisco.
0: Errar outra vez.
2: Eu, todos os dias à noite, estou ligado no Clube do Brega.
0: Obrigado.
2: Valeu, Silvino Neves.
0: Esse lugar que ele falou em Tães, fica pro lado de Itapiúna, né? Quem vai aqui pra região de Quixadá, aqui por dentro. É, depois de Itapiúna, depois de Aracoiaba. Boa noite, Silvino Neves. Meu nome é Roger. Roger Alves, do bairro Cristo Redentor. Gostaria de ouvir a música Maria Garrafa com Genival Santos. Uma boa noite para todos os ouvintes. Já tem um do Genival, né? Ou não? Então deixa essa Maria Garrafa para o próximo. Aqui o Grande Chacras. Opa, Chacrinha.
3: Boa noite, meu amigo Silvino Neves.
0: Boa noite, meu amigo.
3: É o Chacrinha do Jardim Castelão, mas estou no Parque Manibura.
0: É isso,
3: Silvino, hoje é aniversário do comandante Aristão Filho.
0: Ah, é?
3: O dono da TAF, lá no Aeroporto Velho.
0: Sei.
3: Um abraço. Parabéns e muita felicidade para ele.
0: É, a família
3: Silvino,
0: de pilotos,
3: toca aí.
0: Né?
3: Perfume de Gardenha.
0: Sei.
3: O Valdir Soriano.
0: Uhum.
3: Aí vai para o nosso amigo Adalto, nosso amigo Evandro Moreno, nosso amigo Chiquim e o nosso amigo doutor Paulo Quediquezado. Valeu, Silvino Neves.
0: Valeu, Chacrinha. Esse comandante Aristão é filho do Aristão Pai, fundado, começou só com um aviãozinho, depois terminou formando uma TAF. Era Transporte Aéreo Fortaleza, se não me engano, né? TAF. E cresceu, depois deu uma encolhida de novo, mas está aí, sobrevivendo, né? Pois bem, que um amigo meu que trabalhou na TAF, começou na TAF, depois foi, pagou, aí hoje não quer mais saber de pilotar, não. É um grande empreendedor, construtor. É o comandante Aristão, não, é o comandante Roosevelt, filho do meu amigo tio Chico, que é o Vasconcelos da Lisier. Bora lá? Conselho de amigo Jorge Lê e Silvino Neves. Serrar outra vez, Genival Santos. Perfume de Gardenia, Rodrigo Soriano. E Ana Paula Brígido. Viver bregamente.

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0: música, ela foi colocada uma letra, antigamente ela era só tocada, né? É, eu não sei se o nome dele legítimo era esse, era o Poli. Ele tocava, era só que tinha guitarra, né? Tocava guitarra, e tem essa música Siboney, que eu não sei o que significa Siboney, tinha Moendo Café, não sei mais outras músicas. Aí o Carlos André pegou e musicou, né? Mas era só solo de... Era guitarra e umas coisas mais, né? Pois é, e foi um sucesso medonho, foi um dos maiores sucessos do Carlos André, viu? Depois do Quebra-Mesa. Pois bem, são 23 horas e mais 22 minutos, 11 da noite mais 22. Eis o nosso programa Clube do Brega com você por você. Bora pegar mais aqui alguns ouvintes. Pessoal que tá ouvindo a gente aí, meu amigo Ben aí da oficina, Caba Bom Alexandre, já deve estar dormindo na hora dessa. O João do Bar aí na Maraponga também, gente boa. Meu amigo Lourival Tavares em Itaitinga, a sua tropa é o Júlio César, é o Jota Costa, é o Maturi, toda a turma boa aí, um abraço. Alô, boa noite.
1: Boa noite, Silvino Neves, show de editores Rio Grande do Norte, esquina do Brasil.
0: E aí?
1: Queria ouvir com você mesmo. Conselho de amigo.
0: Já foi, ó.
1: Oferecer a todo o povo de todos, boa noite. Bom trabalho, que Deus abençoe todos nós.
0: Já foi. A outra pessoa, bababá, cadê? Boa noite, Silvio Neves. Gostaria de ouvir Cerejeira Rosa com o Valdir Soriano, é o Américo. E esse outro aqui, rapaz, tá demorando hoje a falar, o teu fã. Alô, boa noite.
2: Boa noite, Silvio Neves. Aqui quem tá falando é o Tim Gomes.
0: É o Tim Gomes?
2: Por gentileza, bote aí a música Mercedão Vermelho, Maurício Reis.
0: Sei.
2: Um abraço, valeu.
0: Valeu. Ó, fechou? Então sim, vamos nós. Rapaz, tem... Não sei. Acho que não, né? Então vamos ver se eu tô aqui. Boa noite, Silvio Neves. Queria pedir a música do Janeirondi, Não Se Vá. Oferecer para todos os vigilantes Sobral. Agradecer a você pela sua programação. Estou ligado todo dia, de segunda a sábado. É o Dudu. Tá certo, Dudu. Então bora lá. Bora mandar bala aí. Você que manda nessa programação aqui. Hein? Tem? Qual é? Lá, sei. Você é quem manda nessa programação.
3: Lá!
0: Aí, lá ele. Bora! Maria Garrafa, Genival Santos. Cerejeira Rosa, Valdir Soriano. Ele pediu que o Valdir tem também com o Valdir Soriano. Tá bom, tem o Antônio José, mas tem com o Valdir Soriano. Da outra vez você já fica sabendo, viu? Mas tem. Tarirarirarira. Hein? Ah, não sei, mas... Inclusive, já toquei aqui várias vezes. Mas deixa lá. Hein? Mercedão Vermelho, Maurício Reis. Não se vá, Janeirão de...
3: Lá!

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0: 11h41, cabeça de anon. Deixa eu olhar de onde é essa ligação aqui, rapaz, tô curioso. 87 é ele, é?
1: Marinegros, e saiu a Pernambuco.
0: Ah, esse aqui, o primeiro áudio. Pernambuco, onde
1: é? Deus, aqui é assim. Marinegros, município de Itaíba. Desde que eu vi com Amado Batista, Sol Vermelho.
0: Eita.
1: Essa rádio, Benê é mil, você é mil. E o seu programa é mil.
0: Boa noite, Silvino Neves. Boa noite, José Rodrigues, de Diadema. Na escuta do programa Clube do Brega. Diadema é São Paulo, ó. É, sou cearense do município de Cruz. Não. Sou cearense do município de Cruz, que carrego com a do município do... Mas isso aqui, sou cearense do... Aqui tem Mucupé, deve ser Mucuripe. Ah...

dessa música Cruz que Carrega com Evaldo Braga. Tá bom. Quanto a gente veio daí do Ceará, que tá em Diadema, São Paulo. E trabalhão medonho. Silvino Nelson, do Clube do Brega, da Rádio Vesmares. Em Barbalha, Ceará, por favor. Quero ouvir aquela música com Nelson Gonçalves. Tá. Obrigado, pessoal de Barbalha, de Crato, Cariri inteiro, que nos escuta nos 107.7. Ô, doutor Samuel Macedo, sapeca a música, Major.

Pronto, meus amigos, terminamos o nosso programa Clube do Brega. A todos vocês, muito obrigado pela audiência, muito obrigado pela atenção. Fiquem agora com o Show da Madrugada aqui na Verdinha.

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tinha suspirado, tinha beijado o papel devotamente. Era a primeira vez que lhe escreviam aquelas sentimentalidades, e o seu orgulho dilatava-se ao calor amoroso que saía delas, como um corpo ressequido que se estira num banho tépido. Sentia um acréscimo de estima por si mesma e parecia-lhe que entrava, enfim, numa existência superiormente interessante, onde cada hora tinha o seu encanto diferente, cada passo conduzia a um êxtase e a alma

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1: Daniela Delavor, Tom Barros. 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
2: A compra de medicamentos para depressão e ansiedade cresceu 12% em um ano. Dentro desse aumento, o destaque é para a geração Z, que é formada pelas pessoas nascidas entre 1995 e 2010. Nesse primeiro semestre de 2026, esse público comprou mais do que o mesmo período de 2025. Então, para a gente entender melhor o que é que está levando esse aumento, nós vamos conversar agora com a médica psiquiatra Valéria Portela. Bom dia para você, Valéria.
3: Bom dia, Valéria. Bom dia, seja bem-vinda.
4: Olá, bom dia, Daniela. Bom dia, Tom. É um prazer estar aqui falando sobre saúde mental.
2: Prazer nosso, Valéria, para falar de um assunto tão importante, né? Porque e me surpreendeu quando eu falei que a geração Z, né? Pessoas jovens que nasceram em 95 até 2010, que são e têm sido aí grandes consumidores, né? De remédios para depressão e para ansiedade. Como é que você pode analisar esse aumento?
4: Bom, a gente tem dois pontos em relação a isso. O primeiro é que essa geração, a geração Z, é uma geração mais aberta, mais disponível a conversar sobre saúde mental, a buscar tratamento de fato. Então, esse é um ponto importante. Mas a gente tem um outro ponto que é uma geração que vive num contexto muito específico. Assim, é a primeira geração que não aprendeu a usar o celular. Eles já cresceram ali expostos a telas, enfim. Então, é algo ali diferente de tudo que já se viveu. E aí, junto com esse maior acesso a informações rápidas de redes sociais, a gente tem também ali mais acesso à informação sobre saúde mental, o que é algo positivo, de certa forma, porque serve como uma ponte para buscar ajuda. Mas aí a gente também tem aqueles conteúdos curtos, conteúdos superficiais, que falam sobre transtornos mentais ali de forma realmente muito simplória, e aí que pode acabar levando também a autodiagnóstico e às vezes até medicações ali prescritas por si, né, sem acompanhamento profissional.
3: É uma geração que pegou uma situação completamente diferente, por exemplo, daquela que eu peguei, extremamente diferente, tanto no espírito relativo ao trabalho, com relação à família, as coisas mudaram muito. E esta geração me parece uma geração um pouco mais ansiosa. Uhum. Então, isso é uma decorrência naturalmente dessa expectativa de vida que eles têm. Como é que você analisa?
4: Isso, sim. De fato, parece que o papel das redes sociais nesse aumento de ansiedade é relevante, no sentido que eles estão expostos a informações rápidas o tempo todo, a muitos prazeres ali imediatos decorrentes das redes sociais, privação crônica de sono pelo uso, né, frequente de telas, e às vezes troca, né, de atividades ao ar livre, a contatos, né, sociais pela tela. Né? Isso também gera um fator ali no desenvolvimento de ansiedade.
3: Eu sei. Eles também têm, por exemplo, uma resistência àquele modelo corporativo no trabalho, aquele modelo mais rígido, mais antigo. Querem, por exemplo, uma flexibilização maior,
4: Existe uma discussão sobre isso, né? Que, por um lado, parece que é algo importante, sim, de questionar ali, né? Enfim, de buscar por melhorias dentro do ambiente de trabalho, mas também tem o outro lado disso, que seria talvez uma menor tolerância à frustração, menor tolerância ao desconforto, que a gente imagina ali que essa questão das redes sociais e de estímulos ali prazerosos o tempo todo também interfira ali nessa baixa tolerância à frustração.
3: Eu sei. Agora, o que eu observo também é que essa geração chamada geração Z ela tem uma facilidade muito grande, coisa que a minha geração não tem, pelo contrário, tem até dificuldade, é na utilização de inteligência artificial, essas tecnologias novas que estão aí. Isso traz muito prazer, mas traz também frustração, né?
4: Isso, com certeza. Porque se eu estou o tempo todo ali adaptado a ter respostas rápidas e que não me levam a um desconforto, isso também diminui a tolerância à frustração, né? Assim, a gente ali precisa de um certo grau de desconforto, de energia mesmo ali para ter um aprendizado, para que isso se consolide de fato, né? Para que a gente crie algo próprio. E aí quando isso é sempre ali trazido de forma externa e rápida, a gente acaba perdendo essa tolerância ao desconforto.
2: Agora, também tem um caso, porque tem aqui um ouvinte comentando que na pandemia percebeu um aumento também muito grande de vários remédios, né? Que foram usados, inclusive aquele remédio que induz ao sono teve um disparo também de vendas, né? De procura. E o problema é que as pessoas ficaram dependentes desse tipo de remédio. Aí, a questão da pandemia, essa questão também desse isolamento e de tudo que aconteceu, né? Emocionalmente com as pessoas, foi também um fator determinante para isso?
4: Essa é uma pergunta interessante, porque existem alguns dados que já indicam que antes da pandemia já havia ali um crescimento, de fato, ali no tratamento de saúde mental de jovens, mas, de fato, ali, especialmente para crianças e adolescentes, a pandemia desempenhou um papel importante, porque é ali naquele período, né, infância e adolescência, que a pessoa está aprendendo habilidades sociais, convivendo com outras pessoas, e aí foi algo muito agudo, né, muito rápido, e aí, de fato, gerou um sofrimento importante nisso.
2: E como é que as pessoas podem perceber, Valéria, que estão ficando dependentes de um remédio como esse, por exemplo, pessoas que até quando têm uma orientação médica, mas começam a aumentar a dose por conta própria, ou então pega remédio de um amigo, que é muito perigoso também, né?
4: Isso, exato. Então, assim, os remédios, a gente tem alguns remédios psiquiátricos que causam dependência e tem alguns outros que são bastante seguros, né? Então, a gente, primeiro, né, precisa de fato que qualquer tratamento psiquiátrico com medicação seja feito sob supervisão de um profissional para te direcionar, mas para você perceber essa dependência, quando você nota que você não consegue funcionar sem um remédio, que você está precisando tomar doses cada vez maiores daquela medicação, que se você não toma a medicação, você se sente mais irritado, você se sente mais sonolento, você não consegue funcionar durante o dia, ou então que você está tomando, às vezes é um remédio para dormir, né? Mas aí você está tomando ali, mesmo sem o contexto de dormir, mas para se acalmar, né? Para se tranquilizar. Então você já consegue perceber aí que o uso já não é mais para a função inicial, entendeu? Então, essas são ali alguns pontos de atenção para o risco de dependência, para que você pode estar dependente.
3: É difícil sair da dependência dos remédios, né?
4: Olha, assim, é algo muito particular e individual. No geral, das medicações, né, existe tratamento ali adequado, tratamento correto, né? Assim, então, no geral, é possível, mas você precisa ali identificar, né, o quanto antes, buscar ajuda, se disponibilizar, né, a ter ajuda e também se envolver em uma série de contextos para reforçar a sua saúde mental. A gente sabe que o tratamento não é só medicamentoso, né? A gente tem ali a psicoterapia, a gente tem ali a questão do estilo de vida mesmo, assim, estilo saudável, fazer exercício regular, né, ter um sono regular, conviver com outras pessoas, né, ter essa interação social. Então, tudo isso faz parte do tratamento, né? Não é um tratamento fácil, mas é um tratamento muito possível.
2: É como a gente sempre fala, né? A gente sabe na teoria como é que as coisas funcionam, é preciso colocar na prática. Tem até uma pergunta para você aqui. Valéria, como é que é os padrões de consumo desses medicamentos para a saúde mental, né, trazendo aí a geração Z, como é que isso tudo se reconfigura na prática psiquiátrica contemporânea? Pergunta aí do Reginilton.
4: Bom, assim, o que a gente precisa, especialmente, é que qualquer uso de medicação, né? Lembrando, as medicações psiquiátricas, os psicotrópicos, são medicações controladas, né? São medicações que exigem receita médica, que exigem acompanhamento. A gente tem medicações psiquiátricas que são usadas por um período, que não causam dependência, que você tem começo, meio e fim, né? Mas isso precisa de um acompanhamento, e a gente tem as medicações que de fato causam dependência e que tem ali sua utilidade em contextos específicos, né? Mas precisam de um acompanhamento. Então, a configuração que eu diria é essa, assim, qualquer uso de medicação de fato deve ser orientado por um profissional qualificado para isso.
2: Eu queria que você reforçasse a importância, porque tem aqui um ouvinte falando sobre trocar remédios. E disse que já tomou umas gotinhas de um remédio para tranquilizar de um amigo. Então, eu queria que você falasse sobre os riscos de se fazer isso. Porque pode não aparecer na hora um risco maior, né? Mas isso se repetindo, Valéria, qual o problema?
4: O que eu costumo conversar muito com os meus pacientes é que um risco muito grande ali tem a ver com a expectativa, né? Então, assim, para que eu estou tomando esse remédio? Vou dar o exemplo aqui do psicoestimulante. Então, eu realmente preciso desse psicoestimulante ou eu estou usando porque eu quero produzir muito? Porque eu quero trabalhar 10 horas por dia, 12 horas, 14, 16? Se eu tenho uma expectativa que é irreal, o consumo também provavelmente vai ser irreal, né? Então, eu posso ficar mais propenso, de fato, a aumentar a medicação sem, de fato, ter uma indicação clínica. Então, assim, de fato, não é o ideal você usar medicamentos assim, né, emprestados, sem prescrição médica, porque a gente precisa entender qual é o seu contexto. Assim, quando você pega uma informação de um amigo, uma informação da rede social, aquilo ali está envolvendo ali a realidade de outra pessoa. Mas qual é o seu contexto, né? Por que você está ansioso? Você está ansioso porque você foi demitido do trabalho? Bom, eu acho que é normal você ficar ansioso por isso. Será que você precisa de medicação? Pode ser que sim, pode ser que não. Mas aí é que entra, de fato, a ajuda profissional para que você tome a medicação pelo motivo certo e pelo tempo certo.
3: O controle dos remédios é muito rígido. A fiscalização é intensa com relação a esse tipo de medicamento. Como é que, às vezes, as gerações conseguem ter acesso a esse tipo de remédio? Se é necessária a receita, o controle através de um profissional?
4: Eu acho que essa é uma pergunta difícil de responder, assim. A gente sabe que existem pessoas ali que emprestam, né, que dão um pouco do seu remédio para outra pessoa. E a gente sabe que existe também ali, enfim, mercados paralelos, né, outras questões aí que eu não tenho como eu falar especificamente, mas, enfim, a gente escuta falar, né.
2: Agora, eu queria também que você falasse sobre a questão, porque tem um ouvinte que pede para não ser identificado, sobre ansiedade e depressão em criança. A gente ouve muito pouco, né, Valéria, falar sobre depressão em criança, mas quais são o que os pais precisam ficar atentos para esses sinais que uma criança pode dar e que não é uma tristeza normal, uma chateação normal, mas que pode ser uma coisa mais séria, que precise aí de uma intervenção com um psiquiatra, de um cuidado mais atento?
4: É uma pergunta muito importante, porque essa população de crianças, adolescentes, às vezes eles manifestam os transtornos mentais de uma forma diferente da que o adulto manifesta. Então, alguns sinais ali de alarme são, por exemplo, a criança que começa a querer faltar à escola, a criança ou adolescente, que começa a ter uma queda de desempenho, que começa a ter alteração do sono, alteração do apetite, maior irritabilidade, né, choro mais frequente. E aí, com isso, a gente vai lembrar. É óbvio que é normal uma criança se irritar, chorar por algum motivo específico, mas a gente vai compreender na ótica da intensidade, da frequência, né? O quanto que isso aumentou. O quanto que a criança ou adolescente gostava de fazer certas coisas e não quer mais. E tá mais isolado, né? O isolamento social também é um ponto de atenção muito importante.
2: Pois é, então é preciso ter toda essa atenção, independente da idade, né, em relação aos medicamentos, todo cuidado. E se for o caso, procurar um médico, procurar um especialista para que as medicações sejam passadas diretamente para você e para o seu caso. Inclusive com a quantidade, né, Valéria?
4: Isso, exatamente. É isso, assim, o tratamento tem começo, meio e fim. Existe uma programação, né? Então, uma vez que você vai começar uma medicação, existe a expectativa do tempo de tratamento. É um tratamento mais crônico, é um tratamento mais ali pontual, né? Tudo isso tem que ser discutido, né? Para a gente entender de fato para onde está caminhando.
2: Com certeza. Olha, Valéria Portela, médica psiquiatra. Muito obrigada, hein, pelo
3: alerta. Obrigado,
2: hein,
3: Valéria. Um abraço para você e bom dia.
4: Foi um prazer, Tom, Daniela. Muito obrigada pela atenção.
2: Obrigada, Valéria. A Anvisa publicou ontem uma lista de produtos de higiene pessoal, de cosméticos e de perfumes que vão poder ser produzidos de forma artesanal aqui no Brasil. Essa medida, ela define 7 categorias de produtos autorizados, além de regras para rotulagem, publicidade e segurança. Entre os produtos liberados estão odorizantes de ambiente e sabonetes sólidos para o corpo. A professora do Departamento de Farmácia da UFC e responsável pela disciplina de produção de cosméticos, que é a Tamara Gonçalves, ela vai conversar agora com a gente sobre quais são os produtos dessa lista e o que que muda, né, com essa nova regra. Bora entender, então? Professora Tamara, seja muito bem-vinda.
3: Professora Tamara.
5: Bom dia, Daniela. Bom dia, Tom. Bom dia a todos que estamos escutando aqui. Obrigada pela oportunidade de falar um pouquinho dessa nova regra da Anvisa.
2: Obrigada por ter aceitado, professora, porque a gente queria entender por que que a Anvisa precisou montar essa lista, Tamara.
5: Então, isso é muito importante, porque é uma forma até de regularizar alguns produtos, né, para os produtores artesanais que podem estar, sim, produzindo e vendendo, tá? Mas com algumas regras, como você bem falou. São produtos sólidos, né? Você vê que é shampoo, sabonete, condicionador sólidos, desodorantes sólidos também. Por quê? Porque não teria água na formulação. Não tendo água, não tem contaminação microbiológica. Certo? Então, esse é um ponto importante. Então, isso está passivo de fabricação artesanal e vendas. Como também perfumes de base alcoólica. Quando tem o álcool na formulação, esse próprio álcool também é um conservante, protege a formulação. Então, isso é outro fator que favorece muito tanto a sociedade como a esses produtores artesanais. Certo? Por outro lado, a Anvisa deixa muito claro que não pode para crianças, não pode para gestantes, não pode para uso de idosos, que são categorias, digamos assim, que requer mais cuidado na produção. Além disso, também, para os rótulos, aí muita atenção para os rótulos, não podem fazer promessas enganosas, porque são produtos de limpeza, apenas de limpeza. Tá? Limpeza ou de odorizar o ambiente, ou odorizantes, como o caso dos perfumes. Mas não podem fazer promessas como clareamento de pele ou acne, combate à acne, porque qualquer alegação precisa de estudos comprovatórios. E aqui a Anvisa deixa muito claro que não é o caso para essa categoria de cosméticos artesanais. Então, isso também favorece a comunidade, a sociedade, ao consumidor, porque ele vai estar mais atento na hora de comprar, né?
2: Pois é, agora, quais são esses cosméticos que são vistos aí como normais, né, de serem produzidos de forma artesanal, mas que não estão nessa lista?
5: Não, nessa lista aqui é a única lista que foi realmente liberada pela Anvisa. Então, cosméticos artesanais, né, que podem ser produzidos pelo fabricante artesanal, é absolutamente apenas a lista que foi liberada pela Anvisa.
2: Só essa?
5: Só essa, tá? Aí, respondendo a sua pergunta, por exemplo, um creme que todos nós conhecemos, digamos um creme corporal, ele não pode ser produzido artesanalmente, porque um creme corporal, ele leva água, né? E quando leva água, tem que ter um acompanhamento ali de conservantes, de crescimento microbiológico. Então, a Anvisa deixa muito claro que o que pode ser produzido artesanalmente são esses produtos sólidos, ou, como ela até tem na lista, uma manteiga, ou um óleo corporal. Você vê que a manteiga, o óleo corporal, eles não têm água. É apenas a manteiga ou o óleo corporal. Então, esse também pode. Mas um creme, que todos nós conhecemos, né? um creme para corpo, um creme para rosto, esses não podem ser produzidos artesanalmente. A Anvisa, ela é muito clara. Então, a única lista, tá? E aí é bom a comunidade, a sociedade também ficar muito atenta a isso. A única lista que pode ser produzida artesanalmente para os, né, produtores de cosméticos artesanal é essa lista com esses produtos que foram liberados.
2: E a gente tem até essa lista aqui dessas 7 categorias, até que é importante a gente falar, né, professora, para que as pessoas não tenham dúvida. Produtos de perfumaria com base alcoólica, como ela já falou, com perfumes, colônias e águas perfumadas. Odorizantes de ambiente, que é o que também você disse, incluindo velas aromáticas, aqueles sachês perfumados, difusores e sprays para uso para casa. Isso. Produtos sólidos para banho e imersão, como sais e bombas de banho. Os sabonetes sólidos para o corpo. Shampoos e condicionadores sólidos. Óleos, manteigas corporais e bálsamos. E desodorantes axilares em barra, sem sais de alumínio. Somente isso.
5: Somente esses produtos. A Anvisa, ela é muito clara. E nesses produtos não podem ter alegações, né? Como a gente comenta. O que são alegações? São promessas. Promessas de que esse produto vai ser combatendo acne, ou vai ajudar no clareamento da pele, né? Ou rejuvenescer, né? Combate as rugas. Isso não pode. Então, são rótulos que trazem produtos para limpeza. Apenas isso, né? São produtos que a gente considera, que a Anvisa considera, e que nós trabalhamos com cosméticos, consideramos, são produtos de baixo risco.
2: Sim.
5: Tá? Que ele é mais envolvido mesmo para uma limpeza, para uma odorização, tanto da pessoa, por causa do perfume, né? Ou um desodorante em barra, que não leva água, né? Só ali para conter o odor, então só para pessoas que transpiram um pouco, por exemplo, e só para conter ali o odor, ou no caso de ambientes.
2: Agora, aqui no Ceará, quais desses cosméticos, né, que são liberados e que são produzidos aqui?
5: Desses cosméticos que são liberados, todos esses cosméticos aqui, eles podem ser produzidos aqui. Aqui a gente tem várias empresas no Ceará que têm essa produção artesanal.
2: Mas claro, a gente tem todos eles sendo produzidos aqui no Ceará? Shampoo?
5: Sim. Tem muitas empresas aqui no Ceará, que nós temos, inclusive, quiosques em feiras, né? Sim. Você vai, às vezes, em feiras locais, e sim, ali temos várias produções artesanais. O que sim vai mudar, claro, é que com essa nova legislação, o produtor tem até 60 dias para normalizar. Por exemplo, se aquele pequeno produtor produzia um shampoo líquido, então ele vai ter que retirar do catálogo dele. Sim. E vai ter que vender só o produto sólido. Isso muda. Né? Então, a Anvisa, ela dá aquele tempo para que os produtores passem a regularizar a própria situação, né? Nesse sentido, porque até então não tinha isso tão claro como tem a partir de agora. Então, nós temos aqui várias empresas, sim, né? Como eu falei, às vezes em shopping você tem ali os quiosques que vendem perfumes.
2: Sim,
5: que vendem
2: nas feiras também.
5: Nas feiras também, né? Muitas feiras é comum você chegar lá, e principalmente a base de produtos naturais, nossos extratos, né? Mas o que o produtor vai ter que fazer agora? A partir dessa legislação, retirar todos os produtos que ele fazia à base de água, também para limpeza, como eu falei, o shampoo, o condicionador líquido, né? Ou um creme corporal, ele vai ter que retirar do catálogo e deixar exclusivamente esses produtos que a Anvisa liberou, que são produtos basicamente sólidos, como eu falei, não contém água na sua formulação e, por essa razão, não teria riscos de contaminação microbiológica.
2: Agora, para quem ligou o rádio ou a televisão agora, a gente está conversando com a professora do Departamento de Farmácia da UFC e ela também é responsável pela disciplina de produção de cosméticos, que é a professora Tamara Gonçalves. Tamara, vamos supor que você está numa feira, numa banquinha dessas de cosméticos artesanais e tem lá essas promessas no rótulo. De tirar mancha, de deixar os dentes mais claros, a pele mais limpa. E aí, o que, que a gente faz enquanto consumidor ao ver um produto desse no rótulo com essas promessas?
5: Excelente pergunta. Primeiro é saber, ali a gente não poderia comprar esse produto, tá? Segundo, de fato, é conversar com a empresa ou levar realmente isso para a Anvisa, tá? Então, a Anvisa é o órgão, ela tem um canal, essa pergunta foi excelente porque ela tem um canal, que é um canal chamado de Cosmetovigilância, né? A gente pode até deixar disponível para o consumidor. Sim. É um canal que ele pode acessar pela internet, pelo WhatsApp, tem um canal de WhatsApp também, que é pela Anvisa, é um canal de cosmetovigilância, onde os fiscais da Anvisa entraram em contato com essa empresa para averiguar essa situação. O que é que acontece? Qualquer promessa que não seja de limpeza, ela tem que ser averiguada. A Anvisa exige testes de comprovação daquela promessa que o fabricante está dizendo que tem. Se ele promete clarear sua pele, ela tem que comprovar. Ainda mais, comprovar que não causa riscos à sua pele. Porque além da promessa que o fabricante fala na embalagem, ele tem que comprovar que aquele cosmético não é toxicologicamente que não causa um prejuízo toxicológico à pele daquele consumidor. E isso, Daniela, a gente está vendo muitos casos, né? Nós sabemos muitos casos de produtos que às vezes queima a pele do paciente, do consumidor, ou às vezes piora uma acne ou piora alguma consequência. Isso por quê? Ou a empresa não trouxe todos os testes que a Anvisa pede, né? Ou não está regularizada junto à Anvisa. Então, é importante que sim, nós, enquanto consumidores, tenhamos essa atenção, né? Porque na hora que a gente fala, não vou comprar um produto que não é para estar prometendo algo que não deve, e junto à Anvisa dizer, Anvisa, tem essa fabricante aqui que está fazendo isso. Então, a Anvisa vai tomar à frente e conversar com a empresa e saber o que está acontecendo.
2: E você fazendo isso, né, Tamara, você está até ajudando que outras pessoas possam passar por um problema, né, de ter, como você disse, pode acontecer uma reação alérgica, pode ter a pele queimada, acontecer alguma coisa. É pelo site que faz a denúncia?
5: Sim, é o site Notvisa, né, é o Notvisa, tá? Eu posso mandar tudo direitinho para vocês deixarem aí, mas tem um site do Notvisa, que é um site, que ele é próprio da Anvisa, onde você faz toda essa denúncia de algum fabricante que não está conforme às resoluções da Anvisa.
2: Pronto, aí você entra no site Notvisa, que isso. Aí você vai precisar fazer um cadastro, não é isso?
5: Exatamente, um cadastro. E aí, logo após o cadastro, você já passa as informações que ela vai perguntar o que aconteceu, qual produto. Se puder tirar foto do produto, melhor, né? E aí já direciona bastante isso para a Anvisa. Mas a principal... o que fazer? Não comprar, tá? Porque na hora que o consumidor não compra, ninguém vai vender.
2: Pois é, é não contribuir com isso.
5: Não contribuir com isso.
2: Eu abri aqui o site da Notvisa, mas eu também joguei na Google o que você falou da cosmetovigilância.
5: Isso.
2: Que aí vem a página aí da Agência Nacional de Vigilância Sanitária, da Anvisa, que leva para vários links e um deles é notifique problemas com produtos de higiene pessoal, cosméticos e perfumes também. Aí você clica lá no link e já te leva direto para outra página.

0: de produção de cosméticos, a Tamara Gonçalves. Tamara, muito obrigada.
1: Tamara, muito obrigado, bom dia, hein?
2: Obrigada, Daniela, obrigada, Tom. Bom dia para vocês.
0: Bom dia para você.
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1: Ana Alves, bom dia.
2: Quando o novo ano se aproxima, boa parte da discussão econômica costuma girar em torno das disputas políticas, né? Em torno de Brasília, das eleições, das disputas, mas existe uma outra forma das famílias olharem para o orçamento de 2027. É preciso acompanhar 5 variáveis que chegam diretamente ao bolso: a inflação, os juros, o emprego, a renda, o crédito e o imposto. É sobre tudo isso que a gente vai conversar agora com a Ana Alves, que é a nossa colunista especialista em finanças. Ana, estamos na reta final, né? Outubro já chegou, falta só novembro e dezembro. Dá tempo arrumar o orçamento aí para o ano que vem? Bom dia.
3: Bom dia, Daniela Delavor. Bom dia, Tom Barros.
1: Bom
3: sempre
1: dia.
3: Um prazer. Eu trouxe esses pontos exatamente por isso. Como você falou, nós estamos aí no momento, né, das eleições, disputa política, mas é tão importante que a gente entenda o que cada uma dessas situações pode afetar no nosso bolso, né, no bolso das famílias, no orçamento das famílias. Então, isso é uma visão para o fim do ano, para o ano que vem, que são 5 pontos fundamentais para que toda a família fique atenta ao andamento disso e como isso afeta a sua realidade. Então, assim, a primeira delas é a questão da inflação. A gente sabe, assim, que o Banco Central ainda trabalha com uma trajetória de desaceleração desses preços e com a expectativa para 2027... ainda um pouco acima do que a gente chama de centro da meta, né? Porque existe a meta da inflação, então está sempre nessa corrida. Mas para o consumidor, para a família, o que é importante observar? Não só esse índice que está lá, né? Aparece a taxa da inflação mensal, mas assim, perceber a movimentação dos preços no supermercado, por exemplo, né? Alimentos, serviços, energia, transporte, moradia. A gente já falou aqui que a inflação de cada família ela é diferente, porque cada um tem um tipo de consumo, né? Mas o que hoje está sob seu controle, na verdade, é comparar os preços na hora de comprar, substituir esses produtos quando for possível e olhar periodicamente os tipos de despesa para preservar o seu orçamento. Então, a inflação ela é um ponto fundamental que afeta a minha vida e que eu posso fazer com isso, né? Analisar antes de comprar. Um outro ponto, uma variável fundamental aí para você acompanhar ao longo do ano que vem, por exemplo, são as taxas de juros, né? A gente sabe que a Selic está num processo aí de redução até o final do ano, mas a gente não sabe como será ano que vem. Então, lembrando que essa queda dessa taxa da Selic não significa de imediato uma redução de juros quando você vai comprar ou parcelar alguma coisa. O importante é saber que temos que ter uma cautela para o próximo ano em relação a preservar o que você tem, às vezes, de reserva, e também não é o momento de fazer aquisições aí, porque a gente não sabe muito bem como vai se comportar os juros no próximo ano. Então, esse é um ponto também de atenção. A terceira variável que eu diria é o emprego e a renda. A gente sabe que agora, no final de 2026, a gente tem

0: uma situação historicamente favorável. O IBGE mostrou que a taxa de desemprego chegou a 5,3% em agosto desse ano, né? Então, é um recorde de redução do desemprego. Mas a gente sabe que não basta só perguntar se vai ter emprego ano que vem, vai ter mais emprego. É importante saber como é a minha renda, a renda da minha família, que sempre tem que ser acima das nossas despesas, né? Então, esse cuidado com emprego e renda também é um cenário que vai afetar a gente. Uma quarta variável que é muito significativa seria o crédito, né? Em agosto, o Banco Central, para vocês terem uma ideia, calculou os juros médios de 61% ao ano. Ou seja, a gente fala da Selic que está em 13,75%, mas os juros são muito maiores, né? Então, não tá, a relação não é tão direta, porque, na verdade, isso é o mínimo. Então, a gente sabe que o cartão de crédito chega a mais de 400% ao ano, e isso, assim, é um custo Brasil, né, na verdade. Em 2027, é importante a gente acompanhar esse custo efetivo total e continuar com aquelas orientações, né, gente? Renegociar uma dívida cara, comparar onde você vai comprar pegar crédito e ter muito cuidado com o cartão de crédito. E, por fim, no quinto item, eu falaria sobre os impostos. A gente sabe que agora, em 2027, também temos aí a reforma tributária. Isso não quer dizer que todos os produtos vão subir ou cair de preço. Isso é importante, né? Mas é importante que o consumidor também acompanhe esses preços para poder entender melhor, né? E os empreendedores, pequenos empreendedores, com certeza vão ter que ter mais atenção com as emissões de documentos. Isso tudo é importante. Então, eu diria que o desafio para começar em 2027 é você olhar seu orçamento, e sim, Dani, é o momento de se fazer o seu orçamento para o ano que vem, né? Ainda diante de tantas incertezas políticas, mas a economia, a gente precisa, alguma coisa a gente ter controle. Então, o ponto central é simples. A gente não controla inflação, não controla Selic, não controla desemprego, nem os tributos. Mas a gente consegue controlar o quanto a gente deve, o quanto a gente poupa, né? Quais os tipos de despesa eu assumo e qual a margem que eu consigo enfrentar as mudanças. E mais que tudo, eu sempre falo, a gente pode controlar também o nosso voto. Então, é importante que esse momento a gente entenda essas variáveis em relação aos candidatos que estão aí, que possa decidir com cautela.
1: Ana, de todos esses itens que você citou, inflação, juros, emprego, renda, crédito, impostos, eu creio que para começo de 2027, a maior preocupação do brasileiro deve ser efetivamente com relação aos impostos, porque eles vêm de uma forma muito forte no mês de janeiro. Você vai ter um IPVA, vai depender do seu carro, se é um carro mais novo ou não, que o valor vai lá para cima se é um carro mais novo. Você tem o IPTU, que da mesma forma está sendo anunciado uma possível mudança no cálculo, então você já deve ficar atento, será que vai aumentar ou não? São dois impostos que pesam. Além disso, você não tem um imposto imediato no caso do imposto de renda, mas de qualquer forma, ali pelo mês de abril, você vai ser chamado a prestar contas com a Receita Federal e não é barato, e não é barato imposto. A carga tributária do Brasil é muito forte, diga-se. Então, eu creio que esse foco para a questão dos impostos deve ser fundamental. Por quê? Porque você tem no mês de dezembro, estamos chegando aí, a Daniela já está fazendo as contas aqui do meu lado, outubro, novembro, dezembro, ela disse, rapaz, então está bem pertinho,
2: tá
1: só dois
2: bem
1: meses.
2: Pertinho.
1: Bem pertinho. É o quê? Porque você fala do 13º salário. E o 13º salário, por mais incrível que pareça, é um 13º salário que você recebe em dezembro, mas muita gente, por previdência, guarda logo uma pontinha, porque sabe que a cobrança do imposto vem depois. Então eu pergunto, na questão de inflação, juros, emprego, renda, crédito e impostos, o que mais o brasileiro deve ficar atento com relação à maneira que ele vai agir diante dos desafios que aí estão?
0: Na verdade, Tom, muito bem lembrado. Na verdade, todas essas variáveis estão interligadas, né? Quando a gente fala da inflação, ela afeta a Selic, que afeta os juros, que afeta o crédito e afeta o desemprego. Então, elas estão bem conectadas, mas é importante entender isso dentro da sua realidade. Então, como você falou muito bem, a gente sabe que, primeiro, início do ano é sempre significativo. A gente sabe tudo o que vai acontecer em termos de concentração de despesas, né, de impostos, de matrícula, de colégio, tudo isso, IPVA, IPTU, e mesmo assim a gente não, muitas vezes, se aperta. E aí a gente tem, realmente, no final do ano, 13º. O que acontece hoje é que o 13º ele não é considerado como uma renda extra, né, que a gente pode reservar para a futura coisa. Mas hoje ele está significando, na verdade, um pequeno alívio para uma subsistência que já vem apertada, muito apertada ao longo do ano. Então, assim, eu diria, Tom, que sempre, né, sempre que possível, obviamente, conseguir separar uma partezinha do salário mensalmente como hábito de reserva e conseguir ter o cuidado de controlar o que é possível. Como eu falei, a gente não controla a inflação, mas controla o que consome em casa, o tipo de alimento que teve menos inflação. A gente não controla os juros, mas a gente pode controlar qual tipo de crédito que a gente está tomando. Será que eu uso sempre o cartão de crédito que tem os juros mais abusivos do mercado? Então, a gente não controla várias coisas, mas controla a nossa vida dentro do orçamento familiar, tentando sair, driblar aí todos esses desafios que vêm.
1: Ana, quando você faz a compra pelo cartão de crédito, mas vai pagando o valor total, até que essa questão de cobrança de juros não pesa tanto não, não é? Quando você paga pelo total. Se você vai pagar pelo valor parcial que eles permitem, aí dependendo do que você paga, aí é que o cacete vem, porque o juro vem pesado, não é isso?
0: Exatamente, Tom. Na verdade, a gente sabe que cartão de crédito é o maior juros do mercado, né? Chegando a mais de 400% ao ano. E 400%. E isso significa o quê? Que o cartão é um péssimo meio de pagamento? Não, não é. Né? Ele, na verdade, sabendo utilizar, ele é ótimo. Na verdade, se hoje você compra numa data ideal, você pode ter até quase 40 dias, né, para pagar sem juros nenhum. Desde que você, quando vier a fatura, você pague ela integralmente.
1: Integralmente.
0: Não adianta pagar o mínimo, porque o mínimo, né, como eu sempre falo, você está só acenando para o banco que, ó, estou vivo, eu estou aqui, mas sobre todo o saldo incide multa, juros e ainda para a próxima fatura ele ainda vem com a fatura referente ao próprio mês. Então é um acúmulo de dívida, um juros muito significativo.
1: Nessa parte... Pois não, pode dizer.
0: Se você não estava conseguindo pagar essa fatura anterior, você precisa verificar se na próxima você consegue. E aí o que acontece? Muitas vezes o próprio aplicativo do banco te oferece ali imediatamente um parcelamento. Na hora que você vai pagar a fatura, aparece já lá. Quer parcelar? Né? Então, assim, a tentação é muito grande para quem está com um aperto financeiro. Só que a gente precisa lembrar que isso é realmente impagável, porque isso vai se tornando, tudo que você paga vai se perdendo apenas com juros.
1: Com relação ao emprego e renda, por que essa preocupação?
0: Boa, porque, na verdade, também é o que afeta diretamente todo o resultado econômico. Né? Quando a gente tem uma situação de emprego, né, de queda de desemprego, como está agora efetivamente, isso pelo menos possibilita que a geração de renda seja maior. Com famílias empregadas, tem uma renda que podem, obviamente, ter um melhor planejamento ou orçamento. O nosso medo é realmente que a taxa de inflação aumente junto com um aumento do desemprego. Né? Com um aumento do desemprego, obviamente, os recursos que vão rodar na economia são menores, a economia se enfraquece e uma coisa vai levando consequência a outra. Lembrando, né, Tom, que a economia não é uma ciência exata, então, na verdade, tudo depende do comportamento do que a gente chama dos agentes econômicos, né, que somos nós, as pessoas, que o tempo todo tomamos decisões e fazemos escolhas que afetam diretamente tudo isso. E cada escolha nossa tem uma consequência.
1: É isso, verdade, Ana. Vamos então tomar cuidado. Daniela, cuidado com os teus gastos, Daniela.
2: Coitada de mim.
1: Cuidado que janeiro vem aí.
2: Vem
1: e ela,
2: aí.
1: Ela faz as contas dizendo, Tom, mas passa muito ligeiro, né? Eu digo, passa.
2: No instante janeiro acaba, chega, né, já, Tom? Já. Olha, tá aqui no diário, viu? Se você quiser ler com calma e compartilhar com alguém esse assunto, você vai lá em colunistas, aí você clica no nome da Ana Alves, aí tem aqui já, olha, o que realmente deve preocupar o seu bolso em 2027. Aí você vai, lê esse conteúdo, compartilha. Inclusive, você pode também lá no Instagram da Ana sugerir temas para ela trazer aqui pra gente na semana que vem, nas próximas semanas também. Ana, muito obrigada.
1: Obrigada, hein, Ana. Um beijo para você, saúde e paz.
0: Eu que agradeço, ótima semana para vocês, gente. Grande abraço.
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2: No último domingo, a gente teve o primeiro turno ainda das eleições de 2026. O Mano de Freitas, do PT, superou Ciro Gomes, do PSDB, ainda no primeiro turno, na corrida pelo governo do estado. Dentro do Ceará, os eleitores de cada município ficaram divididos. E é justamente sobre essa divisão que a gente vai conversar agora com ele, Inácio Aguiar. Bom dia, Inácio.
1: Inácio, bom dia, Inácio. Inácio Aguiar.
3: Oi, Dani, tudo bem com você?
2: Tudo bem, Inácio?
3: Tudo bem, comigo tudo bem.
2: Você teve uma semana
3: mais
2: puxada,
3: calma,
2: né?
3: Agora, né? Mas nós tivemos uma semana de muitas emoções, viu?
2: Pois foi.
3: Pouco sono e muito trabalho.
1: Eita.
3: Tanto, rapaz, ontem, Dani, à noite, eu, umas 8 horas, eu me deitei com a minha filhinha pra conversar, né? A gente
2: Qual das duas?
3: Sempre tem, a Isabela, mais velha. Sempre tem esse momento que a gente fica juntos lá, né? Pra, porque eu passo o dia fora, né, amiga? Aí, 8:30, ela pediu pra colocar um desenho na TV. Aí eu coloquei, a gente começou a assistir e ela sempre faz essas perguntas, né? É o tempo inteiro fazendo pergunta. Aí, quando deu com 10 minutos, já não tava conseguindo responder mais pergunta nenhuma. Então, ontem foi um dia que eu dormi cedo e quase acordo tarde hoje, viu, meu amigo?
2: Porque é, o corpo pede,
3: né? Pesado, exatamente. Agora, Dani, falando sobre o resultado da eleição em Fortaleza, aliás, no estado do Ceará, teve uma curiosidade, né? O governador Elmano de Freitas, então, ele venceu a disputa em 151 dos 184 municípios. Foi muito,
1: muito,
3: muito expressivo, muito, né?
1: Tá doido.
3: 82% dos municípios deram maioria, né, ao Elmano de Freitas, governador reeleito. Outra coisa que me perguntaram ontem nas redes, sabe, Dani? Às vezes as pessoas não acompanham muito bem a política. Inácio, o governador, ele já toma posse agora. Eu disse, calma. É assim que funciona. Quando o governador está no cargo e ele é candidato à reeleição, ele pode ser candidato no exercício do mandato, né? Ele continua governador e ele é candidato à reeleição.
1: Isso.
3: Passada a eleição, ele foi reeleito, então o TRE vai fazer, então, agora o procedimento de validação dos votos. Depois vai fazer a diplomação dos eleitos. Sabe como é, Dani, a diplomação?
2: Como é?
3: É um diploma mesmo, como esse de universidade. A Justiça Eleitoral pega um diploma com o nome do candidato eleito. Isso vale para todos, tá? Ah. Presidente, governador, deputado, todos. Aí tem uma solenidade que os deputados, inclusive o governador, os deputados, levam as famílias lá para o Tribunal Regional Eleitoral. Isso acontece ali por volta, Dani, do dia 15 de dezembro, tá? Aí as famílias vão, tem aquela sessão de fotos, e a Justiça Eleitoral chama de um por um para entregar o diploma de eleito. Então, esse é um procedimento importante, porque nós estamos falando, Dani, dos nomes, né, das pessoas que foram escolhidos pela população, né, para o próximo ciclo. Então, isso tem uma importância. Depois da diplomação, é que vem a posse. No caso do Elmano de Freitas, o novo mandato dele começa no dia 1º de janeiro, tá? O novo mandato. Daqui até lá, ainda é o mandato que foi conferido a ele nas urnas em 2022, tá, Dani? Muito bem. Desses 151 municípios, Tom, tem uma curiosidade para quem olhou o mapa, né, da eleição. Do meio do mapa do Ceará para baixo, Tom, o Ciro só ganhou em um município, que foi o município de Parambu, na região dos Inhamuns, em que o Ciro teve 53% dos votos contra 46% do Elmano. E esse município, então, como foi a peculiaridade lá? O Ciro era aliado do grupo político que domina a cidade, que é a família do ex-deputado Genesias Noronha. Além de ter dado maioria ao Ciro, o município e aquela região, naturalmente, elegeu o filho do Genesias como deputado federal. O deputado federal Matheus Noronha, ele renova o mandato, né? Já era deputado federal, agora vai para mais um mandato. Mas assim, então, do meio para baixo, só deu Elmano, certo? Foi assim, do Sertão Central até o Cariri, foi, e juntando ali os Inhamuns, né? Todos os municípios deram maioria ao Elmano de Freitas. Agora, Dani, teve outra peculiaridade nessa eleição. Dos 5 maiores municípios do estado, o Ciro ganhou em 4, tá? Dos 5 maiores, inclusive em Fortaleza. Na capital cearense, a vantagem do Ciro foi de 52 52,9% contra 46% do Elmano. Veja, então, se você analisar, o resultado em Fortaleza foi inversamente proporcional ao que aconteceu no Ceará. O Ceará foi 52% para o Elmano, 53%, na verdade, né? A 46%. Aqui em Fortaleza foi 52% para o Ciro, 46% para o Elmano.
1: Inácio, aproveitando essa sua colocação, minha pergunta é: o Ciro vence aqui na cidade, na capital, sim, com essa vantagem que você citou. Projeção para daqui a 2 anos, o que isso pode ser analisado?
3: Isso pode ser analisado, Tom, como um recado ao grupo do governador Elmano de Freitas, que detém hoje a prefeitura de Fortaleza, com o prefeito Evandro Leitão. Isso mostra que, naturalmente, há uma insatisfação, né, da população de Fortaleza com a gestão petista no governo do estado. Tá? Agora, tem duas observações, Tom, que é importante a gente fazer sobre Fortaleza. A primeira é que eu mesmo conversei com o governador Elmano, ele esteve aqui conosco, né, no Sistema Verdes Mares, após o resultado das urnas. A gente fez uma entrevista com ele no Bom Dia Ceará, e eu achei, então, a postura do Elmano bastante sóbria. Inclusive, uma das perguntas que eu fiz a ele foi justamente isso: governador, o senhor teve essa vitória em primeiro turno, mas o senhor teve, o adversário do senhor, o principal, teve 2 milhões e 400 mil votos. Não é desprezível, né? Então é um número considerável. Como é que o senhor avaliou esse resultado, né? Eu achei a resposta dele muito sóbria, Tom. Ele disse: olha, nasceu durante a campanha, eu conversei com muitos cearenses e recebi de vários críticas ao meu governo, tá? Principalmente na área da segurança pública. E o que a gente tem que ter é humildade para entender por que que essas pessoas não votaram, né, no nosso projeto, saber, tentar entender delas o porquê que não votaram e onde é que a gente pode melhorar, né? Diz que passou a eleição, agora é momento de olhar para a população. Diz, Tom, que é governador de todos os cearenses, indistintamente, e essa é a postura adequada, né? Inclusive, Tom, quando você passa a eleição, sempre tem um protocolo, né, que não está escrito em canto nenhum, Tom, mas é um protocolo. O que perde, Dani, o adversário, né, liga, dá um telefonema para o vencedor, para desejar boa sorte, né, para, né, dizer que, de repente, o projeto que ele apresentou pode contribuir de alguma maneira. Isso é uma praxe. Só que o Ciro não fez isso, tá? O Elmano disse pra gente que o Ciro não entrou em contato com ele para fazer. Mas ele, aí foi uma atitude também, então, que eu achei sóbria do governador. Como ele ganhou nas urnas, outros fariam algo como criticar a oposição e tudo mais. Não, ele disse: olha, foi uma campanha muito dura, a gente entende que esse momento ainda está de decantar, né, Tom? Entender como é que foi esse resultado, não vamos polemizar, nem dizer, entendemos a dor de cada um. E tal.
1: Ele disse que iria baixar a poeira, né?
3: Exatamente.
1: Pra conversar.
3: Vamos
1: depois
3: deixar baixar a poeira. Se for o caso, depois a gente pode conversar também, não tem problema e tal. Então, eu achei a postura do Elmano, Tom, muito sóbria. Primeiro, reconhecer os problemas, né? Reconhecer que recebeu muitas críticas durante a campanha das pessoas, né? Da população. E que vai começar imediatamente, Tom, a implantar medidas que ele sugeriu na campanha eleitoral. Um detalhe importante sobre segurança pública, Tom, é quando a gente olha, naturalmente, o problema de segurança, Dani, ele está espalhado em todo o estado, mas ele é muito maior nas grandes cidades, né?
1: Muito maior.
3: Então, nos 5 maiores municípios, Tom, vamos lá, Fortaleza, Caucaia, quais são os 5 maiores municípios do estado? Fortaleza, Caucaia, Juazeiro do Norte, Maracanaú e Sobral, são 5 maiores. Desses 5, o Elmano de Freitas ganhou apenas em Juazeiro do Norte. Nos outros 4, Fortaleza, Caucaia, Maracanaú e Sobral, o Ciro ganhou. Tá? Isso mostra que esse problema de insegurança nas cidades, principalmente nas cidades maiores, é uma coisa que incomoda e afeta muito a população e é um sinal de desaprovação ao governo que está. Não é isso, Tom? Agora, eu conversei exatamente sobre isso com o governador e ele disse: olha, Inácio, estamos cientes do problema, estamos agarrados com o problema. Porque assim, então, na campanha, você pode fazer um balanço das coisas que foram feitas. Isso é natural para quem está no governo. Agora, importante a gente deixar isso claro. Para mim, as urnas do estado do Ceará, eu falei aqui, então, e repito, muitas vezes os resultados negativos das urnas podem ensinar muito mais do que os resultados positivos.
1: É verdade.
3: Não é isso?
1: É.
3: Então, assim, se teve 2 milhões e 400 mil cearenses, quase 2 milhões e meio, que não votaram no governador, para mim tem um recado implícito aí, muito claro, de que algumas coisas não estão dando certo, né, Tom?
1: É verdade.
3: E aí o Elmano falou para mim também, então assim, não pretende no primeiro momento fazer reforma administrativa, que é muito comum, né? O governador fazer uma reforma, modificar secretarias, ver aquelas que não deram certo, fundir, enfim, né? Fazer uma reacomodação. Ele disse que não tem planos de fazer isso por enquanto, naturalmente vai conversar com os partidos aliados. Veja, Tom, Dani, a coligação do Elmano tinha 14 partidos, tá? Foi uma das maiores entre os governadores do Brasil, a quantidade de partidos que o Elmano conseguiu reunir ao redor dele. Mas, isso tem uma implicação, que é no, na gestão. Os partidos, eles fazem o apoio, né, em troca de dividirem os cargos, né? E conseguirem participar da gestão.
1: Isso.
3: O Elmano disse que vai chamar os partidos para conversar, mas não agora. Diz que agora é momento de consolidar as políticas que estão em andamento aqui no estado e também focar na campanha de reeleição do presidente Lula, que vai para o segundo turno, que é o aliado dele, né? Mas, Tom, em resumo, o panorama eleitoral foi esse. Uma grande vitória do Elmano no interior, né? E os sinais de alerta que os grandes municípios deram, né, em relação ao governo do PT aqui no estado. É uma oportunidade, naturalmente, para que o governador e seu grupo político possam fazer as reflexões necessárias, porque, então, assim, nada é absoluto, né? Então, assim, não é porque um candidato ganhou que está tudo resolvido.
1: É verdade.
3: Não é isso?
1: É.
3: E não é porque o candidato perdeu também que é terra arrasada.
1: Exato.
3: Ciro e a sua coligação deixaram aí grandes recados e grandes lições ao Ceará. E eu acho que o momento é de fazer o rescaldo disso, né?
1: É
3: entender
1: verdade.
3: Como é que isso aconteceu.
1: É
3: então,
1: verdade.
3: 151 municípios deram vitória a Elmano de Freitas. Em 33, Ciro Gomes ganhou. Só que, entre esses 33, 4 foram entre os maiores municípios do estado. Um detalhe interessante, Tom, é que é o seguinte: se você pegar daí só a região norte, só pra gente encerrar. Na região norte, então, Sobral deu a maior vitória a Ciro Gomes, né? O maior número de votos.
1: Sim.
3: 70% dos votos a Ciro Gomes e 29% a Elmano. E aí, lá pertinho, Dani, em Granja, que é o município comandado pela família do presidente da Assembleia, Romeu Aldighieri, o irmão dele lá, o Aníbal, é prefeito lá em Granja, foi exatamente o contrário, então. Deu 69% pro Elmano e 30% pro Ciro. Foi com cidades quase vizinhas, né?
1: Com situação
3: e com
1: diferente.
3: Um resultado praticamente oposto, né? Então,
2: perfeito.
3: Isso mostra que a coisa foi dura, viu,
1: Tom? Foi dura, é verdade.
3: O próprio governador assumiu. Olha, a gente ganhou e tudo, mas não foi uma campanha fácil. Então, isso já mostra que a coisa...
1: É verdade.
3: O negócio, Tom, agora é trabalhar para corrigir os problemas e tentar melhorar a vida das pessoas.
1: Isso.
3: É
2: perfeito,
3: a responsabilidade,
2: Inácio,
3: que tem. Falei mais do que o Homem da Cobra. Um abraço.
2: Obrigada,
3: tchau.
2: Obrigada, Inácio.
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1: Tem coisas que a gente sente e não sabe dizer. Você já sentiu isso? Aí vem a música e diz. Diz pela gente aquilo que ficou preso na nossa garganta. Dá nome à saudade, ao amor, dá nome à dor, à alegria, às perdas, aos recomeços. Por isso que algumas músicas, elas vão muito além da melodia. Elas atravessam gerações, marcam épocas, contam histórias e acabam se tornando parte da nossa própria história. E por trás de cada uma delas existe alguém que soube transformar sentimento em palavra, palavra em melodia e melodia em memória. Hoje é o dia do compositor brasileiro. E os nossos compositores, eles fizeram e continuam fazendo isso de uma maneira única. Eles escreveram sobre o Brasil, sobre o povo, sobre o tempo, sobre a vida, sobre os amores. E muitas vezes eles escreveram aquilo, exatamente aquilo que a gente gostaria de ter dito. Aí vem a música e fala. Talvez seja por isso que certas músicas nunca envelhecem. Porque o tempo passa, as pessoas mudam, a vida segue outros caminhos. Mas basta uma melodia começar para alguma coisa da gente, dentro da gente, voltar para o lugar. Voltar para um lugar determinado, para uma época determinada, capaz até de fazer a gente sentir algum cheiro. Um amor que ficou, uma saudade que adormeceu, uma história que a gente jurava que já tinha esquecido. E então percebemos que algumas canções, elas não passam, elas ficam. Elas moram na memória, atravessam o tempo e de vez em quando elas voltam baixinho para nos lembrar de quem fomos, de quem amamos e de tudo aquilo que um dia nós sentimos. Porque há sentimentos que a gente não consegue explicar. Mas existe sempre uma música capaz de dizer pela gente qual é a música que você escuta e que diz: essa eu poderia ter escrito. Ou então, essa música, ela conta a minha história. Diz pra mim, qual é essa música? Bom dia pra você.
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1: Bom dia, madrugadores.
2: Bom dia, madrugadores do Brasil. Eita, que texto bonito. Qual é a sua música, minha filha, minha querida Dandan?
1: A Lista, do Oswaldo Montenegro.
2: Bonita, bonita. Ou música bonita.
1: Essa é uma das músicas
2: Faço
1: da minha
2: uma
1: vida.
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1: Acho que a Lista do Oswaldo Montenegro é uma das.
2: É uma das, você
1: uma
2: agora
1: das.
2: Falou.
1: E a sua?
2: A minha Petite Fleur.
1: Olha, o Assunção
2: Pequena
1: botou.
2: Flor.
1: O Assunção botou a Lista. Essa
2: Vai
1: música.
2: Um pouquinho,
1: essa música, além de ser linda, ela fala também de uma época aonde foi muito importante aqui na Verdinha pra mim, que foi um programa que eu fazia no sábado, que essa música representava muito.
2: Vai.
3: Quem você mais via
1: essa
3: há 10
1: música.
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1: Quantos você ainda vê todo dia? Quantos você já não encontra mais? Essa música fala de tanta coisa,
3: Faço
1: né?
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1: Fala de pessoas que vão e ficam, que foram.
3: Quantos você desistiu de sonhos?
1: De sonhos. Fala tanta coisa, qual é a tua?
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2: Petite Fleur.
1: Petite Fleur.
2: Pequena Flor.
1: Quem é? Quem cantou?
2: Essa música foi cantada pela Sarita Montiel.
1: Olha, foi, a Sarita Montiel.
2: Foi a Sarita Montiel. Mas, na verdade, essa música, ela é mais de se ouvir sem o cantor.
1: Ah, é?
2: É. Ela tem com Bing Crosby, não é? Tem no piano também.
1: Pequena é um instrumental?
2: É instrumental.
1: Então é sua música.
2: Você sabe que quem gostava muito dessa música, Dona Yolanda Queiroz.
1: Era?
2: Como foi que eu descobri?
1: Essa aí?
2: Essa daí mesmo.
1: Eita, essa música aí é boa, hein? Uma salinha à meia luz. Molhando as palavras. Falando sobre a vida. Gostei. Uma taça de vinho, Sara.
2: Você sabe como eu descobri que
1: olhando as palavras com essa música.
2: Você sabe como eu descobri que a Dona Yolanda Queiroz era doida por essa música? E eu não sabia.
1: Como foi?
2: Na missa de sétimo dia dela, tocando essa música do começo, tocando e tal. E eu fui lá no pianista que estava tocando e disse: rapaz, eu sou louco por essa música. Ela disse: foi uma recomendação, porque a Dona Yolanda tocava isso no piano. Eu não sabia nem que ela tocava piano. Ela tocava. Eu acho linda essa música, é uma música francesa, sabe? Vários cantores gravaram. Eu não conheço essa música em português, eu conheço em espanhol. Mas ela é linda demais. O piano, essa orquestra, Billy Vaughan também gravou. Linda música. Pequena Flor, Petite Fleur. Ele, em síntese, ele disse que o que restou de um amor todo, de tudo, era a pequena flor que ele guardou, ou que ela guardou, a florzinha. Então, eu lembrei quando você disse aí, quando a música traz de volta muitas coisas, então a florzinha estava lá.
1: Chegar a gente levar para um tempo, né? Música capaz de fazer isso.
2: É verdade. E são coisas que a gente guarda para sempre, né? A minha filha Maria Clara, que por sinal chegou agora 2 horas da manhã, fui pegar lá no aeroporto, ela me deu uma florzinha, eu gosto de uma música chamada Edelweiss. É uma música, é uma flor que tem na Áustria. E quando eu estive lá, em Werfen, eu vi aquela flor, puxa, que coisa linda, Edelweiss. Aí a minha filha pegou depois e me deu uma florzinha, não a flor própria flor, mas uma fotografiazinha que eu guardei, plastifiquei, está guardada até lá em casa. São memórias, as pequenas coisas que a gente guarda, não é, Daniela?
1: Uhum.
2: A música é fantástica para trazer tudo de volta. De repente você está num lugar qualquer, toca uma música, você se lembra, é como você disse no seu belo texto que você escreveu aí. Rapaz, vem tudo. Que coisa
1: tudo.
2: Impressionante, não é?
1: A gente lembra de pessoas que a gente achava que tinha esquecido.
2: É verdade.
1: Lembra de situações, né? Lembra de momentos, lembra de lugares.
2: É.
1: Até o cheiro chega até junto.
2: É verdade, chega tudo. Parabéns, parabéns, parabéns. Bom, são 5h08. Nossa equipe de trabalho, minha querida Aline Mariana, moça da Messejana, meu querido Augusto Assunção, moço do Baquirás, torcida brasileira, e a nossa querida Sarita Sara de Queiroz, lá no alto Diego Carlos, Diego é a junção do Tiago com o Diego, é o Diego. Aí para juntar essa outra parte que você quer, vamos ver se eu consigo. Não, tem que juntar o fim, como é que você quer? Aí eu não sei fazer não. Não, Diego é a junção do Tiago com o Diego. Mas a parte final, como é que a gente faz a junção? É difícil. Tiago Nobre, Diego Castro, Robson Cacau, meus queridos colegas de trabalho, bom dia para vocês. Eles estão no alto, fazendo um belo trabalho com a gente. Vamos até 9 horas da manhã cumprimentar esta região maravilhosa do Brasil, que é o Nordeste brasileiro. As outras regiões do Brasil também, quem está no exterior. Interessante, Daniela, quando eu ia agora ao aeroporto, volta de 2 horas da manhã, Pedro Vitor ia comigo e a Beth também. E o Pedro Vitor disse, papai, quando chegou perto do aeroporto, ele disse, papai, eu não sei por quê, que tiraram aquela parte de cima do aeroporto, quando a gente ia para lá para ver os aviões decolando e pousando. Era a coisa melhor que eu achava. E ele tem razão. Os aeroportos de hoje não tem mais isso, não é? Era tão bom o aeroporto Pinto Martins antigo, lá em cima tinha aquele vão para a gente subir e ver os aviões decolando. Esse aeroporto antes da Frapó, também tinha um vão lá em cima, aquele elevado que você ia, tinha restaurante, e você ficava sentadinho ali vendo avião decolando, descendo. Hoje em dia os aeroportos perderam esse charme que se tinha de ver a decolagem e o pouso dos aviões. Hoje são coisas fechadas, herméticas, que não permitem essa emoção. Porque também chegada de avião é uma coisa que mexe. Mas vamos nós. Às 5h10, vamos começar o nosso passeio pelo nosso jornal.
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2: Ciro Gomes fala pela primeira vez após derrota. Não cumprimentei Albano. Ele não ganhou. Tomaram as eleições.
1: Site do TSE registra faltou para eleitores que votaram no primeiro turno. O tribunal explica o erro.
2: O povo ainda não aprendeu. Tem que sofrer mais. Diz líder de votos na Alesse sobre vitória de Albano.
1: Justiça condena André Fernandes a pagar R$50 mil à deputada Érica Hilton.
2: Caso Isabelle Caracristi. Polícia indicia namorado por violência psicológica e obstrução de justiça.
1: Alcolumbre confirma a votação do fim da escala 6-1 e diz que vai seguir o rito no Senado.
2: Lula recebeu governadores do Piauí, da Bahia e do Ceará no Alvorada.
1: Flávio Bolsonaro diz que conversou com republicanos e Podemos e que vai conversar com o Novo.
2: Arquivo Criminal, Diário do Nordeste, lança newsletter sobre bastidores de julgamentos.
1: Cearense de 114 anos e segundo homem mais velho do mundo, fazem aniversário juntos.
2: Empresa cancela a contratação após o trabalhador deixar antigo emprego e é condenado a pagar R$17 mil.
1: Tudo em família. Um em cada três deputados eleitos no Ceará tem marido ou esposa na política.
2: Secretaria de Prêmios e Apostas publica regras para encerramento de bets no Brasil.
1: Ibama deixa de licenciar projetos no PECEM e Semar se assume por 10 anos.
2: Presidente da Alesse pede reflexão após renovação de 56%. Verificar onde erramos, onde acertamos.
1: Alunos do Ceará conquistam medalhas de prata e bronze em Olimpíada de Astronomia no Vietnã.
2: Convocação de novos aprovados no concurso da Polícia Penal do Ceará é autorizada pela Alesse.
1: Justiça condena Gustavo Lima por expulsar mulher de Réveillon privado aqui em Fortaleza.
2: Inec e Eric, quem são e o que fazem as vencedoras do leilão do Crédito Amigo?
1: Paramount conclui compra de Warner Bros. E aquisição unimarcas como HBO, CNN e MTV.
2: Neymar faz post para Messi no dia de sua despedida da seleção argentina.
1: Nico Ferreira se recupera e é opção no Ceará para o jogo contra o Criciúma.
2: Fortaleza detalha plano para venda de até 90% da SAF e promete ouvir torcida.
1: Fortaleza reduz a chance de acesso direto na Série B. Confira a projeção dos estatísticos.
2: Quem foi Gianni Alves, modelo que morreu após mal súbito aos 32 anos?
1: PGE defende desistência de garotinho ao governo do Rio.
2: Criança salva de engasgo por bombeiro civil após convulsão em Poeiras, no Ceará.
1: Além de rampas, o que cidades do Ceará precisam oferecer de acessibilidade segundo a lei?
2: Tio de Guilherme Boulos morre após ser atropelado em briga de trânsito em São Paulo.
1: Professora ganha homenagem da escola em Fortaleza após 31 anos no ensino público.
2: Terra Brasilis e Epequeróis anunciam parceria imobiliária com potencial para 500 milhões em venda.
1: Cabo Submarino em Fortaleza vai ser estendido até a Guiana Francesa e vai ligar Caribe e Europa.
2: Centro de Oncologia oferece 100 atendimentos gratuitos com mastologistas em Fortaleza.
1: Intercâmbio e Carreira, um e-book da Unifor, auxilia estudantes na escolha profissional.
2: Muito bem, passeamos pelo Diário do Nordeste, o nosso jornal. Já são 5 horas da manhã, 14 minutos. E agora vamos começar o nosso passeio pelos jornais do Nordeste Brasileiro. Começando com ela, a Daniela Delavor.
1: A gente vai agora direto para o Imirante. Ele traz notícia lá de São Luís, no Maranhão. Então vamos lá? Dois suspeitos são presos após assalto a banco com cerca de 20 reféns. Isso aconteceu lá em Imperatriz. Dois homens invadiram e iniciaram assalto a um banco na Avenida Bernardo Saião. Eles fizeram funcionários reféns e se renderam depois de negociação. Tem ainda mais um destaque. O Senado inicia discussões sobre o fim da escala 6-1. O TSE desmente a alegação de fraude na apuração dos votos do primeiro turno. Lionel Messi se despede da Argentina com gol e com muita emoção. Previsão do tempo, Nordeste terá calor forte hoje, quarta-feira. E cerca de 13 mil sites de bets ilegais são bloqueados. E o dólar fecha abaixo de R$ 5,00 pela primeira vez desde maio. Os destaques, então, do Imirante de São Luís, no Maranhão.
2: Agora o meio norte da cidade de Teresina. Fogo volta a atingir Embrapa e Jardim Botânico na zona norte de Teresina. Superávit comercial do BR dispara 146%. Exportações aos Estados Unidos sobem 32%. Águas de Teresina realiza melhorias no sistema de abastecimento da zona sul, são chamadas do meio norte de Teresina, no Piauí.
1: Vamos para o Portal à Tarde? Traz notícia lá de Salvador, na Bahia. Caso Valdir Macário, réus são condenados após 16 horas de julgamento. Faltou o primeiro turno? Então saiba se você ainda pode votar no segundo, acessando aqui o Portal à Tarde. Enquanto a Argentina empobrece, Milei comemora resultado de Flávio no Brasil. Lionel Messi se despede da Argentina com vitória por 3-0. Tem ainda mais um destaque. Jogo entre Israel e Irlanda tem acusação de cusparada. Cusparada. O jogador acusando de ter levado uma cuspada na cara. CT de 300 milhões de reais do Bahia avança com ações de preservação ambiental. E o Vitória confirma novidade para confronto contra o Chapecoense. Os destaques, então, do Portal à Tarde de Salvador, na Bahia.
2: Agora, Tribuna do Norte da cidade de Natal. Alcolumbre prevê a primeira votação do fim da escala 6-1 antes do segundo turno. Álvaro rejeita apoio a Alisson e Cadu e propõe neutralidade do PL. Marinho diz a Fachin que Senado não vai se omitir. Mensagem do Tribuna do Norte de Natal.
1: Vamos agora direto para o Infonet, traz notícia de Aracaju, Sergipe. Polícia recupera drone e câmera avaliados em R$50 mil em Porto da Folha. Tem ainda mais um destaque aqui. Incêndio atinge cozinha de restaurante no centro de Aracaju. Reeleito, Fábio Mitidieri cita obras e desafios para os próximos 4 anos. Duas pessoas morrem numa colisão entre caminhonete e caçamba na BR-235. Mais um destaque, moto é recuperada após golpe do falso intermediário em Porto da Folha. Eliana Ribeiro realiza show em Rosário do Catete nesta quarta. Prefeitura amplia acesso a medicamentos gratuitos nas UBSs de Aracaju e a Anvisa libera a fabricação de produtos de limpeza da Unilever. Esses são os destaques que chegam de Aracaju, Sergipe.
2: Agora vamos para o Jornal da Paraíba. Ministério Público Eleitoral entra na justiça contra 10 candidatos por derramamento de santinhos em cidades da Paraíba. Baixa umidade do ar, IMET emite alerta a 89 cidades na Paraíba. Pai que matou filho autista para não pagar pensão pede avaliação de insanidade mental na justiça. Jornal da Paraíba.
1: Agora, Diário de Pernambuco traz notícia do Recife. Mais de 800 trabalhadores são encontrados em situações precárias em canaviais de Pernambuco. Fiscalização identificou pelo menos 166 trabalhadores sem registro e 230 sem proteção facial em cerca de 70 frentes de corte de cana. Filhote de tubarão-tigre é flagrado abrindo a boca dentro da barriga da mãe em Fernando de Noronha. Após alunos protestam contra retorno de diretor investigado por abuso sexual numa escola de Garanhuns. São João, em Pernambuco, consumiu mais de 310 milhões de reais em verbas, calcula o Ministério Público. Secretaria da Educação de Pernambuco abre processo seletivo para 60 vagas de professores. E tem aí na raça, Sport vence o São Bernardo, encosta no G6 da Série B. Justiça nega pedido do Náutico de liberação de valores da rescisão com a Arena de Pernambuco. E Santa Cruz, conheça Davi Roren, novo investidor internacional da SAF. os destaques, então, do Diário de Pernambuco.
2: Agora o Gazeta da Cidade de Alagoas. Paulo Dantas e Renan Filho reconhecem vitória de JHC e transição começa em Alagoas. Idosos participam de 38,8 mil empresas com registro ativo. Brasil é ultrapassado por Portugal e deixa o top 5 no ranking da FIFA, chamadas do Gazeta de Alagoas. Muito bem, são 5 horas e 21 minutos, 5 e 21. Vamos ver a temperatura como estava pela madrugada e o que vem para hoje.
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2: Pela madrugada, 25 graus, 1 hora da manhã, 2 horas da manhã também. 3 horas da madrugada caiu para 24 graus. Aí, 4 horas da manhã, 24 graus. Quanto é que está agora aí, Augusto?
4: 26 graus.
2: Subiu, foi danado aí, 26 graus. Temperatura que vai permanecer até 8 horas da manhã. 10 horas só para 30, 12 horas 32, 14 horas 32. Aí, 4 horas da tarde cai para 30. 18 horas, 28 graus. Às 8 horas da noite, 27 graus. 22 horas, 10 da noite, 26 graus. Umidade relativa do ar 55%, a mínima 81%, a máxima. Sol já nasceu, hein? Às 5h17. E o sol se põe às 17 horas e 27 minutos. Prontinho, 5h22, primeiro intervalo, a gente volta já.

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2: Quase 9% da população cearense tem algum tipo de deficiência. Além de rampas, o que cidades do Ceará precisam oferecer de acessibilidade segundo a lei? Quem vai explicar para a gente é a repórter Clarice Nascimento.
3: Garantir acesso a espaços, serviços, transportes e equipamentos públicos é uma obrigação do poder público, o que inclui as administrações municipais. Isso envolve rampas, corrimões, sinalização adequada, calçadas acessíveis, banheiros adaptados, vagas reservadas e outras medidas. Essas exigências urbanísticas de mobilidade e de comunicação estão previstas em um arcabouço normativo federal, que inclui leis, decretos e portais. Além disso, os municípios podem enfatizá-las em normas específicas ou no plano diretor. O presidente da Comissão de Defesa da Pessoa com Deficiência da OAB Ceará, Emerson Damasceno, destaca que o direito à acessibilidade tem estatura constitucional por meio da Convenção da ONU. O advogado enfatiza que nenhum prefeito ou gestor público pode alegar um suposto vácuo legislativo para justificar a presença de barreiras arquitetônicas ou a falta de investimento nas vias públicas. No Ceará, apenas 7 cidades possuem leis monotemáticas ou diretrizes específicas no plano diretor no quesito acessibilidade. Mas o advogado lembra que municípios como Fortaleza têm avançado por meio de legislações urbanísticas setoriais. A partir de instrumentos como o Código da Cidade e o Plano Municipal de Caminhabilidade, a capital vem estabelecendo regras que precisam ser traduzidas em rotas contínuas, rigor na emissão de alvarás e previsão de recursos no orçamento. Da redação, Clarice Nascimento para Verdinha FM 92.5 e TV Diário.
1: 7 mamógrafos mais modernos, que não exigem compressão tão forte das mamas, foram adquiridos pela Prefeitura de Fortaleza. Diego Barbosa, conta os detalhes.
4: A intenção é aumentar a adesão à mamografia, o exame que visualiza o interior das mamas e detecta o câncer na fase inicial. Ao todo, entre tradicionais e avançados, a capital conta hoje com 14 equipamentos. Os 7 mais recém-adquiridos têm exames marcados depois de consultas realizadas em qualquer posto de saúde. A Secretaria Municipal de Saúde mensura que o tempo médio entre a consulta e a realização da mamografia na capital tem sido de 30 dias. A aquisição dos novos equipamentos fez parte do conjunto de metas estabelecidas no ano passado para zerar a fila de exames de mamografia entre outubro de 2025 e agosto de 2026, que contabilizava 42 mil pessoas. O alcance do fim da fila de espera foi anunciado no último dia 1º de outubro. O funcionamento dos novos mamógrafos obedece a um passo a passo. Para começar, a plataforma na qual a mama é posicionada para o exame se ajusta à altura da paciente e possui rotação lateral, proporcionando maior conforto durante o procedimento. Outro detalhe que causa menor desconforto é a compressão. De forma automática, o equipamento interrompe essa etapa ao atingir o nível de pressão mínimo necessário para a realização adequada do exame. A visualização das imagens agora é totalmente digital, com maior qualidade e definição, o que favorece o diagnóstico e reduz a necessidade de retornos para a repetição do exame. A Secretaria de Saúde destaca ainda que o procedimento permite uma visualização mais completa do tecido mamário e das glândulas, proporcionando avaliação mais detalhada. Além disso, o exame é mais rápido e sem necessidade de revelar a chapa de raio-x para acessar as imagens. O material é armazenado digitalmente, facilitando também o acesso e o compartilhamento das informações. Por fim, a paciente não precisa retornar à unidade para receber as imagens. Ela baixa o material virtualmente a partir de QR Code. As novas ferramentas chegam ao público na esteira da campanha Outubro Rosa. Junto à compra dos novos aparelhos, a Secretaria Municipal de Saúde prevê também promoção de medidas socioeducativas e ampliação dos diagnósticos em tempo hábil de tratamento, quando as chances de tratamento e cura são maiores. Diego Barbosa para Verdinha FM 92.5 e TV Diário.
2: Um cabo submarino em Fortaleza vai ser estendido até a Guiana Francesa e vai ligar o Caribe até a Europa. Essa informação ela foi confirmada pela Elalink, empresa que opera a infraestrutura. Mariana Lemos conta pra gente os detalhes na reportagem.
3: Fortaleza ganhará conexão de dados diretamente com a Guiana Francesa por meio da extensão do cabo submarino da Elalink, que será concluída até o fim de 2026. A infraestrutura liga a costa de Fortaleza à costa de Sines, em Portugal. Com a extensão de aproximadamente 2 mil quilômetros, a Guiana Francesa terá rotas óticas diretamente para o Brasil e a Europa. A Elalink também pretende expandir o cabo para países do Caribe. Instalado em 2021, o cabo submarino foi o primeiro a interligar diretamente o Brasil e a Europa. A expansão permite a atração de novos negócios para o hub de Fortaleza. A capital tem a segunda maior infraestrutura de cabos do mundo. A Elalink quer seguir fortalecendo seu ponto em Fortaleza e acompanha o desenvolvimento do mercado de data centers no Ceará, com negociações

0: ciclovias de Fortaleza. De acordo com ela, trechos das avenidas Borges de Melo, Soriano Albuquerque e Rui Barbosa apresentam situações críticas. Ela também afirmou que, em alguns casos, há necessidade de sair das ciclovias para as avenidas por conta do lixo. Nós entramos em contato com a Secretaria Municipal da Conservação e Serviços Públicos para saber mais detalhes. Em nota, a Secretaria informou que equipes serão enviadas para verificar a situação e realizar os serviços de limpeza e os serviços necessários. A pasta também destacou que a coletiva especial urbana, a coleta especial urbana, ocorre de segunda a sábado na Avenida Borges de Melo. A Soriano Albuquerque e a Rui Barbosa recebem serviços duas vezes por semana. Ainda de acordo com a pasta, as três vias recebem atendimento domiciliar no período noturno. Na Borges de Melo, o serviço acontece às terças, quintas e sextas, enquanto as outras duas vias, às segundas, quartas e sextas. Nós retornamos o contato com a ouvinte e ela afirmou que o lixo segue nos mesmos locais. Ela reforçou que em um trecho da Borges de Melo, entre as avenidas dos Expedicionários e Alberto Magno, estava horrível ontem.
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2: Uma onda de protestos em capitais europeias tem causado preocupação em chefes de Estado na França e na Espanha. Sávio Manfredini traz esses e outros destaques internacionais.
3: Na França, milhares de manifestantes lotaram as ruas de Paris nesta terça-feira em uma marcha de apoio ao movimento estudantil do ensino médio, enquanto outros protestos acontecem em todo o país. São os maiores protestos estudantis das últimas décadas. Segundo a União dos Estudantes, 450 mil pessoas participaram das manifestações em todo o território francês, incluindo 100 mil em Paris. Os atos, que começaram ainda em setembro na periferia da capital francesa, ganharam contornos dramáticos nos últimos dias em razão de confrontos entre manifestantes e a polícia de choque. Já na Espanha, milhares de pessoas foram às ruas em mais de 50 cidades desde o início de outubro para protestar contra a crise habitacional e a especulação imobiliária. Os protestos explodiram após o Congresso espanhol rejeitar dois decretos do governo de Pedro Sánchez, com medidas de proteção a inquilinos e controle de aluguéis. Diante da pressão social e do impasse legislativo, o primeiro-ministro, Pedro Sánchez, anunciou a convocação de eleições antecipadas para o dia 29 de novembro deste ano. E após meses de batalhas judiciais, a Paramount Skydance concluiu seu acordo de fusão de US$110 bilhões com a Warner Bros. Discovery, criando uma nova mega corporação em Hollywood, streamings e notícias. A nova empresa, chamada simplesmente de Skydance, vai abrigar os estúdios de cinema e televisão da Paramount e da Warner Bros. Os serviços de streaming Paramount Plus, HBO Max e as gigantes da mídia CNN e CBS News. Entre as produções da Warner estão os sucessos de Game of Thrones, O Senhor dos Anéis e Matrix, além dos Looney Tunes, Hanna-Barbera e produções da Cartoon Network. Sávio Manfredini para a Verdinha FM 92.5 e TV Diário.
0: 5 horas e 35 minutos, 5h35. Alguns destaques do Diário do Nordeste com ela, Daniela de Lavor.
2: Vamos lá, então, aqui voltar para o Diário. Tem uma notícia tão bonita no Diário do Nordeste. Eu adoro procurar essas notícias bonitas para a gente começar o dia, né? E aí tem aqui a notícia de uma professora. Ela ganhou uma homenagem na escola aqui em Fortaleza.
0: Muito legal mesmo.
2: Muito legal, né?
0: Muito.
2: Depois de 31 anos no ensino público. E aí tem a história aqui da Lenice Magalhães. Ela se despediu da sala de aula sem ter esperado essa surpresa. Imagina o coração dela, como é que não ficou cheio de gratidão para todo mundo. Foram flores, cartas, um corredor de aplausos e muita emoção. Nessa manhã da última sexta-feira, com certeza nunca mais vai sair da memória dela. Foi quando a professora deu a última aula na Escola Municipal de Ensino Fundamental Manuel Rodrigues, lá no Jardim Guanabara, que é um bairro aqui de Fortaleza. Depois de 31 anos de dedicação ao ensino

0: público. E ela conta que não chegou a desconfiar de nada e que foi tudo lindo. A homenagem aconteceu no intervalo entre as aulas e envolveu estudantes, núcleo gestor e até a própria família dela. O marido e as duas filhas, por exemplo, foram celebrar a esposa e a mãe depois de tantos anos de uma árdua entrega, tanto em casa, né, quanto no ambiente escolar. Para Lenice, o que poderia ser apenas o último dia de trabalho formal, a professora sempre chegava às 7 horas da manhã na escola e dava aula para pelo menos 160 alunos todos os dias. O que parecia ser o último dia representou brilho e comoção. A gente sabe que a gente deixa alguma coisa que é exemplo para os estudantes, mas sempre se surpreende. Os meninos vinham e queriam me abraçar sem parar, sabe? Faziam filas, foi muito bonito ver que eu fiz alguma coisa, que eu transmiti algo a eles. Essa história começa quando a jovem Lenice concluiu a graduação no curso de letras pela UFC. Filha mais nova, ainda bebê quando ela trabalhou como professora de forma temporária no governo do estado. Na sequência, ela foi aprovada no concurso da Prefeitura de Fortaleza e lotada na mesma instituição onde a despedida aconteceu. Apenas nessa última casa foram 25 anos de trabalho. Eu tinha até pensado em falar com a diretora para que no último dia de aula eu desse uma mensagenzinha para os meus alunos, um chocolate, mas ela não chegou a dizer nem por um momento que ia fazer uma despedida. Eu comentei que ia comprar uns salgadinhos para levar, mas ela insistiu para eu não fazer isso, porque ele já tinha encomendado tudo. Lenice dava aulas de língua portuguesa e perdeu a conta de quantas estudantes instruiu. Nessa conta rápida, foram 320 pessoas por ano, o que multiplicado por 25, em números, a grandiosidade de um trabalho feito dia após dia com muito esmero. Ela recebeu muitas cartinhas, muitas mensagens, e muito além da estatística, sempre interessou a educadora de 62 anos, presenciar os pupilos vencendo na vida, como ela diz. Não que houvesse desafios na jornada, mas foram muitos, principalmente devido às precariedades enfrentadas por escolas públicas no geral. O resultado se reflete em brilho no olho e a alma em festa quando presencia alunos aprovados no Instituto Federal de Educação, que é o IFCE, um dos grandes objetivos das escolas de ensino fundamental 2, para onde ela dava aula. Para você ter ideia, hoje o professor de musculação da Lenice na academia já foi orientado por ela em sala de aula. São muitos momentos marcantes, desde receber lembrancinhas e cartinhas até você ver eles passando no IFCE. Quando presencia aquele sucesso, uma história que é bem interessante é quando eu fui fazer uma compra e um aluno, quando me viu, correu e me abraçou. Esse menino tinha passado no IFCE na época e eu perguntei como é que ele estava. Ele estava morando na Argentina, trabalhando como ator de teatro, fazendo muito sucesso por lá. Quando foi se despedir, me abraçou e disse: Lenice, tudo que eu tenho, tudo que eu sou, tem um pedaço de você na minha vida. Foi uma coisa maravilhosa, sabe? Ao mesmo tempo, lembra que também encontra no transporte público e diz que se arrepende de não ter seguido os conselhos. Isso tudo é muito bom, ela conta rindo. Grata por receber tanto carinho, por ter conseguido encerrar a carreira de pé, com a saúde mental não tão boa, mas ainda certa, com a certa saúde mental. Ela ri. Acredita a dedicação dos professores da última escola onde esteve, o êxito de tantos estudantes, e mesmo num contexto de precariedade, viram-se dispostos a escrever uma história diferente para a própria vida. Acho que a gente faz a diferença. E é comovente ver muitos estudantes nos quais os pais foram os meus alunos. É gratificante perceber que, apesar de todas as dificuldades, quando a gente realmente exerce ou gosta do que está fazendo, dá um resultado. Existem alegrias e realizações. E o diário traz as fotos dela na frente da escola, com flores na mão. Agora, aposentada de ofício, Lenice quer, sobretudo, descansar, mas sem deixar de se movimentar. Ela pretende seguir cuidando da saúde na academia, alimentando o hobby de fazer peças em crochê, assistindo filmes. Tô encarando tudo como um novo ciclo, eu vou me refazer. A energia dos adolescentes é muito grande e há uma demanda hoje em dia, mas eu me sinto muito grata. Eu vou fazer cursos, vou ver o que a vida me aguarda. E nesse mesmo momento, ela reflete sobre como a importância da educação para uma nação. É a base, o alicerce. O país só se desenvolve se tiver educação. Às vezes existem esforços dos políticos em fazer projetos, mas ainda é muito pouco, a gente precisa de muito mais. O Diário traz aqui o vídeo dela, nesse momento da homenagem. Vou colocar aqui pra gente ouvir um pedacinho. Ela chegando na escola. Aí ela tá pensando que tá sendo filmada pela filha, só mesmo pra... Porque é o último dia. Quando ela entra, a quadra está lotada de alunos. E aí ela ganha essa homenagem depois de 31 anos. Ela chora, se emociona, obviamente.
1: Muito legal.
0: E muito abraçada também por todo mundo, né? Imagina você ter 31 anos da sua vida, é metade da vida dela.
1: Muito legal.
0: Metade da vida dela, e ela muito emocionada, recebendo o abraço dos alunos, da família, dos colegas de trabalho. O vídeo está no Diário, se você quiser acompanhar. Tem a história, tem as fotos dela também, então vale muito a pena.
1: Muito legal.
0: Que ela aproveite agora essa nova etapa, né? Porque vai ser uma etapa muito boa também.
1: Beleza.
0: Parabéns para ela. São 5 horas e 42 minutos. Vamos pro intervalo, porque na volta tem Egídio Serpa ao vivo. Já, já.

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1: Egídio Serpa, bom dia.
2: Alô, meu amigo Tom Barros, alô, minha amiga Daniela de Lavor, meu cordial bom dia nesta quarta-feira de céu nublado, pelo menos visto da minha janela, meu caro Tom.
1: Pois é, rapaz. Ô, Egídio, finalmente chegou o segundo turno da eleição presidencial. E chegou também a hora dos debates entre os dois candidatos. Mas, ao tempo de que, em vez de debate, acontecerá a troa de acusações e desaforos. O que você pode nos dizer a respeito disso, hein?
2: Olha aqui, Tom, reagindo ao resultado do primeiro turno da eleição para presidente da República, realizado no domingo passado, o mercado financeiro emitiu um sinal à dupla que chegou ao segundo turno a ser realizado no próximo dia 25. Os juros, que permanecem demasiadamente altos, cairão automaticamente se ambos os candidatos prometerem um ajuste fiscal capaz de estancar a dívida e reduzir o custo do seu serviço, hoje na casa de 1,2 trilhão por ano. E não só mandou um recado, mandou um sinal, como mostrou na prática, como isso é possível. Os juros futuros ontem pela manhã chegaram a cair para pouco mais de 12% ao ano. Hoje, a taxa básica Selic, usada em operações interbancárias, está paralisada em 13,75%. Ou seja, ontem os juros estavam menores do que a taxa Selic. Por quê? Pelo resultado do primeiro turno da eleição. Aqui surge a pergunta: você conhece o plano econômico de Flávio Bolsonaro para o ajuste das contas públicas? E o plano de Lula, você conhece? O que há, por enquanto, são acenos da economista Daniela Marques, que lidera a equipe econômica de Bolsonaro, e do economista Dário Durigan, ministro da Fazenda do governo do presidente Lula. Só isso. Não há detalhamento do que os dois finalistas da eleição pretendem fazer na economia se forem eleitos. É por isto que, nesta nova etapa do processo eleitoral, os debates entre os dois candidatos são indispensáveis para que o eleitorado possa entender e deliberar na hora de votar sobre o que cada um pretende fazer para tirar o país do atoleiro econômico e financeiro em que está metido. Mas o ajuste fiscal, qualquer que seja ele, severo ou brando, não se fará apenas pela vontade do chefe do Poder Executivo. Será necessário combinar com os russos do Congresso Nacional, o Parlamento, que saiu das urnas pleno de deputados e senadores ideologicamente à direita, mas também, infelizmente, recheado de fisiologistas que só pensam naquilo, ou seja, nas emendas parlamentares, por meio das quais fazem ou deixam de fazer obras de toda espécie em suas bases políticas. Estão aí as dezenas de inquéritos abertos pela Polícia Federal para apurar desvios de verbas dessas emendas. Neste ano, foram mais de 50 bilhões de reais distribuídos aos 503 deputados e aos 81 senadores em emendas parlamentares. É muito dinheiro para pouco resultado. Este segundo turno permitirá o debate entre os candidatos, que finalmente poderão apresentar seu cardápio de propostas, deixando de lado as acusações e agressões pessoais. Além da economia, esse menu inclui igualmente um rigoroso ajuste das contas do governo e uma nova política de segurança pública, motivo de preocupação crescente diante da decisão do governo dos Estados Unidos de considerar terroristas todas as organizações ligadas ao crime organizado na América Latina, incluindo os brasileiros PCC e Comando Vermelho, contra as quais promete agir os Estados Unidos até militarmente. O ajuste fiscal de que o Brasil precisa é do tipo heterodoxo, razão pela qual tanto Lula quanto Flávio Bolsonaro fazem questão de não o anunciar em sua profundidade, temendo perda de votos de tão impopular ele terá de ser em qualquer circunstância, sob qualquer governo. Prometer agora, neste momento da campanha, extinguir ministérios, abolir milhares de cargos comissionados e funções gratificadas, eliminar supersalários da elite do funcionalismo, acabar com os penduricalhos do poder judiciário, reduzir à metade as isenções tributárias e os incentivos fiscais, tudo isso será um tiro no pé e terá o mesmo efeito da explosão de um míssil Exocet na Praça dos Três Poderes em Brasília, algo que neste momento é impossível de acontecer, tendo em vista o processo eleitoral e sua circunstância. Há o temor de que, em vez de propostas, o eleitor ouça neste segundo turno de Lula e de Flávio Bolsonaro mútuas acusações pessoais ligadas ao Banco Master e ao INSS, o mesmo mercado financeiro que reagiu favoravelmente ao resultado do primeiro turno poderá mudar seu humor se os finalistas da corrida presidencial privilegiarem na TV e no rádio os desaforos. Lula e Flávio já garantiram que participarão dos principais debates da TV, o primeiro dos quais será na Rede Bandeirantes, no próximo dia 18. O que não garantiram, porém, os dois candidatos, foi o conteúdo do que eles vão dizer. A propósito de debates, é muito curto o tempo destinado a cada fala dos candidatos. Como abordar o ajuste fiscal em 3 minutos? Como tratar da segurança pública, da educação e da saúde nesse mínimo tempo? Apesar desses percalços, o debate é necessário e urgente. A data do segundo turno da eleição aproxima-se e ainda não se sabe o que os dois presidenciáveis farão para enfrentar e vencer a crise que se avizinha e se agrava, meu caro Tom Barros.
1: Egídio Serpa, como foi o dia de ontem no mercado financeiro, hein?
2: Olha, ontem, terça-feira, foi um dia de realização de lucros, ou seja, muita gente vendeu as ações que havia comprado na véspera, na segunda-feira. A Bolsa de Valores Brasileiras, por isto, fechou o pregão de ontem em queda de 0,52% aos 205.835 pontos. Quer dizer, saímos dos 192 mil pontos na sexta-feira, dia 2 de outubro, para 206 mil pontos na segunda-feira, logo depois do resultado do primeiro turno da eleição presidencial. E, pelo andar da carruagem, a Bolsa B3 manter-se-á nesse patamar até que seja publicada a próxima pesquisa eleitoral, o que está previsto para a próxima semana. E o dólar, que na sexta-feira passada foi cotado a R$ 5,20, desabou na segunda-feira para R$ 5,00 e ontem fechou cotado a R$ 4,97, a menor cotação desde o mês de abril deste ano. Tudo isto está acontecendo ao sabor das expectativas em torno do segundo turno da eleição, que será realizado no próximo dia 25. No mercado financeiro, quando acontece um dia de movimento muito forte, no outro dia o mercado embolsa parte do lucro obtido no dia anterior. Na segunda-feira, refletindo a euforia do mercado financeiro diante do resultado do primeiro turno da eleição, a Bolsa de Valores brasileira, que movimenta em média 30 bilhões de reais por dia, movimentou na segunda-feira 80 bilhões de reais, o que revela o tamanho da euforia que tomou conta do mercado por causa do resultado do primeiro turno. Aliás, foi a maior movimentação da história da Bolsa brasileira. Na área do câmbio, o mercado parece haver fixado a cotação do dólar abaixo dos R$ 5,00. Essa cotação poderá ser ainda menor, a depender do resultado do segundo turno. O índice Bovespa, que mede o pregão da Bolsa, deverá manter-se acima dos 200 mil pontos, podendo subir mais ainda, dependendo também do resultado final da eleição presidencial. Ontem, um dos motivos da queda da Bolsa foram as ações do Banco do Brasil, que desabaram 5,57% logo depois de sair um relatório do banco JP Morgan, rebaixando os papéis do Banco do Brasil de neutro para a posição de venda, com preço-alvo passando de R$ 23 para R$ 22. O problema do Banco do Brasil são as dívidas do setor agropecuário, cuja inadimplência cresceu por causa da possibilidade de um El Niño forte, o que causaria a redução da produção agrícola e pastoril. As ações dos demais grandes bancos brasileiros, que na segunda-feira tiveram altas extraordinárias, recuaram ontem e isto também ajudou na queda da Bolsa de Valores B3, meu caro Tom Barros.
1: Regide, para terminar o nosso papinho de hoje, o fim da jornada de trabalho 6x1 está no centro do debate entre os presidenciáveis. E o que é que pode acontecer na sua visão, hein?
2: Olha, Tom, já foi aprovada pela Câmara dos Deputados a proposta de emenda constitucional que reduz a jornada de trabalho de 44 horas para 40 horas semanais. Essa proposta, chamada de 6x1, estabelece 5 dias de trabalho por 2 de descanso. Ela está sendo debatida no Senado Federal agora. Essa PEC transformou-se, nas últimas horas, no centro do debate entre o presidente Lula e o seu adversário no segundo turno da eleição presidencial, Flávio Bolsonaro. Ontem, Lula acusou Flávio Bolsonaro de estar contra a proposta, apontando-o como culpado pelo atraso de sua tramitação no Senado. Flávio Bolsonaro respondeu dizendo que a posição de Lula é oportunista e disse que a oposição tem uma proposta melhor, que é a de permitir que os patrões e os empregados celebrem acordos sobre a jornada de trabalho. Pelo rito regular, são previstas 5 sessões de discussão antes da votação em primeiro turno e outras 3 antes da votação do segundo turno. Mas a tramitação pode ser acelerada por meio de acordo para encurtar os intervalos regimentais. Tudo isso no Senado. A disposição para dar velocidade à proposta dessa PEC perdeu força após o primeiro turno, diante do novo cenário eleitoral e da chegada de Flávio Bolsonaro à frente de Lula na disputa presidencial. O presidente Lula disse ontem que chegou a hora da verdade e que Flávio Bolsonaro terá de decidir se mandará sua bancada votar contra a proposta que acaba com a jornada 6x1. Lula disse, na hora em que o Senado começar a votar, a máscara vai cair, vai começar a cair. E Lula disse mais, o fim da escala 6x1 é o primeiro teste para que o PL diga o que quer para este país. Flávio Bolsonaro, por sua vez, afirmou que o trabalhador e o patrão devem ter autonomia de negociar diretamente a carga de trabalho e a remuneração será proporcional a quantas horas o empregado trabalhar por semana. Diante do novo quadro eleitoral, já se comenta em Brasília que o presidente do Senado, Davi Alcolumbre, transferirá a votação da PEC para depois do segundo turno da eleição presidencial. Aí está, pois, Tom, como se encontra neste momento o debate no segundo turno. Vai ser animado acompanhar toda a movimentação dos dois candidatos pelo Brasil afora em busca de votos. E com essas informações e comentários, meu caro Tom Barros, minha cara Daniela de Lavor, eu encerro minha participação no Bom Dia Nordeste desta quarta-feira ensolarada, prometendo voltar amanhã com a graça de Deus.
1: Abraço, Egílio Serpa. Bom dia para você, hein? São 5h59.
0: Que dia é hoje?
3: Hoje é dia 7 de outubro. Hoje é o dia de Nossa Senhora do Rosário. Essa data escolhida é a mesma em que é celebrado o Dia Nacional do Rosário de Virgem Maria. A devoção à Nossa Senhora do Rosário está associada à oração do terço. E essa prática consiste em meditar sobre os mistérios de uma vida de Jesus e de Maria enquanto se reza uma sequência de orações como a Ave Maria e o Pai Nosso. De acordo com a fé católica, no dia 7 de outubro de 1208, Nossa Senhora do Rosário fez uma aparição na França. No episódio, Maria teria entregado o Rosário, também conhecido como Terço, a São Domingos de Gusmão.
1: Hoje, também dia 7 de outubro, é o dia do compositor brasileiro. A data foi criada em 1948... pelo cantor e compositor Erivelto Martins. Além desse dia, os compositores também são homenageados em 15 de janeiro, que é o Dia Mundial do Compositor.
3: Hoje também é o Dia Mundial do Trabalho Decente. A Organização Internacional do Trabalho define o trabalho decente como trabalho produtivo, devidamente remunerado, exercido em condições de liberdade, equidade e segurança e que garanta uma condição digna de vida. Hoje também é o dia do algodão, né?
1: Hoje é o dia do algodão. É do algodãozinho doce, não, né?
3: Ah, não é doce.
1: Hoje é o Dia Mundial do Algodão. Essa data homenageia o poder unificador do cultivo do algodão. Também são celebradas as milhares de famílias que se dedicam a práticas agrícolas sustentáveis e fornecem matérias-primas de alta qualidade para o mundo. 6:01.
3: Voltamos já.

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2: Vamos falar aqui com esses madrugadores.
1: Vamos nós,
2: mandar... Socorro do aeroporto tá
1: Alô,
2: aqui,
1: Socorro
2: viu?
1: Socorro do aeroporto,
2: beijo,
1: bom dia.
2: Socorro.
1: Abraçar o Marcelo, eu estive ontem, aliás, anteontem lá no edifício Danúbio, lá com o Dr. Max Araújo Dantas e a Assunção de Maria, e o Marcelo, que é o porteiro de lá, na hora que eu cheguei, ele disse, todo dia tô ligado em você e na Daniela Delavaux. Marcelo, aí no edifício Danúbio, bom dia.
2: Bom dia. Bom dia pra Ana Clara também, disse, falou também que hoje é o dia do coloproctologista.
1: É.
2: Bom dia pro Paulo lá no Crato, o Nilo na Aerolândia. Bom dia pra quem tá gravando áudio. Vamos escutar essas vozes aqui nos nossos microfones, né? Bora liberar aqui os nossos microfones pra gente ouvir quem tá gravando áudio pra gente. Então vamos lá. Vou liberar aqui pro Luiz.
3: Bom dia, Daniela.
2: Bom dia,
3: Tom.
1: Bom dia, Luiz.
3: Bom dia, Fortaleza querida dos meus amores. Luiz Carioca, Dionísio Torres.
2: Valeu, Luiz.
1: Um abraço.
4: Bom dia, Nordeste. Bom dia, Daniela. Bom dia para o Tom Barros.
1: Bom dia.
2: Bom dia, Batista.
5: Daniela e Tom Barros.
2: Oi, Antônio.
5: A minha música é Livre, com Aguinaldo Timóteo.
2: Bonito.
5: Legal, lembra, hein? A minha infância, minha querida.
1: Muito
5: oh,
1: bonito.
5: Música linda.
2: É bonita mesmo.
5: Livre, com Aguinaldo Timóteo.
1: É livre, nasci como a brisa.
5: Antônio José aqui nasci do Potira.
2: A Zé diz que a música dela é a natureza das coisas.
1: Bonita também.
2: Música linda também. E ela fala que parece uma sabedoria popular num verso, né? Soa como um conselho de alguém mais velho, cheio de calma e experiência. Eu acho essa letra, Mazé, uma das letras mais sábias
1: muito
2: da
1: bonito.
2: Música brasileira.
1: Muito bonita.
2: Linda, né? Pra quem não tá ligando o nome à música, é aquela assim, se a veste não, que amanhã pode acontecer tudo, inclusive nada.
1: É.
2: É muito linda essa letra, muito linda. É um ensinamento.
1: Se a veste não...
2: Né?
1: É
2: linda demais. Fala, Mâncio.
6: Bom dia, Daniela de Lavor.
2: Bom dia,
6: Tom Barros.
1: Bom dia, meu irmão.
6: Bom dia, equipe da Verdinha e os ouvintes. Eu sou a Mâncio aqui de Crateús, parabenizando aí a professora Lenice pela sua dedicação.
2: Bonito, né?
6: Tantos anos ensinando e aprendendo ao mesmo tempo. São pessoas assim que constroem um Brasil melhor, uma educação melhor.
2: Verdade.
6: Temos também aí o Tom Barros, que com certeza já está aposentado, mas continua dando o seu melhor, levando entretenimento para as pessoas.
1: Muito obrigado.
2: É isso aí. Um abraço, Márcio.
7: Bom dia, Daniela Delavaux.
2: Bom dia,
7: Tom Barros.
1: Bom dia,
7: Nordeste. Dani, a música que marcou a minha vida foi Oswaldo Montenegro, né? A Lista. E Tim Maia, Primavera.
2: Ai, é linda.
7: Foram músicas muito fortes. Dani, manda um alô para Angelina Cavalcante, para Dona Nirã, Sueli Gomes do Montero.
2: Angelina, Nirã e Sueli.
8: Bom dia, Nordeste.
1: Bom dia,
8: Tom Barros.
1: Bom dia,
8: Daniel Delavaux. Aqui é a Zedinha do Paracuru. Tenha uma boa quarta-feira. Que Jesus te proteja, vocês tudinho aí.
1: Obrigado.
8: Ai, a música que eu gosto, eu sou forrozeiro. O tempo que eu dançava era... A música que eu gostava era do Knock do Cartão, que eu dançava, que eu vou te contar às vezes quando eu saio aqui, cheguei a me dar saudade. Já tô vendo, perfeito, pronto.
2: Imagina o que que tu não lembra, hein, quando tu escuta um forrozinho desse, Sebina. A Dona Leó no Conjunto Esperança, eu lembro que toda vida no sábado ela pedia pra tocar Colcha de Retalhos, cara dela. E o Antônio José na Aldeota sempre pedia Saigon. Saigon é bonito. Fala, Toinha.
9: Barra Daniela, boa sorte. Estou aqui no Novo Oriente, Baixinho de Catré hoje, meus amigos. Boa sorte para todos os ouvintes.
1: Valeu, um abraço.
9: TV Diário, boa sorte. Já estou indo ao Horizonte, mas eu estou aqui no Novo Oriente, meu amigo velho.
2: Um abraço.
10: Bom dia, Daniela Delavaux.
2: Bom dia, Gustavo.
1: Tomás. Bom dia.
10: Aqui é o Gustavo Virgínio do Papicu.
1: Um abraço.
10: Estou aí na audiência de vocês. E eu queria parabenizar a Daniela Delavaux por ela conversar com uma amiga minha, grande amiga, Samantha Marques. Gostei de ver essa união trabalhista com a Daniela de Lavor e a Samantha Marques. Bom dia.
2: Bom dia.
1: Bom dia.
2: Pô, ele tá falando de uma conversa que eu encontrei Samantha no salão e gravei com ela numa conversa nossa lá no salão. E é sempre muito bom encontrar com Samantha.
1: Muito
2: beijo,
1: bem.
2: Gustavo. Beijo.
1: A Rita de Cássia. Oi, tá aí.
2: Diga lá.
1: A Rita de Cássia tá me passando aqui. Tom Barros, hoje é aniversário de uma amiga, grande amiga de infância, que é a Maria Glaucia de Assis, na Bela Vista. Então, pronto. Um abraço para ela. Parabéns. Saúde para Maria Glaucia de Assis.
2: Vamos escutar aqui o Soares.
11: Bom dia, Daniela de Lavô.
2: Bom dia, Soares.
1: Tomás, bom dia.
11: Aline, Augusto Assunção e Egídio Serpas. Estou aqui ligadinho, Soares, do Parque Jari.
1: Fala, Soares.
2: Valeu, Soares.
12: Bom dia, Daniela. Bom dia, doutor
2: Bom
12: Tom.
2: Dia, Luiz.
1: Bom dia,
2: Luiz.
12: Um alô para nós, de Urugatama.
2: Um Luiz abraço.
13: Bom dia, Daniel de Lavô. Bom dia, Tomar.
2: E aí,
13: bom
2: dia, Rogério.
1: Tudo bem, irmão?
13: Que maravilha, né? Sempre acordar e vocês aí na programação. Bom dia mesmo.
2: Bom
13: aqui
2: dia.
13: É o Rogério.
1: Bom dia.
13: Sem.
2: Valeu, Rogério.
13: Acordando junto com vocês. É isso aí, pessoal.
1: Valeu, bom dia. Um abraço, bom dia.
2: A Bárbara Maria fala que a música que marca a vida dela é Nervos de Aço, de Lucinho Rodrigues.
1: Bonita.
2: Música linda.
1: Você sabe o que é ter um amor, meu senhor. Ter loucura por uma mulher.
2: Linda.
1: E depois encontrar este amor, meu filho, nos braços
2: de um outro qualquer.
1: Muito bonito.
2: A gente podia formar uma dupla e cantar
1: pois
2: na noite.
1: Tom e Jerry.
2: A Sara disse que a gente ia morrer de fome, velho. Ia morrer de fome. Que,
1: rapaz,
2: que injustiça.
1: Isso é que a amiga que a gente tem.
14: Bom dia, Daniela.
2: Bom dia, Marquinhos.
14: Marquinhos Carreteiro aqui. Bom dia aos ouvintes da Verdinha. Ótima quarta-feira para todos. Deus abençoe. Tudo de bom.
2: Um abraço, Marquinhos.
15: Bom dia, Daniela.
2: Bom dia, Rosa.
15: Bom dia, Tombá.
1: Bom dia, meu amor.
15: Deus abençoe todos vocês aí, viu? Da rádio.
2: Amém. Você também.
15: Daniela, manda um alô aí para mim, para Aldenora, lá do Bibiribe. Aqui é a Rosa do Guajiru.
2: Um beijo. Obrigado. Beijo pra você, Rosa, e um beijo pra Aldenora, lá de Beberibe.
1: Isso, muito bem.
2: Olha aquele aqui, pequeno paraíso.
1: Olha aqui o aniversário antes de hoje também, o doutor Cláudio Machado, Navajota, a Isabel Rodrigues de Souza e a Zera Pinheiro de Queiroz. Um abraço da Inês Cabral.
2: Um abraço também aqui para mais um ouvinte que está gravando o áudio, que é João.
16: Bom dia, Daniela.
1: Bom dia.
16: Bom dia, Tom Barros.
1: Bom dia.
16: Acabando de chegar da academia, gostaria de mandar um abraço para minha esposa Jana Dark, minha filha Jane e minha filha Jade. Um abraço para todos que faz parte da Verdinha.
2: Valeu. João.
17: Bom dia, Daniela de Lavoa.
2: Oi, Chacrinha.
1: Bom dia.
17: A todos os ouvintes da Verdinha. É o Chacrinha do Jardim Castelão, rumo ao Novo Iguá, já. Daniela.
2: Oi.
17: Então, ontem foi aniversário do comandante Ariston Filho. Parabéns para ele.
1: Parabéns, Ariston. Um
17: Deus
1: abraço.
17: Deus nos abençoe. Nos dê um bom dia.
1: Gente boa, Ariston. Um abraço para ele.
18: Bom dia, meu irmão, meu amigo Tom Barros. Bom dia, Daniel de Lavô.
2: Bom dia, Silveirinho.
18: A música que me marcou a minha vida foi Detalhes, de Roberto Carlos.
2: Bonita música.
18: Um abraço, eita, fraterno.
1: Valeu, um abraço.
18: Bom dia.
1: Bom dia.
2: Bom dia.
19: Bom dia, Daniela.
2: Bom dia, Silvana.
19: Bom dia, Tom.
1: Bom dia.
19: Vocês, como cantores, são ótimos apresentadores.
2: Eita,
19: é
2: mais
19: Silvana,
2: uma.
19: Depois já.
2: Beijo, Silvana, tá vendo, Tom?
1: Tá vendo?
2: Melhor a gente não insistir nessa carreira.
1: É verdade.
2: Vamos continuar aqui na bancada do Bom Dia Nordeste, que é mais negócio.
1: É verdade. Olha aí, são 6h12. Olha o que tá chegando.
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0: São 6h13, vamos pro nosso horóscopo do dia, porque tem muita mensagem aqui ainda, viu, de ouvinte. Já já a gente conversa mais.
1: Tá bom. Horóscopo.
2: Vamos ao horóscopo.
0: Previsão de hoje, né?
2: É, conversando com Áries. A quadratura entre Lua e Urano no eixo cotidiano comunicativo pode trazer imprevistos na gestão das rotinas, o que convida a administrar possíveis reações intensas. É um momento que pede calma e prudência, buscando evitar que o convívio interpessoal se torne estressante ou que ocorram ações precipitadas. Mensagem para os arianos.
0: Agora você, que é do signo de touro, os desejos podem aflorar com intensidade, trazendo risco de gastos impulsivos que afetam a vida financeira por conta da quadratura entre Lua e Urano, entre a área dos prazeres e a área material. Esse momento te convida a cultivar o autocontrole e evitar o consumismo. É importante você agir com prudência na exposição social, pois reações impulsivas podem elevar o estresse. Mensagem para você que é de touro.
2: Agora, gêmeos, há uma tendência de contraste entre as necessidades do lar e as individuais, com Lua e Urano em quadratura entre a área familiar e o signo de gêmeos, podendo gerar estresse e potencializar divergências. Forçar resoluções não é o caminho. Este momento convida a flexibilidade no pensamento e na convivência. Mensagem para os geminianos.
0: Quem é de câncer, a quadratura entre Lua e Urano nas áreas comunicativa e de crise sugere um despertar de insatisfações que podem se refletir na postura e no modo de se relacionar com as pessoas. Palavras ditas de forma impulsiva tendem a gerar mal-entendidos ou desentendimentos. Então, por isso, você precisa cultivar serenidade e autocontrole, hein? Você que é de câncer.
2: Agora, Leão, as demandas sociais podem exercer pressão sobre o equilíbrio econômico, sugerindo uma postura controlada nos gastos financeiros, conforme adverte a quadratura entre a Lua e Urano, afetando a área material e das amizades. Vale evitar tomar decisões no calor do momento, sobretudo para satisfazer necessidades externas. A generosidade pede limites neste período. Portanto, é o signo para Leão.
0: Agora, chegamos em Virgem. As exigências profissionais podem testar o equilíbrio emotivo, aumentando a vulnerabilidade ao estresse, já que a quadratura entre Lua e Urano atua entre o seu signo e a área do trabalho. É importante você manter as tarefas em dia, sem assumir responsabilidades em excesso, pois imprevistos podem surgir. Vale cultivar a serenidade e evitar reações impulsivas, hein? Você que é de Virgem.
2: Agora, Libra. Este período pode trazer situações que tiram você da zona de conforto, convidando a questionar os rumos da sua vida. O céu do momento, com a Lua em quadratura com Urano, sugere exercitar a compreensão e buscar sentido nos acontecimentos. Isso pode ajudar a amadurecer e a se aprimorar, em vez de reagir impulsivamente às circunstâncias. Mensagem para quem é de Libra.
0: Escorpião. A quadratura entre Lua e Urano sugere dificuldades para conciliar expectativas coletivas com as pessoais, o que pode gerar tensão. Há um espaço para dialogar e estabelecer limites de modo diplomático, preservando sua individualidade sem brigas. Esse período convida a uma observação cuidadosa das suas necessidades. Mensagem para você de Escorpião.
2: Agora, Sagitário, parcerias profissionais podem vivenciar um momento de forte tensão, conforme sugere a quadratura entre Lua e Urano no eixo trabalho-relacionamentos, pedindo capacidade diplomática e de ajuste. É crucial buscar formas de neutralizar o estresse em meio aos desafios para amenizar possíveis conflitos, além de procurar acordos claros na divisão das responsabilidades. Mensagem para Sagitário.
0: Quem é de Capricórnio? As demandas do dia a dia podem se mostrar bastante desafiadoras nesse período, com a tensão entre Lua e Urano na área espiritual e do cotidiano. Existe uma tendência de desafios no pensamento racional e momentos de instabilidade emocional. O céu do momento convida você a buscar o equilíbrio, neutralizar o pessimismo e adotar uma abordagem mais prática e objetiva frente às responsabilidades diárias. Mensagem para você que é de Capricórnio.
2: Aquário, a quadratura da Lua com Urano entre as áreas íntima e social destaca a importância de zelar pela individualidade, mesmo diante de demandas coletivas que podem ser desgastantes. Evite se deixar pressionar por cobranças, posicionando-se com segurança na defesa de seus interesses, mas mantendo a abertura para negociações. Mensagem para os aquarianos.
0: Para quem é do signo de Peixes, a vivência doméstica de Peixes pode ser um pouco desafiadora agora. Com a Lua e Urano em quadratura entre as áreas de relacionamentos e familiar, o que pode gerar conflitos com as pessoas que moram com você. É importante buscar a serenidade e acordos para a gestão de tarefas, mostrando adaptabilidade para o bem-estar de todos. Essa é a previsão para Peixes, essa foi a previsão do Personário para hoje, dia 7 de outubro. Vamos para o intervalo rapidinho, são 6h19 e a gente volta já já, claro, para conversar com você, para dar aquele nosso giro na cidade. 2 minutinhos a gente volta.

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1: Uma rápida passada pelas principais avenidas de nossa cidade neste começo de manhã. Vamos lá. Avenida Heracto Graça, movimento muito tranquilo na Heracto Graça. Nos dois sentidos, Aldeota na direção do centro da capital cearense e do centro na direção da Aldeota. Imagem a partir do cruzamento com a rua Idelfonso Albano, pertinho do ginásio Paulo Sarazate. Avenida da Universidade, cruzamento com a Avenida 13 de Maio. Movimento tranquilo deste começo de manhã. Semáforo fechado, dá impressão de engarrafamento, mas não é. Tráfego de veículos normal em frente à reitoria da Universidade Federal do Ceará. Às 6:23, Avenida Washington Soares. O movimento tranquilo também nos dois sentidos. Quem vem ali do Eusébio, do Aquiraz, pela CE-040, pega Washington Soares na direção do centro, o movimento é muito tranquilo. No sentido contrário, aquela curva da UAB, quando se passa na direção das Seis Bocas, também o movimento é muito tranquilo. Tráfego de veículos normal na Avenida Washington Soares. São 6:23. Opa, tem um bocado de alô ainda pra gente aqui. Antes do Rádio Notícias Verdes Mares, o mais antigo noticioso do Brasil. Um alô pro Val Tavares de Quixadá, pra Sônia Adriane. Um alô para a Federalina lá do Ipalmirim. A Neide, que trabalhou aqui na Verdes Mares. O Leilto e Goldabeir também de Ipalmirim. A Dona Yolanda na Rua Costa Souza, Nilo Veloso Filho, Mazinhas e o Mai Clarice, também Conceição na Rua Costa Souza, o Titico do Oroz, o doutor Agapito Machado, juiz federal, madrugou, hein, Agapito? Um abraço para você, bom dia. Marta Duarte do Meirelles, Exxon Vitor, bom dia. E pronto, essa gente boa que está com a gente, minha querida Daniela Delavô.
2: Tem o Geraldo Sinésio de Barbalha, também por aqui. Tem também... Bom dia para Mara Marinho, também, que está sintonizada.
1: Mara Marinho, minha amiga.
2: Está esperando a Mazé para a carona do dia. Um abraço, dia. Mara. Tem também o Geraldo, de Mossoró. Tem também o Mauri Bezerra, do Conjunto Ceará. Tem também aqui Silvia. Bom dia, Silvia.
1: Bom dia, Silvia.
2: Bom dia para o Carvalho também, lá no Farias Brito, é? Bom dia para o Petrônio no São Gerardo, Betim no São Gerardo. Graça Ferreira, bom dia para você, Graça. Marcos Júnior falando um áudio, tá?
3: Bom dia, Daniela. Bom dia, Tom.
1: Bom dia, meu irmão.
3: Sou o Marcos Júnior, moro aqui no Jardim Jatobá. Passando só para dizer aí um ótimo dia para vocês.
2: Ótimo dia, Marcos.
4: Bom dia. Bom dia, Daniela Delago.
2: Bom dia, Rinaldo.
4: Atrasado hoje, mas é muita coisa para fazer.
2: Mas tá cedo ainda.
4: Desde 4 horas agora foi que deu para me dar um alô para vocês. Um bom dia para todos aí da Verdinha, viu?
2: Bom dia.
4: Uma ótima quarta-feira para todos nós.
1: Obrigado, irmão.
2: Tenha um bom dia. Beijo para você e para Rubineide.
5: Olá, Tom Barros, Daniela, Alinha e a todos. Bom dia, Nordeste. Vocês falando dia do algodão. Eu recordo e me dá saudade. Quando eu colhia algodão, andava 3 km a pé para ir para a colheita, né? E levava um radinho. Meu pai levava o rádio. A gente pendurava no pé de algodão e ficava ouvindo. Já há vezes mares. E minha música predileta, preferida, que me recorda, que me faz chorar.
2: Qual é?
5: É Meu Velho. Valeu,
2: é
5: bom
2: bonita.
5: Dia pra todos vocês.
1: Bonita música.
2: É bonita.
6: Bom dia, Tom Barros. Bom dia, Daniela. Aqui é Matheus, de Itarema.
2: Oi, Matheus.
6: A música que marcou a minha vida foi Caminhoneiro, com Roberto Carlos.
2: Eu acho linda essa música.
1: Bonita também.
6: Eu sei... Tô correndo ao encontro dela. É isso aí, um bom dia para todos.
1: É bonita mesmo.
2: Bom dia, Matheus. Tem aqui a Socorro também.
7: Bom dia, Daniel.
2: Oi, Socorro.
7: Bom dia, Tom.
1: Bom dia.
7: Dê um bom dia para mim aqui no Angu. Socorro no Angu. É que todo dia você deu bom dia para mim. Obrigado.
2: Só é você escrever que a gente dá o bom dia, viu, Socorro? Um beijo pra você. Um beijo também pra todo mundo do Lar Torres de Melo, que tá sintonizado com a gente. Vários idosos lá que ligam o radinho pra ouvir. Bom dia pra todo mundo que tá nos abrigos também.
1: Bom dia, é verdade.
2: Fala, Cione.
8: Bom dia, Daniela de Lavoura.
2: Bom dia.
8: Bom dia. Tudo de bom, é uma terapia ouvir a Rádio Verdes Mares, ouvir vocês transmitindo... notícias, música marcante, é uma terapia, é tudo de bom. Eu gosto de ouvir uma música, principalmente na Rádio Verdes Mares. É uma terapia para a mente do ser humano, você fazendo as suas coisas e ouvindo a Rádio Verdes Mares, ouvindo a notícia, ouvindo aquela música, é tudo de bom.
2: Concordo, senhor.
8: Bom dia para todos. Vocês fazem parte da equipe da Rádio Verdes Mares.
2: Bom
8: Cione
2: dia.
8: Camilo de Eusébio e Daniela de Lavoura.
2: Beijo, bom, Cione. Um beijo, falar em Socorro, um beijo para Socorro da Lagoa Redonda. Um beijo, Socorro. E um beijo também para Madalena. Um beijo, Madalena. E para Angélica. Tem mais mensagem aqui escrita. Tem o Nilo, né? Tem o Célio, no João 23. Às vezes, eu esqueço de mandar mensagem de tão apaixonado que eu tô. O Célio, ele tá namorando, beleza, morto de feliz. Pois que bom, viu, Célio? Aproveita. Bom dia, acordamos tarde, mas estamos na escuta. Só não tá assinada a mensagem desse ouvinte que acordou tarde. Bom dia pro Aldinho.
1: Aldinho,
2: lá de Major
1: dia,
2: Salles,
1: Aldinho,
2: interior do Rio Grande do Norte.
1: Bom
2: Cláudio
1: dia.
2: De Semoaba,
1: um
2: bom
1: abraço,
2: dia.
1: Abraço, Cláudio, bom dia.
2: Fábio Roberto Anorós, o Ari Pinto está no Itaperi. Paulo Sérgio está em Messejana. Dona Socorro, de Messejana também, lá da feira. Darcy Ivete, no Coreaú. Flaudique, de Maranguape. Bom dia para o Nilcar. Bom dia para o Neres Valdo. Liduína Guerra, de Mossoró. Aninha na Calcaia, Raquel, Ricardão no Albert Sabin. Tem também mais um ouvinte que é o Carlos Alcides de Viçosa no Ceará, Jonan Dabe de Cascavel e Maria Pimenta. E o nosso ouvinte Walter Gírio diz que a lista é muito bonita a música. Um beijo, Walter Gírio. 6h29, bora pro Rádio Notícia?
1: Vamos para o Rádio Notícia.
2: Eu volto 7 horas pra gente continuar o Bom Dia Nordeste. Até já.
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1: 6:31, bom dia. Hoje, quarta-feira, dia 7 de outubro de 2026. Manchetes do Rádio Notícias Verdes Mares.
2: Senado realiza segundo dia de discussões e pretende votar PEC da escala 6x1 na próxima semana.

0: proprietário da Sociedade Anônima do Futebol Clube.
1: E o atacante Saulo Mineiro deve retornar ao time do Ceará no confronto diante do Criciúma.
0: Essas e outras notícias a partir de agora.

0: São 6:32.
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2: A PEC que prevê o fim da escala 6x1 tem mais uma etapa nesta quarta-feira no Senado Federal.
0: A segunda sessão de discussão está marcada para hoje e a expectativa é de que o texto seja votado na próxima semana.
2: Direto de Brasília, Beatriz Matos traz as informações.
3: A segunda sessão de discussão está marcada para as 14h, depois de a primeira ter sido realizada ontem, e o calendário já está traçado. Serão 5 sessões antes da votação, 3 nesta semana e mais 2 na próxima. A intenção do presidente do Senado, Davi Alcolumbre, é, assim que essa etapa terminar, colocar a PEC para votar. O texto prevê reduzir a jornada máxima de 44 para 40 horas semanais, sem diminuir o salário, e também vai garantir 2 dias de descanso por semana. Só que essa votação entrou de vez na disputa eleitoral. A oposição quer segurar a PEC até depois do segundo turno. Senadores, inclusive, vão se reunir nesta quarta-feira, às 12h30, no Congresso, para discutir como fazer isso. Entre as alternativas, está apresentar mudanças ao texto para tentar alongar a discussão. E há um motivo para essa movimentação. A oposição reconhece que hoje a PEC tem votos para ser aprovada, mas avalia que colocar o fim da escala 6x1 em votação agora pode dar um impulso à campanha de Lula e dificultar a de Flávio Bolsonaro. O presidente, Davi Alcolumbre, não pretende esperar. Ele já disse que o compromisso era deixar a discussão para depois do primeiro turno e agora quer levar a PEC adiante.
4: Qual é o meu desejo do presidente do Senado, Davi Alcolumbre? É cumprir integralmente o rito constitucional, sem atropelos, sem acelerar nada, cumprir terça, quarta e quinta as sessões de discussão das 5 primeiras da PEC do primeiro turno. E a partir daí, da sexta-feira, organizar novamente uma pauta para na semana que vem termos sessões terça, quarta e quinta, e se caso todos nós pudermos concluir as 5 sessões de debates na semana que vem, do ponto de vista regimental, colocar para sua deliberação em primeiro turno.
3: Os próximos dias devem ser de queda de braço aqui no Senado. De um lado, Alcolumbre tentando chegar à votação na próxima semana. Do outro, a oposição tentando empurrar essa decisão para depois das eleições. De Brasília, Beatriz Matos para a Rádio Verdinha FM 92.5 e TV Diário.
2: Após ser derrotado nas eleições para governador do estado, Ciro Gomes, do PSDB, fez críticas ao processo eleitoral e disse que vai à justiça contra o resultado da disputa no Ceará.
0: Bruno Leite traz agora os detalhes.
5: Ciro Gomes, candidato derrotado do PSDB ao governo do Ceará, fez nesta terça-feira, dia 6, o primeiro pronunciamento público após o resultado do primeiro turno das eleições realizado no último domingo, dia 4. A publicação foi feita em forma de manifesto nas redes sociais. Ciro fez críticas à gestão estadual, afirmou que Elmano de Freitas, do PT, reeleito governador do Ceará, não venceu as eleições e que pretende acionar a justiça. O tucano também agradeceu aos mais de 2,4 milhões de votos recebidos por ele e lamentou que eles não foram bastante para a vitória. No comunicado, ele reforçou as críticas contra a gestão estadual na segurança pública, na saúde, no combate à fome e também no que diz respeito às contas públicas no estado. Ciro ainda rechaçou a decisão do ministro Dias Toffoli, do TSE, que determinou a exibição de inserções de propagandas de Elmano de Freitas durante os 2 dias anteriores a data do primeiro turno, na sexta-feira, dia 2, e no sábado, dia 3. Para mais informações sobre esse e outros assuntos, acesse a editoria.poder.com.br.

0: do Diário do Nordeste. Bruno Leite para Verdinha FM e TV Diário.
1: Eleitores de todo o Brasil que compareceram ao primeiro turno das eleições do último domingo estão relatando problemas no site do Tribunal Superior Eleitoral.
2: Em vários perfis, a situação eleitoral consta como faltosa, mesmo após a votação ter sido realizada.
1: Bergson Araújo explica o assunto.
3: Eleitores de todo o Brasil que compareceram ao primeiro turno das eleições 2026 relatam problemas no site do Tribunal Superior Eleitoral. Segundo eles, a situação eleitoral consta como faltou, mesmo após eles terem votado no último domingo. O órgão, no entanto, explicou que os dados ainda estão em processamento. Ao acessar o site do TSE e seguir o caminho Serviços Eleitorais, Autoatendimento Eleitoral e Justificação Eleitoral, os eleitores podem conferir a situação após apresentar dados como CPF e nome dos pais. Nos comentários de postagens no perfil oficial do TSE no Instagram, dezenas de internautas relataram que passam pela mesma situação e cobraram respostas. O TSE informou que o cronograma operacional do cadastro eleitoral estabelece que o processamento dos arquivos do primeiro turno começa em 4 de outubro e deve ser concluído até 11 de outubro. O procedimento abrange as informações relativas ao cadastro eleitoral, incluindo comparecimento, ausências, justificativas e presença de mesárias e mesários. Enquanto o processamento não é concluído, os dados apresentados na consulta ainda estão sujeitos à atualização. Da redação, Bergson Araújo para Verdinha FM 92.5 e TV Diário.
2: A Assembleia Legislativa do Ceará autorizou a convocação dos aprovados no concurso da Polícia Penal.
1: As informações estão com Bruno Leite.
0: Os deputados estaduais da Assembleia Legislativa do Ceará, a ALES, aprovaram nesta terça-feira, dia 6, o projeto de lei que autoriza a convocação de novos candidatos aprovados no concurso público da Polícia Penal. Na prática, a medida altera a cláusula de barreira do concurso de 2024, ampliando o número de vagas originais. Inicialmente, o edital da seleção do governo do Ceará para policial penal foi lançado com 600 oportunidades imediatas e outras 200 para formação de cadastro de reserva. Agora, a gestão pode aproveitar o concurso e convocar aprovados para além do número inicial de vagas previsto no edital. O objetivo é preencher oportunidades para o cargo na estrutura da Secretaria de Administração Penitenciária, a SAP. Para isso, os candidatos precisam ter obtido nota igual ou superior à mínima exigida para aprovação na prova de redação. A SAP ainda irá divulgar o cronograma da nova rodada de convocações. Bruno Leite para Verdinha FM e TV Diário.
1: 6 horas e 40 minutos.
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2: A Polícia Civil concluiu o inquérito que investiga a morte da estudante Isabelle Caracriste.
1: O namorado dela, João Munhoz Neto, foi indiciado por 2 crimes.
2: Os detalhes na reportagem de Emanuela Campelo.
5: João Munhoz Neto foi indiciado pelos crimes de violência psicológica e obstrução de justiça. A Polícia Civil descartou a responsabilização de João Munhoz por induzimento, instigação ou auxílio ao suicídio da jovem que se atirou do 23º andar do prédio onde o casal morava no bairro Aldeota, em Fortaleza. Laudos da perícia forense apontaram que a estudante se precipitou voluntariamente e que o namorado dela não estava no local no momento do fato. De acordo com as investigações, ficou evidenciado que Isabelle sofreu uma sequência progressiva de violência psicológica. Em relatos, a vítima afirmou que se sentia ameaçada, manipulada, pressionada e sobrecarregada pelas condutas do investigado. Os dois começaram a namorar cerca de 2 meses antes da morte da jovem, que ingressou como estagiária no escritório onde João trabalhava. João Munhoz chegou a ser preso no dia 22 de setembro, mas teve a prisão revogada pela 5ª Vara do Júri de Fortaleza após um parecer favorável do Ministério Público. Atualmente, ele responde ao processo em liberdade e está sujeito a medidas cautelares como o uso de tornozeleira eletrônica, proibição de se ausentar da comarca e distanciamento dos familiares da vítima. Em nota, a defesa de João Munhoz, representada pela advogada Lígia Peixe, classificou o indiciamento por violência psicológica como um absurdo e afirmou que o cliente sempre tratou Isabelle com afeto. A advogada negou qualquer obstrução de justiça, destacando que o investigado cooperou integralmente desde o início, entregando seu aparelho celular e se apresentando prontamente às autoridades policiais. A defesa reiterou confiança na justiça e na prova da inocência do seu cliente. Emanuela Campelo, para FM Verdinho de 2.5 e TV Diário.
1: Uma operação da Receita Federal resultou na retenção de 416 sacos de ráfia, contendo mercadorias com indícios de imitação não autorizada e de descaminho, com valor total estimado em R$2 milhões.
2: A ação foi realizada em 5 estabelecimentos localizados no centro de Fortaleza durante a operação Mimetismo.
1: O foco da ação é a fiscalização e o combate à comercialização de mercadorias falsificadas e introduzidas irregularmente no país.
2: A força-tarefa foi realizada em conjunto com o batalhão de choque da Polícia Militar do Ceará.
1: 6 horas e 43 minutos.
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2: Os colégios da Polícia Militar e do Corpo de Bombeiros estão com inscrições abertas para a seleção de novos alunos.
1: Beatriz Rabelo tem os detalhes.
6: Os colégios da Polícia Militar e dos Bombeiros divulgaram um novo processo seletivo com 720 vagas. Os aprovados irão ingressar em 2027. O edital foi divulgado nesta terça-feira, mas as inscrições abrem apenas no dia 19 de outubro e seguem até dia 29. Do total de vagas, 600 serão para os colégios da Polícia Militar. As 120 vagas restantes são para o Colégio do Corpo de Bombeiros. As oportunidades são divididas entre as cidades de Fortaleza, Juazeiro do Norte, Maracanaú e Sobral. Os interessados devem fazer a inscrição exclusivamente pela internet por meio do site da organizadora Notus Instituto. Para mais detalhes sobre as vagas, basta acessar o site do Diário do Nordeste. Da redação, Beatriz Rabelo para Verdinha FM 92.5.
1: 6 horas e 44 minutos, um rápido giro pela cidade de Fortaleza neste começo de manhã.
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1: Avenida Heracto Graça com movimento muito tranquilo dos dois sentidos, ou seja, da Aldeota na direção do centro de Fortaleza ou do centro na direção da Aldeota, cruzamento com Idefonso Albano, perto do ginásio Paulo Sarazati. Também um movimento tranquilo pela Avenida da Universidade, sentido Parangaba Centro, cruzamento com a Avenida 13 de Maio, bem em frente à Reitoria da Universidade Federal do Ceará. Tráfego de veículos normal. 6 horas e 45 minutos.
2: E no próximo bloco, o governo do Ceará assume responsabilidade sobre emissão de licenças ambientais e projetos no PECEM.
1: No futebol, Fortaleza inicia discussões sobre venda majoritária da Sociedade Anônima Futebol Clube.
2: E o atacante Saulo Mineiro deve retornar ao time do Ceará no confronto diante do Criciúma.
1: Essas e outras informações logo após o intervalo aqui na Verdinha 92,5, jornalismo que fala a nossa língua.

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0: 6:48.
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2: 7 mamógrafos mais modernos, que não exigem compressão tão forte das mamas, foram adquiridos pela Prefeitura de Fortaleza.
0: Diego Barbosa tem os detalhes.
3: A intenção é aumentar a adesão à mamografia, o exame que visualiza o interior das mamas e detecta o câncer na fase inicial. Ao todo, entre tradicionais e avançados, a capital conta hoje com 14 equipamentos. Os 7 mais recém-adquiridos têm exames marcados depois de consultas realizadas em qualquer posto de saúde. A Secretaria Municipal de Saúde mensura que o tempo médio entre a consulta e a realização da mamografia na capital tem sido de 30 dias. A aquisição dos novos equipamentos fez parte do conjunto de metas estabelecidas no ano passado para zerar a fila de exames de mamografia entre outubro de 2025 e agosto de 2026, que contabilizava 42 mil pessoas. O alcance do fim da fila de espera foi anunciado no último dia 1º de outubro. O funcionamento dos novos mamógrafos obedece a um passo a passo. Para começar, a plataforma na qual a mama é posicionada para o exame se ajusta à altura da paciente e possui rotação lateral, proporcionando maior conforto durante o procedimento. Outro detalhe que causa menor desconforto é a compressão. De forma automática, o equipamento interrompe essa etapa ao atingir o nível de pressão mínimo necessário para a realização adequada do exame. A visualização das imagens agora é totalmente digital, com maior qualidade e definição, o que favorece o diagnóstico e reduz a necessidade de retornos para a repetição do exame. A Secretaria de Saúde destaca ainda que o procedimento permite uma visualização mais completa do tecido mamário e das glândulas, proporcionando avaliação mais detalhada. Além disso, o exame é mais rápido e sem necessidade de revelar a chapa de raio-x para acessar as imagens. O material é armazenado digitalmente, facilitando também o acesso e o compartilhamento das informações. Por fim, a paciente não precisa retornar à unidade para receber as imagens. Ela baixa o material virtualmente a partir de QR Code. As novas ferramentas chegam ao público na esteira da campanha Outubro Rosa. Junto à compra dos novos aparelhos, a Secretaria Municipal de Saúde prevê também promoção de medidas socioeducativas e ampliação dos diagnósticos em tempo hábil de tratamento, quando as chances de tratamento e cura são maiores. Diego Barbosa para Verdinha FM 92.5 e TV Diário.
0: 6:51.
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2: O mercado financeiro continua instável e variando a cada nova notícia sobre o cenário eleitoral no Brasil.
0: Egídio Serpa traz as informações sobre o assunto.
4: Bom dia, teleouvintes do Rádio Notícias Verdes Mares. Economistas do Banco Stanley Morgan estão projetando uma valorização de até 15% na Bolsa de Valores brasileira e ainda enxergam espaço para novos avanços em 2027 em direção ao seu cenário otimista de 250 mil pontos para o Ibovespa, que é o índice que mede as ações negociadas na Bolsa brasileira. Ainda de acordo com os economistas do Banco Stanley Morgan, o dólar poderá descer à cotação de R$ 4,50. Isto num cenário otimista. Em um cenário pessimista, o dólar chegaria a R$ 6,00 e a bolsa desceria para 130 mil pontos. Os dois cenários, porém, dependerão do resultado do segundo turno da eleição presidencial brasileira. Repetindo o que já havia feito ontem o banco JP Morgan, o Stanley Morgan elevou as ações do Brasil da posição neutra para a de compra, refletindo o otimismo que toma conta do mercado financeiro neste momento. Para os economistas do Banco Stanley Morgan, o resultado do primeiro turno da eleição brasileira abriu a chance para a mudança da política econômica. Para o Banco Stanley Morgan, se houver mudança no comando do governo brasileiro, a atual política fiscal vai mudar. Além disso, poderá haver dois movimentos simultâneos. No mercado financeiro, o capital deixaria gradualmente a renda fixa em direção às ações. E na economia real, o crescimento migraria de um modelo sustentado pelo gasto público e o consumo para outro com participação maior do investimento privado. Egídio Serpa, para o Rádio Notícias Verdes Mares.
0: O O IBAMA passou para o governo do Ceará responsabilidade sobre a emissão de licenças ambientais de projetos no PECEM.
2: Isso significa que o governo do estado, por meio da SEMASSE, será o único responsável por aprovar ou não a instalação de um projeto no complexo industrial e portuário.
0: O repórter Luciano Rodrigues tem os detalhes.
5: Pelos próximos 10 anos, a SEMASSE será responsável por emitir as licenças ambientais de projetos no Complexo Industrial e Portuário do PECEM, o CIP. Na prática, muda a dinâmica que hoje existe no complexo. Atualmente, para que equipamentos se instalem no PECEM, é preciso pedir autorização para diversos órgãos estaduais e federais. Agora, a responsabilidade será somente da SEMASSE. A decisão foi publicada no começo da semana no Diário Oficial do Estado. Ela vale até o final de 2036. O impacto é para projetos em desenvolvimento no complexo. Na prática, representa uma vitória para o Data Center PECEM. O projeto está em construção na região e tem como principal cliente a empresa dona do TikTok. O empreendimento já conta com a licença ambiental aprovada pela SEMASSE. Mas o projeto está envolvido em impasse com o Ministério Público Federal, Defensoria Pública da União e o povo indígena Anassé. O Data Center está em construção praticamente do lado da terra indígena. O Ministério Público afirma que os indígenas não foram ouvidos de forma ampla para construir o equipamento. A reportagem procurou a SEMASSE para repercutir o assunto, mas não teve retorno até o fechamento deste material. Veja mais detalhes sobre o assunto no site do Diário do Nordeste. Da redação, Luciano Rodrigues para Verdinha FM 92.5 e TV Diário.
0: 6 horas e 55 minutos.
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2: O Ceará encerrou a preparação para o confronto diante do Criciúma pela Série B do Brasileirão. O atacante Saulo Mineiro deve retornar ao time após lesão. O Daniel Farias está chegando com as novidades.
6: Bom dia para você ligado na programação da Verdinha e da TV Diário desta quarta-feira. Data em que o Ceará encerra a sua preparação para o jogo de amanhã contra o Criciúma na 32ª rodada da Série B do Campeonato Brasileiro. O técnico Daniel Paulista comanda treino de apronto em Porangabuçu, finalizando a preparação e definindo, inclusive, a escalação titular do Ceará para a partida. Lembrando que o Ceará contará com retornos importantes, caso do lateral esquerdo Sanches e também do volante Júlio César. Há também a expectativa de poder contar com o retorno do atacante Saulo Mineiro. Ele que foi desfalque na rodada anterior contra o Avaí por conta de um edema muscular na coxa. O jogador tem feito um tratamento intensivo em 3 períodos, de manhã, de tarde e de noite, na tentativa de acelerar a sua recuperação e assim ficar à disposição do técnico Daniel Paulista, mas as chances não são tão altas e talvez a probabilidade maior é que o Saulo Mineiro retorne apenas na segunda-feira, mas essa confirmação a gente só terá 1 hora antes do jogo de quinta-feira, quando o Ceará divulgar a sua escalação titular confirmada. Ceará vive a expectativa de somar pontos importantes que podem encaminhar uma permanência do time na Série B do Campeonato Brasileiro. Tem diante de si um adversário difícil, mas vai buscar uma vitória empurrado pela torcida alvinegra. As informações do Ceará, Daniel Farias, para a programação da Verdinha e da TV Diário.
0: Às vésperas de um jogo importante pela Série B do Campeonato Brasileiro, o Fortaleza deu novos detalhes nesta terça-feira sobre o processo que pode levar à venda majoritária das ações da Sociedade Anônima do Futebol.
2: A proposta em discussão prevê a possibilidade de venda de até 90% das ações.
0: A porcentagem, no entanto, ainda não está definida e vai depender de uma eventual negociação com investidores.
2: Segundo a diretoria Tricolor, o objetivo é abrir caminho para que o clube possa buscar um parceiro no mercado.
0: O presidente do Fortaleza, José Rui Machado, explicou que a mudança de postura ocorre após 3 anos do modelo atual, no qual a associação mantém o controle da SAF e busca um investimento minoritário.
7: Isso quer levar o Fortaleza pelo menos a um pé de igualdade com todos os outros clubes do Brasil. O estatuto que nós temos hoje, ele impede que alguns investidores consigam chegar e apresentar propostas. Tanto é que a gente está há 3 anos nesse modelo de estatuto e nenhuma proposta foi apresentada. A gente tem que dar uma chance para o Fortaleza e ao mercado.
2: Hoje o Fortaleza entra em campo com o América Mineiro pela Série B do Campeonato Brasileiro.
0: A partida está marcada para 8:30 PM no Estádio Independência, em Belo Horizonte. 6:58. 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
2: A colaboração é de Luana Moura e Clara Cesarino. Técnica de som de William Fortunato, de Augusto Assunção, direção de imagens de Tiago Nobre, Diego Castro nos caracteres e no master Carla Rodrigues. A supervisão de jornalismo é de Tainá Martinez e Maiara Mourão. Coordenação de jornalismo de Karine Zaranza, gerência de jornalismo de Ívila Bessa e diretoria de jornalismo e esporte de Gustavo Burto.
0: O Rádio Notícias Verdes Mares volta amanhã às 6:30. Continue com Daniela Delavore e o Bom Dia Nordeste.

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1: 7:02, bom dia. Estamos de volta para mais uma hora por aqui. Você está no Bom Dia Nordeste. Estamos ao vivo, direto da Verdinha FM 92,5. Também na TV Diário, no canal 22, porque nessa sinergia você escolhe se você vai acompanhar a gente pelo rádio ou pela televisão. Então, bom dia para você que escolhe ficar aqui pela Verdinha e você também que escolhe ficar com a gente pela TV Diário. Vamos juntos para mais uma hora. São 7:02. Tem muita coisa para a gente fazer hoje. E claro que nesse momento a gente fala de trânsito. Então eu quero a sua ajuda, viu? Porque nesse momento eu preciso da sua ajuda por aqui. Preciso da sua audiência, da sua companhia. E claro, compartilhando aí comigo o seu trajeto. Por onde você passa? Por onde você trafega agora, hein? Tá tranquilo trafegar nessa quarta-feira? Meizinho da semana? Como é que tá o trânsito em Fortaleza? Eu vou já dar um giro aí nas câmeras de monitoramento para saber como é que estão as ruas e avenidas. Mas claro que a sua informação ela é muito importante. Então, você manda sua mensagem para cá e me conta como é que tá o trânsito na nossa cidade. Nosso WhatsApp 98887-1306. E claro, eu posso ir, Sara? Dá um giro? Posso ir? Então tá, eu vou dar um giro agora pra gente saber como é que tá o trânsito na cidade, viu? Se quiser, mande sua mensagem de áudio, mande sua mensagem de texto, compartilhe comigo o seu caminho, que eu quero saber já por onde é que você tá passando. Mas agora, imagens exclusivas pra você das ruas da cidade.
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1: Vamos lá então, trânsito na Avenida Heráclito Graça, como é que tá? Movimentado para quem tá indo para o centro, mais tranquilo para quem vai para a Aldeota. Estamos no cruzamento com a Ildefonso Albano, semáforo aberto na Ildefonso, trânsito fluindo nos dois sentidos. Saindo da Heráclito, nós vamos agora para outro ponto da cidade, que é onde? Avenida da Universidade, bem movimentada para quem tá vindo lá da João Pessoa, trânsito super movimentado agora. Na Avenida da Universidade, nesse momento. Avenida Washington Soares, estamos no cruzamento com a Oliveira Paiva. E o trânsito tá como? Movimentado também, no sentido de quem vai para a região metropolitana. Para quem tá no sentido da região metropolitana para a Aldeota, tá bem mais tranquilo. Estamos na Washington Soares, no cruzamento com a Oliveira Paiva. Tempo meio nublado por lá, inclusive. E aí tem também aqui mais uma mensagem para você. Língua de borboleta. O trânsito na BR tá top. Como eu não falar se você quer saber da BR? Claro que eu quero saber da BR. E ela tá dizendo língua de borboleta, que é aquela coisa, né? Fica caladinha para não mudar, né? Não, mas é. Porque se a gente for dizer demais, aí o destino vai, a vida vai e muda. Então tá aí, trânsito maravilhoso na BR-116. Que coisa boa, mas é. Então se você pode mandar a sua mensagem aqui pra gente, compartilhando aí o seu trajeto, viu? 98887-1306. Diga pra mim como é que está o seu trajeto aí. Você tá enfrentando algum tipo de problema no trânsito agora de manhã, nessa quarta? Semáforo que não tá funcionando, uma avenida muito movimentada, uma colisão que aconteceu aí, travou o trânsito inteiro. Ou tá tranquilo? Como a Mazé tá dizendo aí, BR-116 tranquila, as avenidas estão tranquilas, é só você mandar mensagem pra gente e contar como está o trânsito na nossa cidade. Fique à vontade que até as 9 da manhã nós estamos por aqui e a gente traz para você informações também ao longo das próximas horas. Só vou dar uma olhada como é que tá aqui no Google Maps, porque me chamou a atenção a Bezerra de Menezes, nos dois sentidos, tanto para quem vai para Calcaia como para quem vem. Bezerra de Menezes com um trânsito super intenso ali na altura da Érico Mota e também no cruzamento com a José Jataí. Trânsito intenso, viu, na Bezerra, principalmente para quem tá indo para o centro, perto do Mercado São Sebastião. Aí eu vou dar uma olhadinha, já que eu tô aqui na Bezerra, para Domingos Olímpio. movimentada também a Domingos Olímpio, nos dois sentidos. Principalmente, mais complicado ainda para quem está chegando na Guanambi. Então tá aí, informação da Bezerra de Menezes, Domingos Olímpio. Se você tiver mais alguma informação, manda para a gente. 98887-1306. Tem também aqui Murilo Borges fluindo no sentido da Unifor. O Cirlê Moraes, valeu Cirlê. Daniela com A de amor. Podia ser assim, né? Era, podia assinar desse jeito para poder aprender. Eu gostei. Um abraço para você, Cirlê. Olha, são 7:07 da manhã. Sabe o que que tá dando agora pra gente começar essa nossa quarta-feira? Com pé direito, hein? Bora? Posso continuar? Ah, então tá. Pensei que eu já ia direto, que eu vou. Então eu vou logo adiantar pra você. Só pra você saber quem é que vai chegar daqui a pouquinho. A gente vai ter aqui a Alessandra Xavier. Então, como hoje é quarta-feira, a gente vai falar com a Alessandra sobre relações humanas, sobre pessoas que ao longo da vida, normalmente, né, a gente vai ter sentimentos de mágoa, vamos magoar, vamos ferir, vamos produzir algum tipo de dano com essas pessoas. E aí tem as desculpas, as reparações. Vamos falar sobre esse assunto, hein? Este é o assunto de Alessandra Xavier. Então já fica aí, já manda sua mensagem pra gente. Se você quiser fazer um comentário, você já fique muito à vontade, porque esse é o nosso assunto. Agora, eu vou aqui com você com mais mensagem de trânsito, porque tem aqui ouvinte também trazendo informação pra gente, da Antônio Salles. Antônio Salles está com um trânsito super intenso no cruzamento com a Desembargador Moreira, aqui pertinho do Sistema Verdes Mares. Então, estamos bem no cruzamento, em frente à Praça da Imprensa, Antônio Salles com Desembargador Moreira, trânsito super intenso. Agora, nesse sentido, no sentido Antônio Salles. Outro ponto também super complicado é a Monsenhor Catão. Para quem vem ali pela Beni Carvalho, pega a Monsenhor Catão, trânsito travado por ali, em toda aquela extensão ali da Monsenhor Catão, trânsito travado na região. E o trânsito vai seguindo difícil, né, Antônio Salles, quando vira Engenheiro Santana Júnior, o trânsito continua todo parado por lá. Então, agora às 7:09, o trânsito está super difícil. Mais um ponto complicado, Avenida Senador Virgílio Távora. Também está com trânsito super intenso no cruzamento com a Antônio Salles. Esse é o cruzamento que eu estou trazendo para você nesse ponto agora de Fortaleza. Mais um ponto com trânsito intenso, Avenida Pontes Vieira. Pontes Vieira também com o trânsito super difícil. Então tá aí para você mais uma situação complicada. Vamos para Guanambi? Se a gente chegar na Guanambi, ali no cruzamento com a Domingos Olímpio, a gente vai perceber um trânsito também super complicado por lá. Quarta-feira, trânsito intenso em vários pontos. Padre Valdivino com Dom Manuel, como é que tá? Movimentadíssima também. Trânsito difícil na Padre Valdivino com Dom Manuel. Então, vamos saber agora. Eu vou abrir o microfone aqui para um ouvinte que está aqui conversando com a gente, que é o Robert Van. Vê se ele está passando por algum lugar que tenha notícia para a gente. Fala, Robert Van.
2: Bom dia, Dani. Bom aqui dia. Na Bernardo Manuel, rumo, quem sai de José Valdo, rumo ao aeroporto. Trânsito aqui tá intenso. Não sei o que tá acontecendo hoje por aqui, que hoje tá diferente dos outros dias, viu?
1: Pois é, então se alguém souber o que aconteceu, se foi alguma colisão, alguma coisa, um semáforo, às vezes falta de sincronia também complica, né, Robert Van? Manuel Lobão traz notícias sempre das ruas, dos semáforos e até do mar, porque ele é um marujo aposentado. Fala, Manuel.
3: Bom dia, Nordeste.
1: Bom dia.
3: Bom dia, Daniela Delaboa. Bom dia, Tom Barros. Aqui o nosso Mucuripe está sempre beleza, viu? Os semáforos estão funcionando normalmente.
1: Coisa
3: trânsito
1: boa.
3: Muito bem. Só que os ventos estão... Amanheceu muito forte hoje, viu?
1: Foi.
3: Soprando do leste. Não está brincadeira, não. E a maré já está tocando para pré-amar. Viu? Beleza? E um bom dia de novo para vocês e para esse elenco maravilhoso que tem a nossa querida Verdinha. E para os ouvintes também da Verdinha, como eu sou também ouvinte há muitos anos. Beleza?
1: Beleza.
3: Então, tchau, tchau.
1: Tchau, Manuel. Então, se você quiser compartilhar também com a gente o seu trajeto, fique à vontade, viu, para falar aí como é que tá o trânsito. Eu vou agora lá para o Google Maps de novo, porque eu tô curiosa para saber como é que tá a Mr. Hall, porque a gente trouxe notícia da Bezerra e da Domingos Olímpio. Então, vamos lá para o comecinho de tudo, né? Para saber como é que tá a Mr. Hall. A Mr. Hall tá tranquila, viu? Tem um ponto mais complicadinho na Mr. Hall, que aí a gente vê um trânsito mais intenso, ali na altura do antigo Frifor. Depois, vai seguindo tranquila. Mr. Hall vai tranquila. Aí só vai ficar mais intenso para quem tá chegando na Bezerra, quando vai virando Bezerra de Menezes. Depois, segue tranquila de novo. Então, a gente tem aqui um trânsito mais complicado, só mesmo no finalzinho da Bezerra de Menezes. Então, se você tiver mais alguma informação para mandar para a gente, pode mandar aqui no nosso WhatsApp. 98887-1306. Eu vou levar você agora junto comigo, porque lá para Parangaba, para saber como é que tá a Godofredo Maciel. Vamos saber como é que ela tá. Tá tranquila também. Godofredo Maciel tá com trânsito tranquilo. Só vai ter um pontinho de lentidão se a gente estiver na Godofredo Maciel, no cruzamento com a 1º de janeiro. Aí vai ter um ponto de lentidão por lá. No mais, ela vai seguindo tranquila. Depois, a Godofredo Maciel fica, quando ela vira Germano Franklin, aí ela fica depois com o trânsito complicado. Então, tá aí a avenida. E a Silas Munguba? Silas Munguba vai ficar complicada se a gente estiver falando no cruzamento com a Germano Franck também. Aí ela fica com o trânsito mais intenso. Depois ela segue tranquila e vai seguindo tranquila para quem tá indo ali na Silas Munguba no sentido da Bernardo Manuel. Porque nesse cruzamento também o trânsito fica mais intenso. Só lembrando que você pode compartilhar o seu trajeto se for um trânsito tranquilo também. A gente quer saber de trânsito bom, não só de trânsito ruim. Então, você que está saindo de casa, você que é motorista de aplicativo, você que é taxista, você que está de carona com alguém, ou você que está como passageiro no carro de aplicativo, mande sua mensagem para cá. Eu estou junto com você nesse trânsito e a gente vai trafegando juntos nesse trânsito aí de Fortaleza. Seja um trânsito bom, um trânsito tranquilo, um trânsito complicado, nós estamos juntos. Você também, que é caminhoneiro, está nas estradas desse país, qual é a estrada que você está cortando agora? Manda mensagem para gente. A gente também quer saber por onde você passa, levando a verdinha de carona. Estamos juntos, hein? Falamos de música hoje cedo, né? As músicas, hoje é o dia do compositor brasileiro, as músicas que marcam a nossa vida. Teve um ouvinte que disse que lembra da música Caminhoneiro, que é uma das músicas que marca a vida dele. Madalena também mandou mensagem para a gente hoje, falando de uma música que marca a vida dela, que é a música Pai, cantada pelo Fábio Júnior. Então, você que está aí ouvindo suas músicas nas estradas da vida e agora ouvindo a Verdinha, que maravilha ter a sua companhia. Olha aí, tô de carona com a Verdinha, só aproveitando o trajeto. De carona é bom demais, né? Você pode até fazer foto bonita como você está fazendo, né, Mazé? Aí faz uma foto linda dessa, com o céu azul, a nuvem carregada por trás de uma planta seca. Ô, coisa bonita a planta seca. Fala, Edilson.
4: Bom dia, Daniela, meu avô. Edilson Costa, Ceasa, Ceará, Brasil. Estou em casa me recuperando da minha cirurgia. Aí estou te ligando para lhe dar seus parabéns pela elegância que você está hoje. Tava nem lhe conhecendo na televisão. A minha filha aqui foi que disse: pai, não tá aí ela, porque ela tá com o estilo de cabelo hoje diferente.
1: Tá amarrada,
4: tá linda, maravilhosa. Deus lhe abençoe. Deus lhe dê essa liderança por muitos e muitos anos.
1: Amém,
4: esse
1: Edilson.
4: Estilo tá muito lindo em você.
1: Você gostou?
4: Combinou, viu?
1: Combinou.
4: Um bom dia, que Deus libere tudo de bom para você, doutor Tom Barra, e todos que ele acompanha. Um bom dia para você.
1: Acho que eu vou ter que amarrar mais o meu cabelo, né? Vocês gostam quando ele tá amarrado? Vou nem contar por quê, viu? Pra não estragar a elegância que vocês enxergam. Porque ele só é amarrado quando tá sujo. Imagina! Se ele tiver limpo, ele tá solto, leve, pro vento. Mas se tiver sujo, a gente amarra, porque aí eu lavo depois. Oh, meu Deus do céu, eu destruindo minha imagem. Fala, Paulinho.
5: BR-020, sentido Canindé.
1: Como é que tá? tranquilíssima, né? Ele mandou aqui a foto. Menina, que coisa linda. Parece aquelas fotos de postal. Imagina uma estrada na sua frente com um carro lá no horizonte, um céu azul e a coisa mais linda. Parece um postal. Lindo, lindo. Obrigada pela carona e pela imagem bonita. Muito obrigada. Então, se você quiser mandar mensagem pra gente, fique à vontade. Agora sim, a gente vai pro intervalo bem rapidinho, porque na volta tem a nossa cereja do bolo da semana, Alessandra Xavier. 2 minutinhos eu volto com ela.

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1: Agora são 7h20.
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1: É com ela que a gente vai conversar agora, viu? Porque ao longo da vida, nós vamos magoar, vamos ferir, atacar e produzir danos, intencionalmente ou não, nas pessoas com quem convivemos. Todas as relações, elas possibilitam encontros, descobertas, afetos, desejos e mudanças, mas também elas podem gerar tensões, enfrentamentos, evoluções e imposições de limite. O outro, geralmente, é um enigma, objeto de desejo e responsável pelos dissabores e alegrias do cotidiano. É inevitável que nos encontros ocorram frustrações, desentendimentos, falhas, tristezas e mágoas. Mas o que sucede aos danos revela a qualidade das relações existentes. Após os atritos, é importante que venha o pedido de desculpas, mas isso por si só não é capaz de oferecer a reparação. A nossa colunista, psicóloga Alessandra Xavier, chegando agora para conversar ao vivo com a gente sobre esse assunto. E aí, enquanto eu estava pensando aqui no teu assunto, Alessandra, uma palavra ficou na minha cabeça, que é justamente aquela sensação de que quando você fala em relação ao outro, você fala também de uma criação de expectativas. E aí você, inevitavelmente, vai criar expectativas para o comportamento do que você acha que o outro deveria agir. E aí você acaba se frustrando, porque geralmente as pessoas não agem como você acha que deveria ou como você agiria. Como é que a gente pode lidar com tantos sentimentos, com tantas coisas em relação ao outro e com essa expectativa que é perigosa, né? Bom dia para você.
2: Bom dia, querida Daniela. Bom dia quem tão gentilmente nos assiste, nos escuta. As expectativas, elas são inevitáveis. Quem diz que não coloca expectativa, né, tá sem desejo numa relação. Porque o outro, ele sempre mobiliza fantasias, ele sempre mobiliza desejos, e as expectativas fazem parte do que nos movimenta em direção a esse outro. Agora, a qualidade e a intensidade das expectativas, elas dizem daquele que deposita, daquele que cria as expectativas. Então, vamos pensar, o que é que eu desejo do outro, né? Então, muitas vezes eu desejo do outro segurança, eu desejo do outro proteção, eu desejo do outro respeito, eu desejo do outro... Muitas vezes eu posso desejar do outro coisas que me complementem, eu posso desejar que o outro me ofereça aquilo que me falta e que eu perdi, eu posso desejar que o outro seja uma extensão de mim, eu posso desejar que o outro seja uma parceria diferenciada. Então, as expectativas, elas não são de todo equivocadas. A questão é a qualidade e a intensidade, porque se eu coloco expectativas no outro de ter uma parceria, de ser respeitado, de ter reciprocidade, eu observei aquele outro, eu convivo com aquele outro, eu vejo que são expectativas possíveis de serem atendidas, tudo bem, mas quando eu jogo para o outro a responsabilidade de dar conta das minhas coisas, quando eu jogo para o outro a responsabilidade de me curar, de me salvar, de ser o meu pai, de ser a minha mãe, de resolver todos os meus problemas, de nunca falhar, eu acho que essa é a expectativa muito perigosa. Quando a gente coloca para o outro a responsabilidade de que o outro nunca fale, de que o outro nunca decepcione, que o outro nunca erre. Porque isso é uma tarefa impossível, porque faz parte da dimensão humana o erro, o equívoco, a falha, a incompletude, a impossibilidade de dar conta das fantasias do outro, né? Porque eu também tenho os meus próprios limites e as minhas próprias questões. Então, o importante é a gente entender se essa falha, ela gerou uma mágoa intencional, ou seja, eu sabia que o outro esperava de mim uma acolhida, um abraço, e eu fui lá de propósito, eu machuquei, eu traí, eu feri, eu enganei, eu ataquei, eu quebrei de propósito aquele vínculo, eu quebrei de propósito o amor que aquele outro me fiava, né, na sua confiança, eu quebrei de propósito a expectativa que o outro tinha, porque eu queria causar um dano, eu queria machucar o outro. Ou se aquela quebra de expectativa fez parte de processos de crescimento diferenciados, de rumos diferentes da vida, de uma situação circunstancial, onde às vezes houve uma atitude impensada, e aí o mais importante é o que é que eu vou fazer depois disso, né? O que é que eu faço quando essas expectativas elas são quebradas, principalmente quando elas não foram de forma intencional. E aí, quando a gente fala de desculpas e de reparação, a gente traz uma questão muito séria, porque desde criança a gente aprende, ah, pede desculpa, pronto, tá tudo resolvido. Só que existem questões tão sérias e tão graves que só pedir desculpa, principalmente quando é só para uma reparação social, para um faz de conta, mas que não está atrelado verdadeiramente a um sentimento, porque eu não percebi mesmo o outro, eu estou pedindo desculpa, mas eu realmente acho que eu não fiz nada de errado, eu não observei o outro, eu não escutei, eu não me comuniquei, eu não me descentrei. A questão da reparação, ela envolve isso. Um sujeito que seja capaz de sair só do seu narcisismo, só da sua bolha, de olhar só para si, porque tem gente que faz isso, né? Tem gente que magoa o outro e ainda quer que seja o outro que peça desculpas àquele que lhe magoou. Então, a reparação, ela precisa que eu seja capaz de olhar para mim, de olhar para o que eu faço com os outros, de me responsabilizar pelo que eu faço e de ser capaz não só de pedir desculpas, mas de tentar minimamente restaurar aquilo que no outro eu causei dano. Então, a reparação envolve, às vezes, reparar um dano financeiro, um dano social, um dano emocional, que só a palavra desculpa pode não ser necessário. Pode ser necessário gestos, né? Eu ataquei essa pessoa, como é que eu faço agora para reparar com gentileza, com cuidado, não só com palavras, mas com práticas cotidianas, né? Falando de música, eu estava ali ouvindo, tem uma música, acho que do Vinícius, com Baden Powell, que diz assim, quem de dentro de si não sai, vai morrer sem amar ninguém. Então, a reparação, ela precisa disso, que a gente seja capaz de não olhar só pro nosso próprio umbigo, né? Mas que a gente seja capaz de sair da gente e tentar entender o que é que aquilo, que mesmo que possa ter parecido uma besteira para a gente, pode ter causado um dano muito sério e muito grave no outro.
1: Eu fico pensando, Alessandra, porque quando a gente fala dessa expectativa, né, que a gente acaba gerando dentro da gente, é difícil quando a gente... Porque ela vem, às vezes, de forma muito involuntária. Você cria aquela expectativa, quando você vê, já está esperando alguma coisa. Mas como é que a gente pode, de forma racional, tentar evitar esse tipo de desgaste? Porque acaba sendo um desgaste. Porque o outro, às vezes, nem sabe que você está esperando alguma atitude A ou B, né? E aí você acaba se chateando, se decepcionando, você se frustra. Aí você fica triste porque o outro não fez o que você achava que era o correto se fazer. Então, assim, tem situações que a gente espera uma resposta e um comportamento, e quando não vem, aí é uma dor que a gente sente, mas é só a gente que está sentindo.
2: Você traz um aspecto importantíssimo, Dani, que é assim, quando a gente nasce, quando a gente é bebê, as mães, elas desenvolvem uma capacidade muito interessante, que elas são capazes de se conectar inconscientemente com o bebê. Então, o que é que isso acontece? As mães, elas quase que adivinham aquilo que os filhos estão precisando. Aí a mãe já identifica, é uma fralda suja, é fome, é mamadeira, é cólica, né? Então, essa capacidade inicial das mães, ela constrói, né, em todos nós, uma sensação de que haverá a possibilidade de que as nossas necessidades, os nossos desejos, eles serão magicamente atendidos pelo outro. E aí o que é que acontece? A gente muitas vezes cria uma expectativa de que se, sem eu precisar falar, sem eu precisar comunicar, sem eu precisar dizer ao outro o que eu preciso, o outro será capaz de decifrar, de intuir, de telepaticamente adivinhar o que eu estou precisando. Então a primeira coisa, a gente precisa comunicar claramente o que a gente precisa ao outro. Se quando a gente comunica claramente o que a gente precisa ao outro, mesmo assim o outro desdenha, mesmo assim o outro ignora, mesmo assim o outro invisibiliza, isso vai provocar dor e vai provocar frustração. Aí é um outro movimento. Será que eu estou pedindo algo que o outro tem condições de oferecer? Aí se eu estou pedindo algo que o outro não tem condições de oferecer, e se eu exijo que o outro ofereça algo que o outro não pode, eu estou querendo que o outro também se violente para cuidar de mim. Aí é um grande equívoco. Mas se o outro tem condições de oferecer e não oferece, aí tem um outro movimento, que é de eu reavaliar por que eu estou investindo nessa pessoa. Por que que eu continuo esperando que uma pessoa que já me disse que não se importa queira me dar algo que o outro disse que não está interessado.
1: Tem uma pergunta aqui do Sirley, que ele fala para a gente também. Por que que algumas pessoas a gente gosta, a gente sabe que elas gostam também da gente, às vezes nos tratam com ignorância? Como é que... Porque eu já ouvi um ditado, Alessandra, que é aquela coisa... quanto mais intimidade, mais você é, às vezes, duro com a outra pessoa. Eu não sei se é nisso que ele está falando, né? Mas o que a gente pode, então, falar sobre essa relação, né? De ignorância, por exemplo.
2: Tem dois aspectos nisso, né? Um, às vezes a pessoa confia tanto no vínculo, ela se sente tão respeitada, tão amada, ela sabe que aquele vínculo não vai se dissolver, que ela confia naquele vínculo para expressar a sua autenticidade. Só que a autenticidade não dá margem para grosseria nem agressividade. Mas ela se sente naquele vínculo tão confiante que ela consegue ser espontânea ali, dizer o que pensa, né, sem o temor de ser julgada e sem o temor de perder aquele afeto, porque confia plenamente.

0: velocidade do ataque, da agressividade, que estão sempre mordendo as pessoas. Sabe aquelas pessoas que não sabem chegar e te dar um abraço? Ela chega e te dá um tapa, ela puxa teu cabelo, ela puxa as tuas orelhas, que é aquilo que os meninos fazem quando estão ainda num processo de desenvolvimento. Essas pessoas, muitas vezes, têm imensa dificuldade em lidar com as emoções, em lidar com as suas vulnerabilidades, em lidar com os seus afetos, porque não tiveram a experiência de construir isso, não sabem experimentar o amor e a gentileza. A única possibilidade que elas construíram na vida de estar perto dos outros é através do ataque, é através de instigar uma raiva, e isso também não deixa de ser um teste para saber se as pessoas irão suportar, né, aquilo que elas se consideram capazes de oferecer, ou seja, não sabem oferecer o amor, sabem oferecer apenas a sua beligerância. O problema é que nem sempre todo mundo tem condições de cuidar dessas pessoas, suportar, e muitas vezes são pessoas que acabam sozinhas.
1: Pois é, aí aqui, e a pessoa que escreveu acabou dizendo assim, é isso mesmo, é nesse sentido. Tratam com ignorância os de dentro, né, de casos, de intimidade, os de fora sempre com muita simpatia. Aí tem outra pessoa também que fala o seguinte, tem pessoas que magoam as pessoas, arquitetam as maldades, que julgam não ser nocivas demais, magoam sentimentos de várias formas e humilham e ficam tranquilos, como se esse comportamento, né, fosse supernatural. Isso pode ser crônico? Por que as pessoas estão se acostumando e nem ligam para pedir perdão? Acham super normal. Porque tem gente que também tem esse lado, né? Da maldade mesmo, de pessoas cruéis, né, Alessandra? Não tem como romantizar isso.
0: Aí a gente tem a questão narcísica, a gente tem a questão da sociopatia, né? Da psicopatia. Tem um livro muito interessante da Hannah Arendt que se chama Banalidade do Mal. Ela foi cobrir o julgamento do Eichmann na Alemanha pelos crimes, né, durante o período do Holocausto, e ela chegava lá e esperava ver um monstro, um cara horrível, né, crudelíssimo, responsável pela morte de milhões, de milhares de judeus. E quando ela chegou lá, viu um cara muito tranquilo, muito pacato, que parecia um cidadão normal, que parecia um cidadão de bem, né, mas que era capaz de cometer as maiores atrocidades e ficar muito tranquilo com isso. E, infelizmente, a gente vive, em determinados momentos, uma certa normalização da banalidade do mal, da crueldade, e as pessoas acham que está tudo bem. E não está. Quando você machuca alguém, quando você é cruel, quando você provoca alguma violência, quando você é preconceituoso, quando você comete um crime de racismo, de LGBTfobia, isso aí quebra um elemento fundamental do pacto da civilização, que é o respeito às diferenças, que é o respeito ao outro. Então, a gente não ser destrutivo com o outro é o que funda a nossa civilização. Porque se a gente fizer tudo que a gente quiser, se toda a raiva a gente sair matando, atacando as pessoas, não seria possível a civilização.
1: Verdade. A gente já teria perdido o réu primário há muito tempo, por muito pouco, né? Alessandra, essa nossa conversa me lembrou uma situação que eu até já contei aqui para os ouvintes e vou contar agora para você. Eu estava numa corrida e teve lá os pódios, né? Primeiro, segundo, terceiro lugar. Em primeiro lugar ganhou uma mulher, em segundo lugar ganhou a filha dessa mulher, em terceiro lugar, uma outra pessoa. E enquanto a gente estava lá assistindo elas colocarem as medalhas, receberem as medalhas, o que eu escutei ao meu redor foram as pessoas dizendo por que que ela não deu o primeiro lugar para a filha? Por que que ela não deu, deixou a filha ficar em primeiro lugar? Por que que essa mãe não deixou a filha, é filha dela, dar o primeiro lugar? Eu fiquei pensando, sabe, por que que daria o primeiro lugar se quem teve o esforço de chegar mais rápido foi ela, né? E ela tinha que mostrar realmente para a filha que para chegar no primeiro lugar tem que se esforçar. Não é simples. A vida não vai ter essa generosidade, tipo, você andou mais devagar, mas tome aqui sua medalha porque você merece, porque você é um alecrimzinho dourado da mamãe. A vida não faz isso. E aí eu fiquei pensando nesse pensamento das pessoas ali perto de mim, dizendo assim, por que que ela não deu? E às vezes, é como o doutor Adalberto fala, a gente protege tanto que desprotege. E num caso como esse é uma bobagem, né? Uma bobagem que não vai mudar a vida em nada.

0: naquele momento, mas muda lá na frente, se a gente for pensar numa perspectiva de vida. Aquela primeiro lugar não foi merecido, mas se ela tivesse dado a medalha, se ela tivesse invertido, né?
1: Exatamente. A gente tem que entender as regras da vida, né? E essa é uma da tarefa dos pais, explicar a realidade, explicar como as regras funcionam, explicar que existem leis, que existem, que se para você ganhar uma corrida, você tem que chegar em primeiro lugar. Você não ganha uma corrida porque alguém te deu uma medalha. Você não ganha uma faixa preta se você fizer um pix e alguém te der a faixa preta porque você pagou por aquilo ali, né? A gente tem que conquistar. Não, você não está apresentando um programa de grande audiência porque você chegou na porta da televisão e disse: oh, por gentileza, me coloca aí para eu apresentar. Você construiu uma trajetória, você estudou, você se dedicou, você tem um percurso profissional. Então, as conquistas, elas levam tempo, elas têm uma dimensão que precisa da gente obedecer às regras e ao percurso desse tempo. E o mais importante que um pai ou uma mãe precisa dar para garantir o bem-estar a um filho não é subvertendo as regras para ele, não é ludibriando o jogo para ele poder ganhar, não é favorecendo uma vitória desonesta. O que um pai ou uma mãe oferecem de melhor para uma criança poder ter condições de alcançar os seus desejos é apoio, é suporte, é amor, é confiança, mas ajudando cada um a perceber os seus limites, a perceber onde precisa melhorar com apoio, não burlando regras. Cada vez que a gente acha que a gente ajuda alguém burlando regras, a gente está dizendo para aquela pessoa que as coisas se conquistam quando a gente faz algo de forma sem critério, de forma desonesta e de forma escusa. E aí a gente vê um reflexo não só nas relações cotidianas da desonestidade, mas também a gente paga um preço social muito caro quando a gente valoriza esse tipo de coisa, das conquistas de forma desonesta.
0: As pessoas hoje fazem as coisas erradas com o outro e ainda querem que a gente seja o errado da história. Mensagem aqui do ouvinte que não assinou. Olha, esse assunto maravilhoso tá lá no diário. É só você acessar o Diário do Nordeste e aí você clica em colunistas, aí procura o nome da Alessandra e já tá lá disponível para você esse assunto de hoje, sobre desculpas e reparações, os processos que exigem amadurecimento emocional e enxergar a si e ao outro também. Agradecer aqui as mensagens dos ouvintes, que foram mensagens valiosíssimas, que enriquecem e muito a participação e o comentário aqui nas quartas-feiras da Alessandra Xavier. E agradecer a você, Alessandra, que é essa fonte de sabedoria que a gente pode ter o privilégio de conversar com você aqui nas quartas-feiras. Muito obrigada.
1: Daniela, gratidão minha se você não me oferecesse tão gentilmente esse espaço para essas trocas tão inteligentes e afetivas. Né, isso não seria possível por partilhar, né, esse público maravilhoso, né, inteligente, gentil, que tão, né, amorosamente participa e envia mensagens. Então, muitíssimo obrigada a cada um e a todos. Uma excelente semana. Gratidão a você e até a semana que vem.
0: Um abraço, Alessandra. Até semana que vem, viu? Ô, Sara, dá tempo eu ir para um ouvinte antes do intervalo? Um só? Então, deixa eu colocar esse ouvinte aqui no ar. Ele nunca participou, primeira vez.
2: Bom dia, Daniela.
0: Bom dia.
2: Primeira vez que eu estou ligando esse ano para vocês aí.
0: Coisa boa.
2: Bom dia para você, pro Tom Barros. Eu fico aqui só curtindo. Eu não sou de ligar, não, viu, Daniela? Eu gosto. Mesma verdade é de ficar aqui curtindo vocês há muitos anos, desde, né, da 5 décadas, por aí, 4 a 5 décadas, por aí, mais ou menos. Mas eu liguei hoje porque você me incomodou. Sei que esse cabelo lambido aí tá muito bonito, viu? Tá muito elegante com esse cabelo lambido, viu? Um dia desse também, quem tava com cabelo lambido era a Denise também. Um bom dia pra você. Que eu é de isso, viu?
0: ele morde a sopra. Rapaz. Ele tá dizendo que eu tô com cabelo lambido. Me incomodou esse meu cabelo lambido. Foi ele que falou da minha maquiagem de jaguar, dizendo que eu pareço um jaguar. Que quando eu baixo o olho, parece que tem olho aberto. Quando eu levanto, são 4 olhos. Rapaz, eu vou te contar. É cada ouvinte. a Denise, pra ter amarrado o cabelo lambido, com certeza o cabelo tava sujo também. Porque só amarra o cabelo assim quando tá sujo. Né não, velho?
3: É verdade.
0: Olha, Edmilson, nunca participou. No dia que ele participa, é pra dizer que eu tô com o cabelo lambido. Vamos pro intervalo depois dessa?
3: Vamos.
0: Voltamos já.

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0: Minuto Papo Carreira.
2: Uma operadora de telecomunicações abriu mais de 30 vagas de emprego aqui em Fortaleza. Quem vai trazer mais informações? Renato Bezerra.
0: Renato Bezerra.
3: Olá pessoal, a BrisaNet realiza um novo processo seletivo com 33 vagas de emprego para o cargo de operador de serviços de campo em Fortaleza. Essa seleção acontece nesta quarta-feira, dia 7 de outubro, na rua Romeu Aldigueri, número 5296, no bairro Guararapes, e em dois horários, às 9 da manhã e às 2 da tarde. Para participar, os interessados devem fazer uma inscrição preenchendo um formulário online e é preciso ter como requisito a Carteira Nacional de Habilitação na categoria B. Além do salário compatível com o mercado, BrisaNet oferece benefícios que incluem vale, alimentação ou refeição, plano de saúde odontológico, seguro de vida e auxílio creche. Acesse o site do Diário do Nordeste para obter o link de inscrição clicando na editoria Papo Carreira. Renato Bezerra para a Rádio Verdinha FM 92.5 e TV Diário.
2: Estamos de volta
1: agora.
2: Estamos de volta. E olha, entrou em vigor na última semana a redução a zero do imposto de importação para instrumentos musicais de corda e de sopro. Essa medida elimina tarifas que chegavam a 18%. Alguns dos instrumentos que vão ter os impostos zerados são violinos, trompetes e contrabaixos. Essa mudança ela promete trazer diversos impactos para a indústria da música. Para a gente entender melhor quais vão ser essas reais mudanças causadas pela nova medida, nós vamos conversar agora com um produtor cultural, compositor, cantor e também jornalista, Dalton Moura. Que currículo, Dalton Moura!
1: Dalton Moura, que bom estar de volta
4: bom
1: aqui
4: dia.
1: Com você.
4: Bom dia! Bom dia, Tom, Daniela, Sara, Augusto, Aline e todo mundo que nos assiste. Que alegria a gente poder estar aqui para celebrar essa conquista, que é dos músicos e das músicas também, né? Importante nesse momento.
2: Agora, o que muda, hein, Dalton, com essa nova medida?
4: Olha, Dani, esse impulso, ele é muito bem-vindo, né? A gente tem aí, desde os músicos, né, os trabalhadores da cultura, os artistas, né, que são instrumentistas, são integrantes de grupos, têm o seu trabalho solo, que vão poder se beneficiar, né, de uma aquisição aí quase 20% a menos na aquisição de instrumentos importados, o que ainda é muito expressivo no nosso país. Nós temos muitos músicos que optam por instrumentos artesanais, de luteria, mas a grande maioria precisa desse acesso ao instrumento que é fabricado em larga escala e que chega de outros países. Então, essa medida vem em muito boa hora, é um contraponto aí a dificuldades de acesso ao preço do dólar. Isso compensa e estimula, incentiva, né, um maior movimento. E se a gente pensar em termos mais coletivos, né, estaduais, nacionais, a gente tem aí um incentivo, um valor mais acessível para a manutenção de orquestras, de grandes grupos, né, de bandas de música, que precisam muito desses instrumentos acústicos, como a família aí das madeiras, né, os violinos, violoncelos, os violões, né, e também os sopros. Nós conversávamos, Dani, aqui para quando convidados aqui para esse bate-papo, conversamos um pouquinho antes também com o professor Heriberto Porto, lá da UES, que destacou a importância dessa medida, né, da Universidade Estadual do Ceará. Ele que é flautista, é cearense, com formação na Bélgica, então o acesso à família dos sopros, né, as flautas terem sido contempladas nessa isenção de imposto. É muito importante. E também conversamos com vendedores de lojas de instrumentos de Fortaleza que já estão se preparando, né, para destacar esse desconto aí nos instrumentos nesses próximos dias, Dani. É uma medida que vem em muito boa hora e é bem acolhida pela categoria dos músicos.
1: O Dalo, tô com relação à fabricação nacional, como está? E como fica?
4: A gente tem excelentes instrumentos, né, fabricados nacionalmente. Então, é uma família muito grande de instrumentos de cordas e de sopros, instrumentos acústicos, né? Importante também destacar que instrumentos considerados eletrônicos, como teclados, guitarras, contrabaixos elétricos, né, eles entram nessa categoria pela legislação de eletrônicos e não são contemplados nessa, com essa isenção, com essa queda, esse fim desse imposto. Mas os instrumentos acústicos, violões, violoncelos, violinos, né? E os de sopro, como a Dani citou, trombones, além da família das flautas, né? E muito importante, os microfones, que são eles respondem por uma grande parte do investimento de todo mundo que tem banda, que tem som, equipamento de som para aluguel, de toda uma cadeia produtiva, os teatros, as casas de shows, os bares, os restaurantes. Os microfones também entram nessa isenção e isso vai, sem dúvida, representar uma grande economia. A gente tem uma parte expressiva, Tom, da indústria nacional, da fabricação nacional, e para aquele músico que busca, né, a excelência, ele tem também o trabalho artesanal dos luthiers, que é muito importante, né? Ao mesmo tempo, para uma grande escala, um grande conjunto de pessoas, e não só para os músicos profissionais, mas também para quem é estudante de música, quem tem a música como atividade, né, recreacional, terapêutica, como ali também um alívio, né, para todos os desafios do dia a dia, essa isenção dos instrumentos importados, isenção desse imposto de quase 20% a menos, sem dúvida, é muito importante.
2: Agora, Dalton, se a gente for pensar nessa diminuição, será que é possível que vai dar para usar esse dinheiro que iria para esse pagamento de impostos para melhorar outros pontos da produção de shows mesmo?
4: Aí a gente fala de um desafio mais amplo, né, Dani? A gente vive em si uma realidade tão desafiadora que qualquer desconto como esse, né, e é um desconto expressivo, 20% a gente abrir mão, não ter mais esse pagamento, ele incentiva quem estava ali procurando, se esforçando para trocar de instrumento, grupos, formações como orquestras, bandas de baile, né, mesmo as bandas de música que tanto animam as cidades no interior, as bandas tradicionais de música, inúmeras frentes, né, da nossa música serão beneficiadas. Mas claro que para um impulso maior, né, a esse setor, a gente precisa inclusive de modificações, de melhorias na política cultural como um todo, na valorização da música, por exemplo, regional, da música do Ceará, né, da gente pensar, a gente tem aí o Sindicato dos Músicos, do qual nós somos vice-presidentes, né, mando um abraço aqui pro professor Heriberto Porto, também integra a nossa diretoria, e o Amaldson Ximenes, que é o nosso presidente do Sindmusic, né, a gente tem os documentos com reivindicações entregues ao poder público, as três esferas de gestão, né, onde a gente tem lá um verdadeiro plano setorial para colocar a música em um outro patamar, com 23 sugestões, reivindicações, né, planos mesmo exequíveis, concretos, propostas bem concretas para a gente ter um outro patamar de acesso à música, de divulgação da música do Ceará, de aproveitamento dos nossos potenciais, né? Como a gente vê o nosso audiovisual hoje brilhando, até com indicação ao Oscar, como a gente vê outras linguagens aí que já avançaram mais nesse processo, e a gente precisa de uma resposta para isso. Aí, Dani, é de fato um trabalho mais amplo e que depende de todo mundo que está nos ouvindo, viu? Você tem um papel fundamental nisso, assim, indique os músicos do Ceará, frequente os shows, escute nas plataformas, converse com os amigos, né? Valorize essa produção, porque ela é extremamente rica, Dani, Tom, como vocês sempre mostram aqui nos finais de semana, com muitos músicos incríveis, né?
1: Verdade.
4: Do nosso estado.
1: Ô, Dalton, como é que está a situação no interior do estado, nos polos como Sobral, Juazeiro, Crato, Barbalho? Como é que está essa produção musical aqui também no interior, hein?
4: Ah, muito efervescente, Tom. É uma realidade semelhante à da capital quanto a esses desafios, né? Nós precisamos de mais palcos, de mais espaços, mais editais, mais oportunidades. Mas essa produção, ela é incrível, Tom. Ela é efervescente. A gente vê novas bandas, novos grupos, artistas, sempre gente lançando discos, projetos. O Cariri, então, é a nossa usina, né? Multicultural, assim, com uma produção que é maravilhosa, que vai desde a cultura tradicional popular, os mestres da cultura, até os compositores contemporâneos, os grupos, né, que são de diversos gêneros musicais. Sobral, região norte, que você citou também, é excepcional. A gente tem assim um movimento sempre de colegas lançando discos, lançando músicas, circulando com shows, né? Então, eu acho que a gente vivencia nesses polos e em outros do Ceará, região centro-sul, o litoral leste, litoral oeste, Sertão dos Inhamuns, a gente vivencia uma realidade de uma produção que é muito efervescente, artistas incríveis, mas que ainda se ressentem de mais apoio, de mais iniciativas do poder público e também de espaço da iniciativa privada, de uma mudança de mentalidade mesmo. Infelizmente, a gente ainda vive muito naquela realidade de que artistas de fora chegam com toda a estrutura, com todo o respaldo, recebem seus cachês antes de virem, antes de subir ao palco, enquanto o artista cearense muitas vezes é naquele esquema, vai tocar para receber em 30, 60, 90, cachês simbólicos, muito baixos. Então, o Sindicato dos Músicos, ele luta por mudanças nessa realidade. Mas a gente só tem a aplaudir a resistência e, assim, a criatividade, a efervescência da produção musical no interior do estado. Tom.
2: Dalton, curiosidade, que eu estava dando uma olhada aqui, nos instrumentos, né? Sim. Que vão ter esses impostos, que é violinos, violas, violoncelos, contrabaixos, violões, harpas, cavaquinhos, trompetes, trombones, tubas, isso, trompas,
4: tudo que é acordeons. Acústico.
2: É. Por quê? Porque não todos os instrumentos.
4: Pois é, o legislador compreendeu que. E aí é uma questão mesmo de correlação de forças, né? De disputa na hora de se formar a legislação, de se formar essa lei e desse entendimento. A justificativa que está lá, Dani, é de que os outros instrumentos eles são considerados eletrônicos. E aí, para a lei, na forma da lei, né, e da política fiscal, eles atendem a uma outra, eles pertencem a uma outra categoria. Então, guitarras elétricas, teclados, né, contrabaixos elétricos, eles não são beneficiados.
2: Que são tão caros também,
4: que
2: né?
4: Que são muito caros e que dependem também da variação do dólar, né, na sua versão. Então seria importante que eles também fossem incluídos, né? Agora, infelizmente, devido a um formalismo, né? Eles compreendem que são itens eletrônicos e que aí já respondem a uma outra categoria de legislação. Então é importante deixar isso claro para as pessoas, né? E dizer que a gente tem aí ótimas opções nesses instrumentos acústicos, que a gente aproveite esse momento. Você que está pensando em trocar de instrumento, está ali juntando, se organizando para isso, né? Financeiramente. É, e também, Dani, os microfones. Acho que é um item que a gente tem que destacar muito. Porque todos os artistas, grupos, bandas, casas de show, os bares, desde as pequenas casas até os grandes teatros, né? A gente precisa muito de microfones de qualidade. Eles fazem muita diferença na qualidade técnica
2: total,
4: daquilo que é apresentado.
2: Se você usa um microfone ruim, é horrível. E prejudica tudo.
4: Né? E os estúdios também de gravação, eles fazem muita diferença. E quem é cantor, cantora, né? Sabe disso, da importância de ter o seu microfone, de ter um microfone de qualidade assegurado para suas apresentações. E não só para voz, eles também são utilizados para microfonar instrumentos acústicos, como violões, microfonar bateria. A gente escuta o show, às vezes as pessoas não percebem que tem ali microfones espalhados por toda a bateria para ter aquela sonoridade, né? Então é muito importante esse desconto de também quase 20% para a aquisição de microfones importados.
2: Acaba fazendo uma diferença significativa.
4: Sim,
2: né?
4: sem dúvida, Dani. A gente, inclusive, destaca, parabeniza, né, o Bom Dia Nordeste por trazer esse tema, porque muita gente ainda não sabe, entrou em vigor agora bem recentemente. Então, a gente conversou com alguns vendedores, como o querido Gelson aqui da Teleeletrônica, como vendedores de diversos espaços aqui. Alguns deles ainda não tinham essa informação, Dani, mesmo gerentes das lojas. Então, o programa hoje cumpre também esse papel de levar essa informação, desconto de quase 20% para microfones e instrumentos musicais acústicos. Já está valendo a partir do começo desse mês, já é realidade.
1: Microfone é um negócio muito sério, velho. Sim. Eu nunca esqueci um show que eu fui do Nelson Gonçalves, aqui no Beribê. Nelson Gonçalves. Ele começou o show dizendo o seguinte, ele falou, sonzão, aquele que o cantou, né, ele disse, antes de começar o show, eu quero elogiar este som que está sendo me dado, porque para o cantor é tudo, e é verdade. Cantor com retorno, rapaz, o rendimento dele é completamente diferente, é muito bom. E o que é que dá um bom retorno? Um microfone de alta qualidade, claro, com as caixas de som também. Casamento dos dois dá um retorno espetacular, o cantor se sente à vontade, não é?
4: Exatamente.
1: Quiseram
4: público,
1: lançar,
4: né,
1: agora pela manhã uma dupla de,
4: sim,
1: cantores, eu e a Daniela.
4: Dani e Tom.
1: Fomos reprovados na hora.
4: Mas foi. Quem reprovou, Tom?
1: Rapaz, o público ligou pra cá.
4: Não, a gente vira a cadeira.
2: Sério que não vira a cadeira pra
4: que
2: gente,
4: é isso,
2: não. Que a gente vai passar fome.
4: Não, não. Essa dupla a gente pode produzir, viu? Já me candidato aqui.
1: Vamos dar uma introdução de Lupicinho Rodrigues com...
4: Não, Tom, você sabe que eu sou seu fã.
1: Nervos de aço. Ei, rapaz, tira essa dupla aí do aí.
4: Não, deixa a dupla aqui é a música de qualidade.
1: Mas é bom, Dalton, é muito bom conversar com você, porque esse seu amor pela música, você como produtor cultural, tem dado uma colaboração tão grande a gente aqui no dia de sexta e de sábado também, não é? Fico muito feliz quando eu venho tirar a folga da Daniela, sempre encontro material de alta qualidade e termos locais e também nacionais, né? É importante isso que se frise também.
4: Ah, Tom, a gente
1: Daniela, ela zela muito por essa parte.
4: Sim.
1: Ela zela demais e briga por
2: se
1: essa
2: parte. Se eu pudesse, você sabe, né?
4: Sei demais.
2: Seria,
4: Dani,
2: só música como era antigamente. Meu sonho é voltar a ser isso. Mas quem sabe um dia, né, Dalton?
4: É
2: Moura?
4: Um papel fundamental.
2: Porque a música,
4: viu,
2: ela,
4: Dani,
2: salva a gente.
4: Muito, muito.
2: Vamos
4: muito
2: lá, então. Falar em arte, a gente agora traz para você uma dica, porque a Companhia de Dança de Tapajé Ela se apresenta amanhã e sexta aqui em Fortaleza com o espetáculo Que Resta Sou Eu. E o diretor do grupo, que é o Kleber Alves, ele tem mais informações sobre essa apresentação. Vamos ouvir.
5: Oi, gente. Eu me chamo Kleber Alves. Oi. Sou artista da dança, bailarino, produtor cultural e diretor da Companhia de Dança de Itapajé. Tenho um convite super especial para fazer para vocês. A companhia estará em cartaz nos dias 8 e 9 de outubro, no Teatro Morro do Ouro, anexo ao Teatro José de Alencar, às 19 horas, com entrada gratuita, e terá também acessibilidade em Libras. E O Que Resta Sou Eu revela a trama de dois passageiros em uma jornada para se libertarem de suas próprias bagagens. É uma obra cênica que aborda de maneira sensível temas sociais e que convida todo o público a refletir sobre as suas bagagens que carregam sobre as suas próprias jornadas. Então, vocês são os nossos convidados. Até lá!
2: O convite está feito, então. Dalton, muito obrigada,
4: Dani,
2: viu?
4: Obrigado a você, ao Tom, a todo mundo que está aqui no estúdio, todo mundo que nos acompanha no rádio e na TV agora. A gente agradece muito e aproveita, Dani, sempre para lembrar o nosso mestre Tarcísio Sardinha, A Cor do Teu Olhar, esse projeto que a Bárbara Sena, filha do Sardinha, e tantos músicos do Ceará e de outros estados seguem, não é? Trabalhando, impulsionando, promovendo. Em nome dele, eu agradeço a todos os músicos e a você que nos escuta, que se entusiasma com a música do Ceará, que é um agente multiplicador, que vai aos shows, que indica os artistas cearenses nas plataformas, não é? Para todo mundo. A gente tem esse poder de transformar essa realidade.
2: É verdade.
4: Viu,
2: Dani? É verdade. Tivemos agora um teatro lindo, que foi o Cine São Luís, lotado de pessoas para ver exclusivamente um artista cearense, que foi Kátia Freitas,
4: querida,
2: e foi incrível.
4: Foi incrível.
2: Vamos
4: para o
2: intervalo, são 8 horas e 2 minutos, partimos para a última hora do Bom Dia Nordeste, a gente volta já já.

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6: 9 municípios do Cariri irão sediar novos polos da Universidade Aberta do Brasil. 48 municípios do Ceará se reuniram no Polo da Abolição, em Fortaleza, para debater os ajustes para a implantação da Universidade Aberta do Brasil, como a adequação de documentação e ou infraestrutura. As cidades de Altaneira, Araripe, Jati, Missão Velha, Nova Olinda, Porteiras, Salitre, Santana do Cariri e Tarrafas estão entre as cidades que participaram desta etapa de ampliação do ensino superior no estado. De acordo com a Secretaria da Ciência, Tecnologia e Educação Superior, CCTES, até o momento, a Universidade Aberta do Brasil está presente em 134 municípios, com 138 polos cadastrados na CAPES. Neles, são ofertados cursos de graduação e pós-graduação, lato sensu, voltados, em especial, à formação de professores e agentes públicos. Municípios de outras regiões do Ceará também foram contemplados. Tadeu Gomes para a Verdinha FM.
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1: Wilton Bezerra, que alegria, imensa alegria receber você nesta quarta-feira, mesmo sabendo que você tinha esquecido de que na quarta-feira teria de trabalhar pela manhã. Aí alguém daqui ligou para sua casa e avisou, não é? Claro, até porque hoje tem jogo de futebol.
2: Pois
1: com
2: é.
1: Com jogo de futebol, um amigo tem que trabalhar, né?
2: Tem que trabalhar.
1: Tem que trabalhar.
2: Justificar o olerite.
1: É.
3: Bom dia, Tom. Bom dia, Daniela. Bom dia, meus amigos.
1: Bom dia.
3: Pois é. Tem futebol, vamos falar sobre ele, né? É, tem se tornado uma coisa um pouco difícil, ou muito difícil, falar, raciocinar a respeito dessa Série B. Eu sei perfeitamente que o futebol é surpreendente, o futebol não gosta de profetas, as previsões elas são contrariadas exatamente por isso. E eu confesso que não gosto muito de falar a respeito de resultados, fazer previsões sobre resultados. Mas, por solicitação, eu aceito. Dou meus palpites, vitória de fulano, vitória de Beltrano, mas não faço isso com muita convicção, não. E essa Série B, pelo nível de qualidade que ela tem, ela pode não ser uma coisa atrativa, mas que provoca suspense, provoca. Por quê? Porque você não sabe o que é que vai acontecer. De fato, não vai acontecer. Basta que a gente dê uma olhada para o desempenho dos nossos times, para os resultados dos nossos times. O América Mineiro atravessa uma das piores fases de sua vida. Vai descer para a Série C. O América, que é a terceira força do futebol mineiro, um time que já foi decacampeão. É mole um negócio desse? Pois é, esse América, que se tiver conseguido duas vitórias, conseguiu muito, eu não sei bem, não sou dado a estatísticas, mas sei. Enxergo o time do América lá embaixo, já na zona do pré-sal, sem ter a quem pedir socorro. Pois esse América, esse Ameriquinha, meteu 3 gols no time do Fortaleza. E ainda hoje se está atrás de uma explicação como é que pode aquilo. Não que o time do Fortaleza não tenha criado nesse jogo contra o América oportunidades até de empatar, de virar o jogo, não. Mas as visitas feitas pelo América ao campo do Fortaleza significaram 3 gols. Uma vitória do América que nem eles acreditavam que pudesse ser possível. E não fizeram um jogo diferente, não. Ficaram ali atrás, recebendo o time do Fortaleza, sem capacidade de atacar, imaginando que um contragolpe ia acontecer. Ora, aconteceram 3. E nos 3, entre os 4, pelo menos, o América fez 3 gols. É isso que eu sempre falo de futebol. Quando o pessoal me empurra para as estatísticas, para os números frios das estatísticas, aí eu respondo, a linguagem dos números não é uma linguagem humana. Eu até exagero, dou uma de poeta, sabe? Do alto da minha pouca sabedoria. Os números não explicam o futebol. E aí, como é que você quantifica isso? Digo para os meus interlocutores. Tá aí, o América, o Ameriquinha. Não é? Se você for pesar a tal da estatística para um lado e outro, vai perceber que um lado criou 1000 oportunidades, mas não fez. E um outro, em 3 benditos contra-ataques, conseguiu marcar 3 gols. Então, futebol para estar aí. Os placares, os números, eles não explicam o futebol. É isso que eu quero dizer. Eu fiz esse comentário aqui preparando meu espírito para o pior dentro dessa competição.
1: Certo.
3: A galera pegou 2 jogos dentro de casa para fazer os 6 pontos. 6 pontos. Atlético. Como não fazer contra o Atlético 3 pontos. Como não fazer contra o Náutico do Recife? 3 pontos. Não, Vanderlei não fez. Empatou 2 vezes. Miseráveis empates. Olha a falta que os 4 pontos estão a fazer. E o Fortaleza se obriga a buscar um resultado positivo para sair dessa draga. 2 empates que deixaram a torcida do Fortaleza bastante nervosa. E o pior, a atuação do time. A atuação do time, que nos leva até ficar sem compreender. Eu disse até num comentário meu, e nem o comentarista entendeu, nem o autor está entendendo o que se passa com o Fortaleza. Dentro de um jogo só, ele é capaz de criar uma atmosfera no primeiro tempo e liquidar com essa atmosfera positiva no segundo. Jogo contra o Náutico, o segundo tempo, é um objeto para estudos mais profundos do que é essa coisa chamada futebol, seu Tom Barros.
1: Pois é, rapaz. Na época que o América aplicou 3-0 aqui no estádio Castelão, o treinador do Fortaleza era o Carpini, né? Era o Carpini.
3: Isso.
1: Levou 3-0 na sacola. Hoje já mudou, já tem o Altuori. Então o América hoje não é mais lanterna, mas é vice-lanterna. Só subiu uma posiçãozinha só e quase nada. Então a diferença é muito grande. É um time que está juntamente rebaixado com a Ponte, praticamente está aí lá embaixo, lanterna, vice-lanterna e lanterna. E a oportunidade que o Fortaleza tem. Ô, Hilton, não sei se você gostaria de falar nesse assunto, que eu vou colocar aqui, porque é um ouvinte que está pedindo. Rapaz, peço o Milton Bezerra para falar sobre SAF do Fortaleza.
3: Sobre a SAF?
1: É.
3: Olha, há um impeditivo estatutário que vem, na verdade, prejudicando o andamento das coisas. O time do Fortaleza entendeu que tem que se transformar numa sociedade anônima, numa empresa, urgentemente. O time deve mais de 300 milhões. E continuar da forma que está só vai aprofundar o problema, a crise. A maneira associativa já não atende os anseios do Fortaleza, as necessidades do time do Fortaleza. Só que essa mudança para a SAP amedronta o torcedor. O torcedor não sabe conviver com essa ideia de que o meu time vai ter um dono. Então é preciso, primeiro, mudar essa forma de pensar. O torcedor tem que entender o que é que significa uma mudança de modelo administrativo do futebol. Não podemos continuar é da maneira que aí está. Que não é nada. Porque o torcedor diz assim, eu não quero que o meu time tenha dono. Ora, a torcida é dona do Fortaleza. O presidente do momento acaba sendo um dono do Fortaleza. É mesmo que decide as coisas. Há de ter um responsável maior. O que o torcedor não entende é que nesse modelo de sociedade anônima, quem investe dinheiro, procura naturalmente transformar o time num modelo rentável. Vira um negócio. Mas é o que a maioria dos clubes do mundo, a maioria dos clubes, a maioria está fazendo. Todo mundo se organizando. Na Europa a coisa funciona. Só que no Brasil ainda é uma coisa nova e que assusta. E que o torcedor fica com a sensação de que o seu time foi vendido. Ora, quem assume um Fortaleza, quem investe no Fortaleza no Ceará, investe porque esse time tem laço, tem torcida, tem condições financeiras de se transformar numa indústria de entretenimento. É a isso que se propõe a SAF. Agora, o que é preciso ter é cuidado com o investidor escolhido ou aceito. Entendeu? Porque tem muita coisa na SAF que não deu certo. Há desastres. Mas como há coisas boas que funcionam também. O Bahia é um exemplo palpável disso. Então há uma dificuldade de compreensão do torcedor. E essa explicação estatutária, ela faz uma confusão tremenda que a maioria não entende. Não sabe o que é exatamente o que estão falando, explicando a respeito de coro, porque tem que ter coro para isso, coro para lá. É um negócio meio complicado. Para quem gosta do futebol, da bola rolando, do futebol como ele é, não quer saber muito dessas coisas burocráticas, não. Daí a falta de um entendimento maior. O fato é que o futebol é uma atividade capitalista. Ninguém pode fugir disso. Entendeu? Pode não atender às nossas preferências, à nossa maneira de ver o futebol. Pode ser que não tenha nada a ver uma coisa com a outra dentro da nossa mente. Mas é um modelo, é uma forma de existir que o mundo atual exige do futebol. Agora, vai entender tudo isso? Eu acho que aí é que está o problema, viu, Tom?
1: Verdade, Hilton Bezerra. Concordo plenamente com o que você está explanando.
3: Também depois de um discurso desse, se não entender.
1: Tá certo, tá beleza. Então, pronto, amanhã nós vamos ter o jogo do Ceará. Amanhã você comenta Ceará e Criciúma e comenta, claro, o resultado de hoje do Fortaleza, não é? Amanhã, portanto...
3: E vou dizer as mesmas coisas. Ceará e Criciúma, o que, é que você acha disso?
1: Tá bom, então.
3: Eu não posso achar nada. Beleza. Eu não posso achar nada dentro dessa série B. Tem acontecido cada uma.
1: É verdade.
3: Eu vou dizer uma coisa. É um negócio muito sério.
1: Certo.
3: Um abraço. Um abraço para você, para a Daniela e para a Sara Bernard. Você sabe quem foi Sara Bernard?
1: Quem foi?
3: Foi uma grande atriz do começo do século passado.
1: Oh, rapaz, que beleza.
3: Sara Bernard.
2: Tá certo. Um abraço, Wilton. Até amanhã.
3: Tá aí. Tá, Maria, rapaz, que cortada aí.
2: Porque você cortada esqueceu aí, da Daniela. Gente, né? A gente quer você falei, todo Daniela. Dia. A gente Daniela, me quer todo dia. Vamos conversar, Wilton Bezerra.
3: Tenho falado sobre a sua performance. Você acha pouco. Aí, de repente, você me dá uma cortada.
2: Wilton, eu quero você todos os dias. Eu tô com uma abstinência de Wilton Bezerra. Vamos conversar, porque o negócio tá muito ruim assim. Eu quero você toda hora.
1: Daí o que tu queria, Wilton Bezerra?
2: Bora, Tom.
1: Todo
2: entrar
1: dia.
2: Entrar nesse esquema aí de todo dia.
1: É.
2: Tchau, Wilton. Se a gente não puder falar de futebol, a gente fala do cotidiano.
1: É,
2: a gente costura o cotidiano, como você é especialista nisso, como um bom libriano que você é.
3: Daniela, você é imarcável.
2: Você é um poeta, Wilton. Você tá no meu coração.
1: É. Tchau, Wilton.
2: Um abraço,
3: valeu,
2: Wilton.
3: Até mais,
1: Wilton. 8:18.
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2: A Autarquia Municipal de Meio Ambiente de Juazeiro do Norte realizou ontem uma operação de fiscalização que resultou na atuação de estabelecimentos de saúde. Tadeu Gomes chega agora para trazer os detalhes para a gente. Bom dia, Tadeu.
1: Bom dia, Tadeu.
4: Bom dia a todos, bom dia, Daniela, bom dia a todos. Essa ação foi realizada após determinação do Ministério Público do Ceará e atingiu hospitais, clínicas, laboratórios e outros empreendimentos da área da saúde. Segundo a autarquia, os locais fiscalizados já vinham sendo acompanhados há anos. Os responsáveis receberam notificações e orientações para regularizar a situação em 2023, em 2024 e também 2025, mas as exigências legais não foram cumpridas dentro dos prazos estabelecidos. De acordo com a AMAJU, a fiscalização tem o objetivo de garantir o descarte correto de resíduos da saúde, o controle de efluentes e a proteção do meio ambiente e também da saúde pública. Os estabelecimentos poderão ter embargos suspensos após a regularização e a apresentação da documentação exigida pelo órgão ambiental. E olha, Tony Daniela, a justiça condenou a empresa que administrava o frigorífico industrial do Cariri, em Juazeiro do Norte, por irregularidades sanitárias e de segurança. A decisão atende a uma ação do Ministério Público do Ceará e determina o pagamento de R$ 150 mil reais por danos morais e coletivos. Segundo a sentença, a concessionária atuou de forma omissa e negligente durante a administração do equipamento público, colocando em risco a saúde dos consumidores e também o meio ambiente. Vistorias do Corpo de Bombeiros, da Vigilância Sanitária e do Conselho Regional de Medicina Veterinária identificaram falta de sistemas de combate a incêndios, uso inadequado de equipamentos de proteção, descarte irregular de dejetos, máquinas enferrujadas e funcionamento sem licenças obrigatórias. O valor da indenização será destinado ao Fundo de Defesa dos Direitos Difusos do Ceará. Então está aí o frigorífico industrial do Cariri. Lembro que ano passado fui alvo de muitas reclamações de pessoas que moram no nosso local, de que o equipamento estava despejando dejetos no Rio Salgadinho, né, prejudicando tanto o rio como as pessoas que moram no entorno desse local, né, com mau cheiro, as doenças ocasionadas por causa do descarte irregular. Enfim, agora vem essa condenação. Tom e Daniela.
1: Obrigado, Tadeu. Um abraço para você. Amanhã. Bom dia. 8 horas e 21 minutos, olha o que está chegando.
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0: 8:21, 8:21.
1: Antes da gente ir pro intervalo, preste atenção, porque no próximo bloco a gente vai falar, o nosso quadro Amigo Pet vai falar sobre animais que estão acima do peso. Então, se você tem em casa um animalzinho que está acima do peso e não sabe como resolver essa situação, porque se já é difícil para a gente fazer dieta, imagina para o bichinho, né? Então, a gente conversa com uma médica veterinária, que é nutróloga também, a Tamires Evaristo, e vamos falar sobre os animais que estão acima do peso. Ou então, os que não estão, como é que a gente pode ter cuidado para evitar, para que não fique? Tudo isso depois do intervalo. Pode mandar sua pergunta para a gente, que a gente conversa logo depois, 2 minutinhos. Fica aí.

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2: Bora falar então agora sobre o nosso quadro Amigo Pet. Olha, assim como a gente, os pets, eles também precisam ter uma alimentação balanceada. Então, animais acima do peso, isso traz vários problemas de saúde, pode trazer diabetes também, assim como a gente, né? Mas como é que a gente pode evitar que o animal ele fique com excesso de peso? Como fazer dieta para os bichinhos? Ou como não deixar que eles engordem? Como é que a gente pode calcular o peso ideal de um animal, por exemplo? Sobre esse assunto, nós vamos conversar agora com a médica veterinária e nutróloga Tamires Evaristo. Tamires, bom dia para você, seja muito bem-vinda.
1: Bom dia, Tamires.
3: Olá, bom dia, pessoal. Um prazer estar aqui, né, e falar desse tema tão importante na rotina de cães e gatos.
2: Pois é, eu fico pensando, Tamires, quando a gente fala do peso, da alimentação, dos bichinhos, porque se a gente fala na nossa alimentação, a gente sabe o que significa pra gente cortar certas coisas, ter uma alimentação mais saudável. Quando a gente fala dos bichinhos, eles pedem comida, a gente tá comendo, eles querem, a raçãozinha deles, eles também querem comer. Como é que a gente pode ter o cuidado para que esse animal não tenha excesso de peso? Quando a gente percebe que está com excesso de peso, o que, que a gente pode fazer? Ou então até o que, que é considerado, na verdade, excesso de peso para um bichinho? Como é que a gente calcula isso?
3: Perfeito, pessoal. Essa é uma dúvida bem comum, né? E é claro que a gente não pode comparar a nossa alimentação com a alimentação de cães e gatos, porque a necessidade nutricional ela é totalmente diferente, né? E é aí que mora o perigo. A gente sempre quer comparar a quantidade que nós comemos com a quantidade que o nosso animal precisa comer. Mas se nós formos comparar, né, no olho, exemplo, um petisco que nós vamos comer, uma maçã, uma banana, a mesma proporção que nós comemos, nós queremos ofertar. Então é importante que a gente tenha a percepção que o peso é diferente e que a necessidade nutricional ela é diferente também. E assim como na medicina humana, a medicina veterinária tem profissional que consegue direcionar para uma perda de peso e para o cálculo da necessidade nutricional e calórica que o animal precisa ingerir para manter o peso saudável e até para perder peso.
2: Certo? E se a gente pensa em cachorro e em gato, por exemplo, que são os animaizinhos que muita gente tem em casa, quando você falou da quantidade, como é que a gente pode avaliar isso também para os gatinhos? Porque é correto deixar a alimentação disponível para o gato o tempo inteiro, já que ele é mais caçador e come de pouquinho de tempos em tempos? E o cachorro tem que deixar, ele come e depois bota de novo só na próxima refeição, é isso?
3: Perfeito. Nós temos duas espécies principais, pelo menos nós estamos aqui abordando pequenos animais, cães e gatos, e essas duas espécies, elas têm comportamento nutricional diferente. Então a gente tem o cão, que de fato nós podemos ofertar em horários determinados, né? 2 a 3 refeições num cão adulto, dependendo da sua saúde, né? E a gente tem o gato, que ele tem uma refeição livre ao longo do dia. Mas isso não significa que a quantidade ela é livre também, e sim o número de refeições. Então isso está atrelado ao comportamento nutricional. Mas a quantidade, de fato, ela deve ser seguida para manter o peso corporal ideal. Mas como que a gente vai calcular? Você tem os profissionais que conseguem adequar a quantidade para que o animal mantenha o peso, assim como nós temos os alimentos comerciais, que a própria indústria já determina uma quantidade para que o animal mantenha o peso, né? Então a gente tem, por exemplo, as embalagens que conseguem ajudar caso aquele paciente não passe por uma consulta nutricional, não tenha um acompanhamento com o médico veterinário, que consegue determinar a quantidade ideal para aquele animal, para que ele consiga manter o peso. Ah, mas o animal comeu aquela quantidade que está ali no rótulo e mesmo assim ele ganha peso. Aí é a hora de você procurar um profissional para adequar a quantidade, porque o metabolismo pode estar um pouco lento ou um pouco mais acelerado e a gente precisa calcular a quantidade para manter o peso daquele animal.
2: Tem aqui ouvinte perguntando também em relação assim, como é que eu sei que o meu animal está acima do peso? Qual seria o peso ideal de um gato ou de um cachorro, dependendo da raça e do tamanho dele, né? Do porte.
3: Depende da raça, depende do porte e da característica mesmo do animal. Mas existe uma avaliação que nós fazemos e que para o tutor, para o dono do animal, é a avaliação do score de condição corporal. A cinturinha para a gente também existe para o animal. Então, quando o animal começa a perder a cinturinha, que a gente chama de reentrância abdominal, já é uma preocupação. Então, a cinturinha, ela deve ter, né, a entrada ali da cintura, ela é uma avaliação que no olho, o dono do animal consegue avaliar de uma maneira bem leiga se o animal está perdendo ou ganhando peso. Né? Então, perdeu a cinturinha, começou a perder a reentrância abdominal, que a gente chama,
2: já é um
3: olhando
2: alerta.
3: De cima para baixo do animal, já é um alerta de que Isso. ele está ganhando peso.
1: Uma gatinha bateu na minha porta e pediu para morar comigo e entrou. Ficou com a minha família e está lá, a gente é doido por ela. Ela veio castrada já, veio da rua, com aquela oleirinha que eles cortam, né? Pois bem, e a gente sempre observou, desde quando ela chegou, que é bem gordinha mesmo, né? Ela fica fininha em cima e a para trás fica bem gorda. É natural que uma castração leve um gatinho a ficar desse jeito, é?
3: Isso. É comum, sim, isso acontecer, porque a partir do momento que o animal é castrado, diminui a produção de alguns hormônios. E esses hormônios, isso, eles vão predispor ao ganho de peso, porque o animal fica mais lento de fato, ele se movimenta menos, ele faz menos atividade e, consequentemente, ele vai ter mais tempo ali para comer. Né? Estimula um pouco mais a fome. Então, isso acaba predispondo ao ganho de peso. Então, é um alerta muito importante o animal que vai ser castrado aumentar o nível de atividade ou permanecer com a mesma atividade que ele fazia antes. E se é um animal que já tem uma predisposição a ganho de peso, como algumas raças, como Golden, Labrador, Pug, Bulldog francês, né? Tem algumas raças que realmente têm uma predisposição à obesidade, é um ponto de alerta para já procurar um profissional e conseguir manter uma dieta que vai manter o seu peso mesmo com o animal castrado.
2: Agora, tem uma pergunta aqui, Tamires, do nosso ouvinte Ricardo, no Parquelândia. Ele pergunta assim, 2 quilos ou quase 2 quilos para um cachorro que pesa 10 é muito? Minha cachorra pesava 9 quilos e alguma coisa, agora está com quase 11.
3: Então já é um ponto de alerta.
2: Porque para a gente, 2 quilos seria uma coisa, mas para o animal é diferente, né?
3: Exato, para o animal é diferente. Como é o nome do ouvinte?
2: Ricardo.
3: Pronto, Ricardo. É uma pergunta muito importante, né? Porque a gente não vai conseguir comparar exatamente

0: normalmente e o peso que ele atinge em tão pouco tempo. Então, esse ganho de peso rápido, ele também é um ponto de alerta.
1: Agora, quais são o... Para emagrecer, é preciso diminuir a alimentação? É preciso fazer atividade física? Se for um animal que não tem o costume de sair, como é que isso é resolvido também?
0: Como é resolvido? Essa é uma das perguntas mais importantes. Quando a gente está falando de perda de peso, a gente está falando de redução de caloria. É natural. Mas reduzir caloria não significa reduzir nutriente. Então, é um ponto de alerta. Se o seu animal está acima do peso, se já foi dito por um médico veterinário ou na sua avaliação, leiga, você identificou, cuidado ao reduzir simplesmente a quantidade de alimento que ele está comendo, né? Existem alguns nutrientes que necessitam ser aumentados durante a perda de peso, como nível de proteína, para que o animal perca peso e mantenha massa muscular, e alguns outros nutrientes que são importantes. Então, cuidado ao fazer uma perda de peso no animal sozinho. Existem alimentos que são para tratamento de obesidade, porque obesidade é sim uma doença, e esses alimentos são voltados de fato para a perda de peso. Né?
1: Eu vou até abrir aqui o microfone, porque tem uma ouvinte, que a Liduína, mandou uma pergunta para você, tá?
0: Perfeito.
1: Então, vamos escutar.
2: Bom dia, Daniela. Bom dia a todos.
1: Oi, Liduína. Bom dia.
0: Bom dia.
2: Também queria tirar uma dúvida com a profissional que está aí.
1: Faça.
2: Nos orientando. Meu gato, ele tem na faixa de 7 anos, acho que é mais ou menos isso. Exatamente, eu não sei a idade dele. Mas agora, no momento, ele está com um probleminha de salivação. Ele está aqui paradinho, de repente ele fica salivando, né? Fica, na minha linguagem popular, é babando, né? E também ele tá com um excesso assim, de perda de pelo, certo? Ele fica se lambendo direto, né? E aí fica caindo o pelo dele e ele tá com umas fissurazinhas no corpo, de tanto ele se lamber. Como é que a gente pode evitar esse tipo de coisa, esses dois probleminhas que ele está, tanto essa salivação como essa perda de pelo? Obrigado.
1: Obrigada, Liduína. O que você pode dizer para ela, Tamires?
0: Pronto, gente. A perda de peso, ela pode estar atrelada realmente à deficiência nutricional, né? Bem como fator externo, né? Como calor, período de troca de pelo, mas a nutrição, ela é muito importante para manter a saúde do pelo e da pelagem, né? Então, é claro que é difícil a gente mensurar de onde está vindo esse problema.
1: Porque tem que avaliar
0: assim, de longe,
1: aquele animal,
0: tem uma,
1: né,
0: avaliação individual do animal como um todo, mas a nutrição, ela é sim fundamental para a saúde do pelo e da pelagem, né? Existem nutrientes que eles nutrem a pele também, como proteína, como gordura, né? Esses nutrientes, eles vão nutrir diretamente a pele e o pelo, mas é um dos fatores. Assim como pode ser período de troca de pelo, baixa de imunidade, né? Ou o tipo de pelo do paciente. Sobre a salivação, também existem vários fatores, né? Como doença periodontal, né? Doença na boca, que inclusive esse é o mês de tratamento, né, de prevenção, de conscientização sobre doenças periodontais em cães e gatos. Então, assim como essas doenças periodontais podem causar essa hipersalivação, essa sialorreia intensa.
1: O Alexandre Wagner, do Conjunto Ceará, ele pergunta para você, Tamires, ao castrar um pet, o que acontece? Aumento de peso ou acaba diminuindo o peso do pet?
0: Aumento de peso é o mais provável, né? Como nós falamos anteriormente, os pacientes normalmente tendem a reduzir a quantidade de produção de hormônio, né? Eles não deixam de produzir, mas essa produção reduz, assim como na nossa vida, né? No humano. Então, faz com que o animal possa ganhar peso, ele fica mais preguiçoso, ele tende a procurar mais comida. Então, a castração é um ponto de alerta para mudar o estilo de vida do paciente, se adequando à castração para que ele não ganhe peso.
1: Bom, tem aqui outra pergunta para você, que é em relação à alimentação. Posso dar sardinha, aquelas de lata, para o cachorro e para o gato? E aí, no atum, quando é o atum em água, está perguntando se pode dar até para estimular o gatinho a tomar líquido, né? Se pode dar aquela aguinha que vem no atum.
0: Perfeito. Praticamente, né? Eu vou falar praticamente porque tem alguns alimentos que são tóxicos para cães e gatos, mas praticamente todos os alimentos que nós podemos comer, os animais também.

0: comem, podem comer, né? O que a gente precisa se atentar é a quantidade, porque entra aquela questão que eu falei de ingestão de calorias, né? Nós não podemos comparar a quantidade de sardinha que nós podemos comer com a quantidade de sardinha que um animal pode comer, né? E aí, como essa questão de cálculo de caloria fica mais difícil para o cliente, então é difícil a gente saber quanto que a gente pode ofertar. Mas se for para a gente falar o mundo ideal, até 10% das calorias que o paciente precisa ingerir por dia, ele pode comer de petisco para que ele não ganhe peso. Então, se um exemplo, o paciente pode comer, precisa comer 100 calorias por dia, até 10% dessas calorias, 10 calorias ele pode comer de petisco. Como que eu vou saber se o meu animal nunca passou por uma avaliação nutricional? Tem portais de alimentos completos, né, de rações que conseguem nos dar suporte sobre isso, né, sobre cálculo de caloria, para que a gente consiga enxergar até quanto de petisco eu posso dar sem prejudicar a saúde do meu animal.
1: Quando você fala de petisco, está incluído os petiscos que a gente compra? Está incluído os que a gente pode fazer também?
0: Isso. Quando eu falo de petisco, é tudo aquilo que não é alimento completo.
1: Então entra a sardinha.
0: Entra a sardinha. Entra o peito de frango, uma fruta, que é muito comum. Fruta, um vegetal. Então tudo isso se configura, entre aspas, como petisco, porque não é o que o animal vai comer para se nutrir de fato.
1: Mais uma pergunta para você é sobre legumes ou frango misturado na ração, que os animais acabam aceitando melhor a ração quando se mistura ou peito de frango ou legumes. Tem algum problema fazer esse tipo de mistura?
0: Ponto de atenção muito importante. Se essa proteína, se esse vegetal, ele entrar como um petisco, não há um problema desde que o paciente não faça ingestão de calorias a mais. Mas a partir do momento que você dá uma proporção maior de vegetal e de proteína sem uma formulação para aquele animal, pode faltar nutriente. Quando a gente fala de alimento completo, que nós falamos das rações, que é o que a gente chama, né, comercialmente falando, esses alimentos já são completos, já tem os nutrientes que o cão e o gato eles precisam. Mas quando a gente está falando de alimento caseiro, ele deve vir como petisco, se não for formulado, porque também é uma opção formular a dieta caseira para cão e para gato com um profissional, porque só os alimentos não nutrem, né?
2: Usa esse ovo para alimentação de gato?
0: Pode sim ser ofertado, né? Como um petisco também, é uma excelente tudo fonte petisco de proteína, como petiscos.
1: Eu vou colocar o áudio de um ouvinte, que tá fazendo uma pergunta para você, vamos ouvir.
3: Bom dia, Daniele, bom dia, doutora.
2: Bom dia.
3: Eu gostaria de saber... eu crio um cachorro, ele vai fazer 17 anos. Quantos ovos ele pode comer por dia? Que ele gosta muito, ovo cozido.
1: Ovo cozido para um cachorro.
0: Todo mundo gosta, né, de ovo cozido.
1: 17 anos.
0: Perfeito.
1: Depende, pessoal, do porte. Fala pra gente o tamanho desse cachorro, né, que é importante você saber isso.
0: Isso, é importante, mas entra a questão que eu falei anteriormente, né? Só o ovo, ele não é alimento completo. Né? Então, provavelmente, esse animal precisa comer um alimento completo, que pode ser a ração ou uma dieta caseira formulada para o animal, e o ovo ele deve vir como petisco. Então, provavelmente, não vai ser mais de um ovo por dia, porque já vai suprir essas calorias que o paciente precisa. Né? Então, o ovo ele vai entrar como petisco, então, provavelmente, independente do tamanho do animal, não vai ser mais de um ovo por dia, porque vai entrar como petisco.
1: Então, vamos supor que seja um animal de porte pequeno, médio, uhum, ou animal grande. Se ela for dar um ovo cozido, seria quantos ovos para se for um animal pequeno e quantos ovos se for um animal grande?
0: Se for um animal pequeno, provavelmente meio ovo, né? Porque o ovo junto, a clara, junto com a gema, é um pouco mais calórico. Então, se for por um animal de porte pequeno, a gente pode considerar de uma maneira bem geral, meio ovo cozido, e para um animal de porte médio a grande, um ovo cozido como petisco.
1: Certo. Vou colocar mais uma pergunta para você.
4: Bom dia, dona de Lavoa. Bom dia, Tom. Eu vou fazer uma pergunta aí no meu pet.
1: Faça.
4: Eu sou aqui do bairro Presidente Kennedy, meu nome é Dinailson. Eu tenho duas cadelinhas, que é a Pitonta e a Gordita. Eu dou muito para elas pé de galinha cru. Elas adoram. Adoram muito. Faz mal.
1: pé de galinha cru e o outro já emenda aqui miúdos. Uma alimentação nutricional ou não pro pet? Porque as minhas cadelinhas gostam de moela, coração de frango, fígado, miúdos em geral. Certo. Aí a gente encerra com essas respostas.
0: Perfeito. Sobre o pé de galinha, ele não vai ter um valor nutricional muito alto, então ele entraria como um petisco. Mas é claro que mesmo que ele não tenha um valor nutricional, então eu tô falando de nutriente, não de caloria, né? Ele pode entrar como um petisco, sim. E aí é um ponto de atenção. Ele tem um teor de gordura, ele tem colágeno, então tem uma quantidade de calorias que vai entrar ali na dieta do animal, mas pode sim ser ofertado como petisco. E aí a gente entra no miúdo, tem valor nutricional altíssimo. Então, como petisco, pode sim ser ofertado ou numa dieta caseira que seja formulada para o animal, porque somente os miúdos não vão suprir todos os nutrientes que o cão e o gato eles precisam. Então, podem sim, como eu falei, né? Assim, se a gente puder resumir, os alimentos caseiros, eles podem ser ofertados, mas não de maneira única, se não for formulado por um profissional, porque a necessidade nutricional do cão e o gato é infinitamente diferente do que a nossa. Então, nós temos os alimentos comerciais que vão suprir todos esses nutrientes que o cão e o gato eles precisam. E se você tem preferência por uma dieta caseira, que a gente chama popularmente como alimentação natural, procure um profissional, porque somente os alimentos caseiros não vão suprir os nutrientes que o cão e o gato eles precisam.
1: Perfeito. Conversamos com a Tamires Evaristo, médica, veterinária, nutróloga. Quer deixar a sua rede social para que as pessoas possam te encontrar e tirar dúvidas com você também e acompanhar lá o teu trabalho?
0: Perfeito, pessoal. O meu Instagram é tamiresevaristo.vet, Tamires sem H, né? E lá eu coloco algumas dicas, né? Falo de alguns casos clínicos.
1: Perfeito.
0: E a gente consegue acompanhar essa rotina melhor.
1: Muito obrigada, beleza, Tamires.
2: Obrigada. Um prazer,
0: obrigada, né, pela presença.
2: Vamos
1: pro intervalo. 8h45, a gente volta já.

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2: Bora conversar com o Inácio Aguiar, porque o primeiro turno das eleições 2026 ainda é assunto no debate nacional relacionado à política. Aqui dentro do Ceará, Lula ficou bem à frente de Flávio Bolsonaro na contagem de votos. Então, o Inácio está chegando agora para analisar esse desempenho dos dois presidenciáveis no Ceará. Inácio, bom dia. Como é que é a tua análise, hein, Inácio?
3: Bom dia, Inácio.
0: Inácio Aguiar.
4: Oi, Daniela. Bom dia para o Tom Barros também, para todo mundo que está com a gente. Dani, primeiro é o seguinte, né? A gente precisa dizer o seguinte. O Lula foi o personagem, se a gente juntar tudo, o personagem mais votado pelos cearenses na eleição de 2026, tá? Juntando Elmano, Cid, Luiziane, os deputados, André Fernandes, todo mundo. Quem tirou mais voto foi o Lula. Com sabe quanto, Tom? 3.555.263 votos. Um total de 63,2% dos votos válidos em todo o estado. Isso, Tom, nos traz a um cenário político que eu comentei muito aqui durante a campanha eleitoral, que era o seguinte: Lula era o maior cabo eleitoral da eleição deste ano no Ceará. Pode-se gostar dele, pode-se não gostar, eu mesmo tenho muitas críticas a fazer, mas, de qualquer maneira, o fato é o fato, né? Ele seria o eleitor mais qualificado para pedir votos no Ceará. E esse resultado mostra muito isso, Tom. E mostra ainda mais quando a gente vai ver o detalhamento dessa vitória parcial do Lula aqui no Ceará, embora ele tenha perdido, né, ficado em segundo lugar no primeiro turno nacionalmente. Mas aqui no Ceará foi uma vitória muito expressiva. Para você ter uma ideia, Tom, eu trouxe aqui os dados, porque era tanto número, viu, Dani, que eu disse assim, não, vou levar os dados para a gente mostrar. Em 13 municípios do estado, Tom, o Lula teve mais de 80% dos votos. Em 13. São eles: Potengi, Santana do Cariri, Araripe, Altaneira, Porteiras, Aiuaba, Milagres, Baixio, Tarrafas, Farias Brito, Barro, Grangeiro e Antonina do Norte. Em todas essas cidades, o Lula teve mais de 80% dos votos. Se você perceber, a maioria são cidades da parte mais pobre do estado do Ceará, e são cidades menores, né, aqui no Ceará. Mas se a gente aumentar esse percentual, Tom, e a gente botar para 70%, em quais municípios Lula teve 70% dos votos? Que é uma maioria já bastante expressiva. Quando você soma, Tom, esses 13, que foi mais de 80%, com o restante dos municípios, Lula teve mais de 70% dos votos em 101 do total de 184 municípios. É uma diferença muito grande. Então, e isso mostra porque o Brasil ele se divide do ponto de vista eleitoral por regiões, né? No região sul e sudeste, Flávio Bolsonaro, o grupo bolsonarista, o espectro de direita, tem uma ampla vantagem, e no Nordeste, Lula tem ainda essa ampla vantagem, Tom.
1: Inácio, uma pergunta para dentro dessa colocação que você está fazendo. Existe algum estado no Nordeste onde a prefeitura, o estado, estejam na mão do PT?
4: Na Bahia, o estado, né? E grandes cidades do interior, mas a capital...
1: Capital, isso é o que eu quero saber, capital.
4: Não.
1: Só capital, é o estado do Ceará.
4: Estado do Ceará, exatamente. Sim. Então aqui tem uma predominância maior do PT. Embora o governador Elmano de Freitas, dentre os petistas, não tenha sido o mais votado. Na Bahia, o Jerônimo Rodrigues, governador, ele tirou um percentual maior, salvo engano 55%, foi eleito também no primeiro turno, em uma disputa acirrada com o ex-prefeito de Salvador, ACM Neto, né, que é de uma família muito tradicional da Bahia, e o governador do Piauí, que é o Rafael Fonteles, nosso estado vizinho aqui, foi eleito com 70% dos votos, mais de 70%. Então, sim, o Elmano não teve a maior votação entre os petistas, mas tem uma estrutura que detém a capital, o comando da capital e o governo do estado, que são as duas maiores máquinas administrativas, né, do Ceará. Agora, Tom, tem outras informações importantes. Esses municípios que eu citei, né, a maioria que deu aí uma grande vantagem a Lula, são municípios menores. Por isso eu fui buscar os municípios maiores acima de 100 mil habitantes. Né? O melhor resultado de Lula nesse município acima de 100 mil habitantes foi no Crato, com 76,9%. Né? O Crato é um grande município do Ceará. Aproveitar e mandar um abraço para toda a população do Crato. Temos muitos ouvintes e telespectadores lá no Crato. Deu a maior vantagem a Lula entre os municípios com mais de 100 mil habitantes. Depois veio Iguatu, na região centro-sul do estado, muito embora o prefeito, Roberto Filho, fosse um aliado do candidato Ciro Gomes, que foi o candidato da oposição. Mas lá tanto o Elmano ganhou, né, teve maioria de votos em Iguatu, como também o Lula, 76,2%. Em Itapipoca, 71,6%. Itapipoca, aqui na região norte do estado, uma cidade também muito significativa da região norte. Então veja, Tom, entre os maiores municípios, municípios, portanto, com mais de 100 mil habitantes, Lula teve mais de 70% em três deles: Crato, Iguatu e Itapipoca. Logo em seguida vem Juazeiro, em que ele teve 67% dos votos. Depois Maranguape, 60%. Sobral, 59%. Caucaia, 55%. Maracanaú, 54%. E Fortaleza, 53,4%, que é a capital. Então Lula teve maioria também em Fortaleza. Curiosidades, Tom. Flávio Bolsonaro só venceu no Ceará em um município. É o município de Morrinhos, um pequeno município da região norte do estado, que por incrível que pareça, e até é cômica a história, né? O município é gerido por um prefeito do PT. E o município deu maioria a Ciro Gomes na disputa ao governo do estado e deu maioria ao Flávio Bolsonaro. Então me parece, Tom, que os munícipes, né, os eleitores de Morrinhos não estão muito satisfeitos com a gestão do PT lá, né, na cidade. Então Flávio só ganhou em Morrinhos. Ele teve 48,4% dos votos contra 47,7% do Lula. Então assim, ele ganhou, mas foi bem apertado, acirrado, né? Foi acirrado. Agora, o Flávio teve grandes votações, Tom, também em outros municípios. Por exemplo, no Eusébio, ele teve 45,3% dos votos. Mais de 21 mil votos no Eusébio, que é aqui, vizinho à Fortaleza. No Marco, ele teve 44,8%, com mais de 8 mil votos. Em Tianguá, que é o principal município da Serra da Ibiapaba, Flávio também teve 40% dos votos. E em Barreira, aqui no interior também, 39,8% dos votos. Então veja, Lula teve no total, aqui no Ceará, como eu já falei, Tom, 3.555.000 votos, mas Flávio Bolsonaro, Tom, que era uma figura até recentemente desconhecida do grande público brasileiro, embora seja filho do ex-presidente Jair Bolsonaro, teve aqui no Ceará 1.756.000 votos. 31% do total. Tá? Lula venceu em 183 cidades e Flávio venceu em uma, que é Morrinhos. Mas em várias delas, a diferença entre os dois, mesmo Lula tendo ganho, ficou muito pequena, muito apertada. O que é que isso quer dizer agora, Tom? Nem Flávio, nem Lula, Dani, ganharam a campanha. Foi pro segundo turno, né? Então agora vai ser uma nova medição de força, um novo embate entre as forças governistas do Ceará contra as forças da oposição. E aí a gente tem dois personagens que eu reputo que terão um papel central nessa história. Primeiro, do lado governista, é o ex-ministro Camilo Santana, senador do estado do Ceará, que foi chamado por Lula para participar da coordenação da campanha nacional. Camilo foi chamado por Lula, o Camilo e a equipe dele foram chamados para participar dessa segunda fase da campanha. E do outro lado, o personagem principal, então, sem dúvida nenhuma, é o deputado federal André Fernandes, o deputado federal mais votado da história do Ceará e um dos principais nomes votados do PL, Partido Liberal, que é o partido do Flávio, em todo o Brasil. Então vai ser um embate de forças entre esses dois nomes. Camilo Santana de um lado, junto naturalmente com o governador Elmano de Freitas, reeleito, contra André Fernandes, que foi o principal destaque da oposição na eleição deste ano. Uma pergunta que não quer calar, Tom, é se a turma de Ciro Gomes, que tentou ficar neutra aí durante o primeiro turno, para não perder os votos que, das pessoas que votavam no Lula, se eles vão partir para a campanha do Flávio Bolsonaro ou se vão ficar na neutralidade ou nem participar vão. Tudo isso a gente ainda está esperando para saber o que vai acontecer, meu amigo.
1: Perfeito.
2: Perfeito, Inácio. Muito obrigado, obrigada. Inácio.
4: Viu? Gostou aí, Dani, dos dados
1: gostei,
4: da eleição?
1: Você
4: né?
1: trouxe dados importantes. É.
2: Importante. Obrigado,
1: amanhã Inácio. A gente volta, né, Inácio?
4: Amanhã estaremos de volta para trazer mais detalhes dessa eleição tão disputada e que definiu o futuro do Ceará nas urnas.
2: É isso aí.
1: Beleza. Um abraço, Inácio.
2: Para a nossa agenda.
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2: O Brincantes Cordão do Caroá, um coletivo da Universidade Federal do Ceará, realiza um ciclo de formação que é voltado para o reisado do Congo Cearense. O ciclo conta com 12 encontros presenciais na Faculdade de Educação, no bairro Benfica, aqui em Fortaleza, e são oferecidas 40 vagas. As inscrições elas são online, gratuitas, e você pode acessar através do link ufc.br.
1: Neste fim de semana, o Museu da Imagem e do Som do Ceará está com programação voltada à Semana das Crianças. Todas as atividades têm acesso gratuito. No sábado, às 10 da manhã, ocorre a oficina Dançar entre Infâncias e Autismo. Às 6 da noite, Orquestra de Câmara Heitor Villa-Lobos volta à Praça do Miss com Brasil de Cordas e Brincadeiras. Mais detalhes podem ser consultados em ce.gov.br.
2: E entre os dias 19 e 22, o campus do Crato, do Instituto Federal do Ceará, promove 3 encontros sobre ensino de línguas e literatura lá no Cariri. A programação inclui palestras, mesas redondas, minicursos e oficinas. E os eventos também estão com prazo de submissão aberto para resumos de 300 a 500 palavras. Então, sobre quadros fixos, temáticos e diferentes também. 9 em ponto agora.
1: Terminou. Amanhã a gente volta, né?
2: Amanhã eu volto só, né?
1: É?
2: Você me abandona amanhã.
1: Ai, é verdade.
2: Só te encontro agora na próxima semana, tá, que depois certo. Quem te abandona sou eu.
1: É verdade, tá.
2: Mas
1: bom.
2: Mas na segunda-feira a gente tá junto.
1: Um beijo, saúde. Vem
2: amanhã
1: aí,
2: Gleudson. Eu tô aqui.
1: Vem aí o Gleudson Rosa com seu programa.
2: Às 5 da manhã eu te espero, ouvinte. Amanhã é sexta-feira, não, é quinta, né?
1: Quinta-feira.
2: Quinta-feira amanhã a gente se encontra, tá? Obrigada à nossa equipe, a você principalmente. Até amanhã. Tchau.
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3: A justiça condenou a empresa que administrava o frigorífico industrial do Cariri em Juazeiro do Norte por irregularidades sanitárias e de segurança. A decisão atende a uma ação do Ministério Público do Ceará e determina o pagamento de R$150 mil por danos morais coletivos. Segundo a sentença, a concessionária atuou de forma omissa e negligente durante a administração do equipamento público, colocando em risco a saúde saúde dos consumidores e o meio ambiente, vistorias do Corpo de Bombeiros, da Vigilância Sanitária e do Conselho Regional de Medicina Veterinária identificaram falta de sistemas de combate a incêndio, uso inadequado de equipamentos de proteção, descarte irregular de dejetos, máquinas enferrujadas e funcionamento sem licenças obrigatórias. O valor da indenização será destinado ao Fundo de Defesa dos Direitos Difusos do Ceará. Lorena Tavares para Verdinha FM.
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1: 9:04. Só pela primeira imagem já percebo que é o Jonathan Ferreira que está na direção de imagem hoje. Melhorou muito. Gente, 9:04. O Brasil encerrou setembro com um superávit comercial de 7,74 bilhões de dólares, segundo dados do Ministério do Desenvolvimento, Indústria, Comércio e Serviços, divulgado em 6 de outubro e reproduzidos pela Agência Brasil. As exportações alcançaram cerca de 34,42 bilhões de dólares, alta de 12,9% sobre setembro. E isso relativa a 2025, as importações recuaram 2,4% para 26,68 bilhões de dólares. O resultado é positivo, mas sua composição exige atenção. O principal sinal de alerta está nas compras externas de bens de capital. Na mesma divulgação do MDIC, essa categoria somou 4,1 bilhões de dólares, uma queda de 29,8%. São bens utilizados na produção, como máquinas e equipamentos que ajudam empresas a ampliar instalações e modernizar operações. A redução merece acompanhamento porque pode representar um investimento produtivo de forma positiva, né? Ainda assim, seria precipitado transformar um resultado mensal em diagnóstico sobre o futuro da indústria, mas grandes encomendas, calendários de entrega e uma base elevada de comparação podem alterar significativamente esses números. Adiantamentos de projetos também são aí uma hipótese, mas precisam ser demonstrados. As demais categorias reforçam que o movimento não foi uniforme. E segundo o MDIC, conforme a Agência Brasil, as importações de bens de consumo cresceram 11,5%, enquanto as de combustíveis avançaram 41,2%. Já os bens intermediários, usados como insumos na produção, recuaram 2,4%. No acumulado de janeiro a setembro, as importações aumentaram 5%. Portanto, não houve uma queda generalizada das compras externas no ano. Agora, a leitura que esses dados permitem é de atenção e não de conclusão. Se a retração nas compras de máquinas persistir e vier acompanhada de fraqueza na produção doméstica de equipamentos e no investimento, haverá evidência mais consistente de cautela empresarial. Aí, para quem administra uma empresa, investir significa comprometer recursos hoje, esperando produzir melhor amanhã. Quando essa decisão perde força, as consequências podem aparecer depois na produtividade, nos custos e na capacidade de competir, o que reflete diretamente a mim e a você. Agora, a qualidade do crescimento também depende da capacidade produtiva que estamos construindo. E aí, para fechar meu raciocínio, estamos fortalecendo apenas o saldo de hoje ou também as condições para crescer amanhã? Essa é a pergunta de ouro. Pelo menos, é assim que eu penso.
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1: Vamos lá, 9:07. Quarta-feira chegou e com ela nosso time para levar a informação, traduzindo as informações, trazendo para perto de você, para te ajudar no dia a dia, para te auxiliar, para te informar, para você que nos escuta na rádio, aí no carro, no ônibus, na caminhada, no radinho, no smartphone. Você que também está na TV Diário, muito obrigado pelo privilégio do seu tempo conosco durante as próximas 2 horas. Vamos estar juntos, hein? Vamos juntos aqui comigo na técnica da Verdinha, meu querido amigo Augusto Assunção, tá aí ele na sua tela, na tela da TV Diário, também tem a Línia Mariano recebendo as suas mensagens no nosso 988-87-1306. Cauã Oliveira tá comigo aqui no estúdio, na coordenação, enquanto a Línia tava entrando e o Jonathan já mostrando, a Línia chegando e o Jonathan mostrando, ele não perde nada, mostra de novo que ela já chegou, dona Jonathan, tá aí ela, a Línia Mariano, a mulher que não para. Muito bem. E aí, você que está conosco na TV Diário, ó, Jonathan Ferreira, Diego Castro e Carlinha Rodrigues, nosso time perfeito. A memória, ó, 100%. Tá vendo aí, Cauã? Aqui a produção e apresentação de Gleudson Rosa, supervisão de Kleber Dias e direção de programação de Fábio Ambrosi. Nós vamos juntos até às 11 horas da manhã. Eu já mando para você a pergunta de hoje. Fazer a feira e fechar as contas do mês continua sendo um verdadeiro desafio para o trabalhador de Fortaleza, que tem a cesta básica mais cara do Nordeste. Sabe quanto é que está custando a cesta básica aqui em Fortaleza? Segundo o levantamento mais recente do Diese, o valor conjunto dos alimentos essenciais ultrapassou os R$820. Para quem ganha um salário mínimo, isso significa comprometer mais de 54% daquilo que recebe de toda a renda líquida só com comida. Na prática, o fortalezense trabalha mais de 110 horas por mês, mais da metade do seu tempo de trabalho, exclusivamente para colocar comida na mesa. Isso só para se alimentar, exclusivamente para comprar o básico. E o vilão da vez continua sendo o tomate, além da pressão do feijão, do café e também da carne bovina. E agora, gente, quero ouvir de você que está acompanhando a gente aqui na TV Diário, aqui na Verdinha. Com os preços pesando tanto no bolso, qual foi o item que você precisou cortar ou trocar por um mais barato? Tipo, você comprava um café de 10 reais, agora está comprando um café de 5 reais porque ficou tão caro que você teve que fazer essa ginástica. Quero saber de você, qual foi o item que você precisou cortar ou então precisou mudar de marca, trazer uma mais barata na sua última ida ao supermercado? Qual foi o item que mais pesou? Quero saber a sua opinião, você que nos acompanha, 988871306, 988871306 e também o arroba Gleudson Rosa para você que está nos acompanhando e vamos juntos até às 11 da manhã. Traz a sua opinião, que é muito importante e vale a pena você participar. Agora são 9 horas e 10 minutos.
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1: Muito bem, as informações que o Radar Econômico apresenta hoje, para hoje, quarta-feira, dia 7, né? 7 de outubro. Aliás, hoje é o dia que começa também o Ceará Tech Summit, tá? A quinta edição e a partir de... desde ontem a gente vai estar cobrindo esse... Desde ontem a gente vem estar trazendo informações e matérias a esse respeito e a expectativa de geração de negócios aí de pelo menos 135 milhões de reais durante esses 3 dias de evento. Então, a partir de ontem até sábado a gente vai estar aqui com edições especiais amanhã, quinta e sexta. E hoje a gente continua falando sobre o tema, tá? Bom, gente, o mercado brasileiro entra nessa quarta-feira em um movimento de acomodação depois da forte reação do primeiro turno das eleições. Ontem o dólar comercial fechou aproximadamente a R$4,98, abaixo de R$ 5,00 pela primeira vez desde maio. O Ibovespa recuou cerca de 0,5% aos 205,9 mil pontos depois da alta excepcional do pregão anterior. A leitura predominante é de realização de lucros e não necessariamente de reversão de movimento. A régua econômica para esta manhã é dólar a R$4,9698 no último fechamento oficial disponível, a Selic a 13,75 ao ano, CDI a 13,65 ao ano e IPCA acumulado em 12 meses a 4,22 com referência de agosto e o IGPM em 12 meses a 3,35. O ponto de atenção internacional hoje é da ata da última reunião do Federal Reserve. Os investidores procuram sinais sobre a trajetória dos juros americanos. As taxas dos Estados Unidos continuam entre 3,75% e 4%, enquanto o Tesouro de 10 anos está acima de 5,3%. Isso importa para o Brasil porque interfere na disputa global pelo capital. E a leitura mais simples, mais próxima da nossa realidade, para mim e para você, cidadão comum, é que o mercado brasileiro está dizendo que existe espaço para melhora dos ativos, mas está cobrando uma coisa muito objetiva: credibilidade fiscal. E aí, o câmbio abaixo de 5 dólares... Aliás, R$5 ajuda a inflação, importadores e empresas endividadas em dólar, mas não significa que o problema fiscal esteja resolvido. Fica a dica, já que você acompanhou conosco a temperatura do mercado financeiro, vamos agora acompanhar tempo e temperatura em Fortaleza. Nesse momento aqui no Dionísio Torres, a temperatura é de 28 graus e temperatura em elevação. Aqui onde nós estamos, no estúdio da Verdinha e também na tela da TV Diário, a máxima em Fortaleza deve chegar até 32 graus. graus. Nós temos imagens agora da região do bairro do Benfica, com céu claro entre nuvens, temperatura também em elevação, e os ventos do leste e sudeste podem chegar a aproximadamente 47 km de rajada por hora. A FUNCEM prevê máxima em Fortaleza de 33 graus, com céu parcialmente nublado. Há previsão de ventos fortes, especialmente em áreas litorâneas. O padrão estadual aqui no Ceará, claro, é de calor, céu parcialmente nublado e baixa possibilidade de chuva, com temperatura podendo chegar até 37 graus em algumas áreas. Os ventos continuam sendo um fator importante, sobretudo no litoral e também nas regiões serranas. Atenção para os deslocamentos, tá? Vento forte é hoje um fator mais relevante do que chuva para quem trabalha em áreas abertas, litoral, agricultura, construção civil e operações logísticas. Muita atenção para você que trabalha aí em galpões, em áreas abertas, em relação à velocidade, às rajadas de ventos que podem ocorrer e podem chegar até 47 km por hora nessa manhã. São 9 horas 14 minutos e o trânsito, Assunção, para quem está indo trabalhar, para quem já foi para o trabalho, quem está na rua, Jonathan Ferreira já traz imagens aí da Avenida Washington Soares, na região sul da cidade, ali no cruzamento com a Avenida Oliveira Paiva, mostrando tranquilidade nos dois sentidos. Trânsito intenso, normalmente aí nesse ponto é assim, né? O dia inteiro e até mais firme, né? No início da manhã, no meio do dia e no final do dia para começo da noite. Esse trecho aí entre Messejana e Aldeota, que leva em média 20 minutos, nesses horários e pico, você costuma passar aí pelo menos 40, 50 minutos e olhe lá, até mais. Enfim, vamos para outro ponto de Fortaleza para a gente registrar. Agora, Avenida Heráclito Graça, no cruzamento com a Rua Ildefonso Albano, ali no bairro Centro, né? Aldeota, Centro, Piedade, nessa região, nesse entroncamento aí. O trânsito é mais intenso para quem sai da região da Aldeota para o centro de Fortaleza. Estou recebendo aqui a informação de que mais adiante, na Duque de Caxias, o trânsito é um pouco mais intenso ali próximo à Praça Coração de Jesus, já chegando até a 24 de maio nesse mesmo sentido. Outro ponto que a gente registra agora é na Avenida Guanambi, com a informação do Marcos de Souza, que está me dizendo o seguinte: no cruzamento com a Avenida Antônio Salles, a Guanambi com Antônio Salles, o trânsito é intenso. Tenho imagens agora da Avenida da Universidade, no cruzamento ali com a 13 de maio, com o trânsito, o sinal fechado e o trânsito bem intenso, né? Para quem sai da Parangaba em direção ao centro de Fortaleza, hã? É a última, né? É a última aí que a imagem que a gente mostra, mas eu tenho informação aqui também do querido amigo Luiz Alberto, que o trânsito está um pouco mais tranquilo na Guanambi com Antônio Salles, mas mais adiante, já é do Manuel, até chegar ali na Costa Barros, passando até chegar também na Avenida Monsenhor Tabosa, para quem sai do sentido Sertão Praia, vai encontrar lentidão nesse trecho entre a região ali da Guanambi, né? Antônio Salles, até a Monsenhor Tabosa, no sentido Sertão Praia. Eu tenho informação também agora que na rua Alberto Nepomuceno, na região central, o trânsito é bastante intenso, como também a região central ali na Avenida Presidente Castelo Branco, ali quem sai da leste-oeste, né? E vem na direção do centro, e sentido contrário também, um trânsito bastante intenso. E ali no mercado São Sebastião, tá terrível ali para passar por lá agora nesse momento, no bairro Otávio Bonfim. Já no mercado central, na Alberto Nepomuceno, em frente à 10ª Região Militar, a Lourdes me conta que tá agora em um carro de aplicativo e o trânsito parado justamente ali também no cruzamento com a rua Castro e Silva. Ela me disse que na rua Conde Deu, até chegar na Avenida Rua Pedro Pereira, na região central, o trânsito também é bastante intenso, bastante complicado. Já a Maria da Conceição está na Avenida dos Expedicionários, me dizendo que está bem lento por lá, nesse instante, para quem sai da direção da Parangaba, em direção ao centro de Fortaleza. A Avenida 13 de Maio, também com trânsito bastante congestionado, desde lá da Avenida José Jataí, até chegar aqui na Rua General Silva Júnior, já no bairro da Piedade, no sentido da Aldeota, e sentido contrário também, para quem está nessa região é uma confusão danada, e quem sai da Pontes Vieira e pega a Virgílio Távora, aí vai encontrar também muita lentidão nesse instante. Quer dar dicas para nós aí sobre o trânsito? 988-87-1306, 988-87-1306. Você é meu repórter aí, tá? Onde você estiver, por favor, me ajuda a ajudar nas pessoas que estão nos acompanhando agora. Vamos saber agora do boletim dos aeroportos brasileiros. não tenho nenhuma intercorrência registrada no Aeroporto Internacional Pinto Martins. O painel oficial da Fraport disponibiliza o acompanhamento de chegadas e partidas em tempo real e mostra tudo dentro da normalidade e tranquilidade. Os dados de monitoramento disponíveis também não apontam nesse momento para um quadro de grande perturbação operacional na capital. Não há motivos para transformar eventuais atrasos pontuais em uma notícia de caos aeroportuário, tá? Então tem pequenos atrasos de minutos, mas tudo dentro da normalidade. Entre os principais aeroportos brasileiros, o assunto estrutural mais relevante nesse momento não é uma grande onda de cancelamentos, não, mas a reorganização da infraestrutura de dois slots. A ANAC abriu discussão sobre mudanças na distribuição de slots de Congonhas, com possibilidade de facilitar a entrada de novas companhias aéreas. São aqueles espaços, né, guardados ali entre os entre as pontes e de embarque e desembarque. Outro movimento importante é a AENA, que assumiu o controle do Galeão, que é a empresa que agora vai estar administrando lá no Rio de Janeiro o Galeão, após a assinatura do contrato de compra e venda realizado ontem. Agora, há uma mudança regulatória importante para o passageiro, tá? Novas regras da ANAC ampliam as obrigações das companhias na comunicação de atrasos, cancelamentos e interrupções. A regulamentação entra em vigor aproximadamente 30 dias após a aprovação, que ocorreu no dia 22 de setembro. Então, no dia 22 de outubro, entra essa nova intercalação aí da ANAC. É isso, são 9 horas e 19 minutos. Daqui a pouquinho eu vou conversar com Arquimedes Bucar, ele que é vice-presidente do Sinored. E a gente vai conversar sobre provas, aqueles prints, né, que você quer entrar numa ação judicial, quer saber se isso é válido ou não. Mensagens de celular, por exemplo, valem para a justiça? Daqui a pouquinho eu também converso com o Dr. Márcio Souza, que é dermatologista. A gente vai conversar sobre o outubro rosa e como proteger a pele, cabelos e unha durante o tratamento do câncer. É o quadro de saúde que a gente conversa. E daqui a pouco também vamos falar sobre mercado de trabalho com a Manuela Paiva, que é consultora empresarial, e a gente vai falar com ela sobre como destravar a sua equipe, como transformar inteligência emocional em vendas. Destravando as vendas é o que a gente vai conversar já já aqui no Movimento e Mercado. São 9 horas e 20 minutos, um intervalo rapidinho, já já a gente volta. Você está comigo na Verdinha e na TV Diário no Movimento e Mercado. Vem pro movimento aqui da negócio. 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
1: São 9 horas e 23 minutos. Olha que imagem linda, você que está na TV Diário agora acompanhando, aí trazidas pelo Jonathan Ferreira do Arco do Triunfo lá em Sobral, aquele céuzão maravilhoso ali. Agora a temperatura não está fácil não, viu? 35 graus e pode chegar até 37 graus hoje em Sobral. Um sol para cada um, né? Calor danado, abafado, mas Sobral é muito linda, muito bacana. Um abraço aí aos nossos amigos da 103.7, Verdinha Sobral. Muito obrigado pelo carinho de vocês, um abraço grande, bom dia, bom trabalho. Obrigado, Jonathan. 9 horas e 24 minutos. Você lembra do caso daquela estudante da Isabela Caracristi, né? Cada hora sai uma notícia, muita gente dizia que o tal do Munhoz, o João Munhoz, tava, ó, numa boa, né? Tinham provas de que a própria Isabelle tinha se envolvido em situações, né, complicadas, para não usar outro termo, para ser um termo mais, né, mais brando, um eufemismo maior. Passadas quase 3 semanas desde a morte da estudante universitária Isabella Caracristi, a Polícia Civil do Ceará concluiu o inquérito sobre o caso. João Munhoz Neto, namorado de Isabelle, foi indiciado pelos crimes de violência psicológica e obstrução de justiça. A investigação não responsabilizou o bacharel em direito por induzimento ou instigação e o auxílio ao suicídio da jovem de 22 anos. Mas a reportagem do Diário do Nordeste solicitou nota à Polícia Civil e aí nós estamos aguardando uma atualização. A matéria chamou a atenção do país todo, envolta em mistério. Mas depois, com o tempo, as conclusões foram chegando e que a princípio seria aí algo premeditado pelo namorado. Na verdade, segundo a polícia, foi um cometimento de suicídio. Para as autoridades cearenses, restou a evidência que Isabelle sofreu uma sequência progressiva de violência, acompanhada de manifestações cada vez mais intensas de sofrimento por parte da vítima, produzidas por João Munhoz, que está sendo apontado agora por violência psicológica. Nesse caso, ele pode voltar para a prisão. Isabelle afirmou sentir-se ameaçada, manipulada, pressionada, sobrecarregada e presa, além de relatar expressamente que as condutas do investigado lhes faziam mal e adoeciam. João e Isabelle começaram a namorar cerca de 2 meses antes da morte da jovem. Ela, universitária do curso de Direito, ingressou em um escritório onde João trabalhava após conseguir uma vaga de estágio. Esse aí é o João Munhoz Neto, que você está vendo na tela da TV Diário, e que pode, né, voltar à prisão. E aí você está acompanhando o prédio onde a Isabelle se jogou lá do rooftop, lá no 23º, da cobertura, né, do 23º andar. E a última cena da Isabelle indo lá para do 15º para o 23º andar, uma jovem moça que infelizmente perdeu a vida. É lamentável sobre todos os aspectos, né? Ela chegando aí, o João indo buscá-la lá na recepção. E, enfim, eu fico aqui sentindo a dor da família, da mãe, né? Uma moça de 22 anos e me parece que a mãe já não tinha mais controle sobre o que ela fazia, já não tinha mais conhecimento das práticas. Inclusive, tem uma ação correndo contra ela lá no Rio Grande do Sul. Vamos acompanhar esse caso. São 9 horas e 27 minutos, 9h27, tem chance, né, Assunção? Agora 9h27.
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1: Técnico em edificações, requisitos, formação com técnico de edificações, registro ativo no Conselho Federal de Engenharia, né? Também CNH, categoria A, e possui motocicleta própria. O salário a combinar, carga horária de segunda a sexta a partir das 8 horas até as 5 horas da tarde e no sábado de 8 ao meio-dia. Se você tem essa formação, contratação, carteira assinada e tudo, 98830-1031. 98830-1031. 1031 para você que tem essa habilitação de técnico de edificação. Também tem vaga para vendedor. Vendedor, esse aqui precisa ser PJ, tá? Vendedor, salário de R$2.000, mais a juros de custo, para trabalhar de segunda a sexta, das 8 às 18 horas. Prospectar e qualificar potenciais clientes, realizar contratos e follow-ups, agendar reuniões comerciais, acompanhar leads ao longo do processo e tudo mais. Se você tem essa qualificação, 988-30-1031. 988-30-1031. E também tem vaga para gerente de vendas. Gerente de vendas, o contato é 99184-8983. 99184-8983 para você que tem essa qualificação para trabalhar como gerente de vendas. Também tem a oportunidade aqui para trabalhar como auxiliar administrativo comercial. Auxiliar administrativo comercial, o contato é 99402-0005. 99402-0005. Já desejo boa sorte para você e, claro, não perde a oportunidade, não perde a oportunidade. Agora são 9 horas e 29 minutos, 9h29. Vamos mudar de pauta agora, porque sabe aquela mensagem polêmica do grupo de WhatsApp? Aquela ofensa em rede social ou uma oferta de produtos que mudou na hora de pagar? E a gente sabe que acontece e muito isso, né? A primeira reação da maioria das pessoas é tirar um print, né, da tela para aguardar a prova. E aí, a verdade é o seguinte: será que na justiça uma simples foto do celular pode ter pouca ou nenhuma validade por conta do risco da adulteração? Para entender esse assunto, a gente agora vai trazer essa pauta sobre o quando o print vale, como funciona o registro em cartório e o que fazer para proteger seus direitos na era digital, agora às 9h30.
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1: Dr. Arquimedes Bucari, vice-presidente do Sindicato dos Notários, Registradores e Distribuidores do Estado do Ceará, está aqui conosco. Seja muito bem-vindo, doutor. Tudo bem?
3: Bom dia, Gleice.
1: Pertinho do microfone, por gentileza. Pode trazer, pode afastar para ti aí mais perto.
3: Melhorou?
1: Aí sim.
3: Bom dia, obrigado.
1: Bom dia. Doutor, tirar um print, na verdade, assim, para ser bem objetivo e direto para com a nossa audiência, tirar um print da tela e guardar na galeria do celular, realmente não vale nada ou quase nada no tribunal?
3: É, não é que não valha quase nada. Vale porque fica ali o registro. Mas é aquele registro produzido individualmente pela pessoa, ele pode ser objeto de impugnação no processo judicial.
1: Por quê, doutor?
3: Porque hoje é muito fácil você manipular pela IA, por exemplo. Né? Você pode criar uma tela falsa, atribuindo mensagens a uma determinada pessoa. No caso, o exemplo citado foi o do condomínio, né? Quem nunca viu discussão em grupo de condomínio, né?
1: Verdade.
3: Então, assim...
1: Mas isso é crime, manipulação é crime, né? Induzir ao erro é crime, né?
3: É crime. Mas aí daqui que a pessoa vai desfazer, né? Provar que não houve aquilo ou que houve, etc. É uma confusão,
1: outro
3: né?
1: Processo.
3: Então, assim, a orientação mais adequada hoje é você pegar aquela conversa de WhatsApp ou aquele print que você já fez, levar a um cartório de notas e fazer o que a gente chama de ata notarial.
1: E aí que eu te pergunto, o que é exatamente uma ata notarial e de onde vem a força jurídica desse documento?
3: Isso, ata notarial é a certificação pelo tabelião, depois de verificar o seu celular, depois de verificar os diálogos, depois de conferir os números ali atribuídos da quem pertence e tal.
1: E como ele tem fé pública, né?
3: Exatamente. Depois que ele fizer a convicção num juízo de certeza de que aquela conversa realmente existiu, de que não há manipulação e que aquilo está lá escrito, ele vai produzir um documento descritivo. Na maioria das vezes a gente junta o próprio print. A gente descreve o ocorrido, mas junta o próprio print e aí certifica que aquele diálogo ali existiu. Passa a ter fé pública, como diz a lei, e aí a pessoa interessada, que foi prejudicada naquela situação, pega esse print, pega a ata notarial, leva ao judiciário e aí vai discutir. Por que que isso é vantajoso? Porque quando chega lá no judiciário, não vai ter mais aquela discussão. Ah, eu não fiz isso. Ah, isso é falso. Ah, isso é montagem. Não tem mais essa discussão. vai se partir de um juízo de certeza.
1: Virou um documento.
3: Virou um documento certificado por um tabelião. Há um juízo de certeza de ocorrência daquilo, de que aquilo foi escrito, ou num áudio, de que aquilo foi falado. E aí o judiciário vai discutir só se aquilo que foi falado ou discutido é... cabe uma indenização, se cabe uma responsabilização, ou uma eventual condenação na imputação de um crime, e etc. A depender do caso concreto. Né?
1: Doutor, e se a outra pessoa apagar a conversa naquele modo, apagar para todos?

0: lá que você pode apagar tudo bem, você printa, que já é um meio de prova, mas você não, esse meio de prova não vai ter um juízo de certeza, porque não foi atestado, não foi certificado por um tabelião.
1: É, e aí a gente vai entrar numa outra área que muita gente pode estar dizendo o seguinte: mas as mensagens não são criptografadas? E aí a gente passa por um outro processo se for buscar aqueles equipamentos que a Polícia Federal usa, que a Polícia Civil usa através da perícia, aí já é um outro caminho, né?
0: É, aí já é uma prova técnica, é uma prova pericial bem mais complexa, né? Que nós, cidadãos comuns, não conseguimos fazer, né? Só quem faz é o aparato policial. Então, o que é que nós conseguimos fazer na prática, no dia a dia? A gente consegue levar um cartório e o cartório fazer uma ata notarial daquilo. Fora isso, o máximo que a gente pode fazer é tirar os prints, salvar o áudio, se não tiver sido excluído, apagado. Você pode encaminhar o áudio para outra conversa e salvar, porque fica a voz da pessoa.
1: Certo.
0: Mas, fora isso, se a pessoa apagar as mensagens, não há muito o que... O que fazer, não.
1: Ô, doutor, me fala uma coisa. Você está falando sobre áudio, vídeo, mas sobre áudio e fotos, mas vídeos, por exemplo, do TikTok, do Instagram também podem ser
0: mesma
1: usados?
0: Mesma coisa, mesma regra.
1: Mesmo procedimento.
0: Mesma regra. O que é que a gente faz? A gente precisa acessar a conta do usuário que compareceu ao cartório, se certificar de que aquele telefone é dele, de que os outros telefones indicados são das outras pessoas, então, ver os conteúdos.
1: Eu preciso ir até o cartório, então.
0: Precisa.
1: Nesse levar
0: caso,
1: o aparelho
0: para fazer a
1: fisicamente.
0: Material, preciso.
1: Não dá para fazer online.
0: Não. Porque eu preciso conferir a autenticidade daquele arquivo. Entendeu? Então, assim, o recomendado é ir mesmo e ir o quanto antes.
1: Perfeito. Né?
0: Porque a pessoa pode simplesmente apagar aquilo ali.
1: E para fazer essa ata notarial, ela custa caro?
0: Não. Hoje, Gleudson, ela está... por volta de R$180, mais ou menos, R$180, R$170, já com todas as taxas inclusas.
1: Tem uma pergunta aqui, doutor, é o seguinte: fui vítima de propaganda enganosa em um site de compras. A ata notarial serve para garantir aquele preço promocional? Meu nome é Marcos Paulo, moro no centro.
0: Serve, Marcos Paulo, é um excelente instrumento para provar perante o juiz que aquela propaganda existiu, né? Porque a propaganda, ela vincula o fornecedor. Isso é uma regra do direito do consumidor, né? Se eu, fornecedor, proponho vender um produto a um preço X e chega lá na hora, não, é X mais Y, não. A lei do consumidor diz que você tem direito a pagar o valor anunciado, o valor X.
1: E aquele que anuncia um celular e manda um tijolo para casa?
0: Esse aí é caso de polícia, né?
1: Aí já é outra área, né, doutor? Doutor, me fala uma coisa. Em casos de cyberbullying, calúnia e ameaças virtuais, o registro em cartório deve ser feito antes de um boletim de ocorrência?
0: Não há uma ordem. Não há uma ordem prioritária. A recomendação que a gente faz é que seja feita o mais rápido possível. Porque, de novo, a pessoa pode apagar. Aí cada plataforma tem suas regras, né? O WhatsApp, ele tem um período lá que depois desse período, eu não lembro agora qual é, não apaga mais, né? As demais redes sociais, Instagram, você apaga na hora que quiser. Então, assim, tem que ter cuidado com qual plataforma é e levar o quanto antes para que seja feita a ata notarial.
1: Doutor, e se aquilo que gerou um conflito não foi apagado, mas foi registrado há pelo menos 6 meses, mas continua lá no meu celular, vale ainda?
0: Vale.
1: Não há um tempo específico, não?
0: Não.
1: Prova?
0: Não, vale como prova. A qualquer momento ela vale como prova. Agora sim, tem que ver os prazos prescricionais, né? Que, por exemplo, no direito criminal... não tenho certeza agora, eu acho que são 6 meses o período que você tem que reclamar de uma eventual calúnia. Então, assim, passou o prazo, você não pode mais reclamar. Mas assim, para não errar, né? Recomendação, faça o quanto antes.
1: Quanto antes.
0: Faça o quanto antes.
1: Tem uma pergunta aqui que eu vou fazer em respeito ao nosso ouvinte, mas eu já sei até a resposta que o doutor vai trazer aqui. Ele diz o seguinte: doutor, registrar prova em cartório garante que a pessoa vai ganhar a causa na justiça?
0: Aí não
1: tem como garantir,
0: não,
1: né?
0: Não,
1: aí já
0: não
1: é
0: garante não, porque o papel do cartório nessa situação, Gleudson, é só certificar aquele fato, a veracidade daquele fato na rede social, no mundo digital. Quem vai fazer essa avaliação se aquilo ali é crime ou não, se aquilo ali é legal ou ilegal, é o juiz.
1: Então, quero agradecer aí ao Lúcio, que mandou essa pergunta. É, Lúcio, não dá para garantir, porque tem até uma frase bem antiga que diz que cabeça de juiz.

0: pesquisa e bolsa de mulher, a gente nunca sabe o que vai sair, né? Então, é bom você se cercar de todas as garantias, conforme a gente está trazendo aqui essa informação, para facilitar a vida das pessoas, né? Arquimede Bucá está aqui conversando conosco e trazendo todas essas orientações, que é uma verdadeira prestação de serviço. Doutor Arquimedes, me diz uma coisa, qual é a primeira atitude que a pessoa que deve tomar no celular, no momento em que percebe que vai precisar usar aquela conversa mais adiante como prova?
1: Bom, a primeira coisa é certificar o fato numa ata notarial. É correr para um cartório de notas e pedir para fazer a ata, apresentar
0: o
1: aparelho celular e pedir para fazer a ata notarial. A partir daí, feita a ata, aí ele analisa com calma o que pode ser feito ou não, e se for o caso, buscar ajuda do advogado, buscar orientação de alguém, de algum profissional do direito, né?
0: É isso. Bom, eu quero agradecer aqui o doutor Arquimedes Bucá conversando conosco, e essa prestação de serviço é muito importante, falando sobre a ata notarial, que para muita gente é algo muito estranho, mas é algo bem comum, é usual, ordinário nos cartórios, e o doutor Arquimedes trazendo aqui essa informação para a gente com clareza, né? Ele que é vice-presidente do Sindicato dos Notários, Registradores e Distribuidores do Estado do Ceará, quem eu agradeço aqui pela participação, pela gentileza de ter aceitado nosso convite. Muito obrigado, doutor.
1: Eu que agradeço, Gleudson. A tônica é sempre essa, esclarecer a população, né? População informada não é ludibriada, né?
0: Eu sempre digo também, doutor, que a informação gera opinião e a desinformação gera confusão, né? E quando a gente faz esse serviço aqui, a gente acaba também levando essa oportunidade para uma audiência enorme no Brasil todo.
1: Sim, e parabéns a vocês, continuem firmes, porque, assim, nos últimos anos a gente tem visto que o jornalismo profissional tem sido cada vez mais necessário, né? Então, assim, em tempos de eleição, a gente está aí entre o primeiro e o segundo turno, vamos cada um, né, respeitar a opinião do outro, não ficar... Eu sempre oriento isso aos meus amigos e familiares no dia a dia, né? Não fique tentando convencer ninguém, respeite a opinião de todo mundo e não vamos bater boca em rede social, porque gera isso aí, gera problema.
0: É isso que eu ia dizer. Você tocou num ponto agora onde gera muita confusão, né? Muito. Então, é bom evitar a confusão, mas se por um acaso surgir, se você for vítima, já sabe o caminho, como fazer para buscar seus direitos.
1: Isso, procure um cartório para fazer um ato notarial e defenda seus direitos, defenda, né? Os cartórios estão aí, a cada ano que passa, os cartórios estão prestando um serviço melhor, né? Vem um movimento aí de concurso por cima de concurso, os profissionais, os tabeliantes estão cada vez mais bem preparados para atender a população. Então, é essa a mensagem que o sindicato quer deixar.
0: Perfeito.
1: Procurem os cartórios, a gente está à disposição para atender a população.
0: Perfeito, muito obrigado. Boa quarta-feira.
1: Muito obrigado pela atenção, um abraço.
0: São 9 horas e 42 minutos, daqui a pouquinho a gente muda a pauta, mas antes eu quero saber de você o seguinte, tem uma pergunta que a gente está fazendo aqui no nosso Movimento e Mercado, eu quero muito a sua participação, sobre o custo da cesta básica aqui em Fortaleza, o mais caro do Nordeste. Você trabalha 110 horas por mês só para botar o básico na mesa, custando R$ 802 o básico. E aí tem muita gente trocando aquele item que gostava demais por um item mais barato. Ou também cortando de vez. Por exemplo, quem tomava um café tipo X, agora está tomando um café tipo Y porque não está conseguindo comprar, o salário não está acompanhando. A minha pergunta é, o que é que você precisou cortar ou trocar e que está pesando no seu bolso na hora da compra no supermercado? Conta para nós aí, 9 horas 43 minutos, dá tempo de você participar. 988-87-1306 e também o arroba Gleudson Rosa. Eu aguardo a sua participação aqui no Movimento e Mercado. 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
1: 9:45, o trânsito nesse instante na Avenida Washington Soares deu uma melhorada no sentido Sertão Praia, sentido contrário continua normal para o horário nessa região sul da cidade. Muito obrigado aí por você que está nos acompanhando e sabendo do que está acontecendo, vendo o trânsito e pode nos ajudar. 988871306. Sobre nossa enquete de hoje, né, perguntando se muita gente aí está sentindo no bolso o preço da cesta básica que Fortaleza apresenta, a mais cara do Nordeste. A pergunta é sobre se você cortou ou substituiu algum produto que pesou na hora da compra no supermercado. Me chamo Janiele, eu não deixei de comprar, Gleudson, mas procuro os produtos mais baratos e diminuir mais as compras por conta dos preços. Estão absurdamente caros, é verdade. Você levava R$100 antes no supermercado, você voltava com várias sacolas, né? Hoje você sai com duas sacolinhas e olha lá, não tá fácil. Gleudson, eu tive que tirar carne bovina, tá muito caro. Charles do Metrópolis, seria bom que tirasse os impostos da cesta básica. Eu também acho, né? Eu acho que pelo menos na cesta básica, vamos ver para mim quais são os itens da cesta básica, por favor. É arroz, feijão, farinha, óleo, mas não me lembro de todos agora. E se os impostos já tem uma redução, né? Eu não sei se foram cortados todos os impostos, mas é uma ideia importante demais saber. Arroz, feijão, óleo de soja, açúcar, café, farinha de trigo, farinha de mandioca, macarrão, carne, leite, pão, manteiga e batata e tomate. Tomate tá absurdo, foi quem puxou o valor da cesta básica para cima de verdade. Então, tá difícil, mas vamos ver aí o que é que vai acontecer daqui para frente. 9:47, mudando um pouco aqui, falando agora sobre saúde. O Instituto Nacional de Câncer estima que o Brasil registre cerca de 78 mil novos casos de câncer de mama por ano, sendo mais de 3.200 diagnósticos previstos só aqui no Ceará. No meio da corrida de Outubro Rosa, as atenções voltam-se com a razão para o diagnóstico precoce e os exames de mamografia e tudo mais, mas existe um aspecto da rotina de combate à doença que raramente ganha o destaque necessário: as marcas físicas e os impactos colaterais do tratamento na pele, nos cabelos, nas unhas. Tratamentos como a quimioterapia, a radioterapia e outras terapias atuam diretamente em células de reprodução rápida. A intenção, claro, é destruir o tumor, mas as células dos folículos capilares da pele e da matriz das unhas acabam atingidas durante o processo. O resultado varia de um ressecamento severo e queimaduras tópicas até a queda de fios e dores intensas nas extremidades, alterações que abalam profundamente a autoestima e bem-estar de quem enfrenta uma batalha delicada. E esse é o assunto agora às 9:48.
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1: A gente recebe aqui o Dr. Márcio Souza, que é especialista no acompanhamento de impactos do tratamento oncológico. Dr. Márcio, muito bem-vindo, meu amigo. Tudo bem?
2: Bom dia, obrigado por me receber.
1: Dr. Márcio, esse tema, para mim, desculpa até a ignorância, é novo. Assim, eu não imaginava. Eu sabia que é um tratamento muito profundo, radioterapia, quimioterapia e tudo mais, mas atingir inclusive as unhas, né? Como é que é isso, hein, doutor?
2: Sim, quando a gente pensa no tratamento do câncer, a gente volta o foco principalmente, claro, para o tratamento do tumor em si, né? Da doença em si. Mas a gente tem que saber e tem que informar também para os pacientes que muitos efeitos colaterais podem vir das medicações.
1: E os reflexos dessas medicações.
2: Exatamente. Né? Inclusive, dependendo da intensidade desses efeitos, alguns medicamentos precisam ser trocados. Então, se as reações na pele forem muito severas, precisa desse ajuste.
1: Isso é muito importante que o doutor Márcio está falando. E, doutor, quais são aí os produtos liberados e o que é determinantemente proibido durante a quimioterapia?
2: Olha, não existe uma regra fixa, porque são muitos tratamentos diferentes e a gente tem que avaliar caso a caso.
1: E dependendo, a reação de cada pessoa, né?
2: Isso, dependendo do medicamento que a pessoa está usando e da possível reação que ela possa ter. Então, não tem como eu falar exatamente de uma reação específica, porque varia muito de acordo com a medicação. Eu posso falar, claro, dos efeitos mais comuns esperados dos tratamentos no geral.
1: Quais são, doutor?
2: Pronto. Como os quimioterápicos, no geral, eles agem na renovação celular, porque a gente quer que os tumores não se renovem,
1: claro, né,
2: e essas células sejam destruídas. Uhum. Mas acaba que outras células passam a serem afetadas também. Então, a renovação das células da pele fica danificada, a pele fica mais ressecada, fina, mais ressecada, e muitas dessas medicações causam fotossensibilidade, que é o aumento da sensibilidade à radiação ultravioleta. Então, precisa realmente parar a exposição ao sol, a mínima exposição que seja com protetor solar, certo? Hidratação intensa, cuidado com as unhas, por exemplo. Deixar as unhas curtas, não ficar mexendo muito, porque a imunidade está muito baixa também. Então, qualquer pequena ferida pode ser uma porta de entrada importante para infecções graves.
1: Doutor, e o cabelo, hein?
2: Pois é, o cabelo é algo bem delicado, principalmente para as mulheres, né? Que sentem muito. E hoje em dia existem algumas medidas que podem tentar prevenir essa queda de cabelo.
1: Quais são, doutor?
2: Existe principalmente uma touca, né, tipo um capacete de resfriamento, que diminui a circulação vascular no folículo piloso, e isso impede um pouco que as medicações cheguem nesse folículo, e isso pode evitar a queda. Não é algo garantido, mas tem estudos científicos bem evidentes que melhora sim, que pode prevenir.
1: Ô, doutor Márcio, a partir de quantas semanas do início da quimioterapia os fios de cabelo começam a cair e por que que essa perda varia de paciente para paciente?
2: Pronto. Essa perda ela é bem inicial mesmo. Nas primeiras semanas, nas primeiras 2, 3 semanas já começa mesmo a cair. E é um mecanismo totalmente diferente de outras quedas de cabelo, porque a gente chama de eflúvio anágeno. Esse anágeno significa que é o fio que está na fase de crescimento, que está em torno de 80% a 90% dos fios. Por isso que essa queda ela é bem intensa, ela é bem precoce e ela realmente ela é reversível, mas ela demora porque precisa esperar realmente o fim do tratamento.
1: O uso da touca de resfriamento que o senhor falou aí do couro cabeludo realmente funciona para todas as pacientes ou há restrições, doutor?
2: Não tem como prever exatamente em quem vai funcionar, em quem não vai funcionar, mas parece ter uma evidência muito boa que consegue prevenir em alguns pacientes. Não previne 100% da queda, mas consegue segurar aí bastante os fios.
1: A radiomiotite, essa reação da pele tratada por radiação, doutor Márcio, ela é inevitável ou pode ser prevenida com cremes específicos?
2: Ela pode ser amenizada, prevenida não. A radioterapia é muito intensa, é algo bem localizado.
1: Agressivo, né?
2: E atinge a pele de forma mais direta do que as outras medicações. E é algo bem comum e bem importante, principalmente nos pacientes que têm câncer de mama, né? Que é uma área mais sensível e que é uma área que leva a radioterapia com muita frequência. E aí existem condições específicas que podem ser causadas pela radioterapia, como, por exemplo, a radiodermite. E a longo prazo, por exemplo, 10 anos depois de uma radioterapia, 20 anos depois, essa pessoa inclusive pode apresentar um novo quadro de neoplasia maligna devido a essa radioterapia no passado. É uma síndrome rara, mas pode acontecer.
1: É o que o pessoal fala popularmente, o tumor voltou, o câncer voltou, né?
2: É mais ou menos isso,
1: de uma forma bem simples. Dr. Márcio falou sobre a pele que sofre muito, que resseca muito, e falou também sobre a importância da hidratação. Qualquer creme serve para fazer esse trabalho?
2: Não, tem alguns específicos, né? Hoje em dia tem muitos, mas tem que ser creme sem cheiro e cremes com bons componentes hidratantes mesmo de reparação da barreira da pele.
1: Deixa eu voltar para a questão das unhas, doutor Márcio, porque por que que retirar a cutícula ou usar certos esmaltes pode virar uma complicação grave de saúde para o paciente em quimioterapia?
2: Porque a quimioterapia, ela baixa a imunidade de uma forma muito
1: brusca,
2: intensa,
1: né?
2: E isso deixa a pessoa com a imunidade muito baixa e fica muito suscetível a infecções. E as unhas são uma porta de entrada muito importante para essas infecções.
1: Doutor Márcio, a gente percebe que, apesar da dor, né, do sintoma, do problema, algumas tentam ainda buscar ali a autoestima, fazendo alguns procedimentos estéticos, buscando ali botox, preenchimentos, limpezas de pele. Isso está liberado, está proibido? Como é que é?
2: A grande maioria dos tratamentos está liberado, sim. Alguns, aqueles injetáveis, né? Aqueles que estimulam alguma produção de colágeno própria da pele. Isso aí a gente tenta evitar, porque isso pode alterar um pouco aí o... Na verdade, a resposta do paciente está alterada, então a gente...
1: É bom evitar.
2: É bom evitar. Mas alguns procedimentos são tranquilos. Os cuidados em casa, com os cremes, limpeza de pele, alguns lasers, isso aí tudo está liberado.
1: Maquiagem, doutor?
2: Também, tranquilo.
1: Tranquilo, né? Mas é bom sempre buscar uma orientação para saber o que pode e o que não pode, né? Porque tem tantas marcas, né? Marcas que prejudicam até quem não está passando por isso, né?
2: Com certeza. Assim, o que, que eu sempre oriento para os pacientes? Se você quiser buscar por conta própria um hidratante, um protetor solar, aí tudo bem.
1: Sem cheiro.
2: Tranquilo, isso. Uhum. Assim, com as recomendações adequadas, dá para procurar sozinho. Mas se for realmente um tratamento de pele, se a pessoa está começando a ter... um espinho, uma mancha ou outra coisa que queira melhorar a autoestima, né? Ou outro problema de pele, inclusive, precisa ser realmente com orientação médica. E se tiver ainda algum efeito colateral das quimioterapias ou radioterapias, aí sim é mais indicado ainda um acompanhamento médico para ser bem direcionado.
1: Dr. Márcio Souza, dermatologista, conversando conosco aqui sobre os efeitos, né? Principalmente agora nesse período de outubro, chamando a atenção do outubro rosa do câncer de mama. Dr. Márcio, obviamente o senhor já citou, eu quero só voltar à questão do cabelo, que talvez seja aí o ponto mais importante que faz a mulher se sentir ainda mais atingida propriamente pelo câncer. Após passado esse problema, essa situação toda, com quanto tempo o cabelo volta? Ele volta diferente, muda a textura? Acontece isso, doutor?
2: Acontece, sim. O cabelo volta logo até. Parou a quimioterapia, pouco tempo depois, igual no início, poucas semanas depois, o cabelo começa a crescer, né? Mas o cabelo cresce devagar, então realmente tem que esperar um pouco para ele crescer bastante. Em relação à forma, textura e cor, pode haver mudança. Mais da metade dos pacientes pode apresentar, sim, uma mudança da textura. E essa textura ou cor do cabelo, ela pode ser algo transitório ou pode ser permanente. Isso não tem como prever também.
1: Dr. Márcio Souza trazendo importantes informações e, mais do que nunca, né, o diagnóstico precoce, ele facilita buscar orientação. Não ir nessas histórias que são contadas nas redes sociais, porque deu certo com um amigo, com uma amiga, porque usou tal produto, aquele produto. Não faça isso, busque a orientação, busque a informação, é o que a gente sempre diz. Quem tem a informação tem o poder da decisão. Doutor Márcio, quais são os seus conselhos para a gente encerrar essa importante conversa aqui e te agradecer pela oportunidade, pela gentileza do seu tempo, de atender nosso convite, de vir aqui conversar com a nossa audiência. Quais são os seus conselhos aí para a gente encerrar essa conversa de hoje?
2: Eu que agradeço pelo convite. Sempre é um prazer poder trazer informação relevante para toda a população. O meu recado de hoje é mais sobre prevenção mesmo, né? Realmente, por mais que todos os cuidados com a pele sejam importantes durante o tratamento, a prevenção antes do diagnóstico é o mais importante, disparado. Quando a gente consegue detectar um câncer ou uma possível neoplasia, benigna ou não, a gente consegue fazer um tratamento mais precoce, mais eficiente, certo? E, inclusive, para os pacientes que estão em tratamento, a prevenção continua. Porque uma pessoa que desenvolve uma neoplasia, ela pode ter outra, certo?
1: Perfeito.
2: Até, inclusive, de pele, por conta da fotossensibilidade. Então, lembrar sempre da prevenção, você que nunca teve um câncer e você que já teve também, prevenção é para sempre.
1: Doutor Márcio, por gentileza, deixa aí seus contatos, né? Instagram, telefone, que as pessoas possam te procurar e receber mais orientações, marcar um horário com o senhor, né?
2: Claro.
1: Estou lhe chamando de senhor pela sua... Porque você é até a metade da minha idade, né? Mas você que fica melhor, né? O senhor aqui sou eu.
2: O meu Instagram é @doutormarcio_. E lá tem o linkzinho para poder entrar em contato com a secretária e marcar uma consulta ou falar diretamente comigo, caso tenha alguma dúvida.
1: Meu colega tem cabelos brancos, quer saber se o fio do cabelo branco, doutor Márcio, muda muito, ele fica mais grosso, dá mais trabalho. O cabelo branco, ele também muda a textura e dá mais trabalho, é?
2: Na verdade, fica mais fino.
1: Ah, fica mais fino?
2: E o cabelo branco, infelizmente, até hoje, não tem como voltar atrás.
1: Quando o senhor estiver falando de cabelo branco, olhe só para ele, doutor. Eu não tenho, não. Doutor Márcio, obrigado pela gentileza. Um abraço grande, boa quarta-feira para o senhor.
2: Também.
1: Bom, são 10 horas. Agora eu quero conversar com você. Eu vou fazer daqui mesmo, viu, Assunção? Porque esse recado que eu quero trazer agora é um recado tão importante. E aí eu já quero saber de você o seguinte. Eu estou falando sobre cesta básica, o custo da cesta básica. Cesta básica, Nilton, que está muito caro. 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
1: 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Vale da Saudade. 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Vamos fazer um intervalo? A gente vai voltar já já e tem mais assuntos, tem mais participações da nossa audiência aqui sobre cesta básica. Eu estou perguntando aqui com o custo da cesta básica, o que é que mudou, o que é que você precisou trocar. Gleudson Rosa, é o seguinte: equilíbrio entre o mais barato e o mais caro que atende às minhas necessidades nutricionais para manter a minha saúde. É o Cleiton que responde. Ele está dizendo o seguinte: não precisou cortar, não precisou trocar, ele está equilibrando, né? E não está deixando faltar. É isso aí, Cleiton. Obrigado pela gentileza da participação. participação. 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
4: Uma pesquisa realizada pela equipe de segurança e saúde no trabalho do SESI Ceará em Sobral está concorrendo ao primeiro prêmio internacional da ergonomia científica. A premiação vai ser realizada no dia 7 de novembro em Florianópolis, Santa Catarina. O estudo identificou uma condição postural específica de entregadores motociclistas e surgiu durante uma avaliação ergonômica em uma empresa de Sobral. Os pesquisadores perceberam que a postura dos motociclistas não se enquadrava completamente nos critérios existentes, como exigências de equilíbrio, controle da motocicleta, ajustes posturais e exposição a vibrações. O trabalho foi desenvolvido por Diana Marques e Wilson Vieira Marinho, do SESI Ceará em Sobral, com apoio técnico de Thaís Mendes Diogo, do SESI Parangaba, em Fortaleza. Sofia Leite para a Verdinha FM.
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1: Eu sou da Xuxa pra cá. 10 horas e 8 minutos.

0: Estamos falando aqui sobre idade. Cauã Chabon, né, Cauã? Cauã é jogador de capoeira, para derrubar um é ligeiro, viu? 10 horas e 8 minutos, estamos de volta aqui com o nosso Movimento e Mercado. E eu já quero chamar a sua atenção, você que nos acompanha aqui na Verdinha, também na tela da TV Diário. É uma notícia que empresa é condenada a pagar R$17.700 após cancelar a contratação de um trabalhador aqui no Ceará. Você viu isso? Essa empresa do ramo de assessoria e logística de materiais, ela foi condenada pela Terceira Vara do Trabalho de Fortaleza a pagar mais de R$17.000 a um trabalhador que teve contratação cancelada. Conforme o Tribunal Regional do Trabalho, o autor da ação atuou como operador de empilhadeira em uma atacadista de alimentos durante 4 anos e meio, entre 2021 e 2026. Em março desse ano, confiando na confirmação oficial da nova vaga, ele pediu demissão do emprego para iniciar as atividades no novo contratante. Na ocasião, foi acordado um salário de R$ 2.100 para a nova função, além de benefícios. Só que a empresa cancelou a admissão de forma repentina, antes da formalização, mesmo o trabalhador sendo aprovado em todas as etapas do processo. E aí, diante da situação de desemprego involuntário e sem o amparo do seguro-desemprego, o operador acionou a Justiça do Trabalho, requerendo a reparação por danos morais e materiais, esse último englobando os valores do benefício que ele deixou de receber e o reembolso das despesas operacionais. O homem solicitou ainda a liberação do FGTS do emprego anterior. E aí, no processo, o trabalhador apresentou provas documentais, incluindo e-mails, mensagens eletrônicas, comprovantes de aprovação em testes, encaminhamento de realização de exames médicos admissionais, além do termo de rescisão do contrato de trabalho do emprego anterior. Em sua defesa, a empresa alegou que não cometeu ato ilícito, sustentando que a não efetivação do contrato decorreu de uma readequação operacional do quadro de pessoal e que não havia garantia formal de contratação. A Justiça do Trabalho tentou conciliação entre as partes, mas não houve acordo não. Diante disso, durante o julgamento realizado no mês de outubro, o juiz Ronaldo Solano Feitosa, titular da Terceira Vara do Trabalho de Fortaleza, ressaltou que a conduta da empresa ultrapassou a mera fase de seleção e violou os deveres de legalidade, de lealdade e boa-fé objetiva pré-contratual, amparando-se na consolidação das leis do trabalho, no Código Civil, na Constituição Federal e na Lei do Seguro-Desemprego, e deu ganho de causa para o trabalhador. Ora, ele estava trabalhando, foi convidado para ir para outra. Ele foi, quando chegou lá, pediu demissão aqui, foi, quando chegou lá, não tem vaga não, não quero contratar mais não. Eu disse, não, peraí, eu vou perder tudo? Não, senhor. Entrou na justiça, obteve R$17.700 de indenização e ainda com direito a fundo de garantia da empresa anterior que ele tinha trabalhado, que era direito dele, né? Então tá aí. Segundo o juiz, a empresa contratante, ela violou a boa-fé objetiva pré-contratual. Resultado, pagar, né? Tem conversa, não. 10 horas, 12 minutos agora, Glauber. 10 e 12.
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0: Muito bem, a Polícia Civil do Ceará concluiu a investigação sobre a morte da Isabela Caracristi, de 22 anos, que morreu após cair do 23º andar de um condomínio em Fortaleza no dia 13 de setembro. O namorado da jovem, João Munhoz Neto, de 34 anos, foi indiciado por violência psicológica e fraude processual. A informação foi divulgada nesta quarta-feira, dia 7 de outubro. Segundo a investigação, a perícia apontou inicialmente que a morte foi causada por uma queda, mas a Polícia Civil continuou apurando as circunstâncias do caso e o relacionamento da vítima. Familiares e mensagens analisadas pelos investigadores indicaram que Isabelle teria vivido uma relação marcada por comportamento de controle, ameaça e restrições. A investigação ouviu 29 pessoas, analisou cerca de 700 vídeos e contou com a produção de 17 laudos da perícia forense do Ceará. A polícia também apurou a conduta do namorado depois da morte da jovem, incluindo a tentativa de recuperar o celular dela antes de comunicar a família. E aí o caso segue. A Pinacoteca do Ceará, aqui em Fortaleza,

0: inicia hoje uma programação mais do que especial e gratuita que segue até o próximo domingo, dia 11. As atividades fazem parte da programação da semana que antecede o Dia das Crianças e reúne em ações voltadas para arte, cultura, bem-estar e educação. Ao longo dos 5 dias, o público poderá participar de diferentes atividades dentro do equipamento cultural. A programação inclui oficinas de argila, visitas mediadas às exposições, atividades de criação artística, yoga e acupuntura, além de ações especialmente pensadas para o público infantil. Hoje, entre as atividades previstas, estão uma vivência de acupuntura no início da tarde e uma sessão de Hatha Yoga no fim do dia. A programação continua nos próximos dias com novas atividades gratuitas para diferentes faixas etárias. Com todo respeito a quem gosta de acupuntura, eu tô fora. Levar alfinetada não dá para mim, não. Quem gosta é o Newton, né? Você fez acupuntura no braço, foi, Newton?
1: Ui!
0: Ah, muito bem. O Jacy tem que fazer ali, né? Para ver se melhora. Também começa hoje em Fortaleza novas turmas do Via Delas. Via Delas é um programa voltado à qualificação profissional de mulheres que trabalham como motoristas de aplicativo e taxistas. A iniciativa oferece formação gratuita em inglês e espanhol, com foco principalmente em situações relacionadas ao atendimento aos passageiros. A proposta é preparar as profissionais para lidar melhor com turistas e visitantes estrangeiros durante as corridas. As aulas trabalham situações que podem fazer parte da rotina das motoristas, como comunicação básica, orientação aos passageiros e atendimento em outros idiomas. A iniciativa também está relacionada à preparação da capital para o aumento do fluxo turístico previsto para os próximos anos. Em Fortaleza, será uma das cidades sede da Copa do Mundo Feminina de 2027, o que deve aumentar a circulação de visitantes de diferentes países. A abertura das novas turmas acontece hoje, 1:30 PM, no Instituto Municipal de Desenvolvimento de Recursos Humanos. É uma grande iniciativa, né? E vai ser lá no IMPA, no INFA, no bairro Damas. O programa busca ampliar as oportunidades de qualificação profissional para as mulheres e, ao mesmo tempo, melhorar o atendimento oferecido aos turistas que chegam à capital dos cearenses. A Feira do Conhecimento do Ceará chega nesse ano à 17ª edição com o tema Ciência Delas, voltada para o protagonismo feminino na ciência, tecnológica e inovação. A programação foi apresentada nesta quarta-feira, 7 de outubro, em Fortaleza, e o evento será realizado entre os dias 5 e 7 de novembro no Centro de Eventos do Ceará. A edição desse ano deverá reunir cerca de 200 expositores com projetos de iniciativas e desenvolvidos nas áreas de ciência, tecnologia, inovação e educação. A proposta é ampliar a participação das mulheres nesses setores e dar visibilidade a pesquisas e projetos que tenham mulheres como protagonistas. A Feira do Conhecimento é promovida pelo Governo do Ceará por meio da Secretaria da Ciência, Tecnologia e Educação Superior, a CCTES. Durante os 3 dias de programação, o público poderá conhecer projetos científicos, participar de atividades e acompanhar discussões relacionadas ao desenvolvimento tecnológico e também à inovação no estado do Ceará. São 10 horas e 17 minutos, 10 e 17, vocês já atualizados com os fatos mais importantes? Não são todas as atualizações, não. Tem uma outra, Glauber, que eu quero atualizar.
2: Essa aí.
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0: 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Eu quero só te dizer que daqui a pouco eu vou conversar com minha querida amiga Manuela Paiva pra gente falar. Sabe aquela sensação de passar o dia inteiro correndo, resolvendo, apagando incêndio de um lado, de outro, terminando a jornada aqui exausto, mas sentindo que o resultado da empresa, da sua equipe, do seu time ou da sua vida, da sua carreira profissional continua parado? Você já se sentiu assim? Já passou por isso? No ambiente de negócio atual, ter uma equipe esforçada não é mais a garantia de alta performance, não. Se não houver processos claros, liderança forte e inteligência emocional, a situação complica. Já já eu converso com Manuela Paiva, porque depois de 3 décadas atuando na gestão de pessoas de grandes empresas, hoje ela ajuda organizações a destravarem seus resultados e impulsiona profissionais com o seu método Floresça. Já já a gente conversa com ela, com Manuela Paiva, no nosso Movimento e Mercado, sobre liderança, resultados, otimizando a sua equipe. 10h22, você está comigo do Movimento e Mercado? Vem pro Movimento Verdinha, jornalismo que fala a nossa língua.
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1: Muito bem, são 10 horas e 25 minutos, 10 e 25, estamos juntos e vamos ficar até as 11 horas da manhã. Quero te dizer que hoje você acabou de ver as imagens aí da Avenida Washington Soares, com um trânsito bastante intenso, né? E falando na Washington Soares, hoje tem a abertura oficial do Ceará Tech Summit, a quinta edição, num grande evento que vai acontecer e nós estaremos lá com todo o nosso time para trazer as atualizações, as informações, com tudo aquilo que você precisa ficar sabendo, né? Eu vou trazer já já mais detalhes sobre a abertura, sobre as palestras, são 130 palestras, mais de 30 expositores, um evento muito importante que a gente vai estar vivenciando isso juntos nos próximos dias aqui no nosso Movimento e Mercado, tá? 7 postos de combustíveis e uma locadora de veículos foram autuados pelo Programa de Proteção e Defesa do Consumidor, o DECOM, do Ministério Público do Ceará. A fiscalização, que verificava documentação, notas fiscais, além da qualidade e da quantidade dos combustíveis comercializados, aplicou ainda 4 medidas cautelares que incluíram interdições de equipamentos e áreas de abastecimento. As ações fazem parte da Operação Carga Pesada do escopo nacional e realizada no Ceará entre os dias 29 de setembro e 2 de outubro. As fiscalizações foram feitas em 19 postos, distribuidoras e caminhões tanques de Fortaleza, região metropolitana e interior do Ceará. Olha, é o tipo da operação que, se tivesse todo dia, ninguém ia achar ruim. Nem aquele que trabalha direito, nem o cidadão cliente que paga muito caro para isso. O grande problema é quem faz a coisa errado. Quem faz errado reclama de tudo, obviamente, né? Então, esse é o resultado. Uma outra informação, a Unilink Transportes Integrados, empresa sócia da Câmara Brasil-Portugal no Ceará, projeta um novo ciclo de expansão para a logística do Complexo Industrial e Portuário do Pecém. Segundo informações apresentadas pelo diretor da companhia, Marcos Albuquerque, o setor deverá receber mais de 2 bilhões de reais em investimentos nos próximos 5 anos. A estimativa foi apresentada durante a 15ª entrega do selo ESG-FIEC, realizada em setembro. A Unilink esteve entre as 6 empresas cearenses certificadas na edição, reconhecimento concedido a organizações que adotam práticas ambientais, sociais e também de governança. Então tá aí, mais investimento no PECEM significa dizer mais trabalho, mais oportunidade. E falando em oportunidade, falando em crescimento, a De Coco Agroindustrial prevê investir 72,2 milhões de reais na implantação de uma nova fábrica de beneficiamento e processamento de coco na cidade de Russas, no Vale do Jaguaribe. O empreendimento poderá gerar 88 empregos diretos e 351 indiretos, totalizando 439 postos de trabalho. Essas informações constam em um memorando de entendimento firmado entre a empresa e o governo do Ceará por meio da Secretaria de Desenvolvimento Econômico e publicado no Diário Oficial do Estado. A unidade deverá ser instalada no perímetro irrigado Tabuleiro de Russas. A previsão é de que as obras sejam iniciadas no primeiro semestre de 2027 e concluídas até o final do mesmo ano. O projeto prevê a utilização de tecnologia de envase asséptico, que permite conservar os produtos sem a necessidade da adição de conservantes. Parte da produção deverá ser direcionada aos mercados da América do Norte e também da Europa. 72,2 milhões de reais na implantação de uma nova fábrica de beneficiamento e processamento de coco em Russas, o que é uma espetacular notícia para todos nós aqui do Ceará. 10 horas e 30 minutos, 10 e 30, vamos mudar de pauta, Glauber. Vamos lá.
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1: Sabe aquela sensação de passar o dia inteiro correndo? Resolvendo, apagando incêndio aqui, apagando incêndio acolá. Termina a jornada, você está exausto, cansado, mas sentindo que o resultado da empresa ou aí do seu trabalho, da sua própria carreira, continua assim parado, sem dar vazão a tudo aquilo que você quer? No ambiente de negócios atual, ter uma equipe esforçada não é mais a garantia de alta performance se não houver processos claros, liderança forte e inteligência emocional. A verdade é que muitas vezes o maior obstáculo de um profissional ou de uma empresa não é a concorrência de mercado, mas os conflitos internos não resolvidos, a incapacidade de dar e receber feedbacks sinceros e até a chamada síndrome do impostor, quando a pessoa sabota o próprio crescimento sem perceber. E aí a gente entende que dominar os princípios da persuasão em vendas e transformar atritos em oportunidades reais de inovação exigem mais do que técnicas superficiais. Exige autoconhecimento e cultura corporativa estruturada. Para nos ajudar a entender, destravar vendas, desenvolver lideranças e recuperar clareza de propósito na carreira, a gente recebe aqui a mentora Manuela Paiva. Claro que depois de três décadas atuando na gestão de pessoas de grandes empresas, hoje ela ajuda organizações a destravarem seus resultados e impulsiona profissionais por meio do método Floresça. Manuela, seja muito bem-vinda. Prazer recebê-la aqui. Tudo bem?
2: Tudo bem, Gleudson. Eu que agradeço novamente o convite, essa oportunidade.
1: Manuela, por que que a conta entre trabalhar muito e vender pouco não fecha na maioria das empresas? Por quê, hein?
2: Porque se trabalhar muito, ele precisa ser bem diagnosticado, no sentido de produtividade realmente. Eu vou citar um exemplo de uma empresa que eu estou atendendo, que os processos eles estavam tão automáticos, é tipo assim, para ficar bem claro aqui para o nosso ouvinte. É, quando a gente vai começar a dirigir, isso lá na nossa época, né, Gleudson? A gente com o carro manual, ligava a chave, passava um pé na embreagem. Então, a gente sabia o processo dividido, passo a passo. E hoje, a gente percebe muito automático. Nessa empresa específica, eu estou falando de vendas, né? A venda ela estava totalmente no automático. Nós temos etapas da venda. Então, a segunda etapa, que é a escuta, o levantamento da necessidade, eu percebo hoje nos atendimentos que eu faço, inclusive como cliente, como consumidora, que o vendedor atropela muito. Você chega querendo algo, ele já vai falando, ah, eu tenho isso, eu tenho aquilo. Só que ele não parou para escuta ativa, para entender toda a minha necessidade, porque aí é que ele ganha mais. Então, estudos de Harvard, inclusive, mostram que 40% a mais de vendas são conseguidas quando o vendedor ele consegue ter essa escuta ativa. Então, ele vai primeiro captando as necessidades, ele vai investigando. Bom, então qual é realmente a sua necessidade? Né? Que dia isso acontece? Tipo o incômodo que você tem? Ou como você quer se sentir? Isso
1: qual é a sua dor?
2: Exatamente, vai depender do seu produto, do seu serviço, para que o vendedor consiga realmente trazer a solução correta. E aí eu percebo muito isso, sabe, Gleudson? O automático também nos processos. E aí isso eu também atribuo muito a uma liderança que não consegue fazer desenvolvimento de pessoas.
1: E aí é onde eu quero chegar. Onde é que a liderança erra? Quais são os gargalos da liderança, do chefe da equipe que não consegue fazer ali o seu time engajar, fazer uma equipe comercial forte?
2: Bom, uma das ferramentas mais eficazes e que deve mais ser usadas no dia a dia para aumentar o autoconhecimento, a gente conseguir uma melhor comunicação é o feedback. Feedback é um retorno, né? Uma palavra em inglês que significa retorno. E ela ajuda muito, por quê? Porque o líder, ele precisa fazer a equipe fazer a coisa acontecer. Então, existe também uma dor muito grande de empresário, Gleudson, que é assim, se eu não tiver na empresa, minha empresa para. Né? Então, assim, mas por que será que a empresa para? Tá certo? Como é que tá essa liderança? Como que está sendo feito esse desenvolvimento? Porque o feedback, ele dá um direcionamento, ele dá clareza para onde nós devemos seguir. Existe uma ferramenta bem simples que eu trabalho no meu método, que é o método Floresça, que é um método de desenvolvimento pessoal, que traz o conceito da janela de Johari. Então, nós temos o eu aberto, que é aquele eu que todo mundo sabe, tá? Então, você, Gleudson, se eu perguntar quem é o Gleudson,

0: existe também um medo muito grande, sabe, de dar o feedback. Por quê? Porque aí vem a questão da inteligência emocional. Para que eu consiga fornecer feedback, eu preciso estar seguro da minha liderança. Eu não posso confundir ser um líder e ser amado. Existe muito esse problema. Ai, quer dizer que se eu for dar um retorno negativo, a equipe vai deixar de gostar de mim. E aí a gente tem uma equipe que não se desenvolve. Fica aquela coisa muito velada, tá? Então, assim, eu tô fazendo meu trabalho, eu gosto do meu líder, mas eu estou me desenvolvendo. E pro nosso ouvinte entender de uma forma clara, existem três tipos de feedback, certo, Cleudson? A gente tem um feedback positivo. Então, ao terminar aqui o nosso programa, eu posso chegar para você e falar, Gleu, seu programa foi ótimo.
1: Ou...
0: massageou seu ego, foi positivo. Mas eu falei em que foi bom?
1: Não.
0: Construir para você?
1: Não.
0: Só ficou no ego,
1: só,
0: né?
1: Só ficou no ego.
0: Então, um pouco disso. Uhum. Então, deveria falar como? Gleudson, seu programa foi ótimo. Você trouxe pautas relevantes. A sua comunicação hoje foi didática. O programa teve muita interação, foi movimentado. Então, eu te trouxe vários elementos para que você entenda o porquê que eu gostei do seu programa. E isso vai reforçando o seu comportamento profissional. Assim, o líder deveria agir também com a sua equipe, tendo um feedback construtivo, para que aquilo possa reverberar em resultados. E também, Inglês, tem aquele feedback negativo, né? Que é o péssimo. Que eu chego para você e falo, Inglês, seu programa não foi bom, foi horrível e ponto, acabou.
1: E isso aí é falta de educação ou é clareza naquele comportamento? E
0: os
1: necessário.
0: Dois. Acho que os dois.
1: E tá? Como deve ser feito então, Manuela?
0: Então, eu preciso fazer o acompanhamento da minha equipe com fatos e dados. Então, eu não chego e digo que o programa foi horrível simplesmente ou que o meu liderado é desorganizado. Já pensou? Eu chego na sala, tá tudo desorganizado, ou então os processos não estão sendo cumpridos, prazos sendo passados. E aí eu falo, fulano, você é desorganizado. É um feedback também que não constrói, porque eu não trago fatos e dados. Então, eu preciso dizer que naquela situação, entenda que uma coisa, Gleudson, é ser, outra coisa é estar.
1: Certo.
0: Certo? Então, se eu digo, você é desorganizado, eu te coloquei ali numa caixa e te julguei como desorganizado e acabou, né? Cadê o crescimento? Agora, se eu digo... nessa situação, fulano, você está desorganizado, você não está conseguindo cumprir o prazo desse processo. Esse processo é importante para nós porque a gente está esperando esse resultado X. É sempre clareza, né? Toda a base do meu método, seja para empresas, seja para profissionais, é baseada em autoconhecimento.
1: E essa clareza é que torna o time produtivo ou confuso.
0: Exatamente, confuso. É, outra dor que a gente também, que eu percebo muito nas empresas, é como não é claro o feedback, aí tem sempre aquela coisa do favoritismo. Sim. Ai, fulano gosta mais, meu líder gosta mais, meu chefe gosta mais de cicrano. É. Por quê? Porque não existe essa conversa clara com todos, pontos fortes, pontos a melhorar. E aí, eu costumo dizer que fofoca... é o primeiro passo para um resultado ruim, uma demissão lá no futuro.
1: É uma erva daninha.
0: É, um clima organizacional ruim, porque não existe... fica faltando, Gleudson, essa clareza de conversa, certo? Essa clareza de desenvolvimento.
1: E aí, Manuela, desculpa te interromper. Eu queria falar sobre essa questão da síndrome do impostor. Até que ponto ela acaba, de fato, sendo... prejuízo deletéria para a carreira e para o ambiente profissional?
0: É, isso acontece muito nos meus acompanhamentos individuais do método. O síndrome do impostor é aquela sensação que você não é capaz. Então, eu atendo pessoas que têm várias graduações, muitos cursos, pessoas que realmente são capazes, mas quando chega na hora, trava. Ou, se não trava, faz, mas nunca acredita que aquele resultado é seu mérito. Então, tá sempre colocando, ah, não, porque eu tive sorte naquele dia de ter aquele resultado. E isso precisa ser olhado, porque existem os tipos, certo, dos impostores que a gente deixa claro e a pessoa vai tentando identificar. Um exemplo, um é o hiperrealismo.

0: realizador.
1: Como é que é isso aí?
0: O hiperrealizador, Gleudson, é aquela pessoa que realiza milhões de coisas ao mesmo tempo. E ele nunca está satisfeito com nada que conquista. Então, antes de celebrar algo, já está pensando no próximo.
1: É o Cauã, hiperrealizador. É o Cauã. Ele quer fazer tudo sozinho, dominar tudo sozinho. E quando a gente ajuda, ele diz que não valeu de nada.
0: Cauã,
1: isso dá trabalho.
0: É importante você dar o mérito a você. Até porque quando a gente não consegue celebrar, qual é o próximo passo que eu vou buscar? Né? Então, eu preciso... Sim, olhar para isso, viu, Cauã? O método Florescer está à sua disposição.
1: Muito bom, muito bom. E aí, eu fico também aqui observando você falar, e você deve escutar muita gente. Como é que o líder encontra o equilíbrio entre ser humano e também cobrar metas com firmeza?
0: É, isso é uma situação bem, bem constante. Essa semana eu tive o caso, inclusive, de um acompanhamento de uma liderança, que ela foi fazer um acompanhamento individual. Aí, na hora de fazer, a pessoa estava com um problema pessoal. Claro que é um contexto diferente, e aí o líder, sim, nesse momento, ele precisa acolher aquele momento. É, estamos falando de pessoas, também existe um mito muito grande que, cheguei no meu trabalho, a vida pessoal ficou lá fora. Nunca ouvi isso, nunca existiu isso.
1: Nem vai existir.
0: E nem vai existir, nós somos uma única pessoa, então... É um bom senso também do líder, né? De, naquele momento, tem condições ou não? Se acolhe, vê que tem condições de continuar a conversa, sim, até porque essa conversa do feedback, esse acompanhamento, a gente precisa entender como benéfico. Poxa, eu tô alguém ali que tá me direcionando, que tá me orientando. Eu tenho uma situação, Gleudson, bem interessante. Eu comecei a liderar pessoas com 18 anos. Eu já comecei como líder. Então, assim, foi bem...
1: Você já nasceu líder, então?
0: Acho que sim. A minha mãe fala que sim. Acho que da minha história tem muito isso, sim. Mas, assim, uma líder totalmente inexperiente, né? Crua. Eu liderava pessoas, inclusive, mais velhas do que eu na época. E aí, uma líder que me marcou muito, eu tenho certeza que essas pessoas que pegam na mão, que dão esses feedbacks, são as pessoas que mais fazem a gente crescer. E nas reuniões, eu já imaginou, Gleudson, eu jovem, numa grande empresa, eu queria mostrar o quê, amigo? Serviço.
1: Então, dá resultado.
0: Dá resultado. Chegava na reunião, já começava a falar e tá, estudava muito, né?
1: E
0: sempre
1: os outros? Como é que viu isso?
0: E aí, ela me falou assim... Não, você tem excelentes ideias, você tem contribuído muito, mas olha, você não escuta as pessoas. Gleudson, quando ela falou isso, parecia que tinha me dado um murro. Assim, como assim eu não escuto?
1: O chão se abriu.
0: Nossa, eu tenho uma comunicação, as pessoas gostam de falar comigo. É, mas você não escuta as pessoas. E quando ela me falou isso, ela me deu uma oportunidade gigantesca de ter consciência disso, eu descobri que realmente eu não escutava.
1: E aí a importância do feedback, né?
0: Exato.
1: É isso aí. E é importante você que está ouvindo a gente entender que comunicação não é o que você fala, é o que você... O que a outra pessoa escuta, né? Comunicação é uma via de mão dupla. Bom, quero agradecer aqui a Manuela Paiva, depois de 3 décadas atuando na gestão de pessoas aí de grandes empresas, hoje ela está como mentora e ajudando aí a destravar carreiras, equipes, e a sua empresa pode precisar conhecer mais sobre esse método Floresça. Manuela, quais são os seus contatos? Quem tiver interesse em conhecer, saber mais da sua história, do seu trabalho, sua agenda, inclusive, né?
0: Muito bem, lá no Instagram, Manuela Paiva, com 2 As no fim, lá tem um link que dá acesso diretamente ao meu contato, você pode me chamar, seja se você é empresário, está com alguma dificuldade em processos, em liderança, vendas, que é meu maior patrimônio, vamos dizer assim, e também o desenvolvimento pessoal através do método Floresça.
1: Obrigado, viu, Manuela? Um abraço grande, boa quarta-feira para você.
0: Para você também.
1: São 10 horas 43 minutos, 10h43. Hoje eu perguntei aqui sobre o custo da cesta básica aqui em Fortaleza, que é uma das mais caras ou a mais cara do Nordeste, alcançando aí R$802. E eu perguntei o seguinte: a conta não fecha e o prato do fortalezense sente o impacto, né? Você precisou cortar algum tipo de produto? Você precisou parar de comprar aquele produto que pesou no seu bolso? Muita gente participando. Com a cesta básica aqui em Fortaleza ultrapassando a marca de R$820, comprometendo de forma muito clara mais da metade do salário mínimo líquido, a nossa enquete de hoje mostrou que a inflação dos alimentos já alterou a rotina de consumo de toda a nossa audiência. Sabe por quê? Porque diante de vilões como o tomate, a carne e o café, 70% da nossa audiência relatou, 70% dos nossos ouvintes relataram que a saída foi recorrer à pesquisa de marcas, trocando os produtos tradicionais por opções mais baratas. Mas para os outros 30% restantes adotaram uma medida ainda mais drástica. Simplesmente cortaram os itens do carrinho de compra e deixaram de comprar o que antes era garantido na mesa. O levantamento do Diese se confirma na prática quando o trabalhador precisa dedicar mais de 110 horas de jornada no mês apenas para garantir o essencial. O consumo se transforma em um exercício diário de adaptação e renúncia nos supermercados de Fortaleza. É, eu vou nessa de 70% de trocar, de substituir aquilo que eu comprava que era 10, hoje está pesando, eu vou para o produto de 5. É a minha alternativa, eu não posso é deixar de comer, porque ninguém pode deixar de comer, mas trocar pode, né? Se bem que eu até sou econômico, você faz quantas refeições por dia, Cauã? 4? Só de manhã? O dia todo? Você tem cara que é comedorzinho, viu, Cauã? Ah, mas ele faz 4 que vale por 8, né? Tudo bem, um danado desse não engorda, né? E engorda até com água, é um negócio desgraçado. E você, Glauber? 4 só de manhã? 4 ao longo do dia? Mas 4 daquelas caprichadas, é isso? O almoço é caprichado. Também nesse preço, né? Nesse preço é bom demais. A Carlinha Rodrigues também disse que capricha na hora do almoço dela. Eu só faço 3 refeições por dia. Agora são refeições, né, simples, pouca, né? Porque na minha idade qualquer coisa a gente engorda com facilidade. Mesmo assim a gente sente o peso do valor que sai do nosso bolso para fazer a compra básica. É isso aí. Agradecer a todas as participações. A gente volta já já. São 10h46. 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
1: E a minha querida Carlinha Rodrigues mostrou imagens ali da Avenida Washington Soares, mostrando que o trânsito está bem intenso por lá agora, viu? Trânsito intenso. Ali também, sabe onde é que está pegando o trânsito bastante complicado também? Nesse momento, nesse instante agora, é na Desembargador Moreira, para quem sai no sentido Sertão Praia, encontra um engarrafamento a partir da Vigílio Távora até a Antônio Salles. Trânsito intenso nesse momento também sendo registrado. Segundo aqui a Valquíria, que está passando agora pela Pinho Pessoa, no bairro da Aldeota, é exatamente na Pinho Pessoa, a partir da Rui Barbosa, tem engarrafamento. Na Bárbara de Alencar também, na Rua Júlio Ventura, que é o início ali da Heráclito Graça. Se você sai ali a partir da Avenida Barão de Studart, no sentido centro, vai encontrar um grande engarrafamento nos dois sentidos, viu? Ali na Rua Júlio Ventura. Bom, hoje o Senado Federal está votando em pauta única a redução da jornada máxima de trabalho de 44 horas para 40 horas semanais, garantindo aos trabalhadores pelo menos 2 dias de repouso semanal remunerado, ou seja, a transição para a escala 5x2. A preservação dos salários sem redução de remuneração para os trabalhadores contratados no regime CLT é a pauta de hoje. E aí também é essa situação vai levar o dia todo, porque é um tema bastante difícil, né? Polêmico, essa é a palavra. A proposta passa pelas sessões de discussão necessárias em plenário para que os parlamentares apresentem e analisem emendas. Para ser aprovado no Senado, a PEC precisará do apoio de pelo menos 49 dos 81 senadores, votada em 2 turnos. E nós seguimos aí, acompanhando o ritmo das informações, e é claro que você também está acompanhando a gente. O jornalismo da Verdinha vai também te atualizando, tá? São 10 horas e 51 minutos, 10h51. Eu quero trazer uma informação boa e importante sobre os cearenses, né? Alunos do Ceará conquistaram medalhas de prata e bronze em Olimpíada da Astronomia do Vietnã. Essa foto é um importante registro, né? A pouco mais de 15 mil quilômetros de Fortaleza, em Hanoi, capital do Vietnã, 4 estudantes de Fortaleza, no Ceará, estiveram entre os representantes do Brasil premiados na 19ª Olimpíada Internacional de Astronomia e Astrofísica, iniciada em 25 de setembro e encerrada na última segunda-feira, dia 5. Beatriz Soares Silva, 17 anos, Jailson Henrique Cordeiro Neto, 17 anos, Isaac Vitor de Araújo Santos, 16, e Arthur Alencar Espuri, de 16 anos, conquistaram uma medalha de prata e 3 de bronze. Todos estudam em escolas particulares de Fortaleza, mas Arthur nasceu em São Paulo, enquanto Jailson é de Mossoró, no Rio Grande do Norte. A competição é considerada uma das mais relevantes entre as de astronomia e astrofísica direcionadas para estudantes. Em uma rotina bastante intensa, né, com outros jovens de dezenas de países, os 4 que vocês estão vendo aí na foto, eles representaram o Ceará, viajaram para o território vietnamita, junto de Eike Cardoso de Souza Torres, de Orilândia do Norte, no Pará, o 5º representante do Brasil e vencedor de uma medalha de ouro na disputa. Então, parabéns a esse timaço. Parabéns a esse timaço. 10 horas e 52 minutos, uma contenção no processamento de dados causou a interrupção por 50 minutos na divulgação dos votos na eleição presidencial de primeiro turno realizada no domingo, dia 4, conforme o Tribunal Superior Eleitoral. Foi informado isso ontem, na noite do primeiro turno. Já com a apuração em andamento, a página de resultados do TSE ficou sem atualização de dados na disputa nacional a partir das 19h14, quando 64,81% das urnas haviam sido apuradas. O problema, conforme o órgão, afetou somente a visualização do resultado nacional, enquanto os resultados por estado seguiram sendo atualizados. O Tribunal Superior Eleitoral esclareceu que na noite de 4 de outubro, uma contenção no processamento de dados paralisou um dos módulos dos sistemas utilizados para divulgar os resultados na internet. O programa de divulgação pausou inesperadamente em razão do aumento no volume de dados, confirma o órgão. E aí você pode acompanhar com mais detalhes no Ponto Poder do Diário do Nordeste. Essa informação está disponibilizada aí para você. São 10 horas e 54 minutos, 10 e 54. Eu tenho uma informação também aqui para você que está acompanhando a gente, que amanhã nosso encontro, a partir das 9 horas da manhã, trará como destaque o Ceará Samitec. Eu vou conversar e vou trazer no programa já de amanhã alguns dos personagens que nós convidamos para falar das suas experiências durante o evento. Entre esses convidados, Aline Dourado Rec, do Sebrae, que é especialista em transformação digital com 16 anos de experiência em tecnologia e inovação. Vou conversar também com Lucas Neves, que é da startup Sherlock. Ele que é empreendedor cearense, CEO e fundador da Sherlock. São 20 anos de marketing, uma agência de performance que já gerenciou quase 3 milhões de reais em anúncios e muitos anos como mentor de mais de 600 empresas e startups. Vou conversar também com Roberta Mota, que é da Anjos do Brasil, gestora com 30 anos de experiência corporativa, sendo mais de 16 anos atuando em investimentos de VC e CVC, e é cofundadora e diretora de gestão de Alia Ventures, gestora de recursos de Advisory, especializada em CVC e MA e investimentos em startups. Outra conversa que a gente vai ter amanhã é com mais convidados, será com Jeová Abreu, gerente executivo do Rambine, do BNB, e Herbert Melo, que é articulador da unidade de inovação do Sebrae, que é um dos organizadores do STS, Ceará Tech Summit. E também Chaverson Carlos, que possui graduação em administração pela Universidade Estadual Vale do Acaraú, são os nossos convidados nesse programa que a gente vai trazer especialmente amanhã no nosso Movimento e Mercado. E, obviamente, eu desejo contar com a sua audiência e com a sua amizade, sem dúvida alguma, para a gente conversar amanhã sobre esse momento importante, né? Que é o Ceará Tech Summit 2026. Glauber, 10h57, vamos deixar nossa mensagem? Toda vez que você é corrigido, duas sementes são plantadas no seu coração. Uma é a semente do crescimento, a outra é a semente da ofensa, e é você quem decide qual delas vai florescer, a do crescimento ou da ofensa. Você alimenta o crescimento quando você pergunta: o que é que eu posso aprender com essa lição? Mas você alimenta a ofensa quando você pensa: quem essa pessoa pensa que é para estar querendo me corrigir assim? Você alimenta o crescimento quando você examina o próprio coração. Agora você alimenta a ofensa quando você começa a julgar o coração de quem julgou você. Alimente a ofensa e o ressentimento cresce. Alimente o crescimento e a maturidade cresce. Sabe por quê? Você nem sempre controla o que é plantado no seu coração, mas controla o que você vai alimentar nele. Fica a dica. É isso. Fechado. Gente, obrigado pela audiência, obrigado pela companhia. Quem esteve comigo na técnica da Verdinha mais cedo foi Augusto Assunção, agora o Glauber Souza. Aline Mariano aqui no atendimento no nosso WhatsApp 98887-1306. Cauã Oliveira esteve aqui na coordenação do estúdio, na tela da TV Diário, coordenando tudo lá conosco. Nosso trio forte, Jonathan Ferreira, Diego Castro e a Carla Rodrigues. A produção e apresentação de Gleudson Rosa, supervisão de Kleber Dias e direção de programação de Fábio Ambrosio. A todos um grande abraço, fiquem em paz com Deus. Vem aí Denise Santiago com o Jogada Primeiro Tempo. Até amanhã, tchau.
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1: Na tarde desta terça-feira, dia 6 de outubro, a Polícia Militar de Lavras da Mangabeira foi acionada após a população informar que um veículo circulava pela cidade com 6 homens em atitude suspeita. Houve tentativa de abordagem, mas o motorista desobedeceu a ordem de parada. O carro foi interceptado pela PM na BR-230. 6 pessoas estavam no veículo, um deles escondido no porta-malas. Ele colocou a mão na cintura e retirou um simulacro de arma de fogo. Os agentes dispararam tiros de alerta e o suspeito resolveu se entregar. Ele estava com um mandado de prisão preventiva em aberto. Durante a revista, também foi encontrada cocaína. Nenhum deles assumiu a posse da droga. Todos os suspeitos foram conduzidos junto com o veículo para a Delegacia de Polícia Civil. Tadeu Gomes para a Verdinha FM.
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1: Certinho, epa! Aperta o play aí, menino, que hoje é quarta-feira, dia
0: Gata
1: de quê?
0: Show.
1: De Gata Show.
0: Ela arrasa.
1: Arrasamos juntos e misturados, 11 horas e 3 minutinhos. Vem chegando que o seu melhor programa na hora do almoço chegou. Como é o nome desse programa? Deixa eu ver se o padre está ligado ou não está ligado. Como é o nome desse programa, padre?
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1: Lembrei do Jogata. E um beijo aí para a Paula Martins, que faz aí a performance da Gata Show. Inclusive, Paula, você tem que vir aqui no nosso programa, hein? Bater um papo aqui, quem sabe? Os nossos telespectadores e ouvintes podem, né, até confundir, né? Uma ou outra. Fazendo aqui aquela, um beijo pra você, viu, Paulo? E obrigado pelo carinho de sempre. E você, torcedor, aquele coraçãozinho, ó. Faz o coraçãozinho pra mim. Fortaleza hoje vai dar alegria pra galera ou vai dar raiva? Cadê o coração? Rapaz, eu vou dizer uma coisa pra tu, viu, Fortaleza? Ô, Fortaleza, vou dizer um negócio pra tu, macho, velho. Tu chegar na altura do campeonato, 11 horas e 4 minutos do dia 7 de outubro, pra jogar contra um time que ontem não tinha nem técnico, agora tem outro técnico.
2: Não, ele tinha técnico, aí anunciou pros torcedores que mudou. E os torcedores nem sabiam.
1: Olha aí,
2: hoje estreia o novo técnico, né? Que era o técnico do Rian Santana, amigão do Liuê, que é o Moacir, que estava, Denis, no CSA. Então o América ontem anunciou o ex-técnico do CSA como seu técnico até o fim da competição, porque o então técnico do América pediu demissão para ir trabalhar na Série B do Campeonato Paulista. Brinca!
1: Aí, Alexandre Mota, Liuê Góes e amigos de casa, do trabalho, de onde você estiver, Fortaleza tem que passar sufoco. Não é desmerecendo a América de forma alguma, mas eu estou falando sobre a superioridade do outro lado. Pelo amor de Deus, Liuê, eu vou dizer um negócio para tu.
3: Aí é loucura.
1: É desse jeito, viu, tia? É com esse preço. Loucura, loucura, loucura. Porque você chegar lá na Independência e fazer o que o Pedro Henrique fez aqui no Castelão. Vou tomar com golaço, Luiz Fernando. Aí depois tu perde outro lance na cara do gol contra o América Mineira. Eu vou dizer um negócio pra tu, viu, amigo?
4: Aí não dá.
1: Aí tu não quer subir, não.
4: Tem que passar o trator, Gata Show.
1: Tem que passar,
4: Por cima do coelhão hoje.
1: É, assar o coelho e comer.
4: No Independência. Tem que vencer o Fortaleza.
1: Gostou, Alexandre?
2: Ah,
1: tu já comeu coelho assado?
2: Um coelho assado?
5: Como é?
2: Rapaz.
1: Menino coelho, né?
5: Tem medida, tá com medo de ver?
1: Não tem.
4: Porque é o apelido do lado do América, né? Coelho ou coelhão. Tem torcedor que chama coelhão.
1: De coelhão, olha.
2: Tô te dizendo, é melhor deixar esses coelhos quietos.
1: É proibido, né? Não pode não, né? Fazer. É, não, pelo amor de Deus, não pode fazer não, os coelhinhos, os bichinhos, né, gente? Mas não, gente, brincadeiras à parte. Aí a gente tá aqui, tem torcedor, eu me encontrei com um torcedor ontem na rua, que tá com medo.
4: Do América?
1: Alexandre, sim, da Odin, Fortaleza. É aquela história, Gata Show, a gente vai pro estádio, a gente torce, aí na hora que a gente vê o Fortaleza jogando, principalmente com aqueles times que estão de desespero, falou até assim, ele dá maior valor a ressuscitar. Minha gente,
4: ressuscitar os mortos, né?
1: Aí eu vou dizer um negócio pra tu, viu? Aí o Paulo Toro tem que pegar as cordas dele, pegar a mala, pegar o Guanabara e se embora.
4: Mas não vai ressuscitar, não, Gata
1: Não,
4: Show.
1: Não é possível.
4: Vamos pensar positivo.
1: Não é possível, não.
4: Viu? O time do América não vai ser o Lázaro dessa vez, né? Vai ficar na parte de baixo, vai ser, inclusive, rebaixado. Porque o América quer ser o Lázaro, quer ser... É ressuscitado. Então, assim, tá na parte de baixo da tabela, vai ser rebaixado, né? Não tem situações que possam mudar a situação do América. O América tem 17 pontos, Ponte Preta já rebaixada, o América, se perder, vai ser rebaixado também. Não tem forças para sair dessa situação. Então, Fortaleza tem que fazer a sua parte, vencer o jogo. O problema do América não eram os treinadores que estavam comandando a equipe, né? O América já teve o Roger Silva, que tá no Atlético, tá no G6. Depois, Humberto Louze. Humberto Louze tava no América e hoje tá no Criciúma, também no G6. Não foi o problema da questão de treinador. O problema é do elenco do América, abaixo, tá nessa situação. E o Fortaleza tem que aproveitar. Vencer o jogo, coisa que não fez no primeiro turno. O Fortaleza perdeu aquela oportunidade de vencer em casa, e talvez foi um dos motivos da demissão do Carpini, né? Foi aquele jogo, depois Fortaleza vai mal mais à frente, isso incomodou um pouquinho e acabou culminando na demissão do técnico. Aproveita, vence o América e fica na parte de cima da tabela, brigando por essa vaga. Já que desperdiçou dois jogos em casa, faz o dever fora de casa, vence esse jogo e acaba subindo um pouquinho na tabela de classificação, Gata Show.
1: O torcedor falou aqui, Gata Show, vou cravar, se empatar não vai subir. Amigo, não pode nem pensar em empatar. A gente brinca aqui, né, faz aqui aquela zoeira e tal, mas é de responsabilidade. Não pode ser incompetente na noite de hoje.
2: É assim, Denise, hoje é mata-mata pro Fortaleza, porque se ele não vencer, ele tá fora do G2. Ele tá fora dessa briga, Denise.
1: Fora, é. Vai assim, lutar pelo playoff.
2: Se ele não vence o América, ele precisa se convencer com o G6. Essa é a realidade dos fatos.
1: Aí eu digo, se não vem, aí digo, por pura incompetência, se isso
2: não,
1: acontecer.
2: Não, por pura incompetência, né? Por estar com a faca e o queijo na mão, como diz o ditado, e não ter conseguido aproveitar. Essa é a realidade do Fortaleza de momento, né? Ele iria amargar, Denise, o quê? O seu terceiro empate consecutivo, né? Enquanto todos os adversários venceram e seguem vencendo. A rodada começou ontem, Denise. Ontem a gente teve vitória do Juventude, que já é o líder do campeonato. Teve vitória do Sport, teve o Goiás vencendo também. Então, os favoritos estão fazendo o seu papel, menos o Fortaleza.
1: É,
2: por isso
1: é
2: que o compromisso contra o América Mineiro é um compromisso chave, porque ou ele volta para a disputa, ou ele fica fora de vez e vai se contentar com o G6.
4: O América, viu, Gata Show,
1: lá,
4: que
1: mãe.
4: É o segundo pior time do campeonato, só perde para a Ponte Preta. E quando a gente vai ver o retrospecto, são 4 derrotas seguidas. O América tem a segunda pior defesa da competição. Nesse momento, são 52 gols tomados. Tem o segundo pior ataque, com 21 gols marcados. E é uma equipe que já perdeu 22 jogos na temporada na Série B. Então é um time que perde muito, que não marca e que sofre muitos gols. Olhando todo esse retrospecto, Fortaleza tem uma obrigação ainda maior de conseguir essa vitória fora de casa.
1: Aí, torcedor, a gente tá falando muito, todos os jogos do Fortaleza, a gente comenta o pós-jogo, né? Faz uma análise aqui do rendimento do time como um todo. A gente está discutindo aqui a possibilidade do Fortaleza continuar na luta pelo G2. E também há uma possibilidade também de sair dessa luta e se contentar com o G6. Aí um outro questionamento, por que que a gente está discutindo isso? O que é que aconteceu com o Fortaleza, Alexandre?
2: Não, Denise, Fortaleza ele caiu de rendimento.
1: Por quê?
2: Principalmente da sua parte ofensiva. O time tem jogado de forma muito similar a todos os jogos. Em muitos momentos é melhor que o adversário, mas está muito evidente que o ataque do Fortaleza parou. O Luiz Fernando não tem conseguido jogar bem. Ele teve a bola do jogo, né? Jogo passado, era só tocar para o lado. Cantillo ia entrar livre ou então tentar finalizar mesmo, né? Ele acabou sentindo ali temor, acho que naquele momento,
1: né, também.
2: Não conseguiu arrematar o jogo após já ter feito um gol. O Pedro Henrique perdeu 3 gols inacreditáveis. Se a gente faz um vídeo só com os lances inacreditáveis desperdiçados pelo Fortaleza, são muitos, Denise. São muitos. Então, o que explica o Fortaleza não ter conseguido competir nesse momento é a falta de eficiência do seu ataque. Isso está muito claro, né? Então, muita gente está mal. O time contratou o Chico da Costa. Ele já se machucou. Não tem um centroavante definido. O jogo passado foi o Nathan Fogaça. O jogo anterior foi o Luiz Fernando. Agora já estão dizendo que vai ser o Meritelho. Então, assim, tem uma certa dificuldade. E, para mim, o problema é apenas o setor ofensivo. É claro que, defensivamente, precisa se defender melhor. Defensivamente, em muitos momentos, parece um time vulnerável. Mas acho que o Cardona não tem jogado bem. O Maílton é o principal jogador da equipe. O goleiro, o João Ricardo, é um bom goleiro. O Pierre tem feito boas partidas também. Precisa que a turma da frente assuma a responsabilidade e decida os jogos.
1: Liu, o que é que você acha dessa queda do rendimento? Se deve a esse o fator do o sistema ofensivo mesmo? Assim,
4: Sim,
1: o problema?
4: Um coletivo como um todo. O Fortaleza do técnico Paulo Otuori passou a ser um time extremamente coletivo. Nas vitórias, nas boas apresentações, era difícil citar só um nome que foi bem. Porque o Fortaleza, como um todo, foi muito bem. A gente falava sobre Sacha, alguns atacantes, a presença do Pierre. E hoje o Fortaleza ele caiu de rendimento, né? Não é só o ataque, o sistema defensivo. E também é um time que depende muito das ações do Maílton. O ataque não funciona, Maílton tenta aparecer, os times adversários já começam a marcar essa jogada do Fortaleza. E o time acaba indo muito mal por conta desses quesitos. Então eu vejo que o coletivo como um todo, ele acabou caindo e o Fortaleza está faltando esse repertório, né? Repertório de alguém mais aparecer e o técnico Paulo Otuori vendo essa situação da queda de rendimento, precisa, de forma urgente, mudar o seu esquema tático, a sua forma de jogar com peças, principalmente no setor de ataque, que foi o setor que mais oscilou. O setor de ataque do Fortaleza, a gente teve nomes que estavam muito bem, que caíram de rendimento. Então você precisa mudar, e com as mudanças, possivelmente ele vai recuperar o bom futebol e as boas apresentações que o Fortaleza teve no decorrer dessa Série B.
1: Aí eu te pergunto, torcedor, o que é que você acha? O que é que aconteceu essa queda de rendimento? A que se deve essa queda de rendimento? A quantidade de jogos, o ritmo de jogo, a galera tá com uma qualidade técnica lá embaixo, ou a galera oscilou mesmo para baixo? O que é que você acha? Já participa aqui com a gente e já manda a sua mensagem, a sua opinião. O clima fica mais de decisão ainda contra o América Mineiro, gente, porque o Juventude ganhou ontem. Se o Fortaleza estava naquela luta, está na luta para ter um espaço no G2, pensando também na liderança, que ainda é provável, por mais que seja difícil, mas ainda é provável, são 6 pontos de diferença. A gente tem aqui a tabela de classificação aqui no OBS, diretor, que a gente pode colocar para quem tá na televisão e quem tá no YouTube. Juventude, eu vou falar só dos 6, tá? Opa, atenção. O Juventude com 59 pontos, o Vila Nova 57, Novo Horizontino 54, Criciúma tem aí 53, Fortaleza 53, Atlético Goianiense com 52 pontos. Tá, vamos falar desses 6 times aqui que estão nessa briga e na disputa. E o primeiro e segundo colocado tá oscilando aí. Uma vez é a Juventude, outra vez Vila Nova, outra vez Criciúma, né? Então, assim, a diferença para chegar no Juventude são 6. Agora, para chegar no Vila Nova, 4 pontos. Aí eu faço a pergunta, é difícil? Não. O que é que depende? Só do próprio Fortaleza. Porque, gente, não é... Volto a falar, toda vida que eu falo isso, gente, não é colocando Ceará e Fortaleza acima do bem e do mal, não, tá? Acima de tudo, não. Mas, assim, pelo futebol, pelo que a gente acompanha, o pouco que a gente acompanha dos outros times, né, que a gente acompanha mais, Ceará e Fortaleza. Eu não vejo, Denise, na tabela, sim, beleza. Mas eu não vejo aquele futebol do Juventude, Vila Nova, Novo Horizontino, Sport, melhor do que o do Fortaleza, não. Hoje, eu vejo o Fortaleza perdendo, como o Alexandre falou, não tendo eficácia, perdendo ali o último passo da bola. Agora, tecnicamente falando, até os próprios jogadores.
4: Mas, Gata Show, tem um fato que é importante a gente analisar, é que desses concorrentes, o time que está mais oscilando no momento na Série B
1: é o Fortaleza, pois é.
4: Mas eu concordo com você quando você vai falar de elenco, de apresentação, mas o Tricolor oscila. O Criciúma oscilou, mas trouxe Humberto Luz e já venceu 2 jogos seguidos.
1: Exatamente.
4: O Atlético com Roger Silva vem em uma crescente, inclusive tem a segunda melhor campanha desse retorno, já está na 6ª colocação.
2: 5 jogos, ele venceu 4.
4: Tá aí pra gente ter essa devida noção. Existe uma oscilação de Vila Nova e Juventude só mudando de posição, mas eles mantêm uma certa base de apresentações. O Juventude tem a melhor defesa, né? Um time muito difícil de você conseguir bons resultados. E ontem venceu um adversário frágil, que era Ponte Preta fora de casa. Fez o seu dever. Então quem tá mais oscilando é o próprio Fortaleza. Isso que preocupa.
1: O Sport tá chegando, viu?
4: O Sport tá chegando. A vitória do Sport ontem faz com que o Fortaleza, a depender do resultado contra o América, possa sair da zona do G6 na próxima rodada. Então é um resultado que preocupa. O Fortaleza tem que abrir o olho e aumentando ainda mais essa responsabilidade de vencer hoje o América Mineiro em mais uma rodada dessa Série B.
1: Que foi, padre? Gostou dos números? Tá preocupado, padre? Aí, ó, o padre se levantou pra olhar aqui a tabela de classificação.
2: Pra olhar a tabela.
1: E não acreditou no que viu, não. Porra, é isso aí mesmo. Fortaleza na 5ª colocação com 53 pontos, viu, Alexandre?
2: Total, Denise. E assim, né? É uma realidade,
1: meu
2: né?
1: Deus.
2: Hoje, do G6, o time que tá mais brigando sair é o Fortaleza.
1: Aí é uma brincadeira.
2: E não é por
1: né?
2: conta da pontuação, Denise. É pela falta de resultado, né?
1: Sim.
2: Isso tem atrapalhado muito a equipe. A gente fala de uma sequência aí em que você tem o Juventude se estabelecendo, o Vila se estabelecendo, os dois venceram os 3 últimos jogos. Então, o G2 vai ficando distante. Aí você tem um pelotão de equipes, Denise, que tá chegando perto. O Sport venceu de novo, tá chegando perto. Próxima rodada, já sonha em entrar novamente no G6. Então, Novo Horizontino, melhor ataque da competição, tem lutado também muito nessa reta final. Criciúma voltou a se estabilizar depois que mudou de treinador. E aí o Fortaleza vem amargando ou parando, né, em si nos seus empates. A sensação que eu tenho, Denise, é de que Fortaleza é o maior inimigo de si.
1: É, sim. O maior adversário é ele.
2: É evidente que do outro lado sempre há nível técnico, do outro lado sempre há muito trabalho. Em muitos momentos, times também que conseguem competir, né? Como foi a vitória do Fortaleza contra o Londrina, em que o Londrina produziu muito ali também para pontuar. Mas o fato é que na maioria dos jogos, principalmente os jogos que foram em casa, o Fortaleza ele teve a oportunidade de vencer a partida. Ele teve chances claríssimas de matar o adversário. E ele acabou pecando nos próprios erros, né? Cabeçada do Fogaça na trave, chance desperdiçada pelo Pedro Henrique na pequena área.
1: Sim.
2: Né? Luiz Fernando sozinho com o goleiro, não quis chutar. E tudo isso vai se refletir nessa tabela de classificação.
1: É difícil, viu, gente? A gente tem também aqui a tabela do outro lado. Bora falar um pouquinho do Ceará? Hoje tem Ceará, amanhã tem Ceará. O Ceará que vai enfrentar o Criciúma. Pode pintar aí com novidades no ataque, pelo menos no decorrer da partida, já que Nico Ferreira está à disposição. Temos já informações sobre o Vozão, tá? Mas olhando aqui sobre a sobrevivência, ainda não está garantida. A vitória do Avaí foi de extrema importância, gente. Muito, muito importante, mas não está garantido 100%. A permanência ainda não, porque a margem que a gente conta, os matemáticos principalmente, é aquela margem dos 45 pontos. Então, para isso, vencer o Criciúma também entra em clima de decisão para o Ceará. Porque se o Botafogo se anima... Bem que o Botafogo já jogou ontem, né?
2: Não, Denise.
1: Não vai jogar...
2: O Botafogo joga hoje contra o Operário, 7:30.
1: Joga hoje.
4: Fora de casa.
1: Que é um jogo também para a gente ficar de olho. Nesse jogo do Botafogo.
2: É, mas acima de tudo, o Ceará vai olhando ali para o Avaí. Ele tem 9 pontos. Se ele vence e o Avaí não consegue o resultado, ele vai abrir, Denise, 12 pontos. Faltando 6 jogos para o fim do campeonato. Essa é a questão, né? Precisaria que ele perdesse 4, o Avaí ganhasse 4, né? E tivesse ainda 2 jogos para tirar ponto. É uma matemática que se torna cada vez mais definidora, acho que, da realidade do Ceará, né? O Ceará vencer o Criciúma realmente seria um grande resultado. E a gente consegue falar de um time que basicamente iria virtualmente permanecer na Série B.
1: O Vladimir estava até procurando aqui mais cedo, Alexandre e meu querido Liuê. Fez aqui uma projeção do que o Ceará, a situação que o Ceará tem que fazer para a permanência, a quantidade de vitórias que o Ceará tem que ter. Eu vou já procurar essa matéria aqui, gente. A quantidade de vitórias que o Ceará tem que ter, a quantidade de com derrotas, empate, para ficar a questão para ficar na permaluta pela permanência. Eu tenho aqui... Eu vou já procurar aqui essa matéria que eu li hoje pela manhã, inclusive, aqui no nosso Jogada. Por quê? Qual era o questionamento que viria? Era se o Ceará ainda luta pela permanência. E o Ceará, sim, ainda está lutando pela permanência. Já a gente traz mais informações sobre o Ceará. Vai só abrir aqui, eu espero essa matéria para que a gente possa discutir também toda essa informação. E eu faço até o convite, já que eu falei sobre o Diário do Nordeste. Tu mandou, Alexandre? Alexandre, manda pro da Verdinha, Alexandre, vai. A tia tá com a lente de contato aqui, a lente de contato tá doidinha aqui. Tá aqui, ó, Alexandre, tu é demais, Alexandre. Tá aqui, ó. Aí foi tu, não foi o Vladimir, não foi? Perdão, Alexandre, foi você. É que eu tinha lido ontem. Os cálculos.
2: Tá escrito aí, ó. Se tá ele aqui. Vencer 2 jogos,
1: tá
2: ele
1: aqui,
2: atinge...
1: ó, pronto. Eu vou espalhar a matéria aqui pra gente ler juntos, ó. Vai lá, torcedor, ó. Dá só uma olhadinha lá no site do Diário do Nordeste. Com o celular você consegue acessar. A gente coloca o QR Code na tela também pra facilitar aqui o teu acesso, torcedor. O risco de rebaixamento reduz pra 1%. Mas ainda tem esse risco. É aquele 1% vagabundo, né?
2: É, o Ceará que, na verdade, acaba sendo às vezes, né? Mas a situação
1: o quê?
2: Tá...
1: O 1% é o vagabundo?
2: Os dois, assim... o que precisa ser feito, né, é resolver a parada. O Ceará conseguiu, né, uma arrancada nesse retorno. Na temporada passada ele acabou num cenário muito favorável derrapando, mas agora, Denise, ele realmente tem uma grande condição de resolver pelo menos a permanência dele, que Sim. não era o objetivo, mas se tornou o objetivo com o ano em andamento.
1: Aí a opção 1, gente, são 2 vitórias, né, para alcançar os 45 pontos. Opção 2... 1 vitória e 3 empates no decorrer da competição. E a opção 3, que essa ninguém quer, assim, por mais que salve, mas pelo amor de Deus, 6 empates seguidos aí para o Ceará, para buscar aí essa... Foi que tu riu, Márcio.
4: Aí era emoção demais para o torcedor.
1: Emoção demais,
4: né? O Ceará gosta dessa emoção, né, Gata Show?
1: Mas o Ceará, pelo menos, quer dizer, no ano passado foi bem traiçoeiro.
2: Ó, duas vitórias, né? Se ele... Os próximos jogos do Ceará contra Criciúma, Botafogo de São Paulo, Juventude, Goiás, Atlético, América Mineiro e CRB. Ele enfrenta, Denise, o América quando o América já estará rebaixado.
1: Já é um bora botar 3 pontos aí na conta.
2: É, tem que ser, né? Jogo na Arena Castelão, não há dúvidas disso. O jogo contra o Criciúma promete uma grande atmosfera na Arena Castelão também a favor do Ceará. É um adversário complicado, mas o Ceará ganhou do Novo Horizontino, que era o líder do campeonato.
1: Na época, né?
2: Então, eu não acho que seja impossível buscar o resultado. E outro detalhe, depois do Criciúma, enfrenta o Botafogo de São Paulo, que é literalmente, Denise, o time está abaixo dele 4 pontos. Botafogo de São Paulo, essa rodada, enfrenta o Operário, jogando lá no Paraná, né? Então, dentro dessa ótica, Denise, eu acho que ele tem sim condições de buscar essas duas vitórias. Por isso que os matemáticos estão dizendo que a chance de cair é só 1%. Mas significa que resolveu? Não, ainda não resolveu. Por isso que é tão importante ele conseguir resolver logo, Denise. E aí fica, né, paralelo a isso, fica aquela outra, né, ideias fica rondando na cabeça. E se ganhar tudinho, hein, mas não sabe não, mas não. Já me perguntaram duas vezes isso. Os matemáticos falam que a chance é mínima de terminar no G6, mas se vencer todos os jogos e contar com uma grande combinação de resultados, vai que, né, Denise?
1: Vai que, né, minha gente? Torcedor, o que, é que você tá achando, hein, dessa reta final do Campeonato Brasileiro? Manda sua mensagem pra gente no 988871306, o nosso WhatsApp. O nosso YouTube já tá aqui bombando. Chegamos a quantos inscritos, Ale? Tu tá com o YouTube aberto aí, Ale?
2: Denise, ontem conseguimos atingir 80 mil, que era o nosso objetivo.
1: Nossa,
2: do dia,
1: meta,
2: né? Meta do dia que eu falei que seria alcançada ontem. Chegamos aos 80 mil inscritos. E você que está chegando agora, coloca aí o sininho, seja membro mesmo, participe da nossa equipe, porque a gente tem uma ampla cobertura dos jogos, do futebol cearense no geral, né? Jogos da Série A, Série B, Série C, Série D. A gente acompanha todo o calendário nacional e também olha muito ali para os torneios estaduais, né? O Campeonato Cearense, Fares Lopes, torneios locais, movimentação de mercado, outros esportes que você acompanha também aqui com a equipe do Jogada e sempre no YouTube com lives, com programação da gente, com cortes, com vídeos também explicativos, tem tudo aqui no nosso YouTube. Muito obrigado para quem já faz parte, para quem está chegando, seja bem-vindo.
1: Esse menino é bom, viu, Como é o nome dele, ô Glauber Souza? Alexandre Mota. Ele é novo na área, é? Ora, esse menino é desenrolado. E tem um narrador... É. E qual é o narrador que gosta de balançar?
3: Liuê Góis.
1: É, gostosão. Como é o nome dele? Como
4: pai.
1: É o nome dele?
3: Liuê Góis.
1: O gostosão.
4: Tá, rapaz. Tá gaiato esse padre.
1: Se demorar, você já sabe, né? Ora, Liuê.
4: Cadê a benção do padre?
1: Ai, pronto. Agora lascou. Vai lá, padre.
6: Deus te abençoe, cabeça de boi.
1: Tem um tom mais alto ainda. Vai, padre.
6: Deus te abençoe, cabeça de boi.
1: Eita, meus amigos, 11:26. Lembrando, alô, torcida do Vozão, hein? Amanhã teremos o que, Alexandre? Para presentear a galera.
2: Ingressos,
1: teremos ingressos. Todos os jogos em casa nessa reta final, você pode contar aqui com o nosso Jogada para te levar à Arena Castelão. Combinou? Combinado? Combinadíssimo. Bora fazer o seguinte, o primeiro intervalo aqui do nosso Jogada. Já estou recebendo aqui participações, inclusive comida. Bora almoçar, galera da bancada. Aqui é o Garcês do Bom Jardim.
7: Ei, aí é loucura.
1: Ó a loucura, ó a loucura aqui, tia, olha. Quem tá no rádio, decifra aí, Alexandre. É um franguinho. Ali é uma...
2: É pimenta,
1: é? É pimentinha, pimenta. Minha lente não tá me contribuindo muito aqui com a vista, não, mas deixa eu ver aqui.
2: Aparentemente é uma pimenta.
1: Ali é o melão, é? Ali no topo azul. Tomate branco desse jeito?
2: Não, não. O tomate seria ali no
1: não é pimenta.
2: Na proteína, né? Ao invés de pimenta. É. Poderia
1: pimentinha.
2: Ser tomate.
1: É pimentinha. O baião com franguinho e esse potinho aqui ao lado de azul deve ser melão, né? Ou é batata? Tu tá todo doido, Glauber, dizendo que é tomate, que é batata. Macho, tu tá é com fome.
2: O povo entende de comida. Eles veem a mesma foto.
1: É.
2: Aí uma pessoa diz três itens, ele diz três itens diferentes. Tira teima aí, diz aí qual é a realidade dos fatos.
7: É. Tá na hora do comercial, mano.
1: Eu tô indo, que eu tô vendo aqui as mensagens. Estou animadinha com as mensagens da turma. Bora fazer o seguinte, bora pedir um intervalo e já a gente volta com a sua participação. Torcedor, não sai daí.
8: E aí, de boa?
1: Bom, de boaça, querida.
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1: 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Olha a hora pra você não perder nada, inclusive nada aqui do nosso Jó, como é o nome desse programa?
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1: E o nome dessa rádio, menina? Só pra gente não esquecer.
2: Verdinha!
1: Ah, é a melhor que nós temos! É a Verdinha, e a TV que a gente aparece?
3: TV Diário!
1: Oh, rapaz! E nós aqui? Nós três? Ih, peguei pro calma, peguei o operador de calças curtas. E a galera, como é a galera? Vai, arrocha. Vai, arrocha.
4: Não como? Para de digitar, não, né?
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1: A galera tá assim hoje.
5: Denise digita desse jeito.
1: O Alexandre hoje fez hoje hora comigo.
5: Hoje eu precisei até dizer pra ela que não é máquina de escrever.
1: Tá vendo?
5: Escrevendo
4: sendo
5: assim.
4: Que você não é desse tempo, né, gata?
1: Sou sim. Sou sim.
5: Até quando eu era criança, máquina eu escrevi na máquina de escrever.
1: Era. Ei, eu tava digitando hoje mais cedo. Para. É porque o tamanho da unha fica batendo no teclado. Ó. Aí eu tava digitando assim que nem uma The Flash. Tu sabe o que é The Flash, Kiri?
4: Sim.
1: Ah, tá. Bora lá. Gaiatinha ela. Deixa ela, que ela tá muito gaiatinha hoje. Aumenta esse som aí, menino. R$3 de som? Vai. Bora escutar a galera aí. O Fernando Ribeiro mandou uma mensagem aqui pra gente. Lá de Beberibe, é torcedor do Vozão. Diante de um planejamento mal feito, contratações sem critérios fundamentais, é triste dizer. Mas permanecer na Série B é hoje o que nos resta de positivo. Um abraço a todos. Ele é fã aqui do programa. Um beijo pra você. Deus te abençoe também, viu, meu querido?
4: Ô, Gata Show, mandar um abraço aqui.
1: Manda.
4: Pro Edu Cravô. Se eu falo balançou, ele fala Cravô. Tá lá em Maringá acompanhando a gente. É seu fã, viu?
1: Ô,
4: narrador
1: Edu.
4: Esportivo lá da Jovem Pan. Grande Edu, um abraço pra você, meu amigo. E tá dizendo que o Maringá vai subir. Ou sobe o Maringá ou o Floresta. A gente tá torcendo aqui pro Floresta.
1: Ô, Edu.
4: Ele lá pro Dogão, que é o Maringá.
1: Edu, tu vai narrar domingo, sábado, sabe o quê? Floresta na segunda divisão. Não foi igual o ano passado. Precisava de 2 gols e fez o Verdão da Vila Manuel Sátiro. Anota o que eu tô te dizendo, viu, macho?
4: Sobe um, né, gata?
1: Só sobe um.
4: É a nossa alegria aqui, ou a dele lá.
1: É, né? É melhor, né?
4: O Lobo ou o Dogão.
1: É, deixa o Lobo. O Lobo já bateu na trave 2 vezes, viu? Um beijo pra tu, viu, Edu? Bom trabalho pra você. A pessoa respondeu aqui. Nem era mamão, nem era batata. Nem melão, nem batata. Era pepino dentro daquele potinho azul.
4: Todo mundo errou, né?
1: Todo mundo errou.
4: 3 opções.
1: Eu adoro pepino, gente. Pepino com um pouquinho de sal. Eita! Vai lá.
6: Bom dia, Gata Show, menina alegre, simpática, bonita.
1: Ô, rapaz.
6: Alexandre Mota, muito bom comentarista. Gregor, meu narrador preferido.
1: Meu narrador
6: preferido. É o João do Aracati.
4: Um abraço, João.
6: Ô, Denise, o Sol Bucela aí, Denise, não tem que fazer conta mais não, Denise.
1: Tem não?
6: Tá muito fácil.
1: Qual é?
6: É só ganhar 2 jogos ou fazer 6 pontos, Denise.
1: É, macho.
6: Abaixa isso aí. Não é não, Denise?
1: É, sim.
6: E outra coisa, e eu quero que ele perca amanhã pro Criciúma.
1: Perder pro Criciúma?
6: Pra não dar chance aí pra esse time do Fortaleza, esse time fraco, ruim do Fortaleza.
1: Oh, meu Deus.
6: Abraço a todos aí.
1: Oh, abraço. Tu tava começando bem, João. Olha aí, Alexandre, não quer que...
5: Não, a conta do Ceará, de fato, é simples, né? A gente até mostrou isso, né? Mas isso também é conta, né?
1: É conta, é.
5: São 6 pontos, né? 6 pontos, 2 vitórias ou outras formas. E assim, Denise... Falar de 45 pontos é porque é a pontuação totalmente segura, né? 100% de garantia de permanência. Mas a depender aí do andar da carruagem...
1: Vai depender também dos adversários ali, que estão ali embaixo, né?
5: É, se os times começarem realmente a não pontuar mais de jeito nenhum, aí você escapa até com 44, 43, 42.
1: Sim, sim.
5: É, existe essa possibilidade também, mas até agora restam o quê? 21 pontos em disputa. Não é bom brincar muito e flertar muito com...

0: concurso. Ah. Eu fui 10 partidas. Quem sabe que será não pode ganhar umas partidas aí?
1: Pode.
0: Consecutivo. Ir pra cabeça. O pessoal só faz conta que o Ceará vai descer. É Ivan aqui de Cascavel. Meu... Bom dia pra você.
1: Bom dia, Ivan.
0: Um abraço.
2: Valeu,
0: pra todo
2: Ivan.
0: Mundo aí.
1: Não é nem a conta, Ivan, meu amigo. Meu amigo e minha amiga. Lembrei agora do Cleber Fernandes. De sobre descer. É porque nós estávamos comentando aqui, parafraseando o que o Alexandre disse, a possibilidade é mínima, não é impossível, mas a possibilidade é mínima que Atlético tropece, que Náutico tropece, que São Bernardo tropece, que Goiás tropece, quais os outros que estão aqui acima. Os times que estão, o Ceará para chegar lá no G6, ele se vencer todas, massa. Agora a turma que está na frente do Ceará precisa tropeçar também.
2: Se ele atingir 60 pontos, né? É preciso observar que o máximo que o Ceará pode chegar é 60 pontos. Então o cálculo dele é basicamente ver quantas vagas ainda restarão para ele até o fim da última rodada, né? O Juventude já tem 59, Denise. Próxima rodada ele já faz, se ele fizer mais um ponto, o Ceará já não passa ele.
1: Não tem como.
2: Aí já perdeu de 6 vagas, vira 5. Aí assim esse é o cálculo, né? É difícil, e os matemáticos estão falando sobre isso, porque os times que estão no G6, todos ganham toda a rodada.
1: Menos o Fortaleza.
2: Menos o Fortaleza. Aí você pode dizer, ah, então tirar o Fortaleza, né? Seria um caminho. Mas é importante ressaltar também que o Fortaleza precisaria de 7 pontos até o fim do campeonato para atingir essa mesma pontuação. Então, vale sonhar. Sonhar é permitido a todos. E vale também acreditar. Eu acho que o Ceará conseguiu uma mobilização importante na reta final da Série B.
1: Importante. A reação que o Ceará está tendo é muito importante.
2: Muito importante.
1: Muito importante.
2: Os últimos 4 jogos, ele vence e empata. Contra o Avaí, jogou mal, sofreu muito. O Richard foi o cara do jogo e ele venceu no final. Então pode ser que esse roteiro siga até o fim do campeonato. Mas se a gente precisa ser justo com a UFMG, né, a Universidade Federal de Minas Gerais...
1: Que estuda para isso,
2: que
1: né,
2: é
1: gente?
2: Quem calculou que o Ceará só tem 1% de chance de cair de divisão, ela calculou que o Ceará só tem 0,1% de chance de chegar nos playoffs.
1: Bora escutar mais. Aqui o Germano lá de Pindoretama. Rocha Germano.
3: Maria Santiago.
1: Oi.
3: Né? Show. Rapaz,
1: oi.
3: O Ceará ganha amanhã, né?
1: Ganha?
3: O Ceará ganha amanhã do Criciúma.
1: Ah.
3: Hoje o América ganha, tá? E, na minha opinião, o Ceará, ele empata com o Botafogo e ganha do Juventude do Goiás aqui dentro. Cuida.
1: Cuida.
3: Vai, Bozão. Germano Pindoretama.
1: Germano Pindoretama, cuida. Cara do cearense é esse, cuida.
4: É, bom dia, Gato Show.
1: Bom
4: Alexandre
1: dia.
4: Lewey. O Ceará só precisa de 5 pontos para se garantir. Não precisa mais que isso, não, rapaz. É uma vitória e 2 empates, tá bom demais. Um negócio de 6 pontos, 43 pontos, ele já fica pela... O andamento que vai aí os outros times.
1: É, a depender dos
4: perigo.
1: Outros.
4: Eu acredito que 1% só de chance de rebaixamento. Eu acho que será com, no máximo, uma vitória e um empate. Acho que ele ainda fica. Aqui é o Rabelo.
1: Valeu, Rabelo. Que sempre gosta de você, né? O Rabelo sempre tá contigo, né, Alexandre? É o Rabelo ou o Rabelo?
2: Ele tá aqui no programa, né? Sempre aqui mandando mensagem pra gente.
1: O Fortaleza tropeçou nos seus próprios erros. Finalização péssima, perdeu 11 pontos dentro de casa e hoje precisa ganhar o jogo. Gente, pior que é verdade. Como é que o Fortaleza perde 11 pontos?
5: Poderia estar com a vida resolvida, né?
1: Não. Mas... era, minha gente. Fortaleza estaria na liderança? Estaria?
5: Possivelmente, com os pontos...
2: Não, ele... se ele só acrescentar ali os 2 últimos jogos, ele perdeu 4 pontos nos 2 últimos jogos. Ele estaria no G2, nesse momento, né, com chance de vencer mais uma partida e melhorar a sua pontuação.
5: E assumir a liderança, no caso. Né?
1: Como é que tem coisas inacreditáveis no futebol? E eu ainda me surpreendo, viu, torcedor? Vamos lá para mais um.
6: Bom dia a todos aí da bancada. Data Show. Eu sou ouvinte da Verdinha há muitos anos e principalmente desse programa aí, que é maravilhoso.
1: Uma coisa boa, fico feliz.
6: É, o Fortaleza tá armou um buraco para ele mesmo cair dentro.
1: Não,
6: Fortaleza.
1: É,
6: sou torcedor do Fortaleza e tudo, mas
1: Fortaleza. Como é que pode?
6: Tá deixando a desejar demais. Os homens não têm pontaria para fazer gol, não tem nada, Denise. Pelo amor de Deus, homem. Acerta esse pé, rapaz.
1: Acerta esse
6: Fortaleza
1: pé.
6: Fortaleza vence um jogo difícil, um adversário mais forte e o mais frágil. É sufoco para ele empatar o Fortaleza. Tem que ter raça. Raça e coragem, perseverança.
1: Agora eu digo uma coisa, torcedor. Se o Fortaleza hoje

0: Aquela bola no fino. Vence ali por 2-0, Alexandre. 1-0, Alexandre, mas jogando futebol. Aí tu vai ver o torcedor voltando a abraçar esse time, viu, Alexandre?
1: No feriado, né?
0: No feriado, dia 12 vai ter jogo, né?
1: Isso. Contra o CRB, 16 horas.
0: Oh, horário bom. Sensacional. Horário bom, hein?
1: Mas pro torcedor ir, o time precisa vencer. E eu concordei aí com o torcedor quando ele fala, o Fortaleza ele se complica com times da parte de baixo. E da parte de cima ele costuma vencer, né? Fez ali um jogo, acabou empatando com o Juventude, hoje líder da competição. Vence o Criciúma, que também está no G6, mas se complica com o Athletic, com o Náutico.
0: Ai,
1: então o Tricolor está tropeçando as próprias pernas, está sendo o seu maior adversário nesse momento na Série B, Gata Show.
0: Tem mais, tô liberando a galera que mandou mensagem aqui no início do programa.
2: Bom dia a todos da primeira jornada.
0: Bom dia, olá.
2: Alexandre Mota, Liu Wei.
1: Opa.
2: Estou completamente com você, viu, Alexandre e Liu Wei. Ele tem que modificar esse ataque, pai. Tem que modificar.
0: Falando sobre o Fortaleza, hein?
2: Ataque cardíaco.
0: Ataque
2: cardíaco. E botar o Prior no meio ali.
0: Prior não viajou.
2: Camisa 10. Esse camisa 10 para lançar, procurar os da frente. Como é que a bola chega lá, né? Espero que ele ganhe nem 6-0 hoje. Edinho Canindé, do Parque Araxá.
0: Valeu, Edinho. O Prior não viajou, valeu. Edinho. Seria uma opção também, seria ótimo. Se ele pudesse colocar o
3: ele
0: Prior.
3: Ele seria titular, na minha era? Escalação. Sim. De teste, né? Eu tentaria fazer essa movimentação, Denise. Botaria o Prior no meio campo, né? Com três volantes, o Rodrigo, o Pierre e o Sacha.
0: Bora pra mais um aqui com a gente, vai.
4: Boa tarde, bom dia, Gata Show.
0: Bom dia.
4: Demora, Galã de Novela, peço até...
0: Galã de Novela.
4: Tudo é mais sagrado, Gata Show. Bota o Alexandre Mota, porque tem um cara aí na Globo que é a cara do Alexandre Mota. Aquela novela passada, tu botou, né?
0: Foi.
4: O cara se parecia com o Alexandre Mota.
0: Tem, parecia um pouco. Menino, como é o nome dele? Aquele...
4: Parece mais do que o primeiro daquela novela. Quero que, por favor, se bote o crone do Alexandre Mota aí na
0: tela. Eu vou procurar.
4: Ver se não parece com o Alexandre Mota, desse cara que chambeta com o do bozão. E a mãe tem...
0: Menino, o cara mandou uma mensagem só pra falar que o ator da Globo era a cara do Alexandre Mota, torcedor do Vozão. É o Rômulo Estrela que ele disse.
3: Obrigado aí pelo carinho.
0: Ei, o Rômulo Estrela é gato, viu, Alexandre?
5: Não, não sei, não.
0: É sim, é gato show. Só
5: não me lembrado, não.
0: Tu é doido, rapaz. Não.
3: Denise acabou de me chamar de feio de forma indireta.
0: Se o cara tá te comparando com o Rômulo Estrela,
3: mas
0: que
3: é
0: era...
3: ele.
0: Se tá te comparando, dizendo
3: eu
0: que
3: sei.
0: Você parece com ele. Aí foi o que eu disse. Se o Romulo, se eu falasse, menino, o Romulo Estrela é feio, cabai feio. Aí eu tava te escrevendo. Eu tô te elogiando, Alexandre.
3: Tudo bem, tudo bem.
0: Presta atenção, esse Alexandre tem tudo errado. O torcedor do Ceará, Gata Show, o que aconteceu com o Wendel Silva? E o que o técnico vê com o Luca? Um beijo.
3: Pois é,
0: cadê,
3: né?
0: O Wendel Silva,
3: vamos
0: hein?
3: Lá, vamos lá. Pronto, chegamos em um tema interessante.
0: Qual
3: é a melhor escolha pra centroavante do Ceará no momento? Você tem, nesse momento, né, Denise?
0: Sem Saulo.
3: O Saulo Mineiro no departamento médico, expectativa de que ele não jogue. Então, quem seria a melhor opção para ser centroavante? O Lucas jogou mais uma vez, teve mais oportunidade.
0: Não.
3: Não produziu o suficiente de novo. O Wendel Silva não conseguiu ir bem a temporada toda, né? Pelo menos em Série B do Campeonato Brasileiro, muito aquém, não tem sido a opção. O Renzo entrou, disputou bola ali no gol, né? Do Luizão, ele tá dentro da área, ele até comemora o gol. Estava no departamento médico, tá retornando agora. E aí tem o Vina, que também faz a função, é o tal do falso 9, mas é um jogador que tem muitos gols e assistências até aqui na temporada. Qual é a melhor opção?
0: Essa já é uma discussão do Daniel Farias, talvez... que ele já está antecipando, Alexandre Mota. Mas diga lá, Alexandre.
3: Não, mas talvez esse seja um desafio ali pro técnico Daniel Paulista.
0: Quem o torcedor escolhe, aí a gente traz as nossas escolhas. Vamos lá, o Wendel Silva tá no programa, tá no time ainda.
3: Não, ele faz parte, ele não conseguiu sair, né? Ele pediu.
0: Pois é, mas ele tá treinando.
3: Sim, tentaram de todo jeito arrumar um time,
1: ele não
3: ninguém quis.
1: Ele não viajou por opção técnica no jogo.
0: Mas tá treinando,
1: Havaí.
0: Né?
1: Tá treinando, faz parte do plantel.
3: Tem que treinar.
0: Vamos
3: muito
0: colocar
3: mesmo.
0: O Wendel Silva aí. Vamos colocar o Wendel Silva aí. Tem que treinar muito, Alexandre. A língua... Cobrinha. Ei, Alexandre, vamos colocar o Wendel Silva aí no bolo. Ó, torcedor, quem é que você escolhe pra ser o camisa 9 do Ceará amanhã?
3: Quem você gostaria que fosse?
0: Quem que você gostaria que fosse? Opção 1, Wendel Silva. Opção 2, Luca. Opção 3, Renzo Lopes, tá ok, né? Renzo,
3: sim.
0: Tá tudo ok, bonitinho, cheirosinho. Opção 4, a gente vai
3: Vina.
0: Com Vina. Só tem esses, né?
3: São esses quatro. A quinta opção a gente não vai conceder, que é o Gabriel Amaral.
0: Não,
3: é. Mas ontem mesmo a gente conversando com ele, ele pontuou: não, hoje eu estou no sub-20, né?
0: Acho que é.
3: Tenho cabeça em, entendo, né? Que faz parte do processo, tenho mais minutos aqui, depois vou ajudar no profissional. Então, temos quatro opções aí, torcedor. Manda pra gente no YouTube ou no áudio. Define aí com a gente quem você julga ser o melhor centroavante pro Ceará utilizar contra o Criciúma.
0: Tá aí, ó, vou repetir, ó. O Vina como falso 9, Renzo Lopes é a segunda opção. Temos também o Luca como a terceira opção. E temos também a quarta opção, o...
1: Wendel Silva.
0: Wendel Silva. Menino, faz tanto tempo que a gente não fala do Wendel Silva que eu achava que ele tinha ido embora já. Então são quatro opções. Eu já tenho uma opção aqui. E o Daniel Farias vai falar sobre esse assunto, mas é no próximo bloco. Não sai daí. E hoje ainda tem Leão, hein? Como deve ser esse time do Fortaleza? Ó, se repetir, Luiz Henrique e Pedro Henrique, essa dupla aí sertaneja, eu vou dizer um negócio pra você. É o quê, hein, operador? Tu acha que ele repete, Alexandre?
3: Isso, ele parece que é um vai-vai meio teimoso.
1: Pensar que teimoso era só o Voivoda, né? Em muitos momentos. Mas o Paulo Tuori se superou.
0: Um velho reimoso. É um reimoso ou teimoso, Alexandre?
3: Reimoso e teimoso.
0: O velho pobre rei. O coroa tá enxuto, Alexandre.
3: Mas ele segue teimoso.
0: Ô, oh, coroa enxuto e teimoso. Tive a oportunidade de falar com o Paulo Tuori. Macho, tu é teimoso, né? Homem, oh, velho teimoso. Será que ele ia ficar com raiva de mim?
3: Ele não gosta muito, não, Dani. Nas coletivas, ele deu umas... ficou meio bronqueado.
1: Ele odeia os números.
0: Ele odeia números. Não vou com números, não. Vou nem dizer a idade que tu tem, Paulo Tuori. Só vou dizer isso pra tu. Tu é teimoso.
3: Oh, mas é que ele fala que teimoso. O protagonismo não é o técnico, né? Tipo, não é a primeira vitória minha. É a vitória do Fortaleza, né? Ele falou sobre isso mais de uma vez, só que agora... ele precisa da vitória dele, do Fortaleza, de qualquer um.
0: Pois eu vou colocar a culpa em tu, Paulo Tuori. Se tu colocar Luiz Fernando e Pedro Henrique de novo.
3: É.
0: Aí eu vou dizer que o protagonismo tá pra cima de tu. Rapaz, se ele ficar com raiva, ele vai ter dois trabalhos. De ficar e desficar, viu, Luê? Bora pro intervalo, a gente volta já aqui no Jogada Primeiro Tempo. Participa com a gente, não sai daí, a gente volta já.
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1: Olha a hora, Brasil, 11 horas e 50 minutos. Aonde você está, torcedor que nos acompanha? Sintonizado na Verdinha, onde você que tá? Também nos acompanhando pela TV. Manda seu áudio pra gente. Vai, teve um torcedor aí que reclamou, dizia que a gente não escuta os áudios. Aí, Glauber.
2: Mande áudio.
1: Escreve também, ó. Tchá, digita. Vai, tac. Bora essa galera, bora. Vou deixar 5 minutos aqui com a galera. Vai. Valendo, a partir de agora, Glauber.
0: Aproveita,
1: a gente colocou aqui opções de ataque do Ceará, hein? E também do Fortaleza, hein, torcedor? Hoje tem jogo do Laio aqui na Verdinha. Às 8 horas a gente começa, tá? O nosso bate-papo aqui com América Mineiro e Fortaleza. Vai lá. Aproveita,
3: bom
1: vou
3: dia,
1: dar 5 minutos
3: dia,
1: aqui, vai, Rocha.
3: Gata, show,
1: bom lindo, dia.
3: Simpática, maravilhosa.
1: Oh, coisa boa.
3: Bom dia, ainda vou te conhecer pessoalmente. Para dar opinião sobre o centroavante, modo Vina, que o Vina, além de ser um cara inteligente, tem um bom passe. E outra coisa que eu descobri, rapaz, torcedor aí do Fortaleza. Tudo com raiva.
1: Com raiva?
3: Estressado, porque pensaram que ia cair. Tudo doido. Imagina se o dele não subir, como é que vai ser a desgraça desse torcedor aí. Um abraço a todos. É o Bruno do Aracati.
1: Eita, galera de Aracati, tá em peso aqui.
3: Show.
1: Um beijo, meu querido. Vamos lá, 5 minutos, vou dar mais 6 minutos
4: pra começar a galera mais. Aí, rapaz, na minha opinião, tem que ir com Vina.
1: Vina.
4: E graças a Deus que vai botar o lateral esquerdo aí, né? Porque esse
1: Sanches voltou, hein?
4: Rafael Ramos não dá, não. Saia logo, pelo amor de Deus. Nem do seu Silva também não era nem pra estar. Tá só perdendo tempo aí, o Ceará com esse cara aí. O Leonardo tá falando.
1: Valeu, Leonardo. Concordo, a gente fala. A gente fala mais sobre esse, o Ceará aqui. Vai lá.
5: Fala, gata show.
1: Eita.
5: Tô ligado aqui no programa. Opa. Eu, a minha esposa, a minha filha Vladiane.
1: Ah. Uhul.
5: Gosto do Bom Jardim.
1: Uhul!
5: Sábado!
1: Adoro vocês.
6: Fã do João Inácio.
1: Esse é fã do João Inácio. Vamos lá, mais um. Show!
7: Bom dia!
1: Meu
7: nome é Erivaldo.
1: Fala, Erivaldo.
7: Eu sou do Ceará. Juazeiro do Norte. O seu programa aí já é bom.
1: É bom?
7: Eu assisto assim. Às vezes, sabe? Porque se eu trabalho à noite.
1: Só assiste às vezes? Vixe, mano.
7: É porque dá sol de dia, né?
1: Dá sol de dia?
7: Mas eu gosto muito.
1: Vixe, macho, aí tu tem que assistir todo dia, tu tem que assistir direto, né? Não dá assim, não. Bora lá, eu fiz a pergunta pro torcedor do Ceará: quem deve ser o centroavante do Vozão amanhã? Vai.
8: Opção, sim. Luizão. Centroavante do Ceará.
1: Boa! É o zagueiro que tá fazendo gol.
8: Boa tarde, Denise. Boa tarde, Alexandre. Boa tarde, Liuei.
9: Boa tarde.
8: Rapaz, o Ceará é uma proeza, né?
1: Que foi?
8: Vocês deram 4 opções de centroavante, nem um presta, né? É impressionante. É escolher o menos ruim, sabe? Rapaz, dessa galera aí, o que dá pra ter alguma esperança é nesse Renzo aí que tá voltando. Porque o Vina pode ajudar, mas vindo de trás. Essa de botar o Vina de falso 9
1: não dá
8: certo. Vina é um péssimo finalizador. Jogo passado ele mostrou isso mais uma vez. Uma jogada de um contra-ataque que era para ser gol do Ceará, ele estragou a jogada completamente. Então o Vina é para lançar, não é para finalizar. Um abraço.
1: Tá aí a opinião do torcedor. Já a gente passa
10: boa
1: essa
10: tarde,
1: discussão na
10: boa
1: mesa,
10: tarde,
1: hein?
10: Virginia, quem tá falando aqui? Negueira da cidade de Capuí. Vou mandar um abraço para todos aí da bancada.
1: Beijo.
10: E de vocês que fazem essa alegria, esse humor cearense com todos.
1: Um beijo.
10: Muito feliz com todos vocês aí. Tá bom?
1: Um beijo.
10: E o que eu desejaria que o ataque do Ceará hoje fosse Luizão. Que é o que tá fazendo mais gol. Mais gol do que os atacantes.
9: Verdade.
1: Tá verdade.
10: Tira ele da zaga, bota ele lá na frente.
1: Pronto.
10: E bota outro na zaga.
1: Luizão, como você trabalha?
6: Mas eu preferia aí dar uma oportunidade pro Wendel Silva, né?
1: O Wendel Silva,
6: se tiver um meio de campo que bote ele pra fazer gol, ele faz gol. Bote bola pra ele fazer gol. Não tem meio campo, será que tem uns meio de campo com pé de rato, cara? O time é ruim. O time fica rastejando aí numa Série B ruim dessa aí. Mostra aí um time grande que tem na Série B. Não tem time grande na Série B.
1: Não tem, é verdade.
6: Só tem time vinculado à Série B mesmo. Não tem nenhum time de Série A, um time grande, não.
1: É mesmo.
6: Mas eu tentava o Enzo Silva. O Wendel Silva,
1: é
6: né?
1: É o Wendel, isso.
6: Paulo Viana, tá querendo aí.
1: Valeu, amigo!
9: Uruguaio, né? O Renzo. Assim,
1: o Wendel Silva que ele falou.
9: Wendel Silva,
1: isso,
9: né?
1: Isso, isso.
9: Eu entendo, né, a fala, mas eu não concordo, não, porque o cara não dá pra dizer que o Melk é pé de rato, né? O Ceará tem, talvez, um dos melhores meias da competição, né?
1: Verdade.
9: O problema do Wendel Silva não foi, assim, ele não ser servido.
1: Foi a qualidade dele no final.
9: Foi ele mesmo, foi ele. Né? A verdade é que os atacantes do Ceará não marcam gols, Anísio. E o Wendel não tem nenhum gol pelo Ceará na Série B. O Lucas só tem um e o Renzo tem zero. Então, assim, somando os três centroavantes, dá um gol, Denis. É difícil.
1: Tá difícil, hein, Alexandre? Mais um aqui.
11: Oi, sou o Noah, eu torço para Fortaleza. Eu moro em Tupiranga do Pará.
1: Opa!
11: E eu gosto muito da Violeta da Verdinha. Verdinha! E eu tenho 8 anos.
1: Oh, coisa linda. Depois eu vou colocar a vinheta só por você, viu, meu amigo? Coloca de novo a vinheta aqui pro nosso torcedor lá do Pará. Verdinha! Ele adora a vinheta da Verdinha. Eu prometi que eu ia escutar mais a galera, viu, Liwei? Vou liberar o áudio aqui. Liberei, foi tudo.
12: Bom dia.
1: Bom
12: jogada
1: dia.
12: Jogada primeiro tempo.
1: A Rocha.
12: É, bom dia, Gata Show.
1: Bom dia.
12: É, aqui é o Pedro Henrique, do bairro Desmacedo. Eu gostaria de dizer que o Fortaleza está precisando urgente de uma zaga, de um zagueiro e de um atacante que finalize bem.
1: Esse é o mistério da fé. E o Bastos nem foi, né? Que poderia ser testado. Nem viajou. Mais um, vai.
13: Bom dia.
1: Bom dia.
13: Aí me dá o Afonso. Olha, fala o seguinte. Bota... Tira tudinho do Ceará e bota o sub-20. Porque nenhum presta. Se o torcedor disse que nenhum presta, então tira os titulares tudinho e bota só o sub-20.
1: Aí.
13: Porque não presta pro torcedor, não presta pros comentaristas, os jogadores do Ceará, então muda. Vixe.
1: Eita, reima.
9: O detalhe é que o time titular já é boa parte do sub-20. Né? É, o Mel, o João Gabriel, o Enzo Ludovico, até um dia desse o Gabriel Silva era titular também, antes de se machucar e tudo mais, já é boa parte do sub-20.
1: Mais um.
14: Bom dia a todos.
1: Bom dia.
14: Bom dia, Gata Show. Esse é um ótimo programa. É o melhor programa de humor que tem da
1: Rádio
14: Cearense pela manhã, de 11 a 1 da tarde.
9: De humor não.
14: Parabéns pelo sucesso.
9: Valeu, cara.
14: Adoro.
9: No lugar das garras da patrulha.
1: Às vezes a gente brinca, né? Às vezes a gente tem que ter um pouco de humor pra rir, pra não chorar, torcedor. Porque tem jogos que a gente assiste que os olhos sangram, viu?
9: Jogo que assiste que é obrigado, né? Assim, rapaz, de novo assistindo um jogo.
1: Ai, meu Deus, é Pedro Henrique, tu toma atento se tu for titular. Luiz Henrique, pelo amor de Deus. Minha opção de centroavante do Ceará. Eita, como é?
15: Mesa quadrada.
1: Bora.
15: Mesa quadrada.
9: Fazendo o final do VAR, hein? Mesa
1: quadrada. Amanhã vai ser assim, ó.
16: Raimundico.
1: Eita, minha amiga e minha amiga. Ai, meu gente, a gente ri pra não chorar, viu?
16: Tombado!
1: Fala, tombado. Tombado tá no Rio de Janeiro.
9: O melhor é o Wilton.
1: E o do Wilton? Tiraram
9: o Wilton. O mandou apagar, que era o Wilton da Bezerra. O pau do Wilton é o Wilton Bezerra. Aí botava o Wilton da Bezerra. Ele pegava.
1: Wilton da Bezerra. Vamos lá, mais um.
17: Bom dia, Gata Show.
1: Vou escutar a galera
17: Alexandre,
1: agora.
17: Alexandre,
9: e aí, cara?
17: É, Cristiano do Guajiru, torcedor do Vozão.
1: Guajiru,
17: Denise,
1: terra boa,
17: melhor
1: boa.
17: Centroavante que o Ceará tem é esse rapaz que tá na base, que ontem tava aí no programa com vocês.
1: Verdade. Certo?
17: Fora ele, o Saulo Mineiro. Mas os demais que vocês citaram aí não dá, não. Luca, pelo amor de Deus, melhor pra guarda de trânsito. A bola vai de um lado, do outro, ele fica olhando. Esse Renzo Lopes, pelo amor de Deus. O Wendel Silva também começou bem e depois desandou. E Obrigado pela oportunidade e parabéns pelo programa de vocês.
1: Show de... Valeu. Guarda de trânsito. Essa eu vou salvar, viu? Essa
9: analogia isso aí, né?
1: Guarda de trânsito.
9: Fica só pastorando, hein? Pastorando a volta. Passa de um lado pro outro, ele fica só olhando.
1: Ai, ai, ai. Mais
16: boa
1: um.
16: Tarde, Tata Show. Oi. Oi. Márcio do Grilo, de Calcaia.
1: Fala, amigo. Ah, esqueceu o que eu ia falar. A Rocha, hoje eu tô estudando
18: boa
1: geral,
18: tarde,
1: viu?
18: Boa tarde. Eu quero ver o 7-2.
1: Fala, amigo.
18: Hoje vai ser 5 para Fortaleza. 3 gols do Meriteiro.
1: 3 gols do Meriteiro pra tirar o Caé. Dois do Maílton. Rapaz, do Maílton eu não acredito que saia mesmo. Talvez você falava que o Luiz Otávio já estava acabado. Agora, o único que consegue melhorar a zaga do Ceará se chama Luiz Otávio. E o Alexandre já vem... Isso? Pois é, não era a gente,
9: é
1: viu, Darlan?
9: Particularmente,
1: eu já ia dizer.
9: Eu defendia a defesa... manutenção dele. Inclusive, Denise, quando surgiu a possibilidade de renovação dele ano passado, eu lembro que eu tive até esse embate com outros comentaristas aqui da nossa equipe, no sentido de dizer, cara, mas eu não acho que ele vai ser inútil. É a Série B do Campeonato Brasileiro. E se ele estiver bem fisicamente, ele pode contribuir, né? Já que o Ceará estava ali caindo de divisão, né? Ia se desfazer de muitos jogadores. Entendo realmente que ele tinha... muitas questões físicas, né, naquele momento, passou por duas cirurgias, passou os dois últimos anos basicamente sem jogar, mas reitero que ele tem sido muito importante. E ele, junto do Luizão, eles tornaram o sistema de defesa do Ceará também forte no jogo aéreo, e isso tem feito a diferença contra o Operário. Luiz Otávio cabeceou ali e deu assistência para o Vina, e contra agora o último compromisso contra o Avaí, gol do Luizão. Bola parada sendo importante.
1: Mais uma, eu prometi que eu ia escutar bem muita galera.
19: Olá, hoje. Gata Show, bom
1: Oi,
19: dia.
1: Oi, bom dia.
19: Qual é o ataque pior? Do Fortaleza ou do Ceará? Vixe. Por causa que eu tô vendo aí, nenhum dos dois presta. E se botar na balança, eu acho que dá o mesmo peso. Valeu, um abraço, Alex da Grande Portugal.
1: Se botar na balança os dois, dá o mesmo peso, Liuê?
20: É demais, né, Gata Show? Mas os dois estão em baixa. Os dois ataques, tanto de Ceará e de Fortaleza, estão em baixas. Fortaleza eu vejo que tem mais opções. O técnico do Fortaleza não precisa quebrar tanto a cabeça assim para fazer um ataque. O problema é que ele não quer mudar, mas o Fortaleza tem peças, diferentemente do Ceará. Quando você lista os nomes que o Ceará tem para jogar com a camisa 9 sem a presença do Saulo Mineiro, é um sofrimento. Melhor opção tá na base, que é o Gabriel Amaral. Concordo com quem opinou dessa maneira. Mas, quando a gente tá falando de ataque, eu vejo que o Fortaleza tem mais opções e tem um ataque melhor do que o time do Ceará.
1: Tem mais torcedor, fala.
21: Bom dia, Gata Show.
1: Bom dia.
21: Evandro aí, toca.
1: Fala, Evandro.
21: E aí? Só digo uma coisa, viu? Eu não tô muito esperançoso, não.
1: Tá não? Com quem?
21: Porque a teimosia desse treinador, ele vai entrar com o Luiz Fernando de novo, vai entrar com o Pedro Henrique de novo. Eita. Como é que o time desse aí fazer gol?
1: Como é?
21: Só uma cagada daquele homem, não. Porque aí botar Meriteiro pra tentar fazer gol. Ei, meu, já tô jogando a toalha.
20: Ele já perde mais.
21: Porque é capaz, é capaz do Ceará fazer mais pontos que o Fortaleza. Pelo amor de Deus.
22: Não.
21: Ninguém aguenta, não. É muito sofrimento. Porque um time que tava em exceção lá no segundo colocado.
1: Verdade.
21: Tá arriscado a sair.
1: Verdade.
21: Do mata-mata.
1: Verdade.
21: Levando aí Itaoca. Cuida, né?
9: Essa expressão que ele utilizou aí é muito boa.
1: A cagada?
9: É.
23: Bom dia, Gata Show.
9: No banco, Danilo.
23: E o pessoal da bancada.
1: Bom dia.
23: Aí, Gata Show, o que vocês falam do Fortaleza e não fala do Marcelo Paes? Porque o Fortaleza está endividado por causa do Marcelo Paes. Vocês falam que o Fortaleza tem débitos,
1: Paes,
23: não tem passivos. Mas a culpa de quem é? Do Fortaleza, da torcida ou do Marcelo Paes? Foi do Marcelo Paes. Vocês poderiam dar o nome aos bois.
1: Aí,
23: né? Vocês não falam que foi o Marcelo Paes que deixou o Fortaleza no rombo, não.
1: Amigo, mas isso assim, já...
9: Né? Isso já foi amplamente debatido e a gente já comentou sobre isso também. E a gente nem estava falando sobre esse tema nesse momento porque não houve uma atualização depois ali que o Fortaleza notificou, né, o desejo de se transformar em um SAF para venda majoritária, ter um dono e tal. Então não houve esse processo. Mas acho que a gente já falou amplamente sobre isso. E assim, Denise, se tem o maior responsável por tudo, é óbvio que é ele, né?
1: Sim.
9: Ele colheu os...
1: Sendo responsável, né,
9: do momento vitorioso.
1: Sim.
9: Até o livro conta a trajetória do Fortaleza junto a ele. Então também colhe os ônus, né, os problemas. Tudo isso faz parte realmente da trajetória do Marcelo Paes junto ao Fortaleza.
1: Mais um torcedor, vai.
0: Bom dia, Gata Show.
1: Bom dia.
0: Bom dia, pessoal da mesa. Sou o Tião Tino Cunha, torcedor do Rosão.
1: Fala, Tião.
0: Eu prefiro dos três, eu prefiro o Bino. Pelo menos Vina. Sabe chutar no gol. Um abraço, Tião Quintino Cunha.
1: Valeu, Tião do Quintino Cunha. Bora falar sobre esse assunto, continuar falando sobre essa possibilidade de ataque aí do Ceará? Daniel Farias também entra na jogada. Vem, Dani, chama o homem, Glauber Souza, na mesa de efeitos. Daniel, tu tá onde, macho? O nosso operador tá aqui, mas não
9: quem?
1: tá em Nárnia. Olhou pra mim e falou, com quem?
2: Quem?
1: Quem é o setorista do Vozão da Verdinha?
2: Certo.
1: Como é o nome dele?
3: Daniel Farias.
1: Pois chama o nome do jeito que ele merece ser chamado, vai. Ah!
3: Daniel Farias.
1: A Rocha.
22: Bom dia, Denise. Um abraço para você e para todo mundo ligado no Jogada Primeiro Tempo desta quarta-feira, data em que o Ceará encerra a sua preparação para o jogo importante de amanhã contra o Criciúma na 32ª rodada da Série B do Campeonato Brasileiro. E o técnico Daniel Paulista vive a expectativa de talvez contar com um retorno importante. Estou falando do atacante Saulo Mineiro. Ele que desfalcou o time na última partida contra o Avaí por conta de um edema muscular na coxa, está fazendo tratamento intensivo em 3 períodos na tentativa de acelerar seu retorno e já estar à disposição para a partida de amanhã. Mas as chances não são tão altas, já que o Saulo Mineiro, né, ainda está em tratamento, né, tem tentado evoluir, mas o tempo é curto, o tempo é pequeno. O Ceará teve aí 3 dias de preparação, segunda, terça e quarta, mas a gente ainda não fecha essa possibilidade. Existe sim a chance, mas não é uma chance tão alta. A pergunta que eu faço para vocês da bancada e também para o torcedor que está acompanhando é: até que ponto vale tentar acelerar esse retorno do Saulo para que ele jogue na quinta-feira, mesmo que talvez não os 90 minutos, ou a estratégia adequada seria aguardar um pouco mais, ter um pouco mais de cautela para não correr o risco de uma lesão mais grave e assim o Saulo Mineiro talvez só retornar na segunda-feira contra o Botafogo de Ribeirão Preto ou em outros jogos que o Ceará ainda fará nessa reta final de Série B. Lembrando, faltam 7 rodadas para acabar a competição. Saulo Mineiro deve voltar logo ou não, do ponto de vista de tomada de decisão? Se ele não voltar, a pergunta que eu faço é: o Daniel Paulista deve repetir a estratégia com o Luca como titular ou deve mudar? Lembrando que no jogo passado entrou primeiro o Vina para atuar como falso 9 e termina o jogo com o Renzo Lopes, que participou inclusive do lance do gol marcado pelo Luizão. Acelerar o retorno do Saulo Mineiro, manter o Luca, colocar o Vina como falso 9 ou acionar o Renzo Lopes, qual será a alternativa adequada para o jogo de quinta-feira contra o Criciúma? Quero saber a opinião de vocês. Daqui a pouco a gente volta aqui no Jogada Primeiro Tempo com mais informações sobre o Ceará.
1: Tá aí, Daniel lançou a pergunta, o torcedor pode continuar respondendo. E agora eu passo a bola para os nossos comentaristas. Menina, tava vendo aqui agora a performance de Breno Rebouças.
24: Falso 9.
1: Eita, a performance de Breno Rebouças. Eu vou abrir o nosso Instagram aqui, só para mostrar para vocês. E eu falei com o empresário do Zé Vaqueiro, tô só esperando aqui, porque o Zé Vaqueiro vai ter que reagir, viu, viu, viu, Breno? E viu, viu, Liuê e Alexandre. Gente, desculpa, porque eu não aguento. Eu quero que vocês vão lá no nosso Instagram e vocês comentem o que é que vocês acharam. Deixa eu abrir aqui, vai. Opa, fechei aqui. Aumenta o som, DJ, aumenta, vai.

0: Eu quero
1: quase
0: ver...
1: xiringa no olho.
0: Eu quero ver se os times levaram a lapada, se tu vai estar dançando na sexta-feira, viu, Breno?
1: É, o que é isso? Sempre feliz, Breno Rebolo sempre feliz, né?
0: Ei, Zé Vaqueiro.
1: Tá na trend, ele tá na moda, né?
0: Ele tá na moda.
1: O Breno Rebolo está na moda.
0: Ele tá em ótima fase.
1: Ele tá diferente.
0: Tá diferenciado. Chegou aqui com a, na jogada 2 com a boca suja de batom.
1: Que é isso, rapaz? Denúncias, fofocas e futricas.
0: Breno, você tá... no jogada 3, mais
1: noite.
0: Tarde, de noite. Depois do jogada 2, tem uma hora de intervalo aí, hein?
1: Tá sendo dito ao vivaço.
0: Breno.
1: Quem será o Felizardo que estava com o Breno Rebolso ou Felizarda?
0: É.
1: Tem as duas opções. Vimos muitas coisas aí pra gente tentar entender. João Inácio chega aqui logo mais trazendo revelações.
0: Aí o Breno tá também com essas duas opções.
1: Eu tô só deixando tudo aberto que a gente não tem informações ainda, né, Denise?
0: Então, mas você sabe de alguma coisa.
1: Mas vamos apurar aí, viu?
2: Como é o nome deste menino?
0: Pois é, eu acho que o Alexandre tá sabendo de alguma coisa que a gente não sabe.
1: Mas já tem até a figurinha também pra quem quiser no nosso chat do YouTube, né? Quem quiser também manda o WhatsApp, que a gente manda a figurinha do Breno Rebolso pra você encaminhar nos grupos. Breno Rebolsas fazendo a trend do Zé Vaqueiro.
0: Ô, Zé Vaqueiro, tu respondi o Breno, viu, Zé? Eu tô esperando a tua resposta, Zé Vaqueiro.
1: Bom demais, viu?
0: Vai passar também?
3: Não, já fez talento não.
0: Não fiz ainda, que eu não tenho coordenação motora.
1: A música é um perigo.
0: Xiringar perfume e pegar ao mesmo tempo. Não dá pra fazer as duas.
1: Xiringa, perfume no ar, pega, passa no
0: pescoço. Vou testar. Se os times ganharem hoje e amanhã...
1: O sextou é com a Denise.
0: Aí o meu sextou vai ser perfumado.
1: A Barbie fora da caixa hoje.
0: A Barbie fora da caixa. Quem é esse camisa 9 aí do Ceará aí, hein?
3: Que problema, né?
0: Zé Vaqueiro.
3: Que problema.
0: Vamos chamar o Zé Vaqueiro.
3: Pra resolver, né, Gata Show?
1: Imita o Zé Vaqueiro aí.
0: Imita o Zé Vaqueiro, vai.
3: Não,
0: vai.
3: Não consigo não, Gata Show. Mas sobre essa questão, aí nem o Zé Vaqueiro resolve, né? Tá difícil a situação do Ceará, camisa 9, o Saulo é a principal opção e sem ele, um grande problema. Porque o time do Ceará tem muitos nomes, nomes tem, mas você jogar, atuar, fazer gol, resolver... E hoje o Ceará tem o Wendel Silva, que está em baixa, não está jogando, sequer foi relacionado para o último jogo. Renzo Lopes, que volta de lesão, é uma opção hoje que o Ceará tem, mas eu vejo que é um jogador abaixo. O Ceará não deveria contratar esse nome para a Série B. O Luca, a gente já conhece mais, já teve muito espaço, muito tempo e também não agradou. A outra opção é o Vina para atuar nessa função.
0: Sim.
3: O melhor nome que eu analiso é o Gabriel Amaral, mas não está com profissional, está com foco no Sub-20, onde vai jogar, inclusive, contra o Ferroviário pela Copa do Brasil. Então, é um grande problema, mas dos nomes que o Ceará tem, possivelmente o Renzo Lopes, por ter entrado, né, no segundo tempo, possa ser a melhor opção para o time começar contra o Criciúma, jogando em casa, para tentar essa vitória. É o nome mais diferente, porque nesse recorte recente do time do Ceará, o Lucas já atuou, o Wendel Silva também. Então chega o momento do Renzo, entrou contra o Avaí, entra no segundo tempo, o Ceará faz o gol. Então começaria com ele, caso o Saulo não vá para a partida, Gata Show.
0: Você concorda com o Liwe, Ale, Renzo Lopes ali?
1: Denise, das opções que o Ceará tem hoje à disposição, vamos lá, né? Vamos mostrar todas as opções à mesa.
0: Vai devagarinho.
1: Vamos falar todas as opções aqui. O Luca.
0: Não.
1: Tem um gol na Série B, Denise. Não tem condição. Wendel Silva não tem nenhum gol e também não vem jogando bem na competição.
0: Eliminou os dois já.
1: Renzo, Denise, com muita honestidade, ele jogou menos.
0: Sim.
1: Mas é evidente que é um atleta também que ainda participou pouco dos jogos, né? Ele não foi bem nos jogos em que ele teve à disposição. Vina é testado, já foi utilizado na função, não é onde ele é melhor, mas ele também tem características diferentes de um 9, mas faz a função. E aí entra no Gabriel Amaral, que hoje é a melhor opção. Gabriel Amaral vive um momento técnico bom.
0: Mas será que ele viria?
1: Eu acredito que não, mas estou só apontando que hoje o melhor 9 do Ceará está na base.
0: Sim, sim.
1: A base que ofereceu ao Ceará o seu melhor volante, que é o João Gabriel. Ofereceu o seu melhor ponta, que é o Enzo. Ofereceu o seu melhor meia, que é o Melk. E é lá também que está o seu melhor centroavante, pelas opções que a gente viu só de 9. Incluindo o Vina como um falso 9. Seria esse o panorama. Para o próximo compromisso, se tivesse oportunidade, eu daria para o Gabriel Amaral essa chance. Mas se não tem, Denise, e aí das opções que ele tem à disposição, é realmente tentar insistir no Renzo, né? Que é um jogador que faz a função que se movimenta também ali, tem o jogo aéreo como uma característica, né? Isso entendendo que o Vina pode ser uma alternativa para um segundo tempo de jogo.
0: Eu ia com o Vina. Eu começava com o Vina, viu, gente? Se eu fosse o técnico hoje, vai, Vina. Se joga lá na frente, vai-se embora. O torcedor comentou aqui, né, mais cedo, dizendo que o Vina não seria bom como um finalizador, né? Ele é bom ali no caminho das jogadas, né? Fazendo ali aquela movimentação do meio campo pro ataque. Mas eu ia logo, era com o Vina. Ai, logo se livre aí, sai pra cima. E libera tudo, viu, Liwei? Torcedor, continua participando aqui com a gente no 988-87306. Outra informação importante, o Sanches está de volta, viu?
3: Para salvar o Ceará pelo lado esquerdo. É. Aí o Brian volta para a direita. Tudo Rafael normal. Ramos fica no banco.
0: Fica tudo normal, né?
3: Janderson também é opção no banco, né? Sávio, se quer opção para o Ceará e não deve ser. Então, Sanches volta e eu vejo que o Ceará pode ter algumas mudanças na sua forma de jogar, por ser uma partida em casa contra o Criciúma. O Ceará quer vencer para aumentar essa pontuação, se livrar de vez do rebaixamento. O Rian Santana, que foi reserva, pode voltar ao time titular. O Ceará pode fazer um time mais propositivo para encarar o Criciúma em casa. O Ceará foi diferente para bater de frente diante do Avaí no último jogo da Ressacada, porque é um Avaí que joga com o meio campo mais forte, com dois meios de criação. O Ceará teve que colocar um homem a mais no meio campo, que foi a presença do Matheus Araújo. Então, o técnico Daniel Paulista pode abdicar de alguns conceitos para esse jogo e colocar o Rian Santana de volta à sua equipe para tentar essa vitória que seria crucial e importante para a permanência do Ceará na Série B do Brasileiro.
0: Temos aí mais novidades em relação ao Ceará, gente? Não, o Sanches volta, né? Retorna. Nico Ferreira também à disposição. Mais uma opção ali para o ataque. Não que ele iria ser titular, não falo isso, mas fica mais uma força ali para ali pelas pontas.
1: Ele pode ser titular, Denise.
0: Já pode sair valendo?
1: É, ele poderia ser, né? Porque essa posição, hoje, ela só tem um titular, que é o Enzo Ludovico. O Enzo Ludovico é o ponta pela direita. Ele faz muito bem essa função, ninguém mexe ele no time, eu não acho que faz sentido tirá-lo. A ponta esquerda, Denise, aí ela tem muitos concorrentes. O Rian Santana já jogou. O Matheus Araújo jogou também. E agora ainda tem o Nico. Então hoje é uma posição que tem três ali jogadores brigando. E o Lenny Lobato, que foi apenas um reforço para compor o elenco, né? Porque ele não entra nem um minuto sequer. Ninguém nem inclui ele aqui como alternativa.
0: Pois é, ainda tá lá, tava nem lembrando.
1: Tá lá, treina lá, todo dia, bate foto, mas jogar não. E assim, né, essa é a ponta esquerda do Ceará, ela tá em aberto. E aí você pode avaliar, né? Acho que o Liuê tem um entendimento de que talvez o Rian Santana pudesse ser a opção. Há quem diga que o Nico seria o mais interessante.
0: Eu tenho gostado do Rian Santana quando entra.
1: O Matheus Araújo é um meia que hoje, né, dos artilheiros do Ceará na temporada, ele é o terceiro com mais gols, né, participação em gols. Então ele foi muito bem no início do ano e ele fez agora também um gol importante contra o próprio Operário, né? Ele entrou no jogo, fez aquele gol no lançamento do Melk. É outra alternativa. Eu buscaria o Rian Santana como titular, na ponta esquerda. Mas é uma disputa que eu acho que o Daniel Paulista precisa avaliar também.
0: Aí quem é na direita?
1: O Enzo Ludovico.
0: O Enzo Ludovico, né? O Enzo Ludovico saiu da lateral e já foi pra ponta, né? Já é ponta. E ali na frente poderia ser o Renzo Lopes.
3: É, o Ceará assim, deve, pronto, em base, jogar dessa maneira, contra o Criciúma, a formação que o Ceará já vem adotando, mudou um pouco como eu já analisei na partida contra o Avaí. Então, o técnico Daniel Paulista, ele pode fazer essas mudanças e deve fazer essas mudanças por ser um jogo em casa e pela necessidade do resultado. Quando você precisa do resultado, a tendência é de fazer um time mais ofensivo. E é com essa ideia que o Ceará deve entrar em campo contra o Criciúma amanhã na Arena Castelão.
0: Eita, torcedor, continua aqui com a gente, vai participando no 988-87306. A gente vai fazer um breve intervalo comercial. No próximo bloco, eu vou separar um tempo aí, mais 5 minutos com a galera, tá bom? Pra vocês não falarem, ah, você gatejando, não escuta meu áudio. Não escuta meu áudio, tô escutando um bocado de gente.
4: Tá bom.
0: É, eu já agradeço essa participação, porque vocês são maravilhosos. São vocês que fazem esse programa aqui com a gente, tá? Então manda sua mensagem através do nosso Instagram, manda sua mensagem no nosso YouTube, manda sua mensagem também para o nosso WhatsApp. Vem com a Verdinha. Hoje na Verdinha, Terena, cadê o Breno? Cadê o Breno Rebouça? Hoje na Verdinha andaremos, ó, Fortaleza e América Mineiro, e teremos amanhã Ceará e Criciúma. Cadê o Breno? Toca o play aí, Glauberzinho, vai. Cadê? Cadê, Breno? Cadê? Clica em cima do Breno. Ei, já carreguei. Vai, Breno. Foi no final, foi no final. Cadê o nosso Zé Vaqueiro aqui? Vai. Aí, ó. Ah, aí, gente, aí, aí. Aí. Rapaz, gastou o vídeo todinho, hein, de alfazema, Breno. 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Curte aí, dá moral pro Breno aí, vai. Eita, tia. Zé Vaqueiro vai mandar um alô pra gente já já. Intervalo ligeirinho, a gente volta já.
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0: Jogada. Primeiro tempo.
1: Opa! Olha a hora pra você não perder nada. Meio-dia, 22 minutinhos. Eu prometi que eu ia voltar com a galera.
0: Você na Bora jogada.
1: Bora lá.
0: Você na jogada.
1: Vai, Arrocha.
2: Bom dia, Gata Show, Yuei, Alexandre Mota.
1: Tá,
2: é um questionamento, hein? É que o nosso lateral esquerdo só joga do meio pra trás. Não dá uma investida pra linha de fundo, cruza uma bola, é só bola pra trás, pra trás. Quer saber o pensamento de vocês, se tem a mesma coisa que eu penso.
3: Sim, ele não falou quem é, né?
1: Sim.
3: Mas ele falou o nosso lateral esquerdo só joga pra trás. Quando a gente descreve isso, a gente fala de Caio Henrique. Ele só joga pra trás. Ele parece que loteou um terreno, é incapaz de passar no meio de campo, Denise. O Caio Henrique, lateral esquerdo do Fortaleza, né?
1: Por isso que o Mucuri pode ser ainda a opção, né?
3: É, eu até julgo que ele, né? Ele tentou em boa parte dos jogos em que ele jogou, contribuir com alguma coisa, né? Dando um passe ali, né? Fazendo um feijão com arroz. E todo feijão com arroz bem feito resolve. Mas no caso dele, Denise, além dele não conseguir produzir ofensivamente, defensivamente ele não tem sido uma alternativa boa também, né? Jogos recentes, Fortaleza sofreu gols pelo lado dele. Então ele não tem conseguido fazer com que a característica principal de controlar o jogo, de tocar ali de lado e tudo mais, seja predominante. Por conta disso, acho que essa posição, ela hoje merece essa disputa. O Mucuri pode disputar com ele.
1: Vamos escutar mais um torcedor, vai!
4: Boa tarde, Gata Show, sou eu, a Kézia, do Eusébio.
1: Oi, Kézia!
4: Te amo, sou sua fã.
1: Meu amor, um beijo pra você, viu? Um beijo grande. Boa tarde, Barbie fora da caixa, oi? Ontem ela mandou o áudio e não deu tempo.
5: Oi,
1: Ela tinha mandado também,
4: não foi? Boa tarde, Gata Show, sou eu, a Kézia, do Eusébio. Te amo, sou sua fã.
1: Coraçãozinho pra tu,
4: Kézia. Boa tarde, Gata
1: De
4: Show.
1: Novo. Um beijo, Kézia. Deus te abençoe.
6: Boa tarde, Gata Show.
1: Boa tarde.
6: Volta. E deu iguais.
3: Boa.
6: Olha, a grande jogada do Fortaleza hoje diante do América é colocar a bola certinha dentro do gol.
1: Pronto.
6: Fazendo isso, três pontos na caçapa. Bora, meu leão!
1: Carlos Veras, fechado.
2: Bom dia, Gata Show.
1: Bom dia.
2: Oi, Alexandre Mota.
3: E aí, cara?
2: É um questionamento meu. É que o nosso lateral esquerdo.
1: Qual?
2: Só joga do meio pra trás.
1: É, já é outro.
2: Não dá uma investida pra linha de fundo.
3: É o mesmo.
2: Uma bola, é só bola pra trás, pra trás.
1: Porque sabe... Tá o Caio Henrique, né?
3: Caio Henrique, ele assinou um contrato de só andar até o círculo central.
1: Mas engraçado que é o segundo torcedor falando do mesmo lateral.
3: Da mesma característica. Sem citar o nome.
1: Sem citar o nome,
3: o torcedor do Fortaleza está falando
1: ele
3: sobre o Caio
1: aqui,
3: Henrique.
1: Ele escreveu aqui, é o Caio Henrique.
3: Eu tenho a certeza. Certeza que é o Caio Henrique, Denise. Características das pessoas nos definem, né? Sem citar o nome, a gente sabe que se alguém miar, é a Denise que está falando, né?
1: Eita.
3: Então, sem citar o nome, se alguém fala que o lateral só joga pra trás, é o Caio Henrique que nós estamos falando.
1: Vamos lá, vai, Rocha!
7: Bom dia, Gata Show!
1: Bom dia!
7: Eu me chamo Ani Sofia, eu tô por Fortaleza.
1: Certo.
7: Tenho 10 anos.
1: Um beijo.
7: Tchau, beijos.
1: Um beijo,
7: tchau.
1: Meu amor.
7: Sou sua fã.
1: Ai, Alexandre.
3: O Carlos Magno, Denise, tá mandando mensagem aqui pra gente. Um abraço pra ele. Ele tá falando assim. Tem que considerar que o Maílton e o Mucuri têm deficiências defensivas. Na avaliação dele, os dois lados ficariam fracos. Mas eu concordo com esse aspecto, né? Acho, inclusive, que o Caio Henrique tem sido utilizado para tentar dar uma balanceada nos lados do campo. Só que assim, né, Denise? O Caio Henrique, mesmo defensivo, ele não tem feito bons jogos defensivos.
1: Sim.
3: Né? Teve um jogo em casa em que o gol do adversário é nas costas do Caio Henrique. Então, ele defensivamente também não está bem. Por conta disso, se você vai ter um jogador que só defende e defende mal, e tem um jogador que não defende bem, mas pelo menos ele ataca, talvez fosse melhor ter o Mucuri, que é um jogador que realmente tem as suas... poucas valências defensivas, mas que já jogou junto ao Maílton e ambos fizeram bons jogos em determinado momento da temporada, né? Então talvez seja uma opção de mudança interessante.
1: Mais um torcedor, vai a Rocha, Gata Show.
8: Boa tarde, Gata Show, tudo bem?
1: Tudo!
8: Um abraço, eu queria que você mandasse um abraço pra minha mãe, que é torcedora do Ceará, Fátima Carneiro.
1: Fátima
8: um abraço
1: Carneira.
8: pra você também, para todo o pessoal aí da jogada primeiro tempo. Valeu, Gata Show!
1: Um beijo, dona Fátima Carneiro! Um beijo da Gata Show pra senhora. 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
1: Show de bola, Manolo. Muito obrigada aí pela sua participação, tá? 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Ixi, Mari.
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1: 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Ei, meus amigos e minhas amigas, estou aqui, torcedor que nos acompanha, abrindo a provável. Vai pra onde, Bia? Vai se embora, né, Bia? Deixa o Gata Show, não, pelo amor de Deus. Vamos aqui, gente, falar sobre a provável escalação do Fortaleza. Que eu não, já não gostei, Alexandre. Mas vamos lá. João Ricardo no gol, esse ninguém mexe, ninguém tira. Maílton na lateral direita, esse ninguém mexe, ninguém tira. Gasal e Cardona, Gasal até podia mexer, mas ele não tira. Aumenta o som aí, vai. Ixi, eu tô fora de ritmo, né?
3: Um pouco, viu, Denise?
9: Não dá pra melhorar.
3: Só um pouco, mas não dá pra perceber, não.
1: Eu tô com menos ritmo do que o Gasal, Alexandre.
3: Tá, tô... Denise. Eita. Mas assim, pelo teu treino...
1: Pelo meu treino?
3: Que a gente acompanha nas redes sociais... Se for um estirão de 10 metros, tu pega.
1: Eu pego, eu corro mais que o Gasal.
3: Chega na frente.
1: Eu chego na frente. Em algum...
3: Um estirão de 10 metros.
9: E de salto, viu?
3: Não, de salto.
1: Bora botar real. Bora botar real. Vamos botar real.
3: Com 2 dias de treino, ela passa.
1: Com 2 dias de treino, eu acho que eu passo do Gasal.
3: Eu também acho. Assim, na corrida.
1: Na corrida.
3: Não sei. Outras valências aí, é claro, ele. Bola aérea, né? Ele...
1: Não, ele é mais alto que eu, mas é quase 2 metros, né?
3: Ele vai chegar, né? Assim,
1: eu não sou tão alta.
3: Mas assim, na corrida, chega, viu?
1: Eu chego, né?
3: É, mas vamos lá, né? Ele estará lá nesse jogo, né? Tomara que o centroavante do América não chegue.
1: É, Cardona e Caio Henrique na lateral esquerda. Isso é uma provável, torcedor. Bate a foto, bate o print, manda pra gente e manda a sua escalação, o que é que você achou e se você concorda com essa. Sacha, Pierre, Rodriguinho, de um lado Vitinho, outro lado Luiz Fernando e ali na frente Mirité. Eu vou dizer que eu tenho, ó, 3 atletas que eu mudaria, Alexandre. Alexandre Mota. Esse é o de pra hoje? É o que tem pra hoje?
3: É, sim, né? É a provável escalação aí do time do Fortaleza, né, Denise? Eu já propus aqui uma mudança bem mais radical na equipe, porque o time tem defensivamente sofrendo, aqui, né? E lá na frente também tem outras questões. Mas pra gente falar sobre esse time, né? A real, a tendência é que jogue essa equipe, né, Denise? O Rodriguinho ficou fora do jogo passado, ele retornaria à equipe, né? Ele entrou muito mal contra o Náutico. E ali o Luiz Fernando é mantido na equipe porque fez gol, né? O próprio... autor elogiou o Luiz Fernando. Se ele fazer gol, imagine ele fazendo gol.
1: Não é?
3: Então a tendência é que ele seja mantido também. O centroavante é porque, como o Mirité tinha sido afastado, ele não era nem opção, né? Agora que ele foi relacionado, ele é o 9 com mais gols, né? Ele é o vice-artilheiro na equipe, se imagina que ele vai retornar ao time titular. Mas acho que, se não for esse time aí, vai ser um bem próximo, tá, Denise? No banco de reservas, quem pede passagem? Pra mim, 2 jogadores. Hoje, o Cantídio, ele pede para ser titular. E o outro jogador é o Mucuri. Acho que são 2 alterações que podem acontecer nesse momento, né? O Cantídio ganhando vaga na frente, no ataque. E o Mucuri ganhando a vaga do Caio Henrique.
1: Vamos bagunçar, Liway?
9: Vamos nessa. Mudando um pouquinho
1: bagunça
9: aí, viu, Gata
1: aí Show? Esse time, bagunça.
9: Iria com 3 mudanças nesse time do Fortaleza. Na esquerda, Mucuri no lugar do Caio Henrique. Mais à frente, mudaria o Rodriguinho, né? Colocaria o meio campo com 4 homens. O

0: dúvidas em casa. O Fortaleza já vem nessa queda de rendimento. Contra o Londrina, o Tricolor foi muito mal e venceu aquele jogo. O Fortaleza não jogou nada contra o Londrina e mesmo assim conseguiu vencer pelo placar de 2-1. Então iria com essas mudanças, essas alterações, para ver se o futebol muda e o resultado vem contra o América na noite de hoje, Gata Show.
1: A gente pode falar não só, gente, de formação, mas a gente pode falar de individualidade também, de ver esses atletas, essas opções que a gente está colocando aqui, rendendo mais. Quando eu digo isso que dá, porque quando o técnico disse no último jogo, gente, estacionamos no rendimento, eu achei muito forte aquilo dali, sabe, Alexandre? Será Sim. que a gente pode ver, por exemplo, o Meritelo hoje voltando a marcar? Será que dá? Tem qualidade para isso? Ou a gente está criticando aí demais? Será que o Pedro Henrique merece ter uma outra oportunidade, torcedor? O Luiz Henrique deve continuar? Tem aonde render? Tem aonde tirar mais?
0: Aí fica difícil. O Caio Henrique, eu vejo que tem que ir para o banco. E o banco resolve.
1: O Pedro Henrique que eu falo assim também.
0: Pedro Henrique também. O banco resolve.
1: Henrique também. O problema são esses Henriques.
0: Henrique, coloca todo mundo aí no banco. Desculpa, mas, Gata Show, o banco resolve pro Fortaleza, né?
1: Colocar Henrique no nome não dá certo, não.
0: Vamos
1: no
0: ver.
1: Fortaleza não dá certo, não.
0: É, não tá dando certo, não, viu, Gata Show? Esses daí estão em baixa e eu falo que o banco resolve porque um período no banco resolve. Vamos ver se vai resolver pro Meritelo. Com o Vitinho funcionou. O Vitinho foi reserva, quando volta faz gol contra o Goiás, depois marca de novo.
1: Você não acha que o Vitinho não oscila muito, não?
0: Não, caiu de rendimento. Volta pro banco. Né? O Pedro Henrique merece ficar no banco. O Caio Henrique, da mesma Aí. Maneira.
1: E o Luiz Henrique?
0: Luiz Henrique é Henrique demais.
1: Descobri a pólvora, viu, minha gente? O problema tá na certidão de nascimento, Alexandre.
2: Ixi, Maria.
1: Se colocar Henrique no Fortaleza, não vai dar certo, não. Pronto, tá resolvido o negócio. Brincadeira, viu, gente? Todos os Henriques no meu coração, um beijo pra vocês.
2: Mas
1: só
2: não
1: jogue,
2: né,
1: Daniel? Só não jogue bola, não?
0: É Henrique demais, é Lucas demais no Fortaleza. Tá faltando a galera jogar bola mesmo. Então são mudanças válidas. O Meritelo, eu julgo pra voltar, por quê? É um atleta que ficou nesse banco, né? Quando você fica no banco, aí fica refletindo. Onde eu preciso melhorar? Eu quero ser titular.
1: Quer pé da vida?
0: Não, fica com raiva, mas reflete, né? O momento que tá vivendo. Eu tô no banco porque um outro está melhor, porque eu não estou bem. Então, quando volta, quer fazer alguma coisa. E com o Vitinho funcionou. Com outros atletas do Fortaleza, acabou funcionando, né? O Rodriguinho foi um desses atletas. Ficou um bom período no banco, entrou, se firmou no time titular. É um meia com o Carpini, depois permanece com o técnico Paulo Autuori. E eu vejo que o critério tem que acontecer. Se um atleta tá mal, vai pro banco, outros que estão mal também merecem ir pro banco. E o técnico Paulo Autuori não tá utilizando esse critério, então eu acredito que ele tem que passar a usar o critério pro Fortaleza começar a ter mais resultados.
1: O torcedor comentou assim, gente, ó, a escalação tá ótima que vocês colocaram, só fazer uma mudança. Que era tirar o Vitinho e colocar o Wellington. O Vitinho não tá mais rendendo, Gata Show. O Wellington é outro também, né? Que, ô, meu Deus do céu.
0: Praticamente não tá jogando, né?
2: E quando jogou, ele foi mal, né?
1: E foi ruim. Sim,
2: ele teve poucos minutos, mas a sensação é que
1: Eu era fã do futebol dele, viu?
2: É, a paciência com ele, Denise, é diferente, né? Enquanto o Pedro Henrique passa o jogo inteiro, ou o Luiz Fernando, como fez jogo anterior, né? Em que ele jogou 90 minutos, né? Ele acabou não marcando gols. Antes dessa última partida, na partida anterior, ele não foi bem, mas ele foi mantido na equipe, né? Com o Wellington, o Paulo Baia, a paciência realmente é diferente. Mas essa é a concepção de equipe que o Paulo Autuori tem.
1: Ele assume a responsabilidade, assim, todo jogo assume a responsabilidade, Alexandre. Mas a gente pode botar na conta dele o que, que aconteceu hoje?
2: Não, Denise, eu acho que a escalação de saída, né, é, sem sombra de dúvidas, a responsabilidade dele. Ele tem tido muita dificuldade para perceber o momento de oscilação dos seus jogadores, né? Poxa, jogador tal não tá bem. Será se vale insistir ele 90 minutos? Para o autor parece que sim. E isso gera um desgaste, né, no trabalho. Acho que no elenco, no geral, porque os outros jogadores pensam, pô, por que, que eu não sou opção, né? Ou o próprio Fogaça, eu não sou relacionado de jeito nenhum, não jogo nunca. Aí agora eu sou titular, o que está acontecendo?
1: Acho que ele isso... não conversa, não. Ele não deve pegar de surpresa, não.
2: Ele,
1: acho que não.
2: Ele é um técnico super experiente, certamente ele tem o seu método. Eu tô apenas falando com alguém do lado de fora que é difícil decifrar o que o autor pensa da vida, né? Ele, inclusive, é muito holístico na vida, né? Então, é difícil realmente ter uma leitura mais precisa sobre qual é o seu critério, quais são as suas opiniões com relação ao elenco que cerca o Fortaleza. Mas, dito isso, acredito que ele pode...

0: fazer mais mudanças. O trabalho dele se estabeleceu, mas ele utilizou a expressão estagnou. Foi ele que disse.
1: Foi.
0: É uma palavra muito forte, que indica que você não consegue mais
1: fazer nada.
0: Fazer nada, estagnou. Então, se estagnou com esse grupo, mexa no grupo, já que ele tem um elenco à disposição.
1: Pois é, depois dessa expressão do Paulo Autuori, eu trouxe aqui muitas interpretações na cabeça. Porque ele fala e a gente pode interpretar da forma que for, né? Quando fala de estagnar, de estacionar, aquela história, estacionou, então eu vou mexer nesse time do máximo que eu puder, né? Ou então, de estacionar, eu não acredito que seja... não tem mais jeito não, vai do jeito que foi. Eu não acredito que o pensamento seja esse. Eu acredito nesse pensamento aí que... por mais que eu não veja esse perfil de Paulo Autuori, mas eu imagino que possa ser uma mudança que possa nos surpreender nessa saída aí, nesses 11, viu?
2: Se estacionou, gata show, liga o carro e vai embora.
1: Liga,
2: né?
1: Fala pra passar a primeira, homem.
2: Exatamente.
1: Ou se for automático, bota no D e vai-se embora.
2: Vai-se embora, ainda tem campeonato pela frente e o Fortaleza tem peças pra mexer. Ele não mexeu no elenco como um todo. Ele mudou a formação, trouxe o Vitinho mais ao meio para ser esse jogador de articulação, colocou o Rodriguinho no banco, mas ele não tirou quem estava mal, né? Pois que é o Pedro Henrique, o Luiz Fernando, o próprio Caio Henrique, que quando a gente vai acompanhar a fala do torcedor, juntando com o Gazal, são os nomes que o torcedor a gente julga, mas o torcedor também opina e entende de futebol. O torcedor manda mensagem aqui falando a mesma coisa, que esses atletas merecem ir para o banco de reservas. Só o Autuori não entende isso. Então, estagnou por quê? Ele tem que entender os motivos que fizeram chegar nessa estagnação para mudar a vida do Fortaleza daqui para frente.
1: Torcedor, vai participando aqui com a gente no 988871306. Tem o nosso YouTube também, @jogadasvm. Aí eu fico preso, não posso pedir intervalo, não posso escutar a galera. O negócio tá bagunçado aqui, viu, Alexandre?
0: Tá, Denise, mas assim, tá. Complexo, né? Enquanto a gente aguarda aí, né, a força dos nossos chefes, vamos falar aqui sobre a escalação do América.
1: Como é que tá?
0: Porque o time do América, ele tem ali uma provável escalação também, né, Denise? Muitos jogadores jovens têm um retorno, né, que é o goleiro Bruno Brígido. Ele tava fora porque ele esteve ativado o protocolo de concussão e por conta disso ele foi ausência no último jogo, agora ele retorna. Mas é Bruno Brígido no gol, Fábio na lateral direita, Ricardo Silva, que é o potiguar de zagueiro, junto do Rafa Barcelos, e do lado esquerdo, Oshchega. Bom nome aí pro Liuê narrar, viu? Os volantes, Otávio
1: hoje vai ser,
0: e Barreto.
1: Hoje vai ser o Zé Vaqueiro, hoje.
0: Otávio e Barreto de volantes,
1: o
0: né?
1: Breno Vaqueiro. O Breno Vaqueirão.
0: O meia, Júlio César. E lá na frente, Denise, Segovinha, aquele mesmo, do Botafogo.
1: Safado.
0: Aqui tinha uma musiquinha do Segovinha, né?
2: Acabou com o Fortaleza, né? Aqui.
1: Ali.
2: Foi o melhor daquele jogo. Também
0: 3-0, né?
2: Ajudou contra o Ceará lá. Perigoso o Segovinha.
0: Paulo Vitor lá na frente. E o William Bigode, né? Que é aí o jogador mais... amigo do Gustavo Scarpa da história, William Bigode, que é também uma das peças aí do América Mineiro, né? O América que hoje deve ter a estreia do seu novo treinador, que é o Moacir Júnior. Estava no CSA, na Série D, foi desligado de lá depois que o CSA não conseguiu ali o acesso, né? E ele chega para substituir o Douglas Leite, que era o técnico já interino, porque o América já tinha demitido seu antigo treinador, e o Douglas aceitou uma proposta para ir trabalhar lá no Santo André, segunda divisão do Campeonato Paulista, e foi-se embora. Quem é que não tá no jogo, né, Denise? Existem alguns jogadores que estão machucados, né? Mas boa parte realmente já não vinha jogando. Então, esse é o panorama de um América que tem uma chance real de ser rebaixado hoje. Hoje, matematicamente, o América já caiu. Mas matematicamente, ele vai morrer hoje. Tem a oportunidade disso. O que é que precisa acontecer? Ele precisa pontuar menos que o Botafogo de São Paulo. O Botafogo de São Paulo hoje, Denise, é o primeiro time fora da zona. Ele tem 35 pontos e o América tem 17. Se o América faz 0 pontos e o Botafogo faz 1, o América caiu. E basicamente é esse o cálculo que o América está fazendo.
1: Show de bola. Agora sim, vamos para o intervalo, torcedor. E a gente volta já já com a sua participação. Sai daí!

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1: Olha a hora pra você não perder nada. Meio-dia, 48 minutinhos. Vou voltar a escutar a galera, que a galera tá mandando áudio aqui, mensagem. Você e vou falar. Jogada. Vamos escutar aqui um pouquinho, vai, de novo. Jogada. Vamos escutar aqui a galera e já já eu falo sobre a oportunidade de você ficar milionário. É, porque hoje é terça, quarta-feira, é dia de ficar milionário, viu, minha gente? Aperta o play, gata show.
2: Boa tarde a todos da jogada, primeiro tempo.
1: Eita, baixa um pouquinho
2: o
1: áudio.
2: José do bairro Castelão.
1: Fala,
2: o Fortaleza
1: José.
2: Tem que ganhar hoje, viu?
1: Tem que ganhar.
2: Se quiser ficar na segunda colocação, o Fortaleza, porque tem chance de ser o líder do brasileiro da Série B. E não consegue ganhar de ninguém dentro de casa, só empate. Isso aí é foda.
1: Ixi,
2: mas vai
1: opa.
2: Dar certo hoje.
1: Oh.
2: Vamos ganhar do América Mineiro.
1: Ah.
2: Vamos conseguir a segunda colocação. Se tudo der certo, vamos ser líder e campeão da Série B. Saudações tricolor, José do Castelão.
1: Falou, valeu. Mais um.
3: Devolvo a cor pra vocês aí, viu, gata show?
1: Ah.
3: O América vai dar nesse time aí, que esse time é ruim, esse Fortaleza, viu? Tem que ser realista.
1: Eita.
3: Tchau, boa tarde, fique com Deus.
1: Eita, Maria Reima.
4: Boa tarde.
1: Boa tarde.
4: Show. Meu amigo.
1: Alexandre.
4: Meus amigos aí da bancada.
1: Pronto,
4: né?
1: Viu aí?
4: Francisco, de Caridade, viu?
1: Fala, Francisco, da Caridade.
4: Boa
1: de Caridade.
4: Tarde, Alexandre.
5: E aí?
4: Da Gata Show.
1: Boa tarde.
4: Liway.
1: Leon, tu tá falando mais difícil.
5: É o L,
4: boa
5: rapaz.
4: Tarde.
1: Boa tarde.
4: Olha, o jogo do Ceará vai ser só amanhã, né?
1: Só amanhã, mano.
4: Basta nós ganhar de 1-0 desse time rei, viu?
1: Desse time rei?
4: E vamos ganhar de 1-0.
1: Tá aí, 1-0 desse time ré aí. O torcedor mandou aqui, gente, uma escalação. Gonçalves, Gata Show, essa seria a minha escalação. Deixa eu dar uma olhada aqui na escalação, ampliar aqui tua escalação, viu? Com Fernando, ou João Ricardo no gol. Aí ele colocou aqui o Mucuri pelo lado direito, Gasal, Cardona e Caio Henrique pelo lado esquerdo, Pierre, Rodriguinho, Vitinho, Maílton, Pedro Henrique e Natan Fogaça. Tá aí a escalação do nosso amigo Gonçalves.
5: Ofensivo, viu, o time?
1: Bem pra frente, né? Um time bem ofensivo para esse jogo.
5: Ele teve os quatro atacantes, né?
1: Sim, colocou.
5: Foi bem similar ao time que entrou em campo, né? Nesse último partido diante do Náutico. Porque ele também utilizou ali Luiz Fernando, junto do Fogaça, Pedro Henrique e o Vitinho.
1: Tem mais torcedor aqui com a gente? Tem mais torcedor aqui com a gente. Aperta o play.
6: Opa. Bom dia para todos da mesa. Bom dia, Gata Show.
1: Bom dia.
6: Rapaz, Salgadeira de Ayacema. Rapaz, se Fortaleza tá em vigo, vocês reclamam. Se o Fortaleza ganhar 3 partidas em seguida, vocês, eu acho, da fala ainda. Da
1: não.
6: Fala que jogou ruim. Deixa o Fortaleza de mão, cuida do Ceará de vocês, rapaz. O Fortaleza tá numa boa, rapaz.
1: Aí,
6: não, vai ficar em primeiro
1: Fortaleza
6: lugar, rapaz.
1: Fortaleza tá uma boa... Torcedor... Como é que você fala que o Fortaleza tá numa boa? Fortaleza caiu da segunda posição pra quinta, torcedor. Empatando com 5 empates dentro de casa, torcedor.
5: Está a 3 pontos de deixar o
1: pode
5: G6
1: sair, pode
5: na
1: sair
5: rodada.
1: Do G6, se vacilar, se continuar desse jeito, o Fortaleza pode sair do G6. Como é que o Fortaleza tá de boa, torcedor? Eita, torcedor.
5: De boa só o Brunão.
1: Quem é o Brunão? Ah,
5: de
1: boa.
5: Boa. E aí, de boa?
1: Verdade.
7: E aí, de boa?
1: Tá aí, de boa, só o Brunão. E de boa também você pode ficar, tá? 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
1: 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Bora, cadê Daniel Farias? Bora falar da defesa do Vozão, Dani? Cadê tu, Dani? Boa tarde novamente. Opa. Ceará! Daniel Farias, a gente volta com ele.
8: Oi, Denise, voltando no Jogada Primeiro Tempo, agora para falar sobre o sistema defensivo do Ceará, que depois de um longo período voltou a não sofrer gols em uma partida. O feito foi alcançado no jogo contra o Avaí, vitória do Ceará por 1 a 0. O Avaí teve 2 gols marcados ao longo do jogo, mas os 2 foram impedidos e, portanto, anulados pela arbitragem. E o Ceará também contou com uma grande partida do goleiro Richard, que fez pelo menos 3 defesas providenciais, ajudando diretamente o Ceará a garantir esse resultado positivo, que foi marcado gol por um zagueiro também, o Luizão. Mas o Ceará conseguiu, depois de um longo período, a última partida havia sido contra a Ponte Preta, aquele 2-0, né, há muitas rodadas atrás. Logo no início do segundo turno, e de lá para cá o Ceará vinha sofrendo gols em todos os jogos. Então, um ponto positivo a ser valorizado aí pelo técnico Daniel Paulista. É claro, ainda precisa melhorar, ainda precisa evoluir. E já pensando nisso, quero começar a projetar com vocês esse sistema defensivo para o jogo de amanhã contra o Criciúma, porque o Ceará tem pelo menos 2 retornos importantes. O lateral esquerdo Sanches cumpriu suspensão e volta a ficar à disposição, deve naturalmente assumir a posição que no jogo passado foi do Brian Borges, que foi improvisado para o lado esquerdo. O Brian deve voltar para o lado direito e volta também o Júlio César. E a pergunta que eu quero fazer para vocês é justamente qual deve ser o formato ou a formação do sistema defensivo do Ceará. Richard, todo mundo concorda. Brian e Sanches também. Luizão e Luiz Otávio, acredito que todos. João Gabriel também. Agora, a dupla do João Gabriel deve ser o Richardson, que foi titular no jogo passado. Deve ser o Zanocello, que entrou no segundo tempo. Ou deve ser o Júlio César, que volta de suspensão? Qual desses 3 jogadores deve formar a dupla de volantes com o João Gabriel, pensando no Ceará melhorar ainda mais o seu desempenho no sistema defensivo? Daniel Farias para o Jogada Primeiro Tempo.
1: Isso aí, tem que melhorar o time defensivo, Dani, porque o número de gols ainda tomados do Ceará, mais de 30 gols tomados, é um número bem, bem significativo. E o Daniel Paulista, após o jogo contra o Avaí, também percebeu essa deficiência. Bora lá escutar.
9: Eu acho que o setor ele está evoluindo. É claro que ele ainda apresenta situações que ele pode melhorar, corrigir, porque é o momento que a gente vive, entendeu? Até 2 jogos atrás a gente não tinha ninguém na reserva, tinha um garoto de 17 anos, entendeu? Então, assim, a gente foi perdendo especificamente zagueiros. Claro que o sistema defensivo não são só os 2 zagueiros e os 2 laterais. O sistema defensivo ele começa a ser atuante já desde o atacante principal, onde também tem que contribuir com a sua função no momento defensivo. Mas, de uma maneira geral, eu acho que a gente tem crescido. Acho que a gente pode ainda ser mais forte, mais compacto, para não proporcionar ao adversário, talvez, oportunidades que vêm acontecendo. Mas fico feliz que hoje nós conseguimos não ser vazado, e isso mostra que a gente vai se aproximar, com certeza, muito mais das vitórias quando a gente não sofre gols, como foi o caso hoje.
1: Tá aí, se ele falando após a partida diante do Avaí. Então, ter cuidado. Amanhã a gente volta a falar no programa aqui, gente. Volta a falar sobre o Ceará, sobre o jogo do Ceará, a projeção e, claro, repercutindo o que aconteceu hoje com Fortaleza. Lembrando que às 5 horas da tarde a gente tem uma jogada segundo tempo. Hoje a gente não tem uma jogada terceiro tempo por conta do jogo. Às 8 horas da noite a gente já começa aqui a nossa jornada com Breno Rebouças, André Almeida e Daniel Farias. Hoje nas férias da Fernandinha, Daniel Farias vai estar acompanhando aí o Fortaleza e trazendo as informações pra vocês, minha gente. Vamos esperar um bom jogo, hein? E vamos esperar um resultado positivo. Hoje e amanhã. Vamos jogar jogo, né? Vamos torcer pra hoje e a gente torce amanhã também para que as nossas equipes se deem bem nessa reta final do Campeonato Brasileiro. Liuei!
10: Valeu, Gata Show.
1: Amanhã você não vai estar aqui, não, né?
10: Não, vou estar no Castelão.
1: Amanhã você faz um vídeo igual do Breno? Pra dar sorte também?
5: Outra dancinha.
1: Vamos escolher uma outra trend para Liuei Góes.
5: Bora.
1: Você também gosta de dançar, né, Alexandre?
5: Eu vou estar aqui com você assistindo, de camarote.
1: A dancinha desse Alexandre gosta.
5: Estaremos juntos.
1: Estaremos juntos.
10: Corda, esse Alexandre Mora.
1: Ele gosta da corda?
10: Gosta.
1: O homem já está chegando aí, viu? O homem já está chegando
5: esse
1: no estúdio.
5: Aí... com certeza já fez a trend.
1: Já fez
5: a trend do Zé Vaqueiro?
1: Do perfume? Já fez? Já fez?
11: Ele tá fazendo propaganda de perfume, é?
1: Não é propaganda de perfume, não. É só a trend pra ficar cheiroso pro forró. Aí você faz a trend pra ficar cheiroso pro bafulê. Ah. Porque o bafulê, além de estar bafulezado, é o programa mais cheiroso do Brasil, né?
10: Boa
1: não?
10: tarde.
1: Tem cheiro de quê? Opa! De João. Cuidado. Muito cuidado nessa hora. Você é cheiroso, João? Deixa eu sentir teu cheiro, se tá cheiroso mesmo. Zé Vaqueiro, nosso Zé Vaqueiro. Deixa eu ver se ele é cheiroso mesmo. Deixa eu sentir o cheiro. E é perfume bom, viu? É perfume caro, viu? Tu tá cheiro. O Ru dele, falei que era perfume caro, ele... Foi um Ru tão cansado.
12: Receba!
1: Vem, João Inácio, agora, viu, minha gente? No Bafulei.
5: No Bedegueba.
1: Com o Bedegueba.
5: Que tem o Bedegueba.
1: O Bedegueba, o homem tá daquele jeito, viu? O batom dele tá da cor do meu, viu, João? Cadê? Rosinha, igual da Gata Show. Amanhã a gente volta às 11 horas da manhã aqui no nosso Jogada Primeiro Tempo. Não beijou, bom jogo, hein, galera? Vamos ver o resultado amanhã. Bora ver. Beijão.
10: Tchau.
13: Boa tarde.
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3: Alô, alô, Brasil. Brasil, Brasil, Brasil. Alô, alô, mundo, mundo. Nós estamos iniciando mais um programa Bafolê, com muita energia, com muita alegria, com muita força, com muita fé, com muito ânimo, com muito otimismo, na esperança, na certeza, que é muito mais do que esperança, de que teremos um futuro lindo. O seu futuro vai ser lindo, o meu futuro vai ser lindo, o nosso futuro vai ser lindo, porque nós vamos lutar contra aquilo que quer nos destruir, nós vamos batalhar contra aquilo que quer nos destruir e nós vamos buscar Deus cada vez mais e com Deus, ô glória! A gente acelera para a vitória e a gente vai estourar o champanhe da alegria, do sorriso, do ânimo, da paz e da felicidade, em nome de Jesus Cristo.
4: Obrigado, meu Deus.
3: Amém. Gente, vamos orar. Para que Deus dê para nós aqui e para você aí no rádio ou na televisão ou nos aplicativos de rádio, uma tarde linda, uma semana linda, um mês lindo, um final de ano lindo, um ano novo lindo, uma vida linda, longe das tristezas, com a cura das doenças, das depressões, das ansiedades, dos medos, dos pânicos e com a vitória sobre tudo aquilo que nos atrapalha e nos atormenta. Eu não sei, eu não quero, eu não preciso e nem posso viver sem Deus. E se você é igual a mim, vamos orar. Pai, Deus, Senhor, dono da vida, criador do universo, protege a nós que estamos aqui no programa Bafolê e protege a todas as pessoas que em quaisquer lugares o estão vendo e ouvindo agora. Senhor, nos livra de brigas e confusões, acidentes, desastres, furtos, assaltos, sequestros, atentados. Nos livra de balas perdidas e de balas direcionadas. Nos livra de traição, de desemprego, de desespero. Nos livra das pessoas más, das situações más, das circunstâncias ruins. E nos eleva, Senhor. Pai, nos dá emprego bom, dinheiro no bolso, amor de verdade, saúde, paz, felicidade e nos cura de doenças, todos os males, doenças, transtornos, Senhor Deus, nos cura agora, agora, Senhor, faz chover sobre nós, faz cair sobre nós uma tempestade benéfica de partículas de cura que penetrem nossos átomos, nossas moléculas, nossas células, nossos tecidos, nossos órgãos. Enfim, todo o nosso sistema biológico, nosso corpo, nosso cérebro, nossa mente e também nossas almas e nossos espíritos, e promove a cura em nome de Jesus Cristo. Nos cura de doenças e males, transtornos. Em nome de Jesus Cristo, recebemos a cura do Senhor agora. Recebe a cura aí. Recebe, recebe, recebe. Ô glória, e nos faz acelerar com a vitória e estourar o champanhe da alegria, do sorriso, da paz, da felicidade, da saúde, do futuro lindo, da vitória, em nome de Jesus Cristo.
4: Obrigado, meu Deus.
3: Amém. Obrigado, meu Deus. Obrigado, Jesus. Obrigado, Espírito Santo. Recebe a bênção, recebe a alegria, recebe a felicidade, recebe
1: Receba.
3: A paz, recebe o futuro lindo, recebe, recebe, recebe, recebe e segura, recebe e retém, porque o que Deus tem para você, ninguém pode tomar, é futuro lindo. Bate palmas aí pro futuro lindo que você terá. E eu, João Inácio Júnior, também recebo em nome de Jesus a cura, a paz, A alegria, a felicidade, o futuro lindo em nome de Jesus. Amém, meu Deus. Recebe aí, segura. Valorizar quem faz o trabalho bonito, trabalha bem na sonoplastia, o Super Glauber Souza. A direção de imagens, Eli Gomes. Nos caracteres, Carlos Ferreira. E no master, Davi Magalhães. Comigo aqui, Cláudia Leite.
1: Cláudia Leite.
3: E Alisson Marques. Oi, Claudinha.
5: Oi, Júlio. Alisson Marques. Opa, de novo, por favor, a vinheta de Alisson Marques.
3: Ô, bichão.
5: Ô, bonitão.
3: Ô, pombão. Que é isso, seu Jereba?
5: Ô, menino lindo.
3: Alisson Marques.
5: Tá Alisson aí. Marques.
3: Carlinha, tá vamos lá, Claudinha.
5: Bora lá, boa tarde a você.
1: Alisson Marques.
5: Agora sim o time está completo e boa tarde a você que nos acompanha em qualquer lugar desse lindo azul e redondo e quente planeta. É hoje, dia 7 de outubro de 2026, quarta-feira, João Inácio Júnior.
3: Gente, vamos anunciar quatro assuntos, vamos fazer chamadas, manchetes de quatro assuntos e logo em seguida a gente começa a detalhá-los. Você sabe quem é Guilherme Boulos? Ele é político brasileiro, ele é do PSOL, mas nós não vamos falar de política aqui não. É que aconteceu uma tragédia com o tio dele. O Guilherme Boulos já foi até candidato a presidente do Brasil, né? No momento, ele é um dos ministros do Lula. Guilherme Boulos. O que aconteceu? O tio dele, numa briga de trânsito, foi assassinado. Numa briga de trânsito, o tio dele, de mais de 80 anos de idade, foi assassinado. E nós vamos contar os detalhes aqui no programa.
5: Sim, também destaque no Bafulê de hoje, o que está acontecendo na Rússia. Uma funcionária de um laboratório que faz análises para combater a peste bubônica morreu. Segundo o que a imprensa, aliás, o governo da Rússia disse, ela acidentalmente quebrou um tubo de ensaio onde estava o vírus, a bactéria, melhor dizendo, e aí ela foi contaminada. Ela morreu em apenas 24 horas. Ixi. 200 pessoas que tiveram contato direto com ela estão em quarentena, estão isoladas. E agora a Organização Mundial da Saúde, hoje pela manhã, pediu mais informações e esclarecimentos à Rússia por conta desse fato, exatamente para que não aconteça como aconteceu em Wuhan, com a Covid-19, que se transformou na maior pandemia do século XXI.
3: Desculpa, Cláudia. Comenta-se que na China, em Wuhan, um vírus fugiu do laboratório, que era aquele vírus que é o vírus que causou a pandemia e milhões de mortes em todo o mundo.
5: Sim.
3: O Covid-19. O vírus Covid-19. Agora, escapa da Rússia. É um vírus?
5: É um vírus da peste bubônica, aliás, bactérias, vírus não, bactérias da peste bubônica teriam se, como é que a gente diz, João?
3: Fugido do
5: laboratório. Teriam fugido depois que esse tubo de ensaio onde essas bactérias estavam caiu acidentalmente e aí se espalharam no ar.
3: Gente, será que ao risco de virar uma nova pandemia, a gente vai abordar isso aqui no programa. Duas mulheres assassinadas aqui no estado do Ceará. Em Acopiara, um caso, a mulher foi morta a tiros na porta da casa dela, lá na cidade de Acopiara. Amigos, em Acopiara, sabe quantos homens chegaram lá para matá-la?
5: Quantos?
3: Ela tinha 44 anos... Quatro homens em duas motos. A mulher ia chegando na porta da casa dela quando quatro homens em duas motos, pá, pé, pim, pou, pei, mataram essa mulher. E já em outro local do estado do Ceará, em Itapajé, uma mulher de 26 anos também foi baleada e morreu. 26 anos. A gente vai trazer esses lamentáveis acontecimentos com detalhes para você aqui no programa Bafulê.
5: Sim, e também no Bafulê de hoje a gente vai contar a história de um passageiro de uma moto por aplicativo que ia para o trabalho, quando o piloto, o motociclista de aplicativo, bateu no carro da frente e o passageiro e ele caíram. Pois acredito que vinha atrás, logo atrás, outra moto que não conseguiu parar e atropelou os dois. Fim da história, tem gente morta e gente ferida.
3: Pix, você acha que o Pix é uma boa invenção? Eu acho que é. Excelente invenção. O Pix. Você sabe o que é o Pix? O Pix. O Pix é uma excelente invenção. E você sabe quem criou, quem inventou o Pix? Foi um cearense. Durante a pandemia, um cearense criou, inventou o Pix. E hoje o Pix está sendo copiado por vários países do mundo. Sabia? É, já tem país do mundo que colocou outro nome, mas copiou o mesmo sistema do Pix. Bom, um cearense, a gente vai contar a história dele. Foi o criador do Pix. Ô, Cláudia, vamos começar?
5: Bora, só se for agora.
3: Escolha uma para você dar primeiro.
5: Vamos contar sobre essa notícia que se espalhou no mundo hoje e está causando, eu não digo alerta, mas assim, uma atenção especial para o que está acontecendo em uma das cidades da Rússia, na Sibéria, melhor dizendo. Porque uma funcionária de um laboratório que trabalha no combate à peste bubônica, ou também conhecida como peste negra, de apenas 28 anos, morreu em 24 horas. Depois que ela, manuseando o tubo de ensaio onde as bactérias estavam, acidentalmente derrubou, quebrou. E aí, então, ela foi contaminada. Mas, no primeiro momento, ela falou para a equipe do laboratório que havia acontecido, ela foi para casa. E aí, então, a informação que nós temos é que ela saiu de casa depois para fazer algumas coisas, mas em menos de 24 horas ela começou a passar muito mal. Passou muito mal e foi para o hospital. Ela foi internada exatamente no último dia de setembro e agora, no dia 1º de outubro, 24 horas depois, ela morreu. Ela tinha 28 anos e segundo que as autoridades falaram, melhor dizendo, ela deu entrada com sintomas de uma pneumonia grave, colocada em ventilação mecânica. Ela entrou no dia 29 de setembro, não no dia último dia, mas no penúltimo dia de setembro, e morreu nas primeiras horas do dia 1º desse mês, exatamente por conta de uma pneumonia gravíssima. O governador local evitou identificar a doença, peste bubônica, até onde nós apuramos ele não havia identificado. Ele falou que a funcionária de 28 anos morreu devido a uma doença infecciosa perigosa. Ele não falou na peste bubônica, nem na peste negra, como ficou conhecido na Idade Média, né? Que metade da população da Terra morreu por conta dessa bactéria naquela época. Aí, agora, a Organização Mundial da Saúde quer mais informações, porque 200 pessoas que tiveram contato com essa moça já estão isoladas, estão em quarentena. E há uma informação não oficial ainda, mas que já está circulando também, que uma outra pessoa, dessa vez um homem, que teria tido contato com ela, ficou doente, foi levado para o hospital e agora chega a informação de que, ainda não oficial, de que ele também teria morrido.
3: Há pouco. Gente, você pode perguntar assim, mas qual a importância de um troço desse que acontece lá no outro lado do mundo, lá na Rússia, tem a ver com a gente aqui? Tem. Porque foi, segundo se informa, um vírusinho que fugiu de um laboratório numa cidade da China chamada Wuhan, que causou a pandemia que eu pensei que ia ser o fim do mundo. Milhões de pessoas morreram. Então, teme-se que essa bactéria, que a gente não sabe se é uma bactéria original, tipo assim, que a natureza criou, ou se ela foi modificada em laboratório, porque matou a mulher tão ligeiro e já matou outra pessoa, e tem 20 pessoas que estão... 200 pessoas com risco de morrerem também. Então, o medo é que seja uma bactéria da peste bubônica modificada e que ela tenha um potencial enorme de matar pessoas e se espalhe pelo mundo. Vamos pedir a Deus que não venha aí uma nova pandemia no mundo. Gente, nós estamos agora no horário do intervalo comercial. E nós vamos trazer, logo depois, a morte do tio do Guilherme Boulos. O Guilherme Boulos é político brasileiro, é do PSOL. A questão aqui não é política, é um assassinato que aconteceu na família do Guilherme Boulos. O Guilherme Boulos já foi candidato a presidente do Brasil, hoje ele é ministro do governo Lula. Pois bem, o tio dele, de 80 anos, foi assassinado numa briga de trânsito em São Paulo. O que mais? E a gente vai trazer depois do intervalo comercial. O que mais, Cláudia?
5: Nós também vamos contar sobre aquela mulher que recebeu duas injeções letais, estava no corredor da morte, lá no Tennessee, nos Estados Unidos, e não morreu.
6: Meu Deus.
5: Foi internada no hospital. O que temos para conversar hoje sobre essa mulher é algo impressionante.
3: E atenção, gente, o Pix é maravilhoso. Eu acho o Pix fantástico.
6: Prático.
3: Fantástico, né?
5: É.
3: E o mundo inteiro está copiando. Por exemplo, a minha filha está morando no Peru e lá já tem um Pix, só que o nome não é Pix. Mas se assemelha ao Pix, eu acho que é uma cópia do Pix brasileiro. Quem criou o Pix? Quem criou o Pix? Cearense, durante a pandemia. Um cearense criou o Pix e nós vamos explicar. Você vai conhecer ele, você vai saber da história. Isso é muito interessante que você saiba. E a gente traz depois do intervalo comercial aqui no Bafolê, com Cláudia Leite, com
5: sua pessoa?
3: Com minha pessoa, João Inácio Júnior, e com Alisson Marques.
5: Oi, Verdinha. 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

0: Gente, Brasil, você vai saber como foi o assassinato do tio do político brasileiro Guilherme Boulos em São Paulo durante uma briga de trânsito. Você vai saber nesse bloco, mas antes a Cláudia Leite vai dar a hora. Claudinha.
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0: Estamos também pela TV Diário. Estamos em outras emissoras que nos retransmitem pelo Brasil, pelos aplicativos de rádio. Estamos também nas antenas parabólicas digitais, nas televisões por assinatura e ainda nos streamings. Gente, vamos repetir. Quem não conhece o Guilherme Boulos? É um político brasileiro muito importante, é do PSOL. Bota uma foto dele. Inclusive, ele já foi candidato a presidente do Brasil. Hoje, ele é ministro do governo Lula. Pode tirar a foto? Porque o tio dele foi assassinado e morreu ontem, vítima de uma briga de trânsito. Ele foi assassinado numa briga de trânsito. Vamos contar para você como foi a história, porque é bem impressionante. O tio do Guilherme Boulos morreu, Carlos Boulos. Aconteceu uma colisão sábado passado na Avenida 23 de Maio em São Paulo entre a Hilux do tio do Guilherme Boulos e de uma outra pessoa, um Fiat Palio. Então, o tio do Guilherme Boulos ia numa Hilux, a outra pessoa ia num Fiatzinho Palio. Após a colisão, aconteceu uma briga bem grande entre os dois. O motorista do carro, Fiat Palio, não desceu do carro, ficou dentro do carro. O tio do Guilherme Boulos, Carlos Boulos, desceu da Hilux dele, começou a xingar o cara, e começou a querer obrigar o cara do outro carro a descer do carro. Como o cara não desceu, o tio do Guilherme Boulos começou a dar murros no capô do carro do outro. E aí, o negócio fedeu. E o motorista do Palio, então, resolveu atropelar de propósito o tio do Guilherme Boulos, Carlos Boulos. Então, o tio do Guilherme Boulos, Carlos Boulos, estava gritando, xingando com outro cara, o motorista do carro Fiat Palio, e começou a dar murro no carro, chutar o carro. E o motorista do outro carro, então, o tio do Boulos estava na frente. 80 anos, o tio do Guilherme Boulos. O outro motorista, então, acelerou, passou por cima e fugiu. Isso aconteceu sábado passado. O tio do Guilherme Boulos, Carlos Boulos, foi levado para o hospital. Ficou internado até ontem, terça-feira, quando morreu ontem, terça-feira. E foi isso que aconteceu. Nós temos aqui a manchete do Jornal Diário do Nordeste: tio de Guilherme Boulos morre após ser atropelado em briga de trânsito em São Paulo. O motorista envolvido no atropelamento foi indiciado por homicídio doloso, ou seja, matou porque quis, passou por cima dele porque quis, atropelou porque quis.
1: Nossa.
0: Gente, nós temos aqui as imagens. São imagens, assim, muito rápidas, não são imagens boas. Uma pessoa estava gravando. Gente, é um vídeo que tem áudio, é um áudio que tem vídeo, viu? Então vamos tentar colocar no ar. É rapidinho, vamos ver o momento do atropelamento, programa Bafulê.
2: Gente, é um barulho muito
3: grande. Vai atropelar ele?
2: Meu Deus! Meu Deus!
3: Atropelamos o senhor.
2: Gente, é um
3: velho
2: muito
3: velho.
2: Atropelar ele?
3: Meu Deus! Atropelamos.
0: É uma imagem muito rápida. Uma moça tá gravando. Você vê o tio do Boulos vai pra frente do carro, dá um tapa no carro, aí o cara atropela, passa por cima e vai embora. Mas foi identificado e foi preso. Lamentavelmente, né, gente? Olha lá. Bom, a gente vai fazer o seguinte: a Cláudia Leite vai dar uma informação e depois a gente tem a notícia do Pix. Um cearense nordestino é brasileiro é fora de série. Brasileiro é super inteligente, né? Problemas são alguns políticos que não deixam o Brasil crescer. O problema do Brasil são alguns políticos que com a cambada dele mamam demais onde não deveriam mamar, né? estragam o Brasil. Mas o brasileiro é inteligente, é criativo. O nordestino é muito inteligente, muito criativo. O cearense é muito inteligente, muito criativo. E a gente vai ver agora. Agora não, já já. O cearense que criou o Pix, Cláudia.
1: Pois é. Enquanto isso, vamos até a Maracanaú, na César 60, ontem pela manhã. Um homem pegou uma motociclista, uma moto por aplicativo, uma corrida numa moto por aplicativo para ir ao trabalho. E estava exatamente ali em Maracanaú, na César 60, seguia para o trabalho quando o acidente aconteceu. Ele era garupeiro, ele estava na garupa da moto por aplicativo, muito trânsito. Uma caminhonete que estava na frente da moto parou. O piloto, o motociclista por aplicativo, mal conseguiu frear e bateu na traseira da caminhonete. Nesse momento, a moto em que eles estavam, o piloto e o garupeiro, eles caíram. A moto tombou e eles caíram. Acontece que logo atrás vinha uma outra moto que atropelou o garupeiro e ele morreu na hora, João Inácio Júnior. Já pensou que tragédia? Pois é. A polícia foi acionada, o trânsito ficou caótico no momento, nesse momento. O garupeiro, o homem que ia para o trabalho, era Carlos. Ele morreu na hora, ficou caído na avenida. O SAMU chegou e atestou a morte da vítima. O capacete dele, inclusive, ficou muito danificado, ficou muito estragado, prejudicado por conta do impacto na cabeça que ele sofreu. O piloto, o motociclista de aplicativo, Antônio César, também caiu, mas não se feriu gravemente, foram escoriações, recebeu atendimento no próprio local do SAMU, não precisou ser levado para nenhum local e ele contou que recebeu essa corrida, esse chamado, na Monguba, em Pacatuba, com destino a Pajuçara, onde ele ia deixar o homem no trabalho. E aí, segundo ele, né, não conseguiu frear e aconteceu toda essa tragédia. João Inácio Júnior.
2: Olha, gente, eu tô aqui, não bota agora a marca não, não bota não. Eu tô com uma blusa bem diferente.
1: É.
2: Bem frouxa. É, minha filha, você pode botar um sonzinho aqui pra mim, minha filha? Tá muito baixo, minha filha. Me dê mais sonzinho, dê mais um pouquinho, dê. Pra me ouvir. Gente, eu sempre uso as blusa e as calças, né? Bem acolchadinha, bem acolchadinha. Mas resolvi botar uma blusa bem frouxa, diferente, assim, né? Ficar assim um pouco diferente. Mas vamos lá, gente. 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Uhul! Oh,
0: meu amor, deixa eu ver que horas são, meu amor. Dá tempo aí de dar uma rua? Eita, dar uma é muito bom, né? Será que dá tempo de dar mais uma? Dá, Alisson Marques. Alisson Marques disse que dá tempo de dar mais uma. Então vamos conhecer aqui, gente, quem é o cearense que criou o Pix. Você sabia que foi um cearense que criou o Pix?
1: É.
0: Que bacana, né, Cláudia?
1: Muito legal.
0: Então vamos conhecer quem é o cearense que criou o Pix. Foi durante a pandemia. Me parece que ele trabalhava no Banco Central, uma coisa assim, mas a matéria vai explicar para você direitinho. Aqui no programa Bafulê, com a Cláudia Leite, com o João Inácio Júnior, com o Alisson Marques e você, a Tola.
3: Esse cearense conseguiu criar o Pix dentro de uma casa de praia no meio da pandemia. Mudou a vida de milhões de brasileiros e até os Estados Unidos estão de olho nele. E o mais impressionante é que quase ninguém conhece ele. O nome dele é Ângelo Duarte, cearense e engenheiro formado no ITA e doutor em economia pela FGV. Em 1998, ele entrou no Banco Central na unidade de Fortaleza. Mas antes do Pix, mandar dinheiro era uma dor de cabeça. Se você precisasse transferir no fim de semana, a pessoa precisaria esperar até segunda-feira para receber o dinheiro. E você ainda pagava uma taxa por isso. O dinheiro era seu, mas você não conseguia mandar na hora que precisava. Em 2015, o Banco Central começou a buscar uma solução. A expectativa era que os próprios bancos privados resolvessem isso. Só que o tempo foi passando e nada de solução que funcionasse para todo mundo. Até que em 2018, o Banco Central decidiu assumir essa missão. Mas não bastava fazer o dinheiro chegar mais rápido. Ele precisava sair de qualquer banco, chegar em outro e funcionar com muita segurança. Em 2019, o Ângelo assumiu a liderança do time responsável pelas regras do Pix. Só que aí veio a pandemia. As pessoas dentro de casa, os negócios tentando vender à distância e o Brasil precisa de um jeito simples de pagamento, o que tornou o projeto ainda mais urgente. O lançamento previsto para 2021 foi antecipado para novembro de 2020 e Ângelo participou desse trabalho durante o isolamento em uma casa de praia no Ceará. Só que ainda faltava uma parte difícil, fazer todos os bancos funcionarem juntos. Até porque não adianta você mandar se a outra pessoa não conseguisse receber. Quando o Pix chegou, não precisava explicar muito. Mandou o dinheiro, caiu de dia, de noite, domingo ou feriado, a banquinha do bairro passou a receber pelo celular. O vendedor de rua também, que dividiu uma conta, virou questão de segundo. O Pix chegou à marca de mais de 60 bilhões de transações por ano e se tornou o jeito de pagar mais usado do Brasil. Só que o sucesso chamou a atenção fora do país. Os Estados Unidos abriram uma investigação comercial que incluía o Pix, questionando possíveis prejuízos a empresas americanas. Sendo que aí o assunto mexeu com os brasileiros. Porque uma coisa é discutir o sistema de pagamento, a outra é mexer no Pix que a gente usa todo dia. Me passa o Pix virou uma frase tão comum que parece que sempre existiu. Mas por trás dessa facilidade teve uma equipe inteira e um cearense liderando a criação das regras que fizeram tudo funcionar. Se você, assim como eu, ama case de pessoas e empresários, segue aqui o perfil que é a mais...
0: Olha, você já passou o Pix? Já passou o Pix? Eu amo passar...

0: cérebro de nenhum outro estado, nenhum outro país, nenhum outro povo, mas o cérebro é diferenciado, né? E não venha me dizer que a cabeça que é grande, não, porque isso não tem nada a ver. É talento mesmo.
1: Nós
0: temos. Eu já ouvi uma história. Ah, porque vocês cearenses são muito talentosos mesmo, a gente vive vendo nas redes sociais, agora a NASA vem com o que vocês inventam. É porque vocês têm a cabeça desse também, uma cabeçorra. É não, é talento. Isso é inveja. Não é não, João?
1: É verdade.
0: É.
1: Gente, mas quem espalhou essa história foi o Chico Anísio, quando ele tinha aqueles programas de muito sucesso na Globo, ele dizia, o cearense tem a cabeça grande e tal, né? Gente, vamos fazer o seguinte, vamos fazer um rápido intervalo comercial? Cláudia, eu vou bem ali, viu, Cláudia? Tu vai segurar as pontas aqui. Quando
0: Sim.
1: eu voltar, eu digo o que eu vou fazer.
0: Uhum.
1: Tá certo? Será que eu vou fazer o número 2? Será que eu vou fazer o número 1? Será que eu vou fazer o número 0? Qual é o número 0?
2: Sim.
1: Ó, é o seguinte. A gente sabe o número 2, que é fazer cocô. O número 1 é fazer xixi. E o número 0, o que é? Eu. Será que o número 0 é peidar? Será que se eu quisesse peidar, eu não peidaria aqui?
0: Não.
1: Com Cláudia não. Leite, com tudo?
0: Não.
1: Será que a Cláudia Leite, quando ela quer peidar, ela sai? E o Alisson Marques... Eu seguro até o final do programa, sem sair. Bom,
0: sem dúvida.
1: O zero, eu vou dizer pra você o que é. Porque peidar é o 3. Então,
0: disse?
1: Qual é o zero? Eu que tô inventando agora.
0: Ah, sim.
1: Eu que tô inventando agora. O que que eu vou fazer? Eu vou fazer o número 0. O que... Vixe, ó, pegou mal agora.
0: É,
1: fazer
0: muito.
1: O número 0. Quem viu o gesto que eu fiz?
0: Ficou estranho, né?
1: Ficou estranho.
0: Ficou estranho.
1: Mas eu volto já, Cláudia, dizendo o que é que eu vou fazer.
0: A mãe encontrou o filho e a nora mortos dentro de casa. A gente conta no próximo bloco. E mais, olha, essa você... O Naldo Benny disse que é amicíssimo, ou era, né? Do Michael Jackson, da Beyoncé, da Madonna. De quem mais, Alisson? Do Jay-Z, de um monte de gente famosa. E agora ele disse uma sobre o Michael Jackson que você vai dizer, meu Deus do céu. Qual é o óleo de peroba que o Naldo Benny usa no rosto? Bom, isso é o que a galera da internet está falando, né? Essas e outras a gente se encontra no próximo bloco. 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

0: Cláudia Leite.
1: Brasil.
2: De volta o Bafolê pra você, 92.5 Rádio FM Verdinha, 1 hora e 42 minutos. Vamos começar esse bloco falando sobre a tragédia que aconteceu com uma mulher. Ela encontrou o filho dela e a nora dela mortos na casa deles, a facadas. E como é que ela descobriu dessa tragédia? Ela sempre entrava em contato com o filho todos os dias pela manhã. Ele mandava mensagem. Tem muita gente que tem esse hábito, né? Fala com o pai pela manhã, não mora mais na casa dos pais, não mora mais na casa da mãe. E aí sempre fala com o pai pela manhã, com a mãe pela manhã. E ele não fez isso. O Joe Everton não fez isso. E a mãe ficou preocupada. Então, ela não se conteve e foi até a casa deles, do filho, onde morava o filho e a nora. E bateu na casa, no portão fechado de alumínio, não conseguiu abrir. E aí os vizinhos então disseram que não via movimentação na casa já praticamente um dia. Então ela chamou a polícia entrou na casa e encontrou o Joé Everton dos Santos, o filho dela de 26 anos, e a Esther Almeida, a nora dela de 27 anos, mortos a facadas dentro de casa. Ela passou mal, ela teve de ser socorrida para o hospital em estado de choque. A polícia militar, que foi quem chegou no local, né, abriu o portão, entrou com a mãe, recebeu o chamado e foi até lá, porque foi a mãe quem chamou e entrou com a mãe e viu o casal morto a facadas. A polícia civil da Paraíba, que esse caso aconteceu na Paraíba, em João Pessoa, na capital, a polícia já abriu o inquérito para apurar a morte do casal. Foi assassinato? Foi suicídio, homicídio seguido de suicídio? O que que foi, né? Não há uma informação se o casal respondia por algum crime, tinha antecedentes criminais. A polícia agora está investigando e a gente atualiza para você, mas é um mistério, né, Alisson?
3: É sim, viu, Cláudia? É verdade. Grande mistério. O que que aconteceu com essa família?
2: Exatamente, o que aconteceu com essa família que resultou na morte do casal, ele 26 anos e ela 27 anos, muito jovens, inclusive. Bom, vamos continuar agora o Bafolê falando sobre Virgínia Fonseca. Tudo que a Virgínia Fonseca faz vira notícia, né? Pois então, agora ela falou que tem uma mania, um hábito, e muita gente acha brega. O que será, hein, Alisson? Dá uma dica aí?
3: Eu acho que ela mastiga de boca aberta.
2: Mastiga de boca aberta?
3: Será que é isso?
2: Será que é isso? Ou tem a ver com os filhos? Aliás, é com os filhos porque ela tem três, né? Duas meninas e um menino.
3: Ah, eu já sei. O pessoal diz, Cláudia, algumas pessoas, né? Eu acho isso muito bonito, inclusive. Mas muita gente fala que pedir a benção da mãe e do pai antes de dormir é meio brega, atualmente é meio brega, né? Apesar de eu achar lindo.
2: Eu também acho.
3: Mas, será que é isso? Que será ela que manda as meninas pedir a benção?
2: Não, é
3: benção,
2: não.
3: Benção, mãe, vou dormir.
2: É, benção, pai, vou sair. E eu não acho isso brega, não. Ao contrário, eu acho isso bíblico.
3: É lindo, né?
2: É benção de pai e mãe, leva você pra frente, leva você pra vida. Te abençoa, te blinda junto com o poder de Deus. Porque pai e mãe são os representantes da terra, né? Dos filhos. Então, tem essa conexão que Deus promove e eu acho que é muito importante e muito válido. Mas não foi nada disso, não. A Virgínia Fonseca tem o hábito, o vício ou a mania de vestir as duas filhas, a Maria Flor e a Maria Alice, com as roupas completamente iguais. Tipo gêmeos, né? Quem tem gêmeos gosta de vestir os meninos iguais, as crianças iguais. A Virgínia Fonseca postou na sua rede social que adora comprar roupas iguais para Maria Alice e para Maria Flor. Inclusive, ela postou no story uma tarde em que ela foi comprar roupas para as meninas e comprando tudo igual, tudo a mesma peça, tudo igual. E depois, então, ela postou na rede social se as pessoas queriam saber os preços, né? E ela disse, olha, eu só comprei para crianças. E na sequência, então, ela colocou esse post aí com um filtro e tem escrito exatamente, tem gente que acha brega. Ela postou, eu não tenho gêmeas, mas compro roupas todas iguais. Tem gente que acha brega, mas eu amo. Você acha brega, Alisson?
3: Não, Claudinha, eu não acho brega, não. Eu acho tranquilo a mãe querer vestir as filhas bonitinho, igual, legal.
2: Um par de vaso.
3: Acho legal. Como é?
2: Um par de vaso.
3: Um par de vaso, Claudinha. Desse né? Arengueira, Claudinha, com a pobrezinha da Virgínia.
2: Um
3: não.
2: Par de vaso. Alisson Marques, eu não gostaria de não me vestir igual a minhas irmãs, não. Não.
3: Você acha brega?
2: Eu acho. A minha mãe, eu tenho três irmãs, né? A minha mãe não vestia a gente igual, não. Mas a minha mãe, por exemplo, usávamos vestidos. Aí um ia de azul, outra ia de rosa, outra ia de amarelo, outra ia de verde. E só por ser vestido já parecido, eu não gostava.
3: A sorte dela é que as meninas não são irmãs gêmeas de verdade, né?
2: É.
3: Porque se for irmão gêmeo e vestir tudo igual, aí depois fica meio perdido. Cadê o fulano? Aí eu tô aqui, mano, do teu lado. Ah, cadê o Beltrano que desapareceu, né? Mas pelo menos as filhas da Virgínia não são gêmeas de verdade. Mas eu acho fofinho, Cláudia.
2: Você acha fofo?
3: É, deixa as bichinhas ficar igual. É. Daqui a um pouco elas vão ficar adolescentes, chata, vão empinar o nariz e não querer saber mais de ficar com a mãe. Aí deixa ela curtir esse momento enquanto elas parecem duas bonequinhas.
2: Eu acho, eu não acho brega, mas eu acho assim, sabe? Cada um tem sua personalidade, então dê se vestir de forma diferente. Essa é a minha opinião. Alisson, vamos colocar pra galera? O que você acha?
3: Bora!
2: Bora! Diga lá!
3: Vou perguntar pra galera, você acha brega ou você acha
2: legal.
3: Normal? Legal.
2: Legal. Vestir os filhos, né? Gêmeos ou não, com as mesmas roupas. Você
0: Sim.
2: faz isso? Você não. gosta? A gente quer conhecer mais sobre você. Participa da nossa enquete, da nossa pesquisa, porque a Virgínia disse que faz e faz mesmo. Ela disse que muita gente acha brega, mas que ela ama vestir a Maria Alice e a Maria Flor com as roupas exatamente iguais. E aí a gente quer perguntar exatamente, né, Alisson? Você acha legal?
3: Você acha brega ou acha legal?
2: Pronto, você acha brega ou você acha legal?
0: Mais ou menos.
2: É, participe pelo nosso WhatsApp, né, Alisson?
3: Verdade, o DDD de Fortaleza é 85, o número é 98887-1306, 98887-1306. Seja rápido, seja rápida, para você estar entre as 10 primeiras pessoas que participarem. Diga o seu
1: Anote
3: nome.
1: Anote o número.
3: Seu nome, seu bairro e de onde você está falando. 8887-1306, Claudinha. Cadê o João, Claudinha? Ele foi fazer o número zero.
2: O número zero, tá demorando.
1: É.
2: Que número zero? Ô, João Inácio Júnior, não tem jeito, não. Que número zero é que ele foi fazer? Tá demorando, não, João? Leve o tempo que você precisar no número zero, né, Alisson?
3: É pra vai fazer que... bem direitinho, né?
2: É, ah, vai que, né, depois acontece que... alguma coisa errada, Deus me livre.
1: Ei,
2: bora contar os momentos de pavor que um padre passou por conta de um assalto? Podemos, Alisson?
1: Podemos.
2: Vamos contar o padre, o caso aconteceu no Rio Grande do Sul, o padre foi amarrado, foi trancado no banheiro durante um assalto à igreja. E os criminosos levaram tudo o que queriam em termos de dinheiro. Eles só procuravam dinheiro. E eles levaram R$1.000 em espécie relativos ao dízimo da paróquia, o que a paróquia conseguiu arrecadar com o dízimo. Foram momentos de pavor, segundo o que a polícia apurou, com o padre na cidade de Carazinho, no norte do Rio Grande do Sul, na noite do último domingo. Houve a missa pela manhã, houve a missa ao meio-dia, houve a missa à tarde. E no final, praticamente da noite do último domingo, o padre foi assaltado, amarrado e trancado dentro do banheiro por dois bandidos armados, hein? Eles chegaram extremamente violentos e eles sabiam que tinha dinheiro. Eles observaram que tinha dinheiro. E segundo o que a polícia apurou, eles esperaram a última missa acabar, a do final da tarde para o começo da noite. Eles então permaneceram na igreja, depois foram até a sacristia e aí renderam o padre. Quando renderam o padre, já chegaram exigindo dinheiro. E conseguiram roubar R$1.000. Acontece que antes de fugir, eles ainda trancaram o padre, eles renderam o padre e trancaram o padre no banheiro. Depois, então, eles disseram pro padre que não chamasse a polícia, porque senão eles voltariam e fariam pior. E o padre, então, ficou por meia hora trancado no banheiro. Foi então que, depois desse tempo, ele começou a bater na porta do banheiro, pedindo socorro, começou a gritar. Os vizinhos, então, da igreja conseguiram ouvir os gritos. A polícia foi acionada e tudo foi descoberto. O dinheiro não foi recuperado. Os dois bandidos armados que invadiram a sacristia e roubaram R$1.000, que foram referentes ao dízimo, R$1.000 em dinheiro, e que fizeram essa violência gigante com o padre, o sistema de câmera da igreja conseguiu identificá-los, mas eles ainda não foram presos. João Inácio Júnior.
0: Cláudia, a bandidagem hoje não respeita padre, pastor, pai de santo, mãe de santo. A bandidagem não respeita líder espírita, não respeita igreja católica, igreja evangélica, não respeita centro espírita, não respeita terreiro de Umbanda, de Candomblé. Eles não respeitam nada mais. Os caras chegam, quebram, assaltam. Meu Jesus! Tem que respeitar as coisas sagradas, seus loucos. Eu vou falar pra você o que eu fui fazer o zero. E o que é o zero? O um é fazer xixi, o dois é fazer cocô. Segundo o Alisson Marques, três é peidar. E eu fiz o zero. O que eu fui fazer? Mas, gente, foi tão bacana que eu encontrei na porta do banheiro. Já entreguei o que eu fui fazer. Não, eu passei... Não, eu passei na porta do banheiro.
2: Ah, passou direto?
0: Passei.
2: Então, zero, e a gente sentei... já sabe que não é no banheiro.
0: Não, né? É no banheiro, zero. Sim. Não é no banheiro. Mas eu passei na porta do banheiro e encontrei um colega nosso.
4: Sim.
0: Que tem uma história incrível. Ele trabalha com a gente aqui no Sistema Verdes Mares de Comunicação. A voz dele é muito conhecida. Ele faz chamadas da Globo no Ceará, tipo, nesta terça... O que tem na terça-feira? Na novela qual? Qual é a novela que tem terça-feira?
2: Amor, quem ama, cuida.
0: Nesta terça, na novela, quem ama, cuida. Você não pode perder. Então ele faz chamadas assim, a voz dele aparece na Globo do Ceará. Agora, atenção. Eu não sabia. Caiu um avião em cima da casa dele, morreram 5 pessoas e só ele ficou vivo aqui no Ceará, no bairro Montese. Não foi agora, não foi ontem. Ele era menino, hoje ele é um homem. A gente às vezes olha para uma pessoa, né? E você não sabe as tragédias pelas quais ela passou. Pois ele vem contar a história todinha aqui no programa. Provavelmente eu terei dado essa notícia anos atrás. Porque eu tenho 51, vou fazer 51 anos de profissão na comunicação no começo do ano que vem. 51. E ele é mais novo do que 51 anos. Então, gente, olha que coisa. Ele estava em casa, no Montese, era uma criança, e caiu um avião na casa dele aqui em Fortaleza. Morreram 5 pessoas, a mãe, todo mundo da casa. Mas ele escapou. Ele diz como ele escapou. Né? Uma história verídica, real, e que ele foi só almoçar. Ele diz, João, deixa eu só almoçar ali. E ele já vem, ele prometeu que vem logo depois das 2 horas, agora 1h54.
2: E aí, o que você foi fazer, meu filho, no Mato Maria Chiquinha?
0: Cláudia, se tu não lembra...
2: O que você foi fazer no Mato Maria Chiquinha? Não
0: então,
2: tem a música?
0: É, tem. É, fazer o número 1 é fazer cocô, xixi. O 2 é cocô. O 3, segundo o Alisson Marques, é peidar. Mas eu fui fazer o 0. O 0 é comer. É botar pra dentro.
2: Mas não era pra
0: ser a comer. E não é pra comer gente, não. Eu não fui comer gente. Eu fui comer o quê? Eu fui comer meu almoço. O que que eu comi de almoço? Cuscuz. Um pouquinho de... Gente, eu me esqueço o nome das coisas que eu como.
2: Azeite, frango.
0: Azeite, frango.
2: Abacaxi.
0: Não, abacate.
2: Abacate.
0: Cenoura.
2: Cenoura.
0: E beterraba.
2: E beterraba.
0: Tudo pouquinho. A gente tem que comer pouco hoje, né? Hoje eu tô com talvez 75 quilos. Tem que ter muito cuidado para não engordar, porque... Ai, ai. Ei, vocês já fizeram uma pesquisa? Já saiu a pesquisa?
2: Já, porque a galera é rápida no gatilho e o Alisson também. Nós contamos aqui...
0: Já deram?
2: Enquanto você fazia o número zero, nós contamos aqui que a Virgínia Fonseca ama vestir as filhas, a Maria Alice e a Maria Flor, absolutamente iguais. As roupas iguais, de cores iguais e tudo mais. Aí ela postou na rede social, assim, que muita gente acha isso brega, mas ela gosta. Ela diz, minhas filhas não são nem gêmeas, mas eu gosto de vesti-las iguais. Né, com as cores iguais, as roupas iguais. E aí nós fizemos a pesquisa. Você acha brega ou você acha legal?
0: Já deu a resposta?
2: Ainda não, acabou de chegar.
0: Então arrocha aí, Cláudia Leite.
2: Bora lá, você acha brega ou acha legal? Quem acha brega, 8 pessoas. Das 10 primeiras, 8 acham brega. Sim. E quem acha legal, 2 pessoas. Não. Quem acha brega? Quem acha brega? Quem é da turma do brega? Regilene, na Bela Vista, em Fortaleza. Nauclélia, em Milhã, aqui no Ceará. Dorinha, em Itaitinga, diz, se não são gêmeos, é brega. Ieda Tabosa, em Uruoca, também acha brega. Derima Lopes, em Rio Verde, Goiás, também. Luiz Castelli, em Morrinhos, da mesma forma. Socorro do Crato e Miguel Félix, em Mombaça, também acham brega. Mas há 2 pessoas que acham legal. A Lourdes, em Juazeiro do Norte, disse, minha mãe e minhas irmãs, nos vestíamos iguaizinhas. Éramos 7 irmãs. Eita, 7 irmãs, pessoal, João, tudo igualzinha. Uhum. E eu acho lindo. E a Alexandra, no Vicente Pinzon, em Fortaleza, disse, eu acho muito legal.
0: Olha, eu achei bem bacana essa penúltima pessoa que falou que a mãe dela vestia as 7 irmãs.
2: Sim.
0: 7 mulheres, 7 filhas, 7 irmãs que a mãe vestia todas iguaizinhas. Quem é ela, Cláudia?
2: É a Lourdes, em Juazeiro do Norte.
0: Muito interessante. A gente vai para um rápido intervalo comercial e você vai ver o que, que um motociclista fez com a moto dele. Gente, a gente vê cada coisa. Alguns motociclistas malucos andando pelas avenidas e ruas como se quisessem morrer. Porque quando o cara faz certas coisas, a gente pensa, não ama a vida, tá louco. Mas eles fazem. Agora, tem aqueles que fazem peripécias com a moto, né? Fazem toda a loucura. Esse aqui fez uma coisa que eu nunca, eu, João Inácio Júnior, nunca tinha visto na minha vida. Já vi o cara numa estrada em pé na moto, totalmente em pé na moto, e a moto... E ele em pé, sozinho, sem segurar no guidão. Já vi o cara deitado na moto. Já vi tudo. Já vi o cara empinar a moto, andar numa roda só.
2: Aí é loucura.
0: Mas o que esse cara fez com essa moto eu nunca vi na minha vida. E foi aqui no Brasil e você vai ficar de boca aberta. Essa você precisa ver, Cláudia.
2: E você se lembra, a notícia chegou agora, você se lembra daquele homem que estava no telhado com o irmão consertando o telhado e bateu uma vara de metal no poste, levou um choque e caiu? E aí o irmão perguntou, morreu? Ele não morreu na época, na queda. E o irmão socorreu e todos o levaram para o hospital, pois tem notícias sobre ele agora.
0: Bom, a gente...
4: Morreu?
0: A gente... Meu Deus. Gente, o que que uma mulher fez aqui? Deixa eu contar uma coisa para vocês aqui. Essa aqui é demais. Uma organização criminosa... Tinha alguns integrantes que estavam se passando por pai de santo e mãe de santo, sem serem pais de santo e sem serem mães de santo. Você acredita nisso?
2: Incrível, né?
0: Presta atenção, para aplicar golpe. Uma organização criminosa em que as pessoas, homens e mulheres, não eram pai de santo nem eram mãe de santo. Mas estavam se passando por mãe de santo e cobrando até 100 mil reais em dinheiro para resolver os problemas das pessoas. Essa organização criminosa se fazia de espiritualizada, não ameaçava nada. Se fazendo de pai de santo e mãe de santo, recebia as pessoas e prometia resolver os problemas das pessoas, inclusive cobrando caro. Só de uma pessoa aqui, que estava com um problema sério, desesperada, eles cobraram, essa organização criminosa cobrou praticamente 100 mil reais, mas a polícia descobriu, não são pai de santo, não são mãe de santo, são criminosos, se passando por pai de santo, por mãe de santo, para enganar as pessoas. Mas, rapaz, o que é que está faltando nesse mundo, Cláudia Leite?
2: Pois é.
0: E a gente vai dar essas notícias depois do intervalo comercial. Estamos aqui, eu, João Inácio Júnior, ali o bichão gostosão lindão, Alisson Marques. E aqui do meu lado, Cláudia Leite.
2: Sim, e do meu lado, João Inácio Júnior, depois do número 0.
0: Você anunciou?
2: Hã?
0: Você anunciou a sua?
2: Hã?
0: Anunciou?
2: Sim. E anunciei o... Lembra, nós contamos aqui, o homem estava no telhado da casa com o irmão.
0: Sim.
2: Pois é. E o Naldo Beni, parece que ele não cansa de passar ridículo, né?
0: Ele mentiu de novo.
2: De novo?
0: Diz que é o maior mentiroso do Brasil, o cantor Naldo.
2: Ó.
0: O que ele inventou dessa vez?
2: Pois é, qual é o óleo de peroba que ele usa no rosto? Essas e outras vêm para o próximo bloco conosco. 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
1: O mês de outubro reforça um alerta importante para a saúde das mulheres. O diagnóstico precoce do câncer de mama pode aumentar as chances de cura para até 95%. Em Juazeiro do Norte, na região do Cariri, a Secretaria Municipal de Saúde intensificou as orientações durante a campanha Outubro Rosa e destaca que a rede pública oferece acompanhamento nas unidades básicas de saúde, com encaminhamento para mamografia quando necessário. Para facilitar o acesso ao exame, o município conta com um guichê de mamografia, que funciona no Centro de Dermatologia. Desde a implantação do serviço, mais de 5 mil atendimentos já foram realizados. Outra novidade é a ampliação da faixa etária para o rastreamento pelo SUS. Com a nova norma do Ministério da Saúde, a mamografia passa a ser recomendada para mulheres de 40 a 74 anos. A orientação é que mulheres que percebam nódulos, alterações nas mamas ou nas axilas, procurem imediatamente a unidade de saúde mais próxima para avaliação. Lorena Tavares para a Verdinha FM.
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0: Oi, gente. A Cláudia vai dizer a hora, mas eu tenho uma aqui pra falar pra você, muito interessante. Muito interessante. Claudinha.
1: 92.5 Rádio FM Verdinha, 2 horas e 5 minutos.
0: Escuta aí, eu vou dar primeiro essa aqui, porque eu acho que a gente tem que estar com dois olhos bem abertos. Porque o mundo tá cheio e lotado de estelionatários querendo enganar a gente e arrancar dinheiro da gente, arrancar bens da gente. E a religião hoje é muito utilizada para isso. Claro que há os bons religiosos. Religião evangélica é sensacional. Religião católica é sensacional. Religião espírita kardecista é sensacional. As religiões afro-brasileiras, sensacionais. Eu não tenho contra, não sou contra nenhuma religião, né? Isso, para citar só essas, mas eu respeito todas as religiões. Acho que é muito importante a gente respeitar a religião do outro, para que nós possamos ser respeitados com relação à nossa religião. Agora, existe muita gente safada dentro das igrejas, dentro de todas as religiões. Existem os falsos. Agora a polícia prendeu uma gangue formada por pessoas que nem religiosas eram, mas se faziam de pais e mães de santo. Sem serem mães de santo nem pais de santo. Eles montaram uma organização criminosa e se passavam por pais e mães de santos para arrancar dinheiro das pessoas desesperadas. Desesperadas. Deixa eu falar uma coisa bem interessante aqui para você. Escuta o que eu vou te dizer. Muitas vezes, quando uma pessoa procura uma igreja católica, uma igreja evangélica, muitas vezes quando a pessoa procura um centro espírita, uma casa ou terreiro de candomblé, umbanda ou de outras religiões, muitas vezes é porque esta pessoa está desesperada, está com um problema horroroso. A pessoa está fragilizada. E se cair numa igreja séria, num pastor sério, num padre sério, num líder espírita sério, num pai de santo, numa mãe de santo sérios, vai ser ajudado. Essa pessoa vai ser ajudada. Mas se cair na mão de um pilantra, é muito fácil de ser enganada, porque a pessoa está desesperada, está com ansiedade, medo, pânico, depressão, está com um problema horroroso. Então é muito fácil essa pessoa ser enganada. Então, esses falsários, essa organização criminosa montou uma casa espírita ligada às religiões afro-brasileiras, mas de araque, de mentira. Não tinha nada de candomblé real ou de umbanda real, não. Eles, bandidos, criaram uma falsa, um falso centro de umbanda e de candomblé, mas para enganar as pessoas. Tem nada a ver com a religião. Eles são falsos. E as pessoas começaram a ir. E eles prometiam resolver os problemas. Está com câncer? A gente faz um trabalho. Quer desfazer um casamento? A gente faz o trabalho. Quer se curar da depressão, da ansiedade, do medo, do pânico? A gente faz o trabalho. Quer salvar o seu casamento? A gente faz o trabalho. Quer arranjar um bom emprego? A gente faz o trabalho. E fazia uma propaganda. Muitas pessoas iam. A falsa mãe de santo e o falso pai de santo então faziam que recebiam a entidade. A planta para o popô. E começava a falar como se fosse a entidade. E aí, gente, vendo que a pessoa tinha dinheiro e estava fragilizada, estava com problema, sendo capaz de fazer qualquer coisa, esses falsos pais e mães de santos diziam que aquela pessoa estava com problemas e iam piorar os problemas. Ia ter morte na família. Ia ter ansiedade, medo, pânico, doenças, prejuízos, traições, casamentos encerrados, desgraça. Então o pai de santo e a mãe de santo diziam: eu tô vendo aqui agora no seu futuro morte. E a pessoa começava a se tremer. Então esses falsos pais e mães de santo começavam a cobrar dinheiro para resolver o problema. A pessoa fragilizada, achando que ia morrer, que ia ter câncer, achando que ia ter desgraça na família, já vinha cheia de desgraça para tentar resolver. E lá, os falsos pais e mães de santos ainda diziam que vinha mais problema pela frente se a pessoa... E para eles, pais de santo e mães de santo, falsos, resolverem a questão, precisavam de dinheiro. E quanto mais dinheiro a pessoa dava, mais eles queriam. Uma mulher pagou 98 mil reais e não resolveu nada. Era só dando dinheiro e dinheiro e dinheiro, dinheiro. E o problema piorando e não resolvia o problema. E a mulher ficou doida. E a mulher, doida assim, de desespero. Além de não resolver o problema que ela queria resolver e que os pais e mães de fã santo falsos prometeram, além de não resolver, perdeu 98 mil reais. Que ela foi dando aos poucos, né? Era 3 mil, era 5 mil, era 7 mil, para se livrar dos problemas. Se não se livrava, então ela foi dar parte à polícia. Foram presas. Mas esse não é o único caso. Aconteceu em São Paulo. Peraí, deixa eu ler a matéria. Não, não. Esse caso aqui aconteceu, eles atacavam em São Paulo e também em Brasília. É, bota aí, Alisson, bota aí o vídeo, o vídeo explica também. O pessoal tá sendo preso, ó. Tem áudio, tem? Tem. Momento da prisão, a mãe de santo falso, mas tem um pai de santo falso também. Enquanto a gente bota as imagens da prisão, eu vou ler a notícia. Uma moradora da Asa Norte, Distrito Federal, viveu um momento de terror após cair em um golpe articulado por uma organização criminosa que se passava por pais de santo e mães de santo e que fariam serviços espirituais. A busca por auxílio... Abaixa um pouquinho, meu filho. Isso. A busca por auxílio em rede... Bom, então a história eu já contei para vocês, né? O caso está sendo cuidado pela 2ª Delegacia de Polícia da Asa Norte do Distrito Federal e hoje é quarta-feira, hoje pela manhã... Uns pais de santo falsos e mães de santo falsas foram presos, né? Eles também atacavam em São Paulo. Eles também têm vítimas em Carapicuíba, São Paulo, Itapevi, São Paulo e Osasco, São Paulo, né? São 6 mandados de prisão, são 6 falsos pais de santo e falsas mães de santos. 2 pessoas já foram presas. Então é isso, gente. É preciso ter muito cuidado, porque é muito bom, volta para mim, a gente procurar auxílio espiritual quando a gente está com dificuldade, mas tem que achar a pessoa certa. Porque se cair na mão do pilantra, o pilantra arranca tudo que é seu, né? E pilantra tem dentro da igreja verdadeira. Porque em todo lugar tem os ruins, como eu disse aqui. A igreja católica é ótima, a igreja evangélica é ótima. Enfim, todas as religiões são ótimas. E tem muita gente boa, mas mesmo na religião verdadeira tem gente falsa. Que quer seu dinheiro, quer pegar seu marido, quer pegar sua mulher para xem-xem-xem. É desse jeito, viu? Então precisa ter muito cuidado. Agora, o problema é que quando a pessoa está desesperada que procura, ela cai facinho. Dá dinheiro, dá tudo. E às vezes depois se arrepende. Deu dinheiro e não resolveu o problema. Ou fica dando a vida inteira. Porque, gente, eu acho que a instituição religiosa precisa de dinheiro para sobreviver, para pagar as contas. Se há um templo, um terreiro, um centro, tem uma casa, tem toda uma estrutura que precisa ser paga. Então é bom que as pessoas deem a oferta. Mas quando pedem demais, aí sim, o negócio está errado. Na minha opinião, né? Claudinha?
1: Oi.
0: É intervalo, é? Ainda não.
1: Esses 6 foram 6 presos, 3 foram. Homens, 3 mulheres. Eles não têm medo, não, de mexerem com o sobrenatural, de mexerem com toda essa energia, se passando por algo que por quem não são.
0: Cláudia, sabe qual é a minha opinião sobre isso?
1: Diga.
0: Eles nem acreditam que existe sobrenatural. Quando um padre, vamos agora para um padre, ou um pastor, ou um líder espírita, faz o erro, engana pessoas, eles nem acreditam que Deus existe. Porque eles, se acreditassem que Deus existisse, eles não faziam isso. Às vezes a gente vê um padre tarado, um padre ladrão, um padre safado, um pastor tarado, um pastor ladrão, um pastor safado, um líder espírita que ferrou o diabo. Eles não acreditam que Deus existe. Eles estão ali pregando para o povo que Deus existe, mas eles não acreditam. Porque por trás, sem as pessoas, sem o grande público ver, eles fazem as maiores patifarias e um dia é descoberto. Então a pessoa que acredita em Deus e que prega Deus não faz isso. Se é um pastor, é um padre, é um líder espírita, é de uma religião que fala em Deus e prega Deus, e por trás, escondidinho, esse líder ou essa líder espírita ou esse cantor gospel ou essa cantora gospel faz um monte de patifaria sem as pessoas verem, né? Sem o grande público ver, não acreditam em Deus, porque se acreditassem não fariam. O Deus que eles pregam, eles não acreditam. Agora, eu acredito demais em Deus. Deus é minha vida, Deus é tudo. Deus me livre de não acreditar em Deus. Claudinho.
1: Pois é. É uma loucura, né?
0: Tem um aí pra nós, Claudinha?
1: Tenho sim. Você se lembra de um homem que estava em cima do telhado, lá em Jaguaruana, fazendo um trabalho juntamente com o irmão dele? E aí ele pegou uma vara grande, e tocou a vara num fio de alta tensão, levou um choque e caiu lá de cima. Quem acompanha pela TV Diário tá vendo exatamente o momento, que tudo foi flagrado, tudo foi filmado por uma câmera de rua. O choque foi gigantesco, ele caiu de cima do telhado, o irmão dele correu, inclusive no áudio tem, ele pergunta: morreu?

0: E ele pergunta, morreu? Graças a Deus ele não morreu. Dia 10 de agosto ele foi socorrido para o hospital, mas a notícia hoje não é boa. Ele foi levado para o Hospital Regional do Vale do Jaguaribe, em Limoeiro do Norte. E ficou quase 2 meses internado. E morreu agora. Essa é a notícia triste sobre esse caso.
1: Olha, quem está com a gente pela rádio Verdinha não vê as imagens. São dois irmãos que sobem numa casa, vão fazer algum conserto ali no telhado, não sei o que é bem, a Cláudia talvez saiba.
0: É um bar.
1: A casa, né, que é um bar, mas uma casa. Então, o que que acontece? Eles têm uma vara de metal muito grande e um deles vai fazer algum serviço com essa vara muito grande. A vara encosta nos fios de alta tensão, há uma explosão, há um choque muito grande e um deles cai lá embaixo. Escapou com vida, mas morreu agora, depois de quanto tempo internado no hospital. Veja aí, ó. Que coisa. Meu Deus.
0: Quase 2 meses internado. Ele faleceu agora, hoje, né?
1: Aqui no Ceará, Cláudia?
0: Aqui no Ceará, o nome dele não foi divulgado, ele tinha 33 anos de vida.
1: Meu Deus, que cidade do Ceará, você já disse, mas repete.
0: É Jaguaruana, num bar em Curralinho dos Patos, foi onde o acidente aconteceu. E ele morreu no Hospital Municipal, lá em Tabuleiro do Norte, o regional.
1: Bem, eu prometi para vocês mostrar um negócio que eu nunca vi um motociclista fazer.
0: Sim.
1: Eu nunca vi. Eu já vi tudo que você possa imaginar. Inclusive, manobras artísticas, entre aspas, arriscadas. Os caras nas estradas aí. Eu já vi um cara andando numa moto em alta velocidade, ele em pé na moto. Ele sozinho em cima de uma moto em alta velocidade numa estrada, ele em pé na moto. Com o braço aberto. Sem ninguém dirigindo, pilotando a moto. Ele sozinho em pé na moto. Depois ele senta na moto e domina a moto. Já vi gente deitada em alta velocidade nas estradas na moto. Tem gente que empina a moto e vai numa roda só e tal. Então já vi muita coisa, né? Agora, o que esse camarada aqui fez, eu nunca vi na minha vida. O homem está parado em cima de um viaduto. E de repente, ele pega a moto dele e não sai no sentido da rua. Porque em cima do viaduto tem uma rua, né? É um viaduto, mas é uma rua. Então, quando ele tá parado, ele não sai no sentido da avenida. Ele vai ao encontro da... Como é que a gente chama?
0: Do quê?
1: Da borda.
0: É, do guarda-reio.
1: Do guarda-reio. Ele vai pro lado, em toda velocidade. Tum! Bate na mureta. Na mureta. E cai lá embaixo. Eu fiquei assim impressionado. O que que ele estava parado, muitos carros passando. E ele, ao invés de ir no sentido dos carros, ele acelera a moto com toda a força e vai pro lado da mureta do viaduto. E bufo, cai lá embaixo. Vamos ver essas imagens loucas aqui no programa Bafolê. Eu acho que esse vídeo tem áudio. Atenção, Brasil! Olha, a moto ficou, mas ele caiu lá embaixo. Eu fiquei pensando, por que que aconteceu isso? Vamos repetir do começo? Ó, ele tá ali parado na moto, e aí ele vai no sentido da mureta. Puf, ele cai lá embaixo. Porque o normal seria ele, em cima do viaduto, seguir a avenida que tem no viaduto, seguir no sentido... Meu filho, baixa só um pouquinho para minha voz não ficar brigando com a música, isso. Então, olha lá, ele tá lá, ao invés dele seguir no sentido dos carros, ele vai no sentido da mureta, a moto fica, ele bate na mureta e cai lá embaixo. Ah, quando a gente vê isso, ou ele teve um surto, ou ele queria se matar. Eu vou ler aqui para vocês a notícia. Um homem de 30 anos... Ah, gente, ele não morreu, graças a Deus. Ele caiu lá embaixo, mas sobreviveu. Meu bichinho, segura só um pouquinho que eu tenho que bater um papo ainda antes para a gente entender aí a movimentação que vai acontecer, né? Bom, gente, um homem de 30 anos sobreviveu a uma queda de cerca de 15 metros da ponte Zaragoza até o leito do rio Santa Catarina, após perder o controle da moto e colidir contra a mureta de proteção da via. Ah, lá embaixo tem um rio, né? Por isso que ele não morreu. Equipes de Defesa Civil e da Cruz Vermelha foram acionadas e localizaram a vítima consciente. Então o cabra não morreu porque lá embaixo tinha um rio. Mas é bem impressionante. Vamos ver mais uma vez. Ele está ali em cima do viaduto, né? Que passa. É, na verdade, é uma ponte, né? Que negócio doido que esse cara foi fazer. Será que ele fumou uma maconha estragada? O que foi, Adson Marcos?
0: Às vezes.
1: Cláudia, você que é motocicaropeira, viaja o Brasil inteiro em moto, me explica. Dá pra entender o que que esse rapaz... Olha, que aconteceu aí?
0: Bom, o que eu consigo entender é que ele perdeu o controle da moto. Às vezes, o piloto não tem muita experiência e ao acelerar e soltar o cabo da embreagem pra moto sair, ele solta um deles de uma forma e a moto dá um salto pra frente. Ele não consegue nem fazer o giro para entrar na rua, né? No caso, a avenida, por cima do viaduto. E ele perde completamente o controle da moto, bate e cai.
1: É, pode
0: olha,
1: ser.
0: Olha, veja aí, ó. Já veja, ele inclusive, olha como ele imprime muita velocidade, ó.
1: Eu pensei que ele quisesse era morrer. Mas não. Se ele quisesse morrer, não precisava trepar na moto não, e jogar pular... a moto contra a mureta. Bastava pular, né?
0: Inclusive, olha a quantidade de carro que ele passa no meio. Assim,
1: menino,
0: né? Olha
1: que
0: aí,
1: negócio
0: ó.
1: Foi esse?
0: Olha aí, a quantidade de carro. Olha, entendeu? Eu acho que ele não teve destreza em dominar a moto e acelerou pra fazer o giro e pra seguir à esquerda, perdeu o controle e bateu de frente.
1: Tipo aquela história, foi fazer um giro e fez um
0: giral.
1: Giral.
0: Eu acredito que possa ter isso. Porque, ó, ele não tem cara de que tenha passado mal. A moto, pra ter dado um problema desse, não dá nessa curtíssima distância.
1: Acho que ele era doido.
0: Né? Era legítima barbeiragem. Não, mas olha, observe que ele está...
1: Olha, mas ele, ao invés dele ir no sentido dos carros, ele vai direto pra mureta.
0: Porque talvez ele não tenha conseguido controlar a moto. Ele imprimiu muito ele empurrou muito o acelerador e soltou a embreagem de uma forma errada.
1: Que ele tá
0: e aí, bufo.
1: Emaconhado, bebo. Ele
0: também,
1: tá chapado, drogado.
0: Mas ele parece
1: muito
0: ser
1: doido.
0: Negócio de entrega, né? Ele tem um baú ali atrás.
1: Ali
0: eu sei que ele nasceu de novo, viu?
1: Aquilo ali não é baú de entrega, não. É aquele tipo de baú que vem na moto, né, não, Cláudia?
0: Não, ou não parece tem um baú de
1: tem
0: entrega.
1: Tem um baú de entrega, né? Não, esse cara enlouqueceu. Eu não acredito que esse cara não esteja... Eu não acredito que ele estivesse bom do juízo. Mas vamos fazer o seguinte. Tá na hora do intervalo comercial. A gente vai voltar com o que, Cláudia?
0: A gente volta exatamente falando sobre Naldo Bene. Naldo Bene, mais uma que ele conta com relação, dessa vez, ao Michael Jackson. E mais, aquela mulher
1: ele
0: que foi...
1: Que... O Naldo, o cantor Naldo, é considerado hoje um dos caras mais mentirosos do Brasil.
0: Oh.
1: Será que ele disse que deu uma com o Michael Jackson?
0: Não.
1: Será que ele disse que foi visitar o Michael Jackson? Michael Jackson disse: venha cá, meu amor, venha pra minha cama, meu amor.
2: Ai, ai, ai.
1: Ai, ai, ai.
0: Pois
1: pode ter
0: é.
1: Será que ele conta isso, Cláudio?
0: Qual é
1: depois
0: o óleo de peroba que ele usa no rosto?
1: Depois do intervalo você conta. Qual é a outra, Cláudia?
0: E também vamos contar sobre aquela mulher que levou duas injeções letais nos Estados Unidos, que estava no corredor da morte. Não morreu, está no hospital. Vamos atualizar todo esse caso.
1: Eu prometi uma para vocês e não dei. Hoje eu vou dar. Atenção, Brasil. Será que o nome dela? A Bocuda.
0: Quem é a Bocuda?
1: A Bocuda.
0: Tem muitas Anitta. Bocudas.
1: Eu tô igual a Anitta, bocudo.
0: Bocudo.
1: Anitta, será? Ela revela, ela disse, eu gosto mesmo é de mulher. Porque há um tempo atrás ela disse que pegava tudo. Homem, mulher, gay, travesti.
3: Tu ia?
1: Homem trans, mulher trans, tudo. Ela disse que pegava tudo. Mas agora ela deu uma declaração que ela define realmente do que ela gosta. Será que ela disse, eu gosto mesmo é de homem? Ou ela falou, eu namorei com alguns homens, mas o meu negócio é bedegueba.
2: É.
1: Porque não tem coisa melhor do que bedegueba. O melhor que tem é bedegueba. Gosta de mulher. Será que ela falou isso? A gente vai acompanhar isso depois do intervalo comercial aqui no programa Bafulê. Claudinha!
0: Oi!
1: A Rocha!
0: Bora pro próximo bloco? Bora! 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

0: Gente!
1: Brasil, Brasil, Brasil!
0: Gente, eu queria que alguém me desse o telefone do nosso colega que faz as chamadas da televisão Verdes Mares. Nesta terça. É um dos dois que faz as chamadas da TV. O Fortão lá, que vai participar do campeonato, o Bombado. É o Wagner. Ele me encontrou há poucos instantes ali e disse: João, tu não sabe o que aconteceu comigo. Caiu um avião em cima da minha casa, morreu todo mundo, só eu escapei. Gente, a gente acha graça porque parece que é brincadeira, mas não é. Quando ele falou, eu disse: tá brincando comigo? Ele disse: não. Caiu um avião em cima da minha casa, no Montese. Morreu mamãe, morreu uma família. Morreu toda a minha família, só eu escapei.
2: Incrível, né?
0: Eu disse: foi, que dia, menino? Foi hoje? Tu não tá nem queimado? Ele disse: não, eu era criança, faz muitos anos. Aí eu me lembrei. Eu vou fazer 51 anos de profissão. 50 anos que eu dou e dou bem dadinho notícias aqui, notícia no rádio. Agora eu tô também na internet. Ah, chegou. Gente, caiu um avião na casa dele. Eu tava dizendo, ele me deixou na mão, porque a gente se encontrou ali, como eu disse, na porta do banheiro. E ele me contou essa história. Ele é locutor. Muitas das chamadas da Globo no Ceará, é ele que faz, inclusive, você vai reconhecer a voz dele nesta terça, na novela tal, né? E ele me contou esse fato. Aí, quando ele me contou, eu fui lá nas minhas memórias de apresentador de programa de televisão, de dador de notícia, de noticiarista, e encontrei o fato, realmente, no Montese, não foi, compadre? Há muitos anos atrás, caiu um avião na casa dele. Morreu todo mundo. 5 pessoas morreram. E eu vou conversar com ele agora. Deixa eu fazer o seguinte. Eu vou levar ele pro palco ali. Vem pra cá, meu filho. Inclusive, ele vai participar do campeonato dos bombados. Vai tirar a camisa aqui, vai mostrar que ele é forte. É você, é o...
3: Vando Barros.
0: Vando. O Vando é locutor da Voz Bonita. A Globo do Ceará, ele faz muitas chamadas para Globo do Ceará, né? Então você é funcionário da televisão Verdes Mares. Faz uma chamada aí de algum programa que você... Como é que é? Como são as chamadas que você faz na Globo? Aí ele vai contar a história do avião que caiu em cima da casa dele. Morreram 5 pessoas e só ele se salvou. Uma história impressionante. Faz tempo, ele era criança, hoje ele é um homem de quantos anos?
3: 60.
0: O quê? É de mentira, rapaz? Tu tem 30, anos. Rapaz?
3: 60 anos.
0: Como é que você faz as chamadas da Globo? Segura e faz.
3: Vamos fazer ideia local, né? De um oferecimento, né? Bom dia, Ceará. Oferecimento. E também fiz o Bafulê também, né? Bafulê. Você está assistindo Bafulê com João Inácio Júnior.
4: Cláudia Leite.
3: E Alisson Marques.
0: Ele faz chamadas aqui para a TV Diário, mas também para a Globo, né?
3: Para a Globo também, do Mais Você, né?
4: Como é?
3: Você está assistindo Mais Você. E Tela Quente também, né?
4: Mano, Tela Quente, vai.
3: Tela Quente, hoje, aqui na TV. Na TV Verdes Mares.
4: Futebol,
3: né? Daqui a pouquinho, o Campeonato Cearense aqui na TV Verdes Mares. Logo mais, às 16h.
0: Então, muitas vezes você vê o cara... Aliás, você ouve a voz do cara, mas não conhece o cara. O cara é ele aqui. Então, o seu nome é?
3: Vando Barros.
0: Nós estamos aqui com Gleudson Rosa, que também... Vem cá, Gleudson. Gleudson é uma voz fantástica. Fica aqui do meu lado aqui. Que é um grande comunicador, já trabalhou em grandes rádios, tem uma grande voz também, tudo bem?
5: Oi, Joãozinho, boa tarde para você, mas o mais importante é ser amigo do João, porque ele consegue antecipar o que vai acontecer também. Eu trabalhei aqui um bom período, depois me desliguei e na saída, no meu desligamento, encontrei com o João no corredor. O João falou assim: você está indo hoje, mas você vai voltar. E cá estou eu.
0: Foi, exatamente. Há um tempo atrás, o Gleudson, que inclusive... teve um programa de grande ibope na FM 93, tinha programa na TV Diário de grande ibope, um dia ele saiu da casa. Nos encontramos e ele me disse: João, estou saindo da empresa. Eu disse: tá saindo, mas vai voltar. Algum tempo depois ele chegou para mim e disse: voltei. As suas palavras foram proféticas. Mas, cara, a história do nosso amigo aqui
2: é incrível. É verdade que há muito tempo atrás, você que morava no Montese com sua família, caiu um avião em cima da sua casa, morreram todas as pessoas e só você escapou?
3: Então, no Montese, ali próximo à antiga fábrica Café Guimarães, né? Ali na rua Boris,

0: casa e nas demais casas que estavam, era uma vila que tinha, né? Aí o meu pai estava na sala, minha mãe na cozinha, foi onde o avião despencou de cima e já arrastando tudo, e o fogo, as labaredas, e para que eu não chegasse a morrer, a minha mãe me colocou dentro de um balde, aquele balde, no desespero, me jogou para o quintal, eu com 1 ano e 3 meses de idade, né? Morreu uma irmã, minha irmã, morreu uma irmã, o meu tio, a esposa dele e a filha dele, né? Aí escapou eu, uma irmã, 2 irmãos e o meu pai.
1: Eu falei que morreram 5, eu errei então.
0: Foi.
1: Eu achei que você tinha falado para mim que tinha morrido. Morreram quantas pessoas?
0: Morreram 5, né? Uma irmã, um tio, a esposa dele e 2 filhos dele.
1: Morreram 5 pessoas, você tinha me falado 5 e eu ouvi direito. Então, quando esse avião caiu em cima da sua casa, no Montese, você tinha 1 ano e...
0: E 3 meses.
1: Então, morreram sua mãe...
0: Um tio...
1: Então, morreu a mãe...
0: Um tio...
1: Um tio...
0: Os 2 filhos...
1: Os 2 filhos do tio...
0: E a esposa dele.
1: E a esposa. A sua mãe morreu nesse...
2: Irmãzinha. Sua irmã também morreu.
0: Foi. Ela morreu com 80% do corpo destruído pelas chamas.
1: Então, o seu pai sobreviveu?
0: Sobreviveu. Meu pai, 2 irmãos e uma irmã.
1: Seu pai, 2 irmãos e uma irmã sobreviveram. Mas a sua mãe morreu.
0: Morreu.
1: A sua irmã morreu.
0: Morreu.
1: O tio morreu.
0: A esposa.
1: E os filhos. Quantos filhos?
0: 2 filhos.
1: Então, morreram foi 6.
0: 6, com a minha irmãzinha pequena.
1: Morreram 6. Que ano isso aconteceu?
0: Em 67, né? Em junho de 67.
1: Junho de 1900. Não foi 77,
0: não? Não, 67.
1: 67. Tem 59. Ah, tu tinha 1 ano.
0: Eu tinha 1 ano de idade, 1 ano e 3 meses, né?
1: Gente, em 1967. 67, o Brasil tinha passado... A ditadura militar tinha acabado há 3 anos, né? 67. Mas é uma história impressionante, viu, cara? Eu te vejo aqui, a gente se encontra praticamente todos os dias aqui no Sistema Verdes Mares de Comunicação. A gente se cruza, né? É só cruzando, né? Eu sou fã dele, ele é meu fã, mas eu não sabia da tragédia, Gleudson Rosa, que aconteceu na vida desse homem.
3: Não conhecia também, não, João. Não conhecia. Tragédia, né? Mas tá. Tá vivo, né, para contar a história. Deus é tão bom, né, apesar, né, da dramaticidade do caso, mas preservou muitas vidas, né?
1: Qual era a rua lá? Qual é a rua?
0: Na rua Boris, ali ao lado da Igreja Nazaré, onde tinha aquela fábrica Café Guimarães. Isso.
3: É na cabeceira da pista, né, do aeroporto Pinto Martins.
1: Rua Adriano Boris. O Alisson tem as fotos aí da desgraça na época. Gente, isso aqui não foi programado pro programa. Eu fui ali fora comer uma coisinha, porque não pode comer aqui no estúdio. Aí ele tava conversando, e uma ruma de bicha conversando, e eu, bicha, entrei no meio. Tudo quanto é bicha, nós tava bichando. Brincadeira, gente. Eu disse que ele é bicha, que eu sou bicha. Brincadeira, eu disse, aqui só tem bicha, vamos embora reunir aqui todo mundo. Aí surgiu a história dele... Trágica. Ele tinha 1 ano e pouco, caiu um avião em cima da casa dele no Montese, morreram 6 pessoas, inclusive a mãe e a irmã e parentes, e ele sobreviveu e hoje está aqui, né?
3: A notícia está aí, ó.
1: Aí, ó, o jato. O jornal unitário era o jornal que existia na época, era dos Diários Associados. Esse jornal, na época não, muitos anos antes... Antes do hoje, fez reportagem sobre mim. Era dos Diários Associados da Rede Tupi. Unitário, que era um jornal... Não, um era Correio do Ceará, era um jornal, e o outro era o Unitário. 2 jornais que tinham aqui dos Diários Associados, né? Então, esse era o Unitário. Aqui, caiu jato, né? Aí, aqui, 9 mortos no trágico desastre. 6 eram parentes seus, né? Os outros 3 devem... Com certeza,
3: vizinhos
1: de outras famílias, né? Então, tá aqui no jornal da época, jornal unitário, né?
0: Aqui nesse aqui, João, exatamente, pegando aqui dessas imagens, aqui possivelmente eram as bananeiras que tinha no quintal, quando o avião desceu, já aternizando dentro do telhado, explodindo a turbina.
1: Aqui diz que era um jato, porque turbina tinha que ser um jato mesmo. Avião a jato é que tem turbina, né?
0: Exato.
1: Né? Se não for jato, é hélice. Olha, as imagens da época, gente.
3: As bananeiras lá.
1: as bananeiras.

0: lados aqui. Isso era a tua casa, era?
1: É, eu escapei bem aqui, ó. É, exatamente. Foi por aqui que eu escapei, quando a minha mãe colocou dentro de um balde e me jogou para as chamas não me consumir, né? Não morrer incendiado. E foi quando ela correu, mas não deu tempo. As chamas pegaram rapidamente, né? Não deu tempo escapar.
0: A mãe dele morreu, né? Ei, rapaz, que coisa louca, Gleison Rosa. Eu tô impressionado. Eu vejo esse cara todo dia, não sei bem que esse cara passou por um negócio desse, rapaz. A mãe botou ele dentro de um balde e jogou. Quando o avião caiu, que começou a pegar fogo tudo, mas ela própria morreu.
1: Exato, ela própria morreu. Foi uma heroína, né? Pode dizer, uma heroína que eu tenho muita gratidão a Deus e a ela por ter me conduzido até aqui. E hoje eu tenho, assim, uma lembrança no coração, porque foi muito difícil, assim, a criação de uma pessoa que não conheceu a mãe. Eu posso dizer que eu nunca tive um dia das mães, né? Aquele amor, assim, ativo do coração de uma mãe, de um filho, um amor materno, né? Fui adotado pela uma tia, graças a Deus, eu tenho muito a agradecê-la também, que Deus a tenha, mas não é como você sentir aquele amor, o dia das crianças, o dia das mães, para você, foi muito difícil, né? Minha vida, assim, dá um best-seller, se formos lembrar, levaríamos aqui uma semana para poder falar o que é a ausência de uma mãe, de um abraço, de um carinho, de uma festinha de aniversário. Mas, enfim, eu não tive nenhuma festa de aniversário na vida, nunca. Mas minha filha, todas as festas, até os 15 anos, quando ela queria, eu fiz. Eu nunca estudei em escolas particulares, mas a minha filha estudou. Eu tenho muita gratidão a Deus pela oportunidade que a minha mãe me deu, me concedeu e deu a vida por mim. Isso aí é algo que acelera os batimentos cardíacos, a gente fica muito emocionado. A gente, no percurso, nós temos uma coisa sempre a lembrar, que Deus age sempre no silêncio. Deus nos dá a certeza e nos conduz, de uma certa forma assim, de nos poupar do sofrimento, nos poupar daquela forma de ficar a vida sofrendo, mas superar as dores, principalmente as dores que é uma perda, principalmente a perda de mamãe. Eu sou muito grato que Deus a tenha num bom lugar por ela ter morrido por mim. Então, João, você que está em casa, ame a sua mãe. Aproveite os momentos mais difíceis que você possa estar ao lado dela. Às vezes é uma correção, é uma educação, mas sempre ame a sua mãe. Aproveite o Dia das Mães todos os dias para que ela possa sempre sentir o seu amor, que seja recíproco. Valeu, João. Obrigado.
2: Olha, para quem está ligando a rádio agora e para quem está ligando a TV agora, nós estamos contando a história desse nosso colega aqui do Sistema Verdes Mares de Comunicação. Ele é locutor das chamadas oficiais da TV Diário e locutor das chamadas oficiais da Televisão Verdes Mares. Faz comerciais, a gente conhece só a voz dele, porque ele é locutor em off, né, como se diz, e não aparece na televisão, mas muitas das chamadas e dos comerciais da TV Diário, da Rádio Verdinha, de outras rádios de Fortaleza, da Televisão Verdes Mares, são feitas por ele, pela voz dele. E eu conversando com ele, fiquei sabendo de uma tragédia que eu vou repetir só para quem ligou o rádio ou a televisão agora. Bota aqui de novo, Alisson Marques, por favor. Este moço aqui é vítima de uma grandiosíssima tragédia quando ele tinha um ano de idade. Um avião a jato caiu em cima da casa dele, no Montese, e morreram só familiares dele, 6, inclusive a mãe e uma irmã e outros parentes, porque o avião a jato caiu em cima da casa dele, no Montese, em Fortaleza. Morreram 6 pessoas da família dele, mas aquela manchete fala de mais pessoas, 9 mortos, porque outras pessoas de outras casas, aqui era o jornal da época, jornal unitário, caiu jato, 9 mortos trágicos, e a mãe dele o salvou, porque quando o avião caiu, que o fogo explodiu, botou ele dentro de um balde e jogou fora longe do local, ela própria tendo morrido, né? Cara, que história incrível. Eu estou muito impressionado com a sua história, realmente. Dá para fazer um livro, dá para virar um filme, dá para ir para Netflix, para Globoplay. Mas antes, no programa Bafulê. Gente... Agora você vai participar de um campeonato de musculação, é?
3: Tô tentando me preparar, inclusive vou ver se eu falo com o Páscoa, né? Porque quando tiver as inscrições, eu tentar dar umas poses por lá, né?
2: Vai ter agora um super campeonato agora, rapaz. Vai ter agora. Tu tem coragem de tirar a blusa e mostrar pra gente? Ou não? Bora, tira aí, bora ver. Bora ficar por aqui mesmo. Ele é fortão, viu? O cara... Gleudson, que história, Gleudson Rosa?
4: Que história, eu tava vendo a data, né, que essa matéria foi publicada, 11 de junho de 1967, né, onde o acidente aconteceu.
2: Ah, é, lembrando para as pessoas que estão vendo a televisão ou escutando o rádio agora, isso não aconteceu hoje não, gente, ele era criança, foi em 1967, ele hoje tem 60 anos, mas parece que tem 20.
4: Verdade, verdade, há 59 anos, se ele tem 20, você tá com o quê, 25, João?
2: Eu tenho 13. Cláudia!
5: Olha, ouvindo a sua história, eu consigo só entender que você é a testemunha viva do maior, da maior expressão de amor que um ser humano possa ter por outro. Ao mesmo tempo, uma tragédia que marcou sua vida, como você falou, né? A falta física da sua mãe. Mas eu ouso dizer, eu creio, que quando ela jogou você dentro do balde, te tirou do fogo, ali ficou um elo eterno entre vocês. E você é a testemunha viva do maior amor que um ser humano pode ter por outro, dar a vida pelo outro e a sua mãe. Você é muito especial, creia nisso, você é muito especial.
4: Uma repetição bíblica, se você lembrar de Moisés, você vai lembrar que Joquebede entregou Moisés no cesto para ir para a filha de Faraó, né? Você lembra disso? Todo mundo, o rei mandou matar todas as crianças da época, e aí Joquebede, a mãe de Moisés, colocou ele no cesto e colocou no rio para ele ser levado para a filha de Faraó.
2: O cesto é o balde, né? Obrigado. Olha, se você trouxe os convidados especiais hoje aqui, não trouxe? Chame logo, vamos, chama!
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0: 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Amigos e amigas, a gente vai fazer um rápido intervalo comercial. A gente vai voltar com o que, Claudinha?
8: Com o Naldo Penny, que não cansa de passar vergonha. Dessa vez, agora, ele falou uma história com o Michael Jackson, com o Michael Jackson.
9: Será que ele disse que fez amor com o Michael Jackson?
8: Será? Meu Deus do céu.
9: E aí, a Anitta já falou que pega homem, pega... Há tempos atrás, a Anitta disse que pega homem, pega mulher, pega gay, pega lésbica, pega homem trans, mulher trans, pega tudo. Ok, sem nenhum problema. Mas agora ela define. Ela disse, ela gosta mesmo, é de homem... Ou é de mulher? Opa! A gente vai passar para você agora, depois do intervalo comercial, com outras informações aqui no programa Bafolê, comigo, João Inácio Júnior, com Cláudia Leite e com Alisson Marques.
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0: Cláudia Brasil, Leite. Brasil,
1: Brasil. Ora, Claudinha.
2: 92.5 Rádio FM, 3 horas e 1 minuto. João, podemos começar esse bloco com a notícia que acabou de chegar?
1: Podemos.
2: Podemos. Uma tragédia que aconteceu aqui no Ceará. Uma professora do município de Itapipoca morreu depois de atropelar um cachorro, cair da moto que ela conduzia e ser atingida por um carro na estrada.
1: Meu Deus!
2: Incrível, né? Ah, inclusive, as aulas da escola estadual onde ela era professora foram suspensas por 2 dias. A notícia chegou agora de que uma professora de Itapipoca, ela, Lucilene Lima, de 37 anos, trafegava na moto dela quando bateu em um cachorro, atropelou um cachorro. Aí ela caiu da moto e foi parar na mão contrária da BR-402. E nesse momento passava um automóvel, um carro que não conseguiu desviar dela e matou a atropelada.
1: Meu Deus.
2: Vale dizer que o cachorro também morreu por conta do impacto da moto dela com ele quando ele atravessava a rua. Aliás, melhor dizendo, a estrada, a BR-402. E mais, o motorista do carro que atropelou sem querer... Era um carro, Toyota Corolla, foi encaminhado para a delegacia de Itapipoca, onde prestou esclarecimentos. E uma atualização, hein? Não é um motorista, e sim uma motorista. Ela fez os exames na perícia forense do estado do Ceará, foi constatado que ela não estava com sinal de embriaguez nenhuma qualquer, e infelizmente ela não conseguiu desviar da professora que já havia caído da própria moto.
1: Então, no caso, a mulher que dirigia o carro que atropelou e matou a motociclista não tem culpa de nada, né? Porque não. A motociclista ia pilotando a moto dela na estrada, quando atravessou um cachorro, ela... com moto e tudo, bateu no cachorro, ela caiu e o carro que vinha atrás a atropelou.
2: Não, o carro que vinha no sentido contrário, foi pro outro lado da via, né, da estrada.
1: Sim, sim.
2: E infelizmente faleceu. Em nota, a Secretaria de Segurança Pública informou que as equipes da Polícia Militar também atenderam a ocorrência, né, e tudo registrado na Polícia Civil de Itapipoca.
1: Ok, gente, agora vamos pra Anitta, né? Alisson Marques, você me revela o que é que você gosta mesmo, Alisson Marques? É idioma de mulher? Não, ele não vai revelar, não. O que é que eu gosto, hein, gente? Será que eu sou gay? O pau que rola nas redes sociais é que eu sou gay? Não, eu não sou não. Mas eu aplaudo essa galera colorida.
3: João?
1: Eu aplaudo, eu apoio. Tamo tudo junto. Cláudia... E você, Cláudia, você revela o que você é? Você gosta de quê?
2: Eu sou hétero. Eu sou cis, eu sou hétero. E eu como é que se diz? Eu respeito profundamente a orientação sexual de todas as pessoas.
1: Eu também, gente. Eu quero que todo mundo seja feliz. E a Anitta? Algum tempo atrás, a Anitta disse que pegava homem, pegava mulher, pegava gay, pegava lésbica, pegava homem trans, mulher trans, pegou tudo. Como é o nome daquele pessoal que tenta entrar no mundo gay sem ser gay só para ganhar dinheiro? Como é que chama, hein? Pink money. Pink money. A Anitta já foi acusada muitas vezes de ser pink money, ou seja, de não ser lésbica, mas fingir que é para... ter sucesso com o grande público LGBTQIA+, não é verdade? É o seguinte, eu não sou, mas eu gosto do público LGBTQIA+, mas eu sempre apoiei, tanto que desde que eu comecei a trabalhar em rádio e televisão, há 51 anos, vou completar 51 anos agora no começo do ano, né, de rádio e televisão, sempre disseram que eu era gay e eu nunca nem me importei de me defender, de dizer que não sou, vamos dizer assim, porque, de fato, eu não vejo problema nenhum em a pessoa ser LGBTQIAPN+, eu acho mó barato, eu acho o mundo colorido incrível, né? Pois é, mas eu não sou, assumo que não sou, mas eu apoio, né? Agora, vamos pra Anitta. O assunto aqui é a Anitta. Ela agora diz, será que ela gosta mesmo de mulher? Bebe que é o bicho bom e ela namora com os homens só pra tirar a onda? Ou ela gosta de homem? Ela fala de outras coisas, mas no meio da história ela diz o que ela gosta, acompanha.
4: A gente é treinada a aturar muita coisinha, né, em prol da nossa imagem, né, de mulher querida, E quantos homens não aturam nada, entendeu? E a gente gosta de homem, né? Eu gosto de homem. Mas eu acho que a gente tem que aprender um pouco mais com eles, né? A gente tem que aprender mais com homens. Eu que gosto de homens, tenho aprendido muito com eles. E não ficar aceitando qualquer coisinha só para manter minha aparência. Eu vou agindo como eu me faço mais feliz. A gente é...
3: Pronto. Agora... 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
3: Opa, valeu, Charles Manolo. Gente, tem uma notícia aqui para vocês importante. Como é o nome daquela dupla? Cauã e? Matheus e Cauã. Olha a bomba!
1: Matheus e Cauã. Essa você não vai perder. Matheus e Cauã. É o seguinte. A esposa do Cauã separou-se dele faz pouco tempo. Porque descobriu que era traída. Presta atenção na bomba. Isso aqui eu acho que você já sabe, porque foi divulgado. Mas tem novidade sobre esse bafulê aqui. A Paula Aires, esposa do cantor Matheus, da dupla Cauã e Matheus, Matheus e Cauã, ela é esposa do Cauã, ela separou-se dele faz pouco tempo. Por quê? Porque descobriu que o bichinho estava traindo a ela. Infidelidade conjugal. Ela separou. Ela separou. E anunciou que havia se separado. Lembra? Muito bem. O Matheus, então, aliás, o Cauã chegou para ela e disse, ó, peraí, eu vou fazer para vocês aqui. Meu diretor.
3: Me acompanha, meu diretor. Sabe o que o Cauã fez? Se ajoelhou diante dela, meu amor, me perdoe, meu amor. Eu fiquei foi de cócora aqui, não foi?
2: Foi.
3: Como quem vai cagar no mato. Mas ele se ajoelhou, gente. O Cauã... É Cauã, é?
2: É.
3: O Cauã se ajoelhou diante da esposa. Meu amor, me perdoe. Meu amor, me perdoe. Eu vou ser o melhor marido do mundo. Meu amor, me perdoe. O que é que ela fez? Ela disse não ou ela perdoou o Cauã? Perdoou. Isso você já sabe também. Então faz pouco tempo que ela descobriu que era chifruda e separou do marido. Ele se ajoelhou, ele pediu perdão, ele fez, disse que faria tudo para que ela aceitasse ele de volta e ela aceitou. Ou seja, tem novidade, tem bomba no caso aqui. Ela aceitou o marido de volta e está vivendo com ele. Pois ela acaba de anunciar outra bomba. Então, veja, há poucos meses atrás ela descobriu que era chifruda, que o Cauã da dupla Matheus e Cauã, o marido dela, traía ela. Ela separou, mas ele pediu para o casamento ser refeito, pediu a reconciliação e ela aceitou e o casal voltou e tava junto.
2: Aí
3: agora ela vem a público dizer sabe o quê?
2: O quê?
1: É bomba que você vai ver agora, depois do intervalo comercial, no próximo bloco. Ela acaba de se pronunciar. Tá aqui. Tá bem aqui. Deixa eu ver aqui. É. E vou contar pra você. Você vai saber. Eu vou contar pra você. Claudinha.
2: Pois é, no próximo bloco sai a informação sobre o Naldo Beni. Mais uma que ele contou e que todo mundo, claro, não acreditou, porque aí a gente vai querer saber, você acredita no que ele falou? E mais, uma famosíssima que sempre viveu das redes sociais anuncia, vou sair das redes sociais e é pra sempre.
1: Aí,
2: e deu o motivo. Será, hein?
1: Ela vai sair mais.
2: Tu acredita, João?
1: Acredito nada.
2: Nem eu, mas...
1: Essa é curiosa. Ela disse, eu vou abandonar a rede social, vou sair.
6: Fala.
1: Tudo que ela tem na vida, ela conseguiu e consegue com rede social.
2: Exatamente.
1: Mas vocês vão saber quem é.
2: Uhum.
1: É só pra causar bafuleiro.
3: Ai, ai,
1: ela tá...
3: ai.
1: Eu vou dar
2: ela
1: minha
2: tá
1: opinião depois.
2: Ela tá esquecida, né?
1: Ela tá caindo. Ela tinha 20 milhões de seguidores há 3 anos atrás e tá caindo, tem menos. Então ela disse, eu vou ter que fazer um bafuleiro.
7: Diga, tá,
1: eu vou dizer que vou sair. Ah, o povo volta pra me olhar. Pra saber o que é o bafulê. Mas quem é ela depois do intervalo comercial? Eu vou beber uma aguinha, viu? Eu não bebi água agora de tarde.
2: Bora lá.
1: Bora.
2: Bora. 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
3: A população de Assaré denuncia possíveis casos de envenenamento na zona rural do município. Uma tutora relatou que essa é a segunda vez que isso acontece com animais dela em menos de 2 meses. Segundo moradores, os casos envolvem cães e gatos. Conforme documento, diversos animais teriam sido vítimas de possível envenenamento durante o mês de agosto. Até o momento, nenhum suspeito foi identificado. As autoridades buscam reunir provas para chegar aos autores do crime. Outro receio da população é com o risco de que substâncias tóxicas estejam sendo deixadas em via pública ou outros locais de acesso de outros animais e crianças. Tadeu Gomes para a Verdinha FM.
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1: Este programa sempre terá uma surpresa. A gente está fazendo o programa anunciando algumas matérias, outras a gente não anuncia. E dentre aquelas que não são surpresas, porque a gente está falando, né? Está anunciando, está chamando, acontecem surpresas a cada instante, né? Agora, o pessoal está me cobrando uma notícia que eu ia dar ontem, mas eu não dei ontem, mas eu vou dar hoje. E quem
2: e
1: foi
2: agora?
1: Que cobrou? Uma pessoa cobrou, eu quero agradecer a você que me lembrou, você que está vendo o programa Bafolê, ou ouvindo o programa Bafolê, vendo pela TV Diário, ouvindo pela Rádio Verdinha, o Jefferson Mendes, ele é de onde? Da Paraíba! Existem outras emissoras de rádio que nos retransmitem pelo Brasil. Nós estamos também nos aplicativos de rádio, nós estamos também nas antenas parabólicas digitais, estamos nas TVs por assinatura e a TV Diário também, o programa Bafolê também está nos streamings, alguns streamings. Então, eu vou dar essa notícia hoje, é uma notícia sobre câncer. É uma boa notícia sobre câncer. É uma boa notícia sobre câncer. Essa aqui você não vai perder, eu vou dar hoje. Mas antes, vamos falar de um assunto que envolve o cantor Cauã, da dupla Matheus e Cauã, que é uma dupla muito famosa. E vocês sabem, como eu contei para vocês há poucos instantes, a esposa dele descobriu há alguns meses que era corna, que era traída, que era chifruda. E ela disse, não, eu não perdoo, não. Porque tem gente que não perdoa. Traição para algumas pessoas é um erro fatal, imperdoável. Eu conheço várias pessoas do meu contato pessoal que traídas não perdoaram e separaram. E conheço pessoas famosas, assim, pelas notícias, né, que também foram traídas e não perdoaram, né? Mas tem gente que perdoa. Isso é uma questão de cada um. Pois bem, a esposa do Cauã descobriu... Tem bomba aqui hoje, tem bomba agora. Você vai saber agora. A esposa do Cauã descobriu há alguns meses que era traída pelo marido. O nome dela é Paula Aires. Ela disse, não vou perdoar, não. Eu não admito que você, que dorme comigo, que transa comigo, que beija minha boca, que diz que me ama, você vá beijar outra boca, enfiar este negócio seu aí, esta jambiranga que você bota em mim, enfiar noutra. Dizer que ama outra, não perdoou. E ela se separou do Cauã, da dupla Matheus e Cauã. A esposa separou. Só que ela é bonita. A mulher é bonita. O Cauã, então, vendo que fez a merda, porque tem gente que... né? Só depois que faz a merda é que vai se arrepender. Aliás, depois que faz, não. Faz e continua fazendo. Só se arrepende quando é descoberta ou descoberto. Mas enquanto tá tudo escondido, ó, fica tudo bem. Pois é. Então a esposa do Cauã disse, não quero mais você, separou. O Cauã, então, não aceitou a separação, ficou em depressão, ficou sem fazer alguns shows, ficou quase louco, procurou ela e prometeu mundos e fundos, pediu perdão, se ajoelhou, deu um monte de presente, fez tudo o que um homem pode fazer para reconquistar uma mulher e ela aceitou que ele voltasse para ela. Isso você já sabe. Eu não sei se você sabe a novidade agora que eu vou contar. Então ela aceitou, mediante promessa de amor eterno, que jamais trairia, me perdoa, meu amor, você é o melhor marido do mundo, a partir de agora vai ser tudo diferente, nunca mais eu lhe traio, eu vou ser melhor, melhor, muito melhor do que fui, e ela aceitou e, digamos assim, perdoou e o casamento foi refeito. Isso você já sabe. Agora eu vou contar o que talvez você não sabe, porque ela acabou de anunciar a bomba. Paula Aires, esposa do Cauã, vem a público dizer
2: que
1: não conseguiu conviver com a traição.
3: Não sei, não.
1: Não conseguiu.
0: Com o fantasma, né?
1: Com o fantasma da traição. Ela disse, eu não consigo, não dá. Eu tentei perdoar, mas aquilo fica no meu juízo, fica na minha cabeça, fica o diabo inteiro. Eu não aguento saber que ele pegou outras mulheres. Eu sendo a esposa fiel, ele vem e me trai. Tentei perdoar, tentei conviver, mas o fantasma está me perseguindo. Não é nem que ele me traiu de novo. É que eu não consigo conviver com a história da traição. Eu tentei, mas não consigo. Paula Aires, esposa do cantor Matheus, contou aos seguidores ontem que deu entrada no pedido de divórcio. Depois de 14 anos de casada, da reconciliação, ela disse que não aguentou conviver com a separação, com a traição, pensou melhor e acabou o casamento. Não quero, não adianta prometer mundos e fundos. Eu não consigo conviver com a lembrança da traição, com o fantasma da traição. E diz que entrou já na justiça porque quer a separação legal. Tem mais.
0: Tem mais?
1: Ela revelou que há 50 dias eles tinham se reconciliado.
0: Sim.
1: 50 dias tinham se reconciliado.
0: Nem dois meses.
1: Numa tentativa de salvar a família. Mas assim, ela diz, os anos de sentimento não teriam sido suficientes para manter a relação. Realmente a gente tentou, mas não foi possível. Tentei pela família, pela nossa história, pelo amor que sempre existiu. Pelo menos, né? Apesar da tentativa, ela disse que a reconciliação com o marido não era o que ela esperava. Acho que agora é o momento da gente seguir cada um seu caminho. Olha, gente, ela fala com outras palavras, mas pelo que eu já li, pelo que eu vi, pelo que eu sei, ela não aguenta viver pensando nas merdas que ele fez. Ela não dá. Toda vida que ele chega perto de mim, eu me lembro da outra. Toda vida que eu. Das outras. Toda vida que ele me abraça e me dá um beijo, eu me lembro que ele dizia isso pra outras. Toda vida que ele vem com um negócio pra tchuco em mim, eu me lembro que ele tchuco nas outras. Ela vai falar aqui, mas ela não fala o que eu tô dizendo. Ela toda elegante. O que ela vai falar aqui no programa agora, o pronunciamento que a Paula faz, dizendo que tá entrando com o divórcio do Cauã. Ela é muito elegante, mas eu soube que o bafulê é esse que eu contei. Ela fala elegante, ela fala legal, ela fala que está entrando na justiça, mas o problema é que ela não conseguiu conviver com o fantasma da traição. Atola, meu bem, pode atolar.
3: Então, gente, e aí? Estaremos unidos em respeito à criação dos nossos filhos, né? Maravilhosos que nós temos, mas a partir de hoje entrarei com o divórcio, daremos entrada ao divórcio e vida que segue. Então era só isso mesmo que eu queria deixar claro aqui pra vocês, que muita gente ainda mandava mensagem, né? Diariamente recebo mensagens com esperança, com pensamento positivo na família, né? Como eu sempre pensei também que pudesse haver uma restauração e uma transformação. Mas como não foi possível, é isso, gente. Vida que segue.
1: Pois é, gente, ela não falou o que eu disse porque ela não vai expor isso aqui, né? As brigas lá. Mas eu que tenho informações, eu não sou o... Como é o nome?
0: O quê?
1: Não, Nelson Rubens ultrapassado. Tá doido, é?
0: O Léo Dias.
1: Agora é o Léo Dias. Nelson Rubens já tá ainda aí na onda, mas já tá assim, mais ou menos ultrapassado. Eu não sou o Léo Dias, mas eu tenho muito mais informações do que julga sua vã filosofia.
0: Eita!
1: Como diria Shakespeare.
0: É.
4: Tá certo.
0: Há mais segredos entre o céu e a terra do que se possa esperar a vã filosofia. Expectar.
1: A Cláudia vai fazer só um comentário sobre muitas mulheres que não estão mais. Porque antigamente a mulher era chifrada e se aguentava e chorava e se humilhava e não botava o cabra pra correr. Antigamente. Ai. Isso é o que a Cláudia tá me dizendo. Mas é mesmo. E ela vai fazer um comentário de mulher sobre esse assunto aí. Traição masculina e mulher não aceitando mais negócio de ser chifruda.
0: Tava conversando aqui com o Alisson e com o João dessa fala da Paula, né?
1: Paula.
0: as mulheres de hoje, elas são assim. Elas são bem diferentes das mulheres de algumas décadas, né? Por conta as das décadas passadas, que tinham casamentos muitos bem, mas muitos também eram sólidos, só que não, porque aguentavam a dependência psicológica.
4: Chifre, aguentava chifre.
0: Exatamente.
4: Carcalada.
0: A dependência psicológica do marido, a dependência financeira do marido, e mais, se ela se separasse, realmente ela fosse, ela era mal vista, mal falada. Lembra uma mulher desquitada, uma mulher divorciada? Era uma mulher de ninguém, né? Então, eu creio que essa é uma geração que, nesse sentido, ela é mais feliz e mais autêntica, né? Vive os seus próprios sentimentos.
1: Quem tá... Muitas mulheres não perdoam traição hoje, mas quem tá perdoando muito hoje, sabe quem é, Cláudia?
0: Quem?
1: Homem.
0: Sim.
1: Nem todo homem perdoa chifre, mas tem homem perdoando. Tem homem perdoando. Mas é isso aí, gente. Cada qual toma seu caminho. E tem mulher que perdoa também, né? É. O que tu tá olhando pra mim com essa cara, meu operador? Você já foi perdoado? Mostra meu operador aí. Ele olhou pra mim e falou assim: você já andou perdoando alguma traição ou você já foi perdoado de traição, meu operador? Sim. Não pode falar não, né?
0: É melhor não falar.
1: Ele é o...
0: Fabiano Soares.
1: Fabiano Soares, meu amigo, velho. Eu gosto muito dele, viu? É por isso que eu... Fabiano Soares, meu amigo. Mostra ele aí. É gente boa demais. A gente conversa, acha graça. Né? Eu dou o maior valor a ele. Fabiano Soares. Gente, bora aqui. Eu quero falar pra você que o sorteio de amanhã... Amanhã é quinta? Quinta. Olha, gente, que número redondinho, bem redondinho. Oh, maravilha. Mega Sena tá bem redondinho. Olha que número redondinho. 100 milhões de reais. Mamãe, minhas colegas de trabalho, mas francamente você quer ganhar. Quem quer dinheiro... Gente, 100 milhões de reais. Caramba, amanhã Mega Sena acumulou e você pode pegar esse dinheiro. 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
1: 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Uhul! É intervalo, a gente volta já. Tem coisa quente pra você, eu gosto dessa música aí. É do 50 Tons de Cinza, é? É não, é? É não. É outra coisa.
8: Rocha, a gente volta já, meu povo.
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0: cadê o irmão Nilton? Tem um caba bonitão aqui. Tá sentadinho ali, vai fazer show pra gente. É um cantor famoso. É o Gabriel Magnata. Olha ele, cadê ele? Deixa a câmera se virar pra ele, Gabriel.
1: Ai, minha gente. Boa tarde, prazer imenso estar aqui com vocês.
0: Ô, Gabriel, viu? Você canta... Por que você corta o meu quando você bota o dele? Você quer que eu arranque seus ovos, é? Que diabo de som é esse? Tá muito baixo pra... Não tô... Retorta da microfone, é. Será que esse aqui tá? Ah, é porque tá tudo ligado, macho velho. Desliga o outro. Aí dá certo. Gabriel, qual é o seu estilo musical, Gabriel?
2: Forró.
0: Ô, oh, maravilha. Já tem forró. Deixa eu dar uma notícia pra vocês que eu prometi ontem. Infelizmente eu me esqueci, mas hoje sai. É uma notícia boa sobre câncer. Amigos e amigas, existem alguns exames que detectam muito antes do câncer ficar, vamos dizer assim, perigoso. Porque praticamente todo câncer, quando ele é descoberto no comecinho, ele tem cura. Se ele for descoberto no comecinho. Por exemplo, tem câncer que passa 7 anos para se manifestar. Já tá lá. Já tá lá. Mas a gente não... Mas a pessoa que está desenvolvendo aquele câncer não sabe que tem, não sente dor, não sente nada. Então ele fica escondidinho, mas crescendo, crescendo. E tem câncer que, para se manifestar, para a doença câncer começar a mostrar os seus sintomas, a pessoa começar a sentir a doença pelo câncer, às vezes passa 7 anos. Se a pessoa fizesse um exame e descobrisse lá no começo, ela tem, em quase todos os cânceres, não todos, mas em quase todos, praticamente 100% de chance de cura, né? Então, descobriu no comecinho, operou, tirou, resolveu. O problema é que quando a pessoa sente a doença, sente que está o câncer, é porque já avançou muito. A boa notícia que nós temos para você aqui agora é que chegou ao Brasil um novo exame que detecta 50 tipos de câncer. Mais de 50. Então, não precisa rasgar seu corpo, furar seu corpo. Tempo desse eu estava com a suspeita de um câncer no pulmão, sabia? Eu tive suspeita de câncer no pulmão. E aí tinha que fazer um exame que eu tinha que entrar numa máquina chamada tomografia computadorizada por 50 minutos, ela fica para os médicos me verem por dentro para me enfiar uma agulha imensa no meu pulmão até onde eu tinha um, vamos dizer, um caroço, para tirar um pedaço do caroço. Uma cirurgia, gente, porque eles iam entrar aqui entre minhas costelas. E por que que precisaria da eu ficar dentro de uma máquina de tomografia computadorizada? Porque eles iam fazer imagens o tempo inteiro, porque quando a agulha entrasse em mim, eles não podiam enfiar no meu coração. Então eles tinham que saber onde estava o coração para desviar. Não podia enfiar na aorta. Então, mas graças a Deus eu não tinha câncer no pulmão. Foi, eu nunca nem contei para vocês, mas eu fiz um tratamento de 9 meses. Foi um fungo. Eu peguei um fungo no meu, no meu pulmão, quase que eu morro. Fiz um tratamento de 6 meses. Eu fiquei mago. Magro, seco, doente. 6 meses, não, 9 meses de tratamento com os antibióticos mais doidos do mundo. Um fungo lá no pulmão. Então, mas esse exame é de sangue. Pronto. Então, alguns cânceres só são descobertos. O cara tem um câncer no cérebro, para fazer a biópsia, para saber se está com câncer lá, tem que entrar com a agulha dentro do cérebro. E a pessoa pode ficar aleijada, porque se danificar alguma parte importante do cérebro. Eu tenho um amigo que teve um câncer no cérebro, mas nunca aceitou fazer a biópsia, porque o médico dizia, pode ser um câncer, mas pode não ser o câncer. As imagens mostram que pode ser um câncer, mas pode não ser. Para ter certeza, tem que furar o seu cérebro com agulha. Tem que furar o osso da cabeça, entrar com a agulha lá dentro, tirar um pedaço do carocinho. Mas nesse percurso da agulha até chegar lá, pode danificar uma parte sua e você ficar todo troncho, aleijado, sem falar ou sem ver. Muita coisa pode acontecer. A notícia boa é que chegou no Brasil um novo exame. Bota aí. Um novo exame de sangue que detecta mais de 50 tipos de câncer. Você não se fura. Você tira o sangue e faz o exame. Cláudio, você tem o nome desse exame aí?

0: Tem. Esse exame se chama Gallery. Ou Gallery, para falar assim, aportuguesado. Esse exame, ele está sendo vendido pelo grupo Gallery. Aqui no Brasil...
1: O problema é que o bicho é caro demais.
0: Perdão. Ele é oferecido pela Genesis Genomics, que é a empresa. Empresa do Hospital Albert Einstein com o grupo Fleury. Então já está disponível para ser vendido e já está sendo vendido no Brasil. O problema...
2: Pois é, você não compra na farmácia, tem que ir para São Paulo, para o Albert Einstein, e o exame é caro, né? É de sangue, mas é caro.
0: É quase R$7.000. R$6.990. A coleta de sangue é feita nas unidades das duas redes, no hospital e na Gênesis. A análise vai para os Estados Unidos e o resultado sai em cerca de um mês. O exame procura pedaços de DNA que os tumores soltam no sangue. Pelo padrão desse DNA, ele indica o órgão onde o sangue, onde o câncer provavelmente está. É indicado para pessoas com mais de 50 anos ou mais e sem sintomas. Não serve para gestantes nem para quem já se trata do câncer. Agora, uma ressalva. O maior estudo com o exame, com 142 mil pessoas no Reino Unido, mostrou menos casos descobertos em estágio avançado. E mais, não substitui os exames que você faz de rotina.
2: Pronto, então é o seguinte, é um auxiliar, né?
0: Sim.
2: Meu bichinho, mais um pouquinho, meu bichinho. Dê mais um pouquinho, Me dê mais, meu bichinho. Meu bichinho, você não gosta da minha voz, não, meu bichinho? Bota som nesse microfone, meu bichinho. Gente, é o seguinte, então é bom, mas não é tudo. 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
2: Tá bom, compadre. 0800-770-7905. Um abraço, Charles Manolo. E a gente vai voltar com quem? Com Gabriel Magnata. É forró, gente. É coisa nossa. Mostra o Gabrielzão aí. Olha o Gabriel. Olha o Gabriel Magnata, ele vai cantar pra gente aqui no programa. Agora tem, a Cláudia Leite tem duas informações pra dar daqui a pouco pra você. A do Naldo Bene, parece que ele disse outra mentira, uma com o Michael Jackson. Será que ele disse que ele e o Michael Jackson furunfaram? É. E uma de uma digital influencer muito famosa, famosíssima, das mais famosas do Brasil, que tá dizendo, vai abandonar para sempre as redes sociais. Eu não acredito, mas ela tá dizendo. A gente faz um rápido intervalo, a gente volta ligeiro aqui com o Bafolê. Eu,
4: João Inácio Júnior, Alisson Marques, Cláudia Leite. Deixa eu apresentar o operador aí, que é gente boa demais, né? Menino bom, Fabiano Soares, é bom demais trabalhar com ele. Alisson, vamos aí, quem tá na direção de imagens? Gutierrez Madeira. Quem tá nos caracteres? Jefferson Gomes e no Master, Davi Magalhães. A gente volta já.

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0: Gabriel Magnata com a gente aqui. Oi, Gabriel. Tudo bem, Gabriel?
1: Maravilhosamente bem. E principalmente aqui na TV Diário, rapaz.
0: Gabriel é cantor ele me contou uma coisa curiosa. A paixão dele era rádio e televisão. Você quis ser apresentador de rádio e televisão?
1: Com certeza, era meu maior sonho.
0: E virou cantor?
1: Cantor.
0: Aí eu tava dizendo pra ele, meu sonho era ser cantor. E virei apresentador de rádio e televisão.
1: Foi o contrário. Aí, deu.
0: Que coisa legal. E você é cantor de forró?
1: Forró.
0: Que você vai cantar?
1: Vamos cantar uma música que viralizou nas redes sociais. Chama Dirmantelo do Papai.
0: Dirmantelo do Papai. Programa Bafolê, Arrepia Brasil.

0: danado, invadindo os estúdios da TV Diário. Pressão mundial, viu? E a Rádio Verdinha. Ô, oh, Mozinho!
1: Estourado, prazer, Gabriel. Viu? Magnata. Magnata, estourado. Olha, gostei. Gostei muito da pegada.
2: Pô, coisa
1: e
2: boa,
1: aí, me diz uma coisa. Qual é a sua rede social pra divulgar, pra
0: arroba
1: shows?
0: Gabriel Magnata. Segue lá e acompanhe que o Desmantelho tá só começando, viu?
1: Aí, o Desmantelho tá só começando. E tem mais uma?
0: tem mais.
1: Bora, Gabriel Magnata aqui no Bafulê.
0: Essa Desmantelho do Papai foi com Claudinei e Juliana. E agora vamos pra cima. Tem mais, né? É nossa também a próxima? Bora.

0: acompanhe. Uma alegria receber você aqui no programa. Conte. Você não gosta de mim, não, né? Ele bota meu microfone bem baixinho. Eu ainda capo esse cabo. Gabriel, muito obrigado por ter vindo ao programa. Estou muito feliz com a sua presença. Você é bonitão e canta bem, né, Cláudia?
1: Oh, rapaz.
2: Desmantelo do papai.
3: Oi, desmantelo. Gabriel arrasa.
0: Nós temos quantos minutos de programa? Três. A Cláudia vai dar duas notícias. Gabriel Magnata. Quando quiser, é só marcar e vir.
2: Com certeza.
0: Porque você é presença bacana.
2: Obrigado demais, de coração, gente. Seja a primeira de muitos, viu?
0: Oba! E muito sucesso pra você. A Cláudia Leite vai dar uma informação agora. Qual é a digital influencer que tem quase 20 milhões de seguidores que está dizendo que vai largar para sempre a internet?
3: É a VTube. VTube divulgou que vai sair das redes sociais. Ela, segundo disse, inclusive, ela tem outros projetos, diz que é para sempre. Isso vai acontecer no dia 30 desse mês, depois de 13 anos trabalhando na internet. E, claro, né, toda a grana que ela ganhou, todo o sucesso que ela obteve, foi exatamente trabalhando como influencer. E ela disse que hoje não tem mais conteúdo. Bora ver, né, João, se realmente isso vai acontecer.
4: Eu acredito, Maqui. Que conversa de VTube, vai deixar. A VTube, é?
3: É, vou sair das redes sociais ainda esse ano.
4: A VTube é aquela que tá casada, né? Gente, eu errei. Eu disse que ela tinha quase 20 mil seguidores, eu tava confundindo com outra, com aquela GK. Eu confundi. Eu não sei quantos seguidores a VTube tem. A GK, que eu tinha falado antes, ela tinha 20 milhões de seguidores e ela caiu. Já não tem mais 20 milhões e ela está caindo cada vez mais. Então, a VTube, que é casada com o
3: Eliezer,
4: que tem dois ou três filhos com ele.
3: Dois.
4: Diz que vai largar a internet. Vai nada. E a outra, Cláudia, é
3: a
4: do...
3: A VTube?
4: Não, do...
3: A VTube tem 31 milhões e 800 mil seguidores. O Naldo Benny contou mais uma. Será que a gente acredita, hein? Claro que não. Sobre o Michael Jackson. Vamos acompanhar.
5: Tudo isso que eu estou te contando aqui, vão falar que é mentira. Só que o Mark é um produtor que trabalhou 21 anos. Se você der um Google, vocês vão ver. Trabalhou 21 anos com o Michael Jackson. Eu estava na casa dele lá, eu conheci essa galera toda. Inclusive, o Michael me liga... pedindo, Naldo, canta pra mim. Ele ensinou ele a falar isso.
6: Canta pra mim, cara.
5: Canta pra mim. Não,
6: não
5: canta
6: olha pra
5: mim.
6: Cara.
5: O Michael falou isso pra mim.
6: Tu tá zoando com a minha cara.
5: Não tô zoando. Quando eu te falei aqui da Madonna, eu que desenrolei o bagulho.
6: Dela veio.
5: Porra, eu te falei.
7: Veio. Eu acredito. Eu acredito em você.
5: Mas, porra, confia. Tô falando. Papo mas, reto.
7: Viu verdade.
5: Né?
7: Viu verdade.
5: Papo reto.
7: O Michael que falou mesmo.
5: O Michael falou. Ele ligou pro, não pra mim, né? Mas pra casa desse amigo. Eu tenho um quadro na minha casa que ele assinou pra mim, o Michael Jackson, assinou.
7: Dizendo, Naldo, canta comigo.
5: Canta pra mim, não. Canta pra mim.
6: Canta pra mim.
5: Ele ensinou isso em português. Depois eu não consegui falar mais. Meu inglês, eu tô ficando fera.
7: Sim.
5: Eu tenho o meu modo de cantar, de falar inglês.
6: Uhum.
5: Eu
6: que tenho, é só seu.
5: Que, mas quando você chega em Nova York, se tu pega um táxi, o cara é
7: paquistanês.
5: Você entende o inglês dele, mas era a forma dele?
7: Sim.
5: Todos os professores de inglês que falam, que pegam meus vídeos eu cantando em inglês, me postam falando que tá certo.
0: Deixa eu perguntar uma coisa.
3: Oi.
0: Será que o Naldo Benny acredita nas mentiras que ele inventa? Ou será que ele inventa de... Ou será que ele inventa de caso pensado só pra fazer bafulê? Ele que tá zoando com a cara de todo mundo.
3: Não acredito que ele acredita nas mentiras. Sabe aquela história? Uma mentira que é dita várias vezes, constantemente, pra pessoa vir a verdade. Esse rapaz não tem a bola certa, não. O juiz certo, não. Só pode.
0: Tchau,
3: porque
0: Cláudia.
3: Ele acha que a gente é bestado. Bom, até amanhã.
0: Tchau,
3: Cláudia. Tchau, Alisson Marques.
0: Tchau, gente.
3: E faça o que te faz feliz. Vem aí mais um campeão da Verdinha. A Hora da Verdinha, Sávio Manfredini, Rodrigo Miranda. Obrigada. Faça o que te faz feliz.

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1: Sobral vai receber uma programação especial para celebrar o mês das crianças na Casa da Cultura. As atividades acontecem ao longo do mês de outubro e reúnem arte, cultura, educação e lazer, com ações voltadas ao público infantil. Ao longo do mês, a Casa da Cultura vai receber turmas previamente agendadas para ações educativas e sessões de cinema. O Cineminha na Casa será realizado nos sábados de outubro a partir desta semana. Encerrando a programação especial no dia 23 de outubro, a Casa da Cultura vai receber um show musical infantil com DJ Tiririca. Todas as ações da programação vão ser realizadas das 6 às 9 da noite, com atividades que aproximam o público infantil da arte, da cultura e do patrimônio histórico de Sobral. Sofia Leite para a Verdinha FM.
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1: Agora em Fortaleza, 4 horas e 4 minutos. Uma ótima tarde para você que acompanha aqui a nossa programação. Seja muito bem-vindo e muito bem-vinda a mais uma Hora da Verdinha. A partir de agora, a gente segue juntos aqui com muita informação para você. Tem muita prestação de serviço e, é claro, a sua participação. Aí do outro lado, você que está interagindo conosco, acompanhando aí a nossa programação, já pode ir mandando a sua mensagem aqui para a gente, pedir o seu alô, mandar o seu abraço. Tem algum problema aí no seu bairro, na sua rua, na sua comunidade? Você quer chamar a atenção do poder público? Pode fazer também esse alerta através aqui do nosso WhatsApp. E você que está pelo interior do estado, pode mandar a mensagem para a gente para registrar audiência. Ou ainda de qualquer outra cidade deste país, ou até mesmo mundo afora, você participa e deixa o seu recado através aqui do nosso WhatsApp. Fabiano Soares está aqui na operação de áudio. Reforça agora como é que você participa.
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1: Hoje, quarta-feira, dia 7 de outubro de 2026. A partir de agora, a gente traz os destaques do programa de hoje. Olha, a campanha Outubro Rosa chama a atenção para a importância da conscientização e da mobilização da sociedade em torno da prevenção. E é sobre isso que a gente vai conversar logo mais com o representante da Secretaria da Saúde aqui do estado, sobre como é que funciona a assistência a esse tipo de paciente aqui no Ceará e também alertas e dicas importantes, orientações sobre como você prevenir câncer de mama. Você conhece alguém, tem algum familiar, né, que está aí no grupo de risco? É importante estar esse alerta que a gente traz para você logo mais aqui no Hora da Verdinha. E o Diário do Nordeste lançou o Modo Enem, um material gratuito que vai integrar semanalmente, diretamente por e-mail, uma série de informações e dicas de revisão para ajudar você, estudante, que está aí se preparando para o Exame Nacional do Ensino Médio. A gente vai trazer essas informações, essas dicas para você logo mais também aqui no Hora da Verdinha. Vai ser inaugurado amanhã aqui em Fortaleza um novo espaço de assistência social voltado à educação para a paz e à formação integral de crianças e adolescentes. O Shalom Fortaleza que está por trás dessa iniciativa e a gente vai trazer também os detalhes para você em instantes. E ainda a previsão do tempo, as informações do trânsito e muito mais a partir de agora. A Hora da Verdinha desta quarta-feira já está no ar.
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1: Vamos lá começar a Hora da Verdinha, minha gente, trazendo aqui informação para você. O bairro da Messejana, aqui em Fortaleza, foi o que mais teve novas ofertas imobiliárias da capital no mês de agosto. A Mayara Mourão é quem traz aí os detalhes para a gente.
2: A região concentrou 40,5% de todos os lançamentos verticais da cidade no período, segundo o levantamento do Sindicato da Indústria da Construção Civil do Ceará, o Sinduscon-CE. Ao todo, foram lançados 620 apartamentos do modelo econômico, com 130 vendas líquidas em apenas 30 dias. A forte movimentação reflete a atratividade do bairro para o segmento econômico e popular, com projetos voltados principalmente para as faixas 2 e 3 do programa Minha Casa Minha Vida. Segundo o diretor de estatística do Sinduscon, Sérgio Macedo, o desempenho de Messejana resulta da combinação entre demanda ativa por habitação popular e uma estrutura urbana consolidada e independente. O diretor detalha que o perfil predominante das ofertas no bairro é composto por apartamentos verticais compactos. A participação de Messejana impulsionou os dados gerais do setor no estado. Entre janeiro e agosto de 2026, o mercado imobiliário de Fortaleza e da região metropolitana movimentou 5,811 bilhões em valor geral de vendas. A capital concentrou 4,876 bilhões do montante, com alta de 17% em comparação com o igual período de 2025. Já a região metropolitana somou 934,8 milhões. Além disso, o estoque final de imóveis econômicos na capital avançou 34% em relação ao ano passado. Ao todo, já foram lançadas 12.751 unidades em Fortaleza e na região metropolitana entre janeiro e agosto, alta de 40% frente às 9.103 unidades de igual período de 2025. Maiara Mourão para a Verdinha FM 92.5 e TV Diário.
1: Agora, 4 horas e 9 minutos, a gente continua com mais informação para você. As câmeras de vídeo monitoramento estão presentes em centenas de cruzamentos, paradas de ônibus, praças e espaços públicos aqui na capital. Frequentemente associadas à aplicação de multas de trânsito, esses equipamentos também existem para auxiliar o ordenamento urbano e também a fiscalização de serviços públicos. A Clarice Nascimento é quem traz aí os detalhes.
3: Você pode achar que não, mas as câmeras de Fortaleza conseguem identificar quem comete uma infração. E eu vou te explicar como elas fazem isso. Vamos começar com um exemplo. Se alguém joga lixo longe de casa achando que vai se livrar da multa, isso não adianta. O vídeo monitoramento consegue rastrear o caminho do infrator, de onde saiu até onde foi. Isso acontece porque existe uma inteligência artificial que identifica automaticamente quando alguém joga lixo na rua ou na calçada. Na mesma hora, chega um alerta para o Centro de Vídeo Monitoramento de Fortaleza, que inicia a verificação das imagens.
4: Quem está à frente dos monitores visualiza aquele trecho de imagem sinalizado pela IA e busca em câmeras próximas encontrar algum detalhe que identifique o infrator.
3: Pode ser a residência de onde saiu, a placa do veículo que usou ou então o endereço que foi após cometer a infração, mas isso sem o reconhecimento facial. No caso do descarte irregular de lixo, as informações são enviadas para a Agência de Fiscalização de Fortaleza, a AGFIS. É o órgão que vai avaliar se aplica ou não as multas.
4: A Prefeitura não revela exatamente como o algoritmo realiza esse trabalho. Existe um sigilo para que ninguém descubra um jeito de enganar o sistema.
3: O monitoramento também pode ser utilizado para identificar outras infrações, como invasão ou vandalismos a prédios públicos e também atitudes suspeitas em paradas de ônibus.
4: E isso é só um pedaço de como Fortaleza é monitorada.
1: Tá aí então, né, minha gente? As informações, como é que funciona, né, esse equipamento aí relacionado à questão aí das câmeras de vídeo monitoramento, né, que auxiliam aí nessa fiscalização em relação aí a condutas inapropriadas, né, seja na questão do trânsito, ou também outros aspectos, né? Pessoas que acabam fazendo aí o descarte regular de lixo, né? A gente sabe que não pode procurar direitinho o local adequado para realizar esse descarte. Vamos seguindo aqui com mais informação para você. Agora, 4 horas e 12 minutos. O Ministério do Trabalho e Emprego incluiu 82 empregadores na lista suja do trabalho escravo. Sara de Queiroz é quem traz mais informações sobre o assunto.
5: Não deixe para depois.
1: Está com um probleminha aí. Enquanto a gente então acerta essa questão aí das informações, a gente vai trazer para você em detalhes a respeito da lista, né, divulgada por parte do Ministério do Trabalho e Emprego em relação a empregadores na chamada lista suja do trabalho escravo. Temos condições? Vamos acompanhar, então.
6: Cadastro de empregadores que expõe empresas e pessoas físicas flagradas em fiscalizações. A atualização foi feita na última terça-feira. Na ocasião, foram incluídas 54 pessoas físicas e 28 pessoas jurídicas, o que resultou em 553 trabalhadores libertados. As ocorrências são de diversas naturezas, como serviços domésticos, construção civil e garimpo. Mesmo com números expressivos de trabalhadores libertados, as inclusões desta atualização caíram 51,48% em relação à anterior, feita em abril de 2026. Segundo o Ministério do Trabalho e Emprego, cada auto de infração ocorrido nas fiscalizações dá origem a um processo administrativo. Após a finalização de todos os trâmites, constatadas as irregularidades, é feita a inclusão na lista suja. Denúncias de trabalho análogo à escravidão podem ser feitas de forma remota e sigilosa pelo sistema IP no gov.br. Sara de Queiroz para Verdinha FM 92.5 e TV Diário.
1: Vamos seguindo com mais informação para você, agora às 4 horas e 14 minutos. Eleitores de todo o Brasil que compareceram ao primeiro turno das eleições do último domingo estão relatando problemas no site do Tribunal Superior Eleitoral. Em vários perfis, a situação eleitoral consta como faltosa, mesmo após a votação ter sido realizada. O Beckson Araújo é quem traz aí os detalhes a respeito disso.
7: Eleitores de todo o Brasil que compareceram ao primeiro turno das eleições 2026 relatam problemas no site do Tribunal Superior Eleitoral. Segundo eles, a situação eleitoral consta como faltou, mesmo após eles terem votado no último domingo. O órgão, no entanto, explicou que os dados ainda estão em processamento. Ao acessar o site do TSE e seguir o caminho Serviços Eleitorais, Autoatendimento Eleitoral e Justificativa Eleitoral, os eleitores podem conferir a situação após apresentar dados como CPF e nome dos pais. Nos comentários de postagens no perfil oficial do TSE no Instagram, dezenas de internautas relataram que passam pela mesma situação e cobraram respostas. O TSE informou que o cronograma operacional do cadastro eleitoral estabelece que o processamento dos arquivos do primeiro turno começa em 4 de outubro e deve ser concluído até 11 de outubro. O procedimento abrange as informações relativas ao cadastro eleitoral, incluindo comparecimento, ausências, justificativas e presença de mesárias e mesários. Enquanto o processamento não é concluído, os dados apresentados na consulta ainda estão sujeitos à atualização. Da redação, Bergson Araújo para Verdinha FM 92.5 e TV Diário.
0: Cidadania.
1: 4 horas e 16 minutos agora, vai ser inaugurado amanhã aqui em Fortaleza um novo espaço de assistência social voltado à educação para a paz e à formação integral de crianças e adolescentes. Para entendermos melhor esse espaço, vamos conversar com o Aurinilton Leão, ele que é secretário de promoção humana da comunidade Shalom em Fortaleza. Aurinilton, boa tarde, seja bem-vindo, tudo bem?
8: Tudo bem, boa tarde, uma imensa alegria estar aqui na Verdinha e nós estamos trazendo um grande presente para Fortaleza enquanto comunidade Shalom.
1: Explica para a gente, então, quais atendimentos, né, serão oferecidos aí no local, que tipo de assistência, né, vocês vão estar ofertando aí a tanto a crianças e também adolescentes.
8: A antiga casa Ronaldo Pereira, Espaço de Paz Ronaldo Pereira, ela já existe há mais de 20 anos. Ela realiza um trabalho social de apoio escolar em contraturno escolar, o apoio pedagógico, trabalhava com arte, com cultura, com a dimensão espiritual. No entanto, quando as crianças chegavam ali na faixa dos 12 anos, nós não tínhamos mais estrutura para podermos dar continuidade ao trabalho, nem com elas e nem com seus familiares. E foi a partir daí, antes um pouquinho da pandemia, que nós fomos surpreendidos com a doação de um terreno por parte da família Mota Machado, e ali teve-se a inspiração de se construir um novo prédio, um novo equipamento. São mais ou menos 3 mil metros quadrados de área construída, onde 3 andares de toda a estrutura vai trabalhar com crianças de 6 a 8, de 9 a 11, trabalhando empreendedorismo, tecnologia, inovação, apoio pedagógico, a dimensão cultural, a dimensão esportiva, a dimensão artística e também a dimensão espiritual. Depois, a gente pega um segundo público de 11 até de 12 até 14 anos e de 15 a 17. São turmas separadas que vai trazer já uma proposta de empreendedorismo, capacitação técnica para que essas crianças, desde ali dos 6 anos até os 17, próximo de 18 anos, possam sair qualificadas como uma grande oportunidade para o mercado e para a sociedade de Fortaleza. E tudo isso de forma gratuita.
9: Ora, Newton, já quanto tempo, né? Na verdade, a comunidade Shalom realiza esse tipo de trabalho aqui em Fortaleza, né? Voltado também para a assistência social. Está falando aí de um novo espaço, até citou um espaço anterior, né? Ou seja, vocês já trabalham isso há algum tempo, né? E aí eu queria que você, inclusive, explicasse aqui para o nosso público como é que funciona, né, essa área assistencial do Shalom, de que maneira vocês também trabalham em outros espaços, há quanto tempo, né, vocês realizam esse tipo de assistência aqui na capital?
8: Bom, a comunidade, a gente pode dizer que ela nasceu junto com uma ação social, porque antes mesmo da sua fundação, era feito todo um trabalho lá na região da Barra do Ceará. Esse trabalho feito pelo fundador, na época com Dom Aloysio Lowscheider, que eles trabalhavam toda a questão dos jovens daquela região. Com o passar do tempo, foi implantado dentro da dimensão organizacional da instituição a Secretaria de Promoção Humana. E ela, da qual eu estou como responsável atualmente, ela abre um leque de atendimento social. Então, nós temos uma casa em Aquiraz, o projeto Volta Israel, que trabalha para a questão da dependência química, a Casa São Francisco, no centro da cidade, ali na Floriano Peixoto, perto da paróquia Matriz, ali em frente ao Banco do Brasil, trabalha com pessoas em situação de rua. E nós temos essa casa, Ronaldo Pereira, que trabalha crianças e adolescentes. E esses trabalhos, todos eles já têm mais de 15 anos. Então, mostra que a comunidade, como uma organização da sociedade civil, uma organização religiosa, além de toda uma proposta de evangelização, ela traz toda essa dimensão social para recuperarmos a dignidade da pessoa humana, para podermos colocá-la de pé, para que elas possam voltar ou para o seio familiar, ou para o mercado de trabalho, ou mesmo para novas oportunidades, a fim de que elas possam verdadeiramente serem um testemunho na cidade. Então, existem inúmeras outras frentes, por exemplo, como no Festival Hallelujah, onde se é feito coleta de doação de alimentos para ser repassados para as instituições que são cadastradas e necessitadas. Existe uma parceria com o Emoce, onde se faz as coletas de bolsa de sangue. O Hallelujah é o maior evento no Brasil a doar bolsas de sangue para um organismo de saúde. E assim, inúmeras outras ações, né, pontuais, como o SOS Rua, que leva alimentos, atendimento gratuito médico, psicológico, psiquiátrico, jurídico e assim por diante. Então, nós estamos num grande novo tempo da comunidade e nós estamos verdadeiramente reestruturando, profissionalizando para podermos atender melhor e dar mais capacidade a essas pessoas.
9: Aurinho Newton, vamos só então reforçar o funcionamento, né, do Espaço de Paz, vai ser inaugurado a partir de amanhã. E como é que as pessoas vão ter acesso a ele, né? É preciso algum tipo de cadastro? Vocês vão estar com o pessoal na comunidade para auxiliar? Como é que vai funcionar isso?
8: Amanhã à noite, nós concluímos a segunda etapa do projeto, que foi a construção do prédio e toda a dimensão dos equipamentos. Então, nós conseguimos, graças a Deus, e com a ajuda de muitos investidores sociais, equiparmos o prédio, né, com espaços para a questão do empreendedorismo, da tecnologia, da inovação, da robótica e assim por diante. Amanhã será a missa de ação de graças e a bênção solene dessa estrutura. A partir de sexta-feira, nós vamos começar a migrar a casa anterior a Ronaldo Pereira com as crianças, 150 crianças, que já estão durante todo este ano em trabalho, para este novo prédio, e a partir de janeiro nós iremos abrir as inscrições para o ano de 2027, para atendermos 90 crianças, 150 crianças de manhã, 150 crianças à tarde, 150 adolescentes de manhã, 150 adolescentes à tarde. Como é que vai ser feito esse processo de cadastramento e avaliação? Primeiro, a dimensão socioeconômica, porque o foco é realmente aquelas famílias que estão em vulnerabilidade, seja ela social, financeira e diversas outras dimensões. Será feito um cadastramento aqui no novo prédio, e aí nós vamos divulgar no nosso Instagram, @casaronaldopereira, o período dessas inscrições, o período desse cadastramento e a seleção. E a partir deste momento, eles já estarão conosco, servindo e vivenciando essa experiência do Espaço de Paz.
9: Então tá aí, minha gente, as informações. Agradecer aqui a participação do Aurinilton Leão, secretário de Promoção Humana da Comunidade Shalom aqui em Fortaleza. Muito obrigado pela sua participação, uma ótima tarde para você.
8: Nós que agradecemos, Deus abençoe, muito obrigado pela oportunidade e venham conhecer o novo Espaço de Paz.
9: Muito obrigado mais uma vez. Agora, 4h25, primeira pausa aqui no Hora da Verdinha. Daqui a pouquinho a gente traz um alerta em relação ao câncer de mama, tá, minha gente? Outubro, o mês está começando e é importante a gente trazer essas informações e orientações para você dentro do contexto da campanha Outubro Rosa, né? Que traz esse alerta em relação aí aos cuidados e também à prevenção ao câncer de mama. A gente traz essas informações para você em instantes. 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
1: Agora em Fortaleza, 4 horas e 28 minutos, estamos de volta aqui com o nosso Hora da Verdinha, seguindo com mais informação para você. Agora a gente destaca aqui na nossa programação a área da saúde.
0: Saúde e bem-estar.
1: O Ministério da Saúde reforçou o alerta para o risco de reintrodução do sarampo aqui no Brasil, diante do avanço da doença nos Estados Unidos e também em outros países das Américas. A Elisiane Correia é quem traz aí os detalhes para a gente a respeito desse cenário.
2: Os Estados Unidos registram em 2026 o maior número anual de casos de sarampo em mais de 35 anos. Segundo o Ministério da Saúde, mais de 90% dos infectados são pessoas não vacinadas ou com situação vacinal desconhecida. Nas Américas, Estados Unidos, Guatemala, México, Peru e Canadá concentram mais de 95% dos casos confirmados neste ano. No Brasil, até o dia 5 de outubro, foram registrados 52 casos importados, 41 em São Paulo, 10 no Amazonas e 1 no Rio de Janeiro. O país, no entanto, continua classificado como livre da circulação endêmica do vírus. Para evitar a transmissão, equipes de saúde intensificaram a busca por casos, o acompanhamento de pessoas que tiveram contato com infectados e o bloqueio vacinal. A principal forma de prevenção é a vacina tríplice viral, que protege contra sarampo, caxumba e rubéola e está disponível gratuitamente pelo SUS. Quem está com uma dose atrasada deve procurar uma unidade de saúde para atualizar a caderneta de vacinação. Elisiane Correia, para a Verdinha FM e TV Diário.
1: Agora, 4 horas e 30 minutos, a gente segue com mais informação para você. Trazendo agora, minha gente, um detalhe importante a respeito do atendimento a pacientes aqui em Fortaleza. 7 mamógrafos mais modernos, que não exigem a compressão tão forte das mamas, foram adquiridos pela Prefeitura de Fortaleza. O Diego Barbosa é quem traz aí os detalhes para a gente.
3: A intenção é aumentar a adesão à mamografia, o exame que visualiza o interior das mamas e detecta o câncer na fase inicial. Ao todo, entre tradicionais e avançados, a capital conta hoje com 14 equipamentos. Os 7 mais recém-adquiridos têm exames marcados depois de consultas realizadas em qualquer posto de saúde. A Secretaria Municipal de Saúde mensura que o tempo médio entre a consulta e a realização da mamografia na capital tem sido de 30 dias. A aquisição dos novos equipamentos fez parte do conjunto de metas estabelecidas no ano passado para zerar a fila de exames de mamografia entre outubro de 2025 e agosto de 2026, que contabilizava 42 mil pessoas. O alcance do fim da fila de espera foi anunciado no último dia 1º de outubro. O funcionamento dos novos mamógrafos obedece a um passo a passo. Para começar, a plataforma na qual a mama é posicionada para o exame se ajusta à altura da paciente e possui rotação lateral, proporcionando maior conforto durante o procedimento. Outro detalhe que causa menor desconforto é a compressão. De forma automática, o equipamento interrompe essa etapa ao atingir o nível de pressão mínimo necessário para a realização adequada do exame. A visualização das imagens agora é totalmente digital, com maior qualidade e definição, o que favorece o diagnóstico e reduz a necessidade de retornos para a repetição do exame. A Secretaria de Saúde destaca ainda que o procedimento permite uma visualização mais completa do tecido mamário e das glândulas, proporcionando avaliação mais detalhada. Além disso, o exame é mais rápido e sem necessidade de revelar a chapa de raio-x para acessar as imagens. O material é armazenado digitalmente, facilitando também o acesso e o compartilhamento das informações. Por fim, a paciente não precisa retornar à unidade para receber as imagens. Ela baixa o material virtualmente a partir de QR Code. As novas ferramentas chegam ao público na esteira da campanha Outubro Rosa. Junto à compra dos novos aparelhos, a Secretaria Municipal de Saúde prevê também promoção de medidas socioeducativas e ampliação dos diagnósticos em tempo hábil de tratamento, quando as chances de tratamento e cura são maiores. Diego Barbosa para Verdinha FM 92.5 e TV Diário.
1: 4h33, o câncer de mama é uma doença que segue causando preocupação, especialmente pelos números de casos registrados aqui no Brasil. O Ceará deve contabilizar até 2028 3.250 novos casos por ano, segundo as estimativas do Instituto Nacional de Câncer, o INCA, vinculado ao Ministério da Saúde. Neste mês, a campanha Outubro Rosa chama a atenção sobre a importância da conscientização e também da mobilização da sociedade em torno da prevenção. E é sobre esse alerta que a gente vai conversar a partir de agora com o mastologista Écio Gomes. Ele está aqui conosco. Olá, boa tarde, seja bem-vindo aqui à programação da Verdinha. Tudo bem?
4: Tudo, é um prazer participar.
1: Écio, que mesmo diante de amplas campanhas, acesso à informação e também tratamento, os números de diagnósticos e estimativas sobre os novos casos ainda impressionam e causam tanta preocupação?
4: Bem, esses números são alarmantes já há algum tempo, né? E o que nos deixa perplexos é que mesmo com todas essas campanhas, a gente não consegue uma maior adesão, tá, das mulheres saudáveis para que busquem fazer suas mamografias periodicamente. Além do número de incidência, que é um número crescente, o que mais nos assusta é a nossa mortalidade crescente, tá? Eu estou falando especificamente do estado do Ceará. Nós temos uma incidência estimada de 50 casos a cada 1.000 mulheres, tá? Nós temos locais no Brasil com incidência até maior, porém, como eles diagnosticam precocemente, eles conseguem ter uma mortalidade menor. Então, essa matéria aí é muito importante. Nós temos mamógrafo de alta tecnologia, de alta qualidade funcionando. Isso aí não há dúvida que é uma das etapas obrigatórias. Porém, o que é grave? Assim como nós recomendamos que 60% a 70% das mulheres saudáveis façam suas mamografias anualmente a partir dos 40 anos, os nossos índices são abaixo de 15%.
1: Outro ponto também importante, Écio, as projeções indicam uma taxa estimada de 67 novos casos para cada 100 mil mulheres aqui no estado do Ceará. O que que explica, né? O que que pode, na verdade, explicar esse percentual, que a gente pode até dizer um percentual bem chamativo, né? Chama, de fato, a atenção, né?
4: Bem, o câncer de mama, ele é multifatorial, tá? Então, nós temos fatores ambientais, nós temos estilo de vida. Nós temos uma população acima de 35% com sobrepeso ou obesidade. Muitas das nossas mulheres, a grande maioria, é sedentária. Nós temos estilo de vida, consumo de álcool, uso de hormônios como anticoncepcional ou as terapias hormonais por longos períodos que podem interferir nisso. O atraso na gestação, ou seja, a mulher antes ela tinha mais filhos, mais precoce, amamentava, hoje o número de gestações e o atraso na maternidade. Então, são fatores que se somam e esses fatores, eles são as possíveis explicações do aumento de incidência. Temos uma população que está envelhecendo, tá? Nossa expectativa de vida, felizmente, aumenta, tá? Então, antes nós tínhamos uma grande quantidade de mulheres, de pessoas que iriam a óbito por outros motivos, doenças cardiovasculares, por infecções. Como a nossa pirâmide está num processo muito rápido de inversão, cada vez mais, como a nossa expectativa de vida já está chegando próximo dos 80 anos, nós vamos ter um número maior de pessoas, tá, expostas ao risco de câncer. Tá, então, mais uma vez, o grave não é só esse aumento da incidência, que é esperado. Até se nós buscarmos mais, se nós fizermos mais mamografias, nós esperamos que mais casos vão ser diagnosticados, nós vamos encontrar mais. A questão é o diagnóstico tardio. grande parte das nossas pacientes, especificamente as pacientes do SUS. A gente consegue, na prática, e os números estatísticos mostram que as pacientes do

0: ela tem alguma alteração, esse achado seja um achado precoce.
1: Dentro desse cenário de crescimento de casos que a gente tem observado, Écio, hoje, e aí naturalmente, à medida que esses casos crescem, aumenta também a necessidade, né, de assistência no serviço público de saúde. Hoje você enxerga que o Estado, ele tem a capacidade de oferecer a devida prevenção e o tratamento adequado para esses pacientes?
0: Bem, nós temos um gargalo conhecido, que são aqueles exames de imagem, por exemplo, que uma mamografia que vê uma microcalcificação. Essa biópsia de uma lesão suspeita, ela às vezes demora por ter um número de uma fila, uma demanda maior do que a oferta de procedimentos. Aquelas pacientes, uma vez já com o diagnóstico feito, nós temos facilidade, os serviços terciários aqui são capacitados e conseguem absorver muito bem o número de pacientes doentes. Então, a lei dos 60 dias, que é uma coisa que em alguns locais do Brasil é preocupante, as mulheres não conseguirem 60 dias iniciar o seu tratamento, aqui, felizmente, nós conseguimos. Nós estamos conseguindo absorver a demanda, uma vez o diagnóstico feito, os exames pré-operatórios, nós temos facilidade de tratamentos de alto custo. As drogas de quimioterapia, as terapias-alvo, elas são fornecidas na maioria das vezes pelo SUS. Isso aí não tem dificuldade. A nossa luta atualmente é pelo diagnóstico precoce, ou seja, a gente fazer cada vez mais exames para encontrar doença em estágios iniciais, com alta probabilidade de cura, sem necessidade de tratamentos mutilantes, sem necessidade de tratamentos tão agressivos.
1: E quais medidas você entende que as mulheres podem adotar justamente para evitar, né, o surgimento do câncer de mama? Como a mudança de hábito ela pode ter um impacto positivo aí na saúde dessas mulheres, pensando especialmente aí nessa maneira de prevenir essa doença?
0: Bem, quando a gente fala em prevenção, evitar ter um câncer é a prevenção primária, tá? Em mama, assim como qualquer câncer, o estilo de vida, os hábitos de vida saudáveis, não é fácil você tirar uma pessoa do sedentarismo a estimulá-la a fazer atividade física, a perder peso, a ter uma alimentação saudável, mas a conscientização que isso protege até 40% dos cânceres seriam evitáveis apenas com essas medidas. São medidas de hábitos e estilo de vida saudáveis. Então, em mama, isso aí é efetivo, sim. É efetivo, inclusive, para aquelas mulheres que já têm uma doença diagnosticada, quando elas têm a doença e elas passam a ter a melhor qualidade de vida, hábitos de vida mais saudáveis, elas têm um prognóstico melhor do que aquelas que não tiveram uma mudança na qualidade de vida. E a prevenção secundária é o diagnóstico precoce. E aí onde está o nosso foco. É onde a gente está querendo chegar. Só para você ter ideia, nós estimamos que esse ano aqui no Ceará nós vamos perder mais de 1.000 mulheres por câncer de mama no estado. E nós conseguiríamos reduzir em 30 a 40% essa mortalidade, ou seja, 300 a 400 mulheres não perderiam a sua vida se o tumor tivesse sido diagnosticado pela mamografia no estágio inicial.
1: Então tá aí, minha gente, é um alerta importante, vale sempre o reforço dessas informações, né, em relação aí ao cuidado e à prevenção do câncer de mama diante desse cenário, né, de casos que a gente trouxe aqui para você e todas essas informações que o Dr. Écio trouxe para a gente. Aproveita que agradeço a sua participação, conversamos com o mastologista Écio Gomes. Muito obrigado, Écio, até uma próxima
0: Eu que
1: oportunidade.
0: agradeço a oportunidade de estar aqui mais uma vez, que essa mensagem não fique só em outubro, né? Fique para o ano todo e todas as mulheres saudáveis busquem o diagnóstico precoce para salvar vidas.
1: Muito obrigado mais uma vez, até uma próxima oportunidade. Agora, 4h42, mais uma pausa aqui na nossa programação. Daqui a pouquinho a gente vai falar sobre Enem, tá, minha gente? Um material muito interessante que o Diário do Nordeste está preparando para ajudar você que está aí, ó, naquela reta final de preparação para o Enem. Material muito interessante que com certeza vai ajudar demais você nessa preparação. A Alexia Vieira vai estar conosco aqui no estúdio para trazer todos os detalhes do modo Enem do Diário do Nordeste. Fica conosco, o intervalo é bem rapidinho. Daqui a pouquinho a gente volta com a sua participação também, tá? Manda aí o seu recado no nosso WhatsApp, 859 8887-1306.

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1: Em Fortaleza, agora 4 horas e 46 minutos. Estamos de volta aqui, minha gente, com Hora da Verdinha. Vamos para o nosso último bloco, até 5 horas a gente traz muita informação para você. E agora a gente vai destacar aqui a área da educação, com alerta importante para você que está pensando em fazer o FIES, tá?
0: Educação.
1: Olha, termina hoje o prazo para faculdades privadas cadastrarem vagas remanescentes do FIES 2026.2 no sistema do MEC. A adesão deve ser formalizada pelas mantenedoras no sistema do Ministério da Educação, seguindo, o horário de Brasília. Já as inscrições gratuitas para os estudantes acontecem de 26 de outubro a 3 de novembro, pelo portal Acesso Único, com o resultado a ser divulgado no dia 16 de novembro. Podem concorrer candidatos que fizeram o Enem a partir de 2010, com média mínima de 450 pontos e sem zerar a redação. Além de ter renda familiar per capita de até 3 salários mínimos, lembrar aqui também que metade das vagas será destinada aí ao FIES Social. E nesse próximo mês também acontece o Enem, que a gente reforça aqui informações importantes, porque o Diário do Nordeste lançou o Modo Enem, que é um material gratuito que vai entregar semanalmente, diretamente por e-mail, uma série de informações e dicas de revisão, tudo isso para ajudar você que está nos acompanhando na preparação para o exame. Quem vai trazer os detalhes para a gente aí dessa informação é a Alexa Vieira, que está aqui conosco no estúdio, nos traz esta boa novidade. Alexa, boa tarde, seja bem-vinda, tudo bem?
2: Boa tarde, Sávio, boa tarde a quem nos escuta e nos assiste. A Modo Enem, a newsletter que a gente está fazendo semanalmente no Diário do Nordeste, como você falou, é um material gratuito que a gente conseguiu aliar uma coisa que a gente faz muito bem, que é falar dos assuntos mais importantes que estão aí no debate público, mas no estilo da prova do Enem. Uma das coisas que o Enem mais cobra, né, mais quer que os alunos entendam, são as atualidades. São os assuntos que estão no debate público, que estão movimentando as pessoas, a política pública. Então, a gente alia isso aos conteúdos do Enem, os conteúdos das matérias mesmo. E, para isso, a gente sempre conversa com professores que são especialistas na preparação para o exame, tanto da rede pública quanto da rede privada, e eles nos ajudam a pensar, né, esses temas, quais são os temas. Todo ano as pessoas querem saber, querem tentar apostar quais são os temas que vão cair na redação, nas questões de ciências humanas. Então a gente está tentando aí pegar esses temas que a gente sempre cobre, que estão na boca do povo, né, para fazer essa relação com os temas, com os conteúdos mesmo da prova do Enem.
1: Eu imagino o tamanho do desafio, né, Alexia, para vocês, de condensar todo esse material, até porque nessa altura do campeonato a gente já está bem perto, né, da realização do exame. Então tem que ser um material ali, ao mesmo tempo que possa ajudar na preparação desses estudantes, mas também não pode ser um material muito extenso, né, porque não vão ter tempo de assimilar tudo isso. Então, como é que foi esse desafio, né? Como é que está sendo esse desafio de montar esses conteúdos? É claro, com a ajuda dos professores, né? Como você bem mencionou. Mas, enfim, qual o tamanho, né, desse desafio de trazer esse conteúdo aí para os estudantes que estão se preparando para o Enem?
2: A Modo Enem está sendo publicada toda semana desde, acho que, 26 de agosto. E o objetivo dela é realmente ser isso, um resumão daquele assunto e dos assuntos correlatos que podem cair na prova, direto no e-mail do estudante. Então você vai lá, se inscreve, tem o QR Code na tela, né, agora, tá aparecendo, você se inscreve e vai receber no e-mail aquele resumão. Eu vou dizer alguns dos temas que a gente já tratou na newsletter. A gente já falou sobre bets, sobre as casas de aposta, a gente já falou sobre neurodivergência, que é um assunto muito quente. A gente já falou sobre justiça climática, escala 6x1, ECA digital, alimentação. Então, assim, o Enem, ele tem essa... as atualidades são parte do contexto na prova do Enem, né? Não é só na redação que elas vão cair. É numa questão, por exemplo, de probabilidade em matemática. Você pode ser cobrado a ter um certo conhecimento ali sobre, pelo menos, o que são as apostas, o que são as bets, né? É, numa questão de linguagens, de humanas, pode cair alguma coisa relacionada à ECA digital, né? A nova legislação. Então, a gente sempre está trazendo isso e com dicas também de repertórios socioculturais, que os alunos querem muito, né? Saber o que é que eles podem citar na redação de forma pertinente, né? Para aquela argumentação que eles estão fazendo ali no texto. E a gente sempre traz legislações, dicas de filmes, de livros, de pensadores. Os professores nos ajudam muito a conseguir concentrar, pegar esses temas e destrinchar de um jeito que o aluno entenda, mas que seja uma coisa também nova para ele, né? Que traga novidades para aquele estudo que ele está fazendo ali de todo dia.
1: E todo esse material ele vai seguir sendo apresentado para os candidatos, para os estudantes, até ali, imagino que às vésperas do exame, hein?
2: Exatamente. A gente está fazendo semanalmente, toda quarta-feira. Ontem saiu um... Não, hoje.
1: Vai sair hoje, né?
2: Hoje já saiu um sobre alimentação no Brasil, né? E semana que vem a gente já tem outro sobre Big Techs e data centers. Então, o que o aluno precisa saber sobre isso. E a gente vai seguir fazendo até realmente a prova do Enem na quarta-feira anterior ao Enem, que é dia... Primeiro dia de prova é do dia 8 de novembro. Na quarta-feira anterior vai ser um resumão de vários temas. E depois das provas a gente também vai trazer aí comentários sobre o que realmente caiu, né? O que foi o tema de redação, o que foram os principais temas das questões da prova. Então a gente vai estar acompanhando e sempre em contato com os professores.
1: Então tá aí, minha gente. Uma dica importante aí para você que está se preparando para o Enem. Só reforçar, então, como é que as pessoas que ainda não se inscreveram podem ter acesso. A gente está aqui com o QR Code na sua tela, você que está nos acompanhando na tela da TV Diário, mas quem está nos ouvindo aqui pela Verdinha, Alexia?
2: Você pode ir no site do Diário do Nordeste, procurar lá, modo Enem, e aí vai aparecer uma matéria explicando, né, o que é a newsletter e também tem um link na matéria, que é a landing page que a gente chama, que você coloca lá o seu e-mail, seu nome... E aí vai aparecer gratuitamente, toda semana, às quartas-feiras.
1: Então tá aí, minha gente. Combinado, essa dica especial para você que está aí se preparando para o Enem. Alexia, obrigado pela participação e parabéns aí pelo trabalho, hein?
2: Obrigada, sabe?
1: Um abraço, até uma próxima oportunidade. Agora, 4 horas e 54 minutos, a gente ainda tem mais informação aqui para você na área da educação. Trazendo aqui, minha gente, um detalhe para você que está nos acompanhando a respeito dos colégios da Polícia Militar e do Corpo de Bombeiros que estão com inscrições abertas para a seleção de novos alunos. A Beatriz Rabelo é quem traz aí os detalhes para a gente.
3: Os colégios da Polícia Militar e dos Bombeiros divulgaram um novo processo seletivo com 720 vagas. Os aprovados irão ingressar em 2027. O edital foi divulgado nesta terça-feira, mas as inscrições abrem apenas no dia 19 de outubro e seguem até dia 29. Do total de vagas, 600 serão para os colégios da Polícia Militar. As 120 vagas restantes são para o Colégio do Corpo de Bombeiros. As oportunidades são divididas entre as cidades de Fortaleza, Juazeiro do Norte, Maracanaú e Sobral. Os interessados devem fazer a inscrição exclusivamente pela internet por meio do site da organizadora Notus Instituto. Para mais detalhes sobre as vagas, basta acessar o site do Diário do Nordeste. Da redação, Beatriz Rabelo para Verdinha FM 92.5.
1: 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Agora, 4 horas e 55 minutos. Antes da gente fazer o nosso tradicional giro aqui pela capital cearense, trazer aqui uma informação para você. Uma professora de Itapipoca, no interior do estado, acabou morrendo na manhã desta quarta-feira, após se envolver em um acidente de trânsito. Luciene Lima, de 37 anos, trafegava em uma motocicleta quando colidiu com um cachorro, tombou e foi parar no sentido oposto da BR-402. Após o tombamento, ela acabou sendo atingida por um automóvel e infelizmente morrendo no local. O animal também morreu na colisão. De acordo com a Polícia Rodoviária Federal, a condutora do carro foi encaminhada à delegacia de Itapipoca, onde prestou esclarecimentos. Ela também fez exames na perícia forense do Ceará e foi constatado que ela não apresentava sinais de embriaguez. O acidente aconteceu na altura do quilômetro 270, na altura da comunidade de Guarani. A equipe do SAMU informou que quando chegou ao local, a professora já estava sem vida. A morte causou comoção na comunidade escolar e também na Escola Estadual de Ensino Médio de Tempo Integral Ildeberto Barroso, onde a Luciene era docente. Ela estava a caminho da instituição de ensino para dar aula no momento do acidente. A direção da escola informou a suspensão das aulas nesta quarta e também nesta quinta-feira. Nossa solidariedade, né, aos familiares, amigos da professora, infelizmente acabou morrendo em razão aí dessa colisão com um animal na pista, né? Então, nossa solidariedade também aos amigos, conhecidos e toda a comunidade escolar aí de Itapipoca. Vamos fazer então nosso giro pelo trânsito rapidinho aqui pela capital cearense. Começar pela Washington Soares, com um tradicional ponto ali do cruzamento da Washington Soares com Oliveira Paiva. Nesse momento, o trânsito segue sem maiores problemas, né? Diferente do que a gente costuma acompanhar nesse horário, o condutor não deve ter problemas aí ao transitar por essa região. Vamos lá para mais um ponto, temos aí a Avenida da Universidade, com trânsito também sem maiores problemas, para você que vai passar ali na altura do cruzamento com a Avenida 3 de Maio, você que vai aí no sentido do centro da cidade. Temos aí também a Heráclito Graça, altura do cruzamento com a Eudofonso Albano, o condutor que vai passar por esse trecho também não deve enfrentar problemas aí ao chegar ao seu compromisso. Você que vai passar aí, repito, pela Heráclito Graça, altura do cruzamento com a Eudofonso Albano. Estamos de volta aqui ao nosso estúdio, agradecer aqui as mensagens que os nossos queridos ouvintes, telespectadores enviaram aqui pra gente. Abraçar aqui especialmente o Emerson lá na Granja Portugal. Ele que está abraçando aqui a Patrícia, a Silvânia, a Simone, a Yasmin, Antônio Carlos e Cícera. O Davi Duarte também está por aqui. Temos ainda o Gibu do Iguape. Tem um ouvinte nosso que está na bronca. Trazer aqui a mensagem dele. Não formou a identificação, mas ele disse que mora no Henrique Jorge. Falou que desde as 6 da manhã, moradores lá do bairro têm sofrido com a falta de abastecimento de água. E segundo ele, não houve comunicação a respeito disso. Está reforçando aqui sobre a necessidade do restabelecimento do fornecimento de água lá no bairro e também na questão da comunicação. Tá recado dado, tá, meu amigo? Muito obrigado aqui também pela sua mensagem. E abraçar também aqui o Hércules, o viajante que está aqui conosco. Grande abraço para você e obrigado aqui pela sua participação, tá bom? A minha equipe também, o Rodrigo Miranda, que está aqui conosco na produção, Fabiano Soares na operação de áudio. O nosso Gutierre Madeira esteve na direção de imagens, juntamente com o nosso Emerson Souza, o Gato Novo. Jefferson Gomes nos caracteres. Quem está no Master aí, Fabiano? Davi Magalhães no Master. Tivemos ainda a colaboração da Luana Moura lá na redação, juntamente com a Clara Cesarino, a supervisão de conteúdo e jornalismo da Tainá Martinez e da Maiara Mourão, a coordenação da Karine Zaranza, gerência da Ivila Bessa, diretoria de jornalismo e esporte de Gustavo Bortoli. Vem aí o Jogada Segundo Tempo com as informações do futebol, expectativa para o jogo do Fortaleza logo mais contra o América Mineiro, o Ceará joga amanhã contra o Criciúma, e outras informações importantes do futebol em instantes aqui na programação da Verdinha. Aproveite aí o seu finalzinho de tarde, tá? Cuide-se bem, fique em paz. Tchau!

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1: Uma mulher foi presa em flagrante na tarde desta terça-feira por extorquir um homem na região do Cariri. A Polícia Civil recebeu uma denúncia sobre uma possível prática de extorsão em andamento e realizou diligências que resultaram na prisão da suspeita em Juazeiro do Norte. A vítima, um empresário do município de Aurora, estaria sendo extorquida no ambiente virtual sob ameaça de divulgação de um relacionamento extraconjugal. Ele já teria sido extorquido com o valor de cerca de R$ 1.650 e denunciou o caso. A mulher foi encaminhada para a Delegacia Regional de Juazeiro do Norte e autuada por extorsão. Claudiana Mourato para Verdinha FM.
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2: Acorda, humanidade.
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1: E a princesa também.
4: Viva Deus.
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5: E viva a vida. A reflexão do dia. Por ele, Wilton Bezerra.
6: Se eu conversasse com Deus, eu perguntaria: que dívida é esta que nós temos que morrer para pagar? Perguntaria também a ele: por que é que ele não come e não dorme e vive desse jeito? Por que é que ele não nos fez do mesmo jeito? Quem veio para temperar o choro acabou salgando o pranto. Manuel Gomes de Barros.
7: Que lindo, que lindo. Muito bom, muito
6: não sei
7: bom.
6: Porque fico uma noite pela necessidade dessa oração.
7: Muito bom, muito
6: sabe?
7: Bom. Muito
6: eu
7: bom.
6: Errei, ela não é completa aqui, mas acho que satisfei, né?
7: Satisfei, satisfei.
6: Isso.
5: Breno Rebouças, a vida.
1: É bem melhor pensar sem falar do que falar sem pensar.
6: Exatamente.
1: Jô Soares.
8: Uou!
7: Uou! Muito valeu, bom, garoto. Muito bom.
6: Eu gostei. Acho que esse programa foi bem.
7: Foi bem, foi bem demais. Boa tarde, gente. Estamos no ar, 5 horas e 5 minutos. Jogada segundo tempo, no rádio, na TV e no YouTube. Na Verdinha FM 92.5, na TV Diário e também no arroba Jogada SVM. Estamos em multiplataforma, como gostaria de dizer aquele nosso companheiro. É multiplataforma. E você também pode interagir, pode participar com a gente, mandando mensagem através do nosso WhatsApp. 98887-1306.
8: Anote o número.
7: Anota aí, vai. 98887-1306. Manda o WhatsApp.
6: Meu bem, meu
7: áudio,
6: bem.
7: Vídeo, texto, fique à vontade.
6: Telefone.
7: E também tem o arroba Jogada SVM, que é o nosso canal no YouTube, para você mandar mensagem. O chat tá liberado. Sem perder tempo, vamos pro nosso giro de manchetes com o nosso repórter Clássico Rei, porque hoje tem bola rolando. Daqui a pouco tem Fortaleza em campo para encarar o vice-lanterna, que pode ser matematicamente rebaixado hoje, Daniel Farias.
6: Tenho que voltar.
9: Fortaleza vai buscar um resultado positivo lá na Arena Independência e somar 3 pontos importantes para colar mais uma vez no G2 do Campeonato Brasileiro.
7: É isso aí, Farias. E também tem Ceará, porque a preparação é pro duelo de amanhã contra o Criciúma na Arena Castelão.
9: Ceará finaliza a preparação para esse jogo contra o Criciúma e tem duas dúvidas de jogadores importantes pro técnico Daniel Paulista.
7: O Daniel Farias é bom demais. Com a mesa de efeitos do Fabiano, que é o nosso mestre dos magos, com a direção de imagens do número 1, que é o Gutierre Madeira, quem tá nos caracteres é o Jefferson. E quem tá no Master? É o Moraes? É Davi? Davi. Além da Bia nas operações comerciais, que deve estar chegando logo mais. E do Bruno Quitino nas redes sociais, que também é para estar chegando logo mais. Sob os olhares atentos de Rangel Diniz, que está aqui também.
6: De boa?
7: Nos acompanha. De boa, Brunão. Nos acompanhando aqui no nosso estúdio. Com a coordenação de esportes do Rafael Luiz Azevedo, gerente de esportes do Gustavo de Negreiros,
6: é
7: direção
6: demais,
7: de jornalismo e esportes do Gustavo Borto.
6: É gente demais.
7: Todo esse time, o Jogada Segundo Tempo está no ar.
6: Será que é
0: Jogada!
7: Deixa eu dar uma boa tarde para ele, que estará comigo lado a lado, mais tarde na transmissão
6: lado
7: de Fortaleza
6: lado,
7: e América Mineiro. Certo? Muito boa tarde, Breno Rebouça!
6: Brasil!
1: Boa tarde, André, pra você, pro Wilton, pra todo mundo ligado com a gente aqui no Jogada Segundo Tempo. Já tô, inclusive, pronto aqui, ó, uniforme de transmissão, porque a bola vai rolar às 8h30 da noite, jogo em que o Fortaleza precisa vencer pra encostar de novo no G2. Não dá pra entrar no G2, mas dá pra ficar pertinho pra próxima rodada tentar voltar pra essa zona de classificação direta pra Série A do Brasileiro. O Fortaleza que pega um América Mineiro franco atirador. O América Mineiro não tem mais interesse nenhum na competição. Porque por mais que ele tenha chances matemáticas de permanência, alguém aqui acredita que isso vai acontecer? Precisaria vencer todos os jogos, combinação de resultados, não vai acontecer. O América Mineiro já foi, mas isso deixa com que ele jogue com uma sem responsabilidade, leve em campo. Talvez por isso o América venha dificultando um pouco a vida dos últimos adversários dele, porque já é um time que entra em campo sem nenhum tipo de pressão, nem da torcida. Pra vocês terem uma ideia, O América divulgou os preços dos ingressos pro jogo. Os torcedores comentaram, nem de graça. Ainda isso. Tem coragem de vender ingresso? Então os caras nem vão. O estádio deve estar vazio, né, para essa partida. Pode ser até, deve ser um campo neutro pro Fortaleza.
7: Se duvidar, vai ter mais torcedor do Fortaleza.
1: Se duvidar, vai ter
7: mais torcedores que moram lá em Belo Horizonte.
1: Sem dúvida, sem dúvida. Mas é isso, vai ser praticamente um campo neutro e o Fortaleza tem que cumprir o que lhe cabe, que é vencer esta partida, mesmo fora de casa. Até porque esse América ainda está atravessado na garganta dos torcedores do Fortaleza pelo resultado do primeiro turno.
7: É isso aí, Breno Rebouças. Fabiano, vamos dar o boa tarde dele? Ele que é...
9: Que é isso, rapaz?
7: Champions League. Homem, agora é que tu quer derrubar o nosso YouTube mesmo, hein? Com as trombetas anunciando, tapete vermelho estendido, anúncio cinematográfico, hollywoodiano, para o comentarista que joga.
3: Wilton Bezerra, o mensageiro dos novos tempos.
8: O homem é bom, o homem é espetacular, com certeza.
7: O Wilton Bezerra, o mensageiro.
6: Arruma de besteira, viu?
7: O cordão dos
6: Maria, puxa, não sei até
10: cada
6: quando
10: vez aumenta mais.
6: Meu padre, tem que acabar com essas trombetas, esse negócio tá chato.
1: Isso é a sua marca.
6: Chaterno, não, que marca.
11: Olha as piadas.
6: É um gênio.
7: Oito Sica.
6: Olha, diante dos gênios, nós temos que nos calar.
7: Oito Sica.
6: De maneira humilde. É o Hélio Oito Sica da operação.
7: Nossa, Oito Sica.
6: Procure saber quem foi Hélio Oito Sica, um artista plástico, revolucionário, com prestígio até na... Vejam a pintura psicodélica dele. Que psicodélica dele. Foi um revolucionário, Oito Sica, um tropicalista.
12: Morreu.
6: E aqui, morreu faz tempo. Agora morreu. Você, Fabiano, continua.
1: Morreu vivo. Só em 80, viu, Fabiano?
6: Você continua. Pouco tempo, pouco você tempo. É um sucedâneo, né? Só que na operação de rádio. Vejam do que é possível.
1: Você é o quê? Repita essa pra aqui. Mim a palavra. É? Ele é o quê?
6: Sucedâneo.
1: Sucedâneo.
6: É por aí, né? E ele mesmo bate palma pra ele. Tá bom um negócio desse?
1: Exatamente.
6: Eu nunca vi um negócio desse.
1: Sucedâneo.
6: Meus amigos, estamos chegando.
1: Qualquer substância, produto ou item capaz de substituir outro por possuir propriedades ou efeitos semelhantes.
6: Pois é. Em vez de eu dizer sucessor...
1: Então ele pode suceder
6: qualquer um. Eu disse sucedâneo.
1: Sucedâneo.
6: Frescura minha.
1: Eu gosto. Confesso. Você ensina palavras novas.
6: Confesso,
1: você, por exemplo, amigo, esse ano marcou a palavra apoplético. Que ninguém utilizava.
6: É, vocês fazem isso pra tirar onda comigo.
1: Não, a palavra apoplético.
6: Porque era uma palavra.
1: Dicionário da gente.
6: É a palavra em desuso.
1: É em desuso.
6: Nem por isso ela deve ser esquecida. Exatamente. Entendeu?
1: Sim.
6: Como abespinhar.
7: Abespinhado. Né?
6: Todo mundo agora.
1: Mercurial.
7: Apoplético.
6: Mercurial. Mercurial. Né? E como.
7: E nós por aí estamos, vai.
6: Estamos num momento de pessoas mercuriais.
1: Sim.
6: Como o Brasil.
7: Sem falar no berro e na reflexão, né? Porque tem que berrar.
6: Ah, o berro é outra coisa, né? O berro é uma manifestação desse programa aqui. Fala alto para ser ouvido.
7: Mas eu acho
6: como que no teatro.
7: O apoplético foi o que mais pegou.
1: Foi, o apoplético foi marcante.
6: O apoplético é o possesso. O possesso. Somos tomados por uma possessão. Um momento de raiva, né? De apoplexia. Rapaz, eu vou dizer uma coisa pra você, povo besta.
7: Ô, filosofia. Povo besta. Mas eu vou dizer um negócio, essa Diga. Filosofia toda não vai valer de nada...
6: Se eu não falar pro devo.
7: Não, vou dizer pro Fortaleza, se ele não ganhar do América Mineiro mais tarde.
6: Você sabe que eu tô
7: Porque o Fortaleza teve muita prosa nos últimos, em alguns Isso. jogos aí, teve pouca poesia.
6: Pois eu devo
7: dizer... Aliás, teve muita poesia e pouca prosa, foi o contrário.
6: Eu acho que ele não teve foi coisa nenhuma.
7: Nem poesia.
6: Prosa, nem poesia.
7: Teve jogo que teve poesia.
6: Ainda tem o Lobo. O lobo solitário.
7: O lobo do nada.
6: Eu não estou dizendo que esse Fabiano é um fenômeno.
7: Ele é um fenômeno.
6: É um fenômeno. Ele faz coisas que nada tem a ver aí onde é que está a percepção.
1: É. E não é só no programa, não, viu?
6: Não é, não.
1: Não é só no programa.
6: É, não.
7: As piadas. Que mata é as piadas.
11: As piadas.
6: Há um lugar onde ele é conhecido, sabe como?
1: É.
6: Pilha fraca.
7: Ixi, Maria.
6: É verdade ou não? Pilha fraca, não sei.
7: Não, peraí. Vamos deixar isso aí.
6: Eu acho que entraram demais. Assim.
7: Entrou muito, entrou demais.
6: Parceiro, né?
7: Vamos falar de Fortaleza e América Mineiro?
6: Eu estou tentando falar. É aí onde está a falta de percepção. Não consegui ainda palavras adequadas, conceitos adequados para eu falar do Fortaleza. É demais. É demais.
7: Vamos em frente,
6: Então, o que eu estava dizendo aqui, eu estou tentando dizer. Quando o Fabiano deixar. Com essas barradas dele aí eu vou continuar.
7: Pronto,
6: vamos lá. O que eu vou dizer sobre o Fortaleza? Ah, porque o América é franco atirador. E daí, meu filho? É aí onde reside o perigo. O senhor já não tem responsabilidade nenhuma. O senhor já imaginaram o cara quando não tem o que fazer? O cara quando não tem o que fazer, ele é capaz de tudo. É. O sujeito sem ter nenhuma ocupação, se ele não for preso por vadiagem, ele é capaz de fazer mil coisas. É o Américo. O Américo tem mais o que fazer.
1: Não.
6: Ele vai lá pra cima do... Antigamente, numa situação dessa,
1: mesmo
6: lutando-se nas últimas posições, sabe o que é que, que estava sendo anunciado no momento desse?
7: A tal da mala.
6: A tal da mala. Nada mais antigo do que a mala preta.
7: E a mala branca. Né?
6: Ainda tem essa coisa tem preconceituosa, né? Mala preta por quê?
7: Quem disse que um é um incentivo para ganhar e o outro é um incentivo para abrir, para perder.
6: É, eu vou aceitar. Sempre uma desculpa vamos amarela.
7: Vamos ficar só na mala?
6: É,
7: vamos
6: na falar mala.
7: Só na mala.
6: Na
7: não
6: mala.
7: Vamos entrar no...
6: Aliás, como tem mala nesse Brasil. Nossa, mala sem alça.
1: Mas, rapaz.
6: Você sabe qual é a mala sem alça?
7: Em toda esquina, em toda esquina tem.
6: Você sabe o que é a mala sem alça?
7: Sei.
6: É aquela que você vai pra rodoviária com ela e agarra nos peitos aqui, ó. Que ela não tem nem onde pegar pra pendurar.
1: Exatamente.
6: Você vai segurando essa aqui. É roupa estufando por todo canto e você entrando no ônibus com a mala sem alça, entendeu?
7: É verdade.
6: Mas... Então, eu quero dizer o seguinte, se me for permitido.
7: Claro,
6: né?
7: Claro.
6: O que é que eu vou dizer do Fortaleza? Fortaleza levou três gols desse time.
1: Tá querendo saber mais tempo o que você vai dizer do Fortaleza.
6: Pois é. E aí onde é que está o mistério? Isso instala o mistério.
1: Sim.
6: Se aproxima uma espécie de hora que apavora.
1: Exatamente.
6: Nunca vi tanta besteira aqui para nós. Então, acho o seguinte, o que é que eu vou dizer sobre o Fortaleza? Eu não sei o que é o Fortaleza. Não dá para medir a temperatura do Fortaleza, nem antes, nem depois. Fortaleza nos está deixando assim, perdidos. Perdidos! Não é só na noite, não. É durante o dia todo.
7: Ora, senhora.
6: Não tem negócio de perdidos na noite, não. Porque eu não sei. Eu, sinceramente, não sei o que dizer. Não, mas aí já foi. América. Dizem que o América aí está aprumando o shot e complicando a vida dos adversários que ele teve nas últimas partidas.
7: Isso é verdade.
6: Então, meus amigos, mesmo sem história de mala, a gente tem que ver o momento. O Fortaleza precisa do resultado. Olha, os dois empates do Fortaleza dentro de casa deixaram um tremendo buraco.
7: Baita prejuízo.
6: Mas um tremendo prejuízo que o Fortaleza vai ter que partir para o desenrola para poder pagar o prejuízo. Vai ter que inventar um desenrola em termos de placar, porque esses dois empates atrapalharam só tudo. Só tudo. Então, sinceramente, eu não vou fazer previsão. Primeiro, eu sou inimigo de previsões, né? Os senhores sabem perfeitamente que
7: sim.
6: Eu já disse isso há muito tempo. Se não ouviram, paciência, não é? Então, não, eu não sei o que dizer. Que time vai o Fortaleza? Algumas perguntas que nós faremos de maneira inquisidora
7: faremos
6: dentro desse programa.
7: Faremos e responderemos. Olha, também. Mas sobre o América Mineiro que você pontuou aí, ele vem de uma sequência de 4 derrotas seguidas.
6: Oh,
7: perdeu por 2-0 para o São Bernardo.
6: Time, rapaz.
7: Perdeu recentemente por 2-0 para o Atlético Goianiense, mas teve 2 jogos aí no meio do caminho. Foram derrotas para a Juventude e para Vila Nova. Ou seja, Juventude hoje é o líder, porque ganhou ontem. E o Vila Nova começou a rodada como líder, agora é o segundo colocado. Por 1-0 apenas, tá? Nos 2 jogos, Juventude e Vila Nova só venceram a América pelo placar de 1-0. Então passaram por algumas dificuldades para conseguir superar esse time.
6: Quer
7: do
6: dizer,
7: América.
6: Eu posso com essa Série B? Eu posso? Eu já fui dizer uma vez dizer que ela cria suspense. Não, que suspense? Suspense, pai. Você não sabe o tamanho do estrago. Você quer um estrago maior do que a derrota para esse América aqui?
7: Lá no primeiro
6: quem
7: turno.
6: Quem é que admitia isso? Aí você cria uma preocupação, um suspense. Ué, será que o Fortaleza vai passar por isso de novo? Quer dizer, a má qualidade não impede que tenha, de qualquer maneira, um certo suspense. Pelo menos isso. Pelo menos isso. Porque se a Série B não tiver, pelo menos essa condição de criar, sabe, uma certa sensação, um certo suspense, é melhor pará-la de uma vez. Então tem sido assim. Ninguém sabe. Nós já tivemos placares absurdos. Né? Times de uma condição lá embaixo, de repente dá uma sapatada no outro. É difícil, olha. É um desafio. É um desafio à nossa pouca inteligência esta Série B.
7: É realmente uma competição muito imprevisível. Mas vamos trazer o Daniel Farias para ele falar com a gente. Inclusive já trazendo uma provável escalação do time do Fortaleza para o duelo de hoje, para o duelo de logo mais. Muito boa tarde para você, Daniel Farias.
9: Boa tarde, André. Um abraço para você, para os companheiros de bancada e para todo mundo ligado no Jogada Segundo Tempo. Pois é, o Fortaleza daqui a pouco entra em campo lá na Arena Independência, às 8h30 da noite, para enfrentar o América Mineiro. 32ª rodada da Série B. Vocês já falaram um pouco aí. O Fortaleza não tem chances matemáticas de entrar no G2, mas uma vitória seria muito importante para colar de vez naquele grupo onde Fortaleza deseja estar ao final da Série B e tenta também se recuperar depois de um resultado que, embora não tenha sido de derrota, foi um empate que teve um gosto amargo para o tricolor do PC, empatou em 1-1 com o Náutico aqui na Arena Castelão. Agora, fora de casa, vai tentar se recuperar. Existem algumas dúvidas, André, a gente vai já mostrar para o torcedor, em relação a qual escalação titular o Paulo Autuori vai levar a campo lá na Arena Independência. Lembrando, Fortaleza tem, por exemplo, o retorno do Militelho. Será que ele já volta como titular no comando de ataque do Fortaleza? No jogo passado, o Rodriguinho ficou no banco. Será que o Rodriguinho volta para ser meio atacante? Pedro Henrique vai ficar no banco ou não vai? Luiz Fernando? São algumas dúvidas que, claro, a gente vai ter a certeza às 7h30 da noite, quando o Fortaleza divulgar oficialmente a escalação, mas a gente vai começar a projetar aqui e eu vou querer saber também a opinião de vocês e do torcedor que está em casa. Então, vamos ver aí.
7: Boa.
9: A provável escalação do Fortaleza, a gente inclusive divulgou lá no nosso Instagram. Essa é a provável escalação, mas eu vou trazer também uma outra versão e aí vou perguntar justamente a vocês qual dessas duas seria a melhor.
7: Perfeito.
9: Com João Ricardo no gol, Maílton na lateral direita, a dupla de zaga com Gasal e Cardona, e na lateral esquerda o Caio Henrique, no meio de campo do Fortaleza, Lucas Sacha e Pierre formando a dupla de volantes, e o Luiz Fernando jogando um pouco mais recuado ali como meio armador. No ataque, Vitinho, Pedro Henrique e Militelho, nessa possibilidade já voltando direto como titular. A outra possibilidade teria o Rodriguinho como esse meio armador, e aí o ataque com Vitinho, Pedro Henrique e Luiz Fernando.
7: Perfeito. E aí, Breno Rebouças, o que, é que você acha? É o Militelho no comando de ataque ou é essa segunda opção que o Daniel Farias falou com
1: não,
7: o Rodriguinho?
1: Eu acredito que tem que ser o Militelho mesmo, mas se você me perguntar o que, que eu acho que ele vai fazer, eu acho que ele vai manter o Luiz Fernando. Mas eu acredito que o Militelho seria a melhor opção porque é quem conhece mais a posição, é quem está mais acostumado a jogar centralizado. E eu acho que o Militelho, nesse momento, ele ainda finaliza melhor do que o Luiz Fernando. O Luiz Fernando voltou a marcar o golaço do jogo passado, mas ficou um tempão, né? Muitas e muitas rodadas, um turno inteiro sem marcar um gol. O Militelho ele desperdiça muito, isso é uma verdade, mas tem mais gols que o próprio Luiz Fernando na temporada. Então eu começaria com o Militelho. Eu sei que é estranho ele sair de não relacionado para titular, mas o que foi estranho mesmo foi ele não estar no banco de reservas no jogo passado. Isso foi uma coisa que me deixou extremamente cabreiro. Eu não entendi por que você não leva o Militelho, né? O Militelho tá longe de ser um jogador descartável. Ele não é, obviamente, se você tivesse um concorrente à altura, e o Chico da Costa não dá pra dizer que ele é esse concorrente à altura, porque o cara praticamente não jogou, não teve tempo, já se lesionou, mas se ele não tem um concorrente à altura, também não é um cara que você acha que não dá pra ter como opção no banco de reservas. Então eu começaria com o Militelho, mas como o Luiz Fernando é uma peça de confiança do Autuori, possivelmente ele faça a manutenção do Luiz Fernando no time titular.
7: WB! Diga. Fortaleza hoje, maquinizado um pouquinho, né?
6: Mas meio maquinizado. Não, tava ouvindo aqui as considerações do amigo com relação a Militelho, quem vai jogar, falou em Luiz Fernando.
1: Falei.
6: Que mais? Eu sou um homem atento. Eu consigo interagir. Apesar da máquina, eu consigo interagir.
1: E por que você não acha que nós conseguimos também interagir apesar
6: não,
1: da máquina?
6: Não, vocês são maquinizados. Vocês estão flagrantemente maquinizados. A máquina os dominou. A verdade é essa. Aí muitas vezes eu conto uma piada aqui e estou conversando com vocês, a gente não está conversando com ninguém. Na máquina, na outra, né? Ei! Aí não dá.
10: É.
6: Aí não dá. Tem que ficar todo mundo atento. Atento.
7: Atento, atento.
1: Você precisa de.
6: Entendeu?
1: Você precisa de quê?
6: Nós precisamos de plateia.
1: Plateia.
6: Todos precisamos. Rapaz, não é preciso, né?
7: O que é isso, mano?
6: Eu tô fora desse programa. Isso não tem nada a ver.
7: Tem nada a ver,
6: essa
7: mano.
6: Acústica aí não foi combinada. Não sei não. Agora tem a gata show. Agora é o quê? O gato doido aqui, é?
7: Só pode. Só pode. Só pode. Mas
6: não
7: aí,
6: tem quem consiga marcar esse rapaz.
7: O que eu
1: tá
7: ia,
1: incontrolável.
7: Tá incontrolável.
6: Meu padre.
7: O que eu ia perguntar pra você é se o jogo de hoje... Porque eu vou ser sincero com vocês. Na última partida... Nas últimas, né? Melhor dizendo, porque na última ainda teve o Nathan Fogaça ali. Mas até na anterior, Fortaleza precisa, eu acho que Fortaleza precisa ter o camisa 9. Ele precisa ter esse cara na referência. A não ser que seja um jogo fora de casa, que você vai jogar mais em transição, que você vai jogar mais com velocidade, que aí você precisa de uma maior mobilidade ofensiva, tudo bem, mais compreensível. Caso não, me parece que o Fortaleza precisa ter essa figura. Aí eu queria fazer duas perguntas para você. Se você acha isso ou não, pode mandar um ataque mesmo mais móvel, mais leve e tudo mais. E em entrando esse 9, ou esse centroavante, vamos assim dizer, o que o Nathan Fogaça fez no último jogo, o credencia a permanecer no time titular ou não? O Meritelho é quem deve voltar mesmo e ganhar a vaga.
6: O que foi que o Fogaça fez?
7: Eu tô lhe perguntando.
6: Nada. O Fogaça não fez nada. Aliás, não tem feito nada. O tempo que ele tem de bola rolando, que chamam de minutagem, miseravelmente de minutagem, que é o nome que eu não aguentar, sabe? Com certeza, e minutagem é um negócio insuportável.
7: Com certeza, me diga a minutagem do Nathan Fogaça como falso nome.
6: Aí piorou.
7: Aí é o combo.
6: Aí piorou.
7: Aí é o combo completo.
6: Esse é o dilema do time do Fortaleza. O Fortaleza tem Meritelho que fez mais conta que os outros.
7: Foi.
6: Quando eu digo os outros, eu falo de Chico da Costa, que mal chegou, já se machucou.
7: Já tá quebrado.
6: O Fogaça, coitado. Até aqui, estamos tentando compreender o que fez o Fortaleza contratar esse rapaz. Alguma coisa, o futebol dele deve estar escondido. A sua utilização tática talvez esteja errada.
7: Está bem escondido, viu?
6: Muito bem escondido. Muito bem escondido. Então, o Fortaleza, ele vive com esse dilema. O Meritelho é o cara que fez gols lindos, mas perdeu gols incríveis. E tem jogo que o Meritelho não vai nem no banco. Nem no banco. O cara que um dia está jogando, não vai nem no banco. Então, o Fortaleza vive esse drama. Ter ou não ter um homem supostamente de referência. Eu vou botar até assim.
7: Para você, deveria ter?
6: Entendeu? Olha, eu não sei. Olha, sobre o Fortaleza, eu lhe digo que eu estou também pobre de ideias. Eu estou na mesma situação do Autuori, aqui para nós. O Autuori não vai dizer. Mas ele não está resolvendo bem. Ele mesmo está meio perdidão. No último jogo, segundo tempo, ele fez um bocado de modificação assim. Você chama rebolar, o que é rebolar? Quando você não tem muito apreço por uma coisa, você rebola no mato, né?
7: Rebola no mato.
6: É, as modificações eram rebolar. Ah, entra aí, ó. Igual a um jogador que chamava-se aqui no time do América, Carinha, o nome dele. O Carinha tinha um problema de peidar ruim. Entendeu? Carinha do América. Certo. Treinador do América era Gilvan Dias.
7: Sim.
6: Né? Tem que dizer a palavra certa. Se eu for falar
7: certo, em flatulência, é melhor.
6: Flatulência. Ninguém sabe o que é flatulência.
7: Flatulência.
6: Você pensa que é uma fratura.
7: Não, você fala que é abespinhada, apoplexia, e vai dizer que o pessoal não sabe o que é flatulência.
6: Mas você sabe que em determinados casos, você tem que dizer a palavra apropriada. Né?
1: Certo, nós vamos à história.
6: E aí, Carinha tem esse problema. Dizem que certa feita, o América vinha, parece que o Recife, no avião, ele soltou uma que o avião tremeu assim, as luzes. O que é, olha, que é Carinha. Carinha agindo, meu amigo. Flatulência, no ar. Era um caso de polícia. O Silvio Carlos é prova disso. O Silvio Carlos conhecia.
7: É mesmo.
6: É, parece que ele jogava futebol de salão também. Desses garotos que eram aproveitados pelo Américo. E o treinador era Gilvan Dias. E um jogo no estádio Presidente Vargas, Carinha estava no banco, estava na reserva. Gilvan era o técnico do Américo. Nesse dia, ele soltou uma tão violenta no banco que todo mundo se levantou. Gilvan Dias se levantou e disse, entra, Carinha, entra, entra, entra. Ele na reserva. Carinha disse, no lugar de quem, seu Gilvan? Ele disse, de qualquer um. Eu quero é que você saia daqui perto de mim. Entendeu?
7: Ninguém
6: aguenta mais, não.
7: Pelo entendeu? Amor de Deus.
6: A matar os outros. Então, tá um negócio difícil pro Fortaleza. Quando você me pergunta, bota ou não bota o centroavante? Tira ou não tira? Eu não sei. Qualquer um ali está servindo. Eu imaginei aqui dois extremas, um jogo mais posicional. Mas isso é besteira minha. Eu botaria, apesar de atrapalhadíssimo o Pedro Henrique, pediria um pouco de calma a ele.
7: Tem que tomar um calmante.
6: Um calmante. Né?
7: É maracujá, né? Agoniado demais, mano.
6: Chazinho. Meu filho, tenha calma. Ó, tenha calma.
7: Tenha é uma calma. Correria, um corre-corre. Não, é quando chega para definir... Não vai como deveria.
6: Tá complicado, mas tenha calma. Tenha calma. O Fortaleza tá precisando de você. Vamos ver se você resolve com um pouco mais de inteligência. Pelo lado esquerdo, né? Manteria com a esperança de que Vitinho consiga brilhar em alguns momentos do jogo e não virar um vagalume. Eu colocaria um extrema, eu jogaria com o Luiz Fernando, até o Luiz Fernando readquirir o futebol dele. Foi o que aconteceu com o Maio. Maio, de uma hora para outra, sumiu o futebol dele, não foi? Todo mundo deu por perdido, acabou.
7: Aí depois voltou.
6: Ora, quando voltou e voltou bem. Não é possível que o Luiz Fernando, que é um bom jogador, continue sendo o que tem sido. Ele, que é um jogador habilidoso, dispensaria, digamos, o homem de referência. Ele flutuaria com um extrema pela direita, outro extrema pela direita, que é o Maílton, o Vitinho chegando, e eu não tiraria o Rodriguinho do time. Eu faria um 4-4-2, talvez, sabe? Deixaria um homem de referência, uma variação. Isso aqui é uma coisa que eu estou imaginando que não tem garantia, não. Eu estou dizendo assim por dizer. Uhum. Porque eu acho que nem o Alfuori sabe o que deve fazer.
7: É o que você pensa que poderia ser encaixado nesse momento. E é isso mesmo que o povo quer saber. Vamos fazer o seguinte. E aí, Bia? Tudo bom?
6: Olá, Bia.
7: Hã? How are you? A Bia tá internacional.
6: Bia chegou balançando aqui.
7: International.
6: Esses negócios.
7: Vamos fazer o seguinte. A gente vai falar mais sobre esse assunto e também sobre o Ceará. Daqui a pouco aqui no nosso Jogada Segundo Tempo, foi só o primeiro bloco, tá? 5:30, parada para hidratação, a gente volta já na tela da TV Diário, na Verdinha FM 92.5, o jornalismo que fala a nossa língua.

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1: Obrigado, Golden Boys. Estamos de volta com o nosso Jogada Segundo Tempo na tela da TV Diário, na Media FM 92.5 e também no nosso canal Olha Jogada no YouTube. Olha o tênis! Gira.
2: Grande Alan Neto.
1: Grande, né, Alan Neto.
2: Lembrança do Alan, grande jornalista. Quanto tempo, né? Na profissão, tanto no rádio como no jornal.
1: Marcante.
2: Uma coluna que foi uma das mais longevas. Eu acho que do jornalismo brasileiro.
3: Talvez, eu acho que só que se equipara com ele é do Silvio Carlos, né?
2: Não, o Lúcio brasileiro.
3: É, o Lúcio
2: não, também teve. Não, tô dizendo em tudo, né?
3: É verdade.
2: Eu acho que o Lúcio brasileiro, eu acho que no mas mundo...
3: Mas a coluna do Alan, cara...
2: No mundo não teve uma...
3: E sabe o que é engraçado, Sérgio?
2: Durastando.
3: Quando eu trabalhava lá, teve um dia que eles foram pesquisar uma coluna antiga dele, dos anos 70. Você acredita que o formato de texto era o mesmo já? O jeito que ele escrevia agora, em 70, ele já fazia daquele mesmo jeito. O texto era, quebrado, né? Sabe, o mesmo estilo, Sim. Há muito tempo atrás.
2: E outra coisa, viu? O jornalista é aquele que sobrevive ao dia a dia do seu ofício.
1: Eita.
2: Que não é pouca coisa. O jeito de manter uma coluna como o Alan manteve esse tempo todo, assim. É interessante, né?
3: Interessante. E você sabe que ele odiava férias, feriado.
2: Ele não gostava de trabalhar.
3: Ele não gostava de férias e feriado.
2: A riqueza dele era realmente o trabalho. Uma grande perda. O nosso rádio esportivo, a nossa crônica esportiva, ela está profundamente desfalcada. Perdemos grandes valores. E como essas pessoas fazem falta?
3: Ele dizia que o mês que ele mais gostava era janeiro, porque era a segunda-feira do ano.
2: A segunda-feira do ano. Pois é. É bom sempre relembrar, sabe? É bom sempre relembrar. As novas gerações não sabem dessas coisas, não é? A coisa é tão rápida. A informação, tudo passa tão rápido. Você, de repente, chega a 80 anos em 20 minutos. É a nanoidade, é nano.
1: O negócio é sério.
2: É a nano, né? A nono... Não tem não, o nano, né? A diminuição. Nanotecnologia.
3: Isso aí é coisa...
2: É nano, é tornar, né? É carbono, é? O uso do carbono para diminuir. É um negócio bem complicado. Tom Barro não gosta muito desse assunto, não.
3: Não, né?
2: Eu vou para cima dele e ele diz, é isso, rapaz. Eu sei lá o que é nanoterapia. Nano isso, nano agora. Tá muito esquisito hoje em dia. Vocês falam que eu crio aqui alguns termos, algumas palavras, mas o que tá
1: creio, sim.
2: E principalmente o aportuguesamento imbecil de certas palavras, ninguém aguenta mais. Low profile. Low profile é demais.
3: Reels.
2: Não tem quem aguente. Low profile.
1: Low
2: cara
1: profile.
2: Sabe lá o que é diabo disso. Mas é o pau que rola. E é escrito de uma maneira diferente. É low profile. O sujeito
3: profile,
2: é low profile.
3: Low profile, exatamente.
2: É. Já me perguntaram, o que é low profile? E eu sei.
3: Mas você,
2: deve ser alguma pasta de
3: você
2: dente.
3: Você é chade, pô. Você é chade.
2: Agora, chade.
1: Chade. Não, é, pelo contrário. Ele é chade,
2: Chade também. Vou ficar calado que é melhor.
1: Fica lá, deixa eu dar um recado aqui. 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

0: cara que expõe as suas ideias de maneira clara, de maneira que todo mundo entende. Até saiu uma matéria com ele aqui no nosso Globo Esporte, né? No ge.globo.com/ce também, de que o Sainz é um cara assim, culto, um cara que lê bastante. Isso. É o outro lado da vida de jogador que a gente não conhece.
1: Seria
0: muito.
1: Seria o nosso Scarpa?
0: Seria o nosso Scarpa? É mais ou menos por aí. Não é isso, Daniel Farias?
2: Exatamente. O Sanches, ele tem demonstrado ser um jogador realmente, né, que gosta bastante de ler, que gosta de estudar. Recentemente ele deu, de fato, uma entrevista aos nossos amigos lá do Globo Esporte, falou sobre isso, a sua paixão pela leitura. E dá pra gente ver também como isso dá a ele uma consciência muito bacana nas coletivas de imprensa, né, trazendo respostas bem abrangentes e bem interessantes. E a gente separou um trecho, André, específico sobre uma fala do Sanches sobre esse momento que o Ceará tem passado extra-campo. Não é novidade para ninguém, a gente já repercutiu nesse mesmo jogado do segundo tempo a realidade financeira do Ceará. Na semana passada, o presidente João Paulo Silva deu uma entrevista ao Breno Rebouças no jogado do terceiro tempo, onde ele falou sobre o passivo muito alto que o Ceará tem, sobre toda essa situação de salários atrasados, da necessidade do Ceará tentar garantir o quanto antes essa permanência para que esses pagamentos possam ser feitos pelo clube aos jogadores. E o Sanches trouxe agora a visão dos atletas, né? O posicionamento dos atletas, dos jogadores. Daniel Paulista também já chegou a comentar sobre isso, mas o Sanches falou como um atleta, como um jogador que faz parte desse grupo, não só sobre ele, mas falou até sobre outras categorias que a gente tem conhecimento que estão com salários atrasados, como é o caso do futebol feminino do Ceará. Então, vamos ouvir essa declaração do Sanches, que foi concedida hoje à tarde em entrevista coletiva lá no Ceará.
3: Nós mesmos sabemos que a gente não pode ficar sem o nosso salário, porque nós trabalhamos para recebê-lo. Mas a gente sabe também que o clube ele está fazendo o possível para colocar tudo isso em ordem, né? Então, o que é que a gente pode fazer? É chegar no treino, é treinar bem, é se preparar e jogar. E dentro de campo, render, que é o que a gente pode fazer. É o que a gente pode de melhor fazer para o clube nesse momento, é isso. E, consequentemente, a parte extra-campo, nós acreditamos que ela vai se organizar juntamente com isso. O clube tá, a gente está evoluindo dentro de campo, a gente está vindo com os resultados. Acredito que toda essa parte extra-campo, espero também que a parte das meninas também, do feminino, também entre tudo em ordem. Elas merecem, assim como nós, ter os salários todos em dia, que é o normal de todo ser humano, todo trabalhador. Isso é normal, é bíblico, inclusive, né? Então, nós acreditamos muito nisso, nós temos plena confiança na diretoria, que ela vai dar conta de tudo. Isso aí nunca foi uma... Não é uma questão que a gente fique... Que tire o nosso foco dentro de campo, o nosso treino. Até porque, se você for olhar nosso treino aí, é todo mundo bem, todo mundo com energia pra cima, treinando bem, pra jogar bem.
2: Tá aí o Sanches, André, trazendo esse ponto de vista dos jogadores. Reafirmou que, apesar dessa realidade, por parte dos atletas, há esse esforço, tanto nos treinamentos como nas partidas. E a gente percebe que, pelo menos dentro de campo, o Ceará tem tido essa marca da luta, da entrega. Mas ele destacou, né, essa expectativa de que a diretoria possa conseguir regularizar o salário dos jogadores, dos funcionários, das jogadoras do time de futebol feminino. Ele trouxe também esse destaque. E, de fato, é uma situação complicada para o Ceará. Trago até um bônus, né, nesse ponto de vista, uma informação a mais. Ontem, por exemplo, foi o último dia, foi na verdade o primeiro dia da proibição das bets aqui no futebol brasileiro. Verdade. Então o Ceará já não pode mais exibir, né, o patrocínio ali da Esportes da Sorte, o contrato é suspenso, os repasses financeiros são suspensos, o Ceará vai entrar em campo amanhã sem exibir o seu patrocinador master na camisa. Tudo isso impacta financeiramente na realidade do clube e a gente ouviu aí o ponto de vista dos jogadores.
0: Boa, Daniel Farias. Breno, a gente estava conversando aqui em off, né, e você estava falando sobre essa questão da articulação do Sanches e como é um cara que tem assim, ele demonstra, em um minuto, ele demonstra, claro, a consciência da necessidade de você ter o seu salário, que é um direito, pô, não é uma obrigação, não é nem um favor, não.
1: Não,
0: quando,
1: não. Você,
0: quando o clube paga o salário do jogador. E também uma preocupação com o futebol feminino, com outros aspectos aí, mas também tendo o entendimento de que, pô, a gente tem que estar no nosso máximo, porque o caminho para melhorar a situação é a gente ter de campo corresponder.
4: É, porque eles sabem que na hora que confirmar a presença na Série B, o Ceará vai conseguir situações financeiras que vai permitir colocar tudo em dias. E realmente, o foco do pessoal, jogador, elenco, comissão técnica, é o campo. É claro que eles esperam receber o salário, eles esperam que a situação seja regularizada. Mas eles não ficam discutindo aonde é que vai achar esse dinheiro ou como é que o Ceará vai fazer para realizar pagamento.

0: não, isso não é a responsabilidade deles. Isso é uma questão da diretoria. Eles realmente focam no campo, focam na bola. E quando o presidente do clube chega para eles e fala, eu já tenho a solução, eu já tenho aqui de onde tirar, mas eu só consigo esse valor só consegue ser liberado. Na hora que vocês confirmam a presença na Série B do Brasileiro do ano que vem, os caras podem entender que, então tá na mão da gente receber mais rápido, não está na mão da gente receber, porque isso é uma responsabilidade da diretoria. Se, digamos que o Ceará não conseguisse evitar o rebaixamento, ainda assim ia ter que ser pago. Porque é uma obrigação, como você falou, não é um favor. É uma obrigação. Mas eles podem entender o seguinte, se a gente resolver logo, a gente recebe mais rápido. A gente resolve o problema antes. E vão fazer a parte deles, né? Como já vinham fazendo, porque já tinham tirado o Ceará da zona de rebaixamento há umas 2-3 rodadas. E a questão do pagamento salarial, que é essa obrigação do clube, passa por essa crise financeira que o Ceará está vivendo. E muito dessa crise é também porque o time ainda não sabe o que, é que vai acontecer no que vem. Óbvio que hoje ele está muito mais encaminhado a permanecer. Não é que ele vai ter um aumento de receita, mas ele vai ter pelo menos a mesma receita, o que dá garantias para ele ir no mercado encontrar soluções para resolver pelo menos o problema do passivo desse momento. Não vai resolver tudo, porque está na casa dos 240 milhões. E ele não vai achar esse dinheiro da noite para o dia. Mas pelo menos o que ele tem que cumprir mensalmente, ele já tem onde achar esse dinheiro e a permanência garantiria. No caso do Sanches, ele tá, você estava falando ali, ele explica muito bem, ele fala muito bem. Primeiro que é um cara formado, um cara com ensino superior, leitor ávido, VWB. Ele falou na entrevista que ele deu para a Cris Neves Silveira, na semana passada, que foi no Jogada 3, que ele está sempre lendo, mês a mês, buscando um novo livro para ler. Então, assim, quem lê bem, fala bem, escreve bem, e a gente percebe. É diferente, né? Com todo respeito à categoria, mas é muito diferente você ouvir essa coletiva do Sanches, né? A maneira como ele se coloca, as palavras que ele busca, do que a gente costuma ouvir em coletivas, né? E é um cara muito esclarecido. E por isso, eu acho que soube tratar desse assunto. Mencionou até a questão das meninas, que continuam sem receber. O João Paulo, até na semana passada, quando deu entrevista no Jogada 3, ele reconheceu que não tinha pagado ainda das meninas e falou que estava trabalhando para isso, para resolver. Mas no futebol masculino, ele conseguiu regularizar uma parte dos salários, até porque o futebol masculino é o que faz a engrenagem girar por completo. Então, os atletas vão se empenhar para tentar chegar logo aos 45 pontos para que o João Paulo consiga que esses credores liberem esse dinheiro para resolver pelo menos essa questão salarial.
1: É, me agrada muito a posição do jogador. A consciência que ele tem do momento vivido pelo clube. Agora eu estou triste, sabe, com essa situação. Não só do Ceará, como do Fortaleza. Eu imaginei que nunca mais o futebol cearense passaria por esse estágio. Essa história de salários atrasados. Teve uma época que eu fui até no estádio de um dos nossos clubes, fim de temporada. Fim de temporada. E eu vindo do interior, ainda via Ceará, Fortaleza, de longe, como coisas assim, maravilhosas, inatacáveis, sabe? Times organizados. O grande time, afinal de contas, né? Grande time. Certa vez eu fui treinar um racha entre radialistas e pude ver numa semana até de clássico.
2: Já tinha racha da imprensa nessa época.
1: Né? Aí, de fato, eu estava tentando aqui coordenar, mas vamos lá. E aí eu estava com os colegas, já fomos para um racha e um time grande estava concentrado. E aí eu passei a ver de perto que se tratando de uma concentração, em termos de organização, a hora do jantar, do almoço, não era nada daquilo. Alguns jogadores até se alimentavam de casas em torno do campo que faziam umas quentinhas. Interessante. Eu digo, ué, aqui não tem a hora do jantar. Não, rapaz, é porque aqui é o seguinte, tem jogador que prefere fulano de tal que faz uma comidinha para ele ali, outra por lá. Eu achei uma coisa improvidadíssima, sabe? A falta assim de um conforto. Aí eu fiquei logo meio assustado. Eu digo, puxa vida. Não é bem aquilo que eu pensava. De longe é um negócio sério, né? A gente acha que é tudo bacana, organizado, grande time e tal. Outra vez eu fui num time até para marcar entrevista, porque não tinha contato, o telefone não funcionava, e não era só isso. E estava chegando um treinador novo, e eu conversei com um funcionário do clube que estava no estádio. E aí, quando eu fui chegando, eu vi logo a grama do estádio, totalmente esturricada. O motor queimou e parece que houve um problema de dirigente. Arrancaram o motor e não botaram mais água. Eu digo, como é que o time está treinando um negócio desse? Ficaram, nesse time grande, 4 jogadores de uma temporada para outra. Quer dizer, o time só tinha no elenco 4 jogadores. Aí eu fui tomando ciência da realidade do futebol, sabe? Aí eu passei até a fazer algumas crônicas e acharam na época, eu até exagerei. Eu disse numa época, talvez tenha exagerado, que os nossos times, eles não são mais do que 10 uniformes e 10 pares de chuteira. Ou 11 pares de chuteira e 11 camisas para uniformizar o time. Coloquei mais ou menos assim. Porque eles não tinham mais nada. Tinha um campo para treinar, o mínimo que um time deve ter, né? E, aliás, na época também, muito mal cuidados, os dois. E era uma época em que essa coisa do salário atrasado era um negócio muito sério. Uma outra constatação triste que eu tive. Eu vi uma época que eu marquei até a quantia. Com 150 mil... Se vocês prestarem atenção e não olharem para o celular...
2: 150 mil reais,
1: o cara chegava num time grande daqui e tomava de conta. Tem 150 mil para estar tudo no jeito? Tem. Então, o que é que você quer? O treinador escolheu, é o meu. O diretor é o meu. Era assim. Teve uma época que um grande time foi arrendado. Ele tinha uma direção e chegaram três empresários de jogador de futebol e o time foi arrendado. Durou pouco porque o negócio foi errado. Isso tudo eu vi de pé. Aquela realidade dura e crua do nosso futebol. O jeito romantiza, né? Os jogadores eram tão bons. Se conseguia, afinal de contas, grandes jogadores, também tinha cada formação, que era um negócio impressionante. Então isso escondia esse lado pobre, sabe? Sem nenhuma estrutura do futebol cearense. E aí nós fomos avançando. O Ceará se organizou. De um momento para outro passou a ter, né, uma estrutura melhor, não se falou mais em dívidas, não se falou mais em jogador que não queria vir para cá, porque recebia a informação de que o time não pagava o combinado. O time do Fortaleza, de repente, passou 4 anos sendo um exemplo para o Brasil. Foi uma admiração para o Brasil, o time do Fortaleza. Todo mundo se mirava no Fortaleza. Como é que um time com tão pouco faz muito desse jeito? Isso é que é competência. Aí, de repente, não mais do que de repente, porque o futebol, né, teve os seus momentos de não lidar com a realidade das coisas, deixaram a coisa subir, né? Deixaram que o futebol fosse tomado pela inflação e resultado. Nós regredimos.
2: Antes disso, o Ceará foi quem iniciou aqui esse processo de maior profissionalização. Organização,
1: mas não durou muito, não. Mais. Não, ele durou. Não teve sequência, não. Eu diria, saiu de uma administração para outra e a outra se acomodou. Se acomodou até chegar ao sobe e desce. No Fortaleza foi uma queda abrupta. Mas o que eu quero dizer é o seguinte: eu tenho acompanhado essa questão 3 meses de salário, o Ceará atrasou.
2: No feminino.
1: Feminino.
0: No feminino, sim. Time feminino.
1: É uma responsabilidade. E do masculino?
2: Tá, dois,
0: tem,
2: né?
0: Tem atraso. O Paulo disse que já regularizou uma parte. Não regularizou tudo. Ele reconhece que ainda tem coisas a pagar. Mas conseguiu adiantar alguma parte desses salários.
1: Pois é. Mas não era para acontecer mais isso. Eu pensei que isso estava totalmente alijado do nosso futebol.
0: Ele explicou que nesse mês de... Na verdade, no mês de setembro, né? Que a gente começou outubro agora. Ele falou que em setembro, alguns valores que eles iam receber atrasaram. Não disse quais valores. Nesse mês de outubro agora, por exemplo, ele já não recebe do patrocinador Master, que era a Bet. Mas em setembro ele falou que tinha alguns recursos para receber, que não recebeu, e isso comprometeu o fluxo de caixa no time. Foi isso que ele explicou.
1: Mas antes disso, de toda essa história de Bet, já havia uma dificuldade. Já havia. Tanto que as dívidas aumentaram.
2: Já tinha dificuldade.
1: Dificuldade.
2: É. Ficou, foi pior.
1: Quer dizer, é um negócio que nos preocupa, rapaz, sabe? A saúde dos clubes nos preocupa. Olha o time do Ceará. Um dia desse estava ameaçado de descer para a Série C. Isso seria, olha, um baque enorme. Eu não gostei de pensar nisso, nem o torcedor do Ceará. Na terceira divisão, meu amigo, como é que ia ser? Me digam qualquer coisa. Como é que ia ser? A receita é lá para baixo. Incapacidade total de estruturar qualquer coisa. Qualquer coisa concreta, palpável. Situação pior do que essa que aí está. E o time do Fortaleza, que a dívida é maior, ou seria maior, não sei.
0: Passivo de 350 milhões.
1: 350. Um time que está aí querendo resolver o seu futuro, o daqui a pouco, imediatamente. Quer dizer, uma situação aflitiva, porque os valores hoje não combinam em absoluto com aquilo que, sinceramente, eu nunca imaginava que o nosso futebol tivesse que enfrentar.
2: Eu vou dizer um negócio pra você, viu, WB? No caso do Ceará, ainda é mais preocupante, porque a gente já falou semana passada, o Fortaleza, ele projeta com acesso, que ele tá brigando por isso, ter uma melhora, né? Que vai resolver todos os problemas, mas ele pelo menos tem um alívio, tem um respiro caso volte pra Série A. No caso do Ceará, a luta é para permanecer, que é para não piorar ainda mais.
1: Isso.
2: Mas o Ceará não conta no ano que vem com o recebimento, por exemplo, de uma cota maior de Série A, de estar em uma condição esportiva mais competitiva para jogar as principais competições. Isso não vai acontecer. A luta é pela sobrevivência para tentar no ano que vem fazer algo melhor ainda. Vamos fazer o seguinte, paradinha ligeira o bala, a gente tem que fazer um intervalo, a gente volta já aqui com o nosso Jogada Segundo Tempo.

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1: Obrigado, Golden Boys. Estamos de volta. 5h57. O Gutierrez tem aí pra gente. Olha o que invadiu. Wilton Bezerra, eu quero a sua opinião sobre isto aqui.
2: Pois não.
1: Olha isso.
2: Vamos lá. O que foi? Ah, sim, sim. Cadê o Rio?
1: Ei! Aí, olha o perfume.
2: Isso, e o perfume.
1: E o perfume.
2: É.

0: no nosso tá doido. Convida a galera.
1: Ai, meu Deus do céu. O que será do nosso futuro?
0: O que é que você tem a dizer sobre isso, meu
1: Rapaz, quando eu vi, eu escrevi lá um textozinho amoroso, né?
2: Alguma tá bom, coisa, tirei do ar.
1: Alguma coisa.
0: Fabiano já baixou o som aqui, olha, aí pode deixar, a imagem pode deixar.
1: Esse detalhe do perfume, me perdoe, viu? Eu narrador,
0: é
1: pelo
0: trend,
1: amor.
0: É a trend,
1: a trend, eu sei, é uma viadagem.
2: Calma aí, calma aí,
1: não, é uma frescuragem. Desculpa, mal, gente, eu não quis dizer.
3: Ai.
1: É a frescuragem do momento. Porque toda hora escreve...
0: Do Zé Vaqueiro, é a trend do Zé Vaqueiro.
1: É a trend do Zé Vaqueiro. Mas, rapaz, aí eu pensei o seguinte, falso, alguma não. coisa acontece, alguma coisa acontece sob o céu de Maranguape.
2: Olha,
1: eis o que é. Pessoal, me desculpe aqui pela...
2: Foi mal.
1: Mas eu quis dizer, foi frescuragem. Porque hoje tá desse jeito, né?
2: Sim, tá bom.
1: É só se toca rapaz, olha, polícia,
0: é isso mesmo, besteira. Passou.
2: Em minha defesa...
1: Imperdoável.
2: Em minha defesa, isso era uma brincadeira que eu tinha feito somente para alguns amigos, mas que depois tomou proporções maiores, né?
4: Tomou proporções maiores.
1: Você tem que ter cuidado.
2: Alguns aí.
0: Alguns, né?
1: Mas você, não, de todo não foi ruim.
2: Você viu que eu tenho gingado de uma porta, né? Negócio sempre absurdo.
1: Não,
0: você... Baita moleza.
1: Não é que você tenha se saído airosamente bem.
2: Sim.
1: Foi mais ou menos.
2: Sim,
1: foi mais ou menos. A questão do perfume ficou legal.
2: O do perfume que você pega aqui,
1: É porque tá na moda, né?
2: Exatamente.
1: Tá na moda. O que é? Que colônia é essa?
0: Você pode... É a trend.
2: É. Não, pode ser qualquer um. A questão é só você soltar aqui no ar e pegar e... trazer pra... Opa!
0: Eu escuto.
2: A sanfona.
1: Olha,
0: A sanfona tá tocando. A melhor intervenção do Fabiano no dia inteiro. A sanfona tocando é porque o relógio marcou. 18 horas! É o momento ecumênico do nosso programa em que fazemos a conexão com o Padre Cícero Romão Batista.
2: Padre Cícero Romão Batista, nosso patrono, sempre iluminado, o sol indo embora, a noite chegando, e ele ali como destaque no alto do horto. Como diz Luiz Gonzaga, o Padim está vivo no coração das pessoas, na mente, na história.
1: Ele
2: não está morto, Davi.
1: E eu vou repetir aquilo que eu escrevi. Nós não passamos de romeiros em busca de símbolos e sinais.
0: 18 horas é o momento em que fazemos a nossa conexão com o Padre Cícero Romão Batista. Ele é o padroeiro, o patrono do Jogada Segundo Tempo. E nós lembramos, todos os dias, nesse mesmo horário, que o Verbo se fez carne
2: e habitou entre nós.
0: Ô, imagem no Parim Parim, Cícero Romão Batista. Espetacular. Você sabe qual que seria uma baita imagem também?
1: Sim.
0: Você abrir aqui o saldo, o extrato da conta bancária. Pra você, eu sei que isso é normal.
2: Ah, sim.
0: Pra nós, meros mortais, não é. Se abrisse o seu saldo da conta bancária e tivesse lá 100 milhões de reais.
2: Tu é doido? Eu não... Outra pessoa narrava o jogo hoje, não era eu não, viu?
0: Tu é
2: Se eu
0: doido,
2: abrisse a conta e tivesse esse valor aí, não era eu que ia narrar.
0: Seria, só o Wilton Mizerra
1: que pode ter esse prazer. Eu seria tomado realmente de uma situação muito difícil. Tempo para gastar. Será que eu teria tempo suficiente para gastar essa grana toda?
0: Já pensou? Dava pra ajudar muita gente também, né?
1: Não, claro, mas gastar com todo mundo.
0: Gastar com todo mundo.
1: Porque isso é pra gastar mesmo, viu?
0: É, ora, 100 milhões de reais. 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
0: Vamos botar o povo pra falar?
2: Bota o povo pra falar.
0: Bota o povo pra falar. É você na jogada, torcedor.
3: Você na jogada. Você na jogada.
0: Fala comigo, torcedor.
1: Tenha medo.
6: Boa tarde, André. Boa tarde, Breno. Boa tarde, Wilton Bezerra. Meus amigos, espero que hoje o Fortaleza faça bonito hoje, porque contra o jogo do Náutico, levei a minha esposa, levei os meus dois filhos.
0: Olha aí, certo.
6: Quando cheguei lá, quando teve aquele jogo ruim, a minha esposa não entende muito de futebol, ainda disse assim pra mim: como é que você me traz pra me ver um jogo ruim desse? Salomão de Maracanã.
0: O cara saiu lá no Maracanã.
1: A irritação dele é a mulher, né?
0: Rapaz, Maracanã.
1: Isso é pra sempre, você me ofereça, rapaz, a irritação do torcedor. Mas é de lascar. Eu tenho dito o seguinte: quando a gente melhora uma coisinha, o público, olha que coisa linda, ó. Olha coisa aí, linda. Rapaz. Afagos.
2: Eu vou dizer um negócio, Fábio.
1: Impressionante. Beijinho no pescoço. Beijinho no pescoço.
2: E ainda bem que vocês botaram esse vídeo antes dele chegar, porque senão ele ia me encher o saco, viu? Ainda bem que foi antes, tá? Não, você não vai fazer nada, não. Não,
1: entendeu? Mas vamos tocar o povo pra falar, mas essa
0: boa tarde.
1: Foi incrível. Foi
7: bom. Boa tarde, pessoal da bancada aí.
0: Boa.
7: Ontem, meu nome é Pedro.
0: E aí, Pedro?
7: Ontem você falando da despedida do Messi pela seleção, né?
1: Sim.
7: Mas tinha outro canhotinho daqui de Fortaleza que não deixou desejar em futebol nenhum. Se você pegar os 10 gols mais bonitos do Messi e os 10 gols mais bonitos do Clodoaldo, vocês vão ver que a qualidade em fazer gol é quase a mesma. Assim. O que vocês dizem?
1: O que você diz,
7: que eu tô falando?
0: Obrigado pela mensagem.
1: Qual o problema? Semelhança dos gols, da feitura, da forma de cobrir goleiro e tal. Tudo bem.
0: Tudo bem.
1: Eu acho que a observação dele é justa. Qual é o problema?
0: Não, eu concordo plenamente. E eu sempre falei
1: agora,
0: isso.
1: Agora.
0: Do que eu vi jogar, o Clodoaldo aqui no futebol cearense é o número um. Imbatível. Do que eu vi jogar.
1: Dos que eu vi também.
0: Mas aí, calma lá, né? A gente tá falando do Messi. Então, vamos com calma.
1: A comparação aí fica...
0: comparação...
2: É porque o Messi, cara, é uma prateleira, assim, tá quase no inalcançável. São poucos jogadores que estão ali no meio que no inalcançável, né? E o Messi é um deles. Então, assim, o Clodoaldo era super habilidoso, goleador pra caramba. Concordo com o André, acho que dos que eu vi jogar foi o melhor do futebol cearense. Mas não vamos colocar do lado do Messi, não.
0: O Messi é o número um do futebol, pô. O Messi é o número um do futebol.
2: Eu sei o que você quer fazer. Eu sei o que você quer fazer.
1: Marta Negreiros tem alguma coisa a ver com essa conversa?
0: Você sabe por que...
1: Você
0: sabe por que o Messi é o número um do futebol? Porque o Pelé é o futebol.
1: É outra coisa. A bola faz parte do corpo de Pelé, sabe? Que Pelé, quando nasceu, olharam
2: era uma extensão
1: dele,
2: do
1: tinha uma bola,
2: dele.
1: Tinha uma bola. O que é isso? Isso é uma bola. Estão vendo não que o menino nasceu com a bola já no corpo? Entendeu? E aí ele se transformou depois. Sabe?
0: Que cara canalha,
1: pelo amor de Deus.
0: Cara.
2: Eu não vi não.
0: Que cara canalha.
1: Aí não é possível. Tá ruim de trabalhar.
0: Ele canalhou aqui.
1: Pois é.
2: Eu entendi, viu?
0: Mas
2: você
0: mesmo.
2: Me paga, viu?
1: Tu é doido?
2: Você me paga.
0: Vamos ouvir, pô.
8: Boa tarde, André Almeida.
0: Boa.
8: Grande Wilton Bezerra, grande Breno Rebouças, é o Oswaldo do Montes, flamenguista, Freire da Vida.
9: Bezerra, me responda aqui uma coisa, não fica em cima do muro não, por gentileza. Quem você achava melhor, o Zico ou o Messi? Eu achava o Zico, né? Entendeu? Mas eu quero saber a sua opinião, não fica em cima do muro não, viu?
1: Não, não. Olha, eu tive três ídolos no Flamengo. Três ídolos. Um que ninguém fala nele, pouco fala nele. Dida. Dida foi, inclusive, a grande admiração do jogador Zico é o Dida. Dida, um goleador extraordinário.
0: O Dida é o ídolo do Zico, então.
1: É, não tem a dúvida. Você pergunta que o Dida. E depois do Dida, o Flamengo teve um lateral esquerdo. Infelizmente chegou à seleção com uma seleção perdedora, chamado Paulo Henrique. E o Paulo está passando até por algumas dificuldades financeiras agora, e há um movimento no sentido de ajudá-lo. Um grande jogador. Chegou à seleção brasileira. Paulo Henrique, lateral esquerdo. Foi meu segundo ídolo do Flamengo. E o outro foi Zico. Incomparável. Zico demais, concordo plenamente. Agora, depois de Pelé, o Hilton Bezerra acha que Messi foi o maior. Então eu não posso acho. Absolutamente Zico, tudo bem, mas o Messi foi uma coisa fora do comum.
0: Fora do
1: Ele
0: comum.
1: Naturalizou o absurdo.
0: O extraordinário.
1: Foi aquilo que eu falei e continuo. Ele tem todas as qualidades morais, esportivas. Ele é uma espécime. É espécime, né?
0: Espécie.
1: Espécie ou espécie? Espécime humana. Eu fico atrapalhado com essas duas palavras. Espécime quer dizer alguma coisa? Não. Eu sou meio analfabeto, não tenho que reclamar. E a reclamar eu não deixo cuidar com o circo preso e aprendo a pronunciar.
2: É porque é uma coisa meio isolada, quando é uma coisa única ali. Aí você chama de
1: pronto,
2: espécime. Espécie é como você tem uma... A espécie, por exemplo, um animal tem uma espécie específica. Você pode ter vários iguais daquele mesmo jeito. Mas espécime é como se fosse exclusivo.
1: Uma exclusividade. Espécime. Tá certa a palavra. Olha, você sabe que ouvir é estudar? Ouvir agora uma aula do nosso Breno.
0: Muito bem.
1: Ouvir é estudar. Então comece, não dá pra comparar.
0: Não dá.
1: Me desculpe, tem negócio de muro comparar. Aqui não, viu, rapaz?
10: Boa tarde, amigos da jogada Segundo Tempo.
0: Boa.
10: YouTube Bezerra, Breno Lopes aí. E a galera aí.
1: Breno Lopes.
10: Ei, me tira uma dúvida.
1: Diga.
10: Por que é que esses times daqui dos cearenses, falando logo do Fortaleza, não aproveita esse jogadorzinho da Sub-20?
1: Tá aproveitando.
10: Os caras são campeão de um bocado de coisa, joga bem, faz gol. Aí vai buscar um jogador que de frente pro gol não faz gol.
1: Não, aí, peraí.
10: Aí é um absurdo pra fazer isso.
1: De frente pro gol não faz gol.
0: Ele tá falando mais no caso do Fortaleza. Porque o Ceará é aproveitado.
2: Pelo amor de Deus, o Ceará é a base.
0: É o que salva, né? Exatamente. É a base.
11: Boa tarde, jogada Segundo Tempo, Andrezão, Brenão e o WB, o nosso ícone aí, o melhor, viu? Rapaz, vocês são demais. Andrezão e Mesa. O Tricolor de Aço, infelizmente, é um time inconfiável e incompetente.
0: Tricolaço.
11: Né? A gente que torce Fortaleza tá muito triste. Ele tá em quinto e corre um sério risco de sair do G6.
0: Pior, viu, macho?
11: E não voltar mais, entregar a rapadura. Só pela incompetência do time. E nós não temos um treinador, nós temos um filósofo sonolento no banco de reservas, infelizmente. E um bando de jogador ruim, principalmente lá na frente, que não sabe fazer gol.
0: Apoplético, viu?
1: Apoplético.
0: Altamente
11: apoplético.
0: Será que ele fala que
11: o nome é o Francisco do Tabapuacite?
0: É o Francisco do Tabapuacite.
1: Vixe!
0: Valeu, Francisco. Tamo junto, Chicão. É nóis, mano. Calma, vai dar tudo certo. Vamos ter fé.
12: Eu tô Bezerra, o comentarista que joga com a verdade.
1: Grave isso aí, grave isso aí.
12: Hilton, é o seguinte: os times daqui, né, sempre gostam de ajudar os defuntos que estão na UTI. Vamos torcer pro Leão, né? Aí, né? Marcos Fernandes do Benfica.
0: Valeu, Marcos, lá do Benfica.
1: Torcer por
13: tudo. Boa tarde, gente boa do jogado Segundo Tempo. Quem imaginava, né? Ceará e Fortaleza nessa situação.
0: Não é, mas...
13: Um brigando pra não cair e o outro fazendo de tudo pra chegar no G2. No começo da Série B, imaginávamos que os dois iriam subir.
0: Verdade.
13: E agora a cena é totalmente diferente, né? Não, Wilton Bezerra.
0: O Fortaleza já tá na briga. Quem tá decepcionando é o Ceará.
14: Boa tarde, André Almeida. Aqui é o Pedro de Teresópolis. Um abraço para toda a equipe.
1: Pedro, gente boa.
14: André, eu concordo com vocês. Eu começaria com o Meriteiro, visto apesar Luiz Fernando ter feito um golaço no gol passado.
0: Sim.
14: Mas o último gol que ele tinha feito antes, o cabelo de seu Hilton ainda era preto.
1: Ei, peraí.
0: Aí
1: não dá pra falar dele. Quando eu tinha uma cabeleira negra. Aliás, eu tirei até uma foto hoje, entrevistando nada mais, nada menos do que Armando Nogueira. Vocês puderam ver os meus cabelos negros, a minha cabeleira negra.
0: Ei.
1: Oh, olha. Bonito não, o cão!
0: Bem demais.
1: Vamos lá.
15: Meus queridos aqui, contrariando aí o BW, ou conhecido como BW. Eu prefiro que o Fortaleza hoje quebre a bola.
1: Não,
15: mas
1: senhor.
15: Volte com 3 pontos. Ah, sim. É isso que eu quero. Porque jogar bonito é com WB. Eu prefiro um Fortaleza jogando feio, aí, mas trazendo os 3 pontos. É, valeu, um abraço. É isso coisa aí. Eu prefiro a vitória. Cuida, menino.
1: Cuida, menino.
0: Cuida, menino.
1: Eu vou gravar essas coisas. Cuida aí. Olha, eu vou fazer aqui um pacote. É jogar eficiente, jogar bem. Eu tô falando bonito, quer dizer, o pessoal pensa que eu quero um espetáculo circense. Não, não quero ser isso. Não é não? Eu quero um bom futebol. Um bom futebol não pode ser o que o Fortaleza jogou no segundo tempo contra o Náutico. Aquele jogo me afetou. Eu tô tendo, rapaz, problemas para dormir. Quando eu me lembro daquele jogo, eu fico com insônia. Vai ser ruim assim na baixa da égua,
0: é mesmo?
1: Não pode. Aí você acha bonito. Quer dizer, se o Fortaleza tivesse ganho, você estava festejando. Isso é que é time. Espanca a bola, mas ganha. Eu, se fosse torcedor, não pagaria ingresso para ver porcaria. Eu vou para me satisfazer. Eu quero lá chegar uns caras maltratando a bola, né? A bola emburrece a quem não trata ela bem.
0: O negócio é sério.
1: Pare, viu, com essa história de vamos jogar mal e ganhar. Vocês querem acabar com o futebol?
0: Não existe.
1: Acabem, rapaz.
0: Nenhuma relação. Ora, né, entre jogar mal e
1: eu
0: ganhar.
1: Eu detesto isso aí.
0: Quando você tá jogando bem, quando você joga bem, você tá mais perto, obviamente, de vencer,
1: claro,
0: o jogo.
1: Rapaz.
0: Mas, e realmente não é algo bonito, belíssimo, não. Você acho que precisa de algo eficiente.
1: Dissonância cognitiva. Você sabe que não presta. Sabe que aquilo ali não é o caminho. Não é desse jeito, entendeu? Que a coisa deve ser feita. Mas fica ao lado do que é ruim. Eu não consigo entender isso. Não consigo. Futebol é arte também. Eu tenho dito isso. Eu falei, um dia desse eu gravei um Reels. Eu tô gostando de dizer o Reels. Não é Reels, não. Como é
2: Reels,
1: a pronúncia?
2: Reels.
1: É Reels. Reels. Então não diga que é Reels.
2: Reels.
1: Eu já não sei. Negócio de inglês. Você me atrapalha, rapaz. Olha, a arte existe porque a vida só não basta. Vocês querem um pensamento maior do que esse? Ferreira Goulart. Já pensou a vida sem a arte?
0: Ô, rapaz, seria
1: você
0: muito triste.
1: Seria incompleta. Você no futebol. Os placares do futebol não bastam. Não bastam. A beleza é necessária. Olha, vocês pensam que um placar de goleada é sinônimo de bom futebol? Não é. Você marca 6-2 num jogo, né? Porcaria contra um time ruim. Qual é a graça que tem? Então, calma, pessoal. Vamos acabar com esse pensamento, sabe? Materializar essa história. Importante é jogar mal e ganhar. Quem foi que disse isso? Me poupem,
0: vamos, meus santinhos. É, meus santinhos, vamos com calma. Vamos fazer o seguinte, paradinha, ligeiro bala. A gente volta já com o nosso Jogada Segundo Tempo, falando ainda mais sobre Fortaleza e América Mineiro daqui a pouco. O Tricolor entra em campo com transmissão ao vivo aqui na Verdinha e no arroba Jogada SPM. E claro que tem mais do Ceará também no programa de hoje. Aqui na tela da TV Diário, no arroba Jogada SPM e na Verdinha, o jornalismo que fala a nossa língua.

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1: A Secretaria de Saúde do Crato recebeu, nesta terça-feira, dia 6 de outubro, a visita técnica de equipe nacional da validação da Secretaria de Vigilância em Saúde e Ambiente, vinculada ao Ministério da Saúde. A atividade foi voltada para a certificação da eliminação de transmissão vertical do HIV, sífilis, hepatite B e HTLV. Foram apresentados o panorama epidemiológico do município, o funcionamento e a organização da rede de saúde, ações e serviços voltados para a preservação da transmissão vertical, os principais avanços e desafios. Durante 3 dias, a equipe do Ministério da Saúde vai realizar uma agenda de trabalho que vai incluir todas as conversas e visitas técnicas aos equipamentos e serviços de saúde do município, como UBSs, hospitais, Centro Pop, Secretaria Municipal de Direitos Humanos, entre outros. Após a agenda, será produzido um relatório que deve auxiliar na conquista da certificação da eliminação da transmissão vertical do HIV, sífilis, hepatite B e HTLV. Tadeu Gomes para a Verdinha FM.
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1: Rapaz, sem Samuel Macedo, esse programa não iria pra frente, não.
2: Obrigado, Golden Boys. Estamos de volta, 6h20, com o nosso Jogada Segundo Tempo. Audiência bombando na tela da TV Diário, na Verdinha FM 92.5. Ora, se não é. E também na Verdinha FM 92.5 e no nosso arroba Jogada SVM. Agora, papo reto. 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
2: 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Valeu, Vanderlei, boa noite,
4: valeu,
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4: você.
2: Até mais.
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2: Vamos falar mais aqui sobre os nossos times e vamos trazer aqui, antes de eu chamar o Daniel Farias, os jogos da rodada, para a gente dar uma passada pelas partidas dessa 32ª rodada da Série B do Campeonato Brasileiro. Ontem tivemos 3 jogos. O Sport venceu o São Bernardo por 2-1. O Goiás venceu o Atlético também por 2-1. E fora de casa, o Juventude venceu a Ponte Preta por 2-0. Ponte Preta rebaixada matematicamente. Já não tem mais chances de escapar. E com esse resultado, o Juventude assumiu a liderança da Série B, pelo menos de maneira provisória. Porque hoje o Vila Nova joga. joga contra o Cuiabá, em casa, lá em Goiânia. Também temos Operário contra Botafogo de Ribeirão Preto, o torcedor do Fortaleza seca o Operário e o torcedor do Ceará seca o Botafogo de Ribeirão Preto. Avaí contra Londrina, duelo dos desesperados. Se o Londrina vence, ele ultrapassa o Avaí, inclusive. América Mineiro e Fortaleza, transmissão ao vivo aqui da Verdinha e do arroba jogada SVM a partir de 8 horas da noite. E CRB contra Atlético Goianiense. Amanhã, dois jogos encerram a 32ª rodada da Série B. Ceará contra Criciúma, também transmissão ao vivo aqui dos craques da Verdinha. E tem Náutico contra Novo Horizontino, cenário parecido. Curioso, Breno, que a maioria dos jogos, ou em muitos jogos, você tem torcedores do Ceará torcendo por um time, torcedor de Fortaleza torcendo por outro. Sim. Claro que ilustra porque são times que estão brigando em lados opostos da tabela. Mas amanhã, por exemplo, é bom para o torcedor do Ceará que o Náutico tropece. E é bom para o torcedor do Fortaleza que o Novo Horizontino tropece. Mas teremos aí agora 7 jogos para fechar essa rodada e com confrontos interessantes que podem mexer na tabela de classificação.
3: Eu vou destacar o seguinte, André. Essa vitória do Juventude por 2-0 fez com que o time gaúcho chegasse a 59 pontos. O Vila Nova hoje joga em casa contra o Cuiabá, que é uma equipe super limitada de meio de tabela. Eu acredito que o Vila Nova vai fazer mais uma vitória. Vamos olhar aqui para a pontuação. Fortaleza tem 53. O Juventude foi a 59, abriu 6 pontos. E o Vila Nova tem 57, são 4 pontos a mais.
2: Isso.
3: Eu acho que isso ilustra muito bem o fato de que o Fortaleza não pode vacilar hoje contra o América. Ele precisa voltar com 3 pontos, sob pena de ficar mais de duas ou mais rodadas longe do G2 numa reta final. Então a partida de hoje, ele tem obrigação mesmo. Fora de casa, o Fortaleza tem obrigação hoje de ganhar no América Mineiro se ele quiser brigar diretamente por G2. Porque, eu repito, com a vitória do Juventude e hoje o Vila Nova jogando em casa, se mantiver o aproveitamento que está tendo jogando no seu estádio, se o Fortaleza tropeçar, ele pode ficar muito distante do G2 e acabar que o G6, que era uma coisa que o torcedor não queria, virar ali o Olimpo, tá? Porque o torcedor vai ficar com medo, inclusive até, de, na reta final, ficar de fora. Então, o resultado de hoje contra uma equipe que não briga mais por nada precisa ser 3 pontos a mais na conta do Fortaleza. Qualquer coisa diferente disso é um resultado péssimo para o Tricolor no jogo de logo mais no Independência às 8h30.
2: É verdade, viu? E tem um jogo aqui também que eu chamo a atenção. CRB contra Atlético Goianiense. O Atlético Goianiense é o 6º colocado, tem 52 pontos. O CRB é o 8º, tem 48. O Sport venceu ontem, o São Bernardo. O Sport assumiu a 7ª colocação com 50 pontos. 2 pontos do G6. E o CRB, se ele vence, ele vai a 51 e aí, meu amigo, embola tudo mais ainda.
3: Tudo.
2: Porque se o G6 já está embolado, também está se criando uma competição ali muito acirrada, ponto a ponto, entre o 7º colocado e o 9º colocado. Sport, CRB e o Operário.
3: Pela sexta posição. Que é a última vaga do G6.
5: No caso do Fortaleza, nós estávamos falando aqui em termos de G2.
2: G2.
5: Dois resultados altamente vitais. Contra Náutico, contra Atlético. Sabe o que é que Fortaleza fez? Ganhou 2 miseráveis pontos nessas duas partidas.
3: Em 6.
5: E aí ele deu chance ao azar. E aí ele desmanchou um bocado de projeto, de previsão de tudo mais que possa imaginar. E aí, ao invés da gente falar com o G2, o temor é que daqui a pouco nós estejamos acompanhando o time do Fortaleza brigando por uma 6ª posição. Ou por uma 5ª.
2: E olha que terceiro ou quarto vale, hein? Ficar em terceiro ou quarto também é muito importante. Caso não dê G2, ficar em o G4, ele vale demais.
5: Sim.
2: Porque vai pro mata-mata jogando por resultados equivalentes.
5: Por resultado. Mas o que eu tô falando aqui, olha, eu tô desconfiado.
2: Não, eu sei.
5: Eu tô meio cabreiro com esse negócio do Fortaleza. Porque, de repente, ficar o Fortaleza brigando pra ficar na 6ª. Você tá falando aí em times que estão avançando.
2: Sim.
5: Daqui a pouco o CRB tá fazendo parte dessa festa. E aí? Aí o caminho vai ficando estreito. Fortaleza contra a América. O pessoal não gosta muito que se diga é obrigado. Eu também acho chato esse negócio de obrigado, né? Obrigado a ganhar. Dizem que a obrigação de ganhar e a humilhação ao perder são as duas coisas piores do futebol. Filosofem. Mas eu vou dizer uma coisa pra você. Esse negócio do Fortaleza, eu fico sem, como disse um amigo meu, sem carculejar.
2: Sem carculejar.
5: Sem carculejar. Pode ser, porque quando é que Fortaleza vai se livrar de uns fantasmas que estão tirando o seu sono, chegando durante a noite?
2: Tá precisando, viu?
5: Aí, doutorzinho, o negócio esquenta.
2: Tá precisando, tá precisando. Trazer o Daniel Farias pra gente falar sobre o time do Fortaleza, até mesmo o Vitinho projetando, né, Farias? Esse duelo contra o América.
6: Exatamente. Ele que tá cotado para ser um dos titulares do Fortaleza ali no setor de ataque e falou um pouco sobre a preparação para esse jogo importante pro Fortaleza. Fortaleza já está desde ontem lá em Belo Horizonte, fez o treino já pronto lá na capital mineira e o Vitinho conversou com a gente. Vamos ouvir o jogador do Fortaleza.
7: Sai com a vitória, que é mais importante. E espero que a gente possa fazer valer a pena nossos jogos fora de casa também, que a gente sempre joga uns bens, mas o mais importante eu acho que é a nossa vitória. Bom, acho que o América não tem mais nada a perder, né? Acho que pela colocação, pelo campeonato, acho que eles não conseguem mais somar, mas eu acho que a gente tem que focar na gente, no nosso time, para fazer um grande jogo e sair com esses 3 pontos que estamos nessa busca do acesso.
6: Tá aí o Vitinho destacando que o América Mineiro, apesar do momento difícil, joga de certa forma sem tanta pressão, praticamente rebaixado, pode confirmar esse rebaixamento hoje, então o Fortaleza tem que se concentrar na sua missão, no seu objetivo, que é buscar esses 3 pontos jogando lá na Arena Independência.
5: Esse negócio não tem nada a perder, eu acho que você não pode perder a dignidade, jogar para valer, e me parece que o adversário do Fortaleza tem feito força, não está facilitando a vida de ninguém, pelo menos eu não vi os jogos, mas me dizem que realmente o América, de repente, não mais do que de repente, começa a complicar. E um time desse, eu acho que entrou em campo, o cara que é profissional, né? Eu estava há poucos instantes atento ao que estava falando o Sanches. Diante mesmo de uma dificuldade, o jogador, ele vai para valer. E olha, não são casos repetidos do corpo mole, da falta de vontade de jogar.
2: Às vezes é da falta de qualidade, né?
5: A falta de qualidade, o negócio é de ruindade dele. Mas o jogador, mesmo diante de dificuldades, ele sabe que se perder, piora. Piora. Então, não vamos com essa história de dizer, não, tem mais nada a fazer, é franco-atirador. Esse negócio de franco-atirador, às vezes é ruim. Por ser franco demais, é que
2: aí é que é o problema. Pois vamos fazer o seguinte, paradinha, ligeiro bala, a gente volta já para falar sobre o América Mineiro. Vamos trazer mais detalhes sobre esse adversário e a provável escalação do Coelho para o duelo de logo mais.

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1: Ô, fuleiragem, mano.
2: É muita fuleiragem, né, macho? Eita, louro, tamo junto.
3: Mas eu queria saber o que é que o louro, nesse pronunciamento dele, vamos chamar de pronunciamento, podia deixar correr, porque eu não entendi.
2: Tu tem ele completo aí, né? Mano?
4: Tem umas partes que dá pra entender, tem outras que não. Será que o Rangel consegue traduzir?
2: Olha aí, vamos ver.
4: Escuta aí, Rangel, vê se você consegue entender, por favor. Fala, louro.
1: Ei, Almeida. Ei, mulherada legal, né, mano? Não achei nada, minha putaria. Mas parece com o time todinho, mano. Com as massas parecem, né, mano? É de lascar, hein, mano? Ô, mulherada, hein, mano? Negado é vagabundo, hein, mano? Negado cego, né, dá pra ver. Mas tô com o nome, é brincadeira, viu? Achei você com a negada, não, viu? É brincadeira, viu, beleza? Ei, você tá aqui armado, né, mano? É, tu tô de prial, viu, Almeida?
4: Tô de prial.
1: Aí, rapaz, aí, garoto, tá brincando negado, viu? Beleza? E tá com o negado baixando a meta, louco das fepes, viu, garoto?
4: É de boa. Né? Mas tem uma parte que você não sabe, foi a menor ideia do que ele tá dizendo.
2: O que ele tá falando, mano?
3: Qual que depoimento? Que depoimento?
2: Lá! Uá. Lá! Ô, oh, comédia, esse louro borracheiro. 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
3: Abraço aqui pro nosso colega radialista Oderno Santos. Tá dando uma passada agora por Parangaba.
2: Alô, Oderno.
3: E ligado no programa. Um abraçaço para ele e pro Odécio Santos, o grande detetive. Foi meu repórter, Odécio.
2: Grande abraço. Obrigado pela companhia, obrigado pela audiência. Vamos falar sobre esse América Mineiro, que é o vice-lanterna. Pode ser rebaixado hoje, Brandon.
4: Pode sim, matematicamente, né? Pode ser rebaixado, especialmente se o Botafogo tropeçar. Se o Botafogo... exatamente, porque é pela questão de diferença de pontos. Mas eu acho que o América já foi, né? A questão é que se o Fortaleza vencer hoje, matematicamente ele resolve a parada para o América Mineiro. E pode ser, quem sabe, uma vingança, entre aspas, né? Daquele placar do primeiro jogo. Mas é uma equipe, André, que tem alguns jogadores interessantes. O Segovinha, o William Bigode, o próprio Ricardo, né? Que é zagueiro que antigamente era chamado de Potiguar. Outros atletas que são interessantes, mas que...

0: E ele vai ter de volta o goleiro, o Bruno, que tinha tido um problema de concussão, cumpriu o protocolo. E vai ter de volta também o Otávio, volante, que é um titular. Mas pode ter algumas baixas, porque tem três jogadores que ainda estavam sentindo dores musculares, não treinaram na semana. O Heitor, o Elisiari e também o Kaique. Esses três estavam sentindo dores musculares, são dúvida para a partida. Mas é o América Mineiro que vem leve, né? Sem pressão nenhuma. E vai tentar atrapalhar a vida não só do Fortaleza, como de quem aparecer pela frente daqui para o final da competição.
1: O América Mineiro é o 19º colocado, vice-lanterna. Tem apenas 17 pontos em 31 jogos disputados até aqui.
2: Orra.
1: Com 4 vitórias, 5 empates e 22 derrotas. Tá bom pra tu? 21 gols marcados, 52 gols sofridos. É o segundo pior ataque da competição. Só tá na frente da Ponte Preta. É a segunda pior defesa da Série B. Só não é pior do que a Ponte Preta. É o segundo pior mandante. Só não é pior do que a Ponte Preta. E é o quinto time que menos cria grandes chances de gol. Ou seja, tem uma dificuldade ofensiva muito clara. Temos a provável escalação do América Mineiro pra você. Já na tela. Na TV Diário e na arroba jogada SVM. Bruno Brígido é o goleiro. Na lateral direita, Fábio. Ricardo Silva, que o Breno citou, o ex-potiguar. Forma dupla de zaga com Rafa Barcelos. E o Oschega na lateral esquerda. Que nome, hein? Oschega. Ele é argentino, esse lateral esquerdo. Barreto e Otávio são os volantes, com Júlio César na meia. O ataque tem Segovinha na direita, William Bigode na esquerda e Paulo Vitor como centroavante. Esse é o provável América
3: Mineiro. Mastriani ainda tá por lá? É Mastriani, né?
1: Tá.
3: Ainda tá na reserva, é?
2: Tá lesionado.
3: É interessante. Tem alguns jogadores que nos fazem, às vezes, imaginar que o time podia ser melhor estruturado.
0: Dava para fazer coisa melhor, WB.
3: Exatamente.
0: América Mineiro, eu me espantei com o América na situação que tá. Ele podia até brigar embaixo, mas não nessa distância que o André falou aí. 17 pontos conquistados é muito pouco. Em 31 muito rodadas, 17 terrível. Pontos. Para os jogadores que a gente está vendo aí, o Segovinha veio no primeiro jogo aqui e destruiu. Né?
3: Isso.
0: Foi o melhor jogador da partida, né? Pelo menos o mais eficiente. William Bigode, cara super experiente. E outros nomes, como o próprio Mastriani, que jogou uma boa parte da competição. Poxa, eu não entendo também, né? Mas aí você vai para a questão do extra-campo. Problema de salário também atrasado, alguns problemas internos, tudo isso reflete no campo.
3: Reflete. Imaginar que o América já foi um dos grandes de Minas Gerais. Antes do Cruzeiro, você sabe que as torcidas se dividiu entre Atlético e América?
0: Ele é o único Deca campeão lá, né?
3: Deca campeão mineiro.
1: Maior do que o Cruzeiro?
3: Deca campeão. Rapaz, eu... Não, hoje não, né?
1: Não, tem um bom tempo que não, né?
3: Não, mas ele já foi maior do que o Cruzeiro. Era Atlético, se não me engano.
1: Mas em termos de torcida?
3: Não, na época era. O Cruzeiro, até um certo tempo da história do futebol mineiro, não estava com essa bola toda, não, rapaz. O time do América foi decacampeão. Você vê a hegemonia que ele tinha em termos estaduais, ao lado do Atlético e outros menos votados. Mas aí ele teve uma fase de declínio, mas ele é um time tradicional, tem uma história, é um time que tem patrimônio, mas ele ficou com aquele bate e volta, sabe? Acabou sendo vítima desse bate e volta, primeira divisão, segunda. Até um dia que parou do bate e volta e agora está descendo a ladeira de maneira desastrosa.
1: América e Avaí são dois times que eles quase todo ano, num ano subia, no outro caía. Aí no outro subia, aí caía de novo. Eles ficavam nessa gangorra.
3: Um couro de joelho,
1: exatamente. Exatamente, de joelho. ainda bem que é de joelho. Vamos para a última parada aqui do nosso Jogar a Segundo Tempo. A gente volta já com o Daniel Farias falando mais também sobre esse jogo e também sobre o time do Ceará.

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1: André Almeida. Obrigado, Golden Boys. Estamos de volta com o nosso Jogada, segundo tempo, na tela da TV Diário, na Verdinha FM 92.5 e também no nosso canal Jogada no YouTube. Gladys Oliveira tem um recadinho aí pra gente.
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1: Valeu, Gladstone. Vamos falar sobre o Ceará, mas ainda Daniel Farias traz o Sanches novamente para conversar aqui com a gente. Farias já projetando também esse duelo contra o Criciúma. O Ceará, ele tá 4 jogos sem perder, né, Daniel? E aí eu fui até pesquisar se essa era a maior invencibilidade do Ceará na Série B. Mas não é. Porque nos primeiros jogos, o Ceará ficou 6 jogos sem perder. Mas essa é a segunda maior invencibilidade do Ceará na competição. Podemos dizer que, pelo menos em termos de resultados, é o segundo melhor momento do Ceará. E com o Daniel Paulista, é a melhor sequência, né?
3: Exatamente. A gente tem conseguido ver o Ceará conquistando resultados, algo que no primeiro turno ele não conquistou. A gente já falou, em números de vitórias, o Ceará já supera a sua campanha do primeiro turno, está ali conseguindo somar pontos importantes, e o jogo de amanhã pode ser muito importante até para encaminhar matematicamente uma permanência. Claro que esses cálculos vão mudando rodada a rodada, mas já tem estatísticos apontando 41 ou 42 pontos como a pontuação da permanência. O Ceará tem 39, se ele vencer o Criciúma, ele chega a esses 42. Então é um jogo muito importante, a torcida vai marcar presença, e a gente vai ouvir o Sanches falando sobre esse jogo, e depois a gente traz algumas informações da preparação do Ceará para essa partida. Vamos ouvir.
4: A gente sabe da qualidade do Criciúma, a gente sabe que é uma equipe muito bem qualificada, é uma equipe já, de certa forma, entrosada, por mais que tenha mudado o comando técnico, a equipe já joga junto desde o início do ano. Isso é sempre bem difícil, você enfrentar equipes que, de certa forma, mantêm os atletas, mantêm o sistema tático. Assim como foi, por exemplo, o Novo Horizontino, que mantém a mesma equipe. Então, é uma equipe... Então, nós esperamos fazer um jogo muito bom, porém, eu acredito que seja um jogo difícil pra gente. Até pela forma que eles jogam fora de casa também. É uma equipe muito dura. A gente sabe que é um jogo que vai ser muito brigado, muita bola aérea, que a gente vai ter que ter muita atenção. Mas eu estou muito confiante na nossa equipe, na nossa evolução nesse período da competição. Independente de ser o Criciúma, ou, por exemplo, de ter sido o Avaí na rodada passada, que são, né, opostos, totalmente diferentes, né? Mas a gente tem que focar na gente e fazer um bom jogo, em realmente disputar cada bola, cada lance, que eu acredito que é essa somatória de jogadas e disputas ganhas ao longo da partida, ao longo dos 90 minutos, é que farão a diferença, justamente por eu achar que será um jogo difícil, um jogo duro, mas que a gente tem total condições de conseguir um resultado positivo aqui dentro de casa.
3: Tá aí o Sanches, um jogo difícil, mas na visão dele o Ceará tem condições de somar pontos importantes. A gente destaca inclusive o Sanches como um retorno a esse time titular do Ceará. Ele cumpriu suspensão na rodada passada, não enfrentou o Avaí, mas agora volta e já deve voltar ao time titular. Só algumas informações, tá certo? Sobre jogadores que estão sendo reavaliados e que a presença ainda é incerta. A gente já havia falado sobre o Saulo Mineiro. Tem outro jogador que a gente descobriu que também ainda está com a presença incerta, que é o Brian Borges. Pode ser um desfalque de peso para o Ceará. O Brian Borges foi substituído no segundo tempo do jogo contra o Avaí. O Janderson, inclusive, entra naquele momento porque o Brian estava fazendo a lateral esquerda. E a informação que a gente tem é que ele sentiu ali um desconforto muscular está sendo reavaliado hoje. A gente está aguardando a confirmação para saber se ele vai ou não para o jogo. Mas existe a chance do Brian Borges desfalcar o Ceará amanhã. E aí, nesse caso, haveria de ter uma definição ali. Acredito eu que, caso o Brian não tenha condições, o titular deve ser o Júlio César na lateral direita, e aí Zanocelo e João Gabriel formariam uma dupla de volantes. Mas no programa de amanhã a gente vai trazer a escalação completa do Ceará para esse jogo contra o Criciúma.
1: Boa, Daniel Farias. Breno, eu já ia dizer que, pô, que boa notícia, você volta o Sanches, que é o titular, você bota o Brian Borges na direita, que é o titular ali da posição, mas é uma dor de cabeça, porque você cobre um problema e acaba descobrindo
5: outro. O Santos descobre outro. O pior é que, se confirmar do Brian Borges não jogar, porque, como o Dani falou, ele faz ser reavaliado, mas se confirmar dele não jogar, deve colocar por lá o Rafael Ramos. Esse aqui é o problema.
1: Não, é problema. Eu prefiro o que o Daniel disse, que é colocar o Júlio César para a direita e você colocar Zanocelo e João Gabriel no meio.
5: É o mais indicado, caso ele não conte com o Brian. Agora eu vou te falar, viu? Se o Brian de novo ficar fora, primeiro que falta de sorte, né? Vai ser a segunda ou terceira
6: jogador
5: vez.
6: Remoso.
5: Que ele vai ficar de fora por questão de alguma coisa médica, né? E é um cara que eu acho que foi o que melhor se encaixou por ali, pela direita, esse ano no Ceará. Então, faz falta, sim, assim como o Sanches fez falta no jogo passado, né?
6: Eu acho que o Brian ainda não foi a grande solução pelo lado direito. Não foi. E outra coisa, eu tenho a impressão que ele está contundido por ter jogado do lado esquerdo. Que eu acho que ainda hoje ele está torto. Ele está querendo se botar. Que eu nunca. O desconforto dele, sabe? Foi a dificuldade dele jogar pelo lado esquerdo. Perdido. Totalmente perdido, rapaz. Melhor seria o Rafael Ramos, porque o Rafael Ramos, ele quebra o galho de qualquer lado. Até pelo lado esquerdo, o Rafael já mostrou em algumas oportunidades uma certa desenvoltura, uma tranquilidade. Porque ele não esquenta a cabeça. Eu sei de sua reprovação. Eu sei. Não preciso nem você falar. Eu sei também que o Rafael Ramos não é uma solução. Eu sei. Eu estou só dizendo que, para colocar o Brian daquele jeito, ainda estão desentortando o rapaz. Puxando num braço, outro assim, para ver se... Porque ele ficou... Até eu tô assim naquele jogo. Quando ele pegava na bola, eu ficava...
1: A meio troncho, né?
6: Rapaz, que negócio horroroso. Quem disse ao Brian Borges que ele já, aquele lado do campo fazia bem a ele? Eu acho que ele nunca mais deve pisar daquele lado. Treinador pediu, vou não, meu amigo. Prefiro ficar fora... Pra ficar torto e tonto, né? Daquele jeito, eu prefiro nem jogar. Nem jogar. Mas eu acho que a melhor solução será o Júlio César, pelo lado direito. Zanocelo tá inteiro. João Gabriel. Aí pode formar um meio campo com... Eu não tiraria, como o treinador tirou o Matheus Araújo do time, naquele jogo anterior a esse. Eu manteria o Matheus e o jogador Melco. Eu faria um quadrado ali, com aquela variação normal, para você nem entender de futebol, né? Eu volto a repetir. O Melk fez o quê? Fez uma boa jogada na última partida.
1: Sim.
6: Só. E nada. Então tá precisando de uma estruturação. O menino aí, o Sanches, falou: esperamos fazer um jogo melhor. É isso que o Ceará precisa fazer. Melhor. Ganhou e empatou nas duas últimas partidas, jogando pedra. Não vinham falar em evolução. Essa palavra também está me fazendo mal. Problema digestivo por causa desse negócio de evolução. Aqui o centro solta um pum e diz evoluiu. Não é possível. Não é possível. Se livrar de uma prisão de ventre, não é essa melhora toda, não é?
1: É.
6: O Ceará está desse jeito. O Ceará, o que ele não jogou, apesar de vencer a partida, foi uma coisa absurda. Tem que melhorar, tem que pensar. Por isso que eu digo, eu não vou falar nem do Criciúma. Eu vou ver o que é que eu posso dizer do Ceará. O que é que o Ceará pode fazer para realizar um jogo mais sustentado. Criciúma tem suas vantagens, certas vitórias. Nem que teria essas balaio todo, não. Eu disse aqui, no dia que ele levou uma cipuada de Fortaleza lá, medo da, porque o Criciúma é isso, é aquilo. Levou uma cipuada e ficou torto. Passou, foi tempo para voltar a ganhar. Agora, a preocupação é o Ceará. Você tem que ver como é que o Ceará resolve o seu problema. Centroavante lá é uma maldição. Tá igual Fortaleza. Não tem o Wendel, não tem Luca.
1: Falamos ontem que os zagueiros têm mais gol que o centroavante no time do Ceará.
3: Tem, inclusive, só, eu sei que a gente já está no fim do programa, mas tem gente pedindo o Gabriel Amaral. Vocês lembram do Gabriel Amaral?
1: Camisa
3: 9,
1: né?
3: Do time sub-20. Hoje teve jogo da Copa do Brasil e ele fez gol. Então, quem sabe não possa ser um jogador aí relacionado já foi. No jogo do primeiro turno contra o Criciúma, lá no Heriberto Rios, ele foi titular. No time
6: lembra dele?
3: Pois é.
6: É, mas também não é.
3: Não, eu sei.
6: Um jogador que você possa.
3: Precisa
6: dizer,
3: receber mais oportunidades, salvação. Né? Exato.
6: É, entendeu? É um cara. Ele tem uma cara assim de mais veterano, né?
3: É.
6: Tem cara de jogador mais veterano, mas é um garoto. Então é essa a situação pro jogo.
1: É isso aí. Valeu, Daniel Farias. Estaremos juntos mais tarde, hein?
3: Exatamente. Hoje, Fortaleza e América, e amanhã trazendo informações de Ceará e Criciúma.
1: É isso aí, Breno Rebouças. Tamo junto também.
6: Valeu, André Almeida.
1: Até 8 horas. Valeu, WB.
6: Até daqui pra pouco. A paz dos sentidos.
1: A tranquilidade da carne.
6: O sono dos espíritos.
1: Encerramos mais um Jogada Segundo Tempo de hoje. Valeu, gente. Obrigado pela audiência, pela companhia. 8 horas da noite, na Verdinha FM 92.5 e também no nosso canal Jogada no YouTube. Começamos a transmissão de Fortaleza e América Mineiro. América Mineiro e Fortaleza. E amanhã, às 5 horas da tarde, tem toda a repercussão aqui no nosso Jogada Segundo Tempo. Fica agora com Verdinha Notícias, sob comando de Alânio Pereira. Valeu, gente. Boa noite. Até mais. Tchau.
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2: Agora em Fortaleza, 7 horas e 1 minuto. Muito boa noite para todos vocês. Sejam bem-vindos e bem-vindas. Estamos começando mais um Verdinha Notícias. Hoje, meio semana, né, meus amigos? Já dia 7 de outubro de 2026. E nós vamos juntos a partir de agora com os principais acontecimentos do dia. Aquele cardápio, né, que você já está acostumado aqui na nossa programação. E nós abrimos espaço para um alerta do Ministério da Saúde para todo o território nacional em torno, gente, da possibilidade de reinserção do sarampo aqui no nosso país. Nós já temos confirmados 52 casos, todos eles foram importados, ou seja, vieram aí de locais de fora do território brasileiro, mas as autoridades, diante dessa possibilidade, né, do risco, já fazem as recomendações. Nós vamos trazer no Verdinha Notícias de hoje essas informações sobre como é que o estado do Ceará tem se preparado aí para evitar toda uma possível, né, nova epidemia de sarampo. É algo que a gente torce para que não aconteça. Mas nós vamos trazer esses e outros assuntos no nosso Verdinha Notícias. Estamos no ar a partir de agora. Olha, nós começamos essa edição de hoje, Samuel Macedo, falando de segurança.
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2: Pois é, meus amigos, olha, trazer para vocês que uma clínica foi interditada aqui na cidade de Fortaleza, clínica odontológica, tá? Bairro Vila Velha, nesta quarta-feira. De acordo com a AGFIS, o estabelecimento foi classificado como de alto risco sanitário. A unidade funcionava sem alvará, sem licença sanitária e sem documentação relacionada ao descarte de lixo. Essas infrações são consideradas graves pelo Código da Cidade. A partir da notificação, o responsável tem um prazo de 10 dias para apresentar a defesa e os documentos que comprovam tanto o transporte como a destinação adequada dos resíduos. Além das irregularidades administrativas, foram constatadas inconformidades nas rotinas de limpeza, processamento e desinfecção de materiais. O estabelecimento foi notificado pela ausência de alvará de funcionamento e de licença sanitária e vai ter um prazo de 10 dias úteis para regularizar a situação. Mas imagina aí o risco para as pessoas, né, que estavam sendo atendidas nesse estabelecimento, repito para você, localizado no bairro Vila Velha. No interior do estado, uma família perdeu tudo, gente, após incêndio numa casa na cidade do Crato. Direto do Cariri, a Claudiana Mourato é quem traz as informações.
3: O incêndio foi registrado no início da manhã desta quarta-feira na Vila Lobo, no Crato. No local estavam uma mulher e uma criança de 8 anos. Eles foram retirados por familiares e vizinhos que perceberam o início das chamas. O incêndio se alastrou rapidamente. O corpo de bombeiros foi chamado para a ocorrência, mas a casa ficou totalmente destruída. A família perdeu móveis e até documentos e roupas. A dona da casa, que não estava no momento do incêndio, foi avisada e retornou para a residência, mas não conseguiu recuperar nada. A mulher ferida é uma irmã e o neto dela. Eles acreditam que o incêndio tenha sido provocado por um curto-circuito e pedem ajuda para a população. O telefone para contato é o 88-99296-3621. Claudiana Mourato para a Verdinha FM.
2: Situação bem triste, né, gente? Bem difícil. Imagina você perder tudo, até os alimentos, né? Nesse incêndio aí, a gente fica na torcida pela generosidade, a solidariedade, né, dos cearenses, dos moradores, especialmente do Crato, de cidades vizinhas, né, na região do Cariri também, para ajudar essa família, porque certamente eles vão precisar de apoio neste momento. 7 horas e 5 minutos, novas informações sobre o caso Isabelle Cara Christi. A Polícia Civil concluiu, né, o inquérito que trata aí da morte da estudante. A gente até antecipou essa informação na nossa programação, na edição de ontem. Mas, além do namorado da jovem, gente, o João Munhoz Neto, e de familiares do casal, foram colhidos depoimentos de amigos, colegas, moradores e funcionários do edifício La Piazza. Ou seja, até o momento, 29 pessoas ouvidas, né, até o encerramento do inquérito, e 700 vídeos foram analisados, né, vídeos, imagens captadas por câmeras de segurança, câmeras de monitoramento, para auxiliar esse trabalho da Polícia Civil. Com o fim das investigações, o João Munhoz, gente, ele foi indiciado por violência psicológica e fraude processual. Cabe agora ao Ministério Público decidir se denuncia ou não o João. Em seguida, o Tribunal de Justiça do Ceará deve informar se acolhe ou recusa a denúncia. Entre os laudos periciais, foram feitos testes de necrópsia, toxicológico, local de crime, laudo de DNA, papiloscopia, análise de áudio e vídeo em câmeras e dispositivos tecnológicos. A gente, claro, vai seguir acompanhando, né, o desenrolar do inquérito, do processo agora, né, esse caso que envolve aí a jovem, né, a estudante Isabelle Cara Cristi, um caso de repercussão nacional que, depois de tantas semanas já, né, algumas semanas, a gente tem aí o inquérito, pelo menos, foi concluído 3 semanas após a morte dela, e a gente vai seguir acompanhando para ver os próximos passos, né, em toda essa situação. 7:07, estamos ao vivo com Verdinha Notícias, trazendo para você nesse momento destaques da área da segurança pública. E olha esse caso, gente, uma mulher foi presa, mulher de 28 anos, tá? Em Juazeiro do Norte, na região do Cariri. Agora, olha o motivo da prisão. Suspeita de extorsão contra um empresário do município de Aurora, que também fica na região do Cariri. Segundo a Polícia Civil, o homem teria sido alvo de ameaças e cobranças, gente, de valores por parte da mulher, sob ameaça de ela expor para a companheira do homem, né, um suposto relacionamento extraconjugal. Ou seja, a mulher presa pediu dinheiro para não revelar que o empresário, né, traía a esposa, né, com essa mulher. Caso de relação extraconjugal, de traição. Pois bem, o homem realizou transferências via Pix à suspeita e, na data da prisão, gente, efetuou novos pagamentos após receber ameaças por meio de ambiente virtual. Durante a prisão da suspeita, os agentes apreenderam um aparelho celular e a gente traz para você os detalhes dessa história inusitada, né? Mas que não é tão difícil de acontecer, hein, meus amigos? Caso de traição, caso extraconjugal, vai parar na delegacia, dessa vez aí com a mulher envolvida, né, sendo presa. E por falar em prisão, a polícia prendeu o 7º suspeito de envolvimento nas mortes de 2 pessoas, né, que tiveram os corpos esquartejados e deixados próximo a um canal no bairro Jacarecanga. O suspeito que foi preso, gente, dessa vez, tem 32 anos, foi capturado no bairro Genibaú, onde foi cumprido aí um mandado de prisão temporária expedido pela justiça. O nome dele não foi divulgado pelas autoridades. De acordo com a Secretaria da Segurança Pública e Defesa Social, o suspeito deve responder pelos crimes de homicídio e integrar organização criminosa. As vítimas, ambas do sexo masculino, né, foram encontradas mortas no dia 7 de agosto e os corpos estavam esquartejados e escondidos, né, dentro de sacos plásticos e foram jogados próximo a um canal lá no bairro Jacarecanga. 7:10. Olha, mais uma grande quantidade de maconha, gente, apreendida lá na cidade de Acopiara, no centro-sul do nosso estado. Dessa vez, uma ação conjunta da Polícia Militar e da Polícia Rodoviária Federal retirou de circulação 200 quilos de maconha e dois homens acabaram sendo presos. A Claudiana Mourato retorna com informações direto do interior do estado.
3: A Polícia Militar apreendeu cerca de 200 quilos de drogas após interceptar uma caminhonete no distrito de Umari, em Acopiara, na madrugada desta quarta-feira. Segundo a PM, o veículo havia sido identificado pelo Serviço de Inteligência da Corporação enquanto seguia em direção a Quixelô. Uma equipe que estava em Quixelô tentou abordar o veículo, mas os ocupantes fugiram por uma estrada carroçal em direção ao distrito de Umari, em Acopiara. Equipes policiais fizeram um cerco e conseguiram interceptar o veículo. Durante a abordagem, os policiais encontraram material que, segundo a PM, totaliza aproximadamente 200 quilos de entorpecentes. Ainda de acordo com a Polícia Militar, os envolvidos são naturais do Mato Grosso e teriam saído de Cedro, também no interior do Ceará, com destino à Fortaleza. Os suspeitos foram conduzidos à Delegacia Regional de Iguatu, junto com a droga e a caminhonete utilizada no transporte. O flagrante foi registrado na Delegacia Regional de Iguatu. Claudiana Mourato para Verdinha FM.
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2: 7:12. Olha, gente, uma professora de Itapipoca morreu nesta quarta-feira após se envolver em um acidente de trânsito, né? Que tragédia. Luciane Lima, de 37 anos, trafegava em uma moto quando bateu um cachorro, gente. Tombou e foi parar no sentido oposto da BR-402. Após o tombamento, ela foi atingida por um carro e morreu no local. De acordo com testemunhas, o animal também morreu. Segundo a Polícia Rodoviária Federal, a condutora do carro, né, que felizmente atropelou aí a professora, foi encaminhada à delegacia de Itapipoca, onde prestou esclarecimentos. Ela também fez exames na perícia forense e foi constatado aí que ela não apresentava, né, sinais de embriaguez. Então foi descartado qualquer sinal de embriaguez. O acidente aconteceu no quilômetro 270 da BR-402, na altura da comunidade de Guarani. A equipe do SAMU informou que, quando chegou ao local, a professora já estava sem vida. A morte, claro, causou comoção, né, na comunidade escolar. E na Escola Estadual de Ensino Médio em Tempo Integral, Hildiberto Barroso, onde a Luciene era professora. Ela estava a caminho, gente, do trabalho, né, da instituição de ensino, para dar aula no momento em que sofreu o acidente. Que fatalidade, né? A direção da escola informou suspensão das aulas, tanto hoje como amanhã, né? Terça, aliás, quarta e quinta-feira. E os nossos sentimentos, né, a toda a comunidade escolar de Itapipoca pela morte aí dessa professora de forma tão repentina, tão trágica. 7:14, rapidinho, vamos ver como tá o trânsito aqui em Fortaleza, Gutiérrez Madeira. Avenida Heráclito Graça, trânsito nesse momento de moderado a intenso, e a gente percebe ali algumas pessoas reunidas no trecho da avenida de quem vai sentido centro da capital, pertinho do cruzamento com a Ildefonso Albano, né, um pouco depois, e a gente recebe a informação de que um cachorro acabou sendo atropelado. Por isso há pessoas no entorno, né, as pessoas próximas ali do animal, possivelmente, agora a gente fica no aguardo de obter a informação do que causou, né? A gente nota a câmera um pouco escura, né, pelo horário, mas a gente nota que o animal tá ali, as pessoas ao redor tentando ajudar de alguma forma. Dá para ver as patas, né, do cão. O motociclista vai deixando o local. E uma cena complicada, né? Aí certamente as pessoas que presenciaram estão um pouco aflitas, né? Comovidas com a situação. certamente deu aquele susto, né, em quem passava no momento. E a gente fica no aguardo e na torcida, né, que o animalzinho sobreviva, resista e não tenhamos maiores problemas. Claro que isso chama a atenção de quem passa por lá, né? A pessoa, os motoristas vão reduzindo a velocidade e o trânsito vai seguindo de uma maneira um pouco mais lenta no sentido Duque de Caxias. Na Avenida da Universidade aí tá uma belezura, né? Via totalmente livre, com todas as faixas disponíveis. Você que vai em direção ao centro da capital, ótima opção para aproveitar agora a Avenida da Universidade. Washington Soares aí com um trânsito bem diferente, né? Um cenário inverso da Universidade. A gente nota aí muitos veículos no sentido Cambeba-Messejana. E aí a gente percebe, né, pela tomada das câmeras do sistema Vitsmares, que vai formando aquela fila enorme de veículos bem pertinho do cruzamento com a Oliveira Paiva, na região das Seis Bocas, na Sapiranga. Do outro lado, para você que vai no sentido Cocó, aí é uma via bem mais tranquila, né? Totalmente livre nesse momento, às 7 horas e 17 minutos.
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2: O Ministério da Saúde reforçou um alerta, gente, de risco de reinserção do sarampo no nosso país. Só em 2026, a doença já registra 52 casos no território nacional, casos que o Ministério esclareceu que foram importados, né, vindos de outros locais. Mas a Elisiane Correia traz mais detalhes pra gente.
4: Os Estados Unidos registram em 2026 o maior número anual de casos de sarampo em mais de 35 anos. Segundo o Ministério da Saúde, mais de 90% dos infectados são pessoas não vacinadas ou com situação vacinal desconhecida. Nas Américas, Estados Unidos, Guatemala, México, Peru e Canadá concentram mais de 95% dos casos confirmados neste ano. No Brasil, até o dia 5 de outubro, foram registrados 52 casos importados, 41 em São Paulo, 10 no Amazonas e 1 no Rio de Janeiro. O país, no entanto, continua classificado como livre da circulação endêmica do vírus. Para evitar a transmissão, equipes de saúde intensificaram a busca por casos, o acompanhamento de pessoas que tiveram contato com infectados e o bloqueio vacinal. A principal forma de prevenção é a vacina tríplice viral, que protege contra sarampo, caxumba e rubéola e está disponível gratuitamente pelo SUS. Quem está com uma dose atrasada deve procurar uma unidade de saúde para atualizar a caderneta de vacinação. Elisiane Correia, para a Verdinha FM e TV Diário.
2: E sobre esse assunto, nós conversamos a partir de agora com a Ana Karine Borges, que é coordenadora de imunização da Secretaria Estadual do Ceará, SESA, e vai nos trazer mais informações sobre como é que o Ceará tem enxergado, né, esses casos que foram registrados em outros estados do nosso país, mas como a Elisiane trouxe e a gente antecipou, casos que foram importados de outros países. Para que vocês tenham noção, gente, o estado de São Paulo registra 41 casos, Amazonas 10 e o Rio de Janeiro uma infecção. Ana Karine, boa noite, seja bem-vinda ao Verdinha Notícias. Eu já começo lhe perguntando como é que a SESA tem enxergado, né, toda essa movimentação, principalmente casos vindos dos Estados Unidos. Boa noite, seja bem-vinda.
5: Boa noite a todos. A Secretaria de Saúde do Estado verifica todo esse cenário epidemiológico, não apenas no país, mas a nível mundial, como um cenário de alerta para que a gente possa reforçar a vacinação de toda a população cearense, não apenas as pessoas que vão viajar. Mas somos um estado que estamos recebendo turistas a cada instante. E como a gente observa, tiveram casos confirmados no estado de São Paulo nos últimos meses, porém o estado já controlado de circulação, casos de pessoas que eram de outros países e que mostram que realmente, se a gente não tiver uma cobertura vacinal adequada, não tiver a vacinação em dia, o sarampo, que é uma doença altamente contagiosa e que está retornando aí em outros países, que mostram que realmente a vacinação não tem sido a prioridade do governo, a gente acaba levando em risco a saúde da população e a gente se preocupa muito, principalmente com o sarampo em crianças, porque o sarampo a gente acha que é somente aquelas manchinhas no corpo, mas não, o sarampo pode trazer várias complicações, como pneumonia, meningite, várias outras complicações, inclusive o óbito das crianças, principalmente. Então, lembrar que a população até 29 anos de idade precisam comprovar duas doses de vacinas contra o sarampo, e pessoas até 59 anos de idade precisa ter uma dose de vacina contra o sarampo. Mesmo que a pessoa ache que já tomou na infância, mas não tem o cartãozinho de vacinação físico, é muito importante que possa ir até uma unidade básica de saúde. Aqui no estado do Ceará, nós temos mais de 2.700 salas de vacinas dentro dos territórios, aí nos bairros, nos municípios. Então, procurar uma sala de vacina mais próxima, ou mais próxima da casa, ou mais próxima do trabalho, e conferir a situação vacinal, levando só sua identidade com o CPF, que o profissional da sala de vacina ele vai identificar a situação vacinal através do sistema de informação. Então, ter essa informação dentro do seu registro, do seu histórico vacinal, é super importante para que a gente possa ter essa garantia de proteção para o resto da vida. E o sarampo, como a gente está verificando, o sarampo ele pode voltar, outras doenças, outros agravos podem voltar, como exemplo também da poliomielite, uma doença que traz aí várias complicações se a gente não tiver a vacinação em dia. Então, o compromisso do governo federal, dos estados, dos municípios, é levar a vacinação para a população e a gente precisa cada vez mais, como cidadão, também procurar fazer a nossa parte, levando aí, fazendo, tanto tomando nossas vacinas, deixando a vacinação em dia, como levando também os nossos pequenos para ter a vacinação sempre garantida.
2: Nós estamos conversando com a Ana Karine Borges, coordenadora de imunização da Secretaria Estadual da Saúde, trazendo esse alerta importante para você que nos acompanha nesse momento. O risco, né, gente? É um alerta do Ministério da Saúde em relação à possibilidade de reinserção do sarampo. É uma doença que já foi erradicada do Brasil há bastante tempo, mas que a gente observa, né, no contexto recente, especialmente nesse ano de 2026, com casos sendo confirmados, casos que vieram de pessoas que estiveram em outros países, contraíram a doença, e essas pessoas, justamente por não ter a vacinação em dias, acabaram aí desenvolvendo, né, a doença, sendo infectadas pelo sarampo. E, claro, isso acende um alerta em todo o país, porque as autoridades da segurança pública fazem o possível e tentam se antecipar, né, para evitar que a gente tenha realmente a reinserção desse vírus, que é tão perigoso, como a Ana acabou de explicar para a gente. E aqui no estado do Ceará, Ana Karine, como é que está o cenário da vacinação contra o sarampo nesse ano de 2026 e os dados mais recentes?
5: Neste ano de 2026, a gente observa um aumento das coberturas vacinais, até mesmo superiores aos dados de 2025, quando nós tivemos uma cobertura vacinal de 93%, embora esses resultados eles venham sendo retomados ao patamar anterior, antes da própria pandemia. No ano de 2021, a cobertura vacinal no estado do Ceará e se igualava ao nível nacional, era de aproximadamente 70% de cobertura vacinal, ou seja, 30% das nossas crianças não estavam com a vacinação em dia em 2021. E esses resultados vêm sendo retomados. 2025 alcançamos o patamar de 92%, 93%, avançando bastante. E em 2026, até o momento, a gente registra uma cobertura vacinal de 96%, acima da média esperada, mas esses 4% que falta para a gente fechar os 100%, principalmente das nossas crianças, a gente precisa resgatar e reforçar a importância da vacinação. A vacina contra o sarampo é uma vacina tríplice, é uma vacina que protege contra três três doenças muito graves, que é sarampo, caxumba e rubéola, outras doenças que quando a criança ela toma essa vacina, uma só vacina que é disponível pelo Sistema Único de Saúde e que está no calendário nacional de vacinação há bastante tempo, ou seja, uma vacina altamente segura e só por meio da vacinação a gente consegue evitar que casos do sarampo aconteçam, voltem a retornar no nosso estado, no nosso país, e protegendo as nossas crianças, a gente vai conseguir realmente evitar que essa doença volte, assim como está voltando e tendo vários casos como surtos. Há mais de 35 anos que não tinha tantos casos acontecendo nos Estados Unidos, e a gente verifica que o Brasil recebeu o certificado de eliminação do sarampo por meio da vacinação. Então, um dos indicadores para que o país recebesse esse certificado de eliminação desse vírus por meio da vacina. Então, a gente precisa fazer a nossa parte realmente para a gente conseguir vacinar todas as nossas crianças. E lembrar, se eu sou um adulto, um adolescente, até 59 anos de idade, não lembro se eu tomei a vacina do sarampo, não é somente tomar a vacina se eu vou viajar, é fazendo a nossa parte também, protegendo, para que se a gente receber algum turista de outro país, a gente possa evitar que a doença se espalhe. Porque a cada 10 pessoas, se não estiverem vacinadas, 9 pessoas acabarão sendo contaminadas com esse vírus, se não estiver com a vacinação em dia. Então, fazendo a nossa parte, mantendo a cobertura vacinal adequada, mantendo a vacinação em dia, não somente uma dose para crianças, mas sim as duas doses com esquema de vacinação completo, e não sempre adiando a vacinação, não deixando sempre para depois, porque a vacinação é uma pauta muito importante. A hesitação vacinal, os pais deixarem a vacinação sempre para um segundo plano, achando que não é importante a vacina, é muito importante a gente reforçar que a vacinação, a gente consegue evitar que várias doenças e agravos possam retornar ao nosso estado, ao nosso país, e acometer principalmente as crianças menores de 5 anos, que são a população mais suscetível, e os idosos também, que a gente precisa se preocupar. Então, fazer esse chamamento aí para todos os pais responsáveis, a toda a população cearense, para buscar uma unidade básica de saúde, para que a gente possa fazer a nossa parte.
2: Tá aí, então, as informações e as recomendações da Ana Karine Borges, coordenadora de imunização do Estado do Ceará. Muito obrigado, Ana, pelas suas contribuições. E a gente fica na torcida para que as pessoas que ainda não vacinaram seus pequenos deixem os falatórios, o negacionismo de lado, porque, afinal, todos nós que estamos aqui hoje, certamente, quando crianças, nós fomos vacinados, né? Muito obrigado pela sua participação. Até uma próxima.
5: Muito obrigada e acreditem na ciência. É muito importante.
2: Agora, 7 horas e 28 minutos, falando ainda de saúde, gente, olha, Fortaleza zerou a fila de espera para serviços de hemodiálise, tá? O Rodrigo Miranda traz mais detalhes para a gente.
6: Entre janeiro e setembro de 2026, foram realizadas 261 mil sessões de hemodiálise na cidade. De acordo com a Secretaria Municipal da Saúde, cerca de 2.300 pessoas foram atendidas via Sistema Único de Saúde. A pasta ressalta que atualmente nenhum paciente aguarda a realização de hemodiálise na capital. Das 261 mil sessões, cerca de 11 mil foram feitas na Santa Casa de Misericórdia. O hospital é referência no segmento e conta com um centro especializado que foi construído com investimentos públicos. Além dessa unidade filantrópica, outros 10 espaços realizam procedimento todos os dias em Fortaleza. A gestão garante que vem ampliando recursos nos últimos 2 anos e que deve superar as cifras anteriores em 2026. Em 2024, foram destinados cerca de R$ 78 milhões de reais para ações voltadas à hemodiálise. Em 2025, foram mais de R$ 81 milhões de reais. E para este ano, a projeção indica um investimento de mais de R$ 83 milhões de reais. As sessões de hemodiálise duram em média 4 horas e substituem parte das funções dos rins em pacientes em insuficiência renal. O objetivo da Secretaria Municipal da Saúde é manter a fila de espera zerada. A gestão reforça que busca garantir a modernização de equipamentos e ampliar o acesso ao tratamento para que mais pessoas com problemas renais vivam com dignidade. Rodrigo Miranda para a Verdinha FM 92.5 e TV Diário.
2: No próximo bloco, vamos trazer informações sobre o andamento das discussões em torno da PEC, que trata do fim da escala 6x1. O Congresso Nacional realizou o segundo dia de discussões e a gente traz os detalhes a seguir. 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
1: Em Fortaleza, agora é 7h33. Deixa eu mandar um abraço especial para o professor Mota Fonseca, lá de Madalena, nos acompanhando. Ele disse que gosta demais do nosso noticiário. Obrigado, professor. Boa noite. Tá sempre. Gratidão pela audiência. Quem mais está por aqui? O Everardo, no centro. Valeu, meu amigo. Um abraço para você. Gratidão, tá? Quem mais está conosco? O Alexandre Wagner, do Conjunto Ceará. Gratidão, Alexandre. Aquele abraço para você. E a respeito do sarampo, meu amigo, é você ficar os primeiros sintomas, né? Você está perguntando aqui. São manchas avermelhadas no corpo e principalmente febre. As pessoas costumam ter bastante febre, né? Quando acabam sendo infectadas por essa doença. Mas graças a Deus que aqui no Ceará a gente já segue livre do sarampo há bastante tempo. E nós torcemos para que continuemos assim, né? O Raul e a Cícera estão conosco lá na Torrinha, em São Paulo. Valeu, é o Raul Eduardo. E hoje está na companhia da Cícera. Um abraço para vocês aí. Muito obrigado pela audiência. A Ruth está conosco no Paracuru. Aquele abraço para você, minha querida. Muito obrigado pela audiência sempre, tá? Deixa eu ver quem mais está mandando mensagem através do WhatsApp da Verdinha. Boa noite, Alane, a todos. Estou assistindo junto com a Rosa, na Granja Portugal. É isso. Um abraço, meu amigo, para você. O Jean e a Rosa, dizendo que estão esperando a gente lá na Granja Portugal. Recebemos um convite, viu, para tomar café por lá. Qualquer dia eu apareço lá na Grande Portugal. Grande Bom Jardim, viu? Você conhece bem, né, Samuel Macedo? Bom Jardim, né? Grande Bom Jardim, tá certo. O Chacon Júnior tá conosco aqui na Aldeota. O Gutierrez Madeira também conhece. Quem mais tá por aqui? O Toninho em Guarulhos. Guarrais, no Dionísio Torres, nos acompanhando. Aquele abraço. Boa noite, Alane, a todos na escuta. Neguinho, Ana e Felipe no Planalto Caucaia. Jibuno Iguape, Isaías Albuquerque, em Isaías Arruda, aliás, em Sobral. Boa noite, Alane, estou de plantão hoje. Edinho Canindé, no Parque Araxá. Que seja tranquilo aí, meu amigo, pra você, tá? Bom trabalho. Quem mais está por aqui conosco? O Emerson, com a Patrícia, Silvânia, Simone, Yasmin, Antônio Carlos e Cícera, lá na Granja Portugal também. Agora, às 7 horas e 36 minutos.
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1: O Senado Federal realizou, gente, mais um dia de discussões em torno da proposta de emenda à Constituição que trata do fim da escala de trabalho 6x1. O presidente da Casa, o Davi Alcolumbre, diz que uma votação mais rápida dependeria dos próprios senadores. Alcolumbre reforçou que ainda não há nenhum requerimento com essa finalidade, né? Mas, segundo ele, caso seja apresentado, ele deve incluir na pauta de deliberação. O presidente do Congresso também anunciou que a terceira rodada de falas sobre essa proposta acontece amanhã, tá? Quinta-feira, a partir das 14h. Então, hoje, nós tivemos algumas discussões, mas sem muitas novidades, né, em torno do assunto da PEC, que trata do fim da escala 6x1. Amanhã, prometendo, então, um terceiro dia. E, segundo o que o próprio Alcolumbre anunciou ontem, né, na terça-feira, a expectativa dele é de que nós tenhamos mais duas sessões na próxima semana, na terça e na quarta, e que na quinta-feira aconteça a votação em plenário para decidir aí os rumos, né, dessa proposta de emenda à Constituição. Aqui no cenário local, o senador reeleito Cid Gomes esteve aqui no Sistema Verdes Mares e comentou a decisão do irmão dele, o Ciro Gomes, do PSDB, que foi candidato, né, nas eleições, na disputa pelo governo do estado, de contestar judicialmente, né, o resultado da votação do último domingo. A gente tem um trecho da entrevista que ele concedeu. Vamos ouvir.
2: No direito, papai era advogado, tem uma expressão que chama jus esperneandi. Uma tradução livre do latim quer dizer direito de espernear. Todo mundo tem direito de espernear e a gente deve compreender, respeitar e tal. Eu, sinceramente, você faria isso? Eu não. Eu acho que resultado de eleição a gente tem que reconhecer. Você nunca viu na minha história judicializar nada. Né? Eu acho que quem está fazendo, quem está fazendo essa coisa da judicialização da política somos nós políticos. Eu procuro não fazer, mas somos nós políticos. O resultado das urnas a gente respeita e pronto, né? E agradece a quem votou e se quer continuar, vai trabalhar para conquistar mais gente e respeitar quem ganhou. Lhe juro que é assim que eu penso, como regra. Né? Você já vai... Eu já perdi a eleição. Né? Já perdi. Perdi uma na minha vida. Mas perdi e respeitei o resultado. Não foi dizer que foi roubo, que foi isso, que foi aquilo.
1: E a fala de Cid Gomes, né, a respeito da repercussão, né, que tomou a proporção aí com o posicionamento do irmão dele, Ciro Gomes. Ciro que fez um manifesto, né, ao povo cearense na terça-feira. A gente trouxe aqui para você em primeira mão esse assunto. E hoje, né, um dia depois, o Cid comentando aí o que ele acha em torno dessa postura do irmão, né, um deputado, aliás, o ex-senador, né. E agora a gente não sabe ainda quais serão os rumos, né, de Ciro Gomes daqui para frente dentro da vida política, se ele deve seguir tentando um outro pleito, se vai se afastar das funções, enfim, é algo que a gente vai ter que esperar para ver o que vai acontecer. Falando ainda em eleições, gente, olha, o deputado estadual mais votado do Ceará em 2026, o Tancredo dos Santos, do PL, criticou o eleitorado cearense.

0: pela vitória do governador Elmano de Freitas contra o ex-ministro Ciro Gomes na disputa pelo governo do estado. Nesta terça-feira, Tancredo esteve na Assembleia acompanhado do deputado estadual Cides Fernandes, candidato derrotado na disputa pelo Senado, e do deputado estadual eleito Abreu Júnior, também do PL. Durante entrevista coletiva, o político criticou o governo Elmano na gestão da segurança pública e prometeu atuar para libertar o Ceará. O político classificou o resultado como resposta negativa e defendeu que o povo ainda não aprendeu ao criticar eleitores do PT. Tancredo disse, abre aspas, "Infelizmente, o povo do estado do Ceará ainda não aprendeu. Parece que tem que sofrer mais, tem que morrer mais gente. Mas eu tenho certeza que Deus vai colocar a mão sobre o estado do Ceará e esse nosso grupo político vai alertar." Fecha aspas. Atual vereador de Caucaia, Tancredo conquistou mais de 151 mil votos no pleito pela Assembleia Legislativa do estado, sendo o candidato a deputado estadual mais votado do Ceará. O novo parlamentar é aliado de André Fernandes, deputado federal mais votado em 2026 e presidente estadual do PL. Marcos Moreira para a Verdinha FM 92.5 e TV Diário.
1: Cidadania.
2: Olha, o Ministério do Trabalho e Emprego, gente, incluiu 82 empregadores na chamada lista suja, tá? Do trabalho escravo. A Sara de Queiroz conta mais informações pra gente sobre o que é que isso significa na prática.
3: Este é o nome pelo qual ficou conhecido o Cadastro de Empregadores, que expõe empresas e pessoas físicas flagradas em fiscalizações. A atualização foi feita na última terça-feira. Na ocasião, foram incluídas 54 pessoas físicas e 28 pessoas jurídicas, o que resultou em 553 trabalhadores libertados. As ocorrências são de diversas naturezas, como serviços domésticos, construção civil e garimpo. Mesmo com números expressivos de trabalhadores libertados, as inclusões desta atualização caíram 51,48% em relação à anterior, feita em abril de 2026. Segundo o Ministério do Trabalho e Emprego, cada auto de infração ocorrido nas fiscalizações dá origem a um processo administrativo. Após a finalização de todos os trâmites, constatadas as irregularidades, é feita a inclusão na lista suja. Denúncias de trabalho análogo à escravidão podem ser feitas de forma remota e sigilosa pelo sistema IP no gov.br. Sara de Queiroz para Verdinha FM 92.5 e TV Diário.
1: Meio Ambiente.
2: O Ibama passou para o governo do Ceará a responsabilidade, gente, sobre a emissão de licenças ambientais na região do Porto do Pecém. Luciano Rodrigues explica o que, que isso representa para os empreendimentos que surgirem, né, lá no complexo industrial.
4: Pelos próximos 10 anos, a SEMAS será responsável por emitir as licenças ambientais de projetos no complexo industrial e portuário do Pecém, o CIP. Na prática, muda a dinâmica que hoje existe no complexo. Atualmente, para que equipamentos se instalem no Pecém, é preciso pedir autorização para diversos órgãos estaduais e federais. Agora, a responsabilidade será somente da SEMAS. A decisão foi publicada no começo da semana no Diário Oficial do Estado. Ela vale até o final de 2036. O impacto é para projetos em desenvolvimento no complexo. Na prática, representa uma vitória para o Data Center Pecém. O projeto está em construção na região e tem como principal cliente a empresa dona do TikTok. O empreendimento já conta com a licença ambiental aprovada pela SEMAS. Mas o projeto está envolvido em impasse com o Ministério Público Federal, Defensoria Pública da União e o povo indígena Anassé. O Data Center está em construção praticamente do lado da terra indígena. O Ministério Público afirma que os indígenas não foram ouvidos de forma ampla para construir o equipamento. A reportagem procurou a SEMAS para repercutir o assunto, mas não teve retorno até o fechamento deste material. Veja mais detalhes sobre o assunto no site do Diário do Nordeste. Da redação, Luciano Rodrigues para Verdinha FM 92.5 e TV Diário. Antes...

0: intervalo, deixa eu trazer aqui um áudio, Samuel Macedo. Vamos ouvir nosso ouvinte.
1: Boa noite, aqui é Antônio José aqui do Potira.
0: Opa, valeu.
1: Tô ligado no seu programa, meu filho. Gosto muito.
0: Obrigado, meu
1: irmão. É um programa bem, a gente fica bem atualizado. Valeu, meu querido. Fica na paz de Deus e boa noite.
0: Boa noite, obrigado a todos vocês aí no Potira. Aquele abraço. Olha, no próximo bloco vamos falar de futebol e vamos falar também, meus amigos, de um alerta internacional, mais precisamente na Europa, tá? Países europeus, a OMS também, pedem mais transparência quanto aos casos suspeitos de uma doença chamada peste que foi registrada na Rússia, tá? A gente traz os detalhes no próximo bloco. 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
1: Agora em Fortaleza, 7h49.
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1: Alerta global, países europeus, a OMS e também os Estados Unidos pedem mais transparência quanto aos casos suspeitos, gente, de peste que foram registrados na Rússia. Sávio Manfredini é quem traz esse e outros destaques internacionais.
2: A Rússia afirmou nesta quarta-feira que não há nenhum risco epidêmico na Sibéria após a morte de uma funcionária de um instituto de pesquisa sobre a peste. A Mongólia, no entanto, determinou o reforço da vigilância, enquanto vários países pediram mais transparência de Moscou. Na última semana, o veículo russo People of Baikal noticiou a morte de uma mulher de 28 anos que trabalhava no laboratório do instituto na cidade de Irkutsk. Segundo a publicação, ela teria sido infectada após quebrar um tubo de ensaio. Os Estados Unidos, a Organização Mundial da Saúde e países da União Europeia pediram que a Rússia seja mais transparente sobre o caso. A peste é uma doença infecciosa causada por bactérias. A forma pulmonar é altamente contagiosa e pode ser fatal se não for tratada rapidamente, segundo a OMS. E o presidente dos Estados Unidos, Donald Trump, voltou a defender a sua candidatura para o Prêmio Nobel da Paz. A premiação deste ano está marcada para esta sexta-feira. No ano passado, Trump fez uma intensa campanha para que recebesse o prêmio, alegando ter conseguido dar fim a uma série de conflitos armados. A oposicionista venezuelana Maria Corina Machado acabou levando o prêmio. Embora esteja em uma guerra ativa contra o Irã, Trump repetiu nesta quarta-feira o argumento de que merece o prêmio por ter, segundo ele, terminado 8 guerras. Sávio Manfredini para Verdinha FM 92.5 e TV Diário.
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1: Mas Vlad, boa noite, tudo certo?
3: Boa noite, corrido, mas estamos aqui.
1: É isso. Vlad, corrido também é o tempo do Lion, né, do Fortaleza, que daqui a pouquinho entra em campo contra o América Mineiro. Abemos escalação do Lion já, Vlad?
3: Temos sim, temos. Bora aqui lá. A escalação do Tricolor, que tem duas novidades para o jogo. Mucuri volta na lateral esquerda, sai o Caio Henrique. E o Rodriguinho ganha a vaga de titular, né, no meio-campo do Fortaleza. Ou seja, Tricolor de Aço aí vai jogar com João Ricardo, Maílton, Gasal e Cardona, Mucuri, Lucas Sacha, Pierre, Rodriguinho, Vitinho, Luiz Fernando. E o Natan Fogaça foi mantido. Se esperava que o Meritelo entrasse como titular.
1: Já ia perguntar do Meritelo. Rapaz, mas, ó, a situação dele banco. Tá difícil, né, nesse time do Fortaleza.
3: Ficou no banco.
1: Bastante contestado.
3: A gente imaginava que ele fosse jogar, porque é um centroavante, né, um típico camisa 9, mas o autor, ele tá preferindo o Fogaça, que se movimenta um pouco mais, foi titular contra o Náutico, fez uma partida razoável, né? Mas você já tem pelo menos o Rodriguinho ali para tentar criar mais chances, né? Ser aquele meio articulador, porque quem jogou na articulação contra o Náutico foi o Luiz Fernando, né? Aí ele tirou o Pedro Henrique perdeu a vaga de titular, o Luiz Fernando foi para a ponta e o Rodriguinho vai jogar centralizado na armação. Ou seja, é um time um pouco diferente. Vamos ver se o Fortaleza engrena, porque precisa ganhar o jogo desse América, viu, Alan?
1: É isso, e o Lion, a gente tem reforçado aqui, Vlad, sempre das suas participações, que o Fortaleza tem jogado melhor fora de casa.
3: Sim.
1: Você acha que com essa escalação que o autor está colocando em campo, é interessante para o Fortaleza conseguir esse resultado dos 3 pontos? Afinal, o adversário está lá afundado na zona de rebaixamento, né, o América.
3: Eu acho que o Fortaleza, ele é um time que cria, mas desperdiça chance demais. Principalmente jogando no Castelão, como a gente tem visto nessa sequência de empates, né, que o Leão está tendo. Fora de casa, a pressão é menor, não tem aquela pressão da torcida, o estádio vai estar vazio, porque o América está praticamente rebaixado. Então o Fortaleza pode tentar controlar mais o jogo, ter mais a bola, mas eu acho que falta uma referência no ataque. Essa referência seria o Meritelo, um centroavante, né, que tem mais força física, que pode ser mais perigoso na jogada aérea, e o Natan não tem muito essa característica. Então o Fortaleza vai ter que jogar com bola no chão. Não vai tentar muita jogada pelo alto, né? Mas é um time que dá para propor o jogo, dá para ficar mais com bola e tentar vencer esse América que está praticamente rebaixado. Se o Fortaleza ganha o América cai para a Série C. Então é tentar fazer um bom jogo fora de casa, que o Leão fez contra o Criciúma, que foi a melhor partida sob o comando do Alto Ouro. Já contra o Londrina, o Fortaleza venceu, mas já não foi tão bem, a atuação foi só razoável. Mas é encarar um adversário que está lá embaixo e o Leão tem que ganhar o jogo para não se complicar nessa disputa ali por G6 e por G2.
1: Bora então trazer como é que está a situação da tabela, Vlad, para o torcedor do Fortaleza se situar nesse momento. O que está em jogo aí com esses 3 pontos de hoje?
3: Olha, o Fortaleza, ele tem 3 pontos de vantagem hoje para o 7º colocado, né? O Sport ganhou o jogo dele ontem, está com 50, o Leão está com 53, ou seja, está perigoso. E o G2, como o Juventude ganhou a partida dele ontem também, assumiu a liderança com 59 e o segundo colocado é o Vila Nova com 57.
1: Já tem uma disparidade aí, né?
3: Já tem uma margem que o Fortaleza vai precisar correr atrás. Então, a vitória é determinante para isso, né? Contra um adversário que está lá embaixo, praticamente rebaixado, tem que se impor mesmo fora de casa.
1: É isso, e estamos na reta final, né, Vlad? Esse jogo já é pela 32ª rodada,
3: exatamente,
1: não é isso?
3: Faltam só 7 rodadas para acabar a Série B.
1: Se Fortaleza quiser realmente seguir nessa toada aí de disputar ali até as rodadas finais, né, nessa briga pelo acesso, esse jogo certamente não tem outro resultado aí pro torcedor do Tricolor do PC, né? São os 3 pontos, mesmo jogando fora de casa. Vlad, agora vamos falar de Ceará, porque lá no Vozão, as coisas dentro de campo estão até funcionando, né? O Ceará tem dado aquela arrancada, abriu vantagem em relação à zona de rebaixamento, mas administrativamente ainda está tudo meio conturbado, né? E você traz informação para a gente a respeito de salários do Ceará Sporting Clube.
3: Exatamente. Essa semana, o João Paulo Silva deu entrevista para mim e para o Breno no Jogada Terceiro Tempo, dizendo que está buscando patrocínio e recurso para pagar o elenco. Os salários estão atrasados, né? Os salários. Ele disse que o time está com muita dificuldade para conseguir receita, mas que está buscando patrocínio. O Sanches deu uma entrevista coletiva hoje admitindo que os salários estão atrasados, que todo mundo tem o direito de receber, mas que a diretoria está fazendo o possível para honrar os compromissos. O time masculino e o feminino do Ceará estão com salários atrasados. O masculino e o feminino. O Sanches disse, que é o lateral esquerdo do Vovô, que vai voltar nessa partida com o Criciúma amanhã, disse que teve reunião com a diretoria, o João Paulo confirmou isso para a gente. Os jogadores, eles estão jogando tudo que eles podem, porque se o Ceará garantir a permanência matemática dele na Série B, é mais fácil você negociar patrocínio, porque você vai saber a divisão que você vai estar.
1: Sim.
3: Né? Então é muito importante que o Ceará, nessa reta final, consiga honrar o compromisso com os jogadores, né? Porque, como você falou, dentro de campo as coisas estão funcionando.
1: Sim.
3: Né? Então, não é legal atrasar salário, muitos clubes da Série B estão atrasando, Ceará também está nessa, mas o Sanches admite que a diretoria está fazendo o possível e que confia nesse pagamento de salário mais para frente.
1: E a gente lembra, Vlad, que o Ceará era um dos clubes que tinha como praticamente patrocinador majoritário, né? Uma casa de apostas. E
3: exatamente,
1: a gente teve toda essa situação envolvendo aí a retirada das bets, né, de circulação a partir desta semana. Isso já dá para a gente dizer que tem um impacto direto, Vlad, nas finanças do Ceará?
3: Tem sim um impacto direto, porque a patrocinadora já deixou de dar a verba pro Vovô. Então você já fica com recurso a menos para honrar os compromissos com os jogadores, né? É uma receita a menos que você tem de um patrocinador que é master, o mais importante, né? E você vai ter que tirar de outros patrocínios, de sócio torcedor, e muitas vezes não é o suficiente. Então às vezes você vai tentar chegar no mercado para tentar um crédito, para tentar com bancos valores. E o Ceará não está conseguindo, né? O presidente João Paulo Silva claramente está se esforçando para isso. Então a gente espera que se regularize o mais rápido possível aí no Vozão.
1: É isso. Boa sorte ao Vozão aí nessas brigas, né, administrativas, as demandas que a gente sabe são muitas. E reforçando para você que daqui a pouquinho tem o Fortaleza entrando em campo contra o América Mineiro. Vlad, muito obrigado, meu amigo, pela sua participação.
3: Até amanhã.
1: Bom jogo aí para você e todo o nosso time de esportes do Sistema Verdes Mares.
3: Show de bola. Valeu, Alanio.
1: Obrigado a todo mundo que esteve conosco em mais um Verdinho Notícias. A nossa dupla aqui dos estúdios também, Rodrigo Miranda, junto com o Samuel Macedo. Os dois estão na mesma paleta hoje, né? Com cores acinzentadas. Gutierre Madeira na direção de imagens, Jefferson Gomes nos caracteres, PH Lima no Master. Temos o apoio das nossas estagiárias, Luana e Clara, também do Sávio Manfredini. A supervisão de jornalismo é da Tainá Martinez, a coordenação da Karine Zaranza, gerência da Ivla Bessa e a direção-geral de esportes do Gustavo Bortoli. Nós voltamos amanhã, tá? 7 horas, com muito mais para você. Na sequência, vem aquecimento para a partida do Fortaleza, jogando fora de casa contra o América Mineiro. Narração do Breno Rebouças, grande Breno. Aquele abraço, fique em paz. Até amanhã.
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0: repetir pra você, ligado na Verdinha FM 92.5, também você que nos acompanha pelo YouTube no arroba Jogada SVM, seja muito bem-vindo a mais um Futebol com os Craques da Verdinha. Noite de quarta-feira tem a cara do futebol, tem Série B do Brasileiro, 32ª rodada, o Leão entra em campo já, lá no estádio Independência, em Minas Gerais, pra encarar o América Mineiro. É um time de G6 contra um time de Z4, porém, esse time de Z4, ele chega leve pra partida, franco atirador, já não briga por praticamente mais nada na competição. Inclusive, o América pode ser matematicamente rebaixado hoje, se perder pro Fortaleza em casa. E um estádio que deve estar vazio, o torcedor não queria nem saber preço de ingresso, o torcedor do América já largou mão faz tempo, mas esse América vem dando trabalho nas rodadas mais recentes da Série B. Ao Fortaleza, cabe voltar a vencer. Cabe ser o bom visitante que é desde que Paulo Autuori assumiu a equipe. Aliás, se o Fortaleza não vencer hoje, ele pode ficar muito para trás naquela batalha por G2. Portanto, é obrigação 3 pontos diante do Coelho para colar no G2, para ter possibilidade na próxima rodada, quem sabe, voltar para essa zona de classificação direta para a Série A, sem passar pelo temido mata-mata. Fortaleza já está pronto, está escalado, definido. Tricolor buscando voltar a vencer, vem de 2 empates consecutivos. Tudo bem que não perdeu ainda com o Autuori, mas vencer é essencial na reta final da Série B. É o sprint final. A reta, a linha de chegada tá bem ali, ó. Lá na esquina, todo mundo já tá vendo. É o momento de acelerar, é o momento de somar o máximo de pontos possíveis para tentar o acesso direto e, se não der, pelo menos ficar dentro do G6 para disputar o playoff e, quem sabe, voltar à Série A do Brasileiro, que é o grande objetivo. A Série B é a menina dos olhos do Fortaleza em 2026. O acesso é algo que o Fortaleza colocou como prioridade máxima. Tá no caminho, tá pertinho, mas precisa continuar vencendo. Daqui a pouco a bola rola no Independência. Eu sou o Breno Rebouças e conto a história de América e Fortaleza pra você. Ao meu lado, pra te explicar o que acontece nas quatro linhas, fazer você entender o jogo, tem o comentarista que pilota foguete, André Almeida. A reportagem hoje, a informação tanto do Fortaleza quanto do América, Leão e Coelho serão cobertos por ele, nosso Danny Boy, o repórter clássico rei da Verdinha. Ele que vai ter ao lado um outro rapaz que chegou agora, tá ali observando, pegando todo jeito, mas em breve estará conosco também nas transmissões, nosso querido Rangel Diniz. Seja muito bem-vindo à Verdinha, às transmissões, ao futebol com os craques da Verdinha. Na mesa de áudio tem ele, o nosso diferenciado, o enólogo da Verdinha, Samuel Macedo, o profissional, colocando tudo na internet, no arroba JogadaSVM, tem o nosso Bruno Quintino. E aí, de boa? Tudo isso com a coordenação de esportes do Rafael Luiz Azevedo, a gerência de esportes do Sistema Verdes Mares do Gustavo de Negreiros e a direção-geral de jornalismo do Gustavo Bortoli. 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Pode verificar aí, tá? No YouTube, ninguém chega perto da audiência da Verdinha. Pode verificar, pode chegar, pode deixar seu like, deixar sua mensagem. Eu tô de olho aqui no chat. Participe com a gente. Arquibancada virtual fervilha. E quando vocês participam, vocês sabem que o gol sai, né? @JogadaSVM no YouTube. 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Mas pra gente entrar pronto, preparado e querendo fazer a melhor transmissão do rádio cearense, é hora do nosso aquecimento.
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0: É o Body Splash, meu amigo. Vamos lá, são 8:08, 8:08, né? Dentro de 22 minutinhos tem bola rolando para América Mineiro e Fortaleza. Jogo válido pela 32ª rodada Série B do Brasileiro. Tricolor buscando mais 3 pontos importantíssimos nessa reta final de competição. a linha de chegada tá bem próxima. Já se vê aquela faixa que você vai romper para voltar para a Série A do Brasileiro. Vamos trazer informação? Vamos girar o microfone campeão de audiência da Verdinha, começando com ele, que hoje sabe tudo do Leão. Traz a escalação do Fortaleza pra gente, as novidades do Tricolor pra partida. Alô, chega mais, Dani Boy!
2: Boa noite, Breno. Um abraço para você, para o André Almeida e para todo mundo ligado em mais essa jornada esportiva aqui na Verdinha, 32ª rodada da Série B do Campeonato Brasileiro. Jogo importante para o Fortaleza, que está tentando somar pontos para colar mais uma vez no G2 do Campeonato Brasileiro da 2ª Divisão. Tropeçou nas últimas partidas, não perdeu, são 12 jogos de invencibilidade, é bem verdade, mas muitos empates. Nos dois últimos jogos, dois compromissos em casa na Arena Castelão e dois empates frustrantes com o Atlético e também com o Náutico. Por isso, Paulo Autuori preparou a sua equipe nos últimos dias pensando em vencer esse América Mineiro, que, como você já adiantou, vive um momento muito complicado na tabela de classificação, pode ser inclusive rebaixado matematicamente nesta 32ª rodada. O Fortaleza, de fato, tem o time já escalado. O Tricolor do PC tem algumas situações para a gente acompanhar. Não tem nenhum jogador suspenso para esse confronto, mas tem algumas baixas, né? Fuentes segue de fora, se recuperando ali de uma cirurgia, e também o Chico da Costa também está tratando um estiramento muscular. Paulo Baia não foi relacionado, mas esse por opção do técnico Paulo Autuori. Tricolor do PC já escalado e vai a campo com João Ricardo no gol, Maílton na lateral direita, dupla de zaga com Lucas Gazzabi e Cardona e Mucuri voltando a ser titular na lateral esquerda. O meio de campo tem Lucas Sacha, Pierre e Rodriguinho e o setor de ataque Vitinho, Luiz Fernando e Natan Fogaça mantido no time tricolor. No banco de reservas, o Paulo Autuori ainda tem à disposição o Vinícius Silvestre, Paulinho, Neres, Caio Henrique, Rodrigo, Ronald, Rian, Lucas Crispim, Pedro Henrique, Wellington Cantígio e também o Miritelho, que voltou a ser relacionado no Fortaleza. Breno.
0: Valeu, Dani Boy. Daqui a pouco você volta com as informações da equipe do América Mineiro também. Vamos agora trazer a opinião dele, que vai comentar o jogo pra gente e que pode falar já dessas primeiras escolhas do Autuori de mudanças para essa partida de hoje. É uma partida que, mesmo sendo fora de casa, dada a condição do América Mineiro, que o Fortaleza precisa partir pra cima. E é óbvio, né? O time não tava fazendo muita diferenciação da maneira de se comportar fora ou dentro de casa. Mas acho que o principal, viu, é tentar converter o volume de jogo em gols marcados. Mas isso não é assunto pra mim. Isso é assunto pra ele. O nosso piloto de foguete vem direto da NASA. Chama o homem, Samuca! Boa noite, André!
3: Boa noite, Breno Rebouças! Grande abraço a você, ao Daniel Farias, ao nosso Samuel Macedo, ao nosso Brunão, e aí, de boa, ao nosso querido Rangel. Já vai aprendendo aí, Rangel. Vai pegando, vai de olho aí, ó. Vai captando, daqui a pouco é tu, daqui a pouco é tu. Fala baixo. Tamo junto e boa noite, especialmente ao torcedor que tá ligado aqui com a gente na Verdinha pra mais uma transmissão. E Breno, você já deu o tom da importância da vitória do Fortaleza sobre o América Mineiro. É um adversário virtualmente e que pode se tornar matematicamente rebaixado na noite de hoje. É uma equipe que tem feito jogos competitivos mesmo assim, mas eu não quero falar muito do lado de lá, não. Quero olhar pro lado daqui, pro lado do Fortaleza, que vem dessa sequência de invencibilidade que acaba ficando ofuscada pela grande quantidade de empates, principalmente em casa, com pontos perdidos em contextos que não permitiriam essa possibilidade. Fortaleza desperdiçou demais pontos importantes em casa, até mesmo quando saiu na frente, tomou um empate. Quando toma um gol muito cedo, tem que correr atrás para buscar a igualdade. Foram contextos diferentes. O que teve de similar? Além dos pontos perdidos, um desempenho que esteve em muitos jogos abaixo do que todo mundo esperava, a falta de alternativas que o técnico Autuori tem apresentado, inclusive com leitura de jogo, substituições, escolha de peças que não tem rendido à altura do esperado. Mas na noite de hoje, nada disso pode estar presente. Como nós estávamos conversando no Jogada Segundo Tempo, Breno, e você falou, e eu concordo, Fortaleza tem, com o máximo de respeito ao América Mineiro, a obrigação de ganhar o jogo hoje. Se o pensamento é de G2, se o pensamento é de subir direto, e deve ser esse, se contentar com o G6 para a campanha que tem feito o Fortaleza, um time que tem torcida, que tem tradição, que tem história, que tem estrutura, que tem orçamento, um dos maiores da Série B. Mesmo com todos os problemas financeiros, o Fortaleza está entre os maiores orçamentos, folha salarial da Série B. Então ele tem que estar brigando em cima. Tem que estar brigando por G2. O G6 ele pode vir como uma consequência. O G4, idem. Mas o objetivo do Fortaleza não pode ser diferente de estar ou na primeira ou na segunda colocação. E com a vitória do Juventude ontem, e com o Vila Nova entrando em campo daqui a pouco também, que o jogo é no mesmo horário do nosso aqui, é às 8h30, Vila Nova contra o Cuiabá, o Fortaleza precisa dar uma resposta para não se afastar desse G2, para não ficar muito longe. A distância para o Juventude, neste momento, ela já é de 6 pontos. São duas rodadas. O Vila Nova tem 57, a distância para o Fortaleza é de 4. Então o Fortaleza precisa pontuar hoje os 3 pontos para encurtar essa diferença e para seguir, pelo menos, perseguindo esse G2. Porque vale lembrar, as duas últimas rodadas do Fortaleza serão contra Novo Horizontino, fora de casa, e depois Vila Nova, na Arena Castelão. Ou seja, confrontos diretaços. O Fortaleza pode fazer um mata-mata ainda nos pontos corridos. Mas para isso, ele precisa estar sempre na cola do G2. E a manutenção nessa posição de estar coladinho e pertinho do G2, só pegando o perfume que está passando aqui no ar para botar no pescoço, Breno Rebouças, passa diretamente pelos 3 pontos lá no estádio do Independência.
0: Somente, viu, André Almeida? Daqui a pouco você volta também aqui no microfone da Verdinha. Deixa eu aproveitar, eu sei que ele hoje não está dentro da equipe de transmissão, mas soldado no quartel, quer serviço, e eu quero já dar as boas-vindas mais uma vez, e dessa vez dentro da transmissão, dentro do Futebol com os Craques da Verdinha, ao Rangel Diniz, que é o nosso novo reforço, né? O Rangel é aquele reforço que ele vem como agente livre, né? Ele tava de contrato rescindido dentro da janela, e por isso ele pôde vir mesmo sem a janela estar aberta.
3: Você,
0: e está hoje...
3: Hã? Você que pensa, a multa rescisória foi alta. A multa rescisória, meu Deus.
0: É, meu amigo. Bom, estava tentando... André Almeida, só não quero que ninguém conteste no STJD a contratação fora de horário.
3: Se você não estava fazendo isso aí. Né? Isso aí você já está trabalhando nos bastidores, né? Porque você é nosso dirigente, você já teve a experiência na federação, você sabe como é que funciona os trâmites, né, Brenão?
0: Deixa eu dar uma boa noite pro Rangel Diniz, que tá aqui na equipe a partir de agora. A gente estende o tapete vermelho para ele também. E você vai ouvir muito o Rangel nos nossos programas, nas nossas transmissões esportivas, em tudo que a gente gerar de conteúdo. Rangel Diniz conosco no Futebol com os Craques da Verdinha. Boa noite para você, Rangel.
4: Muito boa noite, Breno. Boa noite, André. Boa noite, Daniel. E assim, né? Eu fui contratado, regularizado, tá, Breno? Não sei o que você tá falando.
0: Tá no bid, tá legal.
4: tá no bid, tá legal. Tô por aqui, logo começando pra valer, mas hoje acompanhando os craques aqui, entendendo como é que se faz o jogo aqui no Jogada, né? E muito boa noite pra todos os ouvintes.
0: Mas como o Wilton Bezerra perguntou pra você na semana se você comentava e você disse que sim, eu quero ouvir a tua opinião também a respeito desse duelo entre Fortaleza e América Mineiro, um jogo que, na teoria, não é pra ser complicado. Mas o Vitinho falou algo super interessante quando ele disse o seguinte, olha, eles não têm nada a perder. Então, neste caso, como os caras não têm nada a perder, pode ser um adversário também traiçoeiro, como a gente costuma ver no futebol, times da parte de baixo, muitas vezes, tirando pontos de times da parte de cima, Rangel Diniz.
4: E não só traiçoeiro, tá? Porque hoje eles ainda têm alguma coisa a perder. Não só podem perder algo, como podem perder tudo da Série B. Porque pode ser o jogo que decreta o rebaixamento da América Mineiro. Então, enquanto ainda há esperança, por mais que seja extremamente remota, teriam que vencer todos os jogos, contar ali com outros resultados, eles ainda têm uma fagulhazinha de esperança lá embaixo. Então, enquanto ainda tem pontuação, eles têm que tentar jogar. Mas, assim, é um jogo muito complicado para o América Mineiro e pode simplificar para o Fortaleza. Por quê? Porque nessa condição, eles podem acabar se lançando ao ataque, né? Tão leve, tão tranquilo, então tem que tentar. E o Fortaleza pode ter espaço para jogar. Por isso, eu acho até que o Autori erra um pouco na escalação. Ele poderia fazer algo mais próximo com o jogo passado, porque ele tinha um time que tinha mais capacidade de atacar espaços, por mais que tenha perdido o gol. E ele acabou utilizando o Luiz Fernando ali como um meia. Dessa vez, ele volta com o Rodriguinho, que por mais que faça uma boa temporada, vinha de jogos abaixo. E ele volta o Vitinho para a ponta. E aí, eu acho que fica naquela ineficácia, né? O Natan Fogaça ainda não mostrou nada demais no ataque. O Vitinho pelo lado não é a mesma coisa de quando ele consegue jogar jogar um pouco por dentro. E o Luiz Fernando, né, vinha aquela, naquela dificuldade de lidar até mesmo com a torcida do Fortaleza. Então, quem sabe, não é um jogo fora de casa aí que vai fazer ele retomar a moral após marcar um gol, quem sabe marcando outro hoje.
0: Valeu, Rangel Diniz. Olha, deixa eu passar aqui os resultados da rodada, da 32ª rodada, que começou ontem. O Sport em casa venceu o São Bernardo por 2-1. O Goiás em casa também bateu o Atlético por 2-1. E o Juventude foi lá no estádio da Ponte Preta, não foi o Moisés Lucarelli, foi o Ítalo Limonge, e fez 2-0 na Ponte. Juventude assumindo a liderança temporária da Série B. O Botafogo de Ribeirão Preto perdeu fora de casa para o Operário por 1-0 e o Avaí bateu o Londrina por 1-0. Com isso, o G6 está assim, ó. O Juventude é o líder com 59 pontos, o segundo colocado é o Vila Nova, 57 pontos, o terceiro é o Novo Horizontino com 54. O Criciúma é o quarto colocado, 53. Aí vem o Fortaleza na quinta posição com 53 pontos. E o Atlético Goianiense é o sexto com 52. Esse é o G6. Sendo que o Operário é o sétimo com 51, o Sport é o oitavo com 50, ou seja, tem muita gente ali próximo. O bolo dessa briga por G6 ainda está muito grande. Quando a gente olha para a parte de baixo, que é onde o América Mineiro está, o América Mineiro, vamos ser sinceros, já foi, né? Porque o Z4 é o seguinte: Avaí, 33 pontos, 17º, 18º, Londrina, 28 pontos, 19º, América Mineiro, 17 pontos em 31 jogos. É pouco demais. E a Ponte Preta rebaixada, 13 pontos, 20º lugar. Esse o Z4 de momento. Hoje, como disse o André, além do jogo entre América Mineiro e Fortaleza, nós temos o Vila Nova no mesmo horário enfrentando o Cuiabá no estádio Oba ou OBA, como quiserem, e no Rei Pelé, o CRB recebendo o Atlético Goianiense. Dois jogos que o Fortaleza fica de olho no Vila Nova, porque é time de G2. Então, se o Vila tropeçar e o Fortaleza vencer, o Leão tem possibilidade de entrar no G2 na próxima rodada, quando ele vai jogar contra a equipe, como ele vai jogar com o CRB, jogando em casa. E no jogo do CRB tem que estar de olho, porque o CRB está encostando ali também, né? O CRB é o nono colocado com 48 pontos, se vencer vai a 51 e cola no Operário pertinho do G6. Portanto, duas partidas que o Fortaleza tem total interesse. Esse América Mineiro, inclusive, vem modificado, Dani, porque havia uma expectativa que o goleiro retornasse o titular depois do protocolo de concussão, que o zagueiro Ricardo Silva ganhasse vaga de titular.
5: Brenão,
0: nada disso, né? Diga lá.
5: Vamos só ouvir rapidamente o Maílton, lateral do Fortaleza, falando no pré-jogo.
6: A gente teve essa troca de bate-papo ali durante a semana, durante os treinamentos, né? E como você falou, né? Eu tenho feito bons jogos sob o comando dele, né? E como eu falei, estou muito feliz pelo meu momento, pelo momento da equipe, né? Agora eu acho que o mais importante é a gente somar ponto, ganhar jogos, né? Que o coletivo forte, o individual vai aparecer, né? Espero que seja assim até o fim, né? E bater meus números aí, que é o que eu venho buscar.
5: E o Altuori também fala com a gente, vamos ouvir.
7: Algumas mudanças estratégicas, né, em relação à característica de jogadores que podem aportar algo mais importante no jogo ofensivo ou defensivo. Naquele momento era importante e o que nós criamos no primeiro tempo mostrou que era isso mesmo, porque tivemos, além do gol, oportunidades muito claras de fazer gol. O Rodriguinho é titular da equipe, joga, e é aquilo que a gente fala, são situações circunstanciais e estratégicas em relação aos adversários, né? Então, qualquer um que entre em campo tem confiança, porque estou vendo no dia a dia a maneira como estão se comportando no trabalho diário.
5: Tá aí, Brenão. Falas do Maílton e também do Altuori.
0: Perfeito. Os times já estão vindo para campo. Fortaleza com seu uniforme número 1, tricolor. O time do América todo de branco. Os mascotinhos, as crianças ali, com jogadores de América e de Fortaleza. Mas você ia falar do América Mineiro, né, Dani? Que veio modificado, pelo menos da provável escalação, muitas diferenças do que a gente imaginava que o América ia lançar a campo hoje.
5: Exatamente, desde a posição de goleiro, porque havia uma expectativa de que o Bruno Brígido fosse o titular, já que ele poderia retornar à equipe depois de cumprir o protocolo de concussão. Teve um choque na partida atrasada contra o Juventude, mas na verdade foi o William, o goleiro escolhido. O retorno fica por conta do volante Otávio, que cumpriu suspensão automática pelo terceiro cartão amarelo na rodada anterior contra o Atlético Goianiense, mas agora volta ao time titular, que vai a campo com William no gol, Fábio na direita, Rafa Barcelos e Lucas Sousa na dupla de zaga e o Tobias Ostchega na lateral esquerda. Otávio, Gustavo Barreto e Guilherme Parede no meio de campo. E no ataque, Segovinha, William Bigode e também Paulo Vitor. E as equipes já no gramado do Independência. Breno?
0: Vindo junto com a arbitragem, aliás, uma arbitragem de elite, como prometeu a CBF, é o Rafael Klein, né, que vai apitar essa partida, um dos principais nomes da arbitragem brasileira, dada aquela polêmica do jogo do contra o Operário, que o gol do Pierre foi mal anulado, aquela coisa toda. Jogadores e arbitragem passando pelo arco da Série B, se posicionando para a gente ouvir a execução do hino do Brasil, protocolo de abertura da competição, e na sequência a gente vai trazer a ficha técnica do jogo, do jeito que você gosta, com o hino das equipes, posição por posição, com a numeração dos jogadores, e vai informar para você as duas equipes, as formações de Fortaleza e América Mineiro para esse duelo válido pela 32ª rodada. Você que está chegando aqui no YouTube, vai deixando o seu like, vai deixando a sua mensagem, eu vou já passar pela galera, pela nossa arquibancada virtual. É hora de ouvir a execução do hino nacional brasileiro no estádio Independência.

0: pode ser.
1: Hino Nacional Brasileiro executado. É hora de trazer a ficha técnica do jogo, começando sempre pelo time da casa, pelo mandante, o América. Escalado desta forma, o Coelho para a partida.
2: América!

0: Fábio, camisa número 31. A dupla de zaga com Rafa Barcelos, camisa 4. E Lucas Sosa, camisa número 3. Na lateral esquerda, Ostiega, veste a número 25. Meio de campo, vai ter o Otávio, camisa 55. 88 para Gustavo Barreto e 77 para Segovinha. No ataque, 7 para Guilherme Parede. 20 para Paulo Vitor e o camisa 9 é o William Bigode, é o time do João Bonfatti, que é interino.
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Posto Pici aí com João Ricardo no gol, camisa 1. Lateral direito, camisa 22, Maílton. A dupla de zaga, 3 para Gasal e 6 para Tomás Cardona. De volta, lateral esquerda, camisa número 13 para Mucuri. Meio de campo tem o 88, Lucas Sacha. O camisa número 5, Pierre. E o 75, Rodriguinho. Ponta direita, camisa número 11 para Vitinho. Na esquerda, camisa 32 para Luiz Fernando. E o centroavante, mantendo-se na posição, camisa 17 para Natan Fogaça. É o time do Altuori. Arbitragem vem do Rio Grande do Sul. Rafael Klein apita o jogo. Jorge Eduardo Bernardi é o assistente 1 e do Amapá o assistente 2. Inácio Barreto da Câmara. Árbitro de vídeo é a Daiane Muniz, de São Paulo.

0: Quase tudo pronto para a bola rolar. Último momento de conversa entre as duas equipes. Vou passar pela arquibancada virtual. Ligados com a gente, Marta Maria. Elezir. Acho que é isso. Elezir, o desativado. O Marcos Silva também está conosco. Adriana Oliveira. Valdida. Acho que está conosco também. João Lima. Vavá. Todo mundo acompanhando o nosso som, chegando, deixando like, Fernando Souza também, Roseli, todo mundo vai deixando o seu like primeiro, tá? O like é de graça pra você no 0800, mas pra gente fortalece demais o trabalho. E vai deixando sua mensagem, porque eu tô de olho, vai chegando, vai escrevendo, dá espaço pra galera também, não fica repetindo a mesma mensagem, pra que todo mundo possa participar, pra que todo mundo possa deixar a sua mensagem. Eu tô de olho ligado aqui na maior arquibancada virtual do Rádio Cearense. Tudo pronto pra bola rolar. Rafael Clayvan ajustando o cronômetro. Arena Independência, o Estádio do Coelho, o Deca campeão mineiro, recebendo o Fortaleza. No jogo de ida fez 3-0 no Castelão, tá entalado, engasgado na garganta do Fortaleza, o América Mineiro. Fortaleza hoje precisando da vitória, o estádio praticamente vazio, Dani. Dá pra contar nos dedos a quantidade de torcedores presentes no estádio, Dani.
1: É, a presença quase mínima de torcedores lá na Arena Independência, afinal de contas o momento não é nada bom do time mandante, do América Mineiro. A torcida ainda tem alguns torcedores ali presentes, mas de fato bem diferente do que a gente viu o América em temporadas anteriores, disputando Série A, disputando até mesmo o pré-Libertadores. Fortaleza pode tentar se aproveitar disso, Breno.
0: É verdade, dá pra considerar campo neutro, né, André Almeida?
2: Total, se duvidar tem mais torcedores do Fortaleza do que do América, viu? Os torcedores do Tricolor que moram lá em Belo Horizonte, mas... É, que possa ser combustível para o Fortaleza adotar uma postura impositiva, de protagonista, de time que vai ditar as rédeas do duelo. É isso que a gente espera.
0: Vai autorizar Rafael Klein o início da partida, saída de bola pela equipe do Fortaleza. O primeiro toque na bola vai ser dado pelo Vitinho, tá posicionado, o árbitro conferiu ali com os assistentes, 8:30, tudo certo, vai autorizar, a bola vai rolar. Série B do Brasileiro na noite de quarta-feira para você, 32ª rodada. Ajustou o cronômetro. Vamos pro início da partida, você ligado na verdinha, autoriza o árbitro, bola rolando na Arena Independência.
3: América!
0: Fortaleza tentou um lançamento direto pro ataque, bola foi pela fora, linha de fundo, é tiro de meta pro América fazer a cobrança. Cobrança já feita, aí tocando no campo de defesa a equipe americana. Bola esticada aqui, onde está colocado o jogador Fábio. Fábio faz o lançamento lá pro campo de ataque, sobe a defesa do Fortaleza, tenta cortar de cabeça, bola sai pela linha de lado, lateral pro América fazer a cobrança. Quem foi pra disputa foi o Paulo Vitor, ele reclamou ali alguma coisa com o assistente, mas ganhou o lateral em favor da equipe do Coelho. Aí pra cobrança, ele vai deixar o Fábio, que vem chegando pra fazer a cobrança do lateral. Ainda o Fábio esperando alguém se apresentar para o jogo para fazer a cobrança. Tem tempo agora para cobrar, né? Na nova regra. Toque de cabeça do Segovinha para Fábio. Fábio levou para a linha de fundo. Tentou passar. Chega a defesa do Fortaleza com Cardona jogando para fora. Cé de novo. Arremesso manual para a equipe do América Mineiro fazer a cobrança. Quem vai para a bola é o Fábio. Ele joga então ali no peito do jogador, que era o Gustavo Barreto. O primeiro minuto de jogo já foi embora para você ligado na verdinha. Segovinha recebe, vai puxando para o meio. Lançamento lá para a ponta canhota. Vai tentar chegar o Guilherme Parede. Dominou. Rolou a bola mais atrás. Quem vem para receber é o Oxê. Levantou na boca do gol, tira dali a defesa do tricolor do PC. Vai sobrar com o time do América Mineiro de novo, ali na intermediária. Briga pela bola, Sacha vai pro chão, pediu falta. O árbitro parou e marcou. Numa dividida, o Sacha levou a pior. Ele tá levando a mão ali na altura da orelha, levou uma pancada ali no rosto. Acho que foi uma dividida pelo alto de cabeça, né, Dani?
1: Exatamente, era ele e o William Bigode. Aparentemente, o ombro do William Bigode acerta o jogador do Fortaleza. Falta marcada e já cobrada.
0: Já cobrada a falta, Tomás Cardona recebe, faz recuo de bola para o goleiro João Ricardo. João Ricardo devolve para Tomás Cardona, recebe o camisa 6 do Fortaleza. Ele pisa na bola, ele olha para frente, ele busca a linha de passe, ninguém se apresenta. Ele faz o lançamento pelo alto, a bola vai chegar no Rodriguinho. Recebeu em cima da linha lateral, puxou para o meio, rola a bola para Pierre, perto do círculo central. Distribui jogada com Vitinho, a bola escapou do Vitinho. Recuperação de bola do Coelho, vai tentar atacar com Paulo Vitor. Entra a defesa do Fortaleza com o Mucuri recuperando para o Leão. Passa a bola para Pierre, Pierre rola a bola então na ponta direita. Quem vem para fazer o domínio é o Maílton, vai acelerar. Vitinho já passou. Ainda o Maílton, ele tentou fazer a inversão de jogada para a esquerda. Deu certo, Luiz Fernando recebeu. Vai para cima da marcação, Luiz Fernando. Natan Fogaça passou. Ainda o Luiz Fernando rolou para o Mucuri, linha de fundo. Ele encara a marcação, balançou na frente do Fábio. Ainda o Mucuri ameaçou cruzar, não cruzou. Soltou na entrada da área para o Pierre. Rolou na grande área para o Luiz Fernando. Puxou para o meio, pé direito, bateu. Defendeu o goleiro, tem rebote, Lucas Sacha. Gol!

0: área, mais uma vez, bem na entrada na pequena área para pegar o rebote. Mais um belo passe do Pierre para o Luiz Fernando. Finalização, o goleiro deu rebote. Lucas Sacha estava lá para conferir, para empurrar para o fundo do gol. Lucas Sacha, mais um do volante que está se tornando artilheiro. Lucas Sacha, no comecinho do jogo, bota o Leão na frente. Lucas Sacha, anota o gol pra ele, Dani!
1: Logo aos 2 minutos do primeiro tempo, Fortaleza consegue abrir o placar lá no Independência. Jogada pelo lado esquerdo, inicialmente foi o Pierre. Depois a bola sobrou para o Luiz Fernando, ele finalizou, o goleiro William deu rebote e o Lucas Sacha estava atento, estava esperto dentro da grande área. Pegou a bola e finalizou pro fundo das redes, mudando o placar em Belo Horizonte. América tem 0. O Fortaleza tem 1 com o Lucas Sacha.
0: Ameaçou cruzar, não cruzou, soltou na entrada da área pro Pierre. Rolou na grande área pro Luiz Fernando, puxou pro meio, pé direito, bateu. Defendeu o goleiro, tem rebote, Lucas Sacha. Gol!

0: pra você torcer mais uma vez. Na verdinha você tem replay. Se acostuma, Rangel, que aqui tem replay. André Almeida, 2 minutos, melhor que a encomenda. 1-0 América Mineiro.
1: Exatamente, Breno. No momento que o gol é confirmado. Gol confirmado, lance checado. Por uma questão protocolar, todos os lances são checados, mas nesse caso específico tinha uma dúvida mesmo. Acho que foi bem ajustado o lance, tá? E o Lucas Sacha, de maneira inteligente, se você observar, no momento da finalização do Luiz Fernando, ele recolhe assim. Ele fica meio que na ponta de pé. Ele recolhe para trás para justamente tentar ficar em posição legal. E ficou. Lucas Sacha, nos últimos 8 jogos, já contando com a partida de hoje, chega a 4ª participação em gol. É a 3ª vez que ele balança as redes. Teve também uma assistência na vitória por 2-0 sobre o Criciúma. Volante de marcação, de pegada, que tem saído mais pro jogo e está se acostumando a fazer gols importantes também. O melhor início de jogo possível para o Fortaleza. E que bela jogada, participação do Pierre, passe para o Luiz Fernando, que finalizou, e no rebote o Sacha estava lá. Fortaleza tem o início dos sonhos jogando contra o América Mineiro, com 5 minutos de bola rolando, já está 1-0 para o Tricolor.
0: 5 minutinhos de bola rolando, 1 pro Fortaleza, 0 pro América. 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O pessoal tá ligado aqui na arquibancada virtual. O Maicon tá apertando. Valeu, gol. Valeu, Maicon. Tá 1-0 pro Fortaleza. Nonô também. José Orestes, Roseli, Joseni. Todo mundo acompanhando aqui a Verdinha, curtindo o futebol Série B do Brasileiro. Olha o América Mineiro trabalhando bola no seu campo defensivo. Recuo foi feito ali pro Rafa Barcelos. Recebe a camisa número 4. Ele passa a bola então aqui pro Fábio, dominou na direita. Fábio puxa pro meio, vai tocando, vai distribuindo. Jogada com Otávio. Otávio faz a devolução pro Fábio. Ele faz recuo de bola para o camisa número 4, que é o Rafa Barcelos. Outra vez, quem vem para receber por ali era o jogador Otávio. Ele solta então aqui para o Segovinha. Pela direita, Segovinha puxou para o meio. Vai tabelando, vai buscando espaço. O Segovinha recebe mais uma vez, toca mais atrás. Outra vez no camisa, que mexe, no camisa número 4, que é o Fábio Barcelos. Ele rola a bola então para o Segovinha. Segovinha toca mais atrás. Souza vem para fazer o domínio. Ele vai distribuir, jogada lá pela esquerda. Lançamento feito. Ostiga dominou. Vai sobrando então ali com Guilherme Parede. Parede toca no meio, vai buscando espaço com Gustavo Barreto. Gustavo Barreto puxou pro meio, limpou, fecha a marcação Fortaleza, recuperação de bola do Tricolor, cai nos pés Nathan Fogaça. Nathan Fogaça tenta passar, foi desarmado pelo Segovinha. Segovinha vai levando, marcado por 4 nos trancos e barrancos, passou, conseguiu tocar pro Otávio, bola vai ficar com Gustavo Barreto. Gustavo Barreto é quem recebe, ele toca mais à frente, busca espaço ali com o jogador que era o William do Bigode, ele coloca mais atrás, chamando pro jogo Rafa Barcelos mais uma vez. Eu acho que ele vinha de posição irregular, o camisa 9 da equipe do América Mineiro, não é isso, Dani?
2: É, aparentemente foi assinalado ali alguma intercorrência. Estou tentando entender exatamente o que é. O árbitro Rafael Klein está inclusive caminhando ali na direção do assistente para conversar com ele. Confesso para você que não entendi muito bem o que, foi assinalado, viu, Breno? Tem um jogador. É, exatamente. Tem um jogador caído ali do América Mineiro no campo de ataque. Por isso o jogo foi paralisado e tá sendo mostrado aqui o lance. De fato, Lucas Sacha não estava impedido.
0: O ombro do jogador do América, do defensor, dava condição ao Lucas Sacha. A gente está revendo aqui o lance, bem ajustado, como disse o André, mas posição legal. E vou te falar uma coisa, o caba que inventou de botar esse número do América Mineiro verde e limão merece, viu?
1: Horrível.
0: Porque o negócio é complicado.
1: Na camisa branca, né? É um negócio inacreditável.
0: Muito inacreditável, André. Muito. Tá vencendo o Fortaleza por 1-0. 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Aí tocando bola no seu campo defensivo, a equipe da América. Recebe o Sousa, ele vai avançando. Otávio tá mais à frente pedindo bola. Vamos ver pra quem ele toca, ele solta a bola então ali pro Rafa Barcelos. Recuo de bola feito pro goleiro William. Faz pressão Fortaleza, o William dá um chutão lá pra frente. De graça pro Tricolor, recuperação. Mas a cabeçada foi mal feita, vai sobrando de novo ali com o jogador que era o Ostiga. Ele rola a bola pela direita, quem vem pra fazer o domínio, vem buscando espaço o jogador americano. Teve alguma substituição no América Mineiro ou não, Dani? Depois confere.
2: Já te confirmo.
0: Olha o América se atrapalhando na saída de bola. Luiz Fernando fez pressão, conseguiu recuperar a bola na grande área do Fortaleza. O Luiz Fernando rolou mais atrás, tira a defesa, sobra de bola, tem um chute pro gol do Rodriguinho. A bola passa por cima, vai pra fora, mas teve desvio, a escanteio, Dani.
2: Esse...

0: bola vai pra fora! No terceiro andar, Natan Fogaça, mas cabeceou, a bola passou rente à trave, Dani.
1: Mais uma chance do Fortaleza, dessa vez depois do cruzamento do Maílton no escanteio. Natan Fogaça subiu bem de cabeça, a bola passou perto da trave, mas foi pra fora, segue 0 pro América, 1 pro Fortaleza.
0: No Independência, o tempo corre no ritmo da bola! 10 minutos, 10 de bola rolando, 10 passados, é o primeiro tempo de jogo, placar da Verdinha marca.
2: América
0: 0. Tem um, Lucas Sacha.
3: Série B do Campeonato Brasileiro, Londrina acaba de diminuir. Avaí 2, Londrina 1, 4 minutos do segundo tempo por lá. Mesmo tempo do jogo entre Operário e Botafogo de Ribeirão Preto. Esse tá empatado em 1-1.
0: Rebouças. 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
0: 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Lá vem o Tricolor de novo. Bola pro Maílton na direita, chegou ao lado da grande área, partiu pra cima da marcação, levantamento feito, bola muito longa. Vai ficar direto pra fora, sai lá do outro lado pela linha lateral. Lateral pro América fazer a cobrança. Inclusive, mudou o Coelho, Dani.
1: Saiu com a 31 o Fábio, sentiu e não teve mais condições. E entrou com a 32 o Felipe da Hora.
0: Felipe da Hora veio pro lugar do Fábio. Olha o Fortaleza no ataque, Natan Fogaça rolou bola mais atrás pro Pierre, rolou pro Sacha, perto da meia-lua, deixou pro Maílton. Maílton levantou na boca do gol, chega tirando o Felipe da Hora. A sobra vai ser com o time do Fortaleza, vai fazer o domínio Gasal, recolhe ali pelo círculo central, passa a bola pro Cardona, Cardona faz o domínio, ele domina com o pé canhoto, dá o passe de pé direito, a bola chega no Pierre. Pierre recebe aqui pela esquerda, vai pra cima na marcação, lançamento feito ali pro jogador Luiz Fernando, tentou passar, ele contra a marcação, conseguiu ganhar, levou pro fundo, caiu na grande área, pediu pênalti. Rafael Klein diz que não foi nada, mas é lance pro VAR checar, Dani.
1: É uma disputa de bola ali entre o 32 do Fortaleza, Luiz Fernando, e o camisa 4 do América, Rafa Barcelos. Luiz Fernando coloca a bola um pouco na frente, há um contato entre o defensor do América e o jogador do Fortaleza, e a turma do Tricolor tá reclamando ali de um possível pênalti, viu, Breno?
3: Olha, tem um contato ali. A minha dúvida é se o Luiz Fernando, ele não também se projeta, né? Que eu acho que é o que acontece. Porque o defensor do América não toca na bola, mas o Luiz Fernando também, ele quem força o contato um pouco, né?
0: Sabe o que eu achei? Mandrake.
3: Mandrake.
0: Grande WB. Te cuida, WB. Alô, Brasil. Tem sombra agora, viu?
5: Alô, Brasil.
0: Olha o time do Fortaleza com o Vitinho pelo corredor central. Ele solta pro Sacha. Sacha recebe, se apresenta Maílton na direita, bola pra ele. Maílton recebeu, olhou pra grande área, preparou o cruzamento. Prefere fazer recuo de bola pra Sacha. Sacha domina, ele vai chamando pro jogo ali. O Gasal recolhe. Ele rola a bola de lado ali com o Tomás Cardona. Dupla de zaga dele. Cardona domina, tá no campo de ataque. Solta a bola na canhota aqui pra Mucuri. Mucuri recebeu. Vem marcação em cima dele do Paulo Vitor. Paulo Vitor diz que o Mucuri deixou o braço no rosto dele, Dani.
1: Exatamente, ficou caído ali no gramado, joga do América. Na mesma hora do lance, o Bandeirinha assinalou e a arbitragem marcou a falta, mas por enquanto sem cartão amarelo.
0: 13 minutos de bola rolando, primeiro tempo de jogo, Fortaleza vence 1-0, Rejunta Mix, 100% qualidade, é da nossa terra, é da nossa gente. 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Você ligado conosco aqui no arroba Jogada SVM, pode mandar mensagem. Carlos tá ligado com a gente, falou bela jogada do Fortaleza. Maria Lourdes, gol do Lucas Sacha. Evaristo, Breno, manda brasa nessa transmissão. Lembrei do Roberto, manda brasa, mora. Obrigado pela audiência, Edson Monteiro, Lúcia Fernandes, todo mundo acompanhando, é audiência total. Olha o Fortaleza pressionando a saída de bola do time do América, dominando o Rafa Barcelos, camisa número 4, ele para, ele pisa na bola, ele espera chegar a marcação, ele rola pro goleiro William, faz pressão na tanfogaça, o William se aperreou, mas conseguiu fazer o passe pro Sousa. Sousa sai jogando então com Ostiga pela esquerda, tenta avançar, fecha a porta o Sacha, Ostiga dá um chutão pelo alto, interceptação do Maílton, jogou na frente pro Vitinho, o Vitinho dominou, devolveu no Maílton, ele se atrapalhou com a bola, perdeu para a defesa do time americano, que tenta sair em contragolpe, bola esticada para o William Bigode, Bigode recebe, ele é o capitão da equipe, Bigode bota na frente do Pierre, Pierre vai lá, tenta evitar, ele consegue prender o William Bigode, ainda o camisa 9 do time do América, encurralado, ele tem que fazer recuo de bola para o Sousa, devolução para o William Bigode, Bigode recebe, ele sai tocando pelo meio, vem para dominar o Otávio. Otávio vai distribuir essa bola então com o jogador Rafa Barcelos recebe, tem o Segovinho mais à frente, ele prefere abrir jogada então aqui com Felipe da Hora pela direita, chegou ao lado da grande área, junto com ele o Natan Fogaça na marcação, joga a bola pra fora, era o Rodriguinho na marcação, a bola sai pela linha de lado, lateral pro América, já cobrado, a bola chega no Segovinho se quiser, tem o Guilherme Barreto, o Gustavo Barreto mais à frente, ele prefere tocar pro Sousa mais atrás, Sousa abre jogada então, lá na ponta, ganhou

0: para o Ortega. Ortega tentou fazer cruzamento, bola explode no Vitinho, subiu, desceu, briga de cabeça o time do América ali na intermediária, já perdeu, rasga Gasal, de qualquer maneira manda lá para o campo de ataque e vai sair, vai sobrar com o goleiro William na sua grande área. Ele vai lá, nem cata com as mãos não, domina com os pés, sai jogando, vai fazer o passe ali curtinho pro Rafa Barcelos. 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Primeiro terço do primeiro tempo já foi embora. Vence o Leão 1-0. Fortaleza está indo a 57 pontos. Com o resultado parcial do Vila Nova, ele não entra no G2 não, né, André? Mas fica... Ele nem podia entrar, mas fica coladinho no G2, né?
1: Isso, exatamente. O Vila Nova tá empatando com o Cuiabá. 16 minutos do primeiro tempo por lá. O jogo começou no mesmo horário do nosso aqui, às 8h30 da noite. E com esse resultado, o Vila Nova tá indo a 58 pontos. Então, o Fortaleza ainda não ultrapassa, não teria condições de ultrapassar o time goiano nessa rodada.
0: Mas por enquanto fica um pontinho do G2. O Francisco fala, Breno tava com saudades da sua narração, obrigado ao Francisco lá da Pajussara. Emílio Silva também, Milton Gregório tá conosco, Wagner Furtado é a maior arquibancada virtual do Rádio Cearense, nem precisa você verificar nas outras lives por aí, tá? Aqui é a maior arquibancada virtual. Ó o Fortaleza no campo de defesa, Segovinha, aliás o Gustavo Parede cortou de cabeça, William Bigode disputou, bola voltou pro Gustavo Parede, ele solta então pro Ostiga, Ostiga na esquerda por dentro, tentou jogar na grande área, no peito do Lucas Sacha, ela vai sobrando então com o Maílton, acelerou pela direita, Maílton esticou essa bola pro Natan Fogaça, Fogaça pra cima do Sousa, Sousa faz recuo de bola pro goleiro William, ainda o Fogaça vai tentar fazer pressão, o goleiro William sai tocando de novo com o Sousa, Sousa vê o Otávio ali pertinho dele, prefere dar o toque mais à frente, era pro Ostiga, minha nossa senhora, jogou direto pra fora, lateral gratuito pra equipe do Fortaleza fazer a cobrança, Rejunta Mix 100% qualidade, é da nossa terra, é da nossa gente. 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Olha o Tricolor tocando bola no seu campo defensivo, na grande área de defesa do Fortaleza. Quem recebe é o Cardona, ele vai avançando, ele faz o passe mais à frente ali pro jogador, que era o Sacha. Sacha coloca atrás, faz a devolução pro Cardona. Cardona recebe, Pierre que pede mais à frente, ele prefere tocar de lado com o Gasal. Agora sim o Gasal encontra o Pierre. Pierre vai carregando, vai levando lá pela direita por dentro, toca no Maílton que tá perto ali na lateral. Maílton recua a bola então ali pro Gasal. Gasal vai levando, aproxima do círculo central, ainda o Gasal. O Sacha se posiciona, ele prefere tocar de lado ali pro jogador Cardona. Cardona faz o passe vertical agora pro Sacha, devolução pro Cardona no campo de defesa, vai gastando tempo trocando passes no seu campo defensivo Tricolor, a bola com o jogador Gasal, ele vai avançando, ainda o Gasal faz o lançamento longo, bola viajou, é pra ponta canhota pro Luiz Fernando, esticou demais direto pra fora, tiro de meta pro Coelho fazer a cobrança, tem gol na rodada e é gol que interessa ao futebol cearense e ao América também, né André?
1: É verdade, o Botafogo de Ribeirão Preto acaba de marcar o segundo. Botafogo 2 Operário 1. Morelli marcou o segundo gol do time paulista. O Botafogo está lá na parte de baixo da tabela, o time que está logo atrás do Ceará. Com esse resultado, está chegando a 38 pontos. E o time do Operário está na parte de cima da tabela, está tentando se aproximar do G6, mas está ficando estagnado com 48 pontos.
0: 18 minutos, é o primeiro tempo de jogo, vence o Fortaleza 1-0, Leão tem a posse com o Maílton, recuo de bola pro Tomás Cardona, aliás, pro Gasal, não, é o Cardona mesmo, Cardona recebe, Gasal tá voltando agora, Cardona domina, tem Pierre ali no círculo central, ainda o Cardona, o Mucuri tá pedindo bola aqui na esquerda, recebe o passe, vai Mucuri, eles dão o toque na frente pro Luiz Fernando, devolução pra Mucuri, Mucuri recebeu, passou pro Pierre, Pierre domina, entra no grande círculo, toca a bola mais atrás pro Gasal, ficou curta, William Bigode disputou, mas a sobra de bola vai ser com o Cardona, ajeitou de cabeça nas mãos do João Ricardo. André Almeida, a percepção que eu tenho é que o Fortaleza está fazendo a mesma coisa, faz 1-0 e começa a tocar a bola no campo de defesa, parece que perde um pouco da vontade no jogo e aí corre risco, né?
1: E eu já diria que os primeiros 10 minutos, acho que foi o melhor começo de jogo da era outrora. Foram 10 minutos assim, querendo jogar, pressionando a saída de bola, fez um gol logo com 2 minutos, um gol numa jogada bem trabalhada, bem tramada, com a participação do Pierre, do Luiz Fernando, Lucas Sacha pisando na área para abrir o placar. Foi um Fortaleza que teve ainda outras duas oportunidades, roubado de bola no campo de ataque com a finalização do Rodriguinho, depois o escanteio cobrado pelo Maílton, que o Natan Fogaça de cabeça quase marca o segundo. Os primeiros 10 minutos foram bons, e agora parece mesmo que o Fortaleza está mais tentando acalmar, ficar com a bola, e o América se encontra no jogo. Depois de um começo de jogo em que tomou logo um jab direto, ficou meio tonto, agora é que está se encontrando na partida o time da casa.
0: jab direto. Gostei da definição, André Almeida.
1: Estou.
0: Vamos chegando perto dos 20 minutos. O jogo ficou um pouco morno, porque o Fortaleza parece ter perdido um pouquinho do interesse, mas o América, como disse o André, tá no jogo. E o América troca passes no campo de defesa, recua de bola pro goleiro William. Natan fez pressão, ele tocou pro Sousa. Vitinho subiu a marcação também. O Sousa consegue sair jogando com o Ortega na esquerda. Ortega errou o passe em recuperação do Pierre. Deixa a bola de lado. É o Fortaleza no campo de ataque. Fique buscando espaço, bola chega no Vitinho. Vitinho tenta passar, dá combate. Vitinho ganhou do primeiro, ganhou do segundo, perdeu pro terceiro. Ostega chega, toma a bola. Sai tocando com o Segovinha. Segovinha estica mais à frente pro Paulo Vitor. Tomou um rapa, mas conseguiu jogar pro Bigode. Bigode deixou pro Felipe da Hora. Felipe da Hora avançou pela direita, chegou perto da grande área, jogou do outro lado. Era pro jogador da 7, o Guilherme Parede, mas a bola foi muito forte e foi direto pra fora. Linha lateral, arremesso manual pro Fortaleza fazer a cobrança. No Independência, o tempo corre. No ritmo da bola. Vinte minutos, passados. É o primeiro tempo de jogo. Placar da Verdinha marca
2: América
0: 0 1, Lucas Sacha.
1: Série B do Campeonato Brasileiro, 15 minutos do segundo tempo, Avaí 2, Londrina 1, Operário 1, Botafogo de Ribeirão Preto 2. CRB e Atlético Goianiense vão empatando em 0-0, assim como Vila Nova e Cuiabá.
2: Breno Rebouças.
0: Comigo dá jogo. 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
0: 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Vem o Fortaleza com o Maílton jogando a grande área pro Natan Fogaça, a bola escapou um pouquinho no Fogaça e chegou roubando ali o jogador da número 88, que era o Gustavo Barreto. A sobra de bola ainda é com o Fortaleza, mas está no chão o Segovinha e vai sobrar um cartãozinho amarelo e yellow card, Dani.
3: É, para o Pierre, camisa 5 do Fortaleza, matou ali o contra-ataque e acabou dando uma chegada no camisa 77 do América, o Segovinha.
0: Amarelo então pro Pierre, é o primeiro do jogo. Falta em cima do Segovinha no campo defensivo do América. 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Trabalha a bola no seu campo defensivo, o time do América. Recebe o Sousa, levanta a cabeça, prefere agora a ligação direta pro ataque. Tentou com Paulo Vitor, dominou, errado o Mucuri. Paulo Vitor também foi desarmado na sequência. Sobra com Felipe da Hora. Felipe da Hora vai jogar essa bola então no Segovinha. Segovinha aqui pelo lado direito do campo, ele toca mais atrás. Rola a bola então pro Rafa Barcelos. Rafa Barcelos vai tocar de lado com seu companheiro, que é o camisa número 3, o Sousa. Sousa dentro do círculo central. Faz a revolução para o Rafa Barcelos. Ele solta a bola pro Segovinha. Segovinha pressionado. Ele deixa então no meio, era pro jogador Gustavo Paredes, já perdeu a posse pro Natan Fogaça, armou jogada com o Vitinho. Vitinho acelerou, passou Luiz Fernando. Vitinho vem pelo meio, bateu de fora da área, mandou pra fora. Ele costuma bater bem de longe, mas dessa vez o pé esquerdo não funcionou, Dani.
3: É, a tentativa do Vitinho foi pra fora, ele teve espaço, disparou, chegou perto da grande área, finalizou de perna esquerda. Apenas tiro de meta pro América, já cobrado.
0: 23 minutos, primeiro tempo de jogo. Você ligado na Verdinha, curtindo o Série B do Brasileiro, Setúbal, lá em Limoeiro do Norte. Abraços pra você, obrigado pela audiência. Ismael tá conosco, José de Nilson também, Milton Gregório, Tereza, obrigado pelo elogio, Tereza. Todo mundo acompanhando aqui, mais de 1.200 pessoas conosco. 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Olha o tricolor do Piscina, o círculo central com o Lucas Sacha, distribui jogada na direita para Maílton. Maílton faz recuo de bola para Gasal. Gasal dominou, o Cardona se apresenta, ele passa a bola lateralmente pro camisa número 6, domina Tomás Cardona. O argentino abre na esquerda com o jogador Mucuri. Mucuri dá o tapa na frente para o Luiz Fernando. Luiz Fernando recolhe, Felipe da Hora faz a marcação. Luiz Fernando faz recuo de bola para o jogador Tomás Cardona. Cardona para Pierre. Pierre recebe atrás do círculo central. Ainda o Pierre, ele solta a bola então ali para o jogador Gasal. Gasal dominou, faz o passe vertical para o Lucas Sacha, autor do gol. Lucas Sacha vai encontrando o Natan Fogaça, ajeitou para o Maílton. Maílton recebe, lançamento é para o Natan Fogaça pelo alto, vai de cabeça afastar o Sousa. A bola cai nos pés do Segovinha, ajeita para o Ostega. Ostega tenta esticar essa bola na frente para o jogador Guilherme Parede. Corta a defesa do Fortaleza, a bola vai voltar com Pierre, sobrou com Sacha, recuo de bola feito então pro João Ricardo, sai da meta, joga com os pés, ainda o goleiro do Fortaleza vai distribuir essa bola lá pra frente, dá um chutão, bumba meu boi, bola subiu, desceu, corta de cabeça o Sousa, a bola vai ser disputada ali pelo jogador que era Pierre, cabeceou, sobrou com o jogador Segovinha. Segovinha vem pela intermediária, pode bater de fora da área, ainda o Segovinha balançou, trouxe pro pé canhoto, perdeu o ângulo. Segovinha na risca da grande área, ele puxa mais pra trás, ele rola a bola ali com o jogador que é o Gustavo Paredes. Gustavo Paredes foi desarmado, Gustavo Barreto, Breno, foi foi desarmado. A bola cai nos pés ali do jogador, que é Luiz Fernando. Acelerou, carregou pela esquerda, junto com ele o Paulo Vitor. Ainda Luiz Fernando, Paulo Vitor escorregou. Luiz Fernando tem a posse, ele salta então pro Rodriguinho. Rodriguinho recebeu, distribuiu jogada com o Muguri. Muguri faz o domínio, toca a bola atrás com o Pierre. Pierre recebeu, encontrou Vitinho pelo corredor central. Vitinho distribui jogada na direita pro Maílton. Dominou, tem corredor aberto pra ele. Ainda o Maílton chegou perto da grande área, vai fazer recuo de bola, jogar mais atrás. Onde está o Gazal? Gazal recebe, faz o passe então ali pro Tomás Cardona. Ele faz a ligação então com o Muguri. Muguri recebeu, dá o tapa na bola pro Luiz Fernando em cima da linha lateral pela esquerda. Aí do Luiz Fernando solta a bola para Pierre do corredor central. Pierre, lançamento na ponta direita pro Maílton, dominou do lado da grande área. Aí do Maílton vai para cima, marcação do Chega, levou pro fundo, cruzamento rasteiro, tira a defesa com Sousa. A sobra de bola vai ser com o time do América. Evitou a saída ali o jogador que é o William Bigode. Vamos ver para quem ele faz o passe. Ele toca mais atrás. Ele vai chamando pro jogo Sousa. Mais uma vez, Sousa rola a bola com o goleiro William. William domina com os pés, o Fortaleza com a marcação bem alta, porque o América tem dificuldade nessa saída de bola. William, ele toca com Rafa Barcelos, acha então o Felipe Daura na direita, fecha na marcação o Rodriguinho, faz o passe pelo meio, busca espaço, toca mais atrás, quem tava pressionado ali era o Otávio, ele faz recuo de bola então pro Rafa Barcelos, deixou no goleiro William. O William soltou pro Sousa, tá em cima da linha de fundo o Sousa, sai jogando com o Ostiga pela esquerda, e o Ostiga dá um chutão lá pro campo de ataque. 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André Almeida, o jogo até aqui.
1: Fortaleza faz um jogo equilibrado, mas eu vou te dizer, Breno, um dos caminhos pro Fortaleza tentar marcar o segundo gol é essa pressão na saída de bola do América, porque me parece algo orientado pelo novo treinador Márcio Júnior, mas que não foi bem treinado. Me parece que é algo feito muito mais na base da conversa do que na base da movimentação bem elaborada, na base do treinamento. E o América tem dificuldades para sair jogando pelo chão. Tem dificuldades. Inclusive tenta utilizar o goleiro, mas em vários momentos passa uma sensação de insegurança nessa saída de bola. Fortaleza já criou chance perigosa dessa maneira. É um dos caminhos. Quando tiver uma marcação encaixada, adiantando essa linha, pressionando essa saída de bola do América, roubar a bola para conseguir atacar rapidamente.
0: Lá vem os homens atacando com o Guilherme Parede. Lá pela esquerda ele rola a bola mais atrás. Quem vai fazer o domínio é o Segovinha. Levantou na boca do gol, nos braços do João Ricardo. Treinou o goleiro, Dani.
3: A tentativa ali de um cruzamento do William Bigode pelo lado esquerdo, mas a bola foi nas mãos do goleiro João Ricardo, que já colocou em jogo 27 minutos. Segue 1-0 pro Fortaleza.
0: Você sabe quem é que tá acompanhando a gente pelo arroba jogar SVM, Dani?
3: Quem?
0: O filho de Zeus. Hércules, tá ligado conosco? Um abraço pra você, Hércules. Quem? Francisco Neres, Gilvan Cordeiro, Emerson Batista, todo mundo acompanhando a Arroba Jogar SVM. Deixa o like aí, tá? Clica aí no gostei, no joinha, no curtir, é de graça pra você, ajuda muito a gente, espalha essa live pra mais pessoas, chama todo mundo pra curtir a Série B conosco. Boa jogada do Luiz Fernando, pra cima da marcação do Felipe Daura, vai pro chão Luiz Fernando, falta em cima dele. O Luiz Fernando tomou ali uma espécie de meia-lua. Aliás, Luiz Fernando deu uma espécie de melô no Felipe Daura. O Felipe Daura não gostou muito, não, né?
3: Foi revidar. Disse assim, aqui não. Deu uma falta, a arbitragem marcou. O Rodriguinho já tá ali pronto para fazer a cobrança.
0: Pequeno Rodrigo na cobrança da falta, ele toca mais atrás, passa a bola pro Cardona. Cardona encontra Pierre em cima da linha que divide o gramado. Pierre deixa a bola no Vitinho dentro do círculo central, ele se livra do primeiro, se livra do segundo, mas vai tocar lateralmente ali pro Mucuri. Mucuri recolheu na esquerda em cima da linha lateral, ele toca mais atrás, chamando pro jogo. Tomás Cardona faz recuo de bola para João Ricardo, joga como líbero, goleiro do Fortaleza, fora da sua grande área com os pés. João Ricardo faz o lançamento lá pro ataque, tentou esticar pro Luiz Fernando, tirou parcialmente o Felipe Daura, mas vem brigar pela bola o Rodriguinho, conseguiu dominar, Rodriguinho toca mais atrás, a bola vai ficar com o jogador Mucuri. Mucuri solta pra Pierre, Fortaleza todo no campo de ataque. Pierre pra Sacha, devolução pro Pierre, ele solta a bola pro Gazal, Gazal recolhe, Gazal faz o passe vertical, a bola chega no Vitinho, devolução pro Gazal, Gazal domina, Fortaleza não tem muita pressa, a bola chega no jogador Maílton pela direita. Maílton vai fazer recuo pra zaga mais uma vez, o Pierre chega, domina primeiro, toca a bola então no Cardona. Cardona quem recebe, ele vai fazer o lançamento longo pro jogador Luiz Fernando, se pegar é perigoso. Pegou Luiz Fernando, chegou o Felipe Daura, Luiz Fernando passou dele, entrou na grande área, Luiz Fernando colou a bola mais atrás, viu o chute do Vitinho, a bola vai pra fora, chegou batendo de primeira de pé canhoto, mas a bola foi longe do gol, Dani.
3: Chance desperdiçada pelo Fortaleza, o Luiz Fernando ganhou ali na insistência do Felipe Daura pelo lado esquerdo, cruzou voltando, o Vitinho tava bem posicionado, mas na hora de finalizar a bola subiu demais, apenas tiro de meta pro América Mineiro.
0: É, meus amigos, mais uma chegada do Leão, Vitinho da